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2: Curaçao, Curaçao está todo de azul, levou 7-1 da Alemanha na primeira rodada. Arbitragem comandada por um chinês aí, Simon.
3: Isso mesmo. Ningma, o árbitro central, auxiliado também pelo chinês Fei Zhu, do Qatar vem Saud Al-Makale, o auxiliar número 2, e no VAR outro chinês, Ming Fu.
2: 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Ener Valência vai, o Equador saiu na cara do gol e perdeu! Esse é o Ener. Esse aqui eu conheço. Entrou cara a cara com o goleiro e perdeu, Simon Bianchini.
3: Valência, capitão do time, recebe o apoio dos companheiros. Um lançamento primoroso, cara a cara com o goleiro. Esperou a saída, mas chutou em cima do arqueiro. A bola pegou elevação, beijou travessão, escanteio. Mais uma vez, Valência deixa na mão a sua seleção.
2: Escanteio para o time equatoriano. Prepara-se para a cobrança. Gonçalo Plata, com o pé esquerdo, faz o levantamento no primeiro pau. Aparece para tirar de qualquer maneira dali Bacuna. Mete a bola para fora pela linha lateral. 3 minutos do primeiro tempo em Kansas City, no Arrowhead Stadium. Placar de 0 a 0 para Curaçao e Equador. E o comentarista do futebol da Gaúcha, o comentarista de Copa na noite deste sábado, é Walter Júnior. Boa noite, Walter.
4: Boa noite, Manhago, aos companheiros de transmissão, a quem está nos acompanhando. O Equador começa repetindo os erros do primeiro jogo. É o Valência perdendo o gol, é um time que se defende muito bem, mas ao contrário da característica do futebol sul-americano, tem grandes dificuldades para ir às redes. Então tem que passar esse problema ofensivo para conseguir vencer e seguir vivo na Copa do Mundo. Curaçao, já por esse primeiro lance, mostra que joga para não sofrer uma goleada tão grande quanto foi contra a Alemanha.
2: E desce a seleção de Curaçao, bola com o Chong, dominando pelo lado direito, fazendo recuo para o meio, tocando para Juninho Bacuna. Juninho Bacuna para Comenência, Comenência perto, dividida de bola para Estupinhan. Bola recuada mais atrás, agora para Pátio. Pátio sai jogando pelo meio com Alcivar. Alcivar para Alan Franco. Alan Franco mete bola para a ponta direita. E aí o Plata está recuando a bola mais uma vez atrás até Pátio. Instantes iniciais de jogo, 4 minutos. Lucas Arruda, central de Copa. Vamos situar aí Equador e Curaçao. E o grupo, né? O grupo em que os dois times estão inseridos.
5: Pois é, Manhago, um grande abraço. Um abraço para quem nos acompanha na Rádio Gaúcha, também nas imagens do arroba Gaúcha Esportes. É o grupo E da Copa do Mundo, que mais cedo em Toronto viu a Alemanha vencer Costa do Marfim de virada por 2-1. Denis Undavi, os gols alemães, classificando a Alemanha ao mata-mata desta Copa. Grupo E tem a Alemanha com 6 pontos na liderança, Costa do Marfim segunda colocada com 3 e nesse momento Equador terceiro, Curaçao quarto, ambos buscando, conquistando por enquanto os seus primeiros pontos na competição. É a chave E da Copa do Mundo na RBS, sempre tem mais Copa.
2: É, a Alemanha ganhou de virada de Costa do Marfim. Bola dominada pelo meio com o Bacuna. Bacuna tocando para Locadia. Locadia tentando o passe em profundidade. Desce que desce o time de Curaçao. Locadia para Juninho Bacuna na entrada da área. Tentou passar. Corta em Capié. Capié tirando a bola pelo meio, tentativa de jogada agora mais à frente com o Yeboá, fazendo o giro com o pé esquerdo com muita categoria, deslocando a bola aqui para o lado esquerdo para Estupinhan, mais à frente para Ener Valência, foi muito forte, chega na frente o Bispo, zagueiro de Curaçao, recua a bola para o goleiro Rum. Rum mandando para o ataque, sobe e devolve empate, a bola vai na direção do Valência, mas estava impedido, é o que marca o assistente Saud Al-Makale do Qatar. Impedimento no ataque equatoriano. 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Este é o jogo número 999 da história das Copas. desde 1930, quando tudo começou no Uruguai, naquela goleada da França sobre o México. Estamos hoje com 999 jogos, Lucas Arruda. Vamos passar para a nossa audiência aí. Qual jogo vai ser o jogo mil, hein?
5: É, Maiago, daqui a pouco, a partir da meia-noite, já virando para o sábado. Aliás, a uma da manhã, aqui no horário de Brasília, virando para o sábado. Grupo F fechando a segunda rodada, o jogo mil da história das Copas, milésimo jogo de Copa do Mundo. Tem Tunísia contra o Japão, na região de Monterrey, no México.
2: É, lá em Guadalupe o jogo, no Gigante de Acero. O pessoal achou que eu ia te pedir os mil jogos. Nem tanto. Valência chegando contra a marcação feita pelo zagueiro número 3, o Gary. A bola é tocada mais para trás, para a chegada agora do Yeboá. Yeboá recuando, tocando para Pátio. Pátio aqui para o lado esquerdo, para Incapé. Incapé para Estupiñán. Está 0 a 0 o jogo, são 7 minutos do primeiro tempo. Equador e Curaçao. É Copa do Mundo no futebol da Gaúcha. A uma da manhã, Tunísia e Japão. Jogo mil na história das Copas. Daqui a pouco a gente vai passar para você o roteiro do domingo, porque serão mais 4 jogos com o nosso acompanhamento. 0 a 0 Equador e Curaçao. É o grupo da Alemanha. Lançamento na frente. Moisés Caicedo tentava lá para o Yeboá. Vem bola dividida. Plata briga com a marcação. Ela sobra para o Gary. Gary bate para frente. Se livra do perigo. Na sequência não consegue o domínio ali o Alcibar. E o Chong faz uma baita jogada. Lá vai Curaçao. Chong pelo meio. Juninho tá livre. Ele errou. O Juninho Bacuna estava livre na esquerda, ele tentou no outro lado. Que chance perde Curaçao, Simon?
3: Tomada de decisão incorreta. Escolheu abrir para o lado direito e o jogador pela ponta canhota estava aberto, ingressando na área. Desperdiça Curaçao a chance de abrir o marcador em Kansas City, na RBS. 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
2: Walter Júnior, 8 minutos. O Equador oferece generosos espaços para Curaçao, que ataca agora. Chegou pela esquerda, batida pela linha de fundo. Floranos, olha Curaçao. Se o Equador perdeu aquele gol feito com o Valência, Walter, agora Curaçao já teve duas boas chegadas.
4: Duas boas chegadas, Maniago. A seleção do Equador tem tido dificuldade para evoluir trocando passes. Tem jogado com Alan Franco na saída de bola como um terceiro zagueiro. Faz duas mudanças para esse jogo. A entrada do Estupiñán pelo lado esquerdo como lateral, o ala e o Alcívar no meio de campo, para tentar dar mais volume de jogo nesse setor. Mas não conseguiu. Quando levou perigo foi na bola longa. E com isso, quando o Equador tem errado o toque de bola, tem encontrado espaços a seleção de Curaçao e levado perigo ao time sul-americano.
2: 0 a 0. Curaçao, que está disputando a sua primeira Copa do Mundo, beneficiado, né, numa disputa de eliminatórias em que nós tivemos 3 países das Américas do Norte e Central como sedes. E aí foram 3 novas vagas para a CONCACAF. E Curaçao entrou. Será que está impedido? Locadia na entrada da área, tocou para Juninho, vai sair. E agora ele vai marcar o impedimento, Simon.

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O futebol de Copa na noite de sábado. Curaçao e Equador estão empatando em 0-0. E com isso nós temos neste momento a Alemanha na liderança. Costa do Marfim em segundo.

0: no lance.
1: E vamos com Plata. Tentou o passe. Cortou bem no meio do caminho ali o Floranos. Pode seguir, Roberto.
0: Ontem, Manhago, a seleção dos Estados Unidos venceu a Austrália por 2-0, jogo em Seattle, e também se garantiu com 6 pontos no grupo D. Duas seleções classificadas, e hoje veio a Alemanha com a vitória de virada por 2-1 sobre a Costa do Marfim. Jogo em... 3 seleções já garantiram vagas no mata-mata e 2 seleções já foram eliminadas. O Haiti, no grupo do Brasil, depois de perder para a seleção brasileira ontem por 3-0. E também, Manhago, destaque para a Turquia, que ontem foi derrotada pelo Paraguai por 1-0, gol do Galarza, gol mais rápido dessa Copa. E a Turquia, com 2 jogos, 2 derrotas, não busca mais as concorrentes no critério do confronto direto. Não importa se a Turquia vencer, por exemplo, por 10-0 na última rodada, não faz diferença alguma, ela não consegue sequer chegar na terceira posição da sua chave. A Turquia, que chegou na Copa do Mundo pela repescagem europeia, na RBS, sempre tem mais Copa.
1: É, não deixa de ser uma grande decepção aí, Walter Júnior. A Turquia, que foi na sua última Copa 2002, terceira colocada, cai na fase de grupos desta fase, desta Copa, com 48 seleções.
2: É, eu levava fé nesse time da Turquia, porque tem jogadores promissores no ataque.
1: Ah, olha o Equador! Pum! Faz a defesa, Simon.
3: Pro Yeboah, que tentou ingressar, chutou um pouco distante, fez a defesa, goleiro de Curaçao, Rum.
1: Mas é, Walter, é a Turquia, foi muito mal contra a Austrália. Ontem contra o Paraguai eu até assisti o jogo, foi uma pressão danada, muita chance criada, mas faltou botar a bola na casinha.
2: Faltou um Hakan Şükür, como tinha em 2002.
1: É verdade.
2: O Yildiz e o Arda Güler são os principais jogadores, não conseguiram decidir, tinha o Şanaryoğlu no meio de campo. É uma campanha decepcionante, era um grupo difícil, porque todo mundo mais ou menos no mesmo patamar, mas era o momento dessa gurizada turca aí mostrar o seu valor, e não foi o que eles fizeram, vão voltar cedo para casa.
1: Cedinho para casa, Turquia e Haiti já estão eliminados. México, Estados Unidos e Alemanha já estão classificados, sendo que México e Estados Unidos já com a primeira colocação dos seus grupos. A chegada no ataque de novo de Gonçalo Plata pelo time do Equador, placar de 0-0. Plata está dominando com o pé esquerdo, metendo a bola aqui para o lado, na direção de Incapié. Incapié recua a bola para Caicedo. Caicedo com o pé direito faz abertura lá para o lado direito. Alan Franco tocando mais na frente. A tentativa de jogada agora, mais uma vez do Iebu. Tabelamento bem feito, pintou o gol de Equador. Para fora, Vit, número 15, apareceu como atacante, perdeu, Simon.
3: Vit tabelou com o Yeboah na ponta direita, 2-1, entrou na área com a perna canhota, tentou chapar, ela foi um pouquinho mais pro lado, passou perto do poste direito defendido pelo Rum. De novo, o Equador chegando firme e forte, 0-0 em Kansas.
2: Encontrou um caminho o Equador, segunda jogada seguida que resulta em finalização, ambas com o Yeboah entrando pelo lado direito e conseguindo encontrar um companheiro.
1: E agora a bola está nas mãos do goleiro Galíndez, argentino naturalizado equatoriano, metendo bola para frente para Incapié, Incapié para Estupiñán na frente da marcação ali feita pelo jogador da equipe de Curaçao, que é o Sean. E a bola vai tocada para o outro lado, agora para Alcivar. Alcivar saindo para o ataque, tem ali mais atrás, posicionado também o Pacho. Pacho faz o toque para Incapié. Incapié recebe contra a marcação do Chung. Volta para o meio, encontra Moisés Caicedo posicionado. Placar de 0-0, quase 15 do primeiro tempo em Kansas City, nos Estados Unidos. Outro jogo já realizado neste estádio, no Arrowhead Stadium, foi a goleada da Argentina sobre a Argélia por 3-0. Então, trouxe um bom resultado para o time sul-americano. Vamos ver se hoje, né, mais um sul-americano vence. Os times sul-americanos que começaram a vencer somente com a Argentina, aí teve vitória da Colômbia, teve vitória do Brasil, teve vitória do Paraguai, então falta Equador e Uruguai. A gente está nessas duas aí, Rô.
0: Pois é, e não dá para dizer, Mago, que não tiveram chances, né? O Equador enfrentou a Costa do Marfim, desperdiçou muitas oportunidades e perdeu na estreia, enquanto o Uruguai empatou apenas com a Arábia Saudita. Tem chance hoje o Equador, o Uruguai enfrenta Cabo Verde amanhã. 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
1: Amanhã, 7 da noite, estaremos aqui na Gaúcha para fazer Uruguai e Cabo Verde. Olha o Plata!

0: olha o Equador dentro da área, que drible! Deu demais! Aquele toquinho a mais da bola, Simon, quando era para finalizar.
1: Ele pegou e tentou ajeitar um pouco mais adiante para chutar. Só que era para ter batido da entrada da área, como agora.
0: É, agora veio um chute. Em dois tempos, o Rum fez a defesa.
1: E agora foi o Yeboah. A bola sobrou da meia-lua da grande área, com a perna canhota, tentou a finalização. Em dois tempos, o Rum defendeu. Jogo paralisado. O Liviano Comenência, número 8, está caído após chocar com o jogador do Equador, lá no Kansas City. Certinho? Mano?
0: Muito bem. Obrigado. Muito bem.
1: Tava com saudade de fazer jornada contigo.
0: O Comenência, que fez o gol contra a Alemanha, fez o histórico primeiro gol de Curaçao para delírio de um país inteiro, né? Curaçao, que é o país com o menor número de habitantes a disputar uma Copa do Mundo em todos os tempos, né? Imagina o tamanho do feito desses jogadores, comandados pelo técnico holandês Dick Advocaat, que é o técnico mais idoso entre os 48 técnicos dessa Copa.
1: Eu diria que
0: o
1: Curaçao comemorou 7-1.
0: Pior que sim, né? Pelo gol feito do Comenense, que naquele momento deixava o jogo empatado em 1. Recomeça a partida, 17 minutos. Curaçao e Equador 0-0. Saída de trás ali, a tentativa do zagueiro Gary. Comenense chega dividindo no meio. A bola ainda fica dominada pelo time de Curaçao, com o recuo feito pelo jogador, o Brennett. Lá pro outro lado, a bola vai para Floranos. Floranos trabalhando com o Juninho. Juninho recuando a bola para o outro, para o Leandro Bacuna, o capitão. Bacuna toca mais atrás, a bola começa com o Obispo. Obispo para Floranos. Floranos descendo pelo lado esquerdo, tentando passe na frente agora. A bola vai de novo para o domínio do Juninho. O Juninho Bacuna prende a bola. A marcação equatoriana é forte em cima dele. Ainda a bola com o Juninho. Inverte aqui para o outro lado. Toca a bola para o Gary. Gary faz bom passe, hein? Bom passe pelo meio. Para o avanço em velocidade do Brennett de Curaçao. O chute foi ruim, sobrou dentro da área. Chong pintou gol de Curaçao. Chutou em cima da marcação, de novo, chutou de novo. Chong, três vezes chutando em cima da defesa equatoriana. E já era marcado alguma irregularidade no lance aí, o Bianchini.
1: Pela sinalização do árbitro chinês, a bola pegou no braço do Chong, número 21, volante da equipe caribenha. Com isso, anulação do lance, 0-0.
0: Em Porto Alegre, são 9:18, 9:18. Em Kansas City, nos Estados Unidos, 7:18. Hora de se ligar no tempo e no placar. Copa do Mundo, grupo da Alemanha, grupo E. E por enquanto, Equador e Curaçao, aos 18 minutos e meio da etapa inicial, empatam em 0-0, Lucas Arruda.
2: Encerrado há poucos instantes em Toronto, também pelo mesmo grupo E, a vitória da Alemanha de virada por 2-1 sobre a Costa do Marfim. Denis Undavi marcou os dois gols da Alemanha. Kessié abriu o placar para os africanos. A Alemanha, com a vitória, está classificada. Mais cedo, pelo grupo F, a Holanda fez 5-1 na Suécia em Houston, destaque para dois gols marcados pelo Gakpo.
0: 19 minutos, Walter Júnior, opinião no futebol da gaúcha nesse 0-0 de Equador e Curaçao.
3: A equipe do Equador, ela começa a dominar a partida, ela conseguiu já ter mais duas finalizações, mas ela não tem controle. Vez por outra, Curaçao consegue chegar na área, mas esbarra numa parede amarela de jogadores, que impediu ali o Chong de chutar duas vezes, de marcar, que é a grande marca desse time do BKCS, né? A defesa tomou só 5 gols nas eliminatórias.
0: Incapié para Valência, nas mãos do goleiro Rum. Agora o Valência foi bem, o lance é que era difícil, Simon.
1: Era difícil, o cruzamento veio da esquerda, ele ajeitou o quadril, o corpo, e com a perna direita, com o lado interno do pé, conseguiu o desvio. O goleiro estava bem posicionado, fez a defesa, mas é mais um gol perdido pelo centroavante ex-Inter.
3: Vamos falar de Ener Valência, Gustavo Manhago.
0: De novo?
3: De novo. Foi no primeiro jogo, já foram duas oportunidades nesse segundo jogo da Copa do Mundo. É uma situação recorrente da época em que ele jogava no Inter. Ele está encerrando, né, um ciclo para mim na seleção do Equador. O Equador que tem uma geração jovem que está chegando, uma média de idade de 26 anos. Claro, o time fica um pouco mais velho porque tendem a jogar os mais experientes, como Valência. Se torna hoje jogador equatoriano com mais partidas em Copas do Mundo, com 8, igualando outro jogador da seleção. Já é o maior artilheiro do Equador em Copas, mas não pode perder esses gols. e já é dispensar a titularidade dele. Tem o Kevin Rodrigues, que é um jogador mais jovem, que pode jogar por ali, o Angulo, enfim, tem outras alternativas. O BKCS, o Ener Valencia está jogando na grife.
0: Ener Valencia está jogando atualmente no Pachuca do México, né? Depois que deixou o Internacional. E ele está disputando a bola lá com a marcação mais forte do Gary. Ainda a bola com o Ener Valencia. Passou por perto ali Estupinhã. A bola foi recuada até Vite. Vite domina pela meia esquerda. Toca mais atrás para Caicedo. Caicedo recua para Incapié. Incapié começa pelo meio outra vez com Vite. Camisa número 15 da seleção de Equador. Tocando para Caicedo. Caicedo inverte o jogo lá para o outro lado, para Alan Franco. Este é o Alcívar. O Alan Franco está mais aberto na ponta. Lá vai o time do Equador. Tentativa agora do Yeboah. Driblando, bonito, pé direito para dentro da grande área, vem Estupinhã, corta a defesa, a tentativa do Incapié no meio. Alcívar não acha a bola e Curaçao vai ter tiro de meta. Simon Bianchini.
1: O Alcívar estava na área, a bola veio na feição para ele, fez um movimento de pegar num sem pulo com o pé no chão, pé esquerdo no chão e abertura para tentar o chute. Só que errou o movimento, deu de rosca na bola, perde uma boa oportunidade a equipe sul-americana, 0-0 em Kansas.
2: Manhago.
0: Lucas Arruda na central de Copa.
2: Bom, depois da estreia sem gols do atacante ex-internacional, o Valencia baixou a sua média de gols em Copa para menos de um gol por jogo. Isso não significa que é algo ruim, Manhago, mas ele perdeu a condição extraordinária que ele tinha de 6 jogos na história das Copas e 6 gols marcados. 3 gols na edição de 2014 no Brasil, mais 3 gols na última edição no Catar, inclusive com 2 na estreia. A abertura da Copa, Equador 2, Catar 0, os 2 gols do atacante ex-Inter. 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
0: Primeira Copa de Curaçao dos estreantes ao lado da Jordânia, do Uzbequistão, de Cabo Verde. O time de Curaçao passou muito fácil nas eliminatórias, foi uma campanha sem derrotas. 7 vitórias e 3 empates no quadrangular final, dando vaga para a Copa. Copa, ele eliminou Bermudas, Trinidad Tobago e Jamaica. Trinidad Tobago e Jamaica que já vinham participado de outras edições de Copa do Mundo. Aí Curaçao conseguiu chegar. E agora o Comenense está lá contra 2 marcadores equatorianos. O árbitro Manin está deixando correr tudo. Bola para frente agora, proteção feita. Chong tentando na frente com o Juninho. Eita, drible no pátio, o Juninho tava dando aí, Simon, vai ter cartão do chinês ou só advertência verbal?
1: Um drible, mas a bola tinha passado, e para não tomar um drible, o pátio foi direto no corpo, acabou jogando para fora o jogador de Curaçao, e o árbitro só deu uma bronca, nada de cartão, e agora tem a pausa para aquele tempo técnico, né? Que é protocolo sempre por volta de 22, agora com 23 minutos na partida entre Equador e Curaçao.
0: 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Dezenas de emissoras que estão com a Gaúcha na rede da Copa e o confronto entre Equador e Curaçao, placar de 0-0. Vamos aproveitar então, passar o domingo de Copa aí, Lucas Arruda, com os confrontos que serão jogados neste 21 de junho, dia do começo do inverno aqui no Brasil.
2: Pois é, Maiago, jogos válidos pelos grupos G e H, não necessariamente na ordem. Pelo grupo H, a 13h em Atlanta, a Espanha tenta se redimir da estreia contra a Arábia Saudita, depois do 0-0 contra Cabo Verde. Às 16h, pelo grupo G, na região de Los Angeles, em Inglewood, a Bélgica enfrenta o Irã. A Bélgica também estreou com um empate por 1-1 com a seleção do Egito. Às 19h, voltamos para o grupo H, jogo em Miami, o Uruguai enfrenta a seleção de Cabo Verde. E ainda às 22h, fechando o dia, pelo grupo G, em Vancouver, tem Nova Zelândia contra o Egito.
0: Walter Júnior, vamos lá, Walter, neste momento Equador e Curaçao estão apenas empatando e a gente já teve à tarde vitória da Alemanha e também a vitória por goleada da Holanda, né?
3: Pois é, a Holanda surpreendeu porque tinha tido dificuldades contra o Japão, começa fazendo um gol muito cedo contra a Suécia, depois aplica uma goleada, vai se mostrando um time que pode cruzar o caminho do Brasil. Se a Holanda for primeiro e o Brasil for segundo, tem Brasil e Holanda já na próxima fase. É, o Brasil que está tentando crescer, né? Subir de patamar jogo a jogo. É um time sempre difícil para enfrentar a Holanda. E o mesmo vale para a Alemanha. Acho que a Alemanha e o Brasil estão muito similares. São times que têm potencial, que estão tentando crescer durante a Copa do Mundo. Os técnicos estão tentando encaixar formações e os jogadores titulares. E que podem, daqui a pouco, na próxima fase, numa oitavas de final, já estarem num nível competitivo maior e até se enfrentarem. Então, são duas seleções, Holanda e Alemanha, para o Brasil abrir o olho. Sobre o jogo que a gente está acompanhando, falta o Equador poder de fogo. Tem que decidir a partida, já criou oportunidades suficientes para marcar. Desperdiçou duas, pelo menos, com o Valência. E vai repetindo erros da partida contra a Costa do Marfim, que também teve oportunidades e acabou sofrendo um gol no final. E aí, quem sabe, Curaçao, do jeito que está jogando, marca um golzinho, vence uma partida, e aí o Equador vai ficar eliminado da Copa do Mundo cedo, já ainda antes de disputar a sua terceira partida. E das 84 seleções que já disputaram a Copa do Mundo, 23 nunca venceram. Quem sabe Curaçao muda de turma hoje.
0: Além de fazer o primeiro gol na última rodada, imagina só a primeira vitória. Como é que seria as comemorações lá em Willemstad, capital de Curaçao?
4: Amanhã, gol.
0: 27 minutos, vai recomeçar a partida, Arruda.
4: Detalhe importante que o Walter destaca: se o Equador perder esse jogo, ele estará eliminado, porque ele não buscaria mais a Costa do Marfim e Curaçao por conta do novo critério de desempate, o confronto direto. Mesmo critério que já eliminou outras seleções nos grupos C e D.
0: Tentativa,
4: aliás,
0: de bola.
4: A e D.
0: A e D. São os grupos, né? Dos Estados Unidos e do México. Na verdade, o grupo do Brasil, né? Que é o Haiti, né?
4: C e D. Eu tava correto e eu errei a correção, né?
0: C e D. A e D são os que já estão classificados em primeiro lugar. E C e D, os times que já estão eliminados, Haiti e Turquia. Aqui o Equador tenta mudar essa história e desce com o Yeboah tocando para Valência. Voltando no Yeboah, um passe bem feito para a batida para o gol do Gonçalo Plata. Ficou nas mãos do goleiro Hun, que está pegando tudo ali, Simon.
1: Mas essa de novo foi centralizada, meia altura, tranquila defesa no chute do Plata. Chute forte da entrada da área. E agora uma preocupação porque o Yeboah sente ali a região da virilha, da barriga. Mais ou menos isso, num choque o jogador de Curaçao, tudo certo com ele, bola ao chão, 0-0.
3: O Rum, que é um dos jogadores que dá o pontapé inicial nessa nova geração de Curaçao, que foi iniciada em 2016 com o Patrick Kluivert, esse centroavante que foi treinar lá em Curaçao, e ele é um dos primeiros jogadores que aceita jogar pelo Paris Caribenho, abre mão de jogar pela Holanda, já que ele não tinha espaço para jogar na seleção holandesa. Ele começa essa nova era da seleção de Curaçao e já teve uma camisa dele pedida pelo Messi depois de uma partida entre Curaçao e Argentina. O Messi foi lá e pediu uma camisa para trocar a camisa com o Rum. Imagina a inveja do amigo nosso se visse o Messi pedisse para trocar a camisa com ele.
0: Que loucura. Isso é importante, a gente sempre quer saltar também, como disse o Walter, 25 dos 26 jogadores do elenco de Curaçao nasceram na Holanda. Só o Sean, que está em campo, nasceu em Curaçao. Juninho tenta o chute, bate nas costas do companheiro Brenner e a bola se perde pela linha de fundo, é só tiro de meta. 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
1: Dá pra ver a dancinha comemoração do Leonardo Oliveira, né? Jogou uma pelada nos Estados Unidos.
0: Exatamente.
1: Mostrou futebol arte.
0: Talvez isto não vai atrair muito a audiência, mas enfim, está lá. E olha Curaçao, a chegada é boa, Bacuna tentou para trás. Alcivar tirando, Vit, lançamento longo, será que o Plata chega? Ele na disputa, melhor para o jogador de Curaçao. Fazendo o corte bem posicionado ali o Brenner. Na sequência, recuperação de novo do time equatoriano, bola outra vez com o Alcivar, volante do Independiente del Valle. O Equador tem 24 jogadores atuando fora do país. Só dois jogam no Equador. Goleiro reserva, Vale, que é da LDU, E este número 5, Alcivar, volante do Independiente del Valle. O resto são tudo jogadores de fora do país. Como esse aí, Alan Franco, do Atlético Mineiro. Cruzando para a área, buscando Valência, passou por ele. Brenet protege, chega na frente do Plata e afasta o perigo de qualquer maneira. Só que o domínio vai ser de novo de Incapié. Incapié tocando na frente para Estupinhan, dali para o Plata. Daí o jogador do Flamengo, Gonçalo Plata, recuando para Moisés Caicedo. Caicedo para o outro lado, vem de novo a bola para Alan Franco. Alan Franco tocando para Yeboá, no mano a mano contra o Fonville. Ainda Yeboá chega no fundo, trouxe a bola para o pé esquerdo. Não teve espaço para cruzar. O Fonville segue marcando. Ele consegue o passe para o Yeboá, mas a recuperação é bem feita. Tira de lá a defesa de Curaçao e se atrapalha na saída. Aqui o Equador não aproveita. Fica a bola dominada de novo com o Comenência. Comenência tocando a bola mais para trás. Vem com o Gary. E aí, para não se complicar, jogou para a lateral de qualquer maneira. Todo atrapalhado o time de Curaçao. Em Porto Alegre, 9:31. 7:31 da noite em Kansas City, nos Estados Unidos. Hora de se ligar no tempo e no placar. Placar de Copa, Grupo E, segunda rodada. Arrowhead Stadium, 31 minutos do primeiro tempo, Grupo E. Equador e Curaçao 0-0.
4: Já na madrugada deste sábado, pelo Grupo D em Santa Clara, na Califórnia, a Turquia perdeu para o Paraguai pelo placar de 1-0, gol de Matias Galarza, ex-Vasco da Gama. Com isso, a Turquia está eliminada. 2 jogos, 2 derrotas, não consegue buscar nenhum adversário mais na chave.
5: Mago,
0: pois não.
5: Você lembrou há pouco do Alcivar, né, jogador do Independiente del Valle. Daqui a pouco eu vou trazer uma lembrança dele com a dupla Grenal.
0: Se quiser,
5: pode ser agora. Ele, deixa comigo, um amigo gremista estava preparando aqui, mandou o seguinte: lembra que esse jogador fez 2 gols na Copa Sul-Americana contra o Grêmio em 2021, ele defendia Independiente del Valle, né, e a LDU, né, na Copa Sul-Americana. Depois ele vai jogar com Miguel Ángel Ramírez, o Charlotte, e volta pro futebol equatoriano em 2023. Ele já foi algoz do Grêmio naquela Copa Sul-Americana que o Grêmio cai nas oitavas de final, treinado por Luiz Felipe Scolari. O Grêmio vence em Quito por 1-0 e aqui na Arena perde por 2-1. E tinha o gol qualificado, né, Roda?
4: Sim, sim. O Grêmio vence por 1-0, se eu não me engano, na ida. E aí na volta vencia por 1-0 também. Levou a virada com os 2 gols do Alcivar. Se não me falha a memória, Manhago, o Alcivar, do alto dos seus 1,68m de altura, fez um gol de cabeça na Arena. O outro foi de pênalti. 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
0: O jogo tá parado, o Juninho Bacona tá sentindo ali, jogador de Curaçao. E aí o Equador gentilmente coloca a bola para fora para que o jogador de Curaçao seja atendido. O placar é 0-0. Copa do Mundo. Já passamos dos 100 gols nesta edição de Copa. Vamos chegar ao jogo 1000 na história das Copas na próxima madrugada, com Tunísia e Japão. E é um jogo interessante, né, para um eventual confronto com o Brasil. É, né, bom ficar de olho, né, Arruda? Em Tunísia e, sim, Japão, porque esse grupo F aí tem boa chance de sair o adversário do Brasil.
4: É, por enquanto, Manhago, o segundo colocado do grupo F, que é o cruzamento com o primeiro colocado do grupo do Brasil, é a Suécia, mesmo com a goleada forte que ela sofreu hoje em Houston por 5-1. Já havia vencido na estreia justamente por esse placar contra a Tunísia. A Tunísia que para o jogo de hoje tem um novo técnico, Hervé Renard. Esse técnico da Arábia Saudita vai comandar os africanos na busca pela primeira vitória na edição de 2026.
0: É, vai estrear um novo treinador. Saiu demitido Sabri Lamouche. Depois de uma partida de Copa, vem Hervé Renard. Francês que estava treinando a seleção feminina, né?
4: Isso, foi eliminada pelo Brasil nos Jogos Olímpicos, isso, de 2024.
0: E na última Copa treinou a Arábia Saudita.
5: Há pouco a gente estava acompanhando as imagens lá de Kansas. O Juninho Bacuna estava sendo atendido por uma médica. E o detalhe, já é raro no futebol masculino uma médica, né? E ela é brasileira, passou pelo PSV da Holanda e pelo Real Madrid. Paulistana Susana Hurman é a chefe do departamento médico da seleção de Curaçao, fazendo atendimento à beira do campo. Uma brasileira na comissão técnica de Curaçao.
0: Que legal, que legal. Tá aí, por enquanto, Curaçao empatando com o Equador. E a bola está dominada no meio com Caicedo. Caicedo agora chegando com o time equatoriano, tocando para Incapié pela meia esquerda. Ameaçou o cruzamento para a grande área. Preferiu o toque lateral para Estupinhan. Estupinhan volta a bola no meio, outra vez com Caicedo. Caicedo tem ali o Pátio. Bola tocada para Pátio. Zagueirão do Paris Saint-Germain da França, campeão da Liga dos Campeões da Europa. Tocando a bola no meio. Vem de novo Caicedo para Incapié. Incapié, vice-campeão da Liga dos Campeões, né? Ele estava na zaga do Arsenal. Aliás, os dois zagueiros do Equador formando zagas com dois brasileiros na final da Champions League deste ano, em que o Paris Saint-Germain nos pênaltis sagrou-se campeão. 35 minutos e 40. 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E desce o time do Equador, 36 no primeiro tempo. Faz tempo que o Equador não chega com perigo. Yeboá, toque para trás, a bola vem para domínio do Alan Franco. Alan Franco fazendo a bola chegar até o meio aqui, ao Pátio. Pátio tenta o passe por dentro, na direção do Alcívar, recuando a bola outra vez para Moisés Caicedo. Caicedo para a ponta, para o Alan Franco. Alan Franco devolve a bola para Caicedo, fechadinho o time de Curaçao. E o time do Equador só trocando passes para cá e para lá. O tempo passa, o 0-0 não é bom. Lembrando que Curaçao levou 7-1 da Alemanha na primeira rodada. E o Equador perdeu para a Costa do Marfim. Se esperava mais, né, Walter Júnior, do time do Equador já nesta altura do jogo contra Curaçao.
3: É, mas se a gente lembrar, nessa altura do jogo estava 1-0 só para a Alemanha ainda. Agora, a gente entendia que a Alemanha estava pouco desinteressada no jogo até levar o 1-1. Agora, o Equador não é falta de interesse, é falta de colocar a bola na casinha. Criou, não conseguiu colocar a bola na rede, joga com o Alan Franco como um terceiro zagueiro, que começa a se desprender cada vez mais para se juntar ao meio de campo. Então talvez seja uma ideia voltar a ter uma linha de 4 na seleção do Equador para ter mais gente no campo de ataque.
0: O primeiro cartão amarelo do jogo é para o Alcívar do Equador.
1: Camisa 5, acabou perseguindo o jogador de Curaçao no campo defensivo, mas tentou sair jogando, entregou a bola para a equipe caribenha e o Alcívar chegou matando a jogada. Primeiro cartão amarelo para camisa número 5 da seleção equatoriana na RBS. 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
0: Daqui a pouco a gente vai dar uma passada nos gaúchos, nas demais divisões do futebol brasileiro, porque só parou a Série A. Série B, Série C, Série D seguem ocorrendo e os gaúchos entrando em campo nesse final de semana. Primeira falta para o time de Curaçao, 38 minutos do primeiro tempo. Uma falta que de longe vai tentar para a área. Batida feita do Juninho, perdão, do Leandro Bacuna, a bola cai para o Chong, perdeu para o Plata. Contra-ataque pode ser bom agora, lá vai Plata. Dividida para o Leandro Bacuna, o banco todo do Equador queria cartão e levou Leandro Bacuna.
1: Também foi matar a jogada, progredia em alta velocidade o Gonzalo Plata. O Leandro Bacuna, capitão do time número 10, acabou chegando firme e forte. Segundo amarelo da partida, logo na sequência para o número 10, Leandro Bacuna.
0: Vamos passar então aí, Lucas Arruda, os gaúchos nas demais divisões do Campeonato Brasileiro, Juventude na Série B, Caxias e Ipiranga na Série C, São Luís e São José na Série D.
4: Bom, na Série B, Manhago, estamos falando da 14ª rodada da competição, 3 jogos realizados hoje, destaque para o Londrina, vencendo o Atlético por 2-0 no VGD. Mas o Juventude entra em campo somente amanhã, às 5 horas da tarde, no estádio 1º de maio, no ABC Paulista, tem São Bernardo contra o Juventude, o time gaúcho que é o 8º colocado com 19 pontos na competição. Na Série C, Manhago, há poucos instantes encerrado na Arena Pernambuco, vai no lance.
0: A chegada do Estupinhan, muito mal, bola de graça para o goleiro Rum. Foi o jogo do Ipiranga lá então em São Lourenço da Mata, na Grande Recife.
4: Vitória do Ipiranga, Manhago, pelo placar mínimo 1-0 no Nordeste Brasileiro, gol do Estevão, ex-internacional. Isso pela Série C. Amanhã, às 11 horas da manhã, no estádio Centenário, o Caxias enfrenta o Maringá. Por fim, jogos da Série D do Brasileirão. Já estamos falando da fase de mata-mata, a segunda fase da quarta divisão do futebol nacional. Bom, destaque para o jogo de amanhã, às 4 horas em Porto Alegre, no estádio Passo da Areia, o São José enfrenta a equipe do Santa Catarina. Também pela Série D, Mago, são muitos jogos acontecendo neste final de semana, mas eu destaco também aqui as outras equipes gaúchas que estão nesse mata-mata. O São Luís, no estádio 19 de outubro em Ijuí, empatou hoje na abertura da segunda fase contra o Blumenau. Placar de 1-1, a Série D do Campeonato Brasileiro e os seus representantes gaúchos. É isso aí.
0: Brasil, Guarani de Bagé, infelizmente caíram fora na primeira fase. E agora a gente torce aí para São Luís e São José. Ieboá faz boa jogada. Na sequência, tentativa para trás. Bola dominada pelo Vitch. Mais atrás ainda para o Alan Franco. Diga, Simon.
5: Se destacava há pouco, né? Que coração dos quatro estreantes nessa Copa do Mundo. E há pouco, Leandro Bacuno, capitão do time, fez história. Primeiro cartão amarelo que o coração recebeu em Copas. Tomou 7 da Alemanha e não tomou um cartão amarelo, mas fez gol.
0: É, e o Valencia agora bateu a mão na bola do Valencia. O juiz não deu. Vem o Equador. Atirando de qualquer maneira, Leandro Bacuna. O árbitro chinês não viu. Não viu que a bola bateu na mão ali. Walter Júnior, Simon Bianchini, do Ener Valencia.
3: É, tocou na mão do Valencia. Depois, na sequência, o Lund fez mais uma boa defesa. Até agora é o melhor jogador em campo, o goleiro de Curaçao. E o Obispo, que é um dos zagueiros da equipe de Curaçao, não tem conseguido fazer a cobertura das entradas em diagonal da equipe do Equador.
0: Não está fazendo o movimento certo, Obispo. Imagina se no segundo tempo entrar o Torres, zagueiro do Equador e do Inter, para marcar o Obispo.
5: É um jogo de xadrez, né?
0: Bola com o Valencia. Valencia no meio, para Caicedo, dali para o Pátio. Pátio tocando, bola aberta para Alan Franco. Alan Franco jogando. Vem o Ieboá. E aí, todo errado agora o Plata. Corte feito pela defesa de Curaçao, que se atrapalha todo e devolve. Plata, de fora da área, para o Valencia. Não consegue alcançar. E a bola fica nas mãos do goleiro Rum. Em Porto Alegre, 9:42 da noite, 7:42 em Kansas City, hora de se ligar no tempo e no placar. Copa do Mundo, Grupo E, segunda rodada, chegamos a 42:30 do primeiro tempo, 0-0, Equador e Curaçao. Vem o Equador, Plata fazendo fila, até perder a jogada. Na sequência, o Caicedo está cometendo falta, o chinês não vê nada, ele deixa correr tudo solto. E aí, Curaçao parte para o contra-ataque. Locadia vai atrás da bola. Pátio atrás dele. Locadia chegou, evitou a saída pela linha lateral. Continua marcando lá o equatoriano. E lateral é para o time de Curaçao. Eu confirmo a Ruda agora, 43-0-0.
4: Duas campeãs do mundo em ação nesse domingo pelo Grupo H. A partir da 1:00 PM em Atlanta, a Espanha enfrenta a Arábia Saudita. A expectativa pela titularidade de Lamine Yamal. Às 19:00 PM em Miami, o Uruguai, que estreou com empate também, vai enfrentar a seleção de Cabo Verde.
0: Fonville cobra lateral para dentro da área. Tá tirando de lá de qualquer maneira. Caicedo. Na sequência, a bola fica dominada ali pelo Leandro. Leandro Bacuna para Juninho. Juninho Bacuna para Brenet. A bola vem pro Chong. Chong para Brenet. Brenet recua a jogada outra vez para Juninho. Juninho, camisa número 7, ainda ele. Marcação é feita ali pelo Pedro Vitti. O toque é para trás agora e o Gary acaba errando. Passe mal feito, recuperação do time do Equador. O Equador vai tentar o lançamento longo agora, Pátio. A corrida é muito forte para o Estupinhã. Bola vai de graça para o goleiro Rum.
4: Manhago, pois não. Curiosidade também sobre o Estupinhã. O Simon falou mais cedo sobre o Alcivar. Nos confrontos anteriores contra a LDU na Libertadores 2016, fase de grupos, o Estupinhã era o lateral da LDU. Aquela altura, com 18 anos de idade apenas, o Grêmio fez 4-0 jogando na Arena em Porto Alegre. Destaque para gols de Bolanhos e Henrique Almeida, e venceu por 3-2 jogando em Quito.
0: O Equador, que nunca enfrentou o Curaçao, nem em amistoso, nem eventual Copa América, né? Nós temos países da América Central e do Caribe convidados, muito menos em Copa do Mundo, até porque está estreando o Curaçao. Mas o Equador, quando pega times da CONCACAF, costuma se dar bem. Ganhou da Costa Rica em 2006, 3-0. Ganhou da Honduras, 2014, 2-1. E a tentativa agora é feita com o lado direito de ataque lá do Alan Franco. Alan Franco fazendo tabelamento com o Yeboá. A bola é recuada agora para Moiser. Caicedo tenta aqui para o lado esquerdo. Sinal da Gaúcha marcando 15 para as 10. Em Kansas City, 15 para as 8 e 45 agora. 45 do primeiro tempo. Está esgotado o tempo inicial. O árbitro chinês Ningba daqui a pouco vai sinalizar o acréscimo.
1: Mais 4.
0: Mais 4. Vamos a 49 então, nada de gol. Equador e Curaçao 0-0. Desce a seleção equatoriana com Alan Franco. Alan Franco metendo bola para o lado esquerdo para Yeboá. Yeboá volta, jogada para o Alcivar. Tá muito bem fechado o time de Curaçao. O Equador volta lá para o círculo central a trocar passes. Caicedo agora tenta aqui na esquerda com Estupinhan. Estupinhan marcado pelo Brenet. Volta a jogada atrás. Volta a bola para Caicedo. Caicedo tenta o passe por elevação. Muito forte. Tá exagerando aí. Agora o Estupinhan e o Gary acabaram se estranhando ali. O juizão chegou rápido. E tá tudo controlado, Simon.
1: Aí que tá. O juiz, ele não marcou infração. Ele viu que poderia ter algum tipo de enrosco dos dois jogadores. Fez a preventiva. Para ali, a bola tava próxima, a bola ao chão. Pra acalmar os ânimos. 0-0 em Kansas City. 0-0 Equador e Curaçao.
0: Tá jogando pouco o time do argentino BKCC.
3: É, a questão às vezes da Copa do Mundo de pegar uma seleção mais fraca é que tu acaba tendo que mudar o teu estilo de jogo. A equipe do Equador tem jogadores para arrancar com a bola, como Caicedo para conduzir a bola, o Plata para entrar em velocidade no ataque. Quando joga contra uma equipe de menor expressão, e o Equador não está acostumado com isso, acaba tendo dificuldade porque não tem essa articulação no toque de bola. Quando o Equador chega, geralmente é pelo lado do campo, quando consegue fazer uma tabela. Geralmente com o Vite caindo pelo lado direito, com o jogador que está jogando pela ala ali, que é o Yeboá. E às vezes também com o Estupia pelo lado esquerdo. Senão, o Equador não tem conseguido penetrar na área de Curaçao.
0: E já são 47 do primeiro tempo. Nada de gols em Kansas City.
1: Pois não. Você mencionou há pouco o Sebastião BKCS, que várias vezes já foi especulado no futebol brasileiro, principalmente no São Paulo. Foi por muito tempo auxiliar de Jorge Sampaoli, inclusive na seleção chilena. Não chegou a acompanhá-lo na seleção argentina, mas passou por Defensa e Justiça duas vezes, Independiente, Racing, Elche da Espanha, até a chegada no Equador em 2024. Tem um bom conceito por lá, mas obviamente, se não fizer uma boa Copa do Mundo, um novo ciclo pode ser contestado.
0: É o Equador que foi treinado na última Copa pelo Gustavo Alfaro, que hoje é técnico da seleção do Paraguai.
3: O Equador nunca teve um técnico equatoriano em Copas do Mundo. Sempre foram treinadores estrangeiros. Nessa e na última eram argentinos e nas outras três colombianos.
0: Hernán Dario Gómez em 2002, Luis Suárez em 2006, Reinaldo Rueda em 2014. E agora Gustavo Alfaro e Sebastián Becasese. Só técnicos estrangeiros, ao contrário do Brasil, né? Sempre teve técnicos brasileiros. Pela primeira vez tem um estrangeiro, que é o Carlo Ancelotti. Uruguai também, sempre teve técnicos uruguaios. Pela primeira vez tem um argentino. Marcelo Bielsa. Agora o time de Curaçao para fazer a cobrança. O jogo caminha para o seu final no primeiro tempo. Equador e Curaçao 0-0. A Alemanha está neste momento, né, sendo definida como primeira colocada do grupo, independente da última rodada, Arruda, com esse placar aí de 1-1.
4: Pois é, porque a pontuação desses dois times, Maiago, não alcança mais a situação da Alemanha, que tem 6 pontos em 2 jogos. Quem poderia tirar a posição Costa do Marfim em pontos, mas o critério do confronto derruba isso.
0: Leandro Bacuna, bola alta na área. O toque pro meio, não tinha ninguém. Sequência, uma recuperação do Comenência. Aí os jogadores de Curaçao vão à loucura pro lado chinês. Deu a falta do Comenência no Ener Valencia. Ele pega a bola, mas tá agarrado na camisa do Valencia. A falta foi marcada, vai no estádio. O árbitro chinês está sinalizando ali que estava deixando a vantagem para acontecer, até que resolveu marcar a falta. Isto gerou protestos do time de Curaçao. Passamos de 49, não há tempo para mais. Ningba da China,
6: Termina o primeiro tempo em Kansas City, no Arrowhead Stadium. 0 Equador, 0 Curaçao. Decepção sul-americana até aqui. Para o time do Equador, mas tem todo o segundo tempo pela frente. E o que tem agora é Gaúcha na Copa com Simon Bianchini.
5: Valeu, Gustavo Manhago, narrador de por enquanto. 0 Equador, 0 Curaçao, bronca para cima da arbitragem. Gaúcha na Copa, edição número 66. Copa do Mundo de 2026, México, Estados Unidos e também Canadá. E agora bronca. Os dois líderes de cada time para cima da arbitragem protestam em relação a algumas decisões. Já quero o destaque inicial de Walter Júnior, comentarista aqui no Gaúcha na Copa. De por enquanto, mais um empate na Copa do Mundo 0-0. A gente esperava mais esse jogo.
3: Esperava mais do Equador. Não foi uma pressão sufocante da equipe sul-americana, mas teve algum volume, conseguiu finalizar com alguma constância, mas parou na falta de habilidade de Ener Valencia em concluir as jogadas.
5: Daqui a pouco tem mais Walter Júnior aqui no Gaúcha na Copa. Situação do grupo E, Lucas Arruda.
4: E já tem Simon Bianchini, a primeira classificada. Mais cedo em Toronto, a Alemanha venceu Costa do Marfim de virada por 2-1. O Kessié abriu para os africanos, jogada do jovem Ian Diomandé, mas no segundo tempo a Alemanha virou com 2 gols do centroavante que veio do banco, Denis Undave. A Alemanha líder com 6 pontos, já classificada ao mata-mata. Costa do Marfim, segunda colocada com 3, e os dois times que estão jogando nas últimas posições com 1 ponto cada.
5: 9:51 no Brasil, Lucas Arruda. A gente sabe, Copa do Mundo, são muitos jogos, tem uma alternância de horário, às vezes tem jogo 1 da tarde no horário de Brasília, às vezes 2 horas. E a gente vai se perdendo, é final de semana, o pessoal pode ter deixado para acompanhar um pouco mais tarde. Vamos repassar o que a gente teve nesse sábado e o que, que já dá para garantir. Já tem gente ficando de fora, sem chances matematicamente de avançar na Copa do Mundo.
4: Pois é, Simon, se o dia começa a partir da meia-noite, então tivemos jogo realizado na madrugada de ontem para hoje. Na Califórnia, em Santa Clara, a Turquia perdeu para o Paraguai por 1-0 com o gol de Matias Galarza, volante ou meio-campista ex-Vasco da Gama, o gol mais rápido dessa Copa. Com isso, a Turquia chegou a 2 jogos e 2 derrotas, 0 ponto por lógico, está eliminada por conta da impossibilidade de ultrapassar os seus adversários no confronto direto. Tampouco importa, Simon, se a Turquia fizer 20-0 nos Estados Unidos na última rodada, mesmo assim não se classifica nem entre as terceiras colocadas. Bom, nesse sábado também, mais cedo, a Holanda em Houston fez 5-1 na Suécia, 2 do Brobey, 2 do Gakpo, 1 do Somerville. O Elanga descontou para a Suécia, 5-1 para a Holanda. E tivemos também, já destacamos, a vitória da Alemanha por 2-1 de virada aos jogos deste sábado da Copa do Mundo.
5: No domingo, o que a gente tem de bola rolando?
4: Bom, são outros 4 jogos, fechando a segunda rodada dos grupos G e H. Pelo grupo G, às 16h em Inglewood, tem Bélgica contra o Irã. E às 22h, em Vancouver, Canadá, Nova Zelândia contra o Egito. Pelo grupo H, à 13h em Atlanta, a Espanha enfrenta a Arábia Saudita. E às 19h em Miami, tem Uruguai contra Cabo Verde. Todos os jogos com transmissão do grupo RBS. A exceção aqui, Simon, só o destaque para Nova Zelândia e Egito, transmissão em Gaúcha 2, porque teremos a exibição do bate-bola já tradicional na nossa grade.
5: Para vocês se preparando, na sequência eu vou pedir todos os jogos dessa segunda rodada da Copa do Mundo para o Lucas Arruda, os jogos que faltam para complementar essa segunda rodada, na sequência. 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Lucas Arruda,
1: eu pedi, eu sei que você prontamente selecionou até para te liberar para o cafezinho para ficar
7: acordado
1: logo na sequência. Porque tem mais Copa do Mundo. Os jogos, essa segunda rodada, a gente passou já os jogos de hoje, os jogos de amanhã. Mas o que, que a gente tem a partir de segunda-feira e vai até quando essa segunda rodada?
4: Pois é, Simão, a partir de segunda-feira é aquilo que a gente está brincando que é o excedente da Copa, né? Se tivéssemos condições normais, 8 grupos, 32 seleções, a segunda rodada terminaria justamente amanhã. Mas temos outros 4 grupos com jogos ao longo desta semana. Vou pela ordem das chaves. Pelo grupo I, na segunda-feira, às 6 horas da tarde e noite, a França enfrenta o Iraque na Filadélfia. Atenção aqui, Simon, ponto importante: o Mbappé tem 14 gols na história das Copas em 15 partidas.
1: Que idade ele tem?
4: 27 anos.
1: Nossa.
4: Pode fazer mais alguns gols nesse jogo contra a frágil seleção do Iraque. Às 9 horas da noite, em East Rutherford, próximo ali de Nova York, a Noruega enfrenta o Senegal. França e Noruega venceram nas estreias, importante que se diga. Bom, Grupo J, na segunda-feira, às 2 horas da tarde, em Arlington, próximo de Dallas, a Argentina enfrenta a Áustria. A Argentina tem possibilidade de classificação já nesta segunda-feira. E aí também, na segunda-feira, virando para terça, à meia-noite na Califórnia, tem Jordânia contra Argélia em Santa Clara. Grupo K, Simon, terça-feira, 2 da tarde, em Houston, Portugal contra Uzbequistão. E ainda a Colômbia enfrenta a República Democrática do Congo também na terça, às 11 horas da noite, em Zapopan, na região de Guadalajara. Para fechar a conta, Grupo L, todos os jogos na terça-feira. Às 5 horas, em Foxborough, próximo de Boston, a Inglaterra enfrenta a seleção de Gana. E às 8 horas, em Toronto, no Canadá, o Panamá enfrenta a Croácia.
1: Walter Júnior, o que dá pra gente projetar esse segundo tempo? O Equador tem que confirmar esse favoritismo prévio, né?
3: É que se o Equador daqui a pouco bobeia e sofre um gol, ele tá fora da Copa. Acabou a Copa pro Equador. Se o Equador perde hoje, adeus. E Curaçao conseguiu finalizar 5 vezes contra o gol do Equador em 45 minutos. É, por uma diferença tão grande entre as duas seleções, é muito, Simon. A gente pode pensar no Equador como a gente fala em questão de grandeza, tá atrás de Argentina, de Brasil, de Uruguai, e talvez vá disputar ali com Paraguai e outras seleções da América do Sul desse mesmo patamar. Mas se a gente for olhar as eliminatórias sul-americanas, o Equador foi a segunda colocada, atrás apenas da Argentina, e mesmo que tenha tido 3 pontos debitados por causa de uma questão de escalar um jogador irregular, enfim. Então, foi uma campanha muito sólida do Equador nas eliminatórias, jogando contra adversários muito mais difíceis que Curaçao. E está se complicando porque, ofensivamente, não vem conseguindo finalizar. O Valencia teve 2 boas oportunidades, uma foi um pouco dividida, e a logo no começo do jogo foi a mais clara de todas. Ali era um lance para ter feito 1-0, assim como ele teve no jogo da Costa do Marfim na primeira rodada. Então o Equador domina o jogo, mas volta a falhar na finalização, como aconteceu contra a Costa do Marfim. Uma solução para o BKSS é desmanchar os 3 atacantes, colocar mais um jogador de meio de campo, vai correr um pouco mais de risco, já tem corrido algum nos contra-ataques.
1: 3 zagueiros aí, no caso.
3: Isso, desmanche os 3 zagueiros para colocar mais alguém no meio de campo, mais alguém no ataque, e tentar pressionar ainda mais, dar um suador ainda maior na equipe de Curaçao. E o Valencia está jogando porque é o nome mais reluzente desse time, é o capitão da equipe, mas já perdeu pelo menos 3 gols nessa Copa do Mundo, que um capitão de uma equipe não pode perder, Simon Bianchi.
4: Simon,
1: diga, Rony.
4: Sobre o que o Walter destacou há pouco da possibilidade real de eliminação do Equador em caso de derrota, isso pode acontecer, vai acontecer se ele perder a partida. O Equador não chega ao mata-mata de Copa desde 2006, quando ficou na chave A, o grupo da Alemanha, que era a anfitriã da Copa do Mundo, e venceu 2 jogos na primeira fase. Bateu a Polônia por 2-0 e bateu a Costa Rica por 3-0. Só perdeu para o time da casa nessa fase de grupos. E nas oitavas de final, eliminação para a Inglaterra. 1-0, gol marcado por David Beckham, a última vez que o Equador esteve no mata-mata de Copa do Mundo.
1: 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E agora a gente vai com destaque da seleção brasileira, direto dos Estados Unidos, com a seleção Eduardo Gabardo.
7: Boa noite, Simon. E a CBF confirmou neste sábado a lesão muscular no gaúcho Rafinha, atacante da seleção brasileira, músculo posterior da coxa direita. Ele sofreu a lesão na vitória do Brasil ontem contra o Haiti e foi substituído no primeiro tempo. Hoje passou por exame de imagem e teve a lesão muscular constatada. Mas ele não será cortado da seleção nesta Copa do Mundo e pretende ainda voltar a jogar durante o Mundial. O atacante já iniciou o tratamento de recuperação com fisioterapia no CT do New York Red Bulls e, numa previsão otimista, tentará voltar no jogo das oitavas de final ou quartas de final da Copa do Mundo. Oitavas de final no dia 5 de julho e quartas do dia 11 de julho. Rafinha fica fora do jogo desta quarta-feira contra a Escócia em Miami e também do jogo da fase 16avos de final. E se o Brasil estiver classificado, então tenta voltar nas oitavas ou nas quartas. Amanhã tem mais um treino da seleção no CT do New York Red Bulls, com Neymar em campo, com chuteiras, treinando com o grupo. Se ele passar no teste de amanhã e treinar bem na segunda-feira, tem chance de viajar com a delegação na terça para Miami, para o jogo da quarta contra a Escócia. Deverá ficar no banco como alternativa para o segundo tempo. Para a vaga de Rafinha, disputam posição do time titular Rayan, Luiz Henrique e Martinelli. Então, Simon, a notícia do sábado, a lesão de Rafinha. Mas ele não será cortado e ainda tem chance de voltar a jogar nesta Copa do Mundo.
1: Valeu, Gabardo. Volta na sequência mais vezes aqui no Gaúcha na Copa. 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Já vai acionar a Camila Bengo, da Central Gaúcha de Jornalismo. Mas antes, vou pedir para a nossa equipe de live. Era um momento de sinceridade de Walter Júnior. Observa, Júnior, observa, olha pra câmera, isso. É. Com o que vinha jogando, faz falta hoje na seleção brasileira?
3: Não, o Rafinha do Barcelona faz falta, ele intimida os zagueiros adversários, mas o Rafinha, que jogou 45 minutos ontem e os minutos que jogou na estreia, não é o Rafinha que a gente quer ver na seleção brasileira.
1: Por isso, eu sou teu fã, Walter Júnior, há muito tempo. Camila Bengo, Central Gaúcha de Jornalismo, atualização pra gente aqui no Gaúcha na Copa. Boa noite.
8: Boa noite, Simon. A Polícia Rodoviária Federal apreendeu quase 900 quilos de maconha em 3 ocorrências registradas hoje em rodovias do estado. A maior apreensão ocorreu em Lajeado, no Vale do Taquari, durante fiscalização na BR-386. Os agentes encontraram cerca de 800 quilos da droga escondidos sob uma carga de ração em um caminhão. O motorista era um homem de 56 anos que já tinha antecedentes por tráfico de drogas. Segundo ele, a carga saiu do Paraná e seria levada para Porto Alegre. Também na BR-386, em Sarandi, a PRF apreendeu 76 quilos de maconha que eram transportados no porta-malas de uma caminhonete. Já em Torres, no litoral norte, os policiais apreenderam cerca de 20 quilos da droga no banco traseiro de um Fox durante abordagem na BR-101. Somadas, as 3 ações resultaram na apreensão de aproximadamente 896 quilos de maconha. Os 3 motoristas foram encaminhados à Polícia Judiciária.
1: Valeu, Camila. Linha aberta, tem troca na seleção equatoriana. Sai um volante, Alcivar, que já tinha cartão amarelo, para entrar de um atacante, Kevin Rodrigues, com a número 11, Walter Júnior.
3: É, o BKCS muda na frente, coloca um centroavante que já jogou na Copa de 2022. Na época ele atuava por um clube da Série B do Equador, chamou bastante atenção a convocação dele. Agora ele joga no futebol belga, no Union Saint-Gilloise. Quem sabe, né? 2 jogadores de área agora, daqui a pouco coloca o Plata um pouco mais pelo lado. Vamos ver como é que o BKCS vai mudar o time para tentar chegar na vitória.
1: É apenas a única modificação nesse intervalo. Futebol da Gaúcha, de novo com Gustavo Maiago. Tem mais Gaúcha na Copa logo na sequência, antes de mais uma jornada que a gente vai acompanhar nessa madrugada aqui na Gaúcha. 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
0: Obrigado, Simon Bianchini. Ajustes sendo feitos para o árbitro chinês Ningma autorizar, e a saída é de Curaçao. De novo, a bola está rolando no futebol da Gaúcha, no futebol de Copa. Neste sábado à noite, 20 de junho, estamos aí, né, entrando no décimo dia de Copa do Mundo. E hoje com Equador e Curaçao, Walter.
3: Os caras querem te derrubar agora com esse teu... teu slogan, né? A bola rolando. Porque eles começam agora com um chutão pra linha lateral.
0: Tudo imitando aí o PSG, né?
3: É. Eu não gosto muito, porque...
0: E até agora sem resultado prático.
3: Porque assim, Copa, se tu tem a bola, tu vai, pega a bola e tenta atacar pra fazer o gol. Agora tu tem que dar a bola pro adversário, tu tem que roubar a bola pra ir sim atacar. Tu tem que fazer mais ações. Eu não consigo entender a lógica.
0: Sem sentido.
1: No Brasil, nenhum time faz isso.
0: É, mas
1: até agora.
3: Agora vai. Deixa a parada da Copa agora voltar.
0: Deixa vir. É certo que algum técnico vai tentar essa jogada brilhante. Como disse o Walter, eu tenho a bola, mas eu vou dar a bola para te roubar depois, ou tentar roubar e levar algum lance de perigo. Equador agora tem Rodrigues. Saiu Alcivar. E no primeiro lançamento para o Rodrigues, a bola acabou não chegando para ele, indo direto para fora, tiro de meta para o goleiro Rum.
3: Tem cara de jogador de beisebol, mas eu não vou te saber quem dizer
0: não
3: quem
0: apareceu é. Apareceu um personagem na imagem da transmissão internacional. Estava parecido com um bonezinho de beisebol mesmo, fazendo uma sinalização para a câmera. Bate na bola o goleiro Rum, levanta a bola para o campo de ataque, lá na busca sempre pelo jogador que é o Comenência. O toque vem para o lado esquerdo, vem para Fonville dominando, tenta fazer a ultrapassagem, perdeu a bola e ela fica dominada por Gonçalo Plata. Plata recupera para o time do Equador, tocando para Pátio para Incapié. O Equador está só empatando, hein? O Equador era que tinha, antes da bola rolar, a obrigação de vencer. Por enquanto, não consegue sequer pressionar o time de Curaçao. E com um pontinho, vai para a última rodada, tendo que enfrentar a Alemanha. E aí, dificilmente, né, com dois empates, vai conseguir uma classificação como terceiro colocado. A gente está falando sempre, né, Ruden? 3, 4 pontos aí para ser terceiro colocado.
4: Não, e assim, olha só, Maiago, se persistir o empate aí, tá? Equador, um ponto. Tem que vencer a Alemanha, chegar a 4. Se a Costa do Marfim empatar com a frágil seleção de Curaçao, já não tem a possibilidade do Equador tirar a posição dos africanos.
0: É, e teria que torcer para ser um terceiro, né?
4: Exatamente. A segunda posição já não tem garantida, e aí o terceiro lugar teria que ver com os outros terceiros dos demais grupos.
0: É, o Equador vai se complicando na Copa, porque está só empatando com o Curaçao. O Sala de Redação não para durante a Copa do Mundo, direto dos Estados Unidos. Pedro Ernesto Denardin, a nossa super equipe de debatedores, comandam um programa com muito debate, opinião e análise. Transmissão, é claro, em imagens no YouTube Gaúcho Esportes. 3 do segundo tempo, 0 Equador, 0 Curaçao. Bola pelo meio, o toque feito do Caicedo para o Alan Franco aqui, a bola na ponta direita para Yeboah, volta a jogada para o Alan Franco, lá atrás para o Pátio então para o lado esquerdo, para o Incapié, zagueiro que está jogando mais na esquerda, lá mais próximos do Estupinhã. Toque para o meio, tentativa na frente do Vite, lançando o Rodrigues, foi derrubado o árbitro chinês, nada marcou, e vai dar só lateral para Curaçao. Os equatorianos aí estão meio acostumados com a arbitragem sul-americana em Libertadores, ainda que a grande maioria jogue fora. Então vamos deixar em eliminatória sul-americana.
1: Pois é, chama atenção. Se fossem acostumados com a arbitragem brasileira, que paralisa mais o jogo, o juiz está deixando o jogo correr.
0: É o árbitro chinês que está atuando pela primeira vez nesta Copa do Mundo. Limba da China. Agora está sendo marcado uma posse de bola para a seleção do Equador. Seleção do Equador, lateral já cobrado pelo Alan Franco, tocando para Caicedo para Vite. Vite vem buscar jogo aqui pertinho do meio campo, tocando lá para o lado esquerdo para Incapié. Se e avança para o ataque, tocando a bola na ponta para Estupinhã. Quem sabe agora o Equador tenta. Estupinhã cruzou, bola por baixo, Rodrigues evita a saída pela linha de fundo, marcação do Gary em cima dele, Rodrigues consegue, bom recuo, o toque mais atrás para Caicedo, de fora, rasteiro, ao poste para fazer a defesa, Simon.
1: Um ônibus posicionado à frente da área da equipe de Curaçao. A bola sobrou para o Caicedo, tentou um chute rasteiro no canto direito. Rum estava bem posicionado, fez a defesa, mas o Equador tentando agredir um pouco mais a equipe caribenha, 0-0.
0: Já passamos dos 100 gols nesta Copa. Vem aí, Plata, vem Equador! Horrível o chute do Plata, longe do gol de Rum. Passamos dos 100 gols, Arruda. Quem são os principais artilheiros da Copa até aqui?
4: Bom, os artilheiros, Manhago, todos eles que fizeram pelo menos 3 gols nessa Copa do Mundo. 2 hat-tricks, o Messi e o Jonathan David, Argentina e Canadá. E hoje o artilheiro alemão, Denis Undavi, se juntou também a esse posto dos principais goleadores. Undavi fez 1 gol contra a seleção de Curaçao e os 2 da vitória da Alemanha hoje sobre Costa do Marfim. 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
0: 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Dezenas de emissoras que estão com a Gaúcha na Rede da Copa. 1 da manhã, Eduardo Costa transmite.

0: jogando aí, né? Nesta segunda rodada do Grupo E, com a Alemanha classificada. E neste momento, com este resultado, a Alemanha vai confirmando a primeira colocação do grupo.
1: Mas agora a gente tem na Rede Gaúcha, né, muitas outras rádios, né? Inclusive, mais importante, aqui no Rio Grande do Sul a gente chama de Fla-Flu, Pebolim.
0: Aqui a gente chama de Pebolim, né?
2: Fla-Flu, meu.
0: Eu sempre chamei de Pebolim. Pelo lá na minha infância, já faz algum tempo. Em Rio Grande sempre foi.
2: Mas é curioso que aqui o Fla-Flu, os bonequinhos são azuis e vermelhos.
0: É, tem isso.
2: Fla-Flu.
0: Enfim, você que participa da nossa live aí, mande a sua mensagem de como você chama o Pebolim ou o Fla-Flu. Tem outros nomes pelo Brasil afora aí. Vai surgir aí.
2: Joga na live, no chat aí.
0: Falta pro Equador, 7 do segundo tempo.
2: Totó. Lembrei de cabeça.
0: Totó. Isso aí. Totó também é chamado em algumas partes.
2: E é só azul e vermelho pelo Brasil todo?
0: Depende do fabricante.
2: Essa, né?
0: Total. 7,5, falta pro Equador. Cobrança feita para dentro da área. Sobe para tirar Locadia. Tentativa na sequência, não consegue a jogada ali, o Vit. A bola vai na direção do Juninho, corte feito pela defesa do Equador. E agora uma dividida, outra chegada do Juninho. Amarelo para o 7 de Curaçao. Agora a família Bacuna está amarelada.
2: Os dois Curaçao que participam pela primeira vez na Copa, dois irmãos, né? O Juninho e o Leandro recebem cartão amarelo, os primeiros de Curaçao em Copas do Mundo, número 10 e 7, respectivamente. Chegou depois, um pouco atrasado, mas não foi tão feio assim. O juiz aplica apenas cartão amarelo agora para o número 7, Juninho Bacuna. Para quem não acompanhou, né? Os dois que são fãs, a família, fãs do futebol brasileiro, foram homenageados. Não são nomes típicos, né? Curaçao, que faz parte dos Países Baixos, são fãs do futebol brasileiro, por isso os nomes em origem, Juninho, inclusive, é o Juninho Paulista.
0: Olha o Equador, Plata, tocou mal de novo. Abusa, Gonçalo Plata em conclusões muito ruins, mais uma dele meteu longe do gol do Rum.
3: Ei, Maniago, já que o Simon sabe tudo da família Bacuna, por que que o irmão mais velho é Jonsen? Não é nem Juninho, nem Leandro.
2: Eu não sei, minha pesquisa ficou só com os dois.
3: Mas também foi jogador de futebol o Jonsen, e eles chegaram numa mesma temporada, os três irmãos, a disputarem decisões de Copas na mesma temporada. Dois deles levaram o título, um ficou sem título para levar para Curaçao depois.
0: Holandeses naturalizados em Curaçao para essa disputa de Copa do Mundo. Yeboah meteu três dedos para cruzar. Foi muito forte. Será que o Estupinha chega? Chegou, evitou a saída, recuou para o Valência. Valência está sumidaço no jogo. Toca a bola para o meio, passando pelos pés ali de Vite. Vite trabalha com Caicedo, abre a bola na ponta para a chegada de Alan Franco. Alan Franco mais aberto ainda para Gonçalo Plata. Plata para cima do Fonvini, levou para o fundo e saiu com bola e tudo. Ainda conseguiu pelo menos um escanteio aí, Simon.
2: Ponta direita, Plata jogou na frente, o marcador deu bote incorreto. E agora o VAR vai checar.
0: VAR vai checar e vai corrigir.
2: Vai corrigir. A torcida estava na bronca, o Plata tentou levar no grito, mas aí o VAR, nessa inovação a partir da Copa do Mundo, pode corrigir de escanteio, virar tiro de meta.
3: Um dos problemas do Equador, Maniago, é que não tem um meia mais criativo. Com a entrada de mais um atacante, o Plata acabou recuando para ser uma espécie de meia, para o Vit jogar ao lado do Valência como volante. O Caicedo como volante. E não, o outro problema é que não tem um atacante que segure de costa a bola para tabelar pelos lados, para esperar a chegada de mais alguém. Então não consegue segurar a bola, então está vivendo de triangulações pelo lado, ou tabelas pelo lado, ou cruzamentos na área. Esse segundo tempo do Equador é pior do que foi o início do jogo.
0: E o Loja de Conveniências ali tomou um cartão amarelo, Simon.
2: Isso, dividiu com o número 15 da seleção equatoriana, o Vite. Ergueu demais o pé, chegou atrasado. Mais um cartão para a equipe de Curaçao, terceiro na partida, número 8, Liviano Comenência.
0: Walter Júnior, Simon Bianchini, Lucas Arruda no futebol da Gaúcha. O futebol de Copa no sábado com Equador e Curaçao, 0-0. Só tivemos um outro 0-0, né, Arruda, na Copa até agora.
2: Eu não tava nesse jogo.

0: eu.
1: 0-0. Quase pegamos um 0-0 Gana e Panamá. É, mas aí teve Gana. Gol 50 do segundo tempo.
0: Hoje vai ter que sair também. Pelo amor de Deus, hein? Equador e Curaçao. Um golzinho pelo menos. Leandro Bacuna em velocidade. Curaçao! Chute muito ruim. Bacuna chutou muito mal, Simon.
2: É, chute completamente torto. E aqui na live, tá no chat, o Gustavo, que é o Salvador Pérez, cidadão que apareceu há pouco, jogador do Kansas City, time da cidade.
0: Da NFL. Então,
1: é NFL, esporte. É. NFL. Seu Chiefs.
3: Ah, o Chiefs, entendi.
1: Kansas City Chiefs.
0: Da NFL, então. E obrigado, Dias, pelo nosso ouvinte.
2: Acho que no Rio também é Totó.
0: 57 no tempo agregado, 12 do segundo tempo em Kansas City, Equador e Curaçao, 0-0. Este estádio vai sediar ainda mais 4 partidas na Copa. Já sediou Argentina 3, Argélia 0. No dia 25, Tunísia e Holanda. No dia 27, Argélia e Áustria. Depois um jogo da 16avos de final da segunda fase e um jogo das quartas. Vem o Equador, cruzamento para dentro da área, subiu para tirar de lá o zagueiro Obispo, a bola vai para o Chong, Comenência toca para trás, bobeou lá o Brenet, a roubada de bola do Gonçalo Plata, quando ele olhou para a área, Simon, o Brenet voltou e meteu para escanteio.
2: Demorou um pouquinho para agir o jogador do Flamengo, na ponta esquerda, ingressando na área, quase nem de fundo, o Brenet fez a recuperação, é escanteio, ponta, canhota, o Equador vai botar força aérea para quem sabe agora abrir o marcador e seguir sonhando com a classificação, a próxima etapa para a Copa do Mundo.
0: Vamos lá, pelo futebol sul-americano, na torcida pelo Equador, 13 minutos. Escanteio a ser cobrado pela seleção equatoriana, Moisés Caicedo. Jogador de meio campo, pé direito na bola, levantou no meio, tá dentro da área, tá viva a bola, rum. Tentativa do Alan Franco, afasta de qualquer maneira de lá, Brenet. Puxa o contra-ataque, Juninho. Juninho pelo lado esquerdo, Chong está passando. Juninho deixou o primeiro para trás, recuperação do Plata. Na sequência falhou Estupinhan. Juninho meteu a bola para o Locadia. Não foi o passe bom, a bola abriu demais. O Locadia é grandalhão, desajeitado. Custou a chegar na bola. E aí tem que tocar de novo para o meio, em contraposicionado Comenência. Está entrando livre aqui na esquerda, Fonville. Bola para Fonville. Curaçao chegando. Lá vai Fonville. Lado direito, defesa equatoriana. A bola é recuada pelo meio. A tentativa de passe agora para o Bacuna. Tabelinha bonita. Salvou Galindes. Na tabela de família, Juninho de novo, pintou o gol agora, Comenência, salvou Galindes, o rebote, bate na defesa, afasta de qualquer maneira, Incapier, um sufoco de Curaçao e a bola não entrou por detalhes e por Galindes, Simon Bianchini.
2: Há pouco o Equador assustou numa cobrança de escanteio, Rum fez grande defesa, agora Galindes, que pouco tinha sido acionado, faz dois milagres, salvando a seleção equatoriana, um drible de corpo muito bonito, número 7 Juninho Bacuna e a tentativa do cruzamento, no bate, rebate na área, de novo Galindes fez a defesa e por último a zaga equatoriana afastou. Curaçao quase surpreendendo no Kansas.
0: Curaçao dando sufoco no Equador. E a tentativa agora pelo lado direito. Rodrigues está tirando. Brenet vai cobrar mais um lateral. Segue 0-0. O Equador escapou de boa agora. Escapou de boa. Brenet na cobrança. Escanteio mais uma vez para a seleção de Curaçao. Tentativa dentro da área. Passou por todo mundo. Sai do gol. Galindes para fazer a defesa. E aí dá o chutão para o Ener Valência. Ele vai na disputa lá contra a marcação feita pelo Florans. E o Ener Valência não consegue sequer ficar em pé. Curaçao melhor agora no jogo, hein, Walter Júnior?
3: É, aproveitou um escanteio que a equipe do Equador se defendeu mal e conseguiu pressionar e finalizar 3 vezes sem conseguir marcar. E esse Brenet, ele já jogou 2 partidas pela seleção da Holanda. É, vitória sobre Luxemburgo 3-1 e empate 1-1 com a Bélgica em 2016. Como não fez os 3 jogos por uma seleção, antes dos 23 anos, ele pôde trocar de país.
0: E ele não jogou a primeira partida contra a Alemanha. Está hoje como uma das novidades aí do técnico Dick Advocaat, o técnico holandês. em Porto Alegre, 10h21 da noite, 8h21 em Kansas City, nos Estados Unidos. Hora de se ligar no tempo e no placar. Copa do Mundo, grupo E, segunda rodada, 16h30, segundo tempo. Equador e Curaçao empatam em 0-0.
1: Pela mesma chave, há poucos instantes, encerrado em Toronto, 2 para a Alemanha, 1 para a Costa do Marfim de virada, 2 gols do artilheiro Denis Undavi. Hoje também, Maiago, pelo grupo F, a Holanda fez 5-1 na seleção da Suécia, destaque para 2 gols do Gakpo e 2 gols do Brobbey no jogo em Houston.
0: Suécia tinha feito 5 na Tunísia, tomou 5. Plata para Rodrigues, vem o Equador, Rodrigues dentro da área, o chute pela linha de fundo.
2: Abertura na esquerda, Rodrigues chamou na canhota, chute forte, explodiu na placa de publicidade. Se vai a gol, poderia complicar um pouquinho o Room, mas o Equador tenta e não consegue marcar um gol nessa Copa do Mundo. 0-0 na RBS, sempre tem mais Copa.
0: 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São dezenas de emissoras que estão com a Gaúcha na rede da Copa, transmitindo a grande maioria dos jogos desta Copa do Mundo de 2026, a Copa que entra para a história, né, como a maior de todas. 48 seleções e mais de 40 dias de jogos, de 11 de junho até 19 de julho. Bola com a seleção do Equador. Caicedo tocando a bola aqui na ponta para o Alan Franco. Alan Franco tentando o passe para dentro da área. No meio do caminho, Juninho Bacuna desvia, escanteio. Escanteio para o Equador. 1 da manhã, Eduardo Costa transmite com comentários do Felipe Duarte. Reportagem de Lucas Arruda e Helena Bruna, central de Copa. O jogo 1000. Da história das Copas entre Tunísia e Japão.
2: Antes de ir para a reportagem, o Arruda prometeu trazer todos os outros 999 jogos da história do Mundial.
1: Bandidos.
0: Escanteio, vem Equador, Plata, bola na área, o desvio no primeiro pau do Rodrigues. E aí a bola não chega lá no Caicedo, Simon.
2: Rodrigues no primeiro poste fez a intervenção, o toque maroto para o segundo pau. Ali tentou aparecer o Caicedo, mas chegou tarde demais, não buscou a bola. De novo, Equador ciscou e não encontrou o gol, 0-0.
0: Walter Júnior, 19 minutos, Walter, 0-0 em Kansas City.
3: Curaçao começou a gostar do jogo, fez um ataque de contra-ataque que teve 3 chances, depois atacou de novo e ficou uma partida que, embora possa vir a sofrer defensivamente mais o Equador, agrada ofensivamente. Numa bola rápida já conseguiu uma finalização, depois conseguiu cavar um escanteio. Então, se Curaçao começar a gostar do jogo, pode ajudar a criar espaços para o contra-ataque do Equador, que é como eles preferem atacar.
0: Tentativa de ataque com o Yeboá pela ponta direita do time de Equador, trabalhando com o Plata na frente da marcação de Curaçao. Agora jogou para a área para o Valência, de cabeça, salvou um. Ener Valência, agora foi bem o Valência. Fala mal agora, Simon.
2: Eu não, jamais. Cruzamento da ponta direita e a bola não veio tão fácil assim para o Valência. Cabeceou rente ao chão, goleiro um fez boa intervenção. Galíndez caído, agora se levanta aos poucos. Goleiro equatoriano demonstra algum tipo de desconforto, mas vai seguir a partida normalmente. Daqui a pouco tem a pausa para o jogador se hidratar.
0: Escanteio para o Equador, aumenta a pressão, o torcedor equatoriano sobe o som, o cabeceio, Rum, pintou o gol, pátio, vem a tentativa, pega o goleiro Rum. A primeira foi no susto e a segunda foi por falta de competência equatoriana, gol perdido, Simon.
2: É, mas Rodrigues cabeceou, Rum fez a defesa, na pequena área a bola sobrou para ele, Ener Valência chutou em cima do marcador. Perde mais uma grande oportunidade, centroavante ex-colorado.
0: 0-0, 21 minutos do segundo tempo. Já já tem a parada para hidratação no Arrowhead Stadium, Kansas City Chiefs, da NFL. está sediando aí uma Copa do Mundo pela primeira vez, né? Kansas City não foi sede na Copa de 1994, a outra Copa sediada pelos Estados Unidos. Jogada pelo lado esquerdo de ataque da seleção equatoriana com Rodrigues. Rodrigues para Caicedo. Caicedo tenta o passe pelo meio, errou. Locadia tenta puxar o contra-ataque. Pátio faz o corte. A bola cai para Incapié. Incapié tabelando com Estupinhan. Bola recuada para Vite. Vite cruzando para a área para o Rodrigues. Tentou de virada. Bonita virada. O Florano está tirando, está ali para o Chong. E o Chong ia fazendo fila, foi derrubado. E o árbitro chinês para marcar falta em cima do Chong. Número 21 do time de Curaçao. Agora estão reproduzindo o lance ali. E o goleiro Rum fazendo belas defesas. Goleiro do time de Curaçao até aqui. Personagem deste empate em 0-0. 0-0 pelo grupo E, Arruda.
1: E essa atuação do goleiro Rum da seleção de Curaçao já é a que mais tem defesas na Copa do Mundo por jogo. O goleiro já chegou à 11ª defesa, 11ª intervenção, né? Não estou aqui colocando nenhum juízo sobre as finalizações, mas superando o recorde da Arábia Saudita, do goleiro Al-Owais, que fez 9 defesas contra a seleção do Uruguai e segurou a Celeste na estreia por 1-1, jogo em Miami.
4: Rum, que está jogando no país que justamente ele atua, né? Ele joga na MLS, no Miami FC, que não é um time, obviamente, né, do Messi, do Suárez, mas o goleiro que nasceu em 1989, ou seja, tem 37 aninhos.
0: É, goleiro que já está no fim de carreira, o Rum. Muito boa atuação até aqui contra o Equador. E o técnico Becacese, Walter Júnior, o que pode fazer aí? Usar mais alguém do banco? Tentar algo diferente para ganhar do modesto time de Curaçao? O Equador não está conseguindo, Walter.
3: Tem que usar alguém que finalize melhor, né? Os que jogaram até aqui não conseguiram vencer o goleiro Rum. E começar também a ligar o modo desespero. Faltam 22 minutos para o fim do tempo regulamentar. Não é mais tanto tempo assim. Então o Equador tem que ter uma alternativa para pressionar a equipe de Curaçao e conseguir marcar o seu gol para sair com a vitória. Já está nesse 0-0 até aqui, desse jeito, derrubando o bolão de todo mundo. Mas pelo menos vamos ver se o pessoal consegue somar uns pontinhos com a vitória do Equador ainda.
0: É verdade. Esse aí derruba qualquer bolão, né? E a gente reforça aqui, Arruda. A situação do Equador, se não vencer, ela fica dramática para a última rodada.
1: Porque, né, enfrenta a líder, a Alemanha, que já está classificada. Resta saber como a Alemanha vai para a última rodada, Maiago, pensando em chaveamento, pensando em poupar jogadores. Mas é um confronto dificílimo. A Alemanha, que é tetracampeã mundial, fez 9 gols até aqui nesta Copa do Mundo de 2026. 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
0: É, e a gente está levando, em princípio, a ideia de que o Equador, nem ganhando o jogo da Alemanha, se classifique nas primeiras duas posições. Teria que ser um dos melhores terceiros. A tendência é que com 4 pontos os terceiros acabem se classificando. O Equador está ficando nessa situação agora, obrigado a vencer a Alemanha para sonhar com uma das terceiras.
1: Com o terceiro, porque daí não vai ter nenhuma chance de ficar em segundo, né, Marco? Diga-se. A não ser que a diferença de saldo seja algo imponente em relação à Costa do Marfim.
4: Fechando lá em Kansas,
0: torcer para o Curaçao ganhar da Costa do Marfim, convenhamos.
1: Mas aí não passa no critério do confronto, né? Costa do Marfim já
0: está. Mas Costa do Marfim ficaria com 3 pontos.
4: Nilson Angulo. Angulo, número 20. Saiu Estupinhan com a número 7. A segunda troca do time do Sebastián Becacese, o Equador.
0: E aí, Walter?
3: É um atacante, ele vai ligando, como eu disse, o modo desespero. E do jeito que o Rum está defendendo, talvez só um chute no Angulo mesmo para fazer a vitória da equipe do Equador.
0: Só algo extraordinário para o time do Equador neste momento, que apenas empata com o Curaçao. 25-50, segundo tempo, Kansas City 0-0. Lateral cobrado do time do Equador, bola na frente para Rodrigues, tentou passar, a bola ficou mais atrás para Yeboá, Yeboá para Caicedo, Caicedo para Incapié, Incapié lá para o lado esquerdo. Na tentativa de ataque agora de Angulo. Angulo para cima da marcação feita pelo Brennett. Botou na frente. Lá vai Angulo para cruzar. não cruzou, tentou dar o drible, perdeu para Brenet, que sai jogando no meio com Comenência. Comenência tenta o passe mais à frente agora para a chegada do Locadia, perdeu, não houve falta, sobra do Equador pelo meio, a jogada do Plata forçando com Ener Valencia, tentou fazer o trabalho de pivô e perdeu para Obispo. Vem bola para Chong, vem contra-ataque de Curaçao. Chong, que baita jogada, deixou o jogador equatoriano perdido na marcação, tocou a bola para a ponta, pediu de volta e a condição é legal, lá vai Chong contra o Pátio agora, ainda ele caiu, também forçou aí o Chong, né? No estilo do Valderrama, né? Parecido com o Valderrama das antigas, o Chong caiu sozinho e armou o contra-ataque do Equador, que vem com o Rodrigues. Rodrigues saindo lá da ponta para o meio, ainda ele, camisa 11, tocando mais à esquerda agora para o Angulo. Angulo contra Brenet, de novo a disputa, fechou para o meio, Angulo bateu de fora, o goleiro Rum defendeu como pôde ali, Simon.
4: Angulo fez a procura do chute quase no pé da trave direita, Rum estava ligado de novo.
0: E o Angulo vai de novo pedalando, vem a sobra de bola para o Plata na entrada da área para a chegada do Rodrigues. A bola vem para o Ieboá, Ieboá bateu e a bola explodiu na marcação e foi pela linha de fundo, escanteio Equador.
4: O Equador parece com medo de chutar, agora a bola circulou na frente da área, abriu na direita para o Ieboá, tentou um chute forte. Na espera da confirmação do escanteio, o tempo vai fechando em Kansas nesse momento, tá? A previsão de chuva só depois da 1 da manhã, diferença de 1 hora em relação ao horário de Brasília. Então, por enquanto, não teremos aquele problema em relação à previsão do tempo, né, com incidência de raios.
3: Agora, amanhã, com essa atuação do Room, ele nunca mais paga por drink na beira da praia em Curaçao, né?
4: 2 horas, agora 10h30. 10h32 aqui no Brasil, 8h32 lá.
0: 2 horas, tá? É, o Rum, esse aí, tá dando dor de cabeça pro time equatoriano. É forte no gol esse Rum. Escanteio pro Equador. Vou dizer pro Huracán. Aonde que eu tirei o Huracán aqui? Ieboá levantou, cabeceio sozinho. Incapié meteu pra fora e o Equador perde mais uma chance.
4: Vou pedir a licença pro Walter Júnior, porque o cruzamento veio na medida pro Incapié, que é zagueiro, mas tem um fundamento. Ele apenas desviou. Gol perdido, Walter Júnior, pra equipe equatoriana.
3: Ah, perdido, tinha vantagem posicional ali em cima dos defensores, cabeceou pra fora. Já tenho pra ti, Manhago, vou dar um furo aqui, a entrevista do BKSS. Criamos, chutamos 20 vezes a gol, mas não fizemos. A culpa não é do treinador. E ele tem razão.
0: E ele que se cuide, é porque vem Juninho Bacuna. Driblou, trouxe pro pé esquerdo, bateu, o goleiro tirou de susto. Porque a bola desviou no meio do caminho, explodiu no peito de Galíndez. E agora, uma entrada lá do jogador da equipe de Curaçao, leva cartão amarelo, me pareceu o lateral direito Brenet, não, foi o Gary. Simon Bianchini, de novo Curaçao perdeu.
4: De novo Juninho mostrando habilidade, chamou para dançar o marcador, chute forte, só que foi em cima do goleiro, que ergueu o braço direito e com o antebraço praticamente fez a defesa, salvando o Equador. E daí no contra-ataque o número 3, Gary, foi para matar a jogada. E agora 2 trocas na equipe de Curaçao. Saiu Bacuna, número 7, e também o número 24, Fonville. Entra o 14,
0: Gorré,
4: e o número 4, Van Ejima, que é zagueiro. Gorré, posição dele, é atacante.
0: Aí saiu o Chong também, tem mais um ali, segundo a FIFA. E entrou Margarita. Agora ficou Rum com Margarita no time de Curaçao junto, né?
3: O Margarita já tinha entrado no outro jogo contra a Alemanha. Renova o fôlego ali na frente e tenta se reforçar um pouco mais também na defesa. Vamos ver se ele muda taticamente o time. O Dick Advocaat, que foi às lágrimas com o gol de Curaçao no jogo contra a Alemanha, se emocionou.
0: É, e ele que é um técnico que quase não tá na Copa, né, o Voto?
3: Sim, ele era
0: ele
3: o técnico.
0: Sai para cuidar da filha.
3: É,
0: né?
3: A filha dele se adoece, ele não treina Curaçao no jogo da classificação para a Copa do Mundo devido à doença da filha. Ele abre mão depois da seleção, o técnico que substitui o auxiliar dele não se dá bem com o elenco e ele volta 3 meses da Copa.
0: O Equador ainda tenta, a bola chega para Ieboá, dominando dentro da área. O chinês fez vistas grossas pro lance, deixou passar, vem Curaçao no contra-ataque agora. Em velocidade, ataca pelo lado esquerdo. É o Van Ejima. Van Ejima tentando, deixou pro Gorré. Gorré tentou no meio. Caiu o Locadia, não houve nada. Será que teve pênalti pro Equador lá? O VAR é outro chinês. Ming Fu. Então já viu, né? Situação do Equador não tá boa hoje com a arbitragem. Deixaram passar. Lado esquerdo, ataque. Angulo. Angulo tocando a bola para o meio. A tentativa de novo agora com o jogador que é o Vit. Vit para o Angulo. No bico da grande área. Ainda a bola com o Angulo. Tocou para o Vit. Vit chegou cruzando para a área. Valência! Pegou! Faz mais uma defesa, Simon.
4: A bola não veio perfeita da ponta esquerda pro Valência, cabeceou muito distante, a bola subiu. E olha, agora temos replay. Para mim, o número 9, o Yeboah, sente contato normal e tenta cavar o pênalti. O juiz flagrou isso, não houve pênalti, segue o jogo.
0: 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Dezenas de emissoras que estão com a Gaúcha na Rede Gaúcha, Rede da Copa. 32,5 e nada de gols, nenhum golzinho para Equador e Curaçao. Dica advogado, parece que largou a mão do centroavante ali do Locadia agora, né?
3: É, o Locadia também sofre, né? Ele fica sozinho, o Curaçao faz uma linha de 5, uma linha de 4 no meio de campo. E deixa o Locadia para batalhar contra três zagueiros. Não é fácil a vida do centroavante também.
0: É, apareceu ele na imagem, ele já, quando o cara larga os braços assim, diz, pá, larguei meu centroavante. Que chegou, agora ele tentou dar um passe de 1-2 metros, meteu direto para a lateral. Toque na bola de Caicedo. Caicedo para o Plata. Tentativa de jogada. Cavou o Yeboah, não foi falta. Recuperação do time de Curaçao. Gorresca escorregou e caiu. A bola fica dominada de novo por Caicedo. Caicedo para Valência. Valência saiu da área agora para vir buscar jogo mais no meio. Ele recua a jogada para o Pátio. Pátio tocando para o Incapié. O Equador está no modo desespero agora. 33 do segundo tempo. 0-0 não serve. Deixa o Equador numa situação muito difícil. Angulo fez uma jogada. O Gizão mandou ele levantar, Simon.
4: É, mas ali houve a infração. O Angulo passou pelo marcador. Só foi parado porque o cara jogou ele longe. Foi falta, mas o juiz gosta de jogo.
0: É, deixa correr, pouquíssimas faltas assim, ainda que já tenhamos, né, 4 cartões amarelos, todos eles para o time de Curaçao e 1 para o time do Equador. Angulo no tabelamento, Rodrigues para trás, Rum espalma! Numa pancada do Vit, vem Rodrigues, vem Equador de novo, tentou cruzar Carrinho. Brenet mete pela linha de fundo, quase o Equador chega lá e parou no goleiro. Só cresce o número de defesas do goleiro de Curaçao, Simon.
4: Rodrigues, chute forte no canto e ali bem posicionado, Rum fez a defesa, espalmando. E agora escanteio para a seleção sul-americana.
0: É pressão do Equador, mas o empate vai sendo histórico para Curaçao. 0-0 é o placar até aqui. Vai bater na bola agora no escanteio. Moisés Caicedo vai ser autorizado pela arbitragem. Bola para o Equador. Cobrança muito forte em curva. Ainda assim tenta o Plata. A bola vai chegando dentro da área. Tira de lá o zagueiro Gary. Outro escanteio.
4: Gary na pequena área. Meteu pela linha de fundo. Plata na cobrança. Lado direito ofensivo.
0: É pressão equatoriana, mas nada de gol. Gonçalo Plata vai cobrar agora mais um escanteio. Pelo outro lado, levantou no primeiro pau. Subiu para tirar Margarita. Na sequência, a bola está ficando com o Rodrigues. Rodrigues para o Plata, levou no fundo. Tentou cruzar e ele tocou por último. É tiro de meta. Acho que o VAR vai corrigir. Camisa 4, Van Ejima. É, olha só, corrigiu, né? Porque foi muito claro, Simon, que era tiro de meta.
4: Isso, pegou. E o Plata não teve nem vergonha de acusar ali. Era nítido que o VAR iria corrigir isso. Tiro de meta para a equipe da CONCACAF. 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
0: Zero a zero em Kansas City. Aqui, Gaúcha. 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E ainda hoje teremos o Gaúcha na Copa, invadindo a madrugada com o comando do Simon Bianchini aí, né? Aquecendo as emoções de Tunísia e Japão. Simon Bianchini entre meia-noite e uma da manhã, isso aí, né, Simon?
4: Espero todo mundo.
0: Isso aí.
4: Fique com a gente.
0: 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Lá vai Yeboah, vai o Equador para a área, Valência, dessa vez não conseguiu subir, a bola foi alta demais. Em Porto Alegre, 10h41, 8h41 da noite em Kansas City, nos Estados Unidos, hora de se ligar no tempo e no placar. Segundo tempo, rodada 2 do grupo E, 36 minutos e 40. O Equador não consegue fazer gol em Curaçao, tá 0-0, Arruda.
1: As equipes voltam a campo na próxima quinta-feira, última rodada da fase de grupos na chave E, às 5 horas, os jogos simultâneos em East Rutherford, em Nova Jersey, tem Equador contra a Alemanha. E na Filadélfia, Curaçao contra a Costa do Marfim, a Alemanha já garantida na fase de mata-mata.
0: Vai passando o tempo, Walter. Antes o Simon com troca no Equador aí.
4: Sai o número 21, Alan Franco, para entrada número 17, o Preciado, jogador do Atlético Mineiro, que é lateral direito. Mas acho que o BKCS vai mexer mais vezes, já eu confirmo.
0: É, ele pode fazer mais duas trocas ainda, o técnico argentino do Equador. Também pode fazer duas trocas, o técnico holandês de Curaçao, o Locadia. Vai ser substituído. Pelo menos ele é um que está saindo ali. Simon, camisa 9.
4: Alan Franco. Isso, são dois jogadores que vão entrar em Curaçao. Um é o 19. O
0: Rastanir.
4: Isso, Rastanir. Que é atacante também. E sai o Comenencia. O número 8. Para entrada, Romet. Me ajuda aí, mano.
0: Romerati. Romereide. É, Romereide. É um nome holandês aí. Bom, Curaçao vai cair fora mesmo, a gente não vai precisar ficar narrando gol de Curaçao, né? Vai nessa, né, Ruda? Vai que ganha de Costa do Marfim aí.
1: Vai nessa.
0: Qual é o número aí do funcionário Romereide?
4: 6.
0: Número
4: 6.
0: Romereide. Eu ia conversar com o Walter Júnior aí, os caras inventaram de fazer um monte de troca agora. Mas é que, Walter, o Equador começa a passar aquele drama do relógio, né?
3: É, com a entrada do Preciado no lugar do Alan Franco, é o extremo modo desespero do Equador. Já tinha entrado o Angulo como...
0: Olha o Angulo, meteu, vai sair o gol, perdeu! Eu não acredito que é o Ener Valência! Coça a barbicha o Sebastian Becacese, porque o Valência perdeu de novo ele, o goleiro... E ele pode estar sendo responsável pela eliminação de Equador ainda com uma rodada antes, Simon.
4: Um passe genial do companheiro Angulo. Encontrou o Valência, que fez o movimento atrás do marcador. E daí, na hora de chutar, ele conseguiu tocar para frente, longe do gol. Errou completamente a mira o Ener Valência. Preciado foi a loucura com ele.
0: Era chute pro pé esquerdo ali, né? Tá entrando de frente pelo lado esquerdo, tentou bater com o direito. Aí saiu todo torto o chute, decisão equivocadíssima de Ener Valência.
3: É, e pela posição tinha que acertar a casinha, pelo menos, o goleiro, né, trabalhar. Uma métrica que os analistas táticos usam muito, Maiago, são os gols esperados. Né? A quantidade ofensiva do time que poderia ter resultado em gols. A do Equador nesse jogo era para ter marcado 2,94. Vamos arredondar, 3 gols. Então, assim, não dá para botar na conta do BKCS.
0: É, e o Curaçao, tem aí a métrica do Curaçao?
3: Tem, 0,48.
0: Então era para estar 2,94 a 0,48.
3: Isso, 0,48. Mas...
0: Tá 0-0.
3: Tá 0-0.
0: Porque eles não tiveram competência para botar a bola.
3: E muito dessa falta de competência foi no pé do Ener Valência.
0: É verdade.
3: Foram pelo menos 4 boas chances, 2 no começo do jogo, uma cabeçada no segundo tempo e agora esse chute que ele podia ter marcado. Está em dívida com a torcida equatoriana, o Ener Valência.
0: E é o maior artilheiro da seleção equatoriana, né?
3: É isso aí.
1: Sim, sim. Na história e também em Copas. Isso aí.
3: 49 gols na história e 6 gols em Copas.
0: É, nesta Copa ele está deixando a desejar, perdendo gols incríveis. Passe para Preciado, vem o time do Equador, ainda há tempo, 41. Preciado tentou com Yeboá, ganhou a dividida. Que bolão para Preciado, é acertar e fazer. Corta Vanjima, tira a bola da área de Curaçao. A bola está chegando de novo agora para domínio do Bacuna. Bacuna recua a bola ali para o Gorré e o Gorré se livra de qualquer maneira para a lateral. Grande lance agora do Yeboá, mas aí não houve a conclusão em direção ao gol. Lateral a ser cobrado agora pelo jogador que é o Caicedo. Caicedo para Yeboá, outra vez para Caicedo. Boa troca de passes agora dos equatorianos. No meio do caminho, uma chegadinha do Gorré ali no Yeboá. O juiz mandou seguir, o Incapié tentou e perdeu. Perdeu o Incapié para o Margarita. Está puxando lá o Margarita. Na verdade, o passe foi muito forte. Margarita não conseguiu ir em direção à bola e o domínio é de novo equatoriano. 42, segundo tempo, Kansas City vai vendo Equador e Curaçao empatarem 1-1. E neste momento, pode ser, né? É estranho falar isso, mas tá mais fácil para Curaçao conseguir a terceira vaga, porque em tese ganhar da Costa do Marfim é mais fácil do que ganhar da Alemanha, né? Vai saber, né, Ruth?
1: É, não tem muita lógica, né? A Alemanha
0: sofreu. Os dois fora aí,
1: a Alemanha, né, sofreu para vencer a Costa do Marfim, mas a tendência é que os dois caiam fora na próxima rodada, que a Alemanha e Costa do Marfim vençam os seus jogos. Equador desperdiça a grande chance, RBS na Copa.
0: É, tá ficando encaminhada aí uma situação de que o terceiro colocado já do grupo E não passaria para a segunda fase. Quatro terceiros, quatro grupos não vão passar. Dos 12 passam 8. Tá pintando aí pelo resultado atual que o terceiro do grupo E é um dos quatro que vai ficar de fora. Vamos chegando a 43 minutos. Caicedo recebe do Valência. Tá no centro do campo, devolvendo bola pro Valência. Uma bola apertada. Valência joga aqui pra direita, joga pro Preciado. Preciado recuando a jogada pro Pátio. O tempo passa e o Equador não consegue. 0-0 até aqui. Só tivemos um outro 0-0, Espanha e Cabo Verde. E agora vamos acompanhando o segundo 0-0 da Copa entre Equador e Curaçao. Mas Angulo ainda acredita. Angulo deixa para Incapié. Joga aqui para outro lado para Preciado. Joga errado. Chega para tirar de qualquer maneira o defensor Floranos, tocando para lateral. Troca no Equador, Simon.
4: É a última modificação do Sebastião Becassese, o número 16. Jordi Caicedo, atacante, ingressando na seleção equatoriana. Sai Yeboá com a número 9, um atacante por outro. 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
3: calma. Agora é para colocar a bola na área, colocou um 9 de referência para ver se consegue pelo alto fazer o 1-0. E claro que o peso e o favoritismo da seleção espanhola deu todo um destaque pro Vozinha, mas a atuação do Room é melhor que a do goleiro de Cabo Verde.
0: Joga no Huracán da Argentina, por isso que eu falei Huracán aquela hora. Olha, o Preciado tentou cruzar, a bola bate no travessão. Será que ele tentou ser Ronaldinho de 2002, hein, Simon?
4: Ah, mas agora foi um cruzamento quase da esquina da área, não foi cobrança de falta, foi sem querer. Até ele ficou surpreendido com o que ele fez, a bola beijou o travessão e não entrou. Nem o Valência, pouco perdendo tantas oportunidades. Só se fosse sem querer para o Equador conseguir essa vitória. Tem que se benzer a seleção equatoriana, 0-0.
0: Haiti e Turquia já não tem mais chances de se classificar na última rodada. A Turquia é uma grande decepção do futebol europeu. E daqui a pouco eu quero saber de Walter Júnior desta decepção que vai sendo o Equador. Mas Plata faz jogadaça, tenta a conclusão, bate para o meio, corta o Bispo. Gonçalo Plata ia fazendo uma grande jogada. Segundo colocado nas eliminatórias sul-americanas. Começando a campanha com 3 pontos a menos que os demais participantes. Chega na Copa e está fazendo fiasco. Vamos a 50. 50 minutos. Promete o árbitro chinês Ningmar. 45-15 agora. Plata vai para a cobrança de escanteio. Segue 0-0 em Kansas City. 1 da manhã tem Tunísia e Japão com Eduardo Costa. vai autorizar o árbitro. Bateu Gonçalo Plata, bola dentro da área, afasta a defesa, sobra para Caicedo. Caicedo insiste aqui para o lado esquerdo, insiste com Gonçalo Plata, apreciado, passou no fundo, Plata jogou para a área, bola curta, Incapié não consegue. Na sequência Caicedo está recuperando mais uma, outra vez deixando com o Plata, fica dividindo, vem rasgando o jogador de Curaçao, Rastanir. Tomou amarelo ali porque chegou trombando, quinto amarelo, Simon.
4: É, ele chegou duas vezes, o Rastanir, centroavante, entrou há pouco, duas vezes pedindo a falta e pedindo cartão amarelo para marcar a passagem em Copa do Mundo, né? Entrou, tem que ir, já que provavelmente não vai fazer gol, garantiu um amarelo para contar para as próximas gerações.
0: Isso, pega uma foto ali, né, do árbitro mostrando amarelo para ele, aí enquadra e põe na parede de casa. Castanier, número 19. E quase da intermediária, Caicedo vai levantar para a área. 46,5. 0 Equador, 0 Curaçao. Autoriza o árbitro chinês. Caicedo está ali concentrado. Jogadores de Curaçao fazem uma linha defensiva ali na entrada da grande área. Caicedo cobrou, bola forte demais. Rum não foi, a bola passou por todo mundo. Foi sair direto em tiro de meta. E o Equador vai ficando cada vez mais perto da eliminação. 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Gaúcha Santa Maria 105.7, olha Curaçao, Castanir, o Gorré até tentou passar, mas errou, não deu para o Castanir, é tiro de meta para o goleiro Galindes. 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Angulo fazendo jogada 47-40, 2:20 para acabar o jogo, 0-0 Equador e Curaçao. Os dois times vão ficando virtualmente eliminados. Por quê? Porque eles terão que vencer na última rodada adversários sabidamente mais fortes. Pátio tenta lançar para a grande área. Não chega no Plata. Quem afasta é Brennett, metendo a bola para frente. Botando Margarita para correr. E o Pátio se atrapalha todo. Não parece o Pátio do Paris Saint-Germain. Lateral de graça para Curaçao, 48-15. Torcedor de Curaçao está festejando bastante, Simon, nas arquibancadas do Arrowhead Stadium.
4: É, muita gente com a camisa azul de Curaçao, fazendo festa, feliz da vida. Primeiro ponto da história da seleção, na sua primeira participação, depois de ter tomado 7 da Alemanha. E agora sim, mais um motivo. Fez gol na primeira partida, tomou 7-1 e agora consegue o primeiro ponto.
0: Galindes, goleiro do Equador, dá o chutão para o ataque. Tentativa do jogador lá do Rodrigues, a bola vai caindo para o outro lado na tentativa do Jordi Caicedo, recuando para Incapié, Incapié jogando para dentro da área, corta, bem posicionada a defesa, vem Caicedo, Moisés Caicedo, toca para Preciado, Preciado fora da grande área para Moisés Caicedo, outro levantamento, passou pelo Jordi, chegou para o Incapié, essa bola saiu, o juiz disse que não, a bola fica para Valência, driblando, tentando a área, caiu Valência. O árbitro chinês fingiu que não viu nada e mandou seguir. Vem de novo Angulo, jogada individual do Angulo, vem Equador, cruzamento, olha o gol contra, pra fora. Quase gol contra agora do camisa número 6, aquele que tem um nome estranho aí, Simon.
4: Foi pênalti do Valência ou não? Maratoi, número 6, tá? A pronúncia é correta. Pra mim não, no primeiro momento parecia, depois Valência tenta cavar, salvou a bola na ponta esquerda, o cruzamento do Angulo, o zagueiro tentou salvar, meteu contra o patrimônio, a bola saiu pela linha de fundo, o juiz tá esperando VAR. Nas imagens que eu vi, não me pareceu pênalti.
0: É, check possível pênalti.
4: Mandou cobrar.
0: Mandou cobrar. Check over. Não foi pênalti no Valência. Olha o Equador, bola alta na área, não consegue a conclusão, Plata, e o jogo acabou. O jogo acaba em Kansas, o Equador não consegue ganhar de Curaçao. Tá todo atrapalhado o chinês aí, agora sim, Fim de jogo, 0-0. Vexame equatoriano na Copa Ruda.
1: O segundo placar em branco desta Copa do Mundo, segundo 0-0 do Mundial de 2026. Fiasco sul-americano. O Equador em dois jogos não balançou as redes, tem apenas um ponto e vai na última rodada enfrentar a classificada Alemanha. Precisa vencer de qualquer jeito para buscar essa vaga, Manhago. E aí o cenário é o seguinte: a Costa do Marfim, se empatar com o Curaçao, já fica à frente do Equador e força uma possibilidade apenas de terceiro colocado para os jogos de mata-mata. Situação dramática para os equatorianos.
0: O goleiro Rum é celebrado pelos companheiros de Curaçao pela grande atuação que fez esta noite em Kansas City. E do lado equatoriano, choro de Moisés Caicedo, choro de plata, porque meu caro Walter Júnior, comentarista do futebol da Gaúcha, o Equador sabe que ganhar da Alemanha é muito complicado de acontecer, Walter.
3: É verdade, Mego, mas vou começar falando de Curaçao. A gente está assistindo uma partida muito pelo viés de Equador, porque tem jogadores conhecidos do futebol brasileiro, é um país próximo do Brasil, é muito mais perto da nossa realidade do que Curaçao. Mas o que a gente vê agora em campo, a festa de Curaçao, um técnico de 78 anos que já treinou grandes clubes, já treinou a seleção holandesa em Copa do Mundo, e as lágrimas por causa de um empate, isso é muito forte para mim. A Copa do Mundo aumentou a quantidade de seleções e claro que a gente vai ter em determinadas partidas uma queda técnica, mas esse lado de valorizar países pequenos, de dar oportunidade para quem não teria espaço e ver eles prosperando, porque para um time como Curaçao, empatar com o Equador é prosperar. Então eu acho muito bonito. E do outro lado a gente tem jogadores do Equador que estão desesperados, chorando. O Plata foi consolado pelo BKCS, porque o Equador foi incompetente. Era um jogo para ter vencido não só por 1-0, era para ter goleado. 28 chutes a gol. É uma seleção que está se renovando, tem os jogadores jovens que vão agregar nos próximos anos, como o Paes, que joga no River Plate, tem 19 anos, mas que tem os seus principais jogadores homens de defesa. O Caicedo, um jogador de meio campo, e os dois zagueiros, o Incapié e o Pátio, que jogam no Arsenal e no PSG, são esses principais nomes. E fica claro, falta um pouco mais de poder, de definição para o time do Equador dar um passo além e passar a ser uma equipe daqui a pouco mais forte no cenário internacional.
0: Eloy Hum, 37 anos, nasceu em Nijmegen, na Holanda. Naturalizou-se em Curaçao, 1,90m, 73 jogos pela seleção, com esta atuação brilhante de hoje, saudada pelo torcedor no estádio em Kansas City. Do outro lado, Sebastián Becasés, técnico argentino do Equador, tenta motivar os jogadores para a partida que falta ainda. Se o Equador vencer a Alemanha, virtualmente deverá se classificar, né, Ruda, como um terceiro colocado.
1: É uma possibilidade grande, Mago, dessa questão dos quatro pontos, colocar os times, as seleções, entre as oito melhores terceiras colocadas. Alguns grupos, por exemplo, vão desenhando que não terão os seus representantes da terceira posição na próxima fase. Posso dar um exemplo claro aqui do grupo A, Mago, que tem México com 6 pontos, Coreia do Sul com 3. Pelo atual desempenho, os dois vencem na última rodada e deixam, por exemplo, República Tcheca e África do Sul com apenas um ponto nos seus confrontos. Mas é uma tendência dos quatro pontos garantir a vaga entre os terceiros colocados, mas para isso precisa vencer apenas a Alemanha, que fez 9 gols em 2 jogos, 6 pontos, 100%. Vale destacar, Manhago, as estatísticas. O Equador deu 43 chutes nos 2 jogos, 18 na casinha, 18 no alvo, algumas na trave, que não são consideradas finalizações no alvo, mas não balançou as redes ainda nessa Copa do Mundo.
0: Equador e Turquia, as grandes decepções. A Turquia já não tem mais chances. O Equador ainda tem uma remota possibilidade contra a Alemanha. E para a gente fechar, a Ruda, os alemães estão garantidos como primeiros colocados do grupo, né?
1: Perfeitamente. A Alemanha é a terceira seleção que se classificou à próxima fase. A primeira foi o México, a segunda foi os Estados Unidos. A Alemanha, fora dos anfitriões, é a primeira a garantir vaga no mata-mata. Venceu hoje a Costa do Marfim por 2-1 de virada em Toronto. Dois gols do centroavante Denis Undav. Chegou a 6 pontos, tem 9 gols marcados. A Alemanha agora define na última rodada a sua situação só em relação aos pontos, porque não perde mais a condição de líder da chave por conta do critério do confronto direto.
0: O sinal da Gaúcha marcou 11 da noite, 9 da noite em Kansas City. O futebol da Gaúcha, nesta parte 3 do sábado, vai ficando por aqui. Vamos voltar na madrugada deste domingo com Eduardo Costa, Felipe Duarte, Lucas Arruda e Helena Brum, com o acompanhamento de Tunísia e Japão. Jogo que fecha a segunda rodada do Grupo F. Tunisianos que levaram uma goleada na estreia para a Suécia e os japoneses que empataram com a Holanda. É o jogo 1000 da história das Copas, de 1930 a 2026. 1000 jogos serão completados a partir da 1 da madrugada deste domingo e a Gaúcha vai estar junto com você. Um grande abraço, vem aí Simon Bianchini com o Gaúcha na Copa.
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0: Boa noite, 11 horas mais 5 minutos, mais um Gaúcha na Copa, edição 67-67, há pouco acompanhamos mais uma transmissão da Gaúcha, o empate entre Curaçao e Equador, mais um 0-0, segundo esse Mundial de 2026 em Kansas. Agora a gente vai repercutir, claro, este resultado, mas vamos projetar o jogo entre Japão e Tunísia logo na sequência, 1 da manhã no horário de Brasília. 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Vamos também falar de seleção brasileira, atualizar as informações da dupla Grenal, Gaúcha na Copa, produção de Helena Brum e Camila Nunes, técnica Kleber Moscopi, Wilson Vieira e Eduarda Brum, nas lives Matheus Leal, Leonardo Farias, Ivan Almeida e Rafael Giordano. 12 graus a temperatura em Porto Alegre. 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O Ener Valência está saindo, falando, dando explicações mais uma vez, torcedor colorado. Conhece bem essa história. Perdeu no mínimo 3 grandes oportunidades hoje. Já tinha perdido também na primeira partida contra a Costa do Marfim. Valência, liderança, jogou 90 minutos hoje e mais uma vez não balançou as redes. Preocupação, Equador em maus lençóis para essa última rodada, vai enfrentar a Alemanha, que hoje venceu Costa do Marfim no finalzinho, 2-1 de virada. E claro que a gente vai repercutir tudo isso na sequência. A equipe de Tunísia e Japão, Japão e Tunísia na Copa do Mundo aqui na Gaúcha. Jogo no México, em Monterrey. Eduardo Costa, Felipe Duarte, Lucas Arruda e Helena Brum. Tem aqui no estúdio para dar um boa noite, já preparando o material, Felipe Duarte, comentarista de Tunísia e Japão. Mas, Felipe, o nível técnico da Copa, te debatia bastante, 48 seleções... muita gente que não costumava participar, muita gente que ficaria de fora, mas o nível está interessante, né? Muitos gols, apenas o segundo 0-0. Dá para dizer que o Mundial está movimentado. Tudo bem, Felipe? Boa noite.
1: Boa noite, Simon. Eu acho que até as mudanças feitas pela FIFA, né, impostas, que tornaram o jogo mais rápido, menos parado, tornaram o jogo mais agradável. Mas, de certa forma, essas equipes iniciantes, né? Curaçao conseguindo um empate com Equador, Cabo Verde conseguiu arrancar o empate contra Portugal. Então, de certa forma, elas vão surpreendendo, né? Foi Congo, né? O Cabo Verde foi contra a Espanha, o República Democrática do Congo, que foi com Portugal. Mas aí estão as surpresas até agora. É uma boa Copa do Mundo e o Grupo F demonstra isso, né? Essa caixinha de surpresas na primeira rodada. Holanda empata com o Japão e agora o Japão vai ter a chance de enfrentar a Tunísia e pontuar. E no outro confronto desse grupo F, que era a Tunísia contra a Suécia, uma goleada completamente inesperada. Tudo bem que a Suécia era a favorita para aquele confronto, mas 5-1 ninguém estava esperando. E aí o jogo de hoje era Suécia e Holanda. Pô, vamos ver como é que vai ser. A Holanda precisa ganhar, a Suécia vem de uma goleada, resultado 5-1 para a Holanda. Então, são resultados inesperados. Para quem gosta de bolão, é o lado perfeito, né? Principalmente para quem não sabe muito de futebol, que coloca uns placares esdrúxulos e aí, de certa forma, acerta no anos do mosquito, como diria o Guerrinha. Porque são apostas inesperadas. Quem é que colocaria 5-1 para a Suécia na Tunísia? E depois, em sã consciência, apostaria 5-1 na Holanda, naquela Suécia que tinha goleado. E a sequência desse grupo é esse jogo que a gente vai transmitir logo mais. Japão e Tunísia, um jogo que não deixa de ser interessante. Um Japão que tem a sua melhor geração de todas até agora na história do futebol, embora bastante desfalcado. deve ter perdido o Kubo, que é o Takefusa Kubo, que é um dos principais jogadores dessa seleção. Já tinha perdido o Endo, que é o capitão, foi cortado antes de começar a Copa do Mundo. Dois jogadores importantes, Minamino e o Mitoma, sequer foram chamados para a Copa por conta de lesões. Então isso de certa forma enfraquece, mas é o melhor Japão de todos os tempos, com todas as piadas, trocadilhos possíveis. E a Tunísia fez a loucura da Copa de novo. Na Copa de 98 já tinha feito, demitir um treinador na fase de grupos. Nunca passou pela fase de grupos. E agora, tomou 5 na estreia, já demitiu o técnico. E quem vai assumir? Hervé Renard, aquele que treinando a Arábia Saudita conseguiu a façanha de derrotar a Argentina do Messi na última
0: Copa. Depois ele passou pela seleção feminina.

0: vão tropeçando, passam raspando na fase de grupos, na hora do mata podem encorpar e chegar longe.
1: Me corrijam até no chat se estiver equivocado, mas a gente lembra muito a nossa última conquista 2002, que nós ganhamos os 7 jogos, mas ali, por exemplo, tivemos na abertura um jogo complicadíssimo contra a Turquia.
0: Se tivesse VAR, não tinha ganho.
1: Pois é, um pênalti no finalzinho do jogo que o Rivaldo se projeta, né? Também a Turquia foi...
0: Luizão. O Rivaldo toma a bolada, finge que a bolada é no rosto e o árbitro vai lá e expulsa o turco.
1: Mas a gente pode lembrar que a Turquia depois foi nossa adversária na semifinal, né, fazendo também um jogo muito duro, 1-0 só. E a gente perdeu, por exemplo, com o Tite, mas eu quero lembrar que de forma invicta o Brasil ganhou 2002, 7 jogos, acho que 62.
0: 70 também.
1: 70, mas assim, são poucos os casos de uma seleção vencer todos os jogos na Copa do Mundo, de forma absoluta, né? Então é muito difícil. E com o Tite a gente perdeu na fase de grupos agora, na última Copa, acho que foi uma seleção...
0: Camarões na última rodada, preservando titulares. Mas a Itália é mestre em fazer... Claro que a Itália não está nessa Copa.
1: Mas outro Mundial e vai ter essa característica no mata-mata.
0: Na Libertadores a gente costuma dizer que o Munari não nos ouça, né? Que o Boca interpretou nos anos 2000, ali no início, né, daquela década, que a Libertadores era uma na fase de grupos e uma na fase de mata. O time se transformava quando valia vaga, classificação. E na Copa do Mundo, a Itália era campeã de fazer isso. Campeã, literalmente. Na fase de grupos, passava raspando. 82 foi assim. E aí elimina o próprio Brasil, que era amplamente favorito, com o show do Paulo Rossi, né? E em 94, da mesma forma, passa num grupo fácil em terceiro lugar, classificavam 3 naquela ocasião, como essa, os melhores colocados, os terceiros, e a Itália vai para a final. E só perde para o Brasil nos pênaltis. Então, às vezes, o mata é completamente diferente da
1: fase. Felipe, eu sei que você, como comentarista, estuda bastante o jogo, mas sabe que tu vai entrar na história, vai comentar o jogo de número 1000 de Copa do Mundo.
0: Que loucura, fui informado agora nos corredores pela Helena Brum.
1: Que também tá muito bem informado e tem a missão até o final da madrugada. A gente vai até as 3 horas com Tunísia e Japão, trazer todos os outros 999 jogos. Eu tô brincando, claro, Helena. Tudo bem, boa noite, mas para passar os jogos deste sábado, muita gente tá se ligando agora, tá ligando na Gaúcha Esportes no YouTube, no aplicativo de GZH, tá circulando de carro pela cidade, né, depois da noite, indo pro date, voltando para casa, depois daquela janta em família. O que a gente teve nesse sábado, Helena? Boa noite.
2: Muito boa noite, Simon. Boa noite, Felipe, e a todos que nos acompanham. Pois então, dia agitado de futebol. Começou já cedinho da madrugada, mais ou menos similar ao que a gente vai fazer aqui, a vitória do Paraguai em cima da Turquia por 1-0. Depois, um pouco mais tarde, como o Felipe falou, um placar que imita ao da primeira rodada, né? Mas foi 5-1 para a Holanda sobre a Suécia, que antes tinha feito 5-1 na primeira rodada. A Alemanha também venceu 2-1 sobre a Costa do Marfim. Foi um jogo apertado, ficou em 1-1 durante boa parte da partida. Depois a Alemanha conseguiu a vitória no final do segundo tempo. E é claro, a partida que acabou de se encerrar, 0-0 entre Equador e Curaçao, Simon. Mas a gente tem uma partida também muito importante daqui a pouco, a partida entre Tunísia e Japão. A gente fala isso porque, é claro, o grupo do Brasil, o grupo C, se cruza depois em 16avos de final com o grupo F. Então é muito importante também a gente ficar de olho em como vai desempenhar esse grupo F, para saber quem que pode possivelmente ser aí o adversário do Brasil caso a gente avance da fase de grupo.
1: Vamos passar os jogos de domingo agora, para marcar, botar o despertador para ligar na Gaúcha nesse domingão e conferir mais um dia de Copa.
2: Bom, então, começando agora a 1h, a gente tem a partida que vai ter transmissão da Rádio Gaúcha, como boa parte das partidas nessa Copa do Mundo, Tunísia e Japão. Depois, a 1h, jogo importante para a Espanha, que não desempenhou tão bem na primeira rodada, enfrenta a Arábia Saudita pelo grupo H. Às 16h, pelo grupo G, tem Bélgica e Irã, também pelo grupo H, voltando ao mesmo grupo, às 19h, Uruguai e Cabo Verde. Então, fechando o dia de futebol, às 22h, Nova Zelândia e Egito.
1: E o que a gente tem ainda para a segunda rodada? E até quando vai a segunda rodada antes da rodada derradeira. De número 3, a gente expandiu a Copa do Mundo de 32 para 48 seleções, aumentamos em 4 grupos, passam 8 dos 12 terceiros, mas até quando vai a segunda rodada?
2: Bom.

0: A gente amplia então os jogos para segunda-feira, isso porque partida importante para a Argentina, que estreou muito bem na primeira rodada com o show de Lionel Messi. A Argentina enfrenta a Áustria às 14h da segunda. Tem o jogo da França também, atual vice-campeã do mundo, né, e que busca fazer uma melhor campanha em 2026 contra o Iraque às 18h. E a Noruega enfrenta Senegal às 21h da noite da segunda-feira, Simon.
1: Daqui a pouco a gente vai pros Estados Unidos, com o Diori, com o Léo Oliveira, com o Rafael Diverio, com o Gabardo, com o Rodrigo Oliveira. Vamos atualizar as informações também da dupla Grenal, mas agora eu vou pro chat. 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São duas lives. 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O Roger Borges manda o seguinte: o Valencia esqueceu que não estava mais no Inter, tentou cavar um pênalti, brinca em relação ao Ender Valencia. Vamos lá, outra participação aqui, tá? O Roger Borges eu trouxe há pouco. Tem uma questão do Igor Teixeira, também sobre o Valencia, disse que o mundo conheceu hoje ele. Vamos lá, o Valencia para mim é um grande atacante, claro que não vive o auge técnico há um bom tempo, né? No Inter já não foi assim, mas Copa do Mundo ele guardou, ele tem uma carreira relativamente sólida. E claro que perdeu aqueles gols na primeira rodada da Copa do Mundo, hoje também. No Inter perdeu muitos gols, a gente lembra principalmente aquele jogo emblemático em 2023, Inter e Fluminense, que o Inter, se o Valencia tivesse guardado, o Inter poderia, quem sabe, chegar à final da Libertadores, garantir o tricampeonato, mas é um atacante com renome, mas que nessa Copa do Mundo não está rendendo e por isso muitas críticas e mexendo um pouco, né, com o torcedor aqui do Rio Grande do Sul, que lembra muito do Valencia, a passagem pelo Esporte Clube Internacional entre 2023 e 2025. Não deixou tantas saudades assim o Valencia, né?
2: Ele nunca foi um centroavante, né? O Valencia, ele...
1: O Mano, o primeiro jogo dele, que inclusive eu tava lembrando...
2: Contra o Fluminense,
1: eu fiz esse jogo, segunda quinzena de julho, acho que é dia 19 de julho, alguma coisa assim, 18 ou 19 de julho.
2: É bom de datas, né, cara?
1: É que tem uma facilidade, era próximo aniversário do meu irmão, então guarda de cabeça.
2: Muito bom nisso.
1: Mas tu sabe que o Valencia, ele joga de ponta esquerda.
2: Isso, não, também tava errado, não joga... Ele chegou a jogar assim no início da carreira dele, acho que a comparação que dá pra ser feita é a seguinte: o Tyson começa a carreira como um ponta esquerda. No time da Libertadores, era o ponta esquerda escalado lá pelo Celso Roth. Conforme ele vai envelhecendo, ele vai perdendo poder de arranque, explosão. E aí ele vai centralizando. Não é exatamente um centroavante, não é um meia. Ele seria um segundo atacante. Só que nem todas as equipes jogam com esse jogador, né? Tem essa posição no time, essa função no time. E aí o Ener Valencia, a melhor fase da carreira dele é na Turquia, quando ele jogava ao lado de um centroavante, o Batshuayi, o belga. Então era Valencia e mais um, com um meia por trás. Naquele sistema treinado pelo Eduardo Cudê, que vários momentos ele utilizou, inclusive no Inter, com um 4-1-3-2... com dois atacantes no River, o Marcelo Gallardo fazia isso também, com Borré, por exemplo, Borré e um centroavante, né? Borré e Lucas Prato, Borré é exatamente isso também, não é um centroavante. Só que no Inter, casualmente, os dois foram colocados como centroavantes, os dois juntos também não dava, porque tinha o Alan Patrick, e aí o time não encaixava. O melhor momento do Valencia é com o Alan Patrick formando uma espécie de dupla de ataque, o Alan Patrick com mais mobilidade, voltando para o meio campo. E na seleção equatoriana, o Valencia é escalado como um jogador mais referencial, mais adiantado, né? Como se fosse um centroavante, mas ele não é. E aí ele não tem o cacuete de fazer gols, artilheiro, matador. E acontece que muitas vezes ele fica na cara do goleiro, desperdício.
1: Vou fazer o contato agora com Seattle. Lá está Diori Vasconcelos fazendo um grande trabalho, uma grande Copa do Mundo, para a gente trazer muitos assuntos direto do principal país que sedia, né, muitos jogos, principalmente agora dessa segunda fase da Copa do Mundo de mata-mata. Mas lá está o Diori com a repercussão da vitória dos Estados Unidos e um pouquinho mais do ambiente. Diori, tudo bem? Boa noite, bem-vindo a mais um Gaúcha na Copa, Diori.
3: Tudo certo, Simon, um grande abraço para ti, muito obrigado, um abraço para o Felipe, a Helena que tem no estúdio, não sei se o Arruda já foi ou se segue.
1: Não,
3: aí.
1: Não, agora ele vai trocar de posto, sai do plantão, vem para reportagem.
2: Tá trocando de fantasia ali fora do estúdio.
3: Então tá certo, é importante que o Arruda esteja presente, porque daqui a pouco eu tenho um recado para ele, tá, Simon?
1: Ixi, que medo. Esse horário... Bom.
3: É, mas é um recado que eu acho que ele vai gostar.
1: Ele tá dizendo que já sentiu o cheiro.
3: Já sentiu,
1: é? Agora sim eu fiquei com medo.
3: É. O pessoal vai pensar que o repórter tá com dor de barriga.
2: Soltou um surdinho do Guerrinho por aí.
1: Ô, Jory, tu é pai, né? É. Da Antônia, que já deve estar morrendo de saudade de ti. Eu tô vendo, para quem acompanha aí no YouTube de GZH, tem umas crianças deitando, sim, e rodando aí na grama. É bom ser criança.
3: É,
1: mas
3: bom,
1: a minha,
3: né,
1: preocupação,
3: cara?
1: Aí, o pessoal vai brincando, tem que observar bem, não vão se machucar, pelo amor de Deus.
3: É uma grama sintética que tem aqui nesse espaço onde eu tô, e o pessoal tá brincando aqui, as crianças brincando. É, tem alguns turistas aqui nessa volta. E, bom, deixa eu começar por aqui então, Simon, até para explicar onde eu tô. Daqui a pouco eu falo um pouco mais sobre a Copa dentro de campo, sobre o jogo dos Estados Unidos ontem. Mas é esse local que eu tô aqui, que tem essas crianças, esses turistas, são duas bolas de vidro, duas esferas de vidro. Porque Seattle, além de ser uma cidade que tem uma cultura futebolística acima da média no padrão dos Estados Unidos, é uma cidade que tem vários outros aspectos, várias outras curiosidades que são muito interessantes, né? E a gente costuma dizer que Copa do Mundo não é só futebol, é muito mais do que isso. E a gente vir aos locais que os jogos estão acontecendo também nos permite uma imersão cultural nas características do local que a gente está visitando. E aqui em Seattle, assim como outros locais da costa oeste dos Estados Unidos, é uma região de muita tecnologia, é um polo tecnológico. O Vale do Silício fica aqui no oeste dos Estados Unidos, fica em São Francisco, mas Seattle também é um ponto muito importante, onde começou e onde está estabelecida a sede da Microsoft, né? Aqui pertinho de Seattle, do outro lado do rio Washington, tem a sede da Microsoft. E foi aqui também, nessa região de Seattle, numa cidadezinha a 10 minutos do centro de Seattle, que foi criada, que o Jeff Bezos criou a Amazon, lá nos anos 90, naquele momento ainda como uma livraria online, vendendo livros aqui nos Estados Unidos, na região. E à medida que o tempo foi passando, a Amazon foi se tornando uma gigante, uma empresa mundial. E mais do que vender livros, a Amazon passou a ditar um novo jeito de consumo na internet. E essas esferas que tem aqui é um dos principais pontos da Amazon no mundo. É aqui que fica a corporação da Amazon. Essas esferas de vidro, elas têm uma ideia de estar, embora esteja num centro...
1: Cena, não é só enfeite, então.
3: Não é só enfeite. E esses prédios aqui, na verdade, são prédios, tá? Inclusive, o Matheus Leal aí na nossa live tem algumas imagens que eu fiz mais distante para poder mostrar como é a arquitetura desse local. Quem estiver acompanhando na rádio, eu vou descrevendo, mas na nossa live também tem as imagens desse prédio. E esse prédio é a corporação, uma das principais corporações da Amazon no mundo. E um centro muito importante administrativo da empresa aqui em Seattle. Então, essas esferas, elas são cercadas por mais de 40 mil tipos de plantas, né? Tem plantas da Amazônia, plantas de vários lugares do mundo. E um dos conceitos, eu até fiquei um pouco surpreso, porque quando eu pesquisei sobre esse local aqui, eu imaginei que eu fosse chegar aqui e fosse ter uma placa imensa da Amazon, fosse ter um letreiro gigantesco. E eu dei a volta completa em toda essa corporação aqui, todo esse prédio. E o máximo que a gente tem de referência em relação à Amazon é uma espécie de totem, uma placa, que pede, que te dá um QR Code para tu poder fazer um tour de áudio em relação ao que aconteceu ao longo da história da Amazon. Mas tem uma explicação do porquê o prédio é construído dessa maneira, com essa arquitetura, com milhares de folhas de vidro formando essas esferas. É porque o conceito é justamente que as pessoas tenham um espaço de tranquilidade, de relaxamento e de alguma conexão com a natureza para poder render mais, para poder produzir mais. Então, é de certa forma um pouco do conceito que a Amazon tenta pregar. E aqui é um lugar muito importante, porque quem não compra pela internet hoje, quem não passou a comprar a partir do que a Amazon desenvolveu nesse mercado e transformou não só nos Estados Unidos, mas primeiro aqui e depois no mundo inteiro, né?
1: Pois é, duas empresas que você mencionou, a Microsoft e a Amazon, que a Microsoft, né, principalmente lá atrás, né, Jory, na nossa adolescência, nossa infância, dando aquele boom principalmente em relação a sistema operacional, né, e a Amazon dominando muito, né, expandindo, e olha o tempo que demorou, né, já tem o quê? Década de 90 como loja online de venda de livros, 30 anos, né, não é algo tão recente assim, tão... Mostra o tempo que levou e a importância dessa cidade para algo, né, que a gente utiliza no celular hoje em dia, né, para comprar objetos, sistema operacional, antigamente celulares, agora migrou para outras plataformas também. Então, muito importante e parabéns também por essa pesquisa para passar, porque tem o Mundial, mas tem a cultura da cidade, tem o fato histórico. O Leonardo Oliveira até hoje fez um vídeo mostrando o local do atentado contra o presidente norte-americano. Enfim, então, muito bacana. Conteúdo na Gaúcha, YouTube de Gaúcha Esportes, nas redes sociais, em GZH, Zero Hora, porque na RBS sempre tem mais
2: Copa. Ô, Jory, deixa eu te fazer uma pergunta. Oi. Já comprou tua camisa flanela em Seattle?
3: Ainda não.
2: Tu tá na capital do grunge, cara.
3: É verdade. Bom, isso, essa é uma outra característica, mas só para conectar, Amazon e Copa do Mundo. A Amazon foi fundada em 1994. Então, se a gente parar para pensar que a última Copa aqui nos Estados Unidos foi em 94, e 32 anos depois, a gente está de volta aqui nos Estados Unidos, é o tempo que a Amazon tem de existência. Então, olha só o tamanho do passo, o tamanho do abismo que existe entre a tecnologia de 94 para a tecnologia de hoje. Eu acho que dá para dar uma ideia, uma dimensão da nossa audiência. Mas também é uma cidade, Felipe, com essa pegada cultural, com essa cena da música muito forte, do grunge, Jimi Hendrix, inclusive o Kurt Cobain também, Nirvana, nos 90. Tem uma casa aqui que é, digamos assim, bastante visitada pelos fãs do Nirvana. Hoje é uma propriedade particular, moram pessoas que não têm nada a ver com o rolê ali, mas foi a casa que serviu de última moradia para o Kurt Cobain e para a Courtney. E as pessoas vão lá, obviamente, tirar fotos, circulam nos arredores, que tem algumas referências também ali. Mas tem, inclusive, aqui, Felipe, uma praça em homenagem ao Jimi Hendrix, que é...
2: Que massa.
3: Sei lá, eu não sei se eu poderia chamar de rei do grunge, mas... Talvez seja, né?
2: É, foi o cara que distorceu a guitarra, né?
3: É, isso aí.
2: A partir do Jimi Hendrix é que começa a guitarra distorcida. E a Space Needle visitou, certamente já viu, né? Se vê de qualquer lugar a Space Needle, a torre de Seattle.
3: Já vi. Ela é muito bonita, eu vi de longe ainda. Não consegui ir para aqueles lados ainda, acabei vindo pro lado de Elliott Bay, que é onde tem também a fanzone aqui. A concentração de torcedores, onde os jogos estão sendo transmitidos no telão. E hoje eu acabei circulando mais por essa região e não fui em direção a essa torre aí, que é um símbolo da cidade. Mas com certeza quero ir na torre, inclusive não só ver de perto, mas ter a oportunidade de subir lá, porque a vista... realmente, pelas fotos, é impressionante e vale muito a pena.
2: É a Torre Eiffel deles. É uma torre que fica no meio da cidade, maravilhosa, é o cartão postal de Seattle.
3: O Jory... é a Torre Eiffel, ou se a gente pegar e comparar com o Canadá, é a CN Tower de Toronto, né?
1: O Jory, a gente falou um pouquinho do clima da cidade, da Copa, mas vamos expandir, porque nos próximos dias Seattle vai receber o Irã.
3: É isso aí. Inclusive, ontem jogaram os Estados Unidos aqui contra a Austrália, vitória por 2-0, sem sustos. Um clima... muito forte de futebol na cidade. Eu tinha visto já referências de que Seattle é uma cidade que tem um consumo de futebol, do soccer, acima da média para o padrão dos Estados Unidos, mas eu não esperava ver o que eu vi ontem. Bom, ontem era feriado aqui nos Estados Unidos e tudo isso contribuiu porque as pessoas não precisavam trabalhar, então a cidade parou em função do jogo. Os bares no entorno do estádio, para tentar ilustrar para a nossa audiência, imaginem bares que tinham espaço para 50, 60 pessoas, com 300, 350, 400 pessoas. Não tinha ninguém sentado, todo mundo em pé, as pessoas subiam nas cacundas umas das outras, as pessoas subiam nas mesas. Cara, assim, uma festa padrão Brasil, padrão futebol sul-americano, com caminho do gol, com multidão, realmente me chamou muita atenção. E nos próximos dias, a gente tem outras duas partidas aqui em Seattle. No dia 24, que é a quarta-feira, tem o jogo entre Bósnia e Catar, que é um jogo pelo grupo B, Mas o jogo que chama mais atenção, sem nenhuma dúvida, é o jogo do Irã, que acontece no dia 26 aqui de Seattle, porque o jogo é às 8 horas da noite, e já vai ser meia-noite do dia 27 aí no Brasil. É o jogo da seleção iraniana contra o Egito. E essa partida traz algumas características curiosas, porque o conflito entre Irã e Estados Unidos ainda não está plenamente resolvido, falou em acordo de paz, se assinou acordo de paz, mas hoje vem uma informação de um novo fechamento do Estreito de Hormuz, os Estados Unidos negando, e um imbróglio que mostra que esse acordo não é tão pacífico quanto parece. Mas o Irã tem tido uma liberação dos Estados Unidos para permanecer só 36 horas dentro do país. Eles estão em Tijuana, no México, fica aqui na fronteira com o sul da Califórnia, e eles viajam para o jogo na véspera. No jogo lá em Los Angeles, jogo de estreia do Irã, o Irã chegou no domingo às 5 horas da tarde para um jogo que era na segunda-feira. Então veio, se hospedou, jogou e depois retornou para Tijuana. O Irã ainda tem um novo jogo em Los Angeles, que dá aproximadamente 200, 300 quilômetros de Los Angeles. Ou melhor, Tijuana dá uns 200, 300 quilômetros de Los Angeles, então é um jogo com deslocamento um pouco mais tranquilo. Mas quando o Irã tiver que jogar aqui em Seattle, a gente está falando de um deslocamento de mais de 2 mil quilômetros. Aí ia sair lá do norte do México, ali na fronteira com os Estados Unidos, até uma região que é no norte, no noroeste dos Estados Unidos. Então é atravessar essa faixa oeste dos Estados Unidos. E o governo norte-americano, não sei qual vai ser a consequência, qual vai ser a repercussão disso, avalia flexibilizar, aliviar um pouco essa restrição de permanência no país para os iranianos. E a gente não tem ainda a certeza se isso vai acontecer, mas convenhamos, 36 horas para um deslocamento de mais de 2 mil quilômetros e depois o retorno. E tendo que jogar uma partida, ainda que o deslocamento seja feito de forma via aeroporto, via aérea, é bastante apertado, é bastante complexo de fazer essa logística.
1: Pois é, então vamos aguardar novos capítulos que devem pintar ainda, não só por essa questão política, mas também desportiva em relação à participação do Irã, que está tecnicamente, Diori, não sei se ainda dá para definir, em guerra com os Estados Unidos, justamente com a sua seleção jogando esse Mundial no território norte-americano. Diori, você também conversou com algumas pessoas que têm algum tipo de vínculo com o Brasil?
3: Eu acabei encontrando algumas pessoas hoje, e de certa forma eu também fui encontrado por essas pessoas, porque a gente está por ali com o microfone da Gaúcha, a camiseta que tem a bandeira do Brasil aqui atrás, e as pessoas que têm algum vínculo com o Brasil, e o Brasil é muito querido no mundo, né? As pessoas têm uma simpatia pelo Brasil, uma simpatia pelos brasileiros, e não é incomum a gente dizer que é do Brasil e as pessoas ficarem espantadas, felizes, sorridentes e bastante receptivas. Eu encontrei um casal que estava vestindo camiseta da seleção da Alemanha e eu pensei que eles eram da Europa, eles eram alemães. E inclusive teve o jogo da Alemanha hoje e eu imaginei que pudesse ter essa relação. Mas, na verdade, são pessoas que moram aqui em Seattle, que não são daqui, não nasceram aqui, mas moram aqui há bastante tempo. E eu conversei com a senhorita que estava nesse casal, eu não me lembro agora de cabeça qual era o nome dela, mas ela explicou que nasceu no México, mas que, por conta do trabalho dela e das questões profissionais, ela acabou indo para Portugal um tempo e morou no Brasil. E eu perguntei para ela justamente isso, né? Qual era o vínculo dela com o Brasil, qual era o vínculo dela com o sul do Brasil, mais do que isso.
1: Na sequência, Diori, a gente Boa. Traz a manifestação ainda, mas tem uma outra questão, né, que você acompanhou. Que história é essa de aposta perdida?
3: Aposta perdida é o seguinte, tá? Daqui a pouco a gente ouve a torcedora aí e um outro torcedor que eu encontrei com uma relação com o Brasil, mas a aposta perdida é a seguinte: eu apostei com o Lucas Arruda, quando o Renato assumiu o comando do Vasco, que o Renato terminaria a temporada no Vasco e que o Vasco não seria rebaixado. E vocês devem estar imaginando que eu perdi a aposta, né? E vocês têm toda a razão. A aposta que eu fiz com a Arruda foi a seguinte: eu apostei um café. Deixa eu só.
1: Tá ok também as manifestações, tá? Quando quiser depois.
3: Deixa eu só pedir para vocês uma licença de 30 segundos, porque eu tô aqui nessa parte aqui que é aberta. e tem dois rapazes da segurança me olhando e tentando entender o que eu tô fazendo. Eu vou só explicar pra eles o que eu tô fazendo e se eu tiver que sair daqui, eu saio daqui, faço ali na calçada sem nenhum tipo de problema, só pra pro pessoal não ficar me encarando aqui parecendo que eu sou um extraterrestre. Eu volto em 30 segundos aqui, com licença.
1: Perfeito, perfeito. Já a gente retorna com o Jory Vasconcelos, direto de Seattle, lá nos Estados Unidos. Não pode arrumar problema lá com a segurança norte-americana, né? Então a gente entende super tranquilamente. 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Não foi preso, né, Jory?
3: Eu já vou falar com vocês aqui, ó.
1: Até
3: pra vocês entenderem aqui, tá? Vieram dois seguranças falar comigo e disseram que eu teria que ter autorização da Amazon pra poder transmitir imagens daqui profissionalmente. Eu tava ali naquela grama verde ali, eu caminhei 10 metros e tô aqui na calçada agora transmitindo imagens da Amazon profissionalmente e daí tá tudo certo. Mas, enfim, né? São regras e até um certo preciosismo que se tem aqui, mas, óbvio, a gente respeita e cumpre, não tem nenhum tipo de problema, nenhuma oposição a isso, mas também é uma questão que a gente está num país que está sediando uma Copa do Mundo, mostrando também a cultura, mostrando as características, as curiosidades.
1: E fomentando o turismo também, né?
3: E fomentando o turismo também, enfim.
1: Quanta gente a partir da Copa agora não vai querer ir para os Estados Unidos, aumentar esse desejo de ir, né?
3: Eu acho que eles não estão muito preocupados com isso, mas, enfim, acho que daria para ser um pouco mais flexível em relação a isso. Eu vou até fazer uma coisa aqui para mostrar para vocês aqui, ó. Vamos ver quanto eu me desloquei para o lado aqui, ó. Eu estava aqui nessa grama aqui, dá um passo aqui. 3, 4, 5, 6, 7, 8, 9, 10, 11, 12 passos. 12 passos.
1: Tá, teu passo como corredor é quase um metro?
3: É, um pouquinho menos. Eu vim caminhando assim.
1: Tá, 10 metros aproximadamente.
3: 10 metros de distância. Mas o que importa é que agora eu posso falar da aposta perdida pelo Lucas Arruda.
1: Vai pagar, tá, o café então.
3: É, bom, o que que acontece? Seattle não é só a terra da tecnologia, uma terra que fala de futebol, que vive o futebol, a terra do grunge, como disse o Felipe Duarte, mas Seattle também tem uma tradição muito importante no cultivo do café. Lá no começo do século XIX, já se tinha essa cultura por aqui e essa tradição por aqui. E foi aqui em Seattle, senhoras e senhores, que foi estabelecida, foi aqui que nasceu a Starbucks, que hoje é essa marca mundialmente conhecida, que tem em todos os lugares, aeroportos, em todos os países do mundo praticamente, a gente vai e encontra uma loja da Starbucks com os cafés. E aqui em Seattle nasceu a primeira Starbucks. E a primeira Starbucks foi inaugurada em 1971. E essa loja ainda existe aqui. Ela mantém algumas características retrô, né? O letreiro é retrô. O logo não é o logo que a gente está acostumado a ver quando a gente vai em qualquer lugar do mundo que tem o Starbucks. É o logo original. Eles mantêm essa característica e esse conceito, essa identidade visual, justamente para cultivar essa tradição. Pois bem, se eu perdi uma aposta e eu estou na Copa do Mundo, venho a uma cidade que tem uma tradição de café e que tem a primeira loja da Starbucks do mundo, o mínimo que eu posso fazer é pagar a aposta com um café comprado nesse local. Então eu vou me abaixar aqui para pegar.
1: Ó. Oh.
3: Que eu comprei aqui, ó. O café do Lucas Arruda.
1: Ó. Oh.
3: Aí, ó.
1: Ah. E o homem gosta de café, tá, Jory?
4: Olha ali.
1: Petróleo, como ele chama.
4: Peak Place.
3: Olha ali, o logo da Starbucks é o logo da sereia antiga ainda. O primeiro logo da Starbucks.
1: A nível de curiosidade, quanto, Jory? Quantos dólares?
3: 15 dólares esse pacote. Nossa, de café, cara. Aqui. 250 gramas.
4: Ah, aí, tá uns três nossos aqui, né?
3: O único, único ponto aqui, ó, ele é um café que é torrado e distribuído aqui. E esse café, diferente dos outros cafés que são vendidos na Starbucks, eles são vendidos, industrializados e distribuídos em todas as lojas do mundo. Esse aqui, pra tu saber com quem que tu tá lidando, Arruda, ele só é produzido e distribuído na loja de 1971, que é a primeira loja da Starbucks.
4: Que moral, hein?
3: Que moral. Eu tinha te prometido que eu ia te dar um café moído. Mas essa foi uma dificuldade também, eu vou te explicar. Eles não vendem o café moído aqui, porque dentro da cultura e de quem aprecia o café, quando o café é moído, ele perde características, ele perde propriedades e ele perde o frescor. Então eles vendem o café em grãos. Se tu quiser, eu posso moer no moedor que eu tenho em casa e te entregar o café moído, mas o café vai fresquinho, bonito, para que tu possa desfrutar desse café. Afinal de contas, eu perdi a aposta e tu merece ganhar um café decente, né?
4: Sensacional, Simon, sensacional, Diori. Eu até falei pro Diori no WhatsApp, né? Agradeço, muito obrigado, e agradeço em nome da equipe, Diori, porque todos nós vamos desfrutar desse café especial de Seattle aqui na Rádio Gaúcha.
5: Vai levar pra casa, não vai fazer
4: mas
5: isso.
4: Mas aí que tá o ponto.
5: Você vai apanhar a tua companheira.
4: Eu não tomo café em casa. O meu hábito de tomar café é só aqui na RBS.
2: É um café americano, cara. Tu tem que pegar só pra ti.
4: É.
2: Se tu distribuir, tinha que ser um café cubano, chinês. Não tem que distribuir nada.
4: É. Foi uma boa analogia. Mas eu combinei com o Diori que nós vamos desfrutar aqui. Inclusive o Diori vai tomar o café, tá tomando lá já nos Estados Unidos, mas tomaremos juntos aqui a turma toda, porque é um batalhão, Diori, que gosta de café aqui, mas vai rápido.
5: Muitos desses cafés aí que consomem lá são feitos aqui no Brasil. Ô Diori, vamos ouvir as sonoras aí.
3: Vamos lá então. Bom, ouvindo primeiro a torcedora com a camiseta da Alemanha, e de repente, quando eu vi, ela tava falando português, e eu perguntei, tá, mas onde tu aprendeu a falar português? Ela explica pra gente.
6: Eu sou mexicana, mas eu estudei português na universidade. Negócios em Portugal e no Brasil. E eu fui para Floripa. Morei lá 3-4 meses trabalhando. E também estudei em Portugal. E amamos a cultura lusófona. E sim, só isso. E agora ela também aprendeu. E gostamos muito da cultura brasileira, comida, música, dança. Queremos ir para o Brasil no próximo ano, no Mundial Feminino. Está no plano.
7: Sim. E a camiseta da Lei comprada quando? E vocês acompanharam o jogo hoje?
6: Sim, acompanhamos o jogo. Compramos em 2014, antes de que nós conhecermos mais do Brasil.
7: A camiseta foi comprada por causa do 7-1?
6: Não, tínhamos antes da final, sim, compramos no México. Acho que não tínhamos uma... foi porque gostamos e depois sim. De chegar na final, já tínhamos a camisa.
3: Bom, quando ela disse que comprou a camiseta da Alemanha em 2014, eu tomei um susto, né? Imagina só, a Alemanha já fez um 7-1 na Copa aqui para nos dar um flashback daquele pavor que foi 2014, mas menos mal que eles compraram a camiseta, né, por outro motivo, e ficou tudo em paz ali na nossa conversa.
5: É verdade, é verdade. Mas também tem outro personagem pra gente trazer aqui no Gaúcha na Copa.
3: E esse foi uma situação, um personagem que me abordou. Me abordou, viu, participando...
5: É um corredore?
3: Não, até não é um corredore, mas é um americano... que tem origem em países da América do Sul, os pais dele são de países da América do Sul, e ele morou muito tempo no Brasil, ele cresceu a infância e adolescência no Brasil, ele se disse torcedor do São Paulo, torcedor apaixonado pelo futebol brasileiro, e ele viu eu participando do outro Gaúcha na Copa e falando português, e ele veio, me abordou e disse que... gostava muito do futebol, que era muito legal ver um veículo brasileiro falando de Copa do Mundo daqui. A gente começou a conversar e eu gravei com ele também um material para a gente poder compartilhar com a nossa audiência.
8: Meu nome é Paul Maluenda. Eu venho do... minha mãe é chilena e meu pai é do Peru. Mas eu tive a bênção de trabalhar no Brasil do ano 91 até 98. Eu tive o privilégio de crescer na minha transição da infância, tu via um adolescente e gostar do futebol brasileiro. Eu nasci no ano 80, só venho daquela geração e eu fiquei muito apaixonado da geração do Tele Santana. Eu sou apaixonado pelo São Paulo, é meu time do coração, eu não sou brasileiro. Como eu já falei, minha mãe é chilena, meu pai é peruano, mas eu nasci aqui nos Estados Unidos. Eu trabalhei no Brasil porque fui artista de circo, trabalhei no Circo do Soleil e hoje estou formando parte da organização aqui em Seattle, da FIFA. E eu acho muito lindo todos esses comentários que eu hoje ouço dos jogadores, mas tem algumas coisas que eu não acho que eles falam que deviam falar.
7: Tu acha que a seleção brasileira tem chance de ganhar a Copa do Mundo? E mais do que isso, o que falta para a seleção brasileira dar uma cara de time?
8: Eu acho que, para começar, eu olho os jogadores de antes do passado, Dunga, Miller, todos aqueles gênios do futebol brasileiro. Eu acho que o primeiro erro é que você tem que tratar de comparar os jogadores de 70 com os 80, dos 80 com os 90, dos 90 com os 2000, porque cada geração teve o seu momento, teve a sua glória. Eu acho que o Brasil agora não tem a qualidade que tinha antes, mas tem jogador. Tem três ou quatro que tem jogador. Eu lembro no ano do 93, quando o Brasil qualificou para a Copa do Mundo, o Brasil tinha um timaço e estava sendo criticado como ninguém, classificou no último jogo. Eu tive a honra e a benção de estar no jogo, no Maracanã, quando convocaram o Romário. O Romário fez os dois gols. Eu estava lá, eu era um menino. Então, quer dizer, a seleção brasileira precisa de obreiro. Não precisa papo, precisa de obreiro trabalhar para os caras da frente. Que foi o que fez aquela seleção, trabalhou para aqueles dois caras e basicamente no Romário. Então, se você quer isso, você tem que chegar, deixar a vaidade que você tiver, o dinheiro que você ganha, o time que você pertence, a fama que você tem, e ser obreiro do futebol brasileiro.
3: Aí, falta raça, falta a competitividade dos carregadores de piano para que o Brasil possa brilhar nessa Copa do Mundo. Simon, Felipe, Arruda e Helena.
1: Valeu, Jory. Parabéns mais uma vez pelo trabalho. Show de cobertura nas redes sociais, aqui na Gaúcha, no YouTube de Gaúcha Esportes, para você conferir mais de Jory Vasconcelos em Seattle. Já sabe o teu próximo passo aí, Jory?
3: Olha, eu tô pensando em dar uma passada agora lá na casa que o Kurt Cobain morou, para fazer umas imagens por lá. E tô aproveitando esse sábado que acabou sendo um dia mais tranquilo, assim, em termos de demandas ao vivo, para fazer algumas captações e algumas imagens para histórias que a gente pode ir também inserindo dentro do contexto do futebol. E aproveitei hoje também para lavar roupa, né? Porque eu não tinha conseguido lavar roupa ainda e agora já tô com tudo resolvido.
1: Perfeito. Botou aquele amaciante, né?
3: É.
1: Vai ajudar bastante. Jory,
3: bom, né?
1: Um abraço, bom descanso.
3: Valeu, um grande abraço para vocês aí. Obrigado.
1: Valeu, Jory Vasconcelos, 11:49 no Brasil. E agora a gente vai para o intervalo. Na volta vamos com Leonardo Oliveira, direto de Dallas. Tem Rafael de Vério, tem Gabardo, tem Rodrigo Oliveira, tem atualização do noticiário de Grêmio Internacional. Tem muito, mas muito ainda Copa do Mundo aqui. 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Na RBS sempre tem mais Copa.
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0: tô loucura, vamos lá.
1: 11h54, de volta com o Gaúcha na Copa. Quero deixar aqui que o DJ é o Kleber Moscópio, mas a orientação musical é do Lucas Arruda. Berry Bunny. Pedro Ernesto de Nardim. Pedro vai voltar cantando Berry Bunny, certamente. Lá dos Estados Unidos, né, Pedro? Gaúcha na Copa, KTO, Tramontina, Lojas Benoit, Car House, Alibem, Stock Center, Amigo, Infinity Pay. Conhecia essa do Berry Bunny, o Leonardo Oliveira? Boa noite.
2: Conhecia. Berry Bunny é muito bom. Não sou assim um fã, mas quando toca, cai bem no ouvido. Bom, gurizada, aqui 21h54, sextou aqui no sábado. O sextou no sábado é bom.
1: Tá em Dallas, né?
2: Sábado, tô em Dallas. A noite no sábado é mais tranquila. Agora, o sextou do Dallas é... O bicho pega, viu?
1: É
2: bicho
1: forte? Pega.
2: Fortíssimo.
1: Em que sentido? Fortíssimo. Explique.
2: No sentido de que todo mundo tá na rua, tá todo mundo muito aberto, calor, 28 graus... Bebida gelada, pouco tecido nas roupas, então a situação é bem diferente, assim. É um eterno verão, né? Claro que tem inverno aqui, mas é como se fosse um eterno verão, assim. É como se estivesse em Fortaleza. Mas deixa eu trazer para a conversa aqui, Simon, eu tô com dois argentinos aqui, por favor. Nicolás e Leonardo, mas vou chegar mais pro lado aqui. Desde quando acá em Dallas?
3: Hace dois dias estamos.
2: Sí. Vinieron de Kansas.
3: De Kansas, sí, sí, fuimos a hacer el partido primero.
2: ¿Están con los tickets para el partido del lunes?
3: Estamos con el lunes, sí.
2: Sí. ¿Qué están mirando, cómo están mirando, qué están creyendo de la selección argentina?
4: Bien. No, la selección está muy sólida, vimos el primer partido, la verdad que Messi se estuvo impresionante. Y estamos confiados, me parece que tenemos un buen equipo, hay buenos equipos, pero venimos bien, tenemos un equipo que gira todo alrededor de Messi, así que... Confiados.
2: Leonardo e o Nicolás estavam conversando comigo aqui, Simon, e aí aquela conversa sempre, eles perguntaram onde é que eu era, disse que era de Porto Alegre, cidade do Grêmio do Inter, e aí eles disseram, tem um jogador do Argentino Júnior, os dois são do Argentino Júnior, o Argentino Júnior tem na canteira flaquita, não? Muito flaquita. É uma broma. Mas aí disseram, mas tem um jogador nosso lá, eles consideram o Alan Rodrigues deles, que tá no Inter, o Alan Rodrigues. E eu queria que vocês me falassem, porque o Alan Rodrigues no Inter não aconteceu, Leonardo. Como é que era o Alan Rodrigues no Argentino Júnior?
3: Alan Rodrigues no Argentino Júnior, eu fui muito bom, carrileiro, por el centro, corria, volvia rápido, dinâmico. Muito bom, ojalá que volte outra vez.
2: Nicolás, isso falta quando saiu de Argentino Júnior? Deixou um hueco muito grande no meio campo de Argentino Júnior?
4: Sim, sí, Alan Rodrigues fue un muy buen jugador en Argentinos, lo que tenía era una gran dinámica, mucha presión alta y lo extrañamos, la verdad, un gran uruguayo, como todo uruguayo, mucha garra, pero bueno, ojalá que pueda volver.
2: ¿Sabían ustedes que está por salir del Inter?
3: Sí, está bien.
2: Si volver a Argentinos Juniors van a Ezeiza a buscarlo.
3: Ojalá, sí, ojalá que vuelva, sí, lo extrañamos. Sí.
2: Ah, qué bárbaro. Por último, ¿cuánto va a ser el partido contra Austria?
3: ¿Cuánto va a salir? 2-0.
4: Sí, yo creo que ganamos bien, 2-0, nos aseguramos la clasificación. Y bueno, después a pensar, último partido para prepararnos para los playoffs, yo creo que vamos a estar bien. Un buen equipo.
2: ¿Creen en el bicampeonato?
3: Paso a paso, todo paso a paso. Hay muy buenos equipos. Francia es muy fuerte, atacando, hay muy buenos equipos, así que nosotros, tranquilos.
2: Nicolás, ¿cree en el bi? ¿Es un poquito más soñador?
4: Ojalá que se nos dé, es muy difícil, pero bueno, tenemos un muy buen equipo, hay buenos equipos, pero paso a paso, como dice él.
2: Maestros, muchísimas gracias, pasen bien.
3: Chao.
2: Então tá aí, Simon, é legal pegar esse depoimento desses dois torcedores e rapidamente, quando eu falei que era de Porto Alegre, eles citaram o Alan Rodrigues, e o Alan Rodrigues tem um conceito muito alto na Argentina e não aconteceu no Inter, né? Por vezes tem alguma questão de adaptação, estilo de jogo, mas enfim, o Leonardo...
1: Ele é bem esclarecido, Léo, ele já concedeu algumas entrevistas, tenta falar português, né? A gente sabe o quanto que às vezes os uruguaios... principalmente os argentinos, né, tentam se adaptar, não gostam muito de se adaptar ao nosso idioma, tem algumas diferenciações, mas ele tem uma boa mente e me parece que ele já sacou, aqui eu não vou ter tantas oportunidades, não consegui me adaptar, tem incidência de lesões e recusou, por exemplo, voltar para o futebol uruguaio, né, para defender o Nacional, teve uma possibilidade de volta para o futebol argentino, está esperando uma barca boa. Uruguai não tem uma perspectiva, né, o futebol uruguaio que tenta agora com uma injeção de dinheiro se modernizar, poder competir mais com Argentina e Brasil, mas ele sacou que no Inter não vai ter tantos minutos assim, né? E foi a principal contratação do Inter há um ano, naquela janela, depois de perder o Fernando, né?
2: $4 milhões, né? E o Inter, inclusive, na época, muitos torcedores lamentaram ele não ter chegado para enfrentar o Fluminense. O Inter não tinha esse jogador de meio campo. Mas ele tinha um histórico de lesão no Argentino Júnior, isso a gente já sabia, né? Ele era um jogador que, pelo estilo dele, se lesionava bastante. Mas, enfim, é legal trazer esse ponto de vista de quem acompanhou esse jogador lá, porque muitas vezes o jogador chega a Porto Alegre e tem dificuldade. Porto Alegre não é um ambiente de fácil de adaptação, né? A pressão é muito grande, se vive muito intensamente o futebol, tem muita cobrança. E o Alan Rodrigues me parece um pouco envolvido nesse circuito todo, vai ter de seguir e buscar outro caminho dele. Assim como o Nicolás e o Leonardo, os argentinos que conversaram conosco, muitos argentinos já começam a chegar, Simon. Só em Kansas, onde eu estive até... Eu tomei perdido nos dias até terça-feira, quarta-feira, até quarta-feira, mais de 20 mil argentinos estavam lá. No estádio, era predominantemente a torcida argentina, acho que de 70%. Só que tem um fenômeno provocado pelo Messi. Nem todo cara que está com a camisa da Argentina é argentino. Eles estão ali para torcer pelo Messi. O Messi e o Cristiano Ronaldo. E o Cristiano Ronaldo, eu vi isso lá no Qatar, na Copa de 22. Eles arrastam multidões. As pessoas vão ao estádio para vê-los. Então, acredito que aqui em Dallas, teremos um número parecido de 20 mil, 30 mil argentinos. Eu já vi muitos deles circulando. Começou timidamente anteontem. Ontem aumentou um pouquinho. E hoje já bate demais com os argentinos em todos os cantos. Eles estão por todos os lados. Teremos um grande público no jogo de segunda-feira, um grande público argentino. E amanhã está marcado às 5 da tarde, num parque aqui de Dallas, o Bandeiraço. Eles fizeram em Dallas, é um espetáculo. Se reúnem todos os argentinos que estão lá para acompanhar a partida. Vai a banda das barras, porque a Argentina ela tem um acordo com as Barras Bravas, a AFA. Ela leva integrantes das barras, as principais lideranças. Eles andam juntos, mas tem um acordo com a AFA, eles não podem brigar, e ali eles ficam, ali estão pela seleção curioso. Argentina. É curioso, a Argentina tem algumas curiosidades, né? O Munari que o diga.
0: Nós então, podíamos assim, passar essa norma pro nosso argentino aqui da redação, não pode brigar com o amiguinho no debate.
2: Ah, mas aí é mulher morrer de inanição. Mas enfim, e aí esses caras da barra comandam tudo com os instrumentos, percussão, aqueles instrumentos que a gente vê nas nossas torcidas, aí na geral e na popular. E a festa, lá em Kansas, tinha mais de 5 mil pessoas. Começou às 4, estava marcado para 6, e era meia-noite e tinha gente lá ainda. Então, assim, acredito que aqui em Dallas se repetirá amanhã. Também tem a entrevista coletiva do Scaloni e de um jogador. Imagina-se que seja o Messi, ou se tem a esperança de que seja o Messi. Eu fui na entrevista lá em Kansas, e cheguei na expectativa de que era o Messi, porque o Vini Júnior tinha falado dessa estreia do Brasil. Então, assim, pô, se o Vini Júnior, que é a estrela brasileira, falou, o correspondente da Argentina vai falar. Não, foi o Otamendi, que nem foi titular, nem jogou. Então, algum jogador vai se manifestar. Eu já não levo muita fé que seja o Messi, mas tem a entrevista coletiva e a gente já começa a viver no clima do jogo de segunda-feira, no horário daí, 14 horas, né? O horário daqui... 14 horas daqui, 16 horas do Brasil. Então, já começa a viver, a Argentina ganhando, estará automaticamente classificada. Está muito confiante a Argentina, embora um dos nossos entrevistados aqui tenha dito que é passo a passo, jogo a jogo, mas eu vejo os argentinos muito entusiasmados, otimistas e leves com a seleção deles. Estão curtindo esse ciclo todo de campeão do mundo e estão conseguindo prolongar
0: para essa Copa do Mundo, gurizada.
1: Ô, Léo, tenho duas questões para ti antes de te liberar para curtir um pouquinho mais do sábado aí em Dallas. A primeira, que existe, o Messi transcendeu, né, depois da última Copa do Mundo, né? Ele saiu da figura de um grande jogador, ídolo, né, para uma entidade na Argentina, e acho que as imagens, por exemplo, da entrada de campo, os jogadores esperando, fazendo duas fileiras para o Messi centralizado levá-los a campo, né, para o aquecimento, para a entrada de campo ali, né, antes da partida de abertura da Argentina na Copa do Mundo, mostra isso porque é o grande símbolo, venceu a trajetória, ele agora joga como campeão, né? Poderia encerrar o ciclo lá no Catar, mas não, vai defender o título agora nessa última dança dele em Copa do Mundo defendendo a seleção argentina. Mas eu queria justamente, porque a gente sabe o que ele representa para a Argentina, que assim como o Brasil vive crises econômicas, políticas, país dividido, polarizado, isso, aquilo, enfim, mas houve até um erro jornalístico, né? Uma divulgação da morte do pai do Messi, fato que ainda bem não se confirmou, o Jorge Messi, inclusive, sempre foi muito ativo, né, em WhatsApp, respondia mensagens aqui, até da própria imprensa brasileira, muito solícito. Ele está passando por questões de saúde na Argentina, né, e ali também causou uma comoção, né? Então, o Messi também é um personagem por tudo isso, por essa questão particular. Como é que os argentinos estão trabalhando esse problema extracampo que ele tem com pai dele, né, que é muito importante para a vida naturalmente, por ser a figura paterna, mas por ter sido representante dele em boa parte da carreira.
5: É, e o argentino, ele tem uma característica, é da cultura do argentino, eles são família, eles saem, e não à toa a gente vê nas nossas férias aí.
1: Eles são mais patriotas
5: aí
1: que a gente, Léo.
5: Não, eles são mais patriotas, eles são mais, na verdade assim, eles torcem pro clube, que é diferente, assim, o clube tem uma participação na vida social deles. Por quê? Porque os clubes na Argentina, grande parte deles, quase todos, eles são clubes sociais. Então, tu torce para o time, mas tu joga na infância, tu jogou futsal lá, tu jogou vôlei, tu usufruiu da piscina, tu vai na confeitaria que tem no bar ou na cafeteria que tem no estádio. Então, tu vive o clube. Então, o clube faz parte da tua vida, tu cresce dentro do clube, da tua vida social, tuas relações surgem ali. A seleção é uma questão de paixão, de torcer pela seleção. E essa é uma distinção que eu vejo em relação ao Brasil. A gente gosta da seleção, claro, o brasileiro gosta da seleção. Mas o argentino torce pela seleção, como ele torce para o clube. Só que o clube é uma parte da vida dele, do dia a dia, do cotidiano. E a seleção não, a seleção é aquilo pelo qual ele torce mesmo, que está um pouco distante, que ele se vê de vez em quando, mas é uma relação de paixão. Me chamou muita atenção que o Scaloni, na entrevista coletiva, menciona isso, né? Do apoio da família, a torcida do grupo, da torcida abraçar o grupo. E assim, somos argentinos e a gente não se entrega nunca. A gente peleia sempre. Então eles têm esses lemas e eles levam muito na ponta do lápis isso, assim, muito no coração, na verdade, isso, né? E tem um outro ponto sobre o pai do Messi. Já viu que na música Muchachos tem estava Diego com Dom Diego e La Tota? Dom Diego é o pai do Maradona e La Tota é a mãe do Maradona, e eles nunca desvinculam o jogador da família, porque o argentino, ele é de viver em família, de viver no núcleo. Não à toa a gente vê nas nossas férias aí, eles indo em as famílias indo e voltando juntos, alguns ficam perdidos num posto de gasolina, mas eles são juntos. E aí não é família assim de... Nós brasileiros temos uma cultura de que a partir dos 16, 17, o adolescente já começa a sair para um lado, a família vai para outro, isso se retoma mais adiante, né? Com eles não, é o de 10, é o de 12, é o de 16, é o de 20, é o de 24... é o de 28, as famílias andam muito unidas, muito juntas. E isso também explica essa comoção pela questão do pai do Messi. Porque a família do Messi é como a família deles.
1: Pra fechar, tá? Até você fez um conteúdo nas redes sociais.
5: Meti uma de sociólogo aqui agora.
1: Não. Mas tu derrubou a gente quando falou esquecendo um posto de gasolina.
0: Pois é. Tu sabe que Osório, Maquiné é parada, né?
1: Será que eles esqueceram o Munari por lá? A gente tava se perguntando aqui no estúdio.
0: O pessoal costuma parar lá, né, Léo? Antes de chegar na praia, no litoral, para um pouquinho ali, faz um xixizinho. Sei claro.
1: Léo, sei que estão falando contigo aí fora do ar, não sei se são seguranças, mas pra te liberar.
5: É que assim, são seguranças, assim. Eu botei o tripé ali, atrás da grade. Ó, o pessoal de Áustria! Go Áustria! O pessoal da os austríacos aqui. Áustria!
6: Österreich.
5: I don't speak German. Brazil.
6: Brazil, Austria. We will win the...
1: Ih, tá enrolando ali.
6: No, not a world championship. Thank you very much.
5: Thank you very much.
1: Esse aí bye. Aproveitou o sexto com um sabadão, emendou, né?
5: É assim, tu vê que ele não estranha a cerveja, porque na Áustria a cerveja é boa, né? Então assim, ele joga bem em casa e fora de casa.
0: Ô Léo, mas eu lembro quando aqui na Copa no Brasil em 2014, os holandeses terminaram com a cerveja no mercado público.
5: Sim.
0: Pra eles era água.
5: É. Não, eles são fortes e eles tomam quente, né?
0: Quente?
5: Eles tomam quente.
0: E tava frio.
5: Sim. E assim,
0: tava frio.
5: Teve casos que me relataram que os caras estavam descarregando a cerveja no Zafari ali da Lima Silva e eles estavam pegando da caixa direto do caminhão, quente, eles tomam quente. A gente tem o hábito de tomar cerveja gelada, né? Mas enfim, que eu tava com um equipamento instalado ali atrás e aqui é uma área da AT&T, é um distrito da AT&T. E aí eles me tiraram dali porque era um lugar privado, me botaram para depois da grade. E agora vieram outros seguranças para tentar me tirar daqui. Voltaram os austríacos.
6: Austria, we will beat them.
7: What do you think about Argentina tomorrow?
5: Monday.
7: Messi.
8: We have Baumgartner. Who is Messi? Who is that? Who is it?
9: We have Lima.
8: Who is Messi? Yeah, who is
9: we
8: it?
9: We have Lima.
8: Yeah.
7: Which the station is this?
5: Who is the best Austrian player?
6: Alaba.
5: Alaba or Messi?
8: Sintela.
6: And Arnautovic, then Messi.
5: Ah, ok. Bye bye, guys.
0: Mas tu viu que ele citou Sindelar ali, Léo?
5: Sim.
0: Matias Sindelar. Foi o primeiro falso 9 da história do futebol.
5: Sindelar.
0: Era um austríaco.
5: Yeah. The first 9. The first false 9. Ah, ele disse que eu sei, mas é um colega. A colleague.
9: Send us.
5: Ok. Because he knows, yeah. Ok. Bom, seguindo aqui.
0: Der Papieren.
5: Ok.
1: Léo, um abraço, okay. Viu, Léo? Bom descanso aí.
5: Não, eles estavam aqui, eles querem que eu. Eles passaram aqui porque eles querem eles querem o corte do YouTube. Mas, Simon, é isso. Pra finalizar aqui, é esse o ambiente. Os austríacos estão aqui tomando suas cervejinhas, os argentinos chegando. E segunda-feira teremos o grande jogo. Argentina e Áustria, Argentina podendo encaminhar a sua classificação. Perdão porque meus amigos austríacos aqui me interromperam.

0: também, então, grande trabalho jornalístico de Leonardo Oliveira em Dallas, agora acompanhando a Argentina, mas também, cara, coisas da cidade.
1: E essa conversa agora que o Léo teve com os austríacos, ela também é uma aula de futebol e de geopolítica, porque a Áustria foi o grande time da década de 40 que não teve Copa do Mundo. Possivelmente a Áustria, talvez não tivesse sido campeã, teve tantas grandes seleções, a Holanda, a Hungria, que não ganharam Copas do Mundo.
0: Faz um amistoso contra a Alemanha de Hitler, né? E depois o jogador misteriosamente morre.
1: Esse que o austríaco citou, Matthias Sindelar. Ele era o craque do time, era um falso 9, era um camisa 9 que recuava para o meio campo. Era chamado de homem de papel, der Papieren. E naquela época essa posição, essa função não existia. Estou falando da década de 40. A Alemanha invade a Áustria, anexa a Áustria ao seu território, né? Toma conta da Áustria e propõe que a Áustria, os jogadores austríacos, joguem pela Alemanha. E o Sindelar não aceita. Ele faz um gol contra a Alemanha. E misteriosamente ele morre depois, um escapamento de gás no seu apartamento, né? Estourou, ele morreu dormindo, ele, a esposa, misteriosamente. Então, estamos falando de futebol, estamos falando de geopolítica e, curiosamente, despretensiosamente, torcedores austríacos pararam o Léo ali. Quando o Léo pergunta sobre o Messi, o que vem na memória deles? Matthias Sindelar.
0: Grande jogador da história da Áustria. Esse é o Gaúcha na Copa. Intervalo e na sequência a gente vai atualizar as informações de seleção brasileira em duas frentes diferentes lá nos Estados Unidos e também tem dupla Grenal e, claro, mais detalhes do jogo que a gente vai acompanhar na sequência, 1 da manhã aqui nesse domingo já, né? Dia 21 de junho. Daqui a pouco tem Tunísia e Japão e a gente vai acompanhar, claro, aqui na Gaúcha. Já voltamos.

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16, de volta com Gaúcha na Copa, antes de Tunísia e Japão. Alterações na nossa equipe técnica. Na mesa agora o Monica Matos e na central técnica o Eric Santos. Quem permanece nas gravações é a Eduarda Brum. A gente vai até 5 para 1, daí vem Eduardo Costa com mais uma partida de Copa do Mundo na Gaúcha. 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Meia-noite 17, vamos atualizar as informações do programa.

0: Posso antes mandar uma série de abraços pro pessoal que tá nos ouvindo?
1: Óbvio. Quem é que ficou na bronca aí com a exaltação da torcida da Argentina?
0: Não, o Adriano Schneider, até não prestei atenção, foi o Léo. O Léo tava exaltando, acho, comportamentos dos torcedores.
1: Isso, isso.
0: Eles, pô, se fossem brasileiros, seriam tratados como vândalos, né? Que destroem tudo. Então, abração pro Adriano Schneider, tá na nossa audiência. O Edu César também tá com a gente, tá acompanhando aqui. O Adriano Schneider, que é o Dricos, né?
1: Pô, Dricos.
0: Grande Dricos, abraço pra ele. Edu César também tá com a gente, tá gripado, tá em casa, mas tá sempre acompanhando aqui o Gaúcho na Copa. O Thales Machado, que é repórter, jornalista como nós, tá lá em Pelotas nos acompanhando. E o outro abraço aqui é pro Diogo Farina. Eu não sei onde é que tá o Diogo Farina, tá na Serra, não sei se ele tá em Veranópolis, se ele tá em Bento Gonçalves, por onde ele anda, ou se tá em turnê com a banda, com alguma das bandas dele, entre elas Beatles no Acordeon. Grande músico, Diogo Farina, obrigado pela tua audiência.
1: Valeu, Diogo, forte abraço. Vamos atualizar as informações da seleção brasileira na busca do Hexa. A dupla de repórteres da Gaúcha que acompanha a seleção nos Estados Unidos, Eduardo Gabardo e Rodrigo Oliveira, trazem as últimas da seleção brasileira aqui no Gaúcha na Copa.
2: Boa noite, Simon. E o sábado foi movimentado aqui na seleção brasileira com a notícia confirmada pela CBF da lesão do atacante Rafinha. Ontem, na vitória do Brasil contra o Haiti, ele sentiu uma lesão muscular. Pela manhã, hoje, fez um exame de imagem e foi confirmada lesão muscular na coxa direita, no músculo posterior. Mas o Rafinha não será cortado, até porque existe dentro da CBF a esperança de que ele possa voltar a jogar ainda na Copa do Mundo. Obviamente, o Rafinha está fora do jogo de quarta-feira contra a Escócia em Miami, na terceira rodada da fase de grupos da Copa do Mundo, e também não vai jogar a fase 16avos de final. O Brasil ainda tentando ficar em primeiro lugar do grupo, mas num cenário otimista ele poderia retornar ao time nas oitavas de final. O jogo das oitavas, se o Brasil ficar em primeiro lugar e avançar na fase 16avos de final, será no dia 5 de julho. E depois nas quartas de final, no dia 11 de julho. A expectativa é que ele consiga voltar em um destes dois jogos, oitavas ou quartas, se o Brasil estiver classificado. Bom, primeiro Rodrigo Oliveira, o Brasil tem que fazer a sua parte quarta-feira contra a Escócia em Miami e confirmar o primeiro lugar do grupo, né?
3: Importante pela logística, né, Gabardo, para o Brasil seguir nos Estados Unidos, mas também pelos cruzamentos. Se a lógica persistir e o Brasil acabar ficando em segundo, tem a Holanda, e a gente viu hoje do que a Holanda é capaz, né? Ainda sobre o Rafinha, é uma lesão que inspira um cuidado especial, porque o Rafinha sofreu uma lesão muscular na mesma região, no posterior da coxa, em março, no amistoso contra a França em Boston, eu acompanhei, e na ocasião ele parou por 5 semanas. Agora é uma lesão menos grave, porque se o tempo de parada fosse de 5 semanas, ele estava fora da Copa. Mas é uma previsão de 2 a 3 semanas, uma perspectiva otimista. Ou seja, imagina, primeiro que o Brasil tem que chegar até as quartas de final para, quem sabe, ter o Rafinha. Ou seja, o técnico Carlo Ancelotti, ele já começa a preparar uma equipe sem o Rafinha. A gente falava muito no Neymar, e aliás falaremos nesse boletim sobre o Neymar, mas agora o Rafinha virou uma preocupação, porque, Gabardo, você pode não gostar do futebol do Rafinha, pode dizer que ele joga mais no Barcelona do que na seleção, que ele ainda não desencantou com a camiseta do Brasil, mas tira o Rafinha, bota quem? Não tem um substituto afirmado. O Rayan foi quem entrou na vaga dele no jogo contra a equipe do Haiti, mas eu não tenho a convicção de que vai ser o Rayan contra a Escócia. Aliás, pelo contrário, quando eu perguntei na entrevista coletiva para o Ancelotti sobre a escolha do Rayan, ele disse que o Rayan é uma opção, como poderia ter sido outra, que vai depender de detalhes. Pode ser o Martinelli, que parecia ter sido meio arquivado, mas voltou a jogar ontem, e o Luiz Henrique, que surpreendentemente não entrou contra a equipe do Haiti. Tem pelo menos 3 jogadores e pode ver, né, Gabardo, por mais que o Rafinha seja criticado por não jogar no Brasil, que joga no Barcelona, nenhum dos 3 nomes que eu citei é aquele nome que empolga o torcedor, aquele torcedor afirmado, xodó, que todo mundo quer. Então, uma baixa importante é do Rafinha.
2: É, me parece, Rodrigo, que não tem um favorito, né, para ocupar essa função.
3: E o Ancelotti também não tem dado sinais muito claros do que ele pretende fazer. Talvez até porque nenhum dos três esteja se destacando muito nesse momento na Copa do Mundo, né? Dos possíveis substitutos do Rafinha, nem o Martinelli, nem o Luiz Henrique e nem o Rayan. E me parece que tá tudo em aberto mesmo, né? O Luiz Henrique entrou na primeira partida, o Rayan ontem foi a primeira alternativa para entrar no lugar do Rafinha, o Martinelli entrou, chutou uma bola no travessão, enfim, mas me parece que tá tudo em aberto e o Ancelotti não tem um critério muito claro, né? Não tá deixando claro o que ele pretende fazer. Então vamos aguardar. Aliás,
4: tem outra coisa, Gabardo, desculpa, só para seguir no assunto, o Rayan entrou num contexto de um jogo contra o adversário mais frágil, com a partida já encaminhada. Agora, contra a Escócia, um time que deve marcar forte, deve jogar de forma defensiva e, vamos usar o português mais coloquial, dando pau. Será que é jogo pro Rayan? O gol demora a sair. Será que o Rayan, com 19 anos, que tem só 3 jogos pela seleção brasileira, teria estofo para aguentar esse rojão? Talvez isso possa pender a balança para o Martinelli ou para o Luiz Henrique.
3: É verdade. Bom, daqui a pouco vamos falar sobre a situação do Neymar. Mas sobre Martinelli, ontem eu conversei com ele, ali na área de Flash Interview, e a gente conversou um pouquinho ali sobre as oportunidades criadas. Poderia ter sido até um placar mais elástico para o Brasil, mas no fim 3-0 contra o Haiti, a bola dele no travessão. Vamos acompanhar o que ele falou.
5: Feliz pela participação hoje na partida, muito feliz com a vitória e com a atuação de todos aí.
3: Ô Martinelli, você acha que ficou de bom tamanho ou até poderia ter sido mais pelo que o Brasil criou, pela necessidade do saldo, né? Para ficar em primeiro lugar no grupo, teve aquela sua bola que explodiu no travessão ali, como é que foi?
5: Não, com certeza, a gente ficou com um gostinho que podia ter feito mais gols, a gente queria também marcar mais gols, porque sabe que saldo de gols também pode fazer diferença ali na frente, mas como eu falei, citei, todos os jogadores que entraram também foram bem, os jogadores que começaram a partida, o Cunha, o Vini, o Cunha a gente vê o tanto que ele trabalha no dia a dia, ajuda todo mundo ali, um cara que tenta tá conversando com todos, dando confiança para todo mundo, ele é um moleque que merece, a gente fica muito feliz por ele, por toda a equipe aí, pela partida que fez.
3: Este é o atacante Martinelli, que estará disputa por uma vaga no time titular neste jogo de quarta-feira contra a Escócia, lá em Miami.
4: Essa entrevista que tu fez com o Martinelli, Gabardo, e outros jogadores também foram no mesmo tom, mostra o quanto os atletas sentiram que 3-0 foi pouco. E foi pouco não porque, obviamente, seja ruim ganhar por 3-0. É porque o Brasil produziu mais do que isso. Pela produção ofensiva do Brasil, poderia ter sido 4 ou 5. Teve um gol anulado do Endrick, anulado por... não é nem meia chuteira, é por 1/3 de chuteira, que ele estava impedido. Mas o Brasil perdeu muito gol. Teve bola no travessão do Martinelli e os jogadores sabem que ter ganho, entre aspas, só de 3-0 pode ter custado caro. O Brasil hoje tem um saldo 2 vezes melhor, de 2 gols melhor do que o Marrocos. Só que enquanto o Brasil joga contra a Escócia, que está brigando pela classificação, o Marrocos joga contra um Haiti eliminado. E eu te pergunto, o Haiti vai estar mobilizado para não deixar o Marrocos fazer gol? Eu acompanhei a coletiva do Haiti ontem, né, entrevista em francês, eu estava ali com o sistema de tradução, e o tom das declarações do técnico Sébastien Migné era no sentido: cumprimos nossa missão, fizemos história ao chegar até aqui, estamos orgulhosos dos nossos jogadores, jogamos bem em vários momentos, mas o Brasil é um time superior. Um clima, a sensação era de que a Copa tinha acabado ali. Né? E aí eu até ia pedir para perguntar e ia lembrar, vem cá, tem jogo do Marrocos, né? E aí um colega antes perguntou e ele disse que perguntou qual a motivação do Haiti pro jogo contra o Marrocos, e ele disse que não existe motivação maior do que jogar uma Copa do Mundo contra os melhores times, mas foi aquela coisa protocolar, eu quero ver na hora se os jogadores do Haiti vão estar com sangue no olho. Isso me preocupou, Gabardo, porque o Brasil pode até ter uma condição igual ou melhor do que o Marrocos para fazer placar dilatado, mas o Brasil vai pegar um adversário com sangue no olho e o Marrocos vai pegar um adversário que já não tem mais o que fazer.
3: Vamos supor, por exemplo, se o Marrocos ganhar por 4-0 do Haiti,
2: o 2-0 do Brasil contra a Escócia não basta, porque eles empatariam no saldo e Marrocos teria mais gols marcados, tá? Pode acontecer, Marrocos 4, Haiti 0. O Brasil teria que fazer 3-0 na Escócia para ser o primeiro colocado do grupo. Então tem que acompanhar muito os dois jogos do mesmo horário, quarta-feira, 7 da noite, o Brasil em Miami e o Marrocos contra o Haiti em Atlanta.
4: Tem outra coisa, hoje o Brasil tem 3 cartões amarelos. O Marrocos tem 1. Se Brasil e Marrocos empatarem em pontos, em saldo de gols, em número de gols marcados, aí vai para os cartões. E tudo bem, pode acontecer de o Brasil não tomar cartão contra a Escócia e o Marrocos tomar um monte de cartão. Pode, mas para tu ver, Gabardo, como a linha é muito tênue entre o Brasil pegar a poderosa Holanda ou pegar um time em tese mais fraco do grupo, pode ser o Japão, né? Acho que vai ser o Japão, né? Tudo indica que, aliás, o Japão não tem nada de fácil, mas é que a Holanda, pelo que fez contra a Suécia, hoje inspira um cuidado maior. E eu não quero nem pensar na possibilidade de o Brasil eventualmente cair nos 16 avos de final. E para evitar esse risco, seria muito importante ser primeiro do grupo, e não vai ser fácil, Gabriel.
2: Não vai. Para a gente fechar, Rodrigo, o Neymar neste sábado treinou com bola novamente. Os jogadores todos, depois da volta lá da Filadélfia, ficaram no hotel, na academia. E o Neymar foi para o campo, o Alexandre foi para o campo junto com ele, treinaram com bola, chuteira, tudo. Neste domingo, isso deve se repetir, Neymar no campo de chuteiras, treinando normalmente, com possibilidade, ainda não está confirmado, depende da resposta que ele dará nesses treinamentos de domingo, segunda, para ver se ele vai viajar terça-feira para Miami. Mas está se aproximando o momento do retorno do Neymar.
4: O Ancelotti chegou a dizer, né, que o Neymar ele está sendo preparado para o jogo contra a Escócia. Eu estou prevendo, Gabardo, a semana Neymar. O Neymar já é assunto desde que o Brasil chegou aos Estados Unidos. Mas eu acho que nunca ele vai ser tão assunto como essa semana. O treino que ele vai fazer, se treinou com bola, se treinou no time, foi aonde, quanto tempo ele tem condições de jogar. Imagina o Neymar viajando para Miami e aí o Ancelotti na entrevista coletiva, quantas perguntas tu acha que vão ser sobre o Neymar? Se o Neymar vai entrar ou não. Aí começa o jogo, o Neymar no banco. Eu aposto que a torcida no primeiro tempo já vai gritar olê, olê, olá, Neymar, Neymar, Neymar. E isso vai ser um barulho que eu não sei se vai ser bom pro Brasil, tá? Porque o Neymar vai estar no banco, vão ter outros 11 jogadores tendo a missão de fazer gol em campo. Enfim, é algo que o Ancelotti sabia que iria acontecer no momento em que chamou o Neymar, e a gente vai ter que aguardar.
2: Perfeito, Rodrigo Oliveira. Então, Simon Bianchini, neste domingo estaremos acompanhando o treinamento da seleção no CT do New York Red Bulls e também a entrevista coletiva nesta preparação para o jogo da quarta-feira, 7 da noite, contra a seleção da Escócia, lá em Miami. Brasil sem Rafinha, machucado, mas não cortado, e ainda com a expectativa de voltar a jogar nesta Copa do Mundo e com a provável presença de Neymar no banco nesta partida de quarta-feira. Grande abraço, Simon.
1: Valeu, Gabardo, Rodrigo, bom descanso, acompanhando a seleção brasileira aqui no Gaúcha, na Copa. Já é domingo, dia 21 de junho, daqui a pouco tem Tunísia e Japão, 00:31, em Miami, sede do próximo jogo da seleção brasileira, na quarta-feira, como os guris estavam descrevendo há pouco, já está Rafael de Vério, com um pouco do ambiente da cidade, no aguardo da seleção brasileira. Miami, que tem muitos latinos, muitos brasileiros, mas muitos outros habitantes da América do Sul, também da América Central, uma cidade, né, que recebe muita gente da América Latina, e lá está o Rafael de Vério passando um pouquinho mais desse ambiente pra gente aqui no Gaúcha, na Copa de Vério.
6: Simon Bianchini, aqui em Miami caiu uma bomba d'água, mas daqueles temporais de verão tremendos, inclusive fez a FIFA cancelar a FanFest que estava ocorrendo para ver os jogos deste sábado. Todo mundo teve que ir para casa pelo alerta de temporal. Foi uma chuvarada e deu uma amenizada no calorão que foi ao longo deste sábado aqui na Flórida, onde o Brasil vem na terça-feira, né? Para onde o Brasil vem na terça-feira para enfrentar na quarta a Escócia pela Copa do Mundo. A expectativa é por amanhã, já que o Uruguai joga contra Cabo Verde, precisando vencer, de olho no jogo da Espanha. poder encaminhar a classificação. O Uruguai decepcionou na primeira rodada, empatou com a Arábia Saudita, e Cabo Verde foi a sensação da primeira rodada ao empatar com a Espanha e a consagração do goleiro Vozinha. A gente vai estar acompanhando essa partida aqui no estádio de Miami. Muitos uruguaios, alguns cidadãos de Cabo Verde passando por aqui também, mas essa é a expectativa, pelo menos por enquanto. Na segunda-feira vai mudar o cenário, daí vai ser Brasil para todo lado. Já é uma cidade tradicionalmente brasileira, vai aumentar ainda mais a população. Argentinos também, muitos por aqui, inclusive em Miami Beach tem uma parte que se chama Little Argentina. Eles fazem uma grande festa, né? Da que a Argentina não tem a previsão, pelo menos por enquanto, para jogar aqui, a não ser numa possível 16ª de final, caso confirme o primeiro lugar no grupo. Mas essa é a cara de Miami, né? A cidade, uma das mais latinas dos Estados Unidos, para receber nessa semana o Brasil, o Uruguai e, num futuro, a Argentina. Simon, um abraço.
1: Valeu, Tiverio. Meia-noite mais 33 minutos. Último intervalo do Gaúcha na Copa. Daqui a pouco tem Grêmio, tem Inter, tem as escalações de Tunísia e Japão, tem análise do Felipe Duarte. Tem mais Helena Brum com projeções para esses últimos dias da primeira fase da Copa do Mundo. Então tem muita coisa, e também tem o Boa Noite do Eduardo Costa, que vai assumir a transmissão do futebol de Copa da Gaúcha a partir de meia-noite e 55. Já voltamos.
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0: Meia-noite, 7 minutos, de volta com o Gaúcha na Copa, último bloco, daqui a pouco tem Tunísia e Japão. Situação do grupo, Helena Brum.
1: Pois então, Simon Bianchini. Pelo mesmo grupo F, hoje mais cedo, a Holanda venceu a Suécia por 5-1 em Houston, no Texas. E dessa forma, agora os holandeses estão na liderança do grupo, com 4 pontos. A Suécia, como venceu a primeira partida contra a Tunísia também, pelo placar de 5-1, segue na segunda colocação do grupo com 3 pontos. Agora, a situação dos dois que vão entrar em campo. O Japão, se vencer da Tunísia, pode ficar até mesmo na primeira colocação, dependendo de saldo de gols, tá? Isso porque, no momento, tem 1 ponto, depois de empatar em 2-2 com a Holanda na primeira rodada. E se ficar com a mesma pontuação da Holanda, precisaria vencer por 4 gols de diferença ou mais. Então, por isso, essa situação do saldo de gols para ficar na primeira colocação. A tendência é que fique em segundo lugar se vencer. Já a Tunísia tem uma situação bem mais complicada. Se perder para o Japão, já está matematicamente eliminada da Copa do Mundo, porque perdeu na primeira rodada.
0: Importante salientar, deste grupo sai o adversário do Brasil na próxima fase. A segunda fase, não mais oitavas de final, mas a segunda fase da Copa do Mundo, porque ela foi expandida, né?
1: Isso mesmo, agora a gente tem a nova fase, né, que é a rodada 32, 16 avos de final. O grupo F, que é esse grupo que envolve Japão, Tunísia e também Holanda e Suécia, cruza com o grupo C, que é o grupo do Brasil, que também tem Escócia, Haiti e Marrocos. Então, esse cruzamento acontece com o primeiro colocado do grupo C, vamos supor que é o Brasil, com o segundo colocado do grupo F, podemos supor que seja ou a Holanda ou o Japão, que são os mais prováveis de alcançar essa colocação. Daí a gente pode ter em 16 avos de final já conhecer aí esse adversário do Brasil, é claro, e se o Brasil passar da fase de grupos.
2: Sabe que eu estava debatendo há pouco com a Ruda sobre o top 5 das melhores seleções até agora na Copa, tá? Vamos ver se vocês concordam. Meu top 5 está em aberto, mas 4 seleções para mim estão cravadas nesse top 5. Argentina, França, pelas atuações até agora. Argentina, França, Alemanha e qual era a outra que eu tinha colocado aqui?
0: Me faltou. Tu esqueceu. Holanda?
2: Eu tinha colocado Holanda e o Arruda me disse assim, não, mas para aí, a Suécia não é tão boa assim.
1: É, e o tá primeiro bom, jogo contra o Japão foi empate.
2: Empatou 2-2,
1: né?
2: É que o Japão tá muito bem.
0: O Japão ganhou seleção do Brasil no passado, é amistoso, né?
2: É, o Japão tá muito bem. E Estados Unidos tá muito bem. Eu gostei muito do jogo contra o Paraguai. Cara, a pressão que eles fizeram no primeiro tempo, eles patrolaram no primeiro tempo o Paraguai. Que tudo bem, não é uma potência do futebol mundial, mas a gente viu aqui nas eliminatórias. É um time ajustado e principalmente sólido defensivamente. O Brasil, com o Ancelotti, sofreu pra ganhar do Paraguai de 1-0 lá em São Paulo. Então, da forma como ganhou, os Estados Unidos, acho que pelo chaveamento, vai pegar um terceiro colocado, pode aparecer até em quartas de final, de repente. Pode fazer uma boa campanha.
1: É, os Estados Unidos que fizeram uma boa primeira fase, agora a fase de grupos, já está classificado, assim como o México e a Alemanha, são os 3 até o momento que estão classificados para a próxima fase, para 16 avos de final. Então, venceu, goleou o Paraguai por 4-1, depois venceu da Austrália por 2-0 também, facilmente, e agora, numa última rodada, né, na terceira rodada de fase de grupos, pega uma Turquia que já está desclassificada da competição. Então tem um caminho bem tranquilo pela frente. Deve inclusive ir com reservas ou com um time mais alternativo contra a Turquia pela facilidade de já estar classificada e da Turquia de já estar fora da competição.
2: Inglaterra era outra seleção. Tá. Que eu quero ver mais, mas gostei muito do jogo que a gente transmitiu, Inglaterra e Croácia. Eu trabalhei nesse jogo. Gostei das alternativas, acho que é um time que ainda está em formação. O Tuchel, que é o técnico da Inglaterra, começou com o Gordon, né, que foi agora uma grande contratação do Barcelona, mas sabe, ainda não vingou. O Rashford entrou no segundo tempo, foi muito bem. Então é um time que ainda vai se movimentar durante a Copa, vai ter modificações. Me frustraram Portugal e Espanha. A Espanha a gente colocava na primeira prateleira, ao lado da França. Vamos ver como é que vai ser a partir de agora. E Portugal, que está uma fofocalhada interna, turbulência, Cristiano Ronaldo não gosta daquele, aquele não gosta do Cristiano Ronaldo, tá uma bagunça, né? Vamos ver como é que Portugal dentro de campo vai se resolver, porque em teoria o grupo de Portugal era pra ser fácil, a única dificuldade seria a Colômbia, só que Portugal já se complicou com o Congo na largada.
0: Pois é, e a gente vai ter muitos jogos ainda pela frente pra analisar, pra confirmar esses favoritismos e até mesmo pra arriscá-los, né, de vez. Mas sabe o que dá saudade, Helena Brum e Felipe Duarte? de Grêmio Internacional. A gente tá no Gaúcho na Copa, mas a gente também fica monitorando.
2: Dá saudade?
0: Eu tenho saudade. É? Não tem saudade? Não tem saudade?
2: Ainda não. Daqui a pouco que acabou, dar. Cara, a parada da Copa.
0: Eu quero como é que vai voltar.
2: Eu quero férias da dupla Grenal.
0: Mas vamos atualizar o noticiário de Grêmio Inter, começando com Colorado. Não, com Grêmio. Jason Lisboa, com as informações do Grêmio, aqui no Gaúcha na Copa.
3: Na manhã de sábado, o Grêmio realizou mais uma atividade no CT Luiz Carvalho. É o trabalho de intertemporada, comandado pelo técnico Luiz Castro, que vai ganhando reforços para esse reinício de atividades no CT gremista. Muso, Noriega e Fijaçante se reapresentaram e iniciaram os trabalhos de intertemporada. Estão todos liberados. A Muso havia sido liberado para viajar à Bélgica, por isso se reapresentou um pouco mais tarde. Noriega, ele tinha disputado dois jogos no período de amistosos com a seleção peruana, também ganhou um período maior, um pouco maior de férias, e Vijaçante também havia sido liberado, e os três retornaram, portanto, retomaram as atividades no CT gremista. O Grêmio que no próximo final de semana fará o primeiro teste nesse período de intertemporada, enfrentando o Cascavel no Paraná. A direção do Grêmio, que confirmou a venda de André Henrique para o futebol da Turquia e espera realizar outras vendas. A do zagueiro Vieri também é uma quase certeza de que irá acontecer com a reabertura da janela de transferências. São as informações do Grêmio aqui no Gaúcha na Copa com Jason Lisboa.
0: Valeu, Jason. E o Katsurayama, Lucas Katsurayama, com as informações do Colorado, do Inter. Fala, Katsurayama.
4: O sábado é o penúltimo dia de férias do Inter. A reapresentação dos jogadores está marcada para segunda-feira. E um elenco que é o igual desde o último dia de maio, no dia 31, quando o Inter enfrentou o Bragantino pelo Brasileirão. Sem chegadas, sem saídas, um acordo muito avançado para que Maripán, zagueiro chileno, seja o novo reforço do Colorado, mas ainda não de forma oficial e não para a próxima segunda-feira. É algo que é para avançar aí durante ainda essa parada para a Copa do Mundo. Mas um departamento de futebol bem diferente. O Inter promoveu nesse tempo 5 saídas e 2 chegadas. No início dessa parada para a Copa do Mundo, as demissões do preparador de goleiros Leonardo Martins e do auxiliar dele, Aparecido Donizete, e também do auxiliar de preparação física, João Goulart. O Inter não anunciou ainda as reposições, mas contratou Rogério Maia, preparador de goleiros, e o auxiliar dele, Eduardo Melgarejo. Ambos estavam no Santos, já trabalharam no Inter e agora voltam para o Colorado, já estarão presentes na próxima segunda-feira, no início da preparação para o segundo semestre. E na última quarta-feira, mais 2 saídas. Ricardo Caco Sobrinho, gerente de mercado, este pediu desligamento porque recebeu uma proposta de outro clube. E o Diego Pereira, coordenador de performance, este foi desligado por divergências metodológicas e também por uma questão de profissionais tendo mesmas funções e aí acumulando um pouco neste sentido. O Inter ainda busca contratações não só para repor esses profissionais, mas principalmente no mercado de transferências de atletas, e sabe também que deve perder alguns dos seus principais jogadores por necessidade de vendas e também pode de reduzir a folha salarial. Com o Inter, Lucas Katsurayama.
0: Valeu, Katsurayama. 12:46. Daqui a pouco tem Tunísia e Japão. 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Até daqui a pouco a gente vai dar um boa noite pro Eduardo Costa, que vai ser o narrador da partida. Mas tá chegando aqui para passar as escalações. Os times já estão confirmados. Vou começar com a Tunísia, que teoricamente é a mandante da partida. O jogo é no México, né, em Monterrey. Mas a Tunísia já está no papel com um treinador estreante, Lucas Arruda.
5: Pois é, com o Hervé Renard, francês, que na última Copa do Mundo esteve no comando da Arábia Saudita e também já comandou Marrocos de 2018. A Tunísia, para hoje, tem 3 alterações em relação à estreia com derrota, goleada forte sofrida pela Suécia. Escalado, Simon, com 16, Damen. A linha de 3 defensores com 4, Rekik, 3, Taubi e o meia dúzia, Brown. A linha de meio campo com os alas 20, Valéry, e 2, Abdi. 17, o capitão Skiri. O 26, Tunetki. E o 10, Mejbri. O Felipe já falou, ou vai falar sobre a situação do...
2: Vamos falar.
5: Primeiro nome do Mejbri, mas para fechar a conta, 25, Slimani. E também o atacante Saad, a escalação da Tunísia para o jogo.
0: O Slimani já foi cogitado... Ele jogou no Curitiba.
5: Não é o aquele mesmo. Ali é o...
0: Argelino.
5: Aquele é o argelino, Islam.
2: Desculpa. Mas teve um Slimani. Outro, Ben Slimani, na Copa de 98, tunisiano. É, eu até fui ver se era filho, tio, neto, sei lá, é alguma coisa desse cara aqui. Não, não tem nenhum parentesco, o sobrenome é exatamente o mesmo. Como é que é o nome? Eu anotei aqui o nome do outro.
0: Lembrava de um cara da Copa de 98.
2: Por causa do álbum de figurinha.
5: É o Hannibal, mas aí tu tem uma outra...
2: O que jogou a Copa de 98 é o Merdi Ben Slimani.
5: Ah, sim.
2: E esse é o Anis Ben Slimani. Esse joga no Norwich City. Tem 25 anos, não teria jogado a Copa de 98.
5: Pois é.
2: Né? Tá. Só se fosse o Benjamin
0: Principal
2: Button.
0: Principal jogador desse time.
2: O Hannibal.
5: Opa.
2: Olha só. Fui pesquisar sobre isso.
5: Isso
2: a gente
5: aí?
2: Sempre chama de Hannibal, né?
5: Sim.
2: Muito por conta do Hannibal Lecter.
5: E a grafia também, né? A grafia é a mesma, né?
2: A grafia é a mesma. H.
5: Dobro N.
2: Como se fosse canibal, só que com H na frente, né? Hannibal.
5: Isso aí.
2: E. Porque o Hannibal era canibal mesmo, né? O do filme. E eu sempre achei que era um apelido e uma referência ao personagem do filme, o Hannibal. E aí fui pesquisar hoje, estudando pro jogo. Esse jogador, ele é muito jovem e ele foi disputado por vários grandes clubes. Uhum. Manchester City, Barcelona, Paris Saint-Germain.
5: Acho que ele é base do United.
2: Né? Aí ele foi comprado pelo Manchester United. É ali que ele surge. Não vingou da forma que se esperava. Hoje ele tá no Burnley. Mas enfim, é um jogador que a gente já fala há um bom tempo. E todo mundo chama de Hannibal. E aí eu fui ouvir a pronúncia em árabe, né? Na língua da Tunísia. É Hannibal. Hannibal Mejbri. Essa é a pronúncia dele. Então, o nome dele é Hannibal.
0: E é assim, Hannibal Moreno, por exemplo.
2: Isso, o nome que vai na camisa é o nome dele, Hannibal. E por que Hannibal? É uma homenagem. Ele nasceu na França, os pais dele são tunisianos, e ele optou por defender a seleção dos pais, né? Se naturalizou tunisiano. E o nome dele é uma homenagem a Hannibal Barca, que foi um general, seria o quê? Um Bento Gonçalves, um Artigas do povo lá da Tunísia.
5: Gosta, né?
2: Porque existiu um império, Cartago, que foi derrotado, foi invadido pelo Império Romano, foi tomado, foi destruído pelo Império Romano. E o general que comandava o Império Cartago se chamava Hannibal Barca. Então o nome dele é uma homenagem a esse general da antiguidade. E por isso o nome dele é Hannibal, não Hannibal.
0: Você que matou aula de história no ensino fundamental.
2: Essa aula eu também matei, ensino... porque eu não lembro de receber essa aula.
0: Mas agora tá buscando informação, importante. Meia-noite 50, o Japão.
5: Escalada também, Simon, por lógico. O técnico Hajime Moriyasu, 57 anos, ex-jogador. Comandou a seleção também na última Copa em 2022. Manda a campo a seguinte formação: Suzuki, camisa número 1, é o goleiro. Também a linha de três defensores, Itakura, número 4, é o capitão, Hiroki Ito, camisa 21, jogador do Bayern de Munique, e Tomiyasu, 22. A linha de meio campo com 13, Nakamura, fez gol contra a Holanda, 24, Sano, 15, Kamada, da Ishikamada, e 10
2: para...
5: Também fez gol na estreia. E número 10 para Doan, Ritsu Doan. O ataque com 7, Tanaka, 14, Junya Ito, e o centroavante 18, Ueda, do Feyenoord da Holanda. A escalação japonesa para o jogo de logo mais.
0: Principal jogador para abrir os olhos do Japão.
2: Tem 4 trocas da seleção japonesa. Eu colocaria o Hiroki Ito como o melhor jogador, o de mais destaque, joga no Bayern de Munique. Mas a gente tem destacado, né, que é a melhor geração da seleção japonesa, e isso já expresso em amistosos, no desempenho das eliminatórias. Ganhou de um Brasil do Ancelotti, onde o Ancelotti estava testando alternativas. O goleiro era o Hugo Souza, inclusive, naquele amistoso.
0: E falhou?
2: Só que é um Japão que está se desintegrando, cara.
5: Uhum.
2: Inclusive, o Takefusa Kubo está lesionado, uma lesão no joelho. Se fala até da possibilidade de corte da Copa. Não está nem no banco de reservas para esse jogo de hoje. Foi numa pancada que ele sofreu numa disputa de bola com Dumfries, no jogo com a Holanda, por 2-2. Foi cortado o Endo, que era o capitão do time. Foi cortado da Copa. E não foram convocados o Minamino e o Mitoma, que também eram bons jogadores, jogadores ofensivos de ataque. Então é um Japão muito bom, mas que está perdendo jogadores a cada apresentação, a cada amistoso, a cada, né, na estreia da Copa veio de novo. Então, vamos ver até onde o Japão pode chegar. Mas o 2-2 com a Holanda, principalmente depois do resultado de hoje, o 5-1 da Holanda na Suécia, mostra que foi um baita resultado.
0: São muito disciplinados, taticamente, né?
5: Do banco de reservas, o destaque, Simon, do Japão é o Nagatomo. Aquele mesmo lateral ex-Inter de Milão, destro, mas que jogava nas duas extremidades. 39 anos, vai para sua quinta Copa do Mundo, o Nagatomo, camisa 5.
0: Deixa eu dar uma boa madrugada, uma boa noite para Eduardo Costa, vai narrar o jogo 1000 de Copa do Mundo, Tunísia e Japão na Gaúcha. Eduardo, tudo certo?
6: Tudo certo, Simon, a todos que acompanham a Gaúcha, jogo simbólico, jogo 1000 na história das Copas do Mundo, tudo pronto, equipes no gramado, vamos nessa para esse baita jogo que inclusive pode, num futuro, o Brasil enfrentar uma dessas seleções, Simon.
0: Valeu, Eduardo. Fica por aqui o Gaúcha na Copa, edição 67. O 68 vem no final do primeiro tempo. Eu volto na sequência. Vem o futebol de Copa na Gaúcha, na RBS. Sempre tem mais Copa. O comando é de Eduardo Costa. Comentários de Felipe Duarte. Reportagens de Lucas Arruda. E a central de Copa é da Helena Brum. 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Um abraço, até daqui a pouco.
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1: Alô, alô, Brasil! Grupo F da Copa do Mundo, segunda rodada. Tunísia e Japão no estádio El Gigante de Acero em Monterrey, no México. Um confronto que será sempre lembrado como a milésima partida da história das Copas do Mundo. A seleção tunisiana, que estreou na Copa sofrendo uma goleada por 5-1 para a Suécia, trocou de treinador, está na lanterna do seu grupo e, se não vencer, estará eliminada de forma precoce. Do outro lado, o Japão, que empatou com a Holanda na estreia, fez uma boa partida, deixou uma boa impressão e vai buscar a sua primeira vitória na Copa do Mundo de 2026. 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

0: Santos rola bola em Monterrey, no México. Vamos trazer os times às escalações. Vem aí Lucas Arruda com a escalação da Tunísia.
1: A Tunísia, Eduardo Costa, escalado para o milésimo jogo das Copas do novo técnico Hervé Renard. 16 é o goleiro Damen. A linha de defesa com 3 zagueiros, 4 Rekiki. Taubi tem a camisa número 3 e meia dúzia para o Brown. Meio de campo com 20, Valery. 17, Skiri é o capitão desta seleção. 26, Tunetki. O camisa 10 é Aníbal Mesbri. E o número 2 é o ala esquerdo Abdi. No ataque, a dupla, 25 para Ben Slimani e 8 Saad. Banco de reservas com Chamak, Ben Hassen, Ahu, Achurri, Masturri, Garbi, Benoané, Kedira, irmão do Sami Kedira, está no banco de reservas com a 13. Ayari, Mahmoud, Elumi, Shawa, Ben Mida, Nifati e Chikawi. Time banco da Tunísia, do técnico Hervé Renard.
0: Aí a escalação da Tunísia. Agora Lucas Arruda escala time banco do Japão.
1: Satisfeito com o empate na estreia diante da Holanda, o técnico Hajime Moriyasu manda campo 1, goleiro Suzuki. A linha de defesa também com 3 zagueiros, 4, Ko Itakura é o capitão desta seleção. 21 para Hiroki Ito e 22, Tomiyasu. A linha de meio campo com 13, Nakamura. 24, Sano. Kamada tem a camisa número 15 e 10 para Hitsuduan. O ataque 7 tem Tanaka, 14 Junya Ito e o centroavante Ueda. Banco de reservas com Osako, Hayakawa, Sugawara, Taniguchi, Nagatomo experiente, 39 anos. 9 para o Goto, 11 Maeda, Watanabe, Suzuki, Ogawa, Seko, Shiogai. Time banco, a escalação do técnico Hajime Moriyasu do Japão.
0: A escalação do Japão, agora arbitragem para a Tunísia e Japão, Arruda.
1: É um trio de arbitragem, Eduardo Romeno, o árbitro principal da partida, István Kovács, auxiliado por Mihai Marika e também Ferenc Tuniogi. O quarto árbitro é costarriquenho Juan Calderon e no VAR o suíço Fedai San, a arbitragem para o jogo desta noite.
0: Vai começar o jogo, saída para o time da Tunísia, que joga à esquerda, o Japão à direita. Contagem regressiva, apita o árbitro, bola rolando, começa a Tunísia e Japão, segunda rodada do Grupo F da Copa do Mundo. E você ligado no futebol de Copa da Gaúcha. Arbitragem já marcando uma falta para o Japão, bem próximo ao círculo central, jogo parado. Primeira falta do jogo favorece o time japonês. Opinião no futebol de Copa da Gaúcha, Felipe Duarte, o que esperar deste confronto, Felipe?
2: Bom, a Tunísia vem em busca da recuperação, né? Depois de tomar 5 da Suécia na largada, trocou inclusive de treinador. O novo técnico é o francês, que conseguiu a façanha de ganhar da Argentina com a Arábia Saudita na estreia da Copa do Catar. Vai tentar uma nova façanha, passar a Tunísia para a fase de mata da Copa. Isso nunca aconteceu com os africanos na história das Copas do Mundo. E a geração japonesa, e tenho dito, a melhor geração japonesa na história do futebol, tenta ir longe nessa Copa do Mundo, já conseguiu algo bastante elogiável, o empate com a Holanda na estreia, tenta agora uma vitória para colar na Holanda e conseguir avançar de fase, pode ser o adversário do Brasil na fase de 16 avos.
0: E o Japão pediu um pênalti lá dentro da área, ficou reclamando o jogador japonês, o Ueda, e a arbitragem está analisando aí, Arruda.
1: Pois é, o árbitro estava muito próximo do lance, Eduardo. O Ueda recebeu o passe direto da lateral do Nakamura e dentro da área, um pouco mais para o setor esquerdo, foi tocado pelo capitão da Tunísia, o Skiriri. O árbitro muito próximo do lance, aguardou um pouco, mas determinou que nada aconteceu. Não tem penalidade, por enquanto 0-0.
0: Comecinho de jogo para Tunísia e Japão. Você ligado conosco no futebol de Copa da Gaúcha. E na central de Copa tem ela, Helena Brum. Seus primeiros destaques, Helena.
3: Muito boa noite, Eduardo. Boa noite a todos que nos acompanham. O Japão, que estreou com uma partida difícil, 2-2 contra a Holanda na primeira rodada. Antes disso, vinha de 100% de aproveitamento em 6 jogos amistosos. Contra Brasil, Gana, Bolívia, Escócia, Inglaterra e Islândia. Hoje pode ficar até mesmo na primeira colocação do grupo F. Já a Tunísia levou uma goleada no primeiro jogo, foi 5-1 para a Suécia e se hoje perder, é eliminada da Copa do Mundo.
0: 2 minutos de jogo, o placar é 0-0, comecinho para você que está acompanhando a Gaúcha nesta madrugada de sábado para domingo, Copa do Mundo. Lateral para a Tunísia, lá pela esquerda, Abdi faz a cobrança, faz o levantamento em direção ao ataque lá para o Slimani, domina o Saad na ponta esquerda, o corte feito pela defensiva japonesa, está fora do campo, lateral que a arbitragem acaba assinalando. Vem a bola pela esquerda, tentativa do Aníbal, pé direito, bateu para o gol. Passa muito perto, chute de fora da área do camisa 10, o Aníbal Mesbri. Tentativa da Tunísia, assustando o gol do Suzuki Arruda.
1: Ele chamando a responsabilidade logo no começo da partida. Um chute até despretensioso, lado esquerdo, muito próximo da quina da grande área. E a bola passou rente ao travessão do Suzuki, quase pegou de surpresa o goleiro japonês. Primeira chance do jogo, por enquanto 0-0 em Guadalupe.
0: 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Vai pro ataque o time do Japão, lá pela direita o Eda lançou pelo corredor central, chegou com perigo, Nakamura dentro da área, ajeitou, dominou, preparou, vai bater de pé esquerdo, bateu lá pra dentro, desvio contra, gol!

0: Japão! Aos 3 minutos e 40, o Japão abre o placar, mostrando a sua força, a sua determinação, numa jogada dentro da área do Nakamura. O Kamada estava dentro da pequena área para empurrar a bola para o fundo da rede. O Japão abre logo cedo o placar numa jogada rápida que começou pela direita, passe pelo meio, bom o passe, o toque do Tanaka, o Nakamura dentro da área, bateu cruzado, lá para dentro, ela desvia no Kamada e vai para o fundo da rede. O Japão tá na frente, 1-0 para a Tunísia, Lucas Arruda.
1: Se falava no pré-jogo, Eduardo, sobre a organização japonesa, um contra-ataque de manual, transição rápida, a bola passou de pé em pé até chegar no lado esquerdo, o avanço forte do Ala Nakamura, o camisa 13 teve toda a tranquilidade já dentro da área para fazer o cruzamento rasteiro e ver o que ia acontecer. A bola no bate-rebate, meio sem querer de letra, o artilheiro Kamada conseguiu mandar para o fundo das redes. A participação dos dois artilheiros da primeira rodada. E na comemoração, o Kamada pegou o telefone. Pode avisar que o Japão está chegando no mata-mata. Aberto o placar muito cedo em Monterrey. 1-0 para a Tunísia, Felipe.
2: Ah, tá certo que a Tunísia vive uma fase, meu Deus do céu, né? Bom, trocou de treinador no meio de uma Copa do Mundo, depois de uma partida apenas. Mas a fase, ela se expressa também nesse lance, né? O Nakamura, que é o ala pela esquerda, faz uma jogada de linha de fundo e cruza rasteiro pro miolo, pra pequena área. A bola bate no pé do Kamada, que já tinha feito um dos gols, inclusive, contra a Holanda. Mas é um lance totalmente involuntário. A bola bate no Kamada e entra. Quase de letra. Seria um gol lindo se ele quisesse, mas foi sem querer. Gol sem querer também vale. 1-0 pro Japão.
3: Esse é o segundo gol de Kamada na Copa do Mundo, o terceiro do Japão nessa edição. Com o resultado parcial, os japoneses somam 4 pontos no Grupo F, ficando atrás da Holanda somente pelo saldo de gols. Já a Tunísia está sendo eliminada da Copa com 2 derrotas em 2 rodadas iniciais.
0: 6 minutos, 1-0 para o Japão, você ligado conosco no futebol de Copa da Gaúcha. Domina o Japão com Tomiyasu no campo defensivo, está jogando com Itakura. Recebe o meio campista, camisa 7, Tanaka, que participou do gol marcado pelo Kamada. Vem buscar jogo lá o Sano, faz abertura pela direita com Doan. Ele inclui a bola na ponta direita para o Junior Uito. Tentou o toque mais à frente, corta a defensiva da Tunísia, que vai no contra-golpe lá pela esquerda. Mas o Japão consegue a recuperação e avança pro ataque lá pela ponta direita. Lançamento é bom demais. Chegou o Tanaka próximo da grande área. Doan tentou na frente, foi desarmado. Volta de graça pro time da Tunísia, que vai sair jogando lá pela esquerda. E o Japão pressiona, pressiona e tenta todas as formas recuperar e consegue. Avança Ito pela ponta direita, botou na frente, adiantou demais. Corte feito pelo Rekik, zagueiro, camisa 4 da Tunísia. Tá fora do campo. Lateral para o time japonês cobrar. 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Domina o time do Japão lá pela direita. Avança para o ataque o jogador Tomiyasu. Consegue o toque no Doan, na ponta direita. Outra vez com o Tomiyasu. Consegue o toque no corredor central com o Sano. Lá pela direita, chega a equipe do Japão. Tentou dominar agora a Tunísia. A arbitragem pegou uma falta. É uma falta na intermediária defensiva do time da Tunísia, Arruda.
1: Pois é, o Tomiyasu saltou para o campo de ataque, setor direito ofensivo japonês, mas acabou cometendo a falta em cima do Aníbal Mejbri. O lance está parado, a Tunísia por enquanto não conseguiu repor em jogo, o árbitro mandou segurar, Felipe, o Eduardo. Mas há um detalhe importante nesse jogo: para a marca dos 1000 jogos na Copa do Mundo, a arbitragem utiliza um patch especial nessa noite, assim como os jogadores que estão em campo, para valorizar essa marca especial e redonda da história das Copas do Mundo desde 1930. E a informação sempre para a RBS na Copa.
0: Lucas Arruda, trazendo todas as informações para você que acompanha o futebol de Copa da Gaúcha. O Sala de Redação não para durante a Copa do Mundo, direto dos Estados Unidos, Pedro Ernesto Denardin e nossa super equipe de debatedores comanda o programa com muito debate, opinião e análise. Suzuki manda forte lá para o campo ofensivo do time do Japão, na tentativa próxima da grande área, o cruzamento! defesa da Tunísia conseguiu afastar. Estava prontinho para fazer o segundo gol. O Japão bem no corte. Tira o Brom aí, Arruda.
1: É gol dele, Eduardo. Gol do Brom, camisa 6 da Tunísia. Porque o lance estava claro para o Japão fazer o segundo gol na partida. Um lançamento direto do goleiro Suzuki. O Eda ganhou no corpo do seu adversário já dentro da área da Tunísia. Fez o cruzamento rasteiro. No segundo pau, o Kamada estava pronto para mandar mais uma vez para as redes. O Brom cortou. Tem escanteio lado esquerdo.
0: 9 minutos e 20, vai para a cobrança do escanteio. Ito, camisa 14, pé direito, levantou na pequena área de soco, tira o goleiro, a sombra na entrada da área, dominou, tentou, dano, cruzou, desvio, salva o goleiro! Sensacional, Darmen, salva a Tunísia, seria o segundo gol do Japão, Arruda!
1: Muita força, chega o Japão nesse momento, Eduardo, com muita força depois do cruzamento de escanteio. A bola sobrou dentro da área, setor direito para o Ueda. Ele chutou rasteiro, a bola desviou em pelo menos dois defensores.
2: Eu não sei se essa bola não entrou, hein?
1: E o Damen salvou em cima da linha, não sei se apitou o relógio do árbitro. Por enquanto, Felipe, segue 1-0 para o Japão.
2: Não, é um massacre do Japão nesses minutos iniciais, né? Tá certo, contra a Holanda era outro jogo, o Japão tinha que se defender, mas contra-atacava com muita velocidade. Agora o Japão é dono do jogo, é ele quem propõe, os zagueiros jogam, são três zagueiros basicamente na linha de meio campo, encurrala a Tunísia e é bombardeio. É o Brom, que é zagueiro, salvando em cima da linha, é o goleiro tentando salvar em cima da linha, mas agora o VAR vai ter que auxiliar. Eu acho que essa bola entrou.
0: É, o VAR tá analisando. Expectativa no estádio Gigante de Aço em Monterrey, no México, por uma possível chance de gol do Japão. Mas ele vai mandar bater o lateral. Vai mandar bater, na verdade, o escanteio, né? Escanteio para a equipe do Japão lá pela direita. 11 minutos, 1-0 só da Japão no jogo. Junya Ito na cobrança, autorizado pelo árbitro, pé direito, cruzou na área, tira de qualquer forma a defensiva da Tunísia para fora da grande área. Saad tenta ficar com a sobra, acabou derrubando lá o camisa 10, o Doan. Arbitragem para e para marcar a falta, falta para o time do Japão.
1: Eduardo, eu sobre a situação do meio campista da Ishikamada, grande fase que vive o camisa 15 japonês, fez gol na estreia contra a Holanda e um pouco antes do início da Copa do Mundo foi campeão também da Conference League, a terceira divisão, digamos assim, do futebol internacional na Europa, com o clube Crystal Palace. Titular na decisão contra o Rayo Vallecano, venceu por 1-0, vive boa fase o jogador.
0: Lançamento para dentro da área, chegou Ito, cruzou, passa na boca do gol, afasta de qualquer forma o Brom. De novo chegou o time japonês, que insiste no ataque, foi desarmado, recuperação, o Skihiri lançou na ponta direita, Mesbri tenta na cobertura, corta e Itakura tocou para fora do campo, lateral para o time da Tunísia. 12 minutos jogados, começo de jogo, já está 1-0 para o Japão, gol marcado pelo Kamada aos 4 minutos desta etapa inicial. Avança para o ataque o time da Tunísia lá pela esquerda com o Brom. Recomeça, domina no campo defensivo. Vem buscar jogo Taubi. Abre pela esquerda com o Rekik. Campo ofensivo, lado esquerdo do time tunisiano.

0: Eduardo.
1: É, e a TV mostrou há pouco,
2: é, né? Impressionante, Eduardo.
1: Como é que pode, né, Felipe? Foi por um milímetro que essa bola não entrou, né?
2: Cara, menos de meio gomo de bola. A defesaça do goleiro também, que é uma das novidades, né? O Hervé Renard, o novo técnico francês que assumiu o cargo da Tunísia, como técnico da Tunísia, ele mexeu em algumas posições, entre elas a de goleiro. O Darmen joga no futebol da Tunísia, no Sfaxien, e o Chamakh, que foi titular na primeira rodada, joga no clube africano. Então foi uma mudança interna. Tá certo que vários jogadores atuam no futebol da Tunísia, mas do time que está em campo escolhido pelo Harvard para começar essa partida, todos eles jogam fora, com exceção do goleiro, que foi a mudança feita por ele.
1: A Tunísia avança com Valéry pela ponta direita, tocou para o Hannibal Mejbri, desarmado, bola fora do gramado, novamente lateral para o time da Tunísia, já cobrado. Chega até os pés do zagueiro Brown, lá atrás no círculo central com Taubi, domina o camisa 3, ajeita para fazer o passe outra vez com o Brown aqui pela direita, dominou, tentou, lançou para o campo ofensivo, na ponta direita, tentou o Tunekti, a bola foi afastada pela defensiva japonesa, pelo Itakura. A posse de bola vai ser da Tunísia, Ruda.
3: É, mas o zagueirão japonês brigou com a bola agora, né? O lançamento que veio para o setor direito de ataque da Tunísia, ele tinha a vantagem na jogada, o 4 Itakura, e acabou se enrolando com ela, bateu no zagueiro a bola, saiu pela linha de fundo, então tem escanteio, ganha esse escanteio a Tunísia, lado direito de ataque, vem bola para a área do Japão, e o placar está em 1-0 em Guadalupe.
1: Busca o empate a Tunísia, vem o cruzamento do escanteio aqui pela direita. Tá rolando empurra na área, não valeu a cobrança, o juizão vai mandar voltar a cobrança, Ruda.
3: É, mandou voltar porque o Brown e o Tanaka estão naquele puxa daqui, puxa dali. O árbitro foi orientar a situação toda, tem cobrança novamente pelo setor direito. E parece o Saad, camisa 8, quem está na bola.
1: Sinal marcou 1:15 da manhã, você conosco no futebol de Copa da Gaúcha. Escanteio, Saad na bola, 15 minutos jogados, vai para a cobrança o camisa 8. Muita demora, agora sim, autorização, pé direito, cruzou na pequena área, tira de qualquer forma lá o Itakura de cabeça. A bola acaba saindo em lateral. 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Lateral para o time da Tunísia, Saad cobrou, entregou na ponta direita para o Tunekti, outra vez com o Saad, recomeça no campo defensivo, lançamento para dentro da grande área, a bola passa por todo mundo do Luan, brigou pela bola, cruzamento do Abdi para dentro da área da Tunísia, sobrou lá pela esquerda, chegou o Rekik, tentou dentro da área, afasta de qualquer forma a defensiva do Japão, que vai no contragolpe, lançamento aqui na ponta esquerda, avança para o ataque, Nakamura dominou, deixou pro Kamada, tentou driblar, foi desarmado, perde a bola, volta de graça pro Saad, jogador da Tunísia, que é apertado, a Tunísia não consegue sair de trás, o Japão já recupera pela esquerda, Nakamura domina, recomeça, chega a bola até o Hiroki Ito, lá atrás com Itakura, consegue o toque pelo meio, vem o Tanaka, abre pela esquerda, passe feito no campo ofensivo, chega o Nakamura, outra vez o passe pro Ito, domina, toca pelo meio com o Tanaka, joga agora no Sano, camisa 24, abre para o Doan, camisa 10, lá pela ponta direita no campo ofensivo. Torcedor já faz a festa, torcida do Japão. Japão vencendo por 1-0. Vai pro ataque, Tanaka, meia esquerda, campo ofensivo, abriu pro Ito, domina. E assim vai trocando passes o time do Japão, que tá ganhando o jogo, tá com a posse de bola no campo ofensivo. Ao som do torcedor japonês, Sano abriu pela direita com Tomiyasu, empurrou pro Dano, lá pela direita, tentou, boa tabela, a bola bate em cima da marcação, tá fora do campo, é só olé, lateral.
3: Olé, né? Olé. Olé. Os mexicanos, né, Eduardo? Os mexicanos gostam dessa festa, mesmo quando tá 0-0, o pessoal começa a cantar, 1-0 então nem se fala.
1: E volta o time japonês para o campo ofensivo com Tanaka, abriu pela esquerda, Hiroki Ito, pé canhoto, vai cruzar, cruzou, rasteiro, chega para cortar de qualquer forma, defensiva lá atrás com o Rekiki, diga.
2: O que chama atenção na seleção japonesa é que ninguém guarda posição, o Japão joga seria um 3-6-1, são três zagueiros, um volante posicionado na frente da área, aí uma linha de cinco entre alas e meias e o centroavante que é o Ueda. Só que, cara, eles trocam posições a todo momento. O único volante é o Sano, que não guarda a posição. Então, tem horas que ele tá no ataque, tem horas que o Ito, que é zagueiro, tá na linha de fundo cruzando. O Ueda vira ponta, o Nakamura entra na área, vira um atacante. Eles vão rodando. É o futebol total japonês. Agora, como fala isso em japonês, eu não sei, Eduardo.
3: Quando o Tomiyasu sai da área, Eduardo,

0: matar a jogada. Mais uma vez o zagueiro da equipe japonesa sai do seu campo de defesa, avança, mata o lance em cima do Aníbal Mejbri. A falta foi marcada, a Tunísia está perdendo 1-0 no estádio Gigante de Acero.
1: E atenção, torcedor, tempo e placar no futebol de Copa da Gaúcha. Em Monterrey, no México, 18 minutos, primeiro tempo, 0 para a Tunísia, 1 para o Japão, Helena.
2: Nesse sábado, mais cedo, Equador e Curaçao empataram em 0-0. A Alemanha venceu a Costa do Marfim por 2-1. A Holanda goleou a Suécia por 5-1. E o Paraguai eliminou a Turquia da Copa do Mundo depois de vencer por 1-0.
0: E o Japão avança para o campo ofensivo. Nakamura recua até o zagueiro Hiroki Ito. Está jogando com Itakura, bem próximo à meia-lua da grande área. Avança para o campo ofensivo. Camisa 4, zagueirão do time japonês com 19 minutos. Vem buscar jogo Sano. Outra vez com o Itakura. Consegue o toque pelo meio. Sano abre aqui pela esquerda. Passe no Hiroki Ito. Empurrou mais à frente do Nakamura. Nakamura dominou, tocou por dentro. Passe feito no Kamada. Recomeça bem na linha central. Ito lançou para dentro da área, saiu o goleiro, ficou caído o jogador do Japão e o jogo tá parado aí, Arruda.
3: De Ito para Ito, viu? Hiroki Ito tentou o lançamento do lado esquerdo de defesa do Japão, buscando a grande área da Tunísia. E aí o Junya Ito, baixinho, se posicionou próximo do goleiro da Tunísia. E no alto os dois se chocaram. Aparentemente o atacante japonês cometeu a falta em cima do goleiro Damen. O lance está parado, o Japão está vencendo 1-0 em Guadalupe.
4: Eu destaquei agora há pouco, né, Eduardo, como é impressionante como os jogadores japoneses trocam de posição, mas não desmancha o sistema tático. Se o Ito, o Hiroki Ito, que é zagueiro, vai para a ala esquerda, um dos meias desce para ser o zagueiro pela esquerda. É impressionante como eles têm esse rigor, né, para manter a estrutura tática. Muito bem treinado o time japonês, comandado pelo Hajime Moriyasu.
0: 20 minutos, 1-0 para o Japão. E este jogo, Helena Brum, é um jogo histórico nas Copas do Mundo. Por quê, Helena?
2: Isso mesmo, porque é a milésima partida da história de Copas do Mundo. Na primeira edição da Copa, em 1930, no Uruguai, dois jogos abriram a Copa. A goleada da França sobre o México por 4-1 e a vitória dos Estados Unidos sobre a Bélgica por 3-0. Quase 96 anos depois dos primeiros jogos da história da Copa, Japão e Tunísia, dois países que sequer disputaram a edição de 1930 no Uruguai, protagonizam então a milésima partida da competição.
0: E por enquanto o Japão tá vencendo. Vai pro ataque. Tomiyasu deixou pro Itakura lá pela direita, empurra na ponta. Toque feito na tentativa do Tomiyasu, bate na marcação. Ela acaba saindo em lateral pro time japonês fazer a movimentação. 21 minutos, o placar é 1-0 para o Japão. 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Domina o time da Tunísia na defesa com o Brom, recua para o goleiro Darmen. Pé direito, tenta o lançamento para o ataque, interceptado lá pelo jogador Tanaka. Chega o Japão na frente da área, corta de qualquer forma o Brom. Insiste o time japonês, pressiona a saída de bola. Mestre dominou, tentou fazer o giro, fica com a bola, cai no gramado, mas a arbitragem para e marca falta. Falta para o time da Tunísia na intermediária defensiva, Ruda.
3: Pois é, mais uma falta em cima do Aníbal Mejbri. Desceu para receber a bola no campo de defesa, intermediária um pouco mais para o setor esquerdo, mas dois jogadores do Japão pressionavam. Pareceu o Ueda quem fez a carga faltosa, o árbitro muito próximo do lance marcou. A Tunísia está perdendo e na RBS sempre tem mais Copa.
0: Lançamento para o ataque da Tunísia, subiu para cortar de cabeça Itakura. A sobra de bola com o Skiri, meio campista, capitão do time da Tunísia. Mas o Japão, impressionante, novamente já recupera a posse de bola lá com o Suzuki, goleiro, camisa 1. Domina, sai jogando pelo meio com o camisa 7, Tanaka. Abre aqui pela esquerda com Itakura, bem próximo à linha central, ou melhor, pela linha da grande área. Vai avançando até a linha central, lá pela direita, Tomiyasu. O Japão vence por 1-0 e se manda para o ataque. A Tunísia toda atrás da linha da bola, vai perdendo a sua segunda partida nesta Copa do Mundo. E o Japão vai conseguindo a sua primeira vitória. Doan lá pela direita dominou, conseguiu fazer o passe, recua para o Tomiyasu, consegue o toque pelo meio. Tanaka recomeça com o Itakura aqui pela esquerda, empurrou a bola para Hiroki Ito. Hiroki Ito outra vez com o camisa 4, Itakura pelo meio com o Tanaka, vem buscar jogo lá na linha dos zagueiros, o camisa 7 do Japão, vem próximo ao círculo central, empurra a bola para Itakura na perna esquerda, conduziu, passou a linha central, ele para, olha, ameaça fazer o passe, toca pelo meio, outra vez com o Tanaka, ele chegou próximo da intermediária, abertura para o Tomiyasu, empurrou para o Doan na ponta direita, bem na antecipação para cortar o camisa 4, Rekiki tira a bola, ela desvia por último nele, novamente a posse de bola vai ser do time do Japão, com 23 minutos e meio, e agora temos aquela tradicional pausa
3: vaias
0: para a hidratação, e temos muitas vaias, certamente não são para ti, Arruda.
3: É, não são para mim, e também não são para o Japão, viu, Eduardo? Já virou tradicional, ou uma tradição nos jogos da Copa do Mundo, as vaias, a pausa para a hidratação. É, os espectadores não gostam realmente. O Felipe pode falar melhor, mas o entendimento de que essas pausas também modificam o jogo em si. Então, o pessoal nas arquibancadas não está satisfeito com a parada na metade da etapa inicial.
4: Ontem o Ancelotti foi questionado depois do jogo se na parada técnica, nessa parada da água, da hidratação, serve também para passar instruções. E é óbvio que sim, né? O futebol, a partir dessa Copa do Mundo, ou ainda antes, no ano passado, o Mundial de Clubes, passa a ter 4 tempos. Que é uma parada para hidratação, que o técnico aproveita para fazer alguns recálculos da partida, né? Mas, o Eduardo, o que mais impressiona, falei sobre a versatilidade do time japonês, como eles são rápidos, ágeis e trocam de posição rapidamente, sem esculhambar a estrutura tática. E se eu te disser que a Tunísia tem a mesma formação tática do Japão, tu acredita, Eduardo? É exatamente igual. 3 zagueiros, 2 alas bem abertos, 1 volante posicionado na frente da área, e aí depois uma linha de 5 jogadores e o centroavante lá na frente. O que mostra que, claro, tem que ter qualidade técnica. Os japoneses têm mais qualidade técnica que os jogadores da Tunísia. Mas, além disso, o rigor tático. Os japoneses invertem posição sem desestruturar a formação tática. Da Tunísia, meu Deus do céu, né? Corre um, é marcação individual. Se o japonês troca de posição, ele sai correndo atrás, abre um buraco, uma brecha na defesa. É um baile do Japão nesses minutos iniciais. Tá só, entre aspas, só 1-0.
0: Só 1-0 nesse grupo F. Esse é o som de Copa pra você,
2: Eduardo.
0: Diga, Helena.
2: O Brasil pode ter a oportunidade, não seria o cenário ideal, mas pode ter a oportunidade de ter a experiência de jogar no estádio do Monterrey aí em Guadalupe, com cerca de 53 mil torcedores à sua volta. Isso porque se for o segundo colocado do grupo C, cruza com o primeiro colocado do grupo F, e a partida acontece justamente aí no estádio do Monterrey em Guadalupe, no México.
0: É, existe esta possibilidade do Brasil. Helena, aproveitando a tua participação, a gente falava há pouco desse grupo, como é que está a situação desse grupo F da Copa do Mundo?
2: No momento, a Holanda é a primeira colocada do grupo F, com 4 pontos. O Japão, com a vitória parcial em cima da Tunísia por 1-0, fica com a mesma pontuação, mas com o saldo de gols um pouco menor, fica com apenas 1 gol, enquanto a Holanda tem 4. A Suécia fica em terceiro lugar, com 3 pontos, e a Tunísia, no momento, 0 pontos, e sendo eliminada da Copa do Mundo.
0: E os torcedores mexicanos dão um show, ouça aí, ó. Espetáculo, cantar o tempo todo na pausa para hidratação.
3: Não sei se os japoneses entenderam nas arquibancadas alguma coisa, mas a festa eles ajudaram a embalar.
4: São 3 Copas do Mundo, é muita história o México.
0: Com certeza, né? São experientes em receber Copa do Mundo. 27 minutos, vai recomeçar o jogo, lateral para o Japão lá pela direita. Toque lá para dentro da área, para o Ueda, chega afastando de qualquer forma o Taubi do time da Tunísia. Volta o Japão, lançamento aqui na esquerda para o Nakamura, de cabeça afastou o Valéry. A bola está fora do campo, a arbitragem marca a lateral para a Tunísia fazer a cobrança. 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
1: vai pro ataque o time da Tunísia. Mesbri lançou pela ponta esquerda, Abidi, próximo da grande área, perna esquerda, cortou por dentro, tentou mais um drible, adiantou demais. Tomiyasu chega rasgando e afastando definitivamente para a equipe do Japão. E a sobra é lá na defesa para o Rekiki. Está jogando com o Taubi, é a Tunísia com a bola, bem próxima à linha central do campo, abre pela esquerda, Aníbal Mesbri, domina o camisa 10, tenta escapar da marcação, marcado lá pelo jogador, camisa de número 14, o Ito, consegue o toque pela esquerda, avança Rekiki, recomeça outra vez, bem próximo ao círculo central com o Taubi, Taubi pela canhota, vem buscar jogo o zagueiro Brown, recomeçou tudo lá atrás com o Darmen, camisa número 16, goleiro da Tunísia. Pé direito lança para o campo de ataque em direção ao Sad, que é puxado lá pelo defensor do Japão. Mas a arbitragem deu só lateral. O Hiroki Ito cabeceou para fora do campo em arremesso de mão. Volta para o ataque o time da Tunísia, tentando marcar o seu primeiro gol. Está perdendo por 1-0. Domina Taubi, empurra na meia esquerda, Mesbri domina, tenta fazer o giro, ele é apertado, o Japão consegue apertar a saída do time da Tunísia, que tenta avançar aqui para o ataque, lado direito com o Brown, vai ter que recuar lá na intermediária defensiva, outra vez com o jogador Taubi. Tem muitas dificuldades o time da Tunísia, porque o Japão marca em cima, né, Felipe?
4: O Japão, a intensidade empregada pelo Japão, a gente já tinha visto isso contra a Holanda. A Holanda teve muita dificuldade contra a seleção japonesa. E fora do ar eu conversava aqui com a Ruda. De momento, a gente pode enfrentar o Japão na próxima fase de mata. E aí, o Eduardo, não dá pra dizer como em outros tempos, não. O Japão é barbado, o Brasil vai passar. Olha, se passar, vai ter que suar.
1: É, não é jogo fácil, não. 29 minutos do primeiro tempo. Tunísia com a posse de bola. O Japão mais uma vez vai apertar a saída. Taubi abre pela esquerda no Rekiki. Tentou o passe na ponta esquerda para o Ali Abidi. Outra vez com o Rekiki dominando a intermediária. Rolou para Skiri. Tentou. Recomeça lá no campo defensivo com o Darmen, goleiro, camisa 16.
3: Eduardo.
1: Pois não.
3: Impressionante também o contraste dos técnicos no pontilhado à beira do gramado. O Hervé Renard a todo instante gritando e dando instruções. Vem o Japão.
1: Japão no ataque, tentativa com o Eda. Ajeitou na intermediária, preparou, pode bater pro gol. Vai bater, demorou, chutou. Gol!
3: Recebeu o passe entre linhas na intermediária ofensiva de ataque. O Ueda recebeu o passe, conseguiu fazer o giro, conduziu sem ser incomodado. Uma espécie de convite à finalização. Um pouco mais pelo setor direito, arriscou o chute de fora da área, sem chances. O Damen até salvou antes, mas nesta não tinha o que fazer. O centroavante japonês se vira para o torcedor e mostra. 18, Ayase Ueda é o autor do gol, amplia o Japão em Monterrey, 2-0 contra a Tunísia. Felipe.
4: Aquela bola que o Daven, o goleiro da Tunísia, salvou em cima da linha, evitando que ela entrasse, foi uma defesaça, já foi um chute do Ueda assim. Ele domina na entrada da área e bate. Só que naquela ocasião bateu do lado esquerdo e o goleiro buscou. Ele deve ter pensado, agora eu vou bater do outro, cruzado, que ele não vai buscar. De fato, a facilidade é tamanha. O Ueda estava cercado de jogadores da Tunísia e ainda assim arriscou. A bola foi morrer no cantinho. 2-0 para o Japão e faz jus ao que a gente está vendo. O Japão é muito melhor que a Tunísia nesse primeiro tempo, Helena.
2: Esse é o primeiro gol de Ueda na Copa do Mundo, seu terceiro pela camisa do Japão nesta temporada. Com o resultado parcial, os japoneses seguem somando 4 pontos no grupo F e ainda ficando atrás da Holanda no saldo de gols. Já a Tunísia está sendo eliminada da Copa com 2 derrotas.
1: 2-0 Japão, vencendo e com autoridade a equipe da Tunísia. Torcedor da Tunísia com cara de poucos amigos na arquibancada, não acreditando nesta derrota, mais uma da sua seleção, que trocou de técnico e não está adiantando absolutamente nada. Domina na intermediária defensiva o time do Japão, que avança para o ataque novamente. Tanaka, bem próximo ao círculo central, faz o passe aqui pela esquerda. Tentativa para o camisa número 13, Nakamura. Apertado pelo Sade, recomeça outra vez lá na intermediária defensiva. E atenção, torcedor, tempo e placar no futebol de Copa da Gaúcha. 33 minutos, primeiro tempo, 0 para a Tunísia, 2 para o Japão, que vem de novo, lançamento para a área de cabeça, corta o requique, 2-0 Japão, Helena.
2: Hoje, durante o dia, 1:00 PM, a Espanha enfrenta a Arábia Saudita e às 4 tem Bélgica e Irã. Às 7:00 PM, Uruguai e Cabo Verde duelam e fechando o domingo às 10:00 PM, temos Nova Zelândia e Egito.
1: É um domingo repleto de jogos. Tunekti chega pela esquerda do time da Tunísia, tentou, não conseguiu recuperar a posse de bola, volta de graça pro Tanaka, que está em todas as partes do campo. Tomiasso tenta o passe pro Duan, foi derrubado pelo Aníbal Mespre. Falta marcada, Arruda.
3: É, mas teve primeiro a recuperação do Tanaka, setor direito de defesa do Japão, e na sequência o passe buscando o Junya Ito. Tentou fazer o corte por dentro para sair em velocidade, mas foi derrubado pelo Aníbal Mejibri. Devolveu ali aquilo que ele sofreu mais cedo, as faltas, o camisa 10 da Tunísia. Segue vencendo o Japão, 2-0 na RBS, sempre tem mais Copa.
4: As estatísticas apresentadas pela FIFA, elas levam em consideração o tempo de bola parada, né? Então não é proporcional 100% de posse de bola. Em outros aplicativos, como que eu estou olhando agora aqui, chegou a mostrar 66% de posse de bola para o Japão. Agora já caiu para 59%. Mas ainda assim, né? Só dá Japão. Para ter noção, agora no lance desse momento, os zagueiros do Japão estão posicionados na linha do meio campo. E dali por diante, a troca de passes, troca de posições, a Tunísia está perdida. Não consegue enxergar a cor da bola, Eduardo.
1: É, e o Japão segue no ataque, avança a camada, conseguiu a abertura para o Doan lá pela direita. Ele domina ao lado da grande área, tentou driblar, foi desarmado, recupera a posse de bola, o Rekiki sai jogando para o time da Tunísia. Aníbal Mespre ajeita na intermediária, lança a bola para o campo de ataque, muito forte o lançamento lá para o Valéry. Chega na cobertura bem o Nakamura, recuando para o goleiro Suzuki, Zion Suzuki, lança para o campo de ataque do time do Japão. Os jogadores da Tunísia brigam para ver quem cabeceia. Sobra no Skhiri, consegue o passe pela esquerda. Tentativa do Aníbal Mejbri, vai para o chão, pede falta. Arbitragem para e marca cometida pelo Sano. É falta para o time da Tunísia. 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Tunísia no ataque, Valéry dominou aqui pela ponta direita, parou, rolou para trás, chega a bola até o Brown, ele entrega pelo corredor central, vem buscar jogo Taubi, abre pela ponta esquerda, lá está colocado o Rekiki, entrega a bola para Abidi. Skhiri tentou lançar na ponta esquerda, a bola acabou passando por todo mundo, vai ser na linha de fundo, apenas o tiro de meta para a equipe do Japão.
3: Eduardo.
1: Pois não, Arruda.
3: O goleiro Zion Suzuki, que há pouco trabalhou pela primeira vez com a posse de bola, é filho de ganeses, nascido em Newark, nos Estados Unidos, no estado de Nova Jersey, próximo de Nova York, mas representa também a seleção japonesa. Goleiro que é um dos destaques do Parma e ajudou a manutenção na Série A italiana, desejado por outros clubes do futebol europeu.
4: Pai ganense, mãe japonesa e nasceu nos Estados Unidos. É o mundo globalizado de hoje. E na seleção da Tunísia a gente vai passar a noite inteira, a madrugada inteira, citando jogadores que não nasceram na Tunísia, são filhos de tunisianos e escolheram, optaram por defender a seleção tunisiana, né? Entre eles, o Aníbal, camisa 10.
1: É, tem muitos franceses aí que nasceram na França na equipe da Tunísia.
0: Lançamento lá na ponta direita, vai para o campo de ataque o time do Japão, vence por 2-0, estamos com 37 minutos. Domina no campo defensivo o zagueiro Itakura, lançou na ponta direita, tenta avançar, escapa da marcação, chegou com perigo o Japão, dentro da área tentou, adiantou demais, o Juniaito foi tentar finalizar, mas deu um drible a mais, a bola escapou dele, Arruda.
3: Mas parecia o personagem do Super Campeões, Eduardo, pegou a bola pela direita, fez fila na defesa da Tunísia, ingressou em diagonal, mas não conseguiu fazer a finalização, travado antes. Boa jogada do Juninho Aito na RBS, sempre tem mais Copa, o Felipe pegou a referência.
4: Subasa, pô, Eduardo, é da tua época também, né?
0: É, eu tenho que admitir que é da minha época também. Sensacional. 38 minutos. Domina o time da Tunísia na intermediária defensiva com o Taubi, domina. Próximo ao círculo central, a Tunísia tentando fazer um arremate pro gol, ainda não teve. O Suzuki não trabalhou. Lançamento na ponta esquerda pro Abdi, bem no corte de cabeça, corta o Tomiasso, tá fora do gramado, lateral pro time da Tunísia fazer a cobrança. 38 minutos desta etapa inicial, você ligado conosco no futebol de Copa da Gaúcha. Neste domingo que está iniciando, um domingo que vai ter muitos jogos para você acompanhar no futebol de Copa da Gaúcha. Domina na intermediária novamente o time da Tunísia com Taubi. Lança aqui na ponta direita. Bola para o Valéry. Chutou o chão, errou o passe. E a bola está fora do gramado em lateral para o Japão cobrar. 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Domina o time do Japão, lá pela direita. Avança para o ataque o jogador Itakura. Consegue para o Tomiasso, pé direito, tenta o lançamento, na ponta, lá na frente para o Doan, dominou, camisa 10, ajeita na perna esquerda, ameaça o cruzamento, rola para trás, levantou o Ito, na segunda trave, tentou, Camada domina a bola, escapuliu dele, volta para o Camada, ele recua na intermediária ofensiva, Tanaka consegue o passe lateralmente, chegou lá para o Sano, abriu pela ponta para o Juniaito, ajeitou, tentou driblar, perdeu para o Abdi e a arbitragem pegou a falta em cima do camisa 2 da Tunísia, Ruda.
3: O Japão vai rodando a bola de pé em pé de um lado para o outro até chegar na direita mais uma vez nos pés do Juninho Aito. Ameaçou o cruzamento, muito próximo da linha de fundo, tentou o corte para cima do marcador, acabou sendo travado e derrubou o Abdi na sequência. Falta marcada, jogo parado, 2-0 Japão na RBS. 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
0: Helena, quando é que é o próximo jogo da seleção brasileira na Copa do Mundo?
2: A seleção brasileira que enfrenta a Escócia na última rodada da Copa do Mundo da fase de grupos. Enfrenta na quarta-feira, às 7 horas da noite, em Miami. E a seleção brasileira entra em campo com cobertura da Rádio Gaúcha e redes sociais.
0: Em lateral, o time da Tunísia na pela esquerda. Vai chegando próximo ao ataque, lá do canhoto. Abdi na cobrança, entregou para o Skiri, lá pela esquerda, tentou, toca a bola para o Mesbri, chega para o Saad, meia esquerda, força o passe, Tanaka recupera, tenta para o Ueda, ele recomeça com o Ito, ficou caído o Abdi lá pela esquerda, a arbitragem manda seguir o lance, o Abdi já se levantou, o Japão se manda para o ataque aqui pela esquerda, Nakamura vai para cima da marcação do Valéry, conseguiu rolar pelo meio no Sano, vem no círculo central, deixou a bola para o camisa número 7, Tanaka, pelo meio vem buscar jogo, Camada, outra vez com o Tanaka, abriu pela ponta, Doan tentou pro Ito, tentou a tabela, chega na cobertura, esquina e corta de qualquer forma para o time da Tunísia, completando lá o Rekiki, lançando até o ataque. E atenção, torcedor, tempo e placar no futebol de Copa da Gaúcha. 41 minutos e meio, primeiro tempo, 0 para a Tunísia, 2 para o Japão, Helena.
2: Duas seleções já estão eliminadas da Copa do Mundo de forma antecipada, são elas Haiti e Turquia. Na partida de agora, a Tunísia vai se somando ao grupo de eliminados, caso realmente perca a partida para o Japão.
0: vem o Japão, passe nas costas, não conseguiu dominar o jogador Nakamura, corta de qualquer forma o Taubi, lança para o ataque da Tunísia com o peito, escorou bem o jogador Sano, ele domina na intermediária defensiva do time do Japão, vai ser jogando lá na direita, Tomiyasu bem na linha central do campo, empurra a bola para Junya Ito, avança para o campo de ataque, lado direito contra o Abidi, ele para, olha, recomeça, toca a bola para Doan mais atrás o Tomiyasu, ajeita o camisa 22, outra vez com Doan, domina na perna esquerda, recua a bola para Tomiyasu, pro Ito, Tomiyasu, tudo isso no ataque do time do Japão lá pela ponta direita, ajeita Doan, rola a bola pro Tomiyasu no pé direito, vai cruzar, levantou para dentro da área, subiu para cortar de cabeça o Valéry, camisa 20 da Tunísia, insiste o Japão na intermediária, foi atropelado, o Kamada foi atropelada pelo Brown, e a arbitragem parou e marcou a falta, Arruda.
3: Uma certa dose de ingenuidade do camisa 6 da Tunísia, o Kamada estava de costas para a área da equipe africana, ele só deixou o corpo receber o tranco, e aí se torna uma falta perigosíssima, lado esquerdo de ataque do Japão, o Junya Ito e também o Ritsudoan estão preparados na cobrança, vem bola na área da Tunísia.
0: RBS na Copa, na RBS sempre tem mais Copa. 43 minutos, autorizou o árbitro Doan Ito, o árbitro autorizou, partiu Ito, pé direito, bola fechada, tirou o goleiro, a bola ficou pingando, tira de cabeça defensiva lá atrás com o jogador Rekiki, complementa de qualquer forma, o Taubi deu um bico lá para o ataque do time da Tunísia, não tinha ninguém, vai ficar de graça para o goleiro Zion Suzuki, tem 23 anos, 1,91m, domina para a equipe do Japão lá no campo defensivo, recua para o goleiro do Japão, pelo meio com o zagueiro Itakura, vem buscar jogo Tanaka, abre para o Tomiyasu pela direita, conseguiu passe para o Ito, domina outra vez o Sano, na meia direita campo de ataque, rola aqui pela esquerda com o Hiroki Ito, zagueiro camisa 21, abriu pela esquerda no Kamada, Kamada deixou para o Nakamura, Nakamura ajeitou, tentou rolar na frente da grande área para o Ueda no passe de letra do Junya Ito, não deu certo, volta para o time da Tunísia, que avança para o ataque com o Saad, pela meia direita, recomeça aqui pela ponta, tentou mais à frente, não domina o Valéry, ele faz o giro, tenta o toque, consegue, dividida, a bola está fora do gramado, a arbitragem está marcando apenas lateral para o time do Japão fazendo a cobrança. 44,5, reta final deste primeiro tempo. Por enquanto o Japão está vencendo por 2-0 e com esta vitória vai encaminhando a classificação, Helena.
2: É isso mesmo, o Japão que no momento fica na segunda colocação do Grupo F, atrás apenas da Holanda por conta do saldo de gols, os dois empatados em 4 pontos, mas se marcar mais 2 gols, assume a liderança do Grupo F.
3: 4.
0: Mais 4, informa Lucas Arruda. Acho que passamos de 45. Domina na intermediária defensiva, o time do Japão avança para o ataque. Itakura dominou, bem próximo à intermediária ofensiva, abre para o Doan. Doan consegue o toque, Tomiyasu abriu para o Tanaka, Tanaka na esquerda para o Hiroki Ito, outra vez ele entrega pelo corredor central para o Itakura, capitão do time do Japão, pela ponta para o Doan contra o Abidi, limpou na perna esquerda, Tomiyasu lançou para a área, vai ficar fácil nas mãos do Darmen, goleiro do time da Tunísia. 45 e 40, lançamento lá para o Saad, muito forte, antecipação feita pelo Itakura, a bola sai em lateral para o time da Tunísia. A Tunísia tem muitas dificuldades para chegar no ataque, hein, Felipe?
4: Muita dificuldade, e tenta na ligação direta, na bola espetada, para aproveitar a velocidade, né, do Saad, do Valéry pelo lado direito, mas não consegue, porque até isso, né, os japoneses são intensos, são muito velozes, e a recomposição deles não permite que a Tunísia nem assim consiga atacar.
0: 46, já tem o Gaúcha na Copa, no intervalo aqui do futebol de Copa da Gaúcha com o Simon Bianchini. Levantamento para dentro da área, chegou a Tunísia, falta em cima do Zion Suzuki, o goleiro, cometida pelo Mesbre, acabou atingindo, o jogo parou aí, Arruda.
3: Pois é, o camisa 10 da Tunísia, parece que ele tropeçou nas pernas do próprio goleiro Suzuki e na queda acabou derrubando o camisa número 1 do Japão, que tentava sair de soco. O árbitro muito próximo da jogada, depois do latereio, viu esse lance, o Aníbal Mesbri fica reclamando com dores no pescoço, mas a falta está marcada para a seleção japonesa, vai repor em jogo na sequência o Suzuki, vence por 2-0 RBS na Copa.
1: 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Reta final deste primeiro tempo. Itakura, capitão do Japão, com a bola. Entrega pela esquerda com o Hiroki Ito. Ajeita, próximo ao círculo central. Outra vez com Itakura. Ajeita, abre pela direita com Tomiyasu, apertado pelo Mesbri. Lança pro ataque, tá lá o Edo, autor do segundo gol do Japão, que vence por 2-0. Pro ataque, Tanaka, deixou a bola pro Junya Ito. Domina, recomeça com Tomiyasu. Aqui pela esquerda com o Hiroki Ito. São dois Itos no time do Japão. O Junya Ito e o Hiroki Ito. Bola pela ponta esquerda, tentativa com o Nakamura. Tá fora do campo, a bola acabou saindo. Lateral para a Tunísia fazer a cobrança. 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Entramos no último minuto desta primeira etapa. 2-0 para o Japão. E uma falta Tunísia na meia direita. Slimani está na cobrança. O Taubi e o Bronze mandaram lá para a área, o Rekik também, pode ser na bola parada, a última chance do primeiro tempo para a Tunísia descontar. Slimani vai para a cobrança, pé direito na bola, faz o levantamento para dentro da grande área, o desvio de cabeça vai direto para as mãos do Suzuki, que faz a firme defesa.
4: O surpreendente da Tunísia é que não tem nada, né? Não tem uma situação que se destaque. E no jogo contra a Suécia o placar foi 5-1. Mas a Suécia abre o placar e a Tunísia esboçou uma reação, teve finalização, defesa do goleiro. E aí o 2-0, a Tunísia se entregou. E aí a goleada veio. Mas acho que a Tunísia chega a descontar, tá 2-1 o jogo e depois vai escalonando. Mas hoje é um banho de bola do Japão e a Tunísia só alça a bola para a área e manda o pessoal duelar de cabeça. É só o que consegue fazer nesse primeiro tempo.
1: E termina a primeira etapa com vitória do Japão. 2 para o Japão, 0 para a Tunísia. Vem aí Simon Bianchini, o Gaúcha na Copa.
5: Valeu, Eduardo Costa. Gaúcha na Copa no ar, aqui na Gaúcha, em Gaúcha Esportes, GZH. Tantas formas, Rede Gaúcha, com a edição de número 68, Gaúcha na Copa. Repercutindo por enquanto, Tunísia 0, Japão 2. Destaque da saída de campo, muito tranquila, né?
6: Muito tranquila, Simon. Só o camisa 10 da Tunísia, o Aníbal Mejirbi, foi falar sobre a situação do último lance faltoso. Ele reclama que sentiu dores no pescoço, que foi atingido dentro da área japonesa, mas a arbitragem não marcou nada. E a diferença, eu falava mais cedo, das posturas dos técnicos. O Hajime Moriyasu, muito calmo, né? A tradicional serenidade japonesa ao longo da etapa inicial. E o Hervé Renard, que está estreando no comando, Simon, muito enérgico, reclamando da arbitragem e principalmente dos seus jogadores, atletas nos vestiários.
5: Faltando 10 minutos para as 2 horas da manhã, 11 graus de temperatura em Porto Alegre, Gaúcha na Copa, com um destaque inicial. Esse primeiro tempo e a projeção para o segundo na sequência do Felipe Duarte. Mas o destaque desse primeiro tempo, o Japão mais uma vez confirmando tudo que você dizia antes, no primeiro Gaúcho na Copa.
4: Inclusive teve um dos nossos espectadores aqui no Gaúcho Esportes que comentou, vou até ler aqui a mensagem dele, o Rafael Crescim César: o melhor Japão da história será eliminado pelo Brasil, ele escreveu. Pode ser, Rafael, mas não desqualifica o que é essa seleção japonesa desfalcada. Alguns dos melhores jogadores dessa geração não estão à disposição. Minamino, Mitoma, Endo, estão fora da Copa. O Kubo, Takefusa Kubo, se lesionou no primeiro jogo contra a Holanda. Então é um Japão bastante desfalcado, mas que não perde a sua forma de jogar. A gente destacou isso no primeiro tempo, jogadores que trocam, invertem posicionamento e ainda assim foram muito superiores na primeira etapa. Foi só 2-0, podia ter sido mais.
5: Helena Brum, situação do Grupo F com esse resultado parcial, a vitória nipônica.
2: No momento, o Japão ocupa o segundo lugar do Grupo F, atrás somente da Holanda, os dois empatados em 4 pontos, mas com diferença no saldo de gols. Em terceiro lugar vem a Suécia com 3 pontos e, é claro, a Tunísia, que perdeu as duas primeiras partidas da Copa do Mundo, não tem nenhum ponto e vai sendo eliminada na Copa.
7: E é sempre importante lembrar, sai do Grupo F o possível adversário do Brasil.
2: Exatamente, o cruzamento na fase de 16avos de final é entre Grupo C e Grupo F. O primeiro colocado do Grupo C, a gente espera que seja o Brasil, pega o segundo colocado desse Grupo F, no momento, os japoneses.
7: 1:52, bola parada. 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Helena Brum, jogos de domingo da Copa do Mundo.
2: Pois então, hoje, durante o dia é cheio de partidas pela Copa do Mundo, Simon, começando por esse jogo na madrugada, no momento vitória parcial do Japão por 2-0 em cima da Tunísia, mas a 1:00 PM, a Espanha enfrenta a Arábia Saudita pelo Grupo H. Também pelo Grupo H, às 19:00, Uruguai e Cabo Verde. Um pouco mais cedo, às 16:00, pelo Grupo G, tem Bélgica e Irã, e fechando o dia pelo mesmo grupo, Nova Zelândia e Egito, às 22:00.
7: Esse é o Gaúcha na Copa. Daqui a pouco vem o segundo tempo, de Tunísia 0, Japão 2. Daqui a pouco a gente volta com a Helena Brum, mas eu quero destaque do Felipe Duarte desse primeiro tempo, a projeção pro segundo. Tunísia pode reagir, o Japão vai fazer uma goleada, o que dá pra projetar? O Japão vai tirar o pé?
4: Eu não queria estar na pele do técnico da Tunísia, né? Primeiro porque ele assumiu agora, ele nem conhece direito esses jogadores. E para quem não acompanhou, a Tunísia abre a Copa do Mundo com o Sabri Lamouche. Esse era o técnico da seleção. Só que a Tunísia, que olha que loucura, Simon. Nas eliminatórias, a Tunísia terminou de forma invicta, classificada ainda no seu grupo, Grupo H. Mas aí olha a qualidade dos adversários. Namíbia, Libéria, Malawi, Guiné Equatorial e São Tomé e Príncipe. Bom, sorteio colocou esses adversários no caminho, a Tunísia passou, não perdeu para ninguém, assim ela chegou na Copa do Mundo, mas os amistosos de preparação já mostravam que tinha alguma coisa errada. Ganha do Haiti, que tá no grupo do Brasil, a gente viu a fragilidade do Haiti, a ingenuidade defensiva do Haiti, 1-0 para a Tunísia. Depois 0-0 com o Canadá, perde para a Áustria por 1-0 e toma 5-0 da Bélgica, e aí na abertura da Copa toma 5-1 da Suécia, cai o treinador. Não é a primeira vez que isso acontece na história da Tunísia em Copas do Mundo. Em 98 também demitiram um treinador ainda na fase de grupos. E aí vem o francês, que conseguiu uma façanha na Copa do Catar com a Arábia Saudita, que foi ganhar da Argentina na primeira rodada. Não mudou o curso da história, a Argentina foi campeã, mas foi uma grande façanha.
7: A Arábia
4: façanha.
7: Não passou, né?
4: Hã?
7: A Arábia não
4: nem
7: passou.
4: Nem passa. Passa a Polônia. Era Argentina, México, Polônia e Arábia Saudita.
7: Um grupo bem complicado.
4: É. Mas olha que loucura, esse cara que chegou, que mal conhece os jogadores, já chega e na estreia dele tá tomando 2-0 no primeiro tempo. O que ele vai fazer, cara? Ele vai ter que mexer, até porque não tem mais nada a perder, a Tunísia tá sendo eliminada da Copa do Mundo. Essa é a situação, a Tunísia vai ter que se modificar, vai se fechar ou vai se abrir? E é isso que vai ditar o que a gente vai ver no segundo tempo. Pro Japão, o Japão tem que fazer saldo, porque a disputa com a Holanda vai se decidir pelo primeiro lugar, justamente por aí.
7: Japão em segundo, Brasil em primeiro, esse confronto.
2: Exatamente, no momento o Japão em segundo lugar, o Brasil em primeiro lugar no grupo C, empatado em pontos com Marrocos, mas com o saldo de gols também fazendo a diferença. Os dois times com 4 pontos, mas o Brasil tem saldo 3 e Marrocos 1.
7: Brasil em segundo, Holanda em primeiro, é Brasil e Holanda?
2: Exatamente. O Brasil, a lógica, ela serve das duas formas.
7: Condições normais de temperatura e pressão. Pensando na qualidade dos jogadores, claro que às vezes a bola rola e isso não confirma. O Brasil ganha da Escócia, Marrocos ganha facilmente do Haiti. Claro que daí vai pro saldo, mas tudo indica, acho que isso acontecendo, que o Brasil vai passar em primeiro. Assim a gente espera.
4: Pelo saldo de gols.
7: Eu não acredito que, por exemplo, o Marrocos vai meter 5 no Haiti.
4: É. A gente tá vendo cada coisa nessa Copa do Mundo, né?
7: Mas assim, Marrocos se dedica, mas acho que não vai fazer isso. E eu acho que o Brasil ganha da Escócia 1-2 gols de diferença.
4: Pode ser. E aí a questão é, quem que tu prefere? A Holanda, que acabou de enfiar 5 na Suécia, que tinha feito 5 na Tunísia. Ou tu quer esse Japão maluco, os caras correm o tempo inteiro, troca de posição insanamente.
8: Sabe que depois da goleada, o técnico Ronald Koeman, ele não quis escolher o adversário para a próxima fase e até colocou Brasil e Marrocos em pé de igualdade. Claro, foi muito sincero, mas sempre com aquele pé atrás dos técnicos para ser...
4: Cauteloso.
2: Diplomacia também.
8: Bom adjetivo, para não falar nada além do que ele deveria falar, mas ele não quis escolher o adversário.
2: E, Simon, em relação a essa disputa, é sim parecido, né? Se for primeiro do grupo C ou segundo, vai ser essa lógica mesmo.
7: Se o Brasil passar em terceiro, Dana?
2: Se, bom, daí...
7: Tem cenário.
2: Tem.
4: Pode pegar o México, pode pegar os Estados Unidos.
2: Aí a gente vai ter que fazer todo um outro chaveamento. Tá, a gente espera que não aconteça. Não existe uma probabilidade muito alta, porque no momento a Escócia tem 3 pontos, é verdade, joga contra o Brasil, mas na última rodada a gente espera...
7: O Brasil teria que perder feio para a Escócia.
2: É basicamente esse o cenário.
7: 2-3 gols de diferença, por aí.
2: É por aí. No momento, na verdade, a Escócia, ela tem 3 pontos, tá? O Brasil tem 4 pontos. Se o Brasil perder para a Escócia na última rodada...
7: Tá, perder.
2: Exatamente. O Brasil já vai para a segunda colocação e daí depende do resultado de Marrocos e Haiti para a gente saber melhor qual que vai ser o futuro do Brasil. Mas trabalhando com o cenário de primeiro e segundo lugar, existe uma diferença crucial em questões de logística, até para a Rádio Gaúcha. Isso porque muda o país da disputa. Sim. Na fase de 16avos de final. Se o Brasil passar em primeiro lugar, o duelo acontece no dia 29 de junho, uma segunda-feira, em Houston, nos Estados Unidos. Se passar em segundo lugar, e aí pegar o primeiro colocado do grupo F, nesse caso, o jogo acontece também no dia 29, mas em Monterrey, no México, justamente nesse estádio.
7: Perfeito. Agora, 1h59, pausa. Na Copa do Mundo, para os destaques do jornalismo, na redação, Matias Boni. Boa noite.
9: Boa noite, Simon. Boa noite aos colegas e aos ouvintes também. Viemos falar aqui da Mega Sena, né, que teve um sorteio hoje. Uma única aposta acertou as 6 dezenas da Mega no sorteio desse sábado em São Paulo. A aposta foi feita em Nova Iguaçu, no Rio de Janeiro, e o vencedor levou sozinho o prêmio de R$39 milhões. As dezenas sorteadas foram 46, 19, 16, 58, 22 e 24. Outras 65 apostas acertaram 5 dezenas e levaram prêmios de R$30 mil cada. Agora, o próximo sorteio da Mega Sena ocorre na terça-feira, dia 23 de junho. Simon.
7: Valeu, Matias. Linha aberta aqui dentro do Gaúcha na Copa e também no segundo tempo para qualquer tipo de atualização no jornalismo geral. Agora é hora de atualizar a seleção brasileira. Eduardo Gabardo chega com a seleção brasileira aqui no Gaúcha na Copa.
10: O domingo da seleção brasileira, Simon Bianchini, será de treinamento pela parte da manhã aqui em Morningstone e a entrevista coletiva pela parte da tarde. A expectativa pelo treino da manhã é da presença de Neymar em campo, treinando normalmente para confirmar a sua presença na delegação para o jogo de quarta-feira contra a Escócia, em Miami, na terceira rodada da fase de grupos da Copa do Mundo, quando o Brasil tentará confirmar o primeiro lugar do grupo para escapar da Holanda na fase 16avos de final e também ter uma logística melhor, sem ter que deixar os Estados Unidos, jogando na fase seguinte na cidade de Houston, no Texas, sem ter que viajar para o México. Neymar deverá ficar no banco no jogo da quarta-feira, entrando no final da partida para ganhar ritmo de jogo, para ter uma condição melhor para o momento decisivo da Copa do Mundo. Quem estará fora do jogo da quarta-feira será o atacante gaúcho Rafinha. Neste sábado, a CBF confirmou a lesão muscular no músculo posterior posterior da coxa direita. Mas Rafinha não está cortado. Ele está fora do jogo de quarta, também na fase 16avos de final, mas a expectativa, dentro do melhor cenário, é que ele volte nas oitavas de final ou quartas de final da Copa do Mundo. Então, Simon, Neymar deverá voltar ao time quarta e Rafinha ficará de fora. Grande abraço.
7: Abraço, Gabardo. Sempre na cola, seleção brasileira. Aqui na Gaúcha é assim, né? Você não perde nenhum movimento. A Gaúcha já está em Miami com o Diverio esperando a seleção brasileira. E a nossa equipe vai até a Flórida para acompanhar a seleção também nesse próximo destino. A seleção joga na quarta-feira contra a Escócia, às 7 horas da noite, no horário de Brasília. 2:02. Daqui a pouco os times voltam para o segundo tempo. No México, Lucas Arruda traz se teremos alterações nessa partida. A gente tá falando fora do ar aqui. Debate pronto, Felipe. Vamos Japão lá. Ou Holanda?
4: Pro Brasil enfrentar?
7: É.
4: Ah, eu ainda prefiro o Japão, né? Acho que a Holanda tem jogadores que podem desequilibrar mais. O Gakpo hoje, por exemplo, jogou muito contra a Suécia. E é um jogador jovem, acho que é um jogador que ainda vai evoluir muito na carreira. Van Dijk é um dos melhores, ou foi um dos melhores zagueiros dessa geração. Tá em decadência, obviamente, já tá com uma idade mais avançada. Mas eu vejo, o goleiro da Holanda é muito bom. Hoje foi 5-1 por causa do goleiro. Podia ter sido 5-4, 5-3, ele defendeu demais. Mas esse time do Japão. E aí eu sei que. Bom, tu vai perguntar pros outros, mas rapidinho, olha só. Eu não vou citar a escalação do Japão. Vou citar os times onde eles jogam: Parma, Ajax, Bayern de Munique, Eintracht Frankfurt, Reims, Crystal Palace, Mainz, Genk, Leeds United e Feyenoord. Não são grandes times, com exceção do Bayern de Munique. Mas em outros tempos, eu colecionei muita figurinha, álbum de figurinha. A gente pegava, desde 98, o Japão tá frequentando Copas do Mundo. A gente pegava a figurinha do Japão. E era o cara que jogava no Kashima Antlers, no Kashiwa Reysol, no, sei lá, Shizuoka alguma coisa. Gambozaka. Agora tá globalizado, os japoneses estão jogando nos grandes times da Europa. E isso influencia, sim, na forma como eles jogam.
7: 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Os times voltando, já tem as substituições na sequência, o Lucas Arruda pra gente aqui.
9: Trocas.
7: Vamos lá.
9: Duas trocas na Tunísia, o técnico Hervé Renard manda a campo o camisa 21, Ben Hmida, que foi titular na estreia, e também o camisa 11, Garbi. Saem o zagueiro número 6, Brom, e também o atacante Saad com a camisa 8, as duas trocas na seleção africana.
7: Volta na Gaúcha, pro segundo tempo de Tunísia e Japão, Eduardo Costa.
1: Valeu, Simon! Apita o árbitro, bola rolando! Começa o segundo tempo, saída para o time do Japão, que vence por 2-0. Portanto, duas mudanças na Tunísia. Confirmando mais uma vez a roda.
9: Entraram o camisa 21, Ben Hmida, e também o camisa 11, Garbi. Nas vagas do 6, Brom, zagueiro, e também do camisa 8, Saad, atacante. As primeiras duas trocas do técnico francês Hervé Renard na Tunísia.
4: Não deve impactar, Eduardo, na formação tática. O Ben Hmida é um lateral esquerdo, mas também atua como zagueiro, e assim ele jogou na estreia, na goleada sofrida para a Suécia. E o Garbi é um ponta, que entra na vaga do Saad, que estava jogando como ponta. Então deve manter a mesma estrutura tática, só, claro, renova o ímpeto. Enfim, vamos tentar ver se esses jogadores conseguem mudar o destino da Tunísia, que nesse momento está traçado para a derrota.
1: E o Japão chega no campo ofensivo, na pela esquerda, bola tocada mais uma vez para o Nakamura. Ele tenta o passe na ponta canhota, vem buscar jogo pelo meio, Kamada. Domina o Sano, ajeita, rola pelo meio, vem buscar Itakura, lançou na ponta direita. Boa jogada do Junya Ito, tentou na frente para o Doan. A bola está fora do gramado, corte feito pela defensiva pelo Abidi. É lateral para o time do Japão fazer a cobrança. Comecinho do segundo tempo, 1 minuto e meio. Japão no ataque novamente. Tomiyasu dominando aqui pela direita. Faz o passe lá na esquerda. Lá está dominando o zagueiro Itakura. Domina, próximo ao círculo central. Vem buscar jogo outra vez o time do Japão no campo de ataque. Bola tocada pelo meio. Chega a bola aqui no campo ofensivo. Com o jogador, camisa número 4, Itakura. Dominou, consegue rolar pelo meio. Vem buscar jogo outra vez o Sano. Abre pela canhota. Lá está colocado o Hiroki Ito. Chegou próximo da área, tentou cortar o Rekiki. Não consegue, sobra para o Japão. Na frente da área o Ueda. Rolou para trás, Tanaka, pé direito, bateu! Para fora! Tanaka! Bateu de fora da área, linha de fundo, tiro de meta, Ruda.
3: É, mas tem muita liberdade o ataque japonês. Recebeu o Ueda centralizado no pivô, escorou para o camisa 7 Tanaka, que teve tempo de receber, dominar a bola e soltar uma pancada de fora da área. A bola passou triscando a trave do Daimen. Quase ampliou o Japão, 2-0 RBS na Copa.
4: E com 2 minutos do segundo tempo já dá pra perceber, Eduardo. De fato, não muda a estrutura tática da Tunísia, muda o posicionamento dos zagueiros, isso sim. O Rekik, que estava jogando no primeiro tempo aberto pela esquerda, passa a ser o zagueiro pela direita. E o Ben Hamida, que acabou de entrar, eu falei, ele é lateral esquerdo, mas também joga como zagueiro. Ele é o zagueiro pela esquerda, joga centralizado, é o Taupe, mas mantém 3 zagueiros, 2 alas, a estrutura do meio campo, e lá na frente o centroavante, que é o Tonekti, jogador do Celtic da Escócia.
1: Avança novamente o Japão, lançamento pelo meio, chegou, Camada, rolou na área, bem na cobertura o Rekiki, chega para cortar para a equipe da Tunísia, que tenta ir ao ataque, a arbitragem pega uma falta, falta em cima do Garbi, a arbitragem parou para marcar. 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A apresentação do Luciano Périco, direto dos Estados Unidos e com imagens no YouTube de Gaúcha Esportes. Vem pro ataque o time da Tunísia, abertura aqui pela esquerda, rolou pelo corredor central, Mejbri abriu pela ponta direita, chegou com perigo dentro da área, Tonekti bateu cruzado, não conseguiu finalizar o jogador Mejbri. Finalmente a Tunísia chegou perto, Arruda.
3: É a primeira jogada mais trabalhada da Tunísia, de pé em pé, chegou lá no lado direito, dentro da área, o Tonekti, que arriscou um chute cruzado, uma finalização meio que em diagonal, e a bola se ofereceu para o Mejbri fazer o desvio para as redes, tentou um toque de letra, foi meio pego de surpresa, errou o movimento, furou em bola, mas perdeu a chance. A Tunísia segue 2-0 no estádio Gigante de Acero.
1: 4 minutos, vai pro ataque o time da Tunísia, bola aberta aqui pela ponta esquerda, tentativa com o Tonekti, ele recomeça com Anibal Mejbri, recua até a linha central do gramado, outra vez com Ben Hamida, ele toca outra vez mais no lado esquerdo, tentativa pro ataque, chegou, rolou pelo meio, bom toque pro Taubi, Taubi abre lá na direita com o Rekiki, tenta o toque mais à frente, volta a posse de bola para o time da Tunísia na linha central do gramado, abre e ela volta pelo meio com o Taubi, conduzindo para o campo ofensivo, lança na ponta esquerda, na tentativa de domínio no campo de ataque, a bola vai chegar outra vez com o Tonekti, ele domina, recua, chega pelo meio e a bola foi tocada lá na ponta direita, chega na cobertura defensiva do Japão para cortar de qualquer forma, lá de trás afasta a defensiva japonesa com o jogador Hiroki Ito. 5 minutos, etapa final, você ligado conosco no futebol de Copa, Tunísia e Japão, grupo F da Copa do Mundo. O Japão está vencendo, o Japão que estreou empatando com a Holanda, está ganhando. Lançamento aqui na ponta direita pro Doan, bem na cobertura, tira de qualquer forma bem Hamida, mas o Japão vai novamente trocar passes lá na intermediária defensiva. O Sala de Redação não para durante a Copa do Mundo, direto dos Estados Unidos, Pedro Ernesto Denardin, a super equipe de debatedores comanda o programa com muito debate, opinião e análise. Transmissão, claro, e imagens do YouTube de Gaúcha Esportes. Lateral para o time do Japão, lá pela esquerda, o torcedor do Japão canta com o apoio dos mexicanos, que também fazem presença em peso no estádio localizado em Monterrey, no México. Avança para o campo de ataque o time do Japão, bola pelo canto direito,
0: Tocada para o Tomiasso. Ele conseguiu tocar à frente para o Doan. Foi desarmado. Recuperação do Abidi. Domina. Erra o passe. Bate na marcação. Volta de graça para o zagueiro Itakura. E recua para Suzuki lá dentro da área da equipe do Japão. Abre pela ponta esquerda. Vai jogando com o Tomiasso. Tentou dominar. Tenta o toque mais à frente. Vai para o chão pedindo uma falta. O Kamada, arbitragem não marca. E o time da Tunísia recupera pelo meio. Avança para o campo ofensivo. Tentativa pelo meio. Forte o passe. E a bola foi recuada lá para o Suzuki, que vai dominar dentro da área para o time do Japão.
8: Brincando, né, Eduardo?
0: Como é que é? Tunísia
8: com dificuldades para tocar a bola. O Abdi tentou um passe de letra agora para achar o Hannibal Mejbri. Acabou errando completamente o lance. Uma boa jogada que a Tunísia desperdiçou de pé em pé no setor ofensivo.
0: 7 minutos. 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Japão com a bola na linha central do gramado. Avança para o ataque o Sano. Faz abertura pela direita. Toque feito para o jogador Tomiasso. Outra vez aqui pela ponta, pelo corredor central com o Tanaka. Abre para o Doan. Tanaka em espaço. Chega o Japão. Rolou para o Doan. Por baixo, corte feito do Tonekti. Insiste o Japão. Bola tocada para o Eta na área. Muito forte. Vai sair do gol para ficar com ela o Darmen, goleiro tunisiano. Vamos chegando a 8 minutos e esse começo de segundo tempo, hein, Felipe?
4: O panorama é basicamente o mesmo. A Tunísia tenta se soltar um pouco mais, Eduardo, tenta ir pro ataque. A gente até fez a referência, né, que fura em bola o Aníbal dentro da pequena área. Mas...

0: Cerebro, Anibal Mashburn conduziu pela meia esquerda, tentou lá no ataque, não conseguiu dominar o Slimani. Volta de graça para o time do Japão, domina Suzuki. Ele sai jogando pelo meio com o Tanaka, camisa 7, abre pela esquerda, no campo defensivo do time do Japão ainda, que está vencendo por 2-0 e está buscando o seu terceiro gol. Bola tocada para o camisa número 4, Itakura, dominou próximo ao círculo central, rapidamente vem buscar jogo aqui pela direita, o jogador Sano, toca pelo meio, outra vez para ele, Sano. Recebeu o passe, abertura para o Tomiasso, tenta o giro, mas se enrolou todo, saiu com bola e tudo, é só lateral para a Tunísia cobrar.
1: Eduardo,
0: pois não, Arruda?
1: Em poucos instantes a temperatura só não subiu na jogada faltosa do atleta do Japão, porque são companheiros, viu? O Hitsuduan e também o Skihiri, capitão da seleção da Tunísia, ambos jogam no Eintracht Frankfurt da Alemanha, mas foi uma pegadinha um pouco mais forte no tornozelo do capitão da equipe africana.
0: É, se conhecem os dois, por isso acabou não acontecendo nada demais entre os dois jogadores. Vai pro ataque o time da Tunísia, pela meia esquerda, tentativa de domínio no ataque, abertura lá na ponta, Valéry tenta o lançamento muito forte, a bola vai sair em linha de fundo, apenas o tiro de meta da equipe do Japão. Sinal marcando 2:15 da manhã, iniciando esse domingo. Aliás, Helena, quais são os jogos que teremos neste domingo de Copa?
2: Bom, a começar por esse jogo, vitória parcial do Japão por 2-0 em cima da Tunísia. 1:00 PM, tem Espanha e Arábia Saudita pelo Grupo H. Pelo mesmo grupo, um pouco mais tarde, às 19:00, Uruguai e Cabo Verde. E pelo Grupo G, duas disputas. Às 16:00, Bélgica e Irã. E às 22:00, fechando o domingo de futebol, Nova Zelândia e Egito.
0: Helena Bruna, central de Copa aqui da Gaúcha. E o Japão vai pro ataque lá pela esquerda. Tentativa do jogador Ito. Ele domina na perna esquerda, bem próximo à linha que divide o gramado. Rolou pro Tanaka. Tanaka recomeça com o capitão Itakura. Itakura rolou pelo meio pro Sano. Sano conduz para o campo de ataque, empurrou pro Tomiasso. Tomiasso na meia direita. Ele para, olha, consegue o toque mais à frente. Tanaka lançou na ponta pro Ito. Vai cruzar, bate em cima da marcação. Abidi fica com a sobra pra Tunísia. Recomeça com Ben Hamida. E de pé esquerdo afasta parcialmente. A sobra volta pro time do Japão aqui pela direita. Bom o passe pro Tomiasso. Recomeçando outra vez, bem no círculo central pro capitão do time Itakura. Lá pela canhota. Toque feito para o camisa 21, Hiroki Ito. Outra vez para o Itakura. Pelo meio, para o Sano. Camisa 24, abriu pela extrema direita com o Doan. Doan pelo meio com Tomiasso. Tomiasso para o Itakura. Chega o time do Japão, próximo da área. Abertura pela ponta. Ito vai para o cruzamento. Para, olha, rola para trás no Doan. Ajeita no pé esquerdo, ameaça o cruzamento. Rola na intermediária para o Tomiasso. Tomiasso tocou para o Ito. Pelo meio, o Japão envolvente. Chega próximo da área. Ito tentou cruzar por baixo. Corte feito pelo Ben Hamida. A bola sai em escanteio. É pro Japão, Arruda.
1: É a tentativa pelo setor direito de ataque. Mais uma vez o Bunia Ito próximo da linha de fundo. Tentou novamente o corte para cima do adversário, mas o Ben Hamida de carrinho mandou contra o próprio patrimônio. Linha de fundo, tem escanteio o Japão. O Ito está na cobrança.
0: RBS na Copa, na RBS sempre tem mais Copa. 12 do segundo tempo, cobrança curta, Doan, pé canhoto, cruzou em cima da marcação do jogador tunisiano. Recuperação do Garbi, foi desarmado. Tá fora do campo, a bola sai, lateral para o time da Tunísia fazendo a cobrança. 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E a Tunísia no ataque, bola com Anibal Mashburn, tentou pelo meio, Suleimani abriu pela ponta esquerda, chegou a Abidi, vai para o cruzamento, cruzou rasteiro, bateu em cima do jogador Doan. Aliás, ficou pedindo um toque de mão, até fiquei com essa impressão também, mas a arbitragem marcou uma falta na sequência, Arruda.
1: É, essa é a reclamação da equipe da Tunísia, porque o Abdi recebeu a bola na linha de fundo, lado esquerdo de ataque dos africanos, e tentou o cruzamento na direção da pequena área. Só que o Hitsuduan conseguiu fazer a interceptação de carrinho, e na sequência do movimento a bola até pode ter tocado no seu braço, mas a arbitragem não marcou nada. E na tentativa de puxar o contra-ataque, o Doan foi derrubado. Falta marcada, não tem pênalti, 2-0 em Monterrey.
3: É, pelo replay, não, a bola não bate no braço dele. Ele dá o carrinho e ele

0: desliza sobre a bola, o corpo dele, as costas deslizam sobre a bola, houve a reclamação, mas na minha opinião não houve pênalti.
1: E a Tunísia tenta novamente no ataque, o Japão recupera lá pelo meio, tentativa da equipe tunisiana pelo corredor central, aqui pela esquerda, o passe feito agora para o jogador Abidi. Ele para, rola pelo meio, vem buscar jogo o Skhiri, consegue o toque pelo corredor central, com o jogador Slimani, abre lá pela direita, a Tunísia agora... com a bola, o Japão só na dele, está vencendo por 2-0, entrega a bola para a Tunísia tentar fazer algo. Bola aberta para o Ben Hamida pela ponta esquerda, bem próximo à linha central, empurrou na frente, passe errado, recupera o Japão. Depois o Ben Hamida colocou para a lateral, arremesso de mão para o time do Japão cobrar. 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Japão no ataque pela ponta direita com o Juninho Aito. Caiu a chuteira do jogador japonês e a bola está fora do gramado. Lateral que favorece o time do Japão.
2: Olá.
1: Vamos na ola aí, Roberto.
2: Tá rolando uma ola porque o estádio está praticamente lotado. O Gigante de Acero lá em Guadalupe, perto de Monterrey. E os japoneses estão entrando na festa, viu? Tem muito mexicano nas arquibancadas. É, nesse momento a ola está acontecendo no estádio. O pessoal comemorando por enquanto essa vitória parcial de 2-0 que vai encaminhando o Japão à próxima fase da Copa.
1: Muita festa no estádio de Monterrey, o Gigante de Aço. Fica lá no município de Guadalupe, no México. 15 minutos da etapa final, 2-0 Japão. Domina lá o goleiro Suzuki. Na meia lua da grande área, ajeita no pé direito. Ameaça o toque lá pela esquerda e segue a festa do torcedor. Vai para o campo ofensivo o time do Japão, buscando o seu terceiro gol na partida. Domina na intermediária o jogador Sano. Ajeita rapidamente para o Tomiasso. Tomiasso aqui pela direita. Tenta o lançamento profundo para o Doan. Doan chegou para cima na marcação. Vem na cobertura, vem Hamida. Recupera para o time tunisiano. Toca para Ali Abidi. Perna esquerda. Faz o lançamento longo no ataque. Muito forte. Do Nekti chega na bola. Vai sair por lá o Suzuki como se fosse um líbero e com o pé afasta. Volta para o time da Tunísia, lançamento para o Mesbre, foi desarmado, o Japão afasta parcialmente, a Tunísia tenta recuperar, não consegue, fica a bola para o Sano, foi derrubado e a falta marcada pela arbitragem do jogo, Arruda.
2: É uma briga intensa pela posse de bola agora próximo da roda gigante, mais uma vez o 10 da Tunísia, o Aníbal Mesbre foi disputar com o adversário, fez a carga faltosa nas costas. 2-0 para o Japão, mas 10-0 para a bola nesse momento, o RBS na Copa.
1: É a falta marcada pela arbitragem, o jogo parado mais uma vez. 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Olha o som, pra você, acompanha aí, ó. Fazendo a festa na arquibancada.
2: Silito lindo, é isso?
1: É, fiquei com essa impressão também.
2: É isso aí, né? O som de Silito lindo.
1: Ai, ai, ai. Canta aí, Arruda.
2: Ah, chega agora. Mas em espanhol eu não sei, né? É outra letra, né?
1: Que espetáculo.
2: E tu?
0: Canta e não chores.
2: Cobrança.
0: Ai, ai, ai, ai. Canta e não chores. É isso aí. E o resto fica pela imaginação de vocês.
1: Espetáculo. 18 minutos do segundo tempo, 2-0 para o Japão, que está no ataque ainda. Lado direito vai recolocar essa bola em jogo, vai para a cobrança do lateral, a equipe japonesa. Já vai ter mudança na Tunísia. Sano sai jogando na perna esquerda, toque feito para o Itakura, japonês, do time japonês todo no campo ofensivo. Tomiasso abriu pela ponta direita, bola rolada pelo meio, vem na cobertura para cortar de qualquer forma o Skhiri. Aníbal Mesbre domina, próximo ao círculo central, faz o giro próprio com a bola, tentou pelo meio para o Slimani, adianta demais, consegue o toque na ponta, é desarmado, volta de graça para o time do Japão, que ia no contra-gol. golpe, mas é desarmado. Volta a Tunísia, dominou. Tunekci está pedindo pela esquerda, o Garbi rolou pelo corredor central, abriu na ponta, Garbi, cruzamento para tirar de qualquer forma lá o zagueirão Itakura. A bola está fora do campo em lateral para o time da Tunísia.
2: Troca.
1: O que vai mudar aí a rodada?
2: É a terceira troca da equipe africana, está saindo o meio campista 26, Tunekci. E está ingressando no jogo o atacante 19, Chauá. Chauá com a camisa 19, 1,85m, vai reforçando o sistema ofensivo técnico Hervé Renard, RBS na Copa.
0: É o centroavante que acabou de entrar, tem mais estatura, vai tentar duelar na área do Japão, pelo menos isso, né?
1: Levantamento lá para dentro da área, corta defensiva do Japão. Insiste a Tunísia, tentativa para o Valéry, acabou errando, está fora do campo, é só lateral. Lateral, tá marcando a arbitragem. E atenção, torcedor, tempo e placar no futebol de Copa da Gaúcha. Vamos chegando a 20 minutos, 20 minutos do segundo tempo, 2 para o Japão, 0 para a Tunísia, Helena.
3: O Brasil está na liderança do grupo C com 4 pontos, mesma pontuação de Marrocos, mas com maior saldo de gols. Na quarta-feira, às 7 horas da noite, a seleção enfrenta a Escócia e depende só de si para passar para a fase de 16avos de final.
1: Futebol de Copa da Gaúcha, grupo F, o Japão no ataque, pela direita, Tomiyasu, ele para, tenta o drible, consegue rolar no campo ofensivo, lá pro Kamada, o autor do primeiro gol do Japão, abriu pro Doan aqui pela direita, ele recomeça tudo outra vez com Itakura, zagueiro, camisa 4, capitão do time japonês, ele outra vez tem a posse de bola, conduzindo lá pela esquerda, conseguiu fazer o toque, na ponta canhota, Nakamura tenta receber, foi desarmado na hora H, Valeriste com a perna cortou, e na sequência ficou pedindo uma falta. Puxa o arbitragem, não deu. Vem o Japão na frente da área. A bola foi tocada pro Doan nas costas dele. Volta o Japão, Sano. Rolou, Kamada abriu. Tá dominando lá o Nakamura. Ajeitou no pé direito, bateu em cima da marcação. Carimbou o marcador. Volta de graça pro time da Tunísia. Chauá. Agora foi derrubado e o juiz parou e marcou a falta, Ruda.
2: É, conseguiu sustentar a primeira posse o centroavante Chauá, que entrou há poucos instantes. Na tentativa de sair em velocidade em seu campo de defesa, recebeu o toque do Nakamura. O árbitro romeno Itzvan Kovács, que estava muito próximo do lance. Falta marcada e segue a festa nas arquibancadas dos japoneses.
0: O Chauá é aquele centroavantão clássico, né? Para fazer pivô, para cabecear a bola, disputar com o zagueiro. Acontece que o Japão, ele foi encurralando a Tunísia e que o Chauá aparece brigando na linha intermediária. E aí ele não tem explosão, não tem velocidade para puxar contra-ataque. A bola cai nele e morre. Nem contra-ataque a Tunísia consegue puxar no segundo tempo.
1: Muitas dificuldades, agora um passe errado para o Garbi, volta de graça para o Japão lá na intermediária defensiva. Se ligado no futebol de Copa da Gaúcha, Grupo F, neste domingo tem muito jogo pela frente, você vai acompanhar tudo no futebol de Copa da Gaúcha. 22 minutos no segundo tempo, já tem a pausa. E o Japão chega lá pela esquerda, passe pelo meio, tentativa para o Kamada, foi desarmado, volta de graça lá na intermediária defensiva para o Skihiri, capitão do time da Tunísia. Ele avança para o campo de ataque, o camisa 17, tentativa de lançamento para o Abdi, antecipação, tira a defesa, volta de graça para o Doan. Dominou ao lado da grande área, recua lá para o Suzuki, ajeita o goleiro da equipe do Japão. Ninguém da Tunísia chega perto dele, ele tranquilamente vai sair driblando, tocando lá para o jogador Itakura. 23 minutos do segundo tempo. O Sala de Redação não para durante a Copa do Mundo, direto dos Estados Unidos, Pedro Ernesto Denardin e a nossa super equipe de debatedores comandam o programa com muito debate, opinião e análise, transmissão, claro, imagens no YouTube Gaúcha Esportes. Trabalha o time do Japão, né? Defensiva com o jogador Kamada. Lançamento, chegou o Japão para marcar o terceiro. Segundo tempo, o Japão marca o terceiro e encaminha a vitória, encaminha a classificação, numa vitória com autoridade, com qualidade. O Japão marca o terceiro. Junya Ito, camisa 14. Mais uma vez, um passe entre os zagueiros da Tunísia. Ele chegou cara a cara com o goleiro. Tirou do Darmen e mandou para o fundo da rede. 3 a 0 Japão. Que festa dos japoneses. E merecida festa. Que baita vitória. 3 a 0 a Ruda.
2: Convenhamos, Eduardo. Não era uma partida com cara de milésimo jogo da história das Copas. A assistência do centroavante Ueda pode ser de um milésimo jogo na história dos mundiais. Recebeu o passe entre linhas com apenas um toque centralizado, destruiu toda a defesa africana. Um passe que colocou o Junya Ito em condições de ficar cara a cara com o goleiro Damen. E aí o camisa 14 japonês, sem marcação, dentro da linha, avançou e teve só o trabalho de tirar do goleiro. Trabalho fácil para o 14, é o terceiro gol do Japão no milésimo jogo de Copa. A vantagem está ainda maior, Felipe.
0: A ida do Zico nos anos 90 para o Japão é o despertar do futebol para aquele país. Não dá para dizer que o Zico como técnico tenha mudado a história do futebol japonês, mas como jogador sim. O time atual, a geração atual, não tem nenhum Zico, não tem um camisa 10, um fenômeno surgindo, não. É um time muito disciplinado taticamente, mas com algumas qualidades técnicas, sim. É um time com zagueiros que sabem construir o jogo desde trás. E esse terceiro gol é um grande exemplo disso. O passe que dá o camisa 4, o Itakura, rompe duas linhas de defesa da Tunísia e vai parar lá na frente para que o Junya Ito ganhe primeiro no corpo, na marcação, ultrapasse o seu marcador e na cara a cara com o goleiro tem a qualidade para só tocar no canto. É o melhor Japão na história das Copas. Na última Copa já foi muito bem. A tentativa agora é chegar mais longe, Helena.
3: No milésimo jogo da história da Copa do Mundo, Junya Ito marca o seu primeiro gol no Mundial e vai aumentando o saldo de gols dos japoneses. A um de distância de assumir a liderança e desbancar a Holanda no Grupo F. A Tunísia está cada vez mais fora dessa edição da Copa.
1: 3 a 0, um baile do Japão para cima da Tunísia. Tunísia trocou de técnico e vai ser goleada de novo. Que coisa!
0: Ô Eduardo,
1: pois não.
0: Deixa eu só fazer um reparo que agora a FIFA, a transmissão da FIFA mostra ali a imagem por cima. E quem dá aquele primeiro passe não é o Itakura, é o camisa 7, que é o Tanaka, que é um meia. É ele quem volta para a linha dos zagueiros, entre os zagueiros, escola aquele primeiro passe que eu disse, que rompe a primeira e a segunda linha de marcação, ou seja, o primeiro combate do atacante e a linha de meio campo. A bola já vai parar lá na frente pro camisa 18 do Japão, né? O Ueda, que é o centroavante, e ele é quem dá a última finalização pro gol. Mas é uma jogada muito bem construída. É esse novo Japão, sim, joga futebol, joga bom futebol.
1: Agora pausa para hidratação, os times conversando com seus técnicos, 27 minutos da segunda etapa, 3 a 0 Japão. Fica Ruda.
2: A expressão do técnico francês Hervé Renard, ela fala muito, né? O técnico sequer passa as instruções para os seus jogadores nesta situação de pausa, porque sabe que a equipe está sendo eliminada da Copa do Mundo, não tem muito o que fazer o técnico francês. Enquanto a transmissão da FIFA foca bastante nesse momento no experientíssimo Nagatomo, que está no banco de reservas japonês, 39 anos, ex-lateral da Inter de Milão, do Galatasaray e outras equipes do futebol europeu, que pode entrar em campo na sua quinta Copa do Mundo da carreira. Por enquanto, 3 a 0 e os japoneses comandam o espetáculo nas arquibancadas.
3: Eduardo.
1: Pois não.
3: O Nagatomo, citado pelo Arruda, também detém o recorde de mais jogos disputados pelo Japão em Copas, com 15 já na sua quinta Copa consecutiva, agora em 2026.
1: Depois da pausa para hidratação, a festa dos torcedores na arquibancada em todos os ritmos, vamos para o recomeço do jogo. 28 minutos da etapa final, Japão vencendo. E mudanças na equipe do Japão. Já o Arruda vai confirmar saídas. Vamos lá.
2: Vamos confirmar então, Eduardo. Saíram os camisas 10 e 15 do Japão. Ritsu Doan, jogador que estava atuando pela ala direita, e também o camisa 15 Kamada, que fez o primeiro gol da equipe asiática. Entraram com a camisa número 2 o Sugawara, e também com a camisa 25 o Suzuki. Suzuki, a segunda troca japonesa, até vou confirmar o sobrenome dele, aliás, o nome,
0: Junosuke
2: Suzuki, para não confundir com o goleiro. São as duas trocas do técnico Hajime Moriyasu.
0: O Suzuki, que entrou agora, é zagueiro, então sai o Kamada, que estava jogando como o primeiro, como um dos jogadores de meio campo, e entra um zagueiro para tentar fechar. Pelo aquilo que a gente falou, né? Entrou um centroavante, a Tunísia vai alçar a bola na área. O Suzuki vai tentar parar essa bola aérea. E o Sugawara, que entrou, é lateral do Werder Bremen. Entra na vaga do Doan, que estava fazendo papel de ala pela direita.
1: Escanteio cobrado curto, chega o time da Tunísia. Mesbre cruzou em cima da marcação. Ganha novo escanteio o time da Tunísia. Lá pela direita. Tentando uma reação o time tunisiano. Uma situação bem difícil na partida. Quase 30 minutos do segundo tempo. Vai para a cobrança Slimani, camisa 25. No escanteio lá pela direita. Autorizado pela arbitragem. Pé direito, cruzou na pequena área, a bola sobrou para o Garbi, ajeitou no pé direito, pode bater no esquerdo, bateu cruzado, bate em cima da marcação do Suzuki. Insiste a Tunísia, bola tocada para o Mesbre lá pela direita. Animal Mesbre levantou para dentro da área, tira de qualquer forma defensiva do Japão, mas o impedimento já estava marcado e o jogo está parado. E atenção, torcedor, tempo e placar no futebol de Copa da Gaúcha. 30 minutos, etapa final. 0 para a Tunísia, 3 para o Japão, Helena Brum.
3: Também pelo Grupo F, nesse sábado, a Holanda goleou a Suécia pelo placar de 5-1. Com esse resultado, os holandeses seguem na liderança do grupo com 4 pontos. Na última rodada, a Tunísia joga contra a Holanda, enquanto o Japão enfrenta os suecos.
2: Eduardo, já
1: diga, Ruda.
2: Há poucos instantes, uma imagem satisfaz no lance, no lance.
1: Vem o Japão pro ataque. Sugawara tentou dentro da área, o passe feito, dominou lá dentro, tentou girar, marcado o impedimento já no ataque do Japão. Diga, Ruda.
2: A geração de imagens da FIFA flagrou nas arquibancadas ou na tribuna de honra do estádio o Sami Khedira, ex-volante da seleção da Alemanha, ex-volante do Real Madrid. É uma imagem satisfatória, né, Eduardo? Porque a gente gosta de ver ele triste. O irmão não entrou em campo nessa noite e a Tunísia está sendo amassada RBS na Copa.
0: O Rami Khedira, ele nasceu na Alemanha, assim como o irmão dele. O Sami Khedira defendeu a seleção alemã, foi campeão, inclusive, aqui em 2014.
2: Fez gol no 7-1.
0: É, fez gol aqui. Foi um excelente volante, jogou no Real Madrid. E o irmão não tem tanta qualidade assim. É volante também, Rami Khedira. Ele joga no Union Berlin, foi titular na estreia da Tunísia na goleada sofrida para a Suécia, perdeu a posição no time e nem vai entrar contra o Japão, pelo jeito.
1: Sugawara dominou, vem o Japão, lançamento na ponta direita. Juniaito é forte, ele chega por baixo, vem Ramida, corta e ganha escanteio. O time do Japão aqui pela direita para a festa dos japoneses em Monterrey. Aí a Rudá.
2: Pois é, mais uma vez o caminho pela direita está aberto. O lançamento do Tomiyasu para o Juniaito, linha de fundo, tentou o corte mais uma vez. E aí foi travado pelo defensor da Tunísia. Parece ser por ali o Slimani quem fazia a cobertura. Linha de fundo, tem escanteio. Ito na bola.
1: 32 minutos. Ito cobra o escanteio. Pé direito levantou na área. Tira a defesa da Tunísia. Insiste o Japão. Ito dominou. Rolou para trás. Sugawara ajeita. Recomeça na intermediária com o Sano. Ajeitou. Tentou o passe na ponta. Antecipação do Garbi para cortar. Está fora do campo. Arremesso manual para o time do Japão. 33 minutos. 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O time do Japão novamente trocando, fazendo mudanças, o técnico japonês. É para cobrança. A equipe, vamos lá.
2: Peguei aqui, viu, Eduardo? Saíram os camisas 13 e 22 do Japão. Nakamura e também o Tomiyasu deixaram o campo. entraram o camisa 20 Seco e também o 17 Suzuki. É mais um Suzuki, então a gente faz a distinção com o Ito e o Ito Suzuki, camisa 17 na equipe japonesa do técnico Hajime Muriasu.
1: Na dúvida, fala Suzuki que acerta. Vai o Japão lá no ataque pela ponta esquerda com um dos três Suzuki. Tentativa pela esquerda, tentou a ladária, caiu, pediu falta. E a arbitragem mandou seguir o lance. Ficou pedindo a falta não marcada. E agora marca a falta para a equipe da Tunísia em cima do animal, mestre.
2: E era a primeira ação, né, Eduardo? Com camisa 17, o Suzuki completamente agarrado por dois defensores da Tunísia, o Slimani e também o Rekiki. O árbitro romeno estava próximo do lance, entendeu que nada aconteceu, mas foi muito falta e na sequência marcou a infração para os africanos. 3-0 Japão, RBS na Copa.
1: 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Domina no campo defensivo o time da Tunísia. Tunísia completamente batida no jogo. E na competição, né? Sendo eliminada, tomou uma goleada da Suécia e agora tomando uma goleada do Japão. Bola aberta lá pela direita, tentativa no ataque. Pediu uma falta, arbitragem para e marca falta cometida pelo Hiroki Ito. Falta para o time da Tunísia. 35 minutos da segunda etapa. Tunísia também não é uma grande seleção, né, Felipe? Mas vai decepcionando, né? Duas partidas muito ruins até aqui na Copa do Mundo.
0: Ah, eu não esperava que a Tunísia passasse desse grupo, né? O grupo é difícil. Holanda, Japão, Suécia, é o patinho feio do grupo F. O problema são as goleadas sofridas, né? Tomar 5-1 da Suécia, que não é nenhuma potência mundial, e agora 3-0 do Japão, da forma que tá tomando, e pode vir mais, ficou feio, né?
1: É, muito feio a campanha da Tunísia. Levantamento do Slimani na segunda trave, saiu do gol, Suzuki deu um susto no torcedor, pegou em dois tempos, e fica com a bola para a equipe japonesa. 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copando tudo. 36 da segunda etapa, Japão no ataque, bora tocada aqui na ponta direita para o Seco, tentou para o Sugawara, aqui na direita, bem na cobertura ali, Abidi recupera, Garbi fica com a sobra, depois o desarme feito pelo Sano, outra vez está fora do gramado. Helena, como é que está ficando a situação do Japão com esta vitória por 3-0?
3: O Japão, no momento, é o segundo colocado ainda do Grupo F, mas agora tem um saldo de gols mais próximo ao da Holanda, que é ainda a líder com a mesma pontuação, 4 pontos. No momento, o saldo do Japão é de 3 gols e o de Países Baixos é de 4. Então, no momento, só um gol impede o Japão de assumir a liderança do grupo.
1: É, o Japão podendo assumir a liderança, tá brigando por essa condição. Tunísia tem a bola aqui pela esquerda, tentativa com Ben Hamida, recomeça no círculo central, tentativa de lançamento no ataque lá com o Taubi, vem para cortar a defensiva do Japão. 37 minutos e o Japão vai pro ataque. Junyaito, o autor do terceiro gol, chega próximo da grande área. O Japão chega com perigo para tentar marcar o seu quarto gol, para aumentar essa goleada. Lançamento forte, vem o cruzamento, bate em cima da marcação e tem escanteio. A equipe do Japão marcou escanteio ou deu tiro de meta aí, Arruda?
2: Acho que ele marcou o tiro de meta, viu? Tava próximo da jogada o romeno que comanda a arbitragem. Mas o Sugawara recebeu essa bola em condições no setor direito de ataque, muito próximo da linha de fundo, tentou o cruzamento travado e na volta do desvio a bola bateu no jogador japonês, linha de fundo, tiro de meta para a Tunísia. Agora, Eduardo, deixa eu fazer um destaque para o Ito, zagueiro do Bayern de Munique, porque, bom, vai no lance que o Japão vem de novo.
1: É, o Japão chega de novo próximo da área. O Ito pediu aqui pela ponta direita, bola para ele, dominou, próximo da grande área, para cima da marcação. Ele tenta escapar, rolou lá dentro, chegou o Japão com perigo, cruzamento lá cima, trave, o cabeceio, gol! Ser líder, o Japão quer a liderança do grupo. segundo tempo, faz o quarto gol, num passeio, numa goleada impiedosa do Japão sobre a Tunísia. 4 a 0 no milésimo jogo da história das Copas do Mundo. O Japão goleia e quer a liderança. Quer a primeira liderança nesta primeira fase. 4 para o Japão, 0 para a Tunísia. De novo, Eda, camisa 18, é o segundo dele no jogo. 4 a 0, Arruda.
2: Pouco importa, Eduardo, se o centroavante Ueda tem baixa estatura. O Japão segue jogando na sua velocidade tradicional, sem dó, sem piedade do adversário africano. E mais uma vez pelo caminho, está aberto há muito tempo pela direita. Um passe em profundidade buscando o Sano, que com praticamente as mãos colocou a bola dentro da área. O baixinho Ueda de cabeça não pegou em cheio nela, mas o suficiente para desviar do goleiro Damen e também dos dois defensores que protegiam o gol. Com requintes de crueldade, a bola encobriu todo mundo e morreu no fundo das redes. O Japão amplia, não tem piedade. 4 a 0 sobre a Tunísia no estádio Gigante de Acero.
0: E esse quarto gol, Arruda, ele descreve exatamente o que foi o jogo, né? A saída de bola da Tunísia é muito deficiente. Os jogadores não conseguem trocar dois, três passes em sequência. E justamente ao não conseguir, entregam a bola nos pés dos japoneses, que esses sim, muito bem treinados, versáteis, com muita agilidade, intensidade, vão trocando passes, colocando a Tunísia na roda. E assim, é o volante Sano que aparece do lado direito, fazendo um cruzamento para dentro da área. E o Ueda de cabeça, num cabeceio que, olha, a noite é tão feliz para os japoneses que eu já até duvido se ele tinha real intenção de fazer o que ele fez. Ele encobriu o goleiro e o Slimani quase se chocou com a trave tentando evitar que a bola entrasse. O símbolo da Tunísia, da Federação da Tunísia, chega a descolar no peito do jogador da Tunísia e fica pendurado. A Tunísia é humilhada na Copa do Mundo e ainda falta uma rodada.
3: Esse é o segundo gol de Ueda na Copa do Mundo e o seu quarto pela camisa do Japão nessa temporada. Com resultado parcial, os japoneses somam 4 pontos no grupo F, agora com o mesmo saldo de gols que a Holanda, mas ainda na segunda colocação por conta do critério de desempate dos gols a favor. O Japão tem 6 gols marcados e a Holanda 7.
1: 41 minutos, o Japão faz 4 a 0 e quer buscar a primeira colocação no grupo.
2: Troca.
1: Vamos à mudança.
2: Assim que ele fez o gol, imediatamente ao segundo gol do Ueda, o técnico Hajime Moriyasu tirou o seu artilheiro da noite. Então saiu camisa 18, o japonês Ueda, e ingressou na sua vaga o outro atacante, camisa 9, Goto. 9 para Keisuke Goto, a última troca do Japão. O técnico
0: japonês está com uma cara de poucos amigos. Imagina se tivesse 1 a 0, que cara ele estaria fazendo? E estragou a brincadeira do Ueda, né? Poderia estar fazendo um hat-trick, entrar para a história da seleção japonesa. Não é assim que funciona. Não é assim que a banda toca. Vem, Ueda, senta no banco de reservas. Entrou o Goto, que é um centroavante, jovem, 21 anos. Acho que o técnico já está pensando no futuro, preservar o Ueda, que é titular, e dar rodagem para o menino que joga no futebol belga, no Twiden da Bélgica.
1: E atenção, torcedor, tempo e placar no futebol de Copa da Gaúcha. 42 do segundo tempo, 0 para a Tunísia, 4 para o Japão, Helena.
3: 3 seleções já estão classificadas para a próxima fase da Copa do Mundo. Os anfitriões México e Estados Unidos e a seleção da Alemanha se garantiram nos 16avos de final. Noruega, França, Argentina, Áustria, Colômbia, Inglaterra e Gana também podem avançar ao mata-mata de maneira antecipada, a depender de vitórias próprias e, em alguns casos, combinações de resultados.
1: 42,5, só agora a bola volta a rolar.
0: Ô Eduardo, tem uma situação aí, né? A Holanda, na minha opinião, é o melhor time do grupo F. O Japão é elogiável o trabalho que é feito, mas por qualidade técnica eu ainda fico com a Holanda, é mais temido. A Tunísia já foi humilhada pela Suécia e pelo Japão, ainda vai enfrentar a Holanda, e vai enfrentar a Holanda já estando eliminada. Imagina o que pode vir pela frente para a história. Pode ser a pior participação em Copas da história da Tunísia. Um time já eliminado, enfrentando a Holanda, que vai chegar na última rodada, precisando de saldo de gols para ser líder do grupo.
1: É, tem tudo para ser mais uma goleada. 43 do segundo tempo. Lançamento para o ataque da Tunísia. Subiu para cortar lá o Itakura. Chegada com Juniaito pela ponta direita. Avança, deixa para trás o Abdi. Entrega a bola pro Tanaka. Lá na esquerda, no ataque, para a tentativa do Suzuki. Chega o camisa 17. Abre pela canhota. Toque feito pro Tanaka. Tanaka pelo corredor central. A festa do torcedor japonês, que vence por 4-0. Abertura pela ponta, Sugawara. Entra o passe pelo corredor central. O Goto, outra vez com o Sugawara. Recomeça tudo lá na defesa. Esse é o som, ouça aí. Japonesa vencendo por 4-0 e avança para o ataque aqui pela direita. Outra vez, passe feito para o Seco, deixa pelo meio, vem buscar jogo agora o jogador Sano. Sano para o Tanaka, abertura pela direita. Seco entra o toque mais à frente para o Sugawara. Ele domina, para, olha, recomeça. Outra vez a bola chega no campo de ataque com o Sano. Tentou para o Goto, forçou o passe no Sugawara. É forte, ele briga pela bola na linha de fundo. Brigou, a bola saiu em lateral para a equipe da Tunísia. 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
2: Trocando.
1: Vamos lá.
2: Antes, só para informar, Eduardo, mais 6 de acréscimo nesse segundo tempo. E as últimas duas trocas do técnico Hervé Renard na Tunísia. Entrando o camisa número 7, Achouri, na vaga do 2, Abdi. E também está entrando o Rani Khedira, irmão do Sami Khedira.
0: É o irmão pobre.
2: Irmão sem grife, né? Com a camisa número 13, na vaga do capitão 17, Skirri. As últimas duas trocas do jogo, o técnico Hervé Renard.
0: Esse, bom, a gente falou, o Khedira é volante, assim como o irmão dele. E o outro é um ponta, o Elias Achouri, joga no Copenhague da Dinamarca. Uma história bem interessante, ele nasceu na ilha de Reunião. Eu confesso que eu nunca tinha ouvido falar desse lugar. É uma ilha que fica do lado de Madagascar, lá no sul da África. Ele é filho de pais tunisianos, por isso optou por defender a seleção de Tunísia. A ilha de Reunião não é um país. Reunião pertence à França, portanto deve se chamar Reunion.
1: Como é que chama, Felipe?
0: Ilha de Reunião.
1: Muito bom, que espetáculo. 46 do segundo tempo. Já estamos nos acréscimos do Japão, goleando e vencendo por 4-0, mas quero mais. E nesta briga aí pelo saldo de gols, pela liderança, é importante fazer mais. Mesbre é derrubado, falta cometida pelo Tanaka. Na meia esquerda, no campo ofensivo, falta para o time da Tunísia. E vai fazendo uma campanha melancólica, goleada na estreia, goleada agora, troca de treinador. E a despedida da Tunísia na última rodada contra a Holanda. Vai para a cobrança o Aníbal Mesbre. Camisa 10 da Tunísia. Vai colocar essa bola lá dentro da área. Com 47 minutos no segundo tempo. Faz o levantamento lá para dentro. Sai do gol. Suzuki, a bola é dele. E ele já faz a reposição lá pelo lado esquerdo do campo defensivo do time do Japão. Lançamento na sequência não deu certo. Volta de graça para a equipe da Tunísia. 47 minutos passados da segunda etapa. É o Japão mostrando a sua força, mostrando a sua qualidade e dando um aviso que não vem para brincadeira nessa Copa do Mundo. 4-0 ao natural para cima da Tunísia. A Tunísia tenta jogar aqui pela esquerda com o Garbita fora do gramado, apenas lateral para o time tunisiano. Cobrança feita pelo Garbi, deixa para o Ben Hamida, bem na linha central do gramado. Ele domina na perna esquerda, vai sair jogando no campo de ataque. Tentou lançamento para o Mesbre, muito forte, volta de graça para a defensiva do Japão. Afasta o Seco, forçou pelo meio, tentativa do Ben Hamida não deu certo. Volta de graça para o time do Japão, que domina na intermediária defensiva, lado direito. Avança para o ataque o Suzuki, adiantou, escapa da marcação. E a defesa conseguiu afastar na sequência. Ela sai em lateral para a equipe do Japão fazer a cobrança. 48, restam 3 minutos dos acréscimos que o árbitro da partida determinou para o Japão confirmar a sua primeira vitória nesta Copa do Mundo. Somar mais 3 pontos na tabela de classificação. Torcedor japonês aplaude o time, faz a festa, comemorando esse resultado importante na briga pela classificação. Domina no campo defensivo Sano. Está jogando com Itakura. Outra vez com Sano na linha central do gramado. Tentou o passe na direita. Campo ofensivo com Seco. Corte feito pelo Aníbal. Mestre está fora do campo em lateral. 49. Restam 2 minutos para o apito final do árbitro. Jogadores do banco do Japão fazem a festa, sorridentes, felizes com a grande vitória para cima da Tunísia. Bola recuada lá para o zagueiro Rekiki. Afasta de qualquer forma para a Tunísia. Complementa o Ben Hamida. Insiste o time da Tunísia com a posse de bola. Chauá conduzindo pela meia esquerda, tendo domínio. Recomeça lá na intermediária defensiva. Vai ficar de graça para o Ben Hamida. Nem a Tunísia quer mais jogo. 49,5. Faltando 1 minuto e meio ainda para encerrar o jogo. Em Guadalupe, no estádio Monterrey. E o jogo está parado. A arbitragem acaba marcando uma falta do Valéry. Falta para o time do Japão. 45. Quando é que acontece a última rodada desse grupo, Helena?
3: A última rodada do grupo acontece na quinta-feira, às 8 horas da noite. As duas partidas de forma simultânea. O Japão enfrenta a Suécia e a Holanda enfrenta a Tunísia.
1: É a última rodada dessa fase de grupos da Copa do Mundo 2026. Passamos dos 50 minutos, entramos no último minuto. O Japão domina no campo defensivo com o Sano. Toca a bola para Itakura. Abre pela esquerda para o Hiroki Ito. Vem de novo o Japão pela esquerda. Suzuki próximo da área. Adianta demais. É desarmado. Vai acabar o jogo. Menos de 30 segundos nos separam do fim do jogo e da vitória de goleada do Japão sobre a Tunísia. Nesse milésimo jogo na história das Copas do Mundo. Vai para a história com uma goleada impiedosa do time japonês para cima da Tunísia, que vai se despedindo de forma melancólica da competição. Apita o árbitro! Fim de jogo! 4 para o Japão, 0 para a Tunísia. Goleada japonesa fazendo 4 a 0. A Tunísia está eliminada, Helena.
3: É isso mesmo, a Tunísia que somou 0 pontos entre as duas primeiras partidas da Copa do Mundo, agora está eliminada do Grupo F e o restante das colocações. A Holanda continua em primeiro lugar com 4 pontos, empatada tanto em pontuação quanto em saldo de gols com o Japão. Mas a critério de desempate, os gols a favor da Holanda são 7, do Japão 6, então por isso a Holanda segue líder do Grupo F. É importante ressaltar que a Suécia tem 3 pontos, também está viva na disputa e tem uma possibilidade bem grande de um dos 8 melhores terceiros colocados sair justamente desse grupo. Caso isso acontecer, ele se cruza com o Grupo E, pega o primeiro colocado do Grupo E, o terceiro colocado do Grupo F, então enfrentaria no momento a Alemanha.
1: E a saída de campo é Arruda.
2: Impressionante, Eduardo, a serenidade do técnico Hajime Moriyasu. Depois do apito final, cumprimentou um a um no banco de reservas entre os jogadores e também os funcionários da comissão técnica. Mas a serenidade dele, parecia Felipe Duarte caminhando na ponte de pedra aqui em Porto Alegre. A comemoração pouco efusiva dos japoneses, mas celebrando essa grande vitória 4 a 0 e colocando também os seus nomes na história da Copa do Mundo. Afinal, uma goleada no milésimo jogo da história e com destaque para o Ueda, muito focado pelas câmeras da FIFA, autor de 2 gols na partida e também a belíssima assistência a Lazico em Guadalupe Monterrey.
1: Felipe Duarte, goleada japonesa 4-0. O Japão tá vivíssimo nessa briga aí pela liderança.
0: Assim, antes eu quero me defender. Eu não caminho tão sério assim pela ponte de pedra.
2: Sereno, sereno.
0: Eu abano as pessoas, eu cumprimento, eu sorrio, eu sou simpático. Não, mas é um baita trabalho que faz o técnico japonês, né? O Moriyasu, ele tá à frente da seleção japonesa desde 2017. Eu acho que isso traduz também o que a gente viu em campo, né? Uma seleção que demitiu o treinador depois da primeira rodada, depois de tomar 5-1 da Suécia, contrata num pensamento mágico um técnico francês que na última Copa fez história para a Arábia Saudita ao vencer a Argentina do Messi, mas que não vai fazer história, não vai fazer milagre a cada Copa do Mundo. Ele nem conhece os jogadores que ele está comandando hoje em campo, né? Chegou ontem, começou a treinar, chegou antes de ontem, começou a treinar ontem e hoje já foi a campo com os caras. Não tem como dar certo, né? A goleada até saiu barato para a Tunísia, foi uma roda. Desde o primeiro minuto o Japão foi superior. E aí, repito, é um Japão que perdeu muitas peças, está desfalcado, vai tentar recuperar o Kubo, que é das figuras desse time japonês que sofreu uma lesão ainda na primeira rodada contra a Holanda, mas é, sim, o melhor Japão da história das Copas do Mundo. Dentro de campo, estou falando, talvez o desempenho, né, para superar, por exemplo, 2002, teria que passar das oitavas de final. Lá naquela ocasião, era mandante, caiu para a Turquia. Tem que chegar numas quartas de final, mas desempenho é o melhor Japão, envolvente, intenso, tem qualidade, os jogadores trocam de posição, mas mantém a estrutura tática, é muito bem treinado essa seleção japonesa e que pode cruzar o caminho do Brasil já na primeira fase de mapa.
1: Quem foi teu craque do jogo, hein, Felipe?
0: Vou ficar com o camisa 7, o Tanaka. Muitas vezes ele recuava. O quarto gol é assim, né? Ele recua para a linha dos zagueiros, constrói lá de trás. Ajudava a organizar o jogo com a cabeça erguida. Então, meu voto vai no camisa 7 da seleção japonesa.
1: E o teu, Arruda?
2: Não, meu voto é pro Ueda, viu? 2 gols marcados, assistência que eu destaquei há poucos instantes. Ele não balançou as redes na estreia contra a Holanda, jogo difícil. Lavou a alma nesse jogo milésimo da história das Copas. Ueda é o meu voto para o craque da partida, Eduardo.
1: Estou contigo também, pelos 2 gols, pela grande participação, Ueda, o craque da partida, a vitória do Japão por 4-0. Helena Brum e os jogos deste domingo, que ainda serão atrações aqui no futebol de Copa da Gaúcha.
3: Encerrado então o milésimo jogo com a vitória de o milésimo jogo na história das Copas do Mundo, com a vitória do Japão por 4-0 em cima da Tunísia, mas hoje já temos mais partidas. À 1h da tarde, Espanha e Arábia Saudita, às 4h, Bélgica e Irã, 19h, Uruguai e Cabo Verde e 22h, encerrando todo esse domingo de futebol, Nova Zelândia e Egito.
1: Muito bem, assim vamos encerrando o futebol de Copa da Gaúcha. Contamos a goleada do Japão, 4-0 diante da Tunísia. O Japão encaminhando a sua classificação e a Tunísia já eliminada. Obrigado pela sua audiência, pela sua companhia. Continue com a programação da Gaúcha e não perca, em domingo tem mais futebol de Copa da Gaúcha. Um abraço, tchau!

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já identifica a série de hoje, que é uma das maiores obras-primas dos seriados, Game of Thrones. Quem não se lembra dessa trilha que foi reutilizada agora em A Casa do Dragão? Pois é dela que a gente vai falar hoje.

Essa atração foca na vida da filha do atual rei de Westeros e a complicada situação de ser a única filha, já que nunca antes houve uma rainha em Westeros. E a alta classe não aceitaria isso tão facilmente.

tema da obra conta sobre os antepassados de Targaryens e como foram de imperadores de quase todo o mundo a uma família praticamente exterminada, mostrando as traições, mortes e reviravoltas da Dança dos Dragões.

O livro, escrito por George Martin e que é seguido de uma forma leal na série, já está na segunda temporada e pode ser assistida na Max, antiga HBO Max.

seriado possui, além de um enredo muito bom, uma sequência de trilhas originais escrita pelo renomado compositor iraniano Ramin Javad, que fez trilhas para filmes como Círculo de Fogo, Fúria de Titãs e Homem de Ferro.

0: Muito bom dia! Vamos começar mais um Conversas Cruzadas. Eu, Eduardo Rosa e mais convidados vamos bater um papo sobre um dos assuntos mais importantes desta semana. Bom programa a todos! A imagem chocante de uma jovem sendo arremessada de uma plataforma de rope jump levantou uma série de questionamentos. Um é sobre atividade em si, sobre protocolos de segurança, e a outra é sobre responsabilização. Quem responde, pelo que responde. E um terceiro ponto, que lições o turismo de aventura tira desse episódio? É isso que o Conversas Cruzadas coloca aqui no centro do debate para debater com dois convidados. Wagner Neves, condutor de turismo de aventura e instrutor de resgate industrial e áreas remotas, e Fabiano Clementel, professor da Escola de Direito da PUC. Mas a gente está falando da morte da Maria Eduarda Rodrigues de Freitas, de 21 anos. Ela foi arremessada de uma altura de 40 metros, estava sem o equipamento e acabou morrendo no local. Isso aconteceu em Limeira, no interior de São Paulo. Três pessoas responsáveis pela atividade foram presas preventivamente. Wagner, quero começar essa conversa contigo, né? Pelo que se tem do cenário, pelo que se pode ver pelas imagens, a gente está falando de um erro individual, a gente está falando de uma quebra de protocolo. Primeira impressão, depois a gente vai desdobrando os assuntos.
1: Sim, o turismo de aventura no Brasil, há muitos anos, ele vem sendo procedimentado. Então, nós temos já 51 normas de turismo de aventura no Brasil. Tá? A atividade de rope jump, ela não é uma atividade procedimentada, né, regulamentalizada, mas ela vem de uma série de esportes de aventura, onde a gente utiliza diversas técnicas verticais. Né? Então, faltou sim todo um procedimento, faltou todo um regramento e um acompanhamento, né? Porque quando a gente fala em normas, né, quando a gente está na atividade de turismo de aventura, a gente meio que canta, né, para as pessoas, né? Então, a corda está ok, o cinto ok, o conector ok, e o primeiro passo é o sistema de segurança, né, que foi colocado para isso como último, e na verdade não foi colocado, né, e a pessoa acabou tendo essa fatalidade.
0: A gente está falando de uma coisa bastante básica, então.
1: Sim, é o básico, é o básico.
0: Professor Clementel, isso se abriu um debate jurídico bastante importante sobre a responsabilização dessas pessoas que estão presas. Tem uma investigação em curso, sabemos que de uma investigação podem sair vários elementos que talvez essas imagens inicialmente não mostram. Mas eu queria ouvir um pouco do senhor o que está em jogo com o que se tem de elementos até agora.
2: Bom, esse é um caso que certamente impactou a todos nós, tendo em conta que quando se busca um esporte radical, um esporte de aventura, a pessoa que faz a busca por esse esporte tem uma ideia, uma dimensão de quais são os riscos que aquela atividade pode eventualmente trazer para quem pratica essa atividade. Mas tendo em conta a situação que foi veiculada já pelos veículos de imprensa sobre como essa atividade foi realizada, o que se está se discutindo, o que se está em jogo aqui, num primeiro momento com relação às pessoas que estavam lá atuando na condição de profissionais, de instrutores de salto, é se há a possibilidade de uma responsabilização criminal em razão das condutas que cada um individualmente praticou. Então é necessário avaliar que o direito penal, ele busca a responsabilidade subjetiva da pessoa. Isso quer dizer o quê? Que é necessário analisar individualmente qual foi o comportamento de cada um, de modo a se verificar a possibilidade de responsabilizar individualmente cada um na medida da sua culpabilidade. O direito penal, diferentemente das outras esferas de responsabilidade, como o

0: mesmo de parte das perícias oficiais sobre aquelas estruturas e também sobre os equipamentos de proteção que são requisitos obrigatórios para qualquer tipo de atividade, que de certa forma irão determinar se nós estamos diante da prática de um homicídio que no direito nós chamamos de dolo eventual ou de um homicídio que foi praticado com o que nós chamamos de culpa.
1: Perfeito, eu quero entrar nesse debate, mas antes ouvir o Wagner sobre a prática em si, detalhar como funciona. A gente está muito mais acostumado a ouvir falar em bungee jump e não em rope jump. E quais são os equipamentos que se usa, quais são as práticas adotadas, onde pode ser feito? Enfim, esse caso, inclusive, né, não tinha uma empresa formal por trás dela. Enfim, quero ouvir mais como se está regulamentado isso.
2: Ok, vamos começar pela busca, né? A pessoa, então, ela está buscando uma atividade, né? Então, a gente tem que separar bem o que é o turismo de aventura, que ele é um produto, você está atrás de uma empresa, né, que tem todo o seu cadastro, né? É bem importante a empresa ter um cadastro, por exemplo, né? Faz a busca lá do cadastro. E essa empresa, ela tem o profissional que vai atuar. Esse profissional também tem que estar ligado a normas da ABNT sobre atividades de aventura. Como eu falei, hoje tu vai buscar atividades de aventura, todas elas são regulamentadas, tá? O próprio bungee jump tem regulamento, né, para atividade de bungee jump, né? Mas o rope jump, que seria o pêndulo humano e não o salto com elástico, né, que é o bungee jump, então ele é uma forma pendular, né, esse ainda não é procedimentado. Mas a questão dos equipamentos, tá?
1: Só queria tirar uma dúvida, a corda não é elástica, é uma corda...
2: Não é elástica, hoje a gente tem duas categorias de corda. A gente tem uma corda com alto coeficiente de alongamento, que são cordas utilizadas em escalada em rocha, e tem cordas de baixo coeficiente de alongamento, que é a corda que a gente usa para descida de rapel, descida em cachoeira, né, que ela não tem aquela forma elástica. O rope jump, por não ser algo que cria um impacto, ele é praticado com cordas de baixo coeficiente de alongamento. Elas não têm essa grande elasticidade, é muito pequena. Por isso que necessita, então, desse arco, né, desse pêndulo a ser feito, né, justamente para te não dar um impacto na coluna da pessoa, para a pessoa não sofrer esse impacto diretamente nela, tá? Então é bem importante, então, a empresa ser uma empresa, o profissional ter a sua capacitação, tá? Inclusive de primeiros socorros, tá? Isso é uma premissa para quem trabalha na atividade de aventura, né? Você está entregando um produto ao seu cliente, né? Seguro, tem que ter seguro, né? Existe seguro para atividades de aventura, então é muito importante a pessoa estar assegurada. E depois, óbvio, os equipamentos. Eles têm um respaldo, um resguardo, através de algumas normas construtivas, né? E a gente tem equipamentos normatizados e certificados no Brasil. Vamos utilizar um cinto completo para essa atividade, não é o cinto, a cadeirinha esportiva, aquela que a gente usa, porque ela fica só na parte abdominal. Então, se a pessoa jogar e projetar o corpo para trás, ela não tem uma estabilidade. Então, se costuma usar um cinto mais completo, né, onde tem uma estabilidade também na parte peitoral, e cordas com certificação, equipamentos certificados, né, e a gente tem visto ali as imagens que eram equipamentos que já tinham um grande desgaste, né, e acabou gerando o que gerou, né?
1: Perfeito, professor Wagner aqui deu um panorama geral sobre equipamento, mas lá nem foi utilizado, esse, né, foi o que chama muito a atenção, a corda não estava atada na jovem. E daí entra o debate da culpa e do dolo. Queria que a gente avançasse um pouquinho mais. No senso comum a gente define, né, o dolo é intenção, a culpa não teve intenção, mas a gente tem muito mais gradações aí para discutir, né?
0: Perfeito, Eduardo. Na verdade, a gente tem um problema legislativo, tá, no Brasil. O artigo 18 do Código Penal, ele traz as duas hipóteses de elemento subjetivo, que seria o quê? Analisar a intenção do agente quando ele pratica uma conduta. Ou o sujeito, quando pratica uma conduta, pratica essa conduta com dolo, ou ele pratica essa conduta com culpa. O Código Penal, ele não é muito claro com relação a algumas divisões. É importante explicar que dolo, no senso comum jurídico, o senso comum jurídico significa intenção. Dolo é a vontade. E a culpa é quando eu não tenho essa intenção, quando eu não tenho essa vontade. Mas a partir de uma reflexão que os teóricos do direito penal fazem, nós ainda

0: subdividimos o dolo e subdividimos a culpa. Então, por isso que nós entramos nesta discussão, que eu acho que é importante esclarecer. O que seria o dolo direto? O dolo direto é a intenção direta pela prática daquela ação, daquela conduta. Por exemplo, o sujeito quer matar alguém, arremessa a pessoa de cima de uma ponte e a joga, projetando seu corpo para baixo, querendo matar aquela pessoa. Isso é o dolo direto. O dolo eventual, que é uma construção técnico-jurídica, seria o quê? A pessoa praticar uma ação assumindo o risco da ocorrência de um resultado previsível. E o elemento mais importante, essa assunção de risco e essa previsibilidade de um resultado, elas são antevistas pelo agente no momento em que ele pratica a sua ação e ele concorda agindo com indiferença com relação ao resultado. Ele sabe que o resultado pode acontecer e ainda assim ele pratica aquela ação ignorando a ocorrência do resultado. Quando nós falamos de culpa, a moldura fática ela é outra. Na culpa eu também tenho assunção de risco, eu assumo o risco com o meu comportamento. O risco também ele é previsível, eu também consigo antever este risco, mas eu não aceito esse resultado. Eu acredito na minha boa sorte, na minha fortuna. Eu imagino que aquilo não vai acontecer. Utilizando um exemplo muito pragmático, é a questão envolvendo os acidentes de trânsito. Nos acidentes de trânsito, a gente tem uma discussão muito interessante com relação a isso. Se a pessoa cruzar, eventualmente, um sinal de trânsito que está apontando para o amarelo e já apontando na sequência para o sinal vermelho, e alguém estiver cruzando uma faixa de segurança, o sinal amarelo exige uma atenção. Se esse motorista, esse condutor, eventualmente atropela esta pessoa, vindo eventualmente a causar o óbito dessa pessoa, uma discussão que poderia surgir a partir daqui é se o comportamento dele foi imprudente, ao ponto dele não ter, naquela situação, naquela moldura fática, tido a atenção esperada por ele, ou se o comportamento dele foi com indiferença, no sentido de dizer, está no amarelo, não me importa se tu está atravessando a faixa, o problema é teu, se eu te atropelar, azar. Então essa seria a diferença entre o que nós chamamos de dolo eventual e a culpa consciente, que é o que está em discussão num primeiro momento nessa esfera de investigação com relação a este fato. Se nós estamos diante de um comportamento imprudente ou até mesmo negligente dos instrutores, inclusive surgindo uma discussão mais recente sobre a própria imperícia, sobre o treinamento, será que eles eram habilitados para estar fazendo aquela atividade? Então, todas essas três situações que eu mencionei aqui são situações que dizem respeito à culpa, são elementos, modalidades da culpa. O dolo a gente não avalia imprudência, negligência ou imperícia como elementos constitutivos.
1: Para haver dolo nesse caso, então, precisaria que durante a atividade eles se dessem conta de que ela não estava atada ou desconfiassem e mesmo assim assumissem o risco.
0: A gente precisa, nesse caso específico, tem um ponto muito, um elemento muito central que eu não consigo, pelo menos num primeiro momento com que a gente tem de informações, eu não consigo imaginar alguém assumindo um risco que é praticamente certo de ocorrência da morte. Quando tu arremessas alguém de uma altura de aproximadamente 40 metros, teria por esse motivo a necessidade de se ter uma perícia para confirmar se esse arremesso é morte certa ou não é, mas eu imagino que tu arremessar, pela lei da gravidade, arremessar alguém de uma altura de 40 metros, a morte é praticamente certa, eu não consigo incrementar um risco. O arremesso por si só já traria a morte. Então toda essa discussão relacionada a essa situação intermediária, ela deixa de existir. O que me parece aqui, uma questão mais técnica mesmo, é que nós estamos diante de uma situação de culpa, num primeiro momento pelo menos. Teria que realmente, se eu tivesse uma situação envolvendo a todo esse descuido, esse, eu diria assim, não cuidado com os equipamentos, eu teria a possibilidade de estabelecer essa discussão envolvendo o dolo eventual. Mas ainda assim a gente tem um problema maior, não sei se tu consegues me entender, Eduardo, que é a impossibilidade de incremento de um risco de um resultado que é certo. se eu arremessar alguém de 40 metros, é certo que a pessoa vai morrer. Então eu não estou incrementando um risco, entende? Eu estou contribuindo para que ocorra a morte.
1: 40 metros, para quem está nos assistindo, é mais ou menos um prédio de 13 andares. Então é alto demais. Eu quero falar, professor, sobre a consequência de ser enquadrado em culpa e ser enquadrado em dolo. Mas antes ouvi do Wagner também mais sobre protocolos. O professor falava de risco. É uma atividade que consegue se eliminar o risco, se mitigar ao máximo o risco, ou é uma atividade de fato de muito risco?
2: Bom, eu pratico esportes de aventura desde os meus 16 anos. Eu sobrevivo disso há muitos anos, fiquei muitos anos ligado à aventura, trabalho somente com resgate, então eu tenho 30 anos praticamente aí ligados à atividade de aventura, nunca tive nenhum problema, pessoas que estiveram comigo nunca tiveram nenhum problema, tem como mitigar tudo, tem como realizar atividades de aventura, esportes de aventura e até mesmo de forma pessoal, que a gente chama que são os esportes radicais, que seria o esportista praticando atividades um pouco mais extremas, totalmente medicado, porque a gente tem equipamentos que realmente a gente consegue eliminar esse risco, pela qualidade, do material que a gente coloca. É importante dizer que esse gargalo que se abre para pessoas montarem grupos, empresas que não são empresas, infelizmente é uma falta de fiscalização. Então, assim, a gente tem sim regra, a regra ela existe, a norma ela existe, a ABNT colocou aí diversas normas e teorias da aventura, são 20 anos trabalhando em cima das atividades normativas, de normas para as atividades existentes, mas a inexistência da fiscalização ela é muito grande, então esse gargalo ele é imenso. E é bem importante a gente entender que o Rio Grande do Sul trabalha de uma forma, Paraná uma forma, Santa Catarina uma forma, então assim, a gente não conseguiu ainda implementar isso como uma forma geral, a norma ela é a mesma, a forma de atuar é que ela é diferente, a gente pode fazer atividades hoje com uma grande segurança num estado do Brasil e fazer a mesma em outro lugar, porque assim, ainda não tem isso procedimentado, isso é um problema, diferente de normas de trabalho, por exemplo. Que a gente sabe que a regra também ainda existe problemas, mas é muito mais forte a fiscalização.
1: E onde que se encontra se a empresa ela está regulamentada, se o equipamento é o equipamento correto, se eu quero fazer hoje, atividade?
2: Hoje a gente busca através da Cadastur. A empresa que está ligada ao cadastro do turismo está vinculada, e nós temos uma gerência hoje também, no Brasil tem uma instituição chamada ABETA, que é a Associação Brasileira das Empresas de Turismo e Aventura. Então, você também entrando pela ABETA, algumas empresas são cadastradas, segue uma regra, um protocolo para estar ali dentro, você tem uma garantia, Então, você tem selos. No Rio Grande do Sul, hoje, entrando no site da Secretaria de Turismo do Estado, tem empresas ligadas ao turismo e aventura. Nós temos parques maravilhosos no Rio Grande do Sul que atuam com atividades extremamente sérias e que... Óbvio, que esse problema, essa tragédia, ela tem consequências até para empresas sérias. As pessoas acabam tendo medo, Porque da mesma forma que eu sou um esportista, eu também sou pai, minhas filhas vão fazer alguma atividade, eu fico, vai com quem? Quem é? Me manda aí uma foto, deixa eu ver quem é a empresa, vamos ver como é que é o equipamento e tal. A gente tem esse receio, Então é natural para todos,
1: Perfeito. Tu trouxeste uma série de equipamentos, vou pedir pro pessoal lá do Switch dar uma focadinha aqui para entender o que seria o básico aqui, o que é indispensável e como que a gente afere a qualidade, afere se está em boas condições. Só olhando aquelas imagens, tu já conseguiste ver que tinha um desgaste.
2: Então, assim, indispensável, O cinto, seja ele um cinto mais completo ou um cinto esportivo, as cordas, a gente tem uma qualidade de corda, hoje infelizmente o Brasil não tem corda certificada, é importante dizer isso, as cordas certificadas elas têm que ser cordas que são importadas ainda, nós temos cordas muito boas no Brasil, não estou dizendo que as cordas nacionais não são boas, temos corda muito boa no Brasil, mas as cordas certificadas passam por um outro processo, os conectores, que são os mosquetões, sistemas de freio, as fitas. Primeiro é a integridade, O equipamento ele tem que estar com uma integridade, né? Não pode estar sujo, né? A gente vê, às vezes, a corda está jogada lá, o pessoal acaba não tendo cuidado, né? É importante visualmente.

0: rafting, né? Por mais que tenha todo um briefing antes, durante a atividade você vai narrar a atividade, né? Se você pegar hoje os parques de aventura ligados a bungee jump, que é o salto também, a pessoa vai chegar até a ponta, é tudo narrado, chega, abre os braços, se prepara, né? Não, aquela projeção que a gente vê, as pessoas falando isso aí, não existe, tá? A pessoa tem que parar ali bonitinho e deixar o corpo pendular para que você, a sua queda seja bonita, né, esteticamente, que você não crie um solavanco no seu corpo. Da mesma forma, o rope jump, tá? Muito cuidado com lugares que você vê que as pessoas são empurradas, né, que o condutor não tem cuidado, que você já vê que o condutor ele tá solto em cima da estrutura, em cima da plataforma, tem uma galera que pula de cachoeira. Então, assim, muito cuidado, né? O instrutor ele tem que estar na mesma condição que o seu cliente. Ele tem que estar equipado, ele tem que estar de capacete, ele tem que estar de luva, porque ele é a primeira resposta. Ele é a pessoa que tem que automaticamente botar a mão em algum equipamento, né? E cordas correndo, assim, a gente tem que estar de luva, né? Não adianta, eu não uso a luva me atrapalha. Isso é imprescindível. A gente tem que criar essa cultura, criar esse tato, adquirir bons equipamentos, tá? E essa parte narrada, como eu falei, acho que é bem simples, né, para quem atua no segmento, né?
1: O professor Clementel, até agora a gente falou de questões criminais. Tem uma possibilidade também de uma reparação à família da vítima, uma indenização, por exemplo?
2: Sim, a discussão envolvendo a chamada responsabilidade civil, que é a indenização à família das vítimas, ela existe e ela traz um fato teoricamente novo, considerando aquilo que vem sendo veiculado, que é a possibilidade ou impossibilidade de responsabilização daqueles que teriam o dever de fiscalizar aquela região e do proprietário daquela área. Então, a gente tem um regramento dentro da área do direito administrativo sobre a questão da propriedade e sobre a questão do uso dessa propriedade. A discussão que está em jogo aqui é se esse uso, essa atividade, é ou não é uma atividade normatizada e legalizada e permitida. A priori, o que se tem notícia até agora é que ela não era autorizada, que não tinha alvará de funcionamento e que, portanto, não poderia se realizar essa atividade ali. Essa questão atinente à fiscalização da atividade, via de regra, cumpre ao município, porque é considerado um serviço, né? Um serviço que é prestado para um eventual turismo de aventura ou até mesmo um esporte radical. Mas a questão da propriedade, ao que nós sabemos, ela foi cedida para a União. Então, esta área seria, a área que está situada no município de Limeira, ela pertenceria à União. Então, por que que eu digo isso? A grande discussão que talvez se tenha sobre o ponto de vista da indenização é quem vai pagar essa conta, tá? Num primeiro momento, se poderia exigir uma indenização daqueles que praticaram a conduta, portanto, os instrutores e, eventualmente, a empresa que presta esse serviço, mas em caso de insolvência, ou até mesmo em caso de se buscar demandar diretamente também contra as entidades, as autoridades públicas, quem deveria pagar? Se seria o município, se seria a União, de quem se deveria cobrar essa indenização?
1: Perfeito, e a gente está falando da investigação criminal que ela está acontecendo, a família pedindo ou não, né, já é uma atribuição da polícia e dos órgãos que compõem o sistema de justiça, mas quando a gente está falando de uma indenização, a gente necessita que a família mobilize esse pedido, certo?
2: Sim, a gente tem duas possibilidades. A mais comum é que a família, optando por fazer uma ação de reparação de danos, portanto, em virtude deste ato ilícito, ajuize uma ação própria, que é uma ação indenizatória contra os causadores deste dano, tá? Então, existe essa possibilidade numa área do direito que nós chamamos de direito civil. Mas atualmente, tá, a legislação penal admite que o próprio Ministério Público, no momento em que oferece uma denúncia contra autores da prática de um crime, faça um pedido de reparação civil mínima pelos danos suportados. E aí a gente tem uma discussão ainda no direito se esse pedido pode ser feito somente com relação a prejuízos materiais. A notícia que nós temos é uma jovem, mas não sabemos se ela tem filho, se não tem, né? Então, isso tá, obviamente, vai ser objeto da investigação. Ou se esse pedido também poderia ser feito pelo Ministério Público a título de...

0: reparação moral, aquilo que os familiares sentiram com a dor da perda por esse seu ente querido.
1: Quando a gente fala em termos materiais, é se é alguém que provê o sustento da família, por exemplo.
0: Exatamente, esse tipo de prejuízo relacionado à necessidade de dar uma subsistência para que alguém possa, alguém que dela dependesse economicamente, né, se poderia pensar numa reparação material. A reparação moral é pela dor, a dor suportada por aqueles que são os entes queridos. E claro, na questão criminal, a indenização eventualmente é fixada em valor mínimo, não é o valor máximo. É um valor mínimo que o magistrado, no momento em que faz a decisão, a sentença, ele pode estabelecer e cumpre aqueles que foram lesados pelo ato ilícito, se entenderem, buscar uma indenização em valor maior com relação àqueles prejuízos que suportaram.
1: Um comentário aqui na nossa live que eu quero repercutir contigo. O mais incrível foi ninguém avisar, foi tão surreal que cabe, não julgamento, mas uma análise mais profunda de o porquê. Parece que estão absortos, anestesiados, a tal ponto de não avisarem. Qual é o normal do cenário no entorno? Há pessoas, por exemplo, na fila, já para pular em seguida, a gente via que tinha várias pessoas gravando os vídeos, são de diferentes ângulos, né? O que que o protocolo diz?
2: Bom, num cenário como esse, sim, o pessoal ele fica ali na espera, né? Eu digo assim, e na espera de um lugar que vocês estão vendo que é uma ponte totalmente aberta, né? Então ela é perigosa para qualquer pessoa que estiver por ali, né? Próximo a guarda-corpo e tal, e a gente sabe que o pessoal se projeta muito também para querer fazer foto e vídeo. Mas sim, há essa espera, e o fato das pessoas acabarem não enxergando, porque no vídeo mostra uma corda no chão, né? Aquela corda, ela não tem nada a ver com salto, tá? A gente olha, não é uma corda que estaria vindo de fora. Se pegar outros vídeos daquela ponte, com outros grupos, até esse grupo, vocês estão vendo que a corda, ela vem por fora, é conectada na pessoa, depois ela faz um pêndulo. Aquela corda que está no chão, é uma corda aleatória, não sei porque ela estaria ali, entendeu? Daqui a pouco uma corda para prender algum equipamento, ou prender o pessoal que vai para montar um corredor, para eles até com segurança até ali fora, tá? Mas aquela corda em si não era a corda do salto, tá? A corda ela teria que vir de fora, tecnicamente teria que estar protegida ali por causa da borda, tá? Mas, como eu falei, primeiramente é a questão de conexão e clipagem das pessoas. Isso não fica para um segundo momento. Né? Eu saltei, vai vir outra pessoa. A primeira coisa que eu faço, eu retiro o sistema de salto dessa pessoa e conecto o sistema de salto na próxima pessoa. Não existe largar isso de lado e sei lá, olhar qualquer outra coisa, porque o check já tem que ter sido feito, já tem que ter sido colocado o cinto, né? Capacete, ajustado todos os equipamentos, daqui a pouco a câmera que a pessoa vai saltar. Mas ela já está preparada com o seu sistema de salto. Isso não é secundário.
1: Tem uma ordem das coisas
2: acontecendo. Óbvio que tem uma ordem, né? Então, assim, desde que eu vesti o cinto na pessoa, vesti seu cinto, né? Dos pés para a cabeça. Cinto, montei o sistema. Agora, corda, né? Capacete, sistema de segurança, cheque em todas as conexões. Não teve cheque de nada, né? Não sei nem se teve cheque do cinto, né? A gente não está lá para julgar e tal, mas se não tem esse procedimento mínimo... Né? Quando a gente fala básico, eu costumo falar básico, básico é a base, né? Nada sem base se sustenta. Então, às vezes a gente fala o básico acreditando que o básico é algo meramente... Não, ele é o pilar central de tudo. Então, se o pilar central não tiver consolidado, qualquer coisa que vier acima disso não vai dar certo.
1: Professor Clemente, a gente está falando de um caso que teve bastante repercussão, porque tem a imagem, porque é um pouco inacreditável mesmo o que aconteceu. E essa discussão do dolo e culpa, ela acontece muito em casos de repercussão. E daí eu queria ouvir um pouco do senhor, porque existe esse debate sobre esticar o conceito do dolo, justamente para conseguir uma pena maior e dar uma resposta para o que a sociedade está dizendo, é absurdo que isso tenha acontecido. Queria ouvir um pouco o senhor sobre isso.
0: Bom, em primeiro, eu acho que nós precisamos fazer uma diferença que, no meu modo de ver, é muito singular. As expectativas sociais, elas são absolutamente legítimas, porque nós nos colocamos na situação daquela pessoa que foi vitimada. Portanto, o que se espera é que o Estado possa dar uma resposta em termos sociais, que seja satisfatória para aquilo que nós esperamos como um senso comum de justiça. Tá? Por outro lado, a maior segurança que o cidadão tem dentro de um Estado de Direito é aquilo que a lei estabelece. Porque pelo princípio da isonomia, a lei é para todos. Não há diferença de tratamento, ou não deve haver diferença de tratamento com relação àquilo que estabelece. E a grande questão que está por trás desse caso aqui é exatamente isto. Será que as instituições e aquelas pessoas que representam as instituições precisam atender às expectativas sociais? Ou será que aqueles que trabalham e operam com o direito precisam, a partir daquilo que o direito apresenta, dar a resposta que o direito efetivamente traz para aquele tipo de situação? Ainda é muito precipitado concluir se nós estamos diante de uma situação de dolo eventual ou culpa consciente, tá? Por força de tudo que o Wagner também comentou aqui, com relação a essa questão dos cuidados primários ou básicos para uma atividade de alto risco como essa atividade, que foi trazido aqui como os pilares, vamos dizer assim, desse tipo de atividade, que é a checagem. Mas como eu mencionei aqui, juridicamente falando, uma situação como essa não nos permitiria imaginar algo intermediário como uma assunção de risco. Ou seja, tu arremessar alguém de uma altura como essa, dificilmente teria uma situação de incremento de risco. Ou tu mata, ou tu não mata. A discussão passa a ser aqui entre o que o direito penal dá como resposta para avaliar a intenção de alguém que pratica esse tipo de conduta. Ele nos dá duas alternativas, num primeiro momento que eu vejo aqui, que seria ou fizeram isso querendo, não me parece que seja esse o caso, que é o agir com a intenção de matar a pessoa, agiram com culpa, por força de uma imprudência, que seria, no meu modo de ver, a não checagem adequada do material, agiram de inopino, talvez por velocidade, por querer dar conta da vazão das pessoas que estavam esperando para assaltar, não sei, cumprirá a investigação esclarecer esse tipo de situação, ou agiram até mesmo por não só a imprudência, como a negligência ou até mesmo a ausência de treinamento. Isso tudo a investigação é que vai ter que determinar. Mas, resumindo, acho que há sim essa questão de se querer dar uma resposta imediata e, a partir daí, se criar uma moldura fática que até então não se tem certeza.
1: Os depoimentos dão conta que ela assaltou com uma câmera e, quando ela foi socorrida, a câmera não foi encontrada. Em se constatando que essa câmera ela foi retirada porque ela talvez tivesse imagens que fossem esclarecer algum ponto, qual a diferença que pode trazer para a investigação isso? Considerando também que ela pode ter sido perdida no salto, né? Mas enfim, temos aqui duas hipóteses.
0: Eu não tenho como saber se, em primeiro lugar, quem retirou as câmeras foram as pessoas que estão sendo investigadas. Retirou a câmera foi a pessoa que está sendo investigada ou as pessoas que estão sendo investigadas. Mas isso poderia, num primeiro momento, ser tratado até mesmo como uma fraude processual, uma alteração de local de crime, tá? Então, isso teria que ser avaliado no contexto da investigação, se essa câmera foi retirada de lá com a intenção de ocultar alguma informação que seria importante para a investigação. Assim como o que também se avaliou, o fato de uma provável simulação destes instrutores em querer fugir do local ou trocar as roupas, isso tudo são notícias que foram veiculadas. Mas o que importa para a questão da responsabilidade penal é como eles se comportaram no momento da ação, no momento da conduta. Porque é naquele momento que eu consigo avaliar o elemento subjetivo da ação, se ele agiu com dolo ou com culpa. Não é no pós-factum, não é depois que o fato já aconteceu. O que aconteceu depois pode ter uma repercussão criminal relevante, pode, mas não, no meu modo de ver, irá determinar qual é o tipo de imputação ou de acusação que eles poderão sofrer.
1: Feito uma pergunta aqui que ela pode ser de vários, então quero repassar doutor, é possível responsabilizar as pessoas que ali estavam filmando e não avisaram?
0: A gente tem no direito penal uma questão importante, que é a possibilidade de alguém que tenha o dever legal de agir, não agir. Não me parece que estas pessoas que estavam ali filmando são pessoas que tinham o dever legal de agir. Quem é que tem o dever legal de agir? É aquele que assume o dever de cuidado, proteção ou vigilância pela sua atividade. Por exemplo, um bombeiro, um policial, um médico. Me parece que as pessoas que filmaram, pelas imagens que a gente tem notícia, não faziam parte da empresa. Seriam frequentadores do local. Então, num primeiro momento, se teria que avaliar se essas pessoas viram que não haviam os equipamentos de segurança e se sabiam quais eram os equipamentos de segurança necessários para serem utilizados.
1: Pelos vídeos, né, que estão circulando, elas ficam incrédulas também, né? Dá para ouvir a reação, né, de que não estava atada, se dão conta quando ela já foi arremessada. A gente está se encaminhando para o final do programa, e eu desafio sempre aqui os nossos convidados no final, de nessa última fala, fazer uma síntese do argumento que foi construído ao longo do programa, porque tem várias pessoas que veem o programa na íntegra e vão acompanhando o que a gente está falando aqui, tem pessoas que vão ver só o trechinho recortado que vai para as redes sociais. Então, desafio vocês a fazer essa síntese no final, começando com o professor Clementel, já agradecendo por ter vindo aqui ao Conversas Cruzadas.
0: Obrigado, Eduardo. Eu gostaria de concluir dizendo que nós estamos diante, infelizmente, de mais um evento trágico que, por vezes, acaba nos assolando pelas notícias e que tivemos um desfecho absolutamente devastador, que é uma pessoa estar sendo arremessada para a morte. Eu acho que isso, por si só, gera este impacto e essa comoção social que nos deixa, de certa forma, incrédulos com o que nós estamos assistindo. Então, uma mensagem que eu acho que se poderia transmitir, em primeiro lugar, é que se deva ter uma maior fiscalização de parte das autoridades com relação a esses tipos de atividades que trazem um risco inerente à sua, ao seu uso, ao seu exercício. Eu acho que, em primeiro lugar, então seria isto, que se tivesse maior controle em termos de fiscalização de quem pode exercer essas atividades, treinamento para que se possa fazer essas atividades, profissionalização da profissão, da atividade, e pensando efetivamente para que coisas como essa não voltem a acontecer. E num segundo momento, que as pessoas compreendam que esse tipo de situação recebe um tratamento por parte daqueles que atuam e que operam dentro do sistema de justiça, sobretudo criminal, e que precisam, a partir do seu ofício, atuar dentro daquilo que nós chamamos de regras do jogo. Muitas vezes a resposta do Estado não vai ser aquela que a sociedade espera. E se não é, culpe a sociedade por meio dos órgãos legítimos de representatividade buscar uma alteração com relação à legislação, com relação àquilo que se quer em termos de democracia, para que eventualmente se possa ter uma resposta coletiva daquilo que a maioria efetivamente pretende. Será que se punisse melhor um crime culposo, se teria uma resposta melhor? Eu não sei. Será que mudando um crime que potencialmente é culposo para um crime doloso, nós vamos ter uma resposta satisfatória em termos de justiça? Me parece que não. Ainda é precipitado dizer se nós estamos diante de um crime culposo ou de um crime doloso e quem poderia ser responsável por isso, mas eu espero efetivamente que as pessoas continuem confiando na justiça.
1: Perfeito. Wagner Neves, muito obrigado por ter vindo ao Conversas Cruzadas também.
2: Tá certo. Queria agradecer o convite e falar para as pessoas sim buscarem, né, atividades de aventura. O turismo de aventura hoje no estado, ele é muito consolidado, ele é bem consolidado, né? Trabalhamos com regras, trabalhamos com normas, né? A atividade de condutor de turismo de aventura é uma atividade oficial, né? Pode ter, quando a empresa contrata o profissional como condutor de turismo de aventura. Fico satisfeito em estar podendo repassar, né, um pouco da experiência. Eu tenho 30 anos nesse mercado, tá? É bastante tempo mesmo. Quando eu comecei era uma utopia, né, viver do turismo de aventura junto com outros amigos que vivem até hoje. Nós éramos os chamados de os malucos, né? E a gente vê que a gente batalhou, trabalhou e realmente tem regra, tá? É seguro, busque empresas que são empresas concretas, né? Com profissionais de qualidade. Tá? O estado ele é maravilhoso, cheio de atividades, o Brasil também, mas em si no estado, né? Do nosso estado do Rio Grande do Sul, a gente tem um trabalho bem forte na segurança e no turismo.
3: Chegamos ao fim dessa reprise. 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
11: 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Polícia Rodoviária Federal apreende cerca de 800 quilos de maconha durante fiscalização na BR-386 em Lajeado, no Vale do Taquari. Em pesquisa do Datafolha publicada neste sábado, 38% dos entrevistados avaliam o governo do presidente Lula como ruim ou péssimo e 32% como ótimo ou bom. República Democrática do Congo já tem 933 casos e 245 mortes confirmadas no atual surto de ebola que atinge o país. Céu nublado em Porto Alegre, agora faz 11 graus. O domingo que dá início ao inverno deverá ser de tempo firme, com sol entre nuvens, mas de frio no Rio Grande do Sul. As temperaturas mínimas variam entre -1 e 12 graus, com o maior frio previsto para a região da Campanha. As máximas previstas no estado não passam de 18 graus. 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
11: Segundo informa a EPTC, não há ocorrências relevantes em atendimento neste momento em Porto Alegre. Nas rodovias do estado, o trânsito também flui sem intercorrências.
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11: Uma única aposta acertou as 6 dezenas da Mega Sena no sorteio realizado na noite deste sábado. A aposta foi feita em Nova Iguaçu, no Rio de Janeiro, e o vencedor levou o prêmio de R$39 milhões. As dezenas sorteadas foram 46, 19, 16, 58, 22 e 24. Outras 65 apostas acertaram 5 dezenas, levando prêmios de R$30 mil cada. O próximo sorteio da Mega Sena ocorre na terça-feira, 23 de junho. Representantes de Estados Unidos e Irã terão reunião neste domingo com o objetivo de encerrar de vez a guerra no Oriente Médio. O encontro ocorre na Suíça. Do lado norte-americano, o vice-presidente J.D. Vance lidera a comitiva. Já a delegação iraniana conta com a presença do presidente do parlamento do país, Mohamed Kalibaf, e o chanceler Abbas Araki. Os presidentes dos dois países já assinaram um memorando de entendimento prevendo um acordo de paz nesta última quarta-feira. 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Da redação, Matias Boni.
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13: A FIFA atualizou o ranking mundial das seleções femininas e o Brasil manteve a sexta posição. A liderança segue com a Espanha, atual campeã mundial, enquanto os Estados Unidos ocupam a segunda posição. Inglaterra, Alemanha e Japão completam o grupo das cinco melhores equipes do futebol feminino. Mesmo sem subir na lista, a seleção brasileira feminina vive momento bem positivo, às vésperas da Copa do Mundo de 2027, que vai ser aqui no país. Nesta temporada, o Brasil venceu 5 dos 8 amistosos que disputou e agora a seleção volta a campo só no final de setembro, na próxima data FIFA.
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Se você está procurando uma série de nostalgia e ação, Cobra Kai é uma excelente escolha. A série que dá continuidade à icônica saga de Karate Kid consegue equilibrar perfeitamente o respeito pelo material original com os mesmos atores do filme antigo, em uma narrativa moderna e com personagens cativantes.

24 anos após os eventos do primeiro filme, a série revisita a rivalidade de Johnny Lawrence e Daniel LaRusso. Dessa vez, a história é contada em grande parte do ponto de vista de Johnny, que tenta encontrar redenção ao reabrir o antigo local de treinamento de karatê, Cobra Kai.

Esse novo começo desencadeia uma série de eventos e mexem não só com os personagens originais, mas também com uma nova geração de lutadores de karatê, onde um dos protagonistas se encanta com o estilo de luta utilizada por Johnny e busca aprender mais para dar fim no bullying que está sofrendo.

Se você gostou dos filmes de Karate Kid ou está apenas em busca de uma série divertida e cheia de energia, Cobra Kai merece um lugar na sua lista.

0: Bom dia, tudo bem? Vamos começar mais uma reprise do Paralelas aqui na Rádio Gaúcha. Eu sou a Juliana Bublis e vou conduzir uma conversa muito legal com quem tem o que dizer. Hoje, para falar de um tema que é a bola da vez, é o tema do milênio. Falar de estresse, burnout, ansiedade, todos esses sofrimentos que não nos deixam dormir. E vou dizer para vocês, eu acho que a gente está cada vez mais embrenhado nisso, porque a vida moderna, a forma como a gente vive, a aceleração constante, a cobrança por resultados, a autocobrança, a gente se culpa muito por muita coisa, e isso está fazendo a gente perder um pouco as estribeiras, né? E para falar sobre esse assunto, eu convidei aqui uma gaúcha que tem dedicado a vida a estudar o tratamento do estresse. O estresse e o tratamento dele. Não só isso, muito mais. Ela é também responsável por trazer para Porto Alegre, há quase 30 anos, um congresso internacional que reúne aqui alguns dos maiores entendidos do assunto no mundo. E a ideia aqui é falar um pouquinho sobre esse assunto, mas também trazer dicas de como é que a gente sai disso, como é que a gente sai dessa roda viva. Então é um prazer imenso receber aqui essa doutora em psicologia clínica e comunicação verbal. É minha colega também, jornalista. E, assim, uma das grandes especialistas desse assunto hoje no Brasil, no Rio Grande do Sul. Obrigada por estar aqui, Ana Maria Rossi. Seja muito bem-vinda.
1: Muito obrigada, é uma honra estar aqui, te conhecer pessoalmente. Como eu tinha comentado, eu tenho teu contato desde 24 de fevereiro de 2011. Então, agora te conhecer pessoalmente realmente é um privilégio. Muito obrigada.
0: Esse contato existe porque essa mulher aqui estuda esse tema há tanto tempo que ela virou referência, né, no jornalismo gaúcho, na Zero Hora, em todos os cantos, assim, porque é um... E olha, Ana, uma coisa que me recordo agora, quando tu começou a falar de estresse, não era ainda um tema assim tão óbvio quanto é hoje em dia, né? Hoje parece que isso tá... Ah, a gente fala o tempo inteiro, tô estressado, ah, não sei o quê. Naquela época não era tanto assim. E a Ana trouxe esse tema pra... à tona, para começar a discutir isso e, de certa forma, anteviu o que estava para acontecer, que é essa epidemia hoje de estresse, de burnout, de doenças mentais, né, Ana?
1: É, infelizmente o burnout, o conceito de estresse, ele expandiu tanto que ele hoje em dia se confunde com emoções, né? Então, em vez da pessoa dizer eu estou frustrada, ela diz eu estou estressada. Claro que a frustração causa estresse, mas a causa não é o estresse. Ele está sendo causado pela frustração. Mas realmente, eu me mudei para os Estados Unidos em 74, sempre fui uma pessoa muito estressada, muito ansiosa. As pessoas às vezes me olham, mas sim, eu sou extremamente ansiosa, extremamente estressada. Infelizmente, isso é parte do meu DNA. Eu não mudo como eu mudo essa jaqueta, né? Agora, o que eu aprendi com muito sofrimento, com muita prática, foi gerenciar esse meu estresse e fazer com que a ansiedade trabalhe para mim. E isso tem salvado a minha vida. Eu acho que se não tivesse esse enfoque, eu não estaria aqui hoje, porque eu realmente sou muito estressada e muito ansiosa.
0: Então, tu foi estudar o tratamento do estresse porque tu, como pessoa, era uma pessoa estressada. Foi esse o motivo que te levou?
1: Não, na realidade, eu me mudei para os Estados Unidos porque nós estávamos numa época que não se podia escrever sobre nada, na época que eu trabalhava como jornalista, né?
0: 74, anos da ditadura militar.
1: 72 ali, né? Então, eu resolvi... Eu me formei e daí eu fui para os Estados Unidos em 74. E eu fui fazer um mestrado em comunicação de massa. Na Universidade, Florida State University, em Tallahassee, que é a capital da Flórida. E quando eu cheguei lá, já sendo uma pessoa extremamente ansiosa, extremamente estressada, eu atingi um pico. E eu não conseguia dormir, eu tinha bruxismo, que eu não conseguia mastigar de manhã, era um horror. Minha frequência cardíaca era altíssima. E aí eu fui consultar uma psiquiatra no centro universitário, e ela me disse, ah, eu vou te dar Valium. Na época, o Valium era o bambambam da época. E aí eu disse, ah, eu não queria tomar remédio. Aí ela disse, ah, então sofre. Aí eu fiquei sabendo que na universidade eles estavam começando um programa de gerenciamento do estresse com o uso de biofeedback, que é o uso de aparelhos eletrônicos, sensores, que quantificam o nível de estresse da pessoa. E aí eu entrei como cliente desse programa. Eu sou uma pessoa muito controladora e à medida que eu ia praticando o que o meu psicólogo me ensinava, eu comecei a notar, meus maxilares começaram a soltar um pouquinho, a minha dor de cabeça cedeu um pouco, a minha frequência cardíaca baixou. Eu digo, opa, tem aí alguma coisa que é para mim. E aí eu me dediquei muito a isso. Então eu fazia exatamente tudo que ele me recomendava e aí fui evoluindo. Ele me convidou para trabalhar na equipe dele, fui trabalhar, aí comecei a me especializar.
0: Ah,
1: então, foi, eu comecei como cliente.
0: Uh-huh.
1: Então, quando alguém me diz, eu estou com bruxismo, eu sei o que isso significa. Eu não consigo, não sei a última vez que eu tive dor de cabeça. Eu sei o que isso significa. Então, eu comecei como cliente, fui me especializando, e te digo que hoje em dia é o coisa mais importante na minha vida, esse autocontrole, e tem me tirado de situações assim incríveis.
0: E bom, especialista em estresse, e tu não usas telefone celular. O que isso significa na tua vida?
1: Significa que nós temos opções. Significa que nós temos opções e nem sempre as opções são aquilo que a gente gostaria. Mas aí a decisão é: eu quero estar bem ou eu quero estar fazendo as coisas disponíveis porque as pessoas querem que eu faça. E eu resolvi estar em controle da minha vida, né? E então tem algumas coisas. Por exemplo, por eu ser muito estressada, eu tenho alguns, digamos, rituais. Eu faço meditação transcendental 2 vezes por dia. Então, às vezes as pessoas me falam, vamos fazer uma happy hour? Eu digo, cara, tem que fazer minha meditação. Aí eu não. Sabe?
0: Sério?
1: Depois da happy hour. É. Então, então tem algumas limitações, né? Eu pratico yoga, eu sou caminhante. Então, tem algumas coisas no meu estilo de vida que são uma opção, mas servem para o meu propósito.
0: E tu decidiu não ser escrava do WhatsApp, do celular, dessa loucura toda que a gente entrou, né? É isso?
1: É, exatamente.
0: Porque a gente acabou virando escravo das telas, né, Ana? Essa é uma das razões desse estresse absurdo que a gente vive hoje?
1: Exatamente. E não apenas... Eu vejo isso pelos meus próprios clientes, que eu trabalho como psicóloga clínica, sempre na prevenção e no tratamento do estresse, né? Essa é a minha especialização. Mas é importante porque as pessoas, muitas vezes, elas vivem se cobrando. Falaste ali na introdução, né, que nós somos cobrados e da autocobrança. Entre os dois, a autocobrança é muito mais devastadora.
0: É
1: muito mais devastadora. Porque eu vivo comigo. Eu vivo comigo, sabe? Então, a autocobrança, se realmente for demais, eu posso começar custo-benefício, vou sair dessa empresa, vou sair dessa família, enfim. Mas quando é autocobrança, eu não tenho como... Eu posso aprender a gerenciar meus pensamentos, isso sim. Mas aí nós temos que aprender, nós temos que praticar e aprender estratégias técnicas que nos proporcione ter um controle remoto mental. Esse pensamento está me devastando, está me preocupando. Opa, vou zipar aqui e mudar o pensamento. Se eu não conseguir tornar um pensamento positivo, então eu vou neutralizar. Como é que eu faço isso?
0: Como? Essa é a grande questão.
1: Focando na respiração. Mas não é no momento do sufoco que eu vou praticar a respiração. Eu não vejo as técnicas de gerenciamento do estresse como band-aids, tapa-buraco. Eu vejo preventivo. Eu vejo como investimento. Eu estou super bem hoje, está tudo correndo do jeito que eu quero. É o momento ideal para mim praticar os meus relaxamentos. E é simples, às vezes as pessoas, os meus clientes dizem, mas eu estou super atarefada, eu não tenho tempo. Tem tempo para respirar? Bom, claro, senão... Então, eu vou te ensinar a respiração abdominal. Continua respirando, continua fazendo as tuas coisas, só que em vez de fazer essa respiração curtinha que eu estou vendo, não tu, mas o meu cliente, uhum, fazendo agora, faz a respiração abdominal.
0: Dá para ensinar aqui?
1: Claro,
0: é fácil,
1: claro,
0: é,
1: claro, é, claro, fácil. Bem fácil. É importante sentar com as costas retas,
0: tá,
1: descruzar as pernas para, uhum, ter apoio para os pés e para as mãos. Aí, de preferência, inspira pelo nariz, não tem nenhum segredo, apenas para purificar o ar. Então, inspira pelo nariz e aí imagina que está enchendo um balão, e o balão enche por baixo. Eu vou começar aqui abdômen. E daí pelo nariz ou pela boca. E se as pessoas quiserem saber se estão respirando corretamente, elas podem, sem apertar e sem entrelaçar, colocar os dedos tocando aqui, e daí, à medida que elas vão inspirando, olha só. Eu não mexi os braços, eu só inflei o abdômen. E agora eu vou. Não precisa fechar os olhos, nada.
0: Tá.
1: Então...
0: E faz isso quanto? Todos os dias? Um minuto? Cinco? Dez?
1: Quanto tempo? Sem relógio, sem pressão nenhuma. Né? É importante que quando a pessoa estiver aprendendo a fazer a respiração, se ela fizesse essa respiração torácica, essa respiração curtinha, que ela comece a fazer quando ela não estiver dirigindo, atravessando uma rua, enfim, que ela não esteja correndo nenhum risco. Porque às vezes, quando a pessoa faz uma respiração muito curta e ela começa a fazer a respiração abdominal, a respiração profunda, ela pode ter um pouquinho de tontura. Isso passa logo, faz 5, 6, já passou. Então, começa a praticar. E a respiração que nós queremos fazer 24 horas por dia. E daí as pessoas dizem, ah, mas eu não tenho tempo para relaxar 24... A respiração é a mesma, fisiologicamente é a mesma. Quando eu estou trabalhando aqui, fazendo um relatório e tal, o meu foco é o quê? Na minha tarefa. Quando eu estiver relaxando, o meu foco é na minha respiração.
0: Mas o fato de respirar desse jeito muda a vida?
1: Totalmente.
0: Mesmo?
1: Totalmente. A respiração abdominal é a âncora de todas as estratégias de relaxamento.
0: Por quê? Porque é um momento em que tu te concentra mais em ti mesmo, tu para. Por que isso faz tanto diferença?
1: Porque a respiração abdominal, principalmente na expiração, ela consegue gerenciar as nossas emoções. Uhum. Uma pessoa ansiosa, por exemplo, ela fazendo a respiração curtinha, ela vai perpetuar aquela ansiedade. À medida que ela começa a respirar, uhum, tanto que muitas vezes a pessoa começa a hiperventilar, né? Então, a pessoa não pode estar ansiosa e respirar com eficiência. São funções incompatíveis.
0: Acho que essa respiração também te deixa mais tranquilo,
1: ah,
0: é isso,
1: certeza,
0: né? Porque a respiração rápida faz a gente ser mais acelerado ainda, né?
1: Exatamente.
0: E é isso que a gente não quer, né? É isso
1: exatamente,
0: que a gente precisa evitar.
1: Exatamente, mas isso não precisa, digamos, de nenhum tempo extra,
0: uhum,
1: né? Apenas... praticando essa respiração abdominal e, eventualmente, a respiração que a gente sabe fazer. Não precisa mais pensar, ela é automática. Né? Então, essa parte do autocontrole.
0: Ana, e tu acha que a gente está mesmo mais estressados ou não? O que mudou é que a gente agora consegue perceber mais isso ou esse assunto é mais presente?
1: Eu acho que as pessoas estão até pela informação que nós temos tido, eu acho que as pessoas estão mais conscientes, mas esperando uma fórmula mágica.
0: Fórmula mágica não existe.
1: Só nas nossas fantasias. É trabalho, é estratégia, é prática. Agora, vale a pena, sabe? Eu vou te dar um exemplo de uma coisa assim que realmente foi muito importante para mim. Eu venho praticando essas técnicas, então, desde 78. Uhum. Mas ainda não estou onde eu gostaria de estar. Eu estou sempre procurando me aperfeiçoar. 2024, quando houve enchente, eu estava coordenando, eu sou a coordenadora geral do Congresso de Estresse da ISMBR, um curso internacional. E com a enchente, a gente não sabia, vai sair, não vai sair, como é que vai ser?
0: Uhum.
1: E eu, pressionadíssima pelas pessoas que tinham pago a inscrição e que não sabiam se ia sair o curso ou não, pressionadíssima pela indefinição, ninguém sabia nada, eu não tinha retornos. E eu nunca tive tão angustiada na minha vida. E eu lembro que eu acordava de noite, assim, 3, 4 horas da manhã. E agora, eu disse, dorme, amanhã a gente vê. Uhum. Dorme, amanhã. Mas aquela, sabe? E eu praticando a minha respiração, praticando minhas meditações. E teve um dia, assim, que eu estava muito, muito, muito angustiada. Eu cheguei a fazer 3 meditações aquele dia. E daí eu dormi. E aí, por falta de 3, 3 e pouco da manhã, eu acordei. Acordei meio zonza, assim. E veio uma palavra, híbrido. Híbrido. Sabe, no meio da madrugada, híbrido. Congresso vai ser híbrido. Achei a forma. E daí fui dormir e deu. E a partir dali, realmente, o nosso congresso em 2024
0: uhum.
1: foi híbrido. Não tivesse eu essas, digamos, praticado e continuar praticando essas técnicas, eu teria que ser medicada ali, porque eu não estava aguentando, eu estava quase intolerável. Então, é esse o benefício. Por isso é que eu digo, estratégias de relaxamento, estratégias de autocontrole mental
0: uhum.
1: não são... um tapa-buraco, é um investimento. Quanto menos eu preciso, é que nem dinheiro. Quando eu não estou precisando, eu boto na poupança. Uhum. Quando eu preciso, resgate automático. E é isso. Nós temos exatamente 7 segundos para reagir a uma situação de estresse. O que acontece? Numa situação de estresse, a maior parte das pessoas segura a respiração e se arma. Ela vai se defender. Se a gente praticar essa respiração abdominal, quando tem uma situação de estresse, em vez de fazer isso...
0: Respira.
1: É. Só que se ela for pensar o que, que eu vou fazer, ela já se estressou. O que, que isso quer dizer? Que os nossos hormônios, o nosso adrenalina, o nosso cortisol, começam a circular. E se a pessoa não tiver estratégias eficientes para lidar com o estresse, ela então ficará horas, talvez o dia, estressada. Com os níveis, a frequência cardíaca talvez aumente, a pressão arterial talvez aumente, o nível de tensão muscular, as mãos podem ficar mais frias, nós falamos em extremidades, mãos e pés, podem ficar mais suadas, a mente mais embaralhada, com mais dificuldade de tomar decisões. Então, nós podemos abortar esses 7 segundos, mas essa resposta tem que ser automática.
0: Uhum. Tá, e tem uma história, tem gente que diz, um pouco de estresse é bom no ambiente de trabalho. Um pouco de estresse é bom, porque te joga para frente, te faz ser um profissional que reage, que age, que toma as decisões que precisam ser tomadas. Isso é um mito?
1: Não, é uma verdade.
0: É?
1: É uma verdade. O que é o estresse? O estresse é qualquer situação, essa é a definição clássica do Dr. Hans Selye. A estresse é qualquer situação que requer a adaptação da pessoa. Um dia frio, um dia muito quente, férias. Então ele pode ser positivo ou negativo. Ele vai se tornar positivo ou negativo de acordo com as lentes que a pessoa usa para ver aquela realidade. Algumas situações são feijão com arroz. Por exemplo, uma doença, para a maior parte das pessoas, é um estresse negativo. Sair em férias planejadas, para a maior parte das pessoas, é um estresse positivo.
0: É, sempre tem
1: porque
0: um
1: requer
0: estresse.
1: Adaptação. Né?
0: Claro.
1: Agora, uma separação, quando uma das pessoas não quer, é um estresse positivo ou negativo? Falar em público é um estresse positivo ou negativo? Então, vai depender da cor das lentes que a pessoa vai usar para ver aquela realidade. Falando, por exemplo, na separação, caso de muitas pessoas. Agora eu vou ficar sozinha, ninguém me quer, estou me sentindo rejeitado, rejeitada. Ou de repente a pessoa pode pensar, vai ser um estresse negativo, né? Ou ela pode pensar, bom, essa situação deu zebra, não foi aquilo que eu imaginei. Mas eu posso voltar a estudar, eu posso voltar a conviver com meus amigos, enfim, ela vê luz no fim do túnel.
0: É uma virada de chave aí, né?
1: E isso, então, vai abrir uma perspectiva para ela. E isso, então, é o estresse positivo. Mas, tanto o estresse positivo quanto o negativo, e poucas pessoas sabem disso, ele pode causar até a morte. Porque as reações fisiológicas são idênticas. O nosso corpo não diferencia. A nossa mente, as nossas emoções, sim. O estresse positivo, ele estimula, ele motiva. O estresse negativo, ele encolhe, ele ameaça, ele intimida. Né? Agora, fisiologicamente, as reações são as mesmas. Pressão arterial sobe, frequência cardíaca aumenta, a nível de tensão muscular, as mãos se tornam mãos e pés, as extremidades mais suadas, mais frias. Né? E o frio, inclusive, se as minhas mãos e os pés estão frios, o sangue não saiu para dar uma voltinha. Onde é que ele vai? Ele acumula no coração. Uhum. Então, essa é uma das razões de muitas pessoas terem problemas cardiovasculares. Mas o estresse positivo, o excesso do estresse positivo também, pode causar até a morte.
0: Mas que é tão...
1: É que o organismo não diferencia entre o estresse positivo e o negativo.
0: Ou seja, é melhor a gente estar atento, né?
1: É melhor. Mas voltando à pergunta, Ju, o estresse positivo, ele estimula, ele anima, ele faz com que a pessoa vá atrás daquilo que ela quer, em vez de ficar covardada, intimidada, né? Agora, o excesso, aí prejudica.
0: Agora, é difícil num ambiente de trabalho, a gente vive... um culto à produtividade, né? Essa cultura da produtividade, de certa forma, está nos adoecendo. Porque aí passa do limite, né?
1: É, ela não está nos adoecendo. Nós estamos permitindo que ela nos adoeça. Porque não é aquela situação que me causa uma reação. Lembra, existe uma situação, existe uma reação. Mas isso não é automático. Aqui no meio tem uma coisa que o americano chama de belief, que é a minha visão, a minha percepção, a minha interpretação. Então, eu vejo essa situação, eu vou interpretar essa situação. Se eu interpretar de uma forma positiva, eu vou ficar estimulada, eu vou ficar motivada. Se eu interpretar de uma forma negativa, eu vou me sentir encorajada, eu vou me sentir prejudicada. Então, não é que a situação cause isso aqui.
0: Depende da forma como a gente
1: entende. Depende da interpretação.
0: Perfeito.
1: Às vezes eu ouço meus clientes dizendo, meu companheiro, minha companheira me enlouquece. Como assim? O companheiro vai ter controle sobre a tua mente? E aqui, o que está acontecendo com a tua percepção, a tua... Nunca pensei nisso.
0: É. Mas tem uma coisa chamada burnout.
1: Ah, tem.
0: E aí, a gente está falando de outra história.
1: De outra história.
0: O que, que é o burnout?
1: Realmente, lembrando que o estresse, ele não é uma doença. O estresse é uma adaptação. Agora, o burnout, ele também não é uma doença. Ele é uma situação que nós chamamos, é de um estresse crônico apenas relacionado ao trabalho. Ele é um estresse crônico ocupacional. E às vezes as pessoas dizem, mas um idoso, um adolescente, uma criança, não pode ter burnout. Por quê? Porque não foi estudado, não há pesquisas indicando que eles podem ter burnout. Eu até acho uma deficiência muito grande isso, mas nós não temos pesquisas científicas nesse sentido. Nós, eu digo, o mundo inteiro, internacionalmente não existe.
0: Então, o burnout é o estresse no trabalho.
1: Estresse crônico no trabalho que não foi administrado de uma forma eficiente. Porque tem pessoas que têm um estresse muito alto, mas administram super bem. E aí uma questão importante, porque não é a questão do estresse ser muito ou pouco, é a questão da pessoa estar capacitada para lidar com o estresse. Se ela tiver estratégias eficientes para lidar com o estresse, ela lida, não importa a situação. Então, porque eu tenho clientes, por exemplo, que eu fico pensando às vezes, sabe que o mundo parece que dá de bandeja para elas. E elas estão sempre somatizando, escabeladas, reclamando. E daí eu tenho executivas que têm um nível de estresse, assim, pressão por cima, por baixo, pelos lados. E estão de bem com a vida, exercitando, fazendo, confraternizando com os amigos, de bem com a família. Não é um nível de estresse, mas são as a eficiência das estratégias que a pessoa dispõe para lidar com o estresse. E aí não importa, se eu tiver estratégias muito eficientes, eu vou tirar de letra. Eu vou tirar de letra. E aí eu incluo nisso, foi a questão que eu estava comentando da enchente. Se eu não tivesse uma estratégia eficiente para lidar com a minha pressão, para a minha super angústia naquele momento, eu teria que ser medicada, porque o meu nível de angústia estava praticamente intolerável. E eu consegui gerenciar isso, porque eu venho praticando há muito tempo. Então, não é... As pessoas me dizem, mas eu quero ter controle da minha vida. Não é uma pílula que eu vou tirar do meu bolso e botar... É prática. Ah, não tenho tempo. Bom, então escolha. Pode ficar estressado, se sentindo miserável. E pode... E como a respiração ela não vai incidir, digamos, num aumento de tempo para praticar...
0: Então, mas, doutora, a respiração sozinha, essa técnica de respirar, né, pelo abdômen com mais tranquilidade, isso é suficiente? Não, não tem que ter mais outras ações aí junto? Porque parece tão banal, é isso mesmo? Respirar
1: parece tão banal, né? É, realmente, mas o que parece de banal é de poderoso. A respiração é muito poderosa. Ela é a âncora que nós temos para gerenciar as nossas emoções e as nossas reações fisiológicas.
0: Tá, mas aí entra também exercício físico, não tem outras...
1: Sim. Ah, sim, sim, sim.
0: Tem um monte
1: falando...
0: de coisa
1: não,
0: que tu faz.
1: Sim, sim, mas aí já são ações. Eu estou falando, digamos, entendi. Em prática, tá? Alguma coisa assim, interna, né? Porque à medida que a pessoa vai praticando a respiração abdominal, ela também, se os meus músculos estão aqui, eu vou começando a relaxar meus músculos, entende? Então, eu vou relaxando.
0: É um ponto, mas tem mais coisas aí envolvidas.
1: Ah, com certeza. Sim, sim. Não, eu vejo a vida, digamos, o estilo de vida é um pilar. Tem a parte física, a parte emocional e a parte mental. Eu estou me referindo à parte mental que controla a emocional e a física. Tá? Então, na parte mental é isso, é prática, é estratégia, é ter estratégias eficientes para lidar com as pressões e as demandas, aprender a dizer não sem culpa, aprender a não se autocobrar, né? Estabelecer limites. A grande dificuldade que as pessoas estão tendo no momento é a falta de limites. Só mais um pouquinho aqui, só mais um pouquinho. Daqui a pouco a pessoa está com uma pressão arterial alta, hipertensa, ela está com uma diabetes, ela está com, sabe, com um problema. Não que a diabetes seja causada pela pressão, mas ela certamente é afetada e agravada por pressões e pelas emoções da pessoa. Mas ela começa a somatizar, ela começa a ter problemas de insônia, distúrbios de sono, dores de cabeça, dores musculares, e por aí vai, né? Sem falar na irritabilidade, na agressividade. As pessoas andando por aí, tu vê com mão cerrada, gritando, e eu digo, nossa, o que está acontecendo com a pressão arterial daquela pessoa? Ela não deve nem estar se dando
0: conta. E não é só por aí, nas redes sociais, né?
1: Não, por tudo.
0: Ódio, uma incapacidade de diálogo.
1: Exatamente.
0: É uma coisa,
1: então, voltando, né? O mental é esse gerenciamento do todo. Tá? Porque se a mente não está bem, emoção e físico vão para a cucuia.
0: Tá, perfeito, entendi.
1: Tá?
0: Agora.
1: Então, aqui é o topo da pirâmide, é o mental. Né? Aqui embaixo nós temos, então, o que, que nós fazemos para viver bem? Aí eu falo em estilo de vida, que eu acho que é o luxo do momento. O luxo não é ter anéis, ter... Não.
0: O conceito
1: luxo
0: para mim mudou.
1: É, para mim não são bens materiais, entendeu? É tu teres controle sobre a tua vida. Isso é luxo. Isso é luxo. E dinheiro não compra. Aliás, o dinheiro muitas vezes até atrapalha porque ele gera uma cobrança adicional. Não que eu não queira ter dinheiro, porque preciso viver e preciso pagar minhas contas. E preciso viver bem, digamos, viver bem para mim hoje em dia, o meu investimento são as viagens. É onde eu coloco o meu investimento. Mas, enfim, o luxo hoje em dia é a pessoa ter opção de viver bem. E muitas vezes, infelizmente, as pessoas não sabem disso.
0: Né? Eu acho que o luxo é ter tempo para as pessoas que a gente ama, sabe?
1: Esse entre é outras
0: ponto.
1: Coisas.
0: Tu conseguir ter tempo para isso, para ouvir alguém, para conversar, olhar olho no olho. Não, não, não por aqui, não pelo WhatsApp.
1: Muito bem lembrado. Mas o que, que nós precisamos para estar disponível para isso? Precisamos estar bem com a gente.

0: Né? Então, o grande dilema hoje em dia é como é que nós gerenciamos todas essas pressões e mantemos a qualidade, digamos, da nossa vida, do nosso pensamento, das nossas emoções, do nosso bem-estar fisiológico.
1: É.
0: E aí nós aprendemos, então, entre aspas, não é receita de bolo, mas ajuda bastante. Nós temos que, em primeiro lugar, temos não, queremos. Há uma grande diferença entre ter, a única coisa que eu tenho que fazer é morrer. O resto, praticamente tudo, eu tenho controle, eu tenho
1: é
0: a opção, tá? Então, eu quero definir as minhas prioridades, qual é a minha prioridade máxima? É viver bem. Não me importa viver mais, eu quero viver bem. Tá? Então, para viver bem, é necessário eu fazer algumas opções, eu ter algumas opções. E uma delas, então, é a minha saúde física.
1: Uhum.
0: Atividade física, uhum. Né? Tem muitas pessoas que a melhor atividade delas é deitar no sofá e levantar, né? Para pegar algum,
1: o ócio, né?
0: Algum petisco, né?
1: Eu acho o ócio tão importante, né?
0: Agora, mas o ócio é outra coisa, não é deitar no sofá por inércia.
1: Tá.
0: Né? O ócio é um tempo que eu estou me dando para me recuperar das minhas atividades. Isso, e tem, inclusive, a questão do ócio criativo, uhum, e tal. Uhum. Então, o ócio, ele pode ser muito bom. Nós precisamos de pausas.
1: Precisamos. Agora, a minha grande questão é como dizer não. Porque a gente carrega uma culpa, doutora. É uma culpa que todos nós temos. Ah, é culpa porque estou parado, não estou produzindo. Porque, resolvi dormir um pouco mais hoje. Eu estava precisando, mas eu me sinto culpado. Como é que a gente diz não nos dias de hoje?
0: É bem importante isso. Nós temos de comportamento. O assertivo, que te possibilita, e eu já falo sobre isso, possibilita dizer não sem culpa, o agressivo e o passivo. O passivo, ele vai aceitar as coisas, mesmo quando aquilo não tem o mínimo interesse, nenhuma recompensa por aquele esforço, por aquela doação do meu tempo, eu vou fazer porque eu tenho receio de não ser aceita, eu tenho receio das pessoas pensarem que eu sou... Não estou qualificada para estar no círculo delas. Então, é o medo, digamos assim, de não ser acolhida. Esse é uma grande ameaça para a maior parte das pessoas. Então, a pessoa, ela se cala, ela faz aquilo, faz angustiada, faz com uma culpa imensa, com uma autocobrança, não queria, mas ela faz. Não tem recompensa nenhuma, é só dano, é só prejuízo. Tem agressivo, está sempre me pedindo uma coisa, para com isso. Socorro, né? Então, essa pessoa, normalmente, ela já tem esse ímpeto agressivo. Muitas vezes, ela não está nem consciente porque as pessoas aceitam, porque como ela é agressiva, ela grita, ela fala, ela gesticula e os outros se intimidam. Então, ninguém chega para ela e diz, olha, tu não precisa gritar para falar comigo. Então, a pessoa, ela vai perpetuando aquele comportamento ofensivo, aquele comportamento inadequado. E tem, então, nós nascemos mais agressivos, mais passivos. Tem pessoas que já têm um privilégio, mas a maior parte delas se educa, e inclusive é o meu caso, em ser assertiva.
1: Uhum.
0: O que é? É a pessoa se colocar no lugar do outro e ela sempre fala na primeira pessoa, eu. Tu estás me incomodando. A pessoa assertiva jamais diria isso. A pessoa passiva não vai dizer nada, ela vai só sofrer aqui em silêncio. A agressiva vai dizer, tu estás me incomodando.
1: Uhum.
0: A assertiva vai dizer, o que eu estou ouvindo não é o que tu estás dizendo. O que eu estou ouvindo, o que tu estás dizendo, me machuca, me incomoda, me inquieta, me frustra. Vamos conversar sobre isso?
1: Uhum.
0: Vamos esclarecer isso?
1: Entendi.
0: Então, não aponta dedo, não se cala, conversa. São palmas abertas. É o diálogo. E poucas pessoas hoje têm tempo para o diálogo.
1: É.
0: Porque nós vivemos, que comentaste tão apropriadamente há um minuto atrás, nós vivemos em função do relógio.
1: É. E não só do relógio. Agora a gente
0: não
1: vive em função das redes sociais e tanta coisa,
0: não,
1: né?
0: Não tem mágica.
1: Não tem mágica.
0: É decisão, digamos, voltando para a pirâmide, né?
1: Uhum.
0: O que é mais importante é eu decidir o que é o melhor para mim. E nem sempre o que é melhor para mim, e normalmente não vai ser, é o que os outros gostariam. Mas eu não vivo com os outros, eu vivo comigo.
1: É.
0: Muitas vezes, obviamente, eu tenho que prestar conta aos outros, principalmente quando é alguma coisa negativa.
1: Uhum, uhum.
0: Né? Mas eu tenho que dar conta das minhas coisas, porque é comigo que eu convivo. É essa autocobrança, ela é devastadora.
1: Eu diria que, não sei se entre as

0: Mulheres parece ser maior ainda, né?
1: Com certeza.
0: As mulheres são mais cobradas e mais autocobradas. Eu não sei se estou errada falando nisso, também não quero excluir os nossos espectadores homens, porque eu sei que eles também passam por dificuldades e têm. Mas as mulheres vivem um processo assim tão difícil, né? Parece que nunca está bom, sempre precisa mais, sempre precisa provar alguma coisa.
1: É, aí tem uma questão muito apropriada que tu comentaste, aí tem uma questão bem importante, que é a unência da mulher,
0: uhum.
1: O nível de perfeccionismo da mulher, e a dificuldade que a mulher tem em delegar atividades, porque parece que quando ela está delegando, ela não é competente para fazer aquilo.
0: Tem que fazer tudo, né?
1: Exatamente. Então,
0: tem que abraçar
1: que acontece?
0: O mundo.
1: A mulher tem que abraçar o mundo para mostrar, eu sou competente. E não é apenas a mulher, mas, digamos, pessoas de outras etnias, uhum. Negros, uhum. Índios, uhum. Eles, também tem esse tipo de pressão, enfrentam esse tipo de pressão. Eles têm que fazer mais, ou eles acham que têm que fazer mais para ter o reconhecimento.
0: Uhum.
1: Né? Então, a mulher está ali com uma pilha de coisas na frente, tentando dar conta para se mostrar competente, tão competente quanto o colega, e o colega está ali, celebre da vida, pensando, como é que eu me encaixo nessa empresa? Que tipo de chance eu tenho de evoluir?
0: Uhum.
1: A pressão é diferente. Mas, de novo, nós somos condicionadas a isso, mas nós perpetuamos isso.
0: É verdade.
1: E é importante que as mães que estão criando menininhos e menininhas se deem conta disso. Porque, de repente, eu tenho no meu consultório uma mulher que diz assim, meu parceiro, ele não fala sobre as emoções, isso me angustia. E daí, essa mesma mulher, o menininho está chorando. Filho, tu é um homenzinho. Homem não chora.
0: Perpetua, né?
1: Então, daqui a pouco... Né? Da mesma forma, para as meninas, filha, tu tem que fazer melhor. Tu tem que Então, nós mulheres somos condicionadas a ser mais exigentes, a sermos mais, mais exigentes, mais, com mais dificuldade de delegar, né? E mais perfeccionista. Eu quero fazer tudo e tudo 100%. Opa!
0: Não dá, né? Em algum lugar isso vai estourar, né?
1: Isso é um mito.
0: É muito difícil, é verdade.
1: E nós vemos, assim, executivas, profissionais, mulheres, homens, num determinado momento, é a formação, ter um diploma, depois é entrar numa empresa, depois... Mas esses objetivos, eles precisam ser atualizados de tempos em tempos. Eventualmente vai ser a família.
0: É verdade, precisa rever muita coisa. Doutora, e esse congresso de estresse que vai acontecer em Porto Alegre, dias 23, 24 de junho agora, né?
1: Exato.
0: É o 26º congresso
1: 26º.
0: Já? Quer falar um pouquinho, explicar
1: para
0: as pessoas?
1: Claro, claro. É uma oportunidade muito importante, porque nós, como nós somos parte da ISMA International, que vem a ser International Stress Management Association, é uma instituição mundial sem fins lucrativos, que trabalha justamente para a prevenção do estresse. Então, nós gostaríamos de prevenir o estresse em vez de tratar as pessoas.
0: Perfeito.
1: Mas quando precisa de tratamento, a gente também trata. Então, os temas que nós procuramos trazer para o congresso e os palestrantes são temas que estão muitas vezes bombando mundialmente. E às vezes eles não são nem conhecidos aqui no Rio Grande do Sul, no Brasil, inclusive. Então, às vezes passam até despercebidos. Mas o 26º Congresso de Estresse da ISMA BR ocorre simultaneamente com o 28º Fórum Internacional de Qualidade de Vida no Trabalho, o 18º Encontro Nacional de Qualidade de Vida na Segurança Pública e o 18º Encontro Nacional de Qualidade de Vida no Serviço Público.
0: Meu Deus, quanta coisa!
1: É, são 4 eventos que ocorrem simultaneamente,
0: tá.
1: Cada um na sua sala, mas simultaneamente. A pessoa se inscreve para o congresso e até as inscrições terminaram no dia 13, as inscrições online, agora só no local, que é no Plaza São Rafael, aqui em Porto Alegre, mas a pessoa se inscreve para o congresso e ela tem acesso dia 23 e 24, das 8h30 às 19h, das 8h30 às 19h a toda a programação.
0: E qualquer pessoa pode ir, não precisa ser especialista no assunto, pode ser alguém que está nos assistindo, que tem vontade de saber mais sobre o tema, pode participar.
1: Com certeza, algumas, claro que a maior parte das pessoas vai por razões ocupacionais, uhum. né? Razões de trabalho. Há muitos gerentes de RH, gestores de pessoas, enfim, profissionais que estão no mercado de trabalho, querendo evoluir, às vezes se sentindo estressados, e querem compartilhar com outros, porque é uma excelente oportunidade também de network, de compartilhar com os outros, aprender e também trocar ideias.
0: Para fechar, mas aí tem que ser curtinho mesmo, doutora, um conselho para aquela pessoa que vive dizendo, ah, eu não dou conta, eu não dou conta, eu não dou conta, eu estou estressada. Qual é o conselho?
1: Olha, muito simples. Se nós não temos controle sobre o que nos causa estresse, sobre o que nos ameaça, nós podemos desenvolver controle sobre a maneira como nós reagimos à situação. E isso não depende de uma pílula. Depende de prática, prática e prática, é um investimento.
0: Tá bem, muito obrigado, prazer te receber aqui.
1: Eu que agradeço, depois de 15 anos nos comunicando,
0: nos conhecemos pessoalmente. E um tema tão relevante, né? Desejo muito sucesso também no Congresso.
1: Muito obrigada, e muito obrigada pela oportunidade.
0: Nos teus estudos aí, né? Porque é fundamental, né?
1: É verdade.
0: Nunca foi tão importante falar desse assunto, né?
1: É verdade.
0: Sem barreira, sem preconceito, falar com a mente aberta, com o peito aberto. Né?
1: E ouvir as experiências das outras pessoas, isso é bem importante.
0: Ouvir aí, essa é a palavra-chave.
1: Parar, obrigada pela oportunidade.
0: E ouvir, né? Não, que isso, eu que agradeço, tá? Beijo, beijo pra vocês, até a próxima. E chegamos ao final de mais um Paralelas aqui na Rádio Gaúcha. Lembrando que ele é um programa semanal e todos os episódios você pode encontrar na íntegra no YouTube de GZH e nas plataformas de áudio. Um abraço a todos, tenham um ótimo domingo e até semana que vem.

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você está em busca de uma série cheia de aventura aí, Outer Banks, da Netflix, é uma excelente escolha. A trama se passa em uma ilha na Carolina do Norte, onde um grupo de adolescentes conhecidos como Pogues se envolve em uma caça ao tesouro cheia de perigos e reviravoltas.

série possui 3 temporadas com 10 episódios por volta de 50 minutos cada um. O grupo de jovens começa uma aventura perigosa e cheia de mistérios sobre um naufrágio que ocorreu após uma tempestade no local onde a ilha se localiza.

com personagens atrativos e um enredo que combina suspense, romance e ação, a série explora as tensões sociais entre os ricos e os pobres, enquanto os protagonistas enfrentam desafios que testam amizade e lealdade.

você gosta de suspense psicológico, de personagens complexos, a série Você, da Netflix, é uma escolha imperdível. Joy Goldberg, um gerente de livraria aparentemente comum, esconde uma obsessão perigosa pelas mulheres, tornando-as objeto de desejo.

A série é fascinante pela habilidade em tecer uma narrativa intensa e perturbadora, colocando o espectador dentro da mente de Joey, onde as ações são justificadas pela própria lógica distorcida. A temporada de Você, ou You no original, é cheia de reviravoltas e momentos tensos, mantendo você na ponta do sofá.

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Além disso, a série explora temas como as fronteiras entre o amor e obsessão, o impacto das redes sociais na vida privada e o que realmente significa conhecer alguém.

0: Prepare-se então para maratonar, porque a narrativa envolvente dessa série vai te prender do começo ao fim. Eu sou Denise Cruz e esse é o Música de Série, que tem a edição de Vicente Nolasco e colaboração de Enzo Veres.
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3: 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Gari morre atropelado durante intervalo de trabalho na Avenida Bento Gonçalves, em Porto Alegre. Cacique Raoni passa por cirurgia de desobstrução intestinal em São Paulo e segue internado na UTI. Roberto Sanches, candidato à presidência do Peru, lidera protestos contra a apuração dos votos na eleição presidencial do país. Céu nublado em Porto Alegre, agora faz 11 graus. O domingo, que dá início ao inverno, deverá ser de tempo firme, com sol entre nuvens, mas de frio no Rio Grande do Sul. As temperaturas mínimas variam entre menos 1 e 12 graus, com o maior frio previsto para a região da Campanha. As máximas previstas no estado não passam de 18 graus. 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
3: Segundo informa a EPTC, não há ocorrências relevantes em atendimento neste momento em Porto Alegre. Nas rodovias do estado, o trânsito também flui sem intercorrências.
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3: 14 concursos públicos estão com inscrições abertas no Rio Grande do Sul. Juntos, os concursos somam 268 vagas, além de contarem para cadastro reserva. As oportunidades contemplam todos os níveis de formação. Os salários variam conforme o cargo e podem chegar a R$20.000 mensais. Pesquisa Datafolha divulgada neste sábado aponta que o presidente Luiz Inácio Lula da Silva, do PT, tem 47% das intenções de voto contra 43% do pré-candidato à presidência e senador Flávio Bolsonaro, do PL, no segundo turno. A margem de erro é de 2 pontos percentuais, para mais ou para menos. No primeiro turno, o petista aparece com 41% das intenções de voto, enquanto Flávio tem 31%. A pesquisa ouviu 2.004 entrevistados, entre os dias 17 e 19 de junho. 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Da redação, Matias Boni.
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1: Muito bom dia, começando o Gaúcha hoje deste domingo, dia 21 de junho de 2026. 21º dia do sexto mês do ano, nos encaminhando para metade do ano. Se eu não me engano, na contagem dos dias, 1º de julho acaba sendo bem o meio do ano. Já estamos nos encaminhando para o final desse sexto mês de 2026. Um junho marcado por bastante frio, viu? Temperaturas bem baixas e essa última semana não vai ser diferente. Cleocum já anunciou, vai fazer a previsão do tempo aqui no programa. Vai ser uma semana muito gelada de novo. Hoje nós já estamos amanhecendo com 10 graus aqui em Porto Alegre. Vai ter um pouquinho de sol à tarde? Vai. A máxima vai ficar em 17 graus. Depois fica bem nublado e aí a segunda-feira é de chuva aqui em Porto Alegre. E frio de novo, tá? Mas aí não é um frio no amanhecer de segunda. Vai fazer frio segunda de noite. Então a gente amanhece a segunda-feira com 12, 13 graus, chuva. E aí no decorrer do dia chove, chove, chove, chove, chove, chove. E aí quando para de chover amanhã, a temperatura faz assim, ó. Tchau, cai.
2: Vou avisar minha mãe, tá chegando amanhã.
1: É, 9 graus a noite de segunda. E aí, claro, né? Se faz 9 graus na noite de segunda, quantos graus faz na manhã de terça? 6. E aí na manhã de quarta, 6 também. Na manhã de quinta, 5 graus. Na manhã de sexta, 5 graus. Então a gente começa a semana com chuva, a segunda-feira, e aí depois vai esfriando. E esfria, tá? Porto Alegre, 5 graus na quinta e na sexta. Canela, 0 grau na próxima quinta-feira. Passo Fundo, 1 grau na próxima quinta-feira. Santa Cruz do Sul, 2 graus na próxima sexta-feira. Pelotas, 5 graus, 3 graus na sexta. Caxias do Sul, 0 grau na próxima quinta-feira. Santa Maria, 3 graus na sexta. Capão da Canoa, no litoral, 7 graus na quinta. Uruguaiana, 3 graus na quarta-feira. Bagé, 3 graus na quarta e 3 graus na sexta. Rio Grande, 6 graus quarta-feira. Tô pegando a mínima da semana, tá? Gramado, vai fazer 0. 0 grau na quinta-feira. Torres, 8 graus na quinta-feira. E São José dos Ausentes, temperatura negativa na quarta e na quinta, menos 1 grau. Então é isso, tá? Hoje, amanhecendo frio. 10 graus aqui em Porto Alegre, vai aparecer até um pouquinho de sol, vai ficar o dia bem nublado e aí tá marcando chuva pra a noite não chega a chover aqui em Porto Alegre, mas a segunda de manhã tem chuva e aí a temperatura cai, chove segunda o dia todo e aí a temperatura despenca no decorrer da semana. 10 graus agora em Porto Alegre, 7 graus agora no amanhecer, isso aí, em Canela, Passo Fundo amanhecendo com 5 graus, já tá frio, né? Santa Cruz do Sul amanhecendo com 9 graus. Pelotas amanhecendo com 5 graus. É, tá frio em grande parte do estado. Caxias agora 8 graus. Santa Maria agora 9 graus. Capão da Canoa agora 12 graus. É, no litoral norte não tá tão frio. Uruguaiana agora 6 graus. Bagé agora 5 graus. Gramado agora 7 graus e lá em São José dos Ausentes hoje já marcando 7 graus, vai ter temperatura negativa no final da semana. Gaúcha hoje de domingo comigo, Thiago Bittencourt, na mesa de áudio tá o Murica Matos, na central técnica o Eric Santos e aqui nas gravações o Domingos Sávio. 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Na produção, Maria Stoltin. Tudo bem, Maria?
3: Tudo bom, Thiago. Bom dia aos ouvintes. Estamos aqui a postos, mais uma semana de gaúcha hoje, madrugando, acordando cedinho.
1: Tem mais, é mais essa semana ainda.
3: Temos mais 2 dias, amanhã e terça-feira também. Na quarta-feira, Giovana Dullius está de volta ao posto.
1: É. Poxa, então é pouquinho.
3: É pouquinho, falta pouco.
1: Vai sentir
3: pouco.
1: Falta até.
3: Claro.
1: E aí depois
3: é muito legal
1: pra,
3: o clima aqui
1: tu
3: de manhã.
1: Tu vai pra qual horário?
3: Eu retorno pro meu horário, né? O Chamada Geral segunda edição, um pouquinho de reportagem também de manhã. Então, chego aqui na empresa às 10 e fico até às 6 da tarde.
1: Ah, horário do banco.
3: Horário do banco, exatamente.
1: É. Ah, que legal. Maria Stolt.
3: Obrigada, chefias.
1: É. E vai pegar, e essa semana chover, segunda e terça, tu vai pegar chuva na segunda, um pouquinho de frio na terça. Mas, a boa notícia é que a partir de quarta, quando vai esfriar mesmo, tu vai poder ficar dormindo um pouquinho mais.
3: É verdade.
1: É bom, né?
3: É bom.
1: Maria Stolt, na produção do Gaúcha Hoje deste domingo, que terá ainda a previsão do tempo com o Cleocum, o resumo da semana, o almanaque com esse dia 21 de abril, os destaques do esporte, tem Copa do Mundo, deixa eu só ver assim, ó, teve jogo essa madrugada, tá? Eu sei que teve jogo essa madrugada, deixa eu ver quem é que jogou nessa madrugada aqui, perere, perere, banana, tem que atualizar aqui, isso, aqui, aqui, jogou Tunísia e Japão, jogaram a 1 da manhã, começou o jogo, acabou há pouco, tem ainda hoje, a 1 da tarde, Espanha e Arábia Saudita, às 4 da tarde, Bélgica e Irã, e às 7 da noite, Uruguai e Cabo Verde. E hoje ainda tem, às 10 da noite, Nova Zelândia e Egito. São os jogos desse domingo pela Copa do Mundo de Futebol. Teremos também como destaque a economia, obras, Campo e Lavoura com a Carolina Passel, o Ticenosório com filmes e séries, o comentário do Fabrício Carpinejar e a música da semana, que vai homenagear quem está começando agora, daqui a pouquinho, se não me engano é 5h25, 5h35.
3: Pois é, Thiago.
1: Que hora começa o inverno? Procura aí.
3: Vamos pesquisar. Vocês viram como é que é? Hoje, eu sou o Louro José do
1: isso,
3: Thiago.
1: Hoje
3: começa às 5h24 minutos.
1: 24, e por um. É isso aí, 5h24 começa o inverno,
3: é
1: oficialmente.
3: O
1: Cléo diz que assim, isso é, né, é uma data, mas que de fato o inverno já está, né?
3: Já está entre nós,
1: entre
3: né? De certa
1: nós,
3: maneira.
1: Afetando mas... as temperaturas. Mas assim.
3: Mas eu vou contradizer o Cléo, Thiago. Ah. E a gente tem Estamos tendo semanas de mais frio agora, né? Com o inverno se aproximando. E a previsão é que a gente tenha mais frio ainda depois que o inverno chegar, né? Ele falou sobre isso que eu já vi. E tem a questão do El Niño, né? A gente está atentos aí com esse volume alto de chuva. Então acho que o inverno, de fato, ele vai marcar, né? Uma virada aí no tempo. E sim, é pra gente ficar mais atento, né? Quem eventualmente ainda não tirou os casacos mais pesados, fazer isso. Colocou aquele edredom a mais. Então já ir se preparando também para esse frio que pode sim ser mais severo com mais frequência. Resumindo tudo que eu falei.
1: Aquela estufinha.
3: A gente vai ter aquele inverno agora, dias de mais frio. Não vai ter assim, mas fez 22. Uhum. Acho que isso aí vai acabar,
1: vai
3: entendeu?
1: Vai acabar. Até o fim do inverno. Que começa daqui a pouquinho. Ou já começou. 5h24. É pra ele entrar em vigor, efetivamente. E aí
3: exato.
1: Faremos a música da semana. E qual é a música que vem à sua mente? Qual? Tenho certeza que é essa aí que nós vamos tocar. Mas só vai descobrir no final do programa. Tu falasse do edredom, da coberta, e da estufinha, né?
3: E da estufinha.
1: É.
3: A estufinha, eu que já fui fazer reportagem de venda de estufinha, né? O Thiago tem que ficar dando essa indireta por causa disso, mas as vendas de estufinha nesse período, elas aumentam muito, né, Thiago? Então o comércio se organiza pra vender.
1: Pifou.
3: Então pode ir lá comprar uma nova.
1: É verdade.
3: As lojas de departamento, as grandes, né, redes já se organizam, já deixam as estufinhas lá na frente nesse período. Passa na frente, já vê isso, ali,
1: eu,
3: né?
1: Eu gosto de usar elas pré e pós-banho, né? Eu deixo
3: eu
1: ela
3: também.
1: Deixava ela ligadinha ali e aí ia pegando as coisas, toalha e tal, me arrumando, shampoo, condicionador.
3: Eu tenho uma que fica parada do lado
1: shampoo,
3: dos...
1: Shampoo, condicionador.
3: Tá precisando, né? Thiago é calvo, gente, pra quem não sabe, assunto sensível. Mas eu tenho uma estufinha do lado do... Na sala eu não tenho ar-condicionado, aí eu tenho a estufinha do lado do sofá, porque eu sinto muito frio no pé. E aí eu boto a cobertinha, né? E a estufinha fica direcionada no pé, daquelas pequenininhas eu deixo no chão. E ela esquenta meu pezinho. E eu tenho a do banheiro também, que daí também é o mesmo esquema.
1: Isso, pra deixar o ambiente bem quentinho.
3: O banho é toda uma preparação. Liga a estufinha, aí pega a toalha, pega as coisas, né? Eu preciso usar shampoo, porque eu tenho cabelo. E... depois entro no banho com a estufa ligada, saio com a estufa, segue ligada, todo o processo. Aí se seca, se organiza ali. A gente que é mulher ainda tem que secar o cabelo. E aí depois eu abro a porta pra não dar o choque térmico e deixo o frio entrar e depois eu vou saindo bem devagarinho.
1: É, tem no frio, e aí pra, e não, o problema é sim, o banho e tal, e o outro momento também que o frio nos causa, assim, é o sair debaixo das cobertas, né? Ainda não inventaram, assim, porque tu não tem como ligar, talvez dê, se a gente tiver uma estufinha super ultra moderna.
3: O meu ar-condicionado, ele é programado, ele liga sozinho.
1: Mas é que demora ainda pra esquentar.
3: Não.
1: Não?
3: Não, eu deixo, ele liga sozinho 30 minutos antes de eu acordar, do meu despertador tocar. Então eu já deixo as roupinhas ali embaixo. Thiago, vem aprender, ó, vem aprender comigo. As roupas ficam ali embaixo da saída do ar, então já tá tudo quentinho. Eu deixo no dia anterior.
1: Eu já durmo com a roupa que eu vou usar daí. Pra evitar a fadiga. E a outra coisa que eu ia dizer, que eu esqueci agora, da estufa. Ah, o pé gelado.
3: Pé gelado é um problema.
1: É um problema.
3: É um problema.
1: Tem algumas pessoas que não têm o que faça. Tudo esquenta, mas o pé fica, parece uma barra de gelo, assim. É complicado.
3: É complicado. É muito gelado mesmo. E o pé não tem nada que faça esquentar, né? Eu não sei.
1: Meia térmica, eu já comprei aquelas meias de nevasca, sabe aqueles caras que fazem subir o Everest e tal?
3: Uhum.
1: Mas assim.
3: Ah, é uma boa dica essa.
1: Mas até quando? Eu já usei a bolsa de água quente, mas ela deixa de ficar quente. E aí é ato sequente. Tá quentinho o pé? Tá. A bolsa de água quente deixou de ficar quente, o pé gelou.
3: O pé gelou.
1: A menos que eu tenha, sei lá, uma bacia de água corrente, de água quente, e fique com o meu pé ali dentro, porque senão.
3: Eu sinto muito frio no pé. Nossa, muito.
1: Meia de tudo. Mas os caras do Everest. Cara, os caras do Everest chegam num momento que eles nem sentem o pé, né? Eles devem estar lá não sei quantos mil metros de altitude.
3: Não
1: aí
3: você
1: usa meia, não sei o que, ele nem sente mais o pé, não sente mais o corpo dele.
3: É uma loucura o Everest, né? Esse ano eu acompanhei muito.
1: Tu subiu,
3: assim,
1: o Everest esse ano?
3: Não, eu acompanhei a cobertura de quem subiu. Mas a gente
1: tem. É o máximo que eu consigo também.
3: A gente tem os registros, né? O pessoal fica com o rosto todo queimado. É um perrengue, assim.
1: Ah, eu acho que assim, eu acho que como desafio de tentar
3: se superar os próprios limites, é bem bonito.
1: Às vezes atravessar a rua é um problema pra mim.
3: Não consegue começar o dia.
1: Imagina, eu tô tentando descobrir como não passar frio ao sair debaixo das cobertas no inverno.
3: E eu ficar sentada no sofá de tarde com um chazinho.
1: E aí eu vou achar o perrengue e subir o Everest. Calma, né? Um de cada vez. Vamos primeiro com os perrengues mais...
3: Os perrengues possíveis, né?
1: A gente não consegue sair do banho e não passar frio. Imagina subir.
3: Mas sabe que...
1: Aí o cara vai dizer assim, ó, tu tá 8 mil metros de altitude, agora tu tem que providenciar o teu almoço, a tua janta. Eu não consigo fazer nada, vou chorar. Sentar no canto e vou chorar lágrimas de gelo.
3: Mas tem gente que fala que não pode... Tu tem que tapar, proteger as extremidades. Então, mãos e pés,
1: pra
3: orelhas...
1: Banho, pra ver chazinho na TV, sair das cobertas. Ah, no Everest, nós já estamos no Everest.
3: Não no Everest, pra frio no geral.
1: Ah,
3: frio
1: entendi.
3: Humano. E aí... E tem que tapar essas regiões, né? Esquentar pra vedar, assim. E eu sinto muito frio nas mãos, assim. Só que o problema é o celular, e garrafinha d'água. A gente tem que estar manuseando os itens.
1: Sabe que a gente teve um tempo atrás, alguém falou das luvas com digitais. Daí tu consegue mexer no celular com ela. Porque esse era um problema que eu tinha. Porque eu tava na rua fazendo trânsito e aí frio. Pega o celular. A mão congelava. Aí botava a luva, tirava a luva. Aí alguém me disse, usa aquelas com a pontinha dos dedos de fora.
3: Não funciona.
1: É, aí eu fico com frio na ponta dos dedos. Aí me disseram que tem umas luvas que tem, que tu consegue mexer. Que eu não adquiri elas.
3: Também ainda não. Alguém vai ter que testar e nos contar. É. Mas essa semana eu, pela primeira vez, cogitei comprar uma balaclava, assim, porque a gente sai muito cedo da manhã de casa, né? E aí vem aquele gelo, assim. E eu tenho questões, assim, da pele mesmo, sim, Thiago. E aí eu tomo banho muito quente.
1: Adoro banho quente.
3: Eu também.
1: Eu tenho uma tese muito furada, é uma tese minha, baseada só em mim mesmo. Então, assim, não tem nenhuma comprovação científica. Não adianta procurar. E não adianta vir aqui dizer assim, não é verdade. Eu também sei que não é. Mas pra mim é, que é o banho quente é o que lava.
3: É o que limpa.
1: É o que limpa. O cara diz, tu não gosta de tomar um banho gelado? Até tomo, pra me refrescar. Pra lavar, pode estar 30 graus, 32, o banho tem que ser quente.
3: É. Eu tomo banho morno também no verão, eu gosto.
1: É, porque pra mim o que lava é a água quente, sim.
3: Mas eu não porque lava, é porque eu acho mais confortável, assim, o banho na temperatura mais quente, mas agora no inverno, meu Deus, eu tomo banho. Se colocar um coadorzinho com um café ali, vai passar o café. Porque é aquela água assim. Tô olhando apavorado. É aquela água que ela desce assim e tu vê a fumaça em volta, sabe? E é um jato assim, ó. Tchá,
1: e a pele chega a ficar vermelha.
3: Assim, vermelha, eu saio toda mal. Eu tenho que passar, eu passo um óleo depois no corpo inteiro, óleo no rosto e ainda um creme por cima, porque é daquele. Da pele sai queimando, assim.
1: Vamos lá, então. É o inverno, que começa oficialmente neste domingo, dia 21 de junho. E aí já tá dando as suas caras. Amanhã com chuva e a partir de terça temperaturas fazem assim, ó. Entre quarta e quinta, temperaturas negativas aqui no Rio Grande do Sul. Mas quem vai falar sobre isso é o homem do tempo, meteorologista Cleocum. Como é que vai ficar o tempo para essa semana?
0: Amigos do Gaúcha, hoje deste domingo, o dia hoje apresenta uma situação de sol misturado com nuvens sobre o estado, mas chama a atenção a quantidade, vamos dizer assim, expressiva de horas de sol que a gente tem, e essa quantidade expressiva de horas de sol faz com que a gente tenha no período da tarde uma situação de temperatura até bastante agradável aqui sobre o estado. Então as expectativas e as perspectivas são as melhores possíveis com relação ao comportamento do tempo e também com relação ao comportamento das temperaturas por aqui. Então eu espero que, principalmente à tarde, a gente tenha uma temperatura que vai andar ali pelos 20 graus, um pouco menos, um pouquinho mais em algumas áreas, mas na maior parte é um pouco menos do que isso, mas como tem bastante sol, acaba se tornando uma temperatura e um clima até agradável à tarde. De manhã tá frio, muito frio, temperaturas em torno de 5, 4 graus nas áreas mais frias, é o caso da serra, mas muitas áreas aí com temperaturas entre 5 e 10 graus, o que é frio para qualquer um, e principalmente em função do ar seco. Agora fica atento, tem chuva para o período ali da segunda-feira, porque teremos chuva amanhã, em algumas áreas pela manhã, em praticamente todo o estado no período da tarde. Não vejo assim expectativa de chuva forte, mas teremos chuva ao longo da segunda-feira. E só na segunda, porque na terça-feira a gente tem o quê? Frio seco tomando conta do estado. E esse frio seco que domina a terça-feira, pode até ter temperaturas negativas, tanto na serra quanto no sul do estado. E fiquem atentos, o meio da semana, quarta e quinta, com temperaturas negativas em várias partes do estado, entre sexta e o final de semana, o frio até diminui um pouquinho de intensidade, mas muito gelado esses próximos dias sobre o estado. E fiquem atentos, a gente tem chuva basicamente na segunda-feira e depois aí uma meia dúzia de dias de tempo seco e gelado por aqui.
1: Muito obrigado, Cleocum. Gaúcha hoje de domingo para Panvel, Guaibacar, Banrisul, Macromix, Orquídea, Excelsior Pneus, Tintas Renner, Lojas Lebes e Conta Já. Agora é hora do resumo da semana.
4: Segunda.
3: Ex-secretária de Bem-Estar Animal de Canoas, investigada por morte de cães e gatos, é presa por estelionato.
4: Terça.
1: Ao menos 12 cidades do interior do estado registram temperaturas negativas e Porto Alegre tem o amanhecer mais frio do ano.
4: Quarta.
3: Rio Grande do Sul lança programa de prevenção para o fenômeno El Niño, com repasse de mais de 32 milhões de reais a municípios.
4: Quinta.
1: Líder do governo no Congresso, o senador Jacques Wagner, é alvo de mandado de busca e apreensão em nova fase da Operação Compliance Zero.
4: Sexta.
3: Começa a valer aumento de 15% na conta de luz de clientes residenciais da RGE.
1: Tá aí os principais fatos dessa semana, os dias úteis de segunda a sexta. O frio marcou ali as temperaturas negativas, o dia mais frio do ano na terça-feira. E teve mais uma fase da Operação Compliance Zero. E agora mirando o líder do governo no Congresso, senador Jacques Wagner do PT, foi alvo de mandado de busca e apreensão. A Compliance Zero, que é aquela operação que investiga as fraudes do Banco Master, né, Maria Stolt?
3: Exatamente, as fraudes, também corrupção, lavagem de dinheiro, crimes contra o sistema financeiro nacional, envolvendo os executivos do Banco Master, toda aquela função, né, aquela teia, como
1: muitos braços, o dono do Banco Master, do Daniel Forcar, tá preso, mas é a partir dele que, olha,
3: Várias coisas. E aí tem emissão de regular de título de crédito, as pessoas compravam crédito, não era aquilo. Uhum. Tem a função do Rio Previdência, coitados os funcionários, né, do Estado, deixando ali os fundos de pensões e aquele dinheiro todo girando, sabe, sei lá onde, tráfico de influência, daí entra e agente público, político com foro, enfim, tudo isso que a gente tá vendo, né, são desdobramentos dessa operação que deu o que falar, foi o assunto na quinta e também na sexta-feira da semana passada e, é claro, vai seguir sendo assunto, vai seguir nas manchetes aí pra gente ficar de olho na próxima semana.
1: É, isso aí, os fatos que marcaram esses dias úteis da semana. Agora é hora da gente saber o que marcou no dia 21 de junho na história, com Gustavo Gossen e o Almanac.
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6: Dia da mídia. Dia mundial do skate. 1839. Data de nascimento do escritor Machado de Assis. 1905. Fundação do Colégio Bom Conselho, em Porto Alegre. 1919.

Democracia. Em Santana do Livramento, o cantor Nelson Gonçalves, o último boêmio, nos deixou em 1998. Em 1963, o cardeal italiano Giovanni Battista Montini era eleito Papa Paulo VI. 1970, seleção brasileira, tricampeã na Copa do Mundo do México ao golear a Itália na final pelo placar de 4-1. 1982, nascia o príncipe William. 1985.

0: Nascia a cantora e compositora norte-americana Lana Del Rey. 2004. Morria Leonel Brizola, governador do Rio Grande do Sul entre 1959 e 1963, comandante da campanha da legalidade, entre outros feitos históricos. 2025. Há um ano, um acidente de balão em Praia Grande, Santa Catarina, provocava 8 mortes. Se você quer ouvir esse ou outros almanaques do Gaúcha hoje, é só acessar GZH. Com a edição de Vicente Nolasco, falou Gustavo Gossen.
1: Muito obrigado, Gossen. Gaúcha hoje de domingo para Panvel, Guaibacar, Banrisul, Macromix, Orquídea, Excelsior Pneus, Tintas Renner, Lojas Leves e Contajá. Daqui a pouco o esporte e os resultados dos jogos de ontem. Deixa eu ver quem é que jogou ontem, pra gente saber aqui. Equador e Curaçao, Alemanha e Costa do Marfim, Holanda e Suécia, e ainda na madrugada, Turquia e Paraguai. Teve agora de madrugada Tunísia e Japão. Hoje ainda tem Espanha e Arábia Saudita, Bélgica e Irã, Uruguai e Cabo Verde, Nova Zelândia e Egito. O Brasil volta a campo na quarta contra a Escócia, 7:30 da noite de novo.
2: E várias transmissões aqui da Rádio Gaúcha, isso, né, Thiago? A gente tem Espanha e Arábia Saudita, que tu tava comentando, né? A gente vai ter essa transmissão na ação do Marcelo Debona, hein?
1: Ó. Oh.
2: Bélgica e Irã também, todo o pessoal, né? Eduardo Costa, Colin estará junto, nosso barão. Uruguai versus Cabo Verde também teremos
1: vozinha
2: na ação.
1: Vozinha de novo, né?
2: Vozinha de novo, vozinha na de ação novo. De mãe a gol. Ah. Olha aí a oportunidade de ver um jogo.
1: E será que o Uruguai vai conseguir?
2: Pois é.
1: Né?
2: Pois é. Vamos ver, né? Mas enfim, também temos, além de tudo isso, Nova Zelândia e Egito.
1: Nova Zelândia e Egito.
2: Pra quem quiser o cardápio completo aí dos jogos que terão transmissão por parte da Rádio Gaúcha hoje, 13h teremos Espanha, Arábia Saudita, 4, Bélgica e Irã, às 7, Uruguai e Cabo Verde, e às 10, Nova Zelândia contra o Egito, tudo aqui na Rádio Gaúcha com os nossos narradores, nosso super time do esporte aqui da Gaúcha.
1: E Escócia e Brasil, quarta, é 7 da noite, é um pouquinho mais cedo, né?
2: Um pouquinho mais cedo, mas dá pra se organizar, a gente tá dando sorte com os horários, né, Thiago? Na sexta-feira passada, o jogo
1: 7:30
2: foi
1: às 9:30 da noite,
2: né, contra o Haiti, então.
1: A estreia do Brasil é que foi no sábado, 7:30.
2: 7:30, mas são bons horários, né, porque a pessoa consegue ali ir pro seu trabalho, voltar com tranquilidade, se organizar, né, e aí assistir o jogo. A gente que mora numa cidade que não tem um trânsito horroroso, como é São Paulo, aí o pessoal ouviu falando isso, vai falar, é horrível assim.
1: É, pra quem, pra onde quem tá, é.
2: Né? É, mas enfim, dá pra se organizar, né, saindo às 5:30, pede pra ser um pouquinho antes, né? Meia horinha.
1: Mas teve uma liberação, né? Um dia de jogo do Brasil, o pessoal pode sair mais cedo do trabalho. Foi liberado?
2: Ah, é, pra todos os
1: eu acho
2: sabia
1: que aqui no
2: do
1: estado
2: setor
1: ter...
2: público, né?
1: É, do setor público.
2: Ah, tá.
1: Setor público. Uhum. Eu vi da esfera federal e eu vi que o governo do estado também fez alguma coisa desse tipo.
2: Isso, pra liberar o pessoal mais cedo pra conseguir chegar, todo mundo conseguir olhar o jogo.
1: E aí, depois do intervalo, a gente vai falar do futebol, vai falar dos outros destaques do Gaúcha hoje e a música da semana, que vai falar do inverno, que está entrando nesse domingo, dia 21 de junho. Vamos pro intervalo, a gente já volta.

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5: De volta com Gaúcha hoje deste domingo, dia 21 de junho, 21º dia do sexto mês desse ano de 2026, o dia em que começa o inverno no calendário. Teremos a música da semana falando do inverno. Vamos até às 6h. Depois tem Campo e Lavoura, Acerto de Contas, Galpão da Gaúcha. E aí tem o Domingo Sport Show já abrindo a jornada, porque tem jogo da Copa do Mundo de 2026. Gaúcha hoje deste domingo para Panvel, Guaibacar, Banrisul, Macromix, Orquídea, Excelsior Pneus, Tintas Renner, Lojas Leves e Conta Já. Tá frio, tá? Tá 10 graus aqui em Porto Alegre, tem temperatura abaixo de 10 graus em vários pontos do estado. Amanhã, segunda-feira, tem chuva em grande parte do Rio Grande do Sul e aí a partir de terça, temperaturas fazem assim, ó, pra baixo. E aí tem temperatura negativa entre quarta e quinta-feira, marcando aqui pro Rio Grande do Sul.
6: Achei bom esse teu alerta, Thiago, não tava sabendo.
5: Do frio?
6: Do frio na terça.
5: Mas é que daí a partir de... terça ainda vai estar frio, tá? Muito semelhante ao que a gente teve essa semana. Mas a partir de quarta, quando tu já vai poder dormir um pouquinho mais, aí
6: vai estar mais complicado.
5: Aí vai estar bem frio mesmo.
6: Mas sabe que no frio eu prefiro trabalhar de manhã cedo.
5: Ah, então tá.
6: Eu sou uma pessoa estranha. Eu prefiro, porque daí eu passo a tarde curtindo o frio em casa, entendeu?
5: Ah.
6: Aquecidinha. Eu acho menos sofrido levantar de manhã, sabe, do que ir dormir tarde, por exemplo, frio.
5: Eu acho que o problema também é o sair daqui às 6h no frio.
6: É.
5: Porque assim, querendo ou não, a gente acorda cedo, tá, vem pra cá, mas assim, tchum.
6: É.
5: Quase, piscou, a gente quase passou. Teletransporta, assim. E quando a gente sai, meio-dia, a temperatura tá mais ou menos.
6: Tá bem agradável.
5: Tu consegue ir pra casa. Agora, 6h, tu bota o pé pra rua, aquele frio e aí...
6: Noite, já fechada, agora que é inverno. É ruim.
5: É. Bom, vamos lá então. É hora de falar de futebol. Equipe de esporte da Gaúcha trazendo os destaques do esporte.
7: No sábado tivemos mais uma equipe classificada para a próxima fase da Copa do Mundo. Depois da vitória da Alemanha por 2-1 sobre a Costa do Marfim, a seleção se juntou a México e Estados Unidos na fase de 16avos de final. E também tivemos mais uma eliminada. A seleção da Tunísia foi goleada por 4-0 pelo Japão e agora está fora da disputa. Haiti e Turquia também estão desclassificados. Hoje, o futebol continua. À 1h, a Espanha busca a sua primeira vitória na Copa depois de uma partida que quebrou expectativas na primeira rodada, quando empatou com o Cabo Verde. O confronto, agora na segunda rodada, é contra a Arábia Saudita. Também pelo Grupo H, o Uruguai busca pontuar contra Cabo Verde às 19h. No momento, todos do grupo estão empatados com um ponto cada. Pelo Grupo G, a

0: de Estudos Estratégicos de Petróleo, Gás Natural e Biocombustíveis, o INEP, publicou agora um documento chamado de Policy Brief, que é um documento que propõe políticas públicas, no qual ele defendeu fortemente a exploração na Bacia de Pelotas. O material usa dados de estudos, como que supõe que a área tenha de 10 a 15 bilhões de barris de petróleo. O coordenador Francismar Ferreira argumenta que a reserva brasileira de petróleo em produção suporta 13 anos sem novas descobertas e que o tempo de exploração até a produção em um local novo varia de 7 a 10 anos. Ele usa esse argumento para sustentar a importância de manter a exploração da Bacia de Pelotas, ainda que o preço do petróleo caia com o fim da guerra no Irã. A Bacia de Pelotas está em estudo para avaliar se tem escala comercial de produção. A maior parte dos blocos foi arrematada pela Petrobras, mas tem empresas internacionais também. E a justificativa é a que tem sido usada para a continuidade dos combustíveis fósseis, garantir segurança energética e financiar a transição energética. Quais seriam os biocombustíveis com mais apelo? O Instituto entende que os de curto prazo são biodiesel e etanol, cujas misturas no diesel e na gasolina estão para aumentar e também reduziriam a dependência do Brasil da importação. No médio prazo, a aposta é no biometano, que precisa de uma maior rede de distribuição por gasodutos. A Sulgás está investindo nisso aqui no estado, inclusive como a operação nova recentemente aberta em Esteio, na região metropolitana. E no prazo mais longo, aí sim aparece o hidrogênio verde, que ainda precisa de uma tecnologia mais viável financeiramente em especial. Mais detalhes e a entrevista na íntegra em gzh.com.br/Giane Guerra. E um ótimo domingo a todos.
1: Muito obrigado, Giane Guerra. Agora é hora de obras. E o Josimar Farina traz os destaques do Estamos em Obra aqui no Gaúcha hoje.
2: Bom dia, Tiago. Bom dia, Maria. O assunto da semana que passou, preocupante. Nós divulgamos aqui na Rádio Gaúcha que acabou o dinheiro para as obras nas rodovias federais do Rio Grande do Sul, obras públicas aqui no estado. O contingenciamento, né, pelo qual passam os ministérios, as contas públicas, porque o governo precisa economizar para tentar não fechar tão no negativo assim o orçamento de 2026, está impactando diretamente o Departamento Nacional de Infraestrutura de Transportes, que já não tem mais recursos para fazer obras importantes do nosso estado. Duplicação da 116 Guaíba Pelotas, duplicação da BR-290 Eldorado Pantano Grande, retomar a construção da nova ponte do Guaíba e tantas outras melhorias. Inclusive a manutenção do asfalto já está comprometida porque não há mais dinheiro. Tem uma avaliação que foi feita de que é necessário um valor de 570 milhões de reais de investimento aqui no Rio Grande do Sul para tentar dar fôlego para as obras, né? É um contingenciamento que afeta, que desde 2022 não se via um aperto tão grande nas obras públicas aqui do Rio Grande do Sul. Inclusive, só uma obra nesse momento tem recurso para ser mantida até o final do ano, que são as obras que estão acontecendo na BR-116, de Porto Alegre a Novo Hamburgo, a obra que é a menina dos olhos, como eu tenho dito, pelo governo federal, que tem feito muitas entregas, melhorias operacionais na BR-116, e essa sim não vai sofrer impacto, desde que não tenhamos novos cortes, isso que é o que preocupa também. Então nós estamos de olho, estamos atentos, porque as rodovias federais do Rio Grande do Sul, que precisam de manutenção e precisam de mais obras, estão enfrentando essa dificuldade. Um abraço a todos e um ótimo domingo.
1: Obrigado, Josimar Farina. Gaúcha hoje de domingo, dia 21 de junho, um domingo, repito, gelado. Amanhã, segunda-feira, não tem escapatória, vai chover praticamente o dia todo aqui em Porto Alegre. Deixa eu ver pelo interior como é que tá. Porto Alegre, eu sei que chove. Deixa eu ver aqui. Pelotas chove, Santa Cruz do Sul chove, Passo Fundo chove, chove em praticamente todo o estado. Santa Maria chove, Capão da Canoa chove, Uruguaiana chove um pouco menos, mas chove, Bagé chove, chove. Rio Grande chove.
3: Chove em todos os lugares.
1: Todos. Não tem um lugar
3: que... É meio que sobre isso.
1: Segunda-feira, por exemplo, Torres, chove segunda. Mas aí a partir de terça é só.

0: em Torres. Só que vai fazer 8 graus na quinta-feira. Não dá nem pra chegar
1: luz
0: perto da beira da praia.
1: Luz de geladeira.
0: É, tem gente que gosta de ir na praia, pra praia no frio. Tu gosta de ir pra praia no frio? Também não gosto.
1: No máximo, dar uma caminhadinha, assim.
0: Mas isso eu faço aqui em Porto Alegre, não preciso ir pra praia.
1: Não, olhar o mar. Eu acho bonito, assim. Eu acho muito bonito
0: de
1: a praia.
0: De longe? Mas assim, dá pra ver pela internet?
1: Tiago, eu acho bonita a praia no inverno. Ela tem uma melancolia, assim. Entendi. Eu acho visualmente bonito. Então, pra quem tem cachorro, é o momento de soltar o pet, porque daí a praia tá super vazia, ao contrário do verão. Solta o cachorro corre, brinca, volta.
0: Eu já tô com frio só de ouvir.
1: Meu Deus.
0: Beira, Thiago, da praia no inverno. Frio.
1: É um programa divertido, recomendo.
0: Muito bom. Façam isso, bah, no inverno, sim. 8 graus lá em Torres. Vai soltar o cachorrinho na beira da praia.
1: Tem que gastar energia o cachorrinho.
0: Ah, não, bota pra correr no pátio, na. Tem cachorródromo em tudo que é lugar. Não? Não, eu acho que tem um charme, tá? Não, a praia no inverno.
1: Tem um charme.
0: Tem o seu charme. Mas é isso, vai ser frio, tá? Semana toda, toda. Mas o amanhã, segunda-feira, não tem escapatória, chove em todo o estado. Já falamos de obra, agora a gente fala do Campo e Lavoura. Carolina Pastel e os destaques do agronegócio.
2: Olá, muito bom dia, Tiago, ouvintes. Bom, o Rio Grande do Sul já se sabe que colheu uma safra histórica de azeitonas, mas enquanto ele comemora esses números recordes, o setor já olha com preocupação para o próximo ciclo. É que a instabilidade climática, especialmente o excesso de chuva durante a primavera, segue sendo um dos principais obstáculos para garantir regularidade na produção de azeite. Vale lembrar que as cultivares que a gente tem hoje nos pomares do Rio Grande do Sul foram trazidas de outros países, como Itália, Espanha, e aí, claro, se adaptaram ao clima do Rio Grande do Sul, mas não foram desenvolvidas especialmente para cá. É justamente por isso e para enfrentar, então, esses gargalos que universidades, governo do estado e produtores estão unindo esforços em um amplo programa de pesquisa voltado à olivicultura gaúcha. A iniciativa ganhou forma com a criação do Centro de Referência em Pesquisa, Desenvolvimento e Inovação da Olivicultura do Rio Grande do Sul, que é resultado de uma parceria entre o IBRA-Oliva, o Instituto Brasileiro de Olivicultura, universidades federais e órgãos do governo estadual. A ideia desse centro é que funcione como uma espécie de rede de cooperação destinada, então, a coordenar estudos, compartilhar conhecimentos e acelerar soluções para o desafio dessa cadeia produtiva aqui no estado. Entre os principais projetos e os primeiros projetos está um levantamento inédito de todas as pesquisas científicas sobre olivicultura aqui no Brasil e no Uruguai. Com o Campo e Lavoura, Carolina Pastel.
0: Muito obrigado, Carol. Agora é hora de dica de cinema e série. Para quem vai ficar em casa, hoje até não vai chover tanto, vai ficar nublado, mas amanhã, segunda-feira, vai chover. Tem, daqui a pouco vai acabar as aulas, vai ter recesso escolar de meio de ano. Uhum. Quer ver um filme, quer ver uma série? Cenosório e a sua dica.
3: Toy Story 5, que acabou de estrear nos cinemas, atualiza o conflito do primeiro filme da Pixar. O Toy Story de 95 abordou o nosso medo de ser abandonado, substituído e deixarmos de ser importante na vida de alguém ao mostrar o eterno embate entre o antigo e o moderno, representados pelo cowboy de pano Woody e pelo astronauta Buzz Lightyear. Em Toy Story 5, os brinquedos estão novamente sob a ameaça da obsolescência. Agora, o risco é decorrente de um tablet batizado de Lilipad que monopoliza a atenção da menina Bonnie. Outra vez, os personagens animados servem de espelho para os adultos, hoje assustados com a possibilidade de se tornarem dispensáveis diante dos avanços da inteligência artificial. Mas Toy Story 5 não pinta a Lilipad como uma vilã malvada. O diretor Andrew Stanton disse que não podia simplesmente demonizar a tecnologia. O que Toy Story 5 propõe é a preservação de um espaço analógico na vida das crianças, um mundo onde elas possam exercer o faz de conta, que é essencial para o desenvolvimento cognitivo, emocional e social. Em entrevista ao jornal O Globo, o psicólogo e educador Ilan Brenman comentou, abre aspas, "Na brincadeira, a criança ensaia problemáticas da vida, regras e frustrações. O celular não faz isso. Ao contrário, o crescimento e a maturidade param ou retrocedem por causa desse mundo fragmentado." Fecha aspas. As cenas que ilustram a magia da imaginação são o que Toy Story 5 tem de melhor. Ali, a vaqueira Jessie e os outros brinquedos perdem a sua característica autonomia e se veem à mercê dos desejos infantis, o que inclui a fatídica encenação de um casamento. Essas sequências são visualmente encantadoras e dramaticamente engraçadas, mas não diminuem a sensação de que a história deste quinto longa poderia estar bem contada em um curta. Ao se estender, a trama recicla as anteriores e as peripécias da turma provocam déjà vu. A certa altura, Toy Story 5 parece ter surgido só para faturar em cima da nostalgia do público e para vender novos brinquedos.
0: Muito obrigado, Tiziano. O Gaúcha Hoje de Domingo vai falar agora com Fabrício Carpinejar e o seu comentário para esse dia que inicia o inverno. Fala, Fabrício.
4: Bom dia, Tiago. Bom dia, ouvintes. Eu fui uma criança ingênua, muito mais ingênua do que as crianças de hoje. Eu recebi a prova cabal desse fato, do quanto que a minha geração acreditava em tudo. Um amigo contemporâneo de geração me mandou um vídeo do Spectroman. Para quem não sabe, o Spectroman era um homem-máquina justiceiro que passava nos programas matinais dos anos 80. Eu fui assistir um episódio e é absurdamente amador. Nem numa escola você faz aquela maquete. Os efeitos especiais são os mais fajutos. E como eu confiava naquilo, como eu me enfeitiçava com aquele super-herói, o quanto que eu ficava inebriado com suas aventuras em Tóquio. É impressionante. Nenhuma criança hoje vendo aquilo levará como realidade. Eu completava as lacunas, os vazios, o vácuo da produção, da baixa produção, da produção barata, do orçamento baixo, como eu faz de conta. Se quem como eu confiava que existia o Spectroman ou Ultraman, acredita em qualquer coisa. Até no internacional. Meu abraço.
0: Muito obrigado, Fabrício Carpinejar. Gaúcha Hoje de Domingo para Panvel, Guaibacar, Banrisul, Macromix, Orquídea, Excelsior Pneus, Tintas Renner, Lojas Lebes e Contajá. Vai agora com a música da semana.
1: Chegou a hora.
0: O inverno entrou, já entrou, tá? Já tá aí em vigor o inverno e aí vamos, sabe até quando que vai, Maria?
1: Não, mas eu vou descobrir em um minuto.
0: Um minuto pra gente saber até onde, até quando vai.
1: Ai, eu espero que dure bastante.
0: De setembro, acho que é.
1: Eu espero que dure bastante, porque eu gosto do inverno. 22 de setembro.
0: 22 de setembro.
1: 21 horas.
0: De noite?
1: E 5 minutos, de noite.
0: É, há quem diga que é o melhor dia do inverno. O último. É, o pessoal adora. Então anotem aí, é dia 22 de setembro, o último dia do inverno. Hoje, 21 de junho, o primeiro dia, e até lá serão dias frios. Vai ter frio e essa semana a gente já sabe. E pra marcar o início do inverno, nada melhor do que essa música.
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0: Essa mesmo.
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0: Reconheceu?
1: Eu reconheci. Será que os ouvintes reconheceram?
0: Eu acho que desde o início, quando a gente disse que teria uma música em homenagem ao inverno, o pessoal mentalmente cantou assim.
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0: Eu sempre identifico fazendo isso, né? É pra dar um climazinho de ouvir a música.
1: É uma grande música, né?
0: Pra ouvir na beira da praia, soltando o cachorro no inverno.
1: Soltando o cachorro, é verdade.
0: Então, esse é um dia frio, um bom lugar pra ler um livro. Aí o cara vai pra beira da praia, pega aquele nordestão, né? E o livro não consegue nem ficar aberto.
1: O cachorro podre.
0: O cachorro volta pra casa assim, tritando de frio. O próprio cachorro disse: olha, eu não queria correr na beira da praia. E aí, não, e aí?
1: O cachorro. Thiago, finalmente uma piada boa. Eu queria registrar esse momento.
0: E aí chega em casa um livro todo sujo de areia também. Alguém vai dizer, ai, mas eu.
1: Banho no cachorro, no frio.
0: E no livro também, né? Aí você, ai, mas eu tenho um Kindle, é? Inutilizo o Kindle. Uma leitura na beira da praia, por areia. Como é que é? A maresia.
1: A maresia ferra tudo por dentro.
0: Até aí, ó, nem um dia. Do Djavan, música que faz referência aos dias frios, ao inverno. Uma música muito bonita. E é com ela que a gente encerra o Gaúcha hoje, deste domingo, dia 21 de junho, o dia que marca a estreia, o início do inverno, dessa estação mais fria do ano. Agora, vem aí o Campo e Lavoura, Acerto de Contas, Galpão da Gaúcha, Domingo Esporte Show. E aí teremos a transmissão, 1 da tarde, que a gente tem hoje? Aqui, ó. É Espanha e Arábia Saudita. Bom jogo. Depois, às 4 da tarde, tem Bélgica e Irã. 7 da noite, Uruguai, os nossos irmãos, tentando a primeira vitória, e Cabo Verde, do goleiro Vozinha. E de noite, Nova Zelândia e Egito, fechando esse domingo de Copa do Mundo. E tem mais um?
1: Não, é isso aí.
0: É isso, né? O que a gente teve na madrugada foi Tunísia e Japão. Esse já passou. E o Brasil volta a campo quarta-feira. Bonito mesmo. Quarta-feira, 7 da noite, Brasil e Escócia, em Miami. O Brasil vai ter jogado Nova York o primeiro, vai ter jogado Filadélfia o segundo, e agora Miami o terceiro jogo contra a Escócia nessa fase de grupos. Tá gostando da Copa do Mundo, Maria?
1: Adorando. Totalmente em clima de Copa.
0: E tu, Domingo Sávio, tá gostando? Isso aí. Então, fiquem aí com a programação da Gaúcha. A gente volta amanhã, 5 horas da manhã, ainda com Leandro Stout, Cléo Kuhn, Maria Stout e as informações do início dessa semana.
1: E frio e chuva.
0: Frio e chuva. Amanhã vai ser chuva, chuva, chuva e depois frio, frio, frio. É isso?
1: É isso. Passamos a régua. Só quero pedir pros ouvintes. Sigam @ Rádio Gaúcha.
0: Instagram.
1: Estamos atingindo marcas importantes lá. Podem seguir a gente. E ó, eu e o Thiago, a gente faz vídeos diários pra esse canal. Então vão lá também conferir.
0: E eu queria pedir também, tá? No YouTube.
1: Boa.
0: Da Rádio Gaúcha, pro pessoal se inscrever.
1: Isso aí.
0: A gente ainda não tá em imagens no domingo, mas a programação, grande parte dela tá também em imagens, e aí o pessoal vai lá no YouTube, pode acompanhar até programas antigos, programas anteriores, tem lá na lista do ao vivo do YouTube da Rádio Gaúcha. Se inscreve lá, queremos chegar a 500 mil, acho que é, a gente tem que chegar. É um monte de mil. Quem tem que chegar lá, vai lá.
1: Nos ajudem.
0: Se inscreva no canal. Não tem que pagar nada, é só fazer.
1: E é bom, gente, inscrever. Facilita, assim, ó, porque daí abre o YouTube, já aparece lá.
0: Dá pra participar da votação da batalha musical, das enquetes. Muito legal.
1: Muito legal, vale a pena.
0: Tá bom, sabe, ó, nós estendemos um pouco, mas estamos indo. Tchau.
1: Passamos a régua. Tchau.

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começando o inverno, coisa bacana. É 21 de junho, é domingo. Bom dia, bom dia, bom dia. É o programa do Gabiati da Manhã da Rural. Todos

agradecendo ao patrão das alturas por mais um dia bacana, um dia legal, que você levanta feliz da vida. A vida nos ensina a dar valor todos os dias agradecer a Deus pela família, pelos amigos, pelo conforto da casa, pelo alimento, enfim. O meu amigo Amarildo Cavacini te mandou um abraço, viu? Escreveu aqui, ó, deixa eu ver o que ele escreveu aqui, Amarildo. Foi o primeiro que me mandou um bom dia cedinho, 4 e pouco da manhã. Bom dia, Gabiati. Manda um abraço pro Gustavo. Piá, como é que é? Piá pra frente. Piá pra frente. Aroa Marildo Cavacini, bom dia. Meu amigo Plínio Poleto, bom dia. Meu amigo, quem mais? O Mazoco já acordou cedo, hein? Lá na Chapada dos Guimarães, bom dia, Gabiati. Mazoco da Chapada dos Guimarães, bom dia. Amigo Varelinha, alô meu amigo Varelinha de Nova Estrela, bom dia. O vizinho do Varelinha que mora logo de cima, Dêmio de Castro, bom dia seu Ademio de Castro. Meu grande amigo Rafaeli, bom dia Rafaeli. Quem mais aqui, tem mais alguém não? Aqui no zap da rádio chegou somente um. Hernani Rejane Miller de Peritiba, bom dia, bom domingo. Um abraço especial para quem tá ligadinho na Rural.

10.7, semana que vem promete mais frio, inverno começando hoje. Eu mando um abraço pro pessoal do Paranazão, meus amigos do Rio Grande Amado, Santa Catarina, Brasil afora, deve ter gente ouvindo a Rural. Agora o mate prontinho aqui do ladinho, deixa eu dar uma espiada aqui no meu mate. Já secou. 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Deixa eu ver aqui, me veio mais um zap aqui no zap da rádio. Bom dia, Gabiati. Zandoná de Planalto. Tomando mate e comendo pinhão. Ô, Zandoná, um abraço, bom domingo. Eu escolhi uma música que fazia tempo que eu não ouvia, viu? Na voz de Boni e Silva. É o Amanhecer no Sertão. Bom domingo.

0: 6:08, temperatura 10 graus e meio praticamente, 10.6, é 10 e meio, né? 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
0: 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Olha quem tá me ouvindo, meu grande amigo, o Hilário Decker. Ontem o Lago Azul tava tocando ali o matinê no Clube de Idosos do Centro, mas o Gabiati teve que vir embora mais cedo e não consegui dar um tchau pro meu amigo Hilário Decker. Tava lá ele com o Didio, o Nico não tava ontem. Ô, seu Hilário, desculpa aí, viu, que eu tive que vir embora antes. Você tava almoçando lá, eu acho, batendo um papo lá. E mandei o Didio Cola, o presidente, mais o Cabelo Branco lá te avisar que eu deixei um abraço. Tá bom, seu Hilário Decker? É o homem do Lago Azul. Homem dos 12 instrumentos. Professor de 12 instrumentos, Hilário Decker, gente do bem. 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É pra já.
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8: 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O meu amigo Fardim gravou um zap pra mim aqui, será que o Fardim já tá lá na fazenda dele em Kennedy? Tem uma boiada bonita lá, hein? Ô, seu Fardim, me manda um bom dia aí, parceiro velho, né? Tá aqui o recadinho do Fardim, que tá vendendo duas áreas de terra pra gado de corte, tá aqui, ó.
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8: 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Deixa eu pôr uma bandinha que o Fritz me mandou ontem de noite, umas quantas aqui, ó. Quero ver se o Hilário também me manda uma do Lago Azul. O Fritz Maltauro, obrigado, parceiro, viu?

0: Colônia, é o Kerby da Colônia. Eu recebi um bom dia aqui de quem? Deixa eu ver, onde é que tá? Tá aqui em cima. Quem é o Cristãozinho, será que? Mandou dois bom dia aqui, por que será? Deixa eu ver.
1: Domingo.
0: Ah, tá, esse de baixo que vale.
2: Bom dia, Gabriele. Tudo bem com vocês? Eu queria pedir uma música, eu pensei pra toda a minha família de Linha Sertão. E desejar um feliz domingo e tudo de bom para vocês. Bom dia.
0: Vizinha, a senhora só manda o nome da senhora, Cristãozinha, ali, que daí fica melhor, tá? Dá uma olhada ali que não tem o nome. De quem que é isso aqui, será? Trajetória de Hugo Moura. Já vou dar uma olhada, vou dar uma lida aqui, recebi um recadinho aqui. Deixa eu ver quem mais que tá me ouvindo. O Ciega tá me ouvindo, hein? Aquele que conserta as motosserras, roçadeira, daqui a pouco falo do Chega Conserto de Máquinas. Bom dia, Gabiati. Estou aqui na cozinha preparando o mate para levar para minha esposa na cama. Dona Cleide, vai tomar chimarrão na cama? Será? Alô, seu Chega. É, parceiro velho, esse é conhecido por Deus e o mundo, né? Muitos amigos, muitos clientes lá no... Eu já falo o recadinho total aqui da Chega Conserto de Máquinas, mandando um abraço e um beijo pra esposa Dona Cleide, que o chimarrão vai demorar 6 minutos. Eu chamo a segunda, quem é? A bandinha? Então eu puxo por aqui, ó. O mais uma do Fritz, ó. Gabiati, tu foi lançar a mesma pra lá, mas tu também não... Pega outra de baixo, Gabiati, mas que cristão, cara do céu. Eu não me ajudo, cara, viu? Eu tento me ajudar e não me ajudo. Mas não tem problema, já eu vou pegar essa aqui, ó. Essa aqui deve ser boa. Tá, pega de fogo, agora sim,

Pronto, pronto. Bom dia, meu amigo João Gugel. Bom domingo, bom dia a todos. Sempre coloco a Deus acima de tudo, na direção da vida. Tá bom? Um abraço, meu amigo João Gugel. 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

legal. 6h23, temperatura 10.2, é manhã de domingo. Deixa eu ver aqui o recado de... Eu acordei desde as 3h30. Aqui se levanta cedo, mas quem é? Deixa eu ver. Bom dia. Bom dia, Raul. Ah, o número da Raul. Por que Raul? Quem que é o Raul, vizinha? Aqui é o Gabiati, dona Leandra Teles Souza. Ah, quer saber o número do quê? Ah, o mesmo da 96. Já vou conversar contigo, tá, vizinha? Bom dia, Gabiati, tudo de bom? Sem o nome. Quem mais aqui? Hilário Decker, já vou ver o seu, a sua conversa. Eu falo no Siega agora, né? Que deve estar preparando mate pra patroa. 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Siega Conserto de Máquina, 6h25.

0: Pereira, o Gustavo na mesa de edição. 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
0: 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Eu tenho dois recados aqui. Esqueci antes de mandar um abraço pro João Varela, que deve estar me ouvindo. Daqui a pouco ele dá um toque no meu celular aqui, viu? O João Varela e os dois Fopa, se não estão caminhando, o Walter e o irmão Alceu Fopa, que deve estar me ouvindo, os dois. Tá bom, tropa de Fopa? A vizinha aqui diz que tá mais perdida que cachorro em tiroteio. Como é que é? Tô mais perdida que cachorro em tiroteio. Dona Leandra, eu já converso contigo aqui, né? Dona Leandra Teles de Souza, já vou ver o zap zap aí pra ti. Ontem eu toquei essa música que eu vou tocar agora e o pessoal pediu pra mim repetir, porque gostaram. A letra do Wilson Paim, Conselhos, 6:29.

0: Anderson Paim, letra bacana, de arrepiar o pelo do braço. Deixa eu ver de quem é este zap aqui rapidinho. Gabiati, vai aqui.
1: Certo. É o Bionor aqui do Bairro Migrantes. Bombassar. Toca com o Teixeirinha, já que tem a seleção ali. A seleção Canarinha. Certo? Acho que é ele que toca, né? Um abraço, tudo é bom. Tô
0: a seleção Canarinha, Bianor Bombassarro. A dona aqui, como é que é o nome dessa vizinha aqui? Tá me ouvindo? A dona Leandra Teles de Souza diz que vai ficar ouvindo o Gabiati, porque gosta também, beleza? Tá bom, obrigado de coração, viu? Deixa eu ver no meu zap que chegou alguma coisa aqui, Gustavo. Ah, chegou o recado, sim. Ah, tem um recado aqui do Geraldo do Ponte, já vou dar uma olhada. Vixe Maria, tem 6-7 aqui, ó. Bom dia, Gabiati. Estamos te ouvindo. Edson Favaretto, esse aqui eu acho que é lá de Tiradentes, se não me engano, né? Quem mais aqui? Já vou ver o zap aqui do meu amigo Hilário Decker, Geraldo do Ponte, o Bernardi já falei, o João Gugel já falei, o meu amigo João Varela já falei, os Fopa também já falei. 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

0: aqui a temperatura 10 graus, o meu amigo Geraldo do Ponte mandou aqui uma piada em alemão. Eu quero ver se consigo traduzir a piada. Vamos ver.
1: Vai caminhar um freio de sonda.
0: Sonda?
1: Dois e um. Para o juiz, que só devolve sein nome, Wechsel. Und da hat der Schweiz gefragt, ja, wie das dann heißt, der Josef Dreckig. Ja, so der Schweiz, der ist ja weg jeglich, ja, wie das dann wohl heißt. Ei, hat er gesagt, Dreckig Johannes.
0: Mas que barba!
1: Tá escutando?
0: Não é possível. A história é a seguinte, viu, Gustavo? Tem um rapaz que os pais botaram o nome pra ele de José Sujo. José Sujo, é um nome estranho, um nome difícil, né? Como é que tu vai dizer pra tua namorada...

tal, tal, tal, já vou dar uma olhadinha, tá bom, vizinha? Aguarde que eu vou dar uma olhadinha, assim que puxar uma música, eu vou dar uma olhada no recado aqui da Leandra que tá me ouvindo. 6h39, a cuia do mate vazia, e eu tenho que fazer os comerciais, porque senão eu me atraso. Meu amigo Gustavo, tem um fundo musical ali pra mim me achar aqui no computador? Eu já me acho, que é pra já, hein? Não demora muito, não, viu?

0: Meu Jardim e as Filhas do Rio Grande, né? Estão tocando aí, coisa bacana, Flor do Meu Jardim, tem mais o quê? Tem alguém que me ligou aí? Já vou dar uma olhadinha. 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Deixa eu ver o recado aqui do Edo. Se não tá muito comprido, se tá bom, vamos soltar aqui rapidinho.
1: Roberto, tudo certo?
0: Tudo.
1: Senhor, anuncia ali que quinta-feira nós temos um almoço aí do sócio do bairro Santo Ângelo.
0: Quinta?
1: Vai ter macarronada, galeto, carne de porco no buffet. Quem quer comer no buffet, vai ter no buffet. Uhum. E vai ter churrasco também. Ah, vai ter dois grupos ali, ó. Aí a gente tem um churrasco também. Se alguém quer, ou reserva, churrasco vai ter também. Beleza, Gabiate?
0: Legal. Um quinta-feira no Santo Ângelo, então, a promoção aí do Clube de Idosos Santo Ângelo. Ontem eu estive lá no Clube de Idosos lá e matou a pau ontem a promoção do Clube de Idosos do Centro, viu? Empilhou de gente de manhã e de tarde, lá encheu no matinê. O grupo Lago Azul animando. Deixa eu ver se tem mais algum recado aqui pra mim. Eu chamo quem agora, hein? Churrasco de domingo? É uma milonga. Churrasco de domingo, a milonga.

Buenas, buenas, buenas. 6h47, é uma letra bacana essa música, hein? Churrasco de domingo, uma milonga bacana. Temperatura 10 graus, na mesa de som, meu amigo Gustavo. 21 de junho, começando o inverno hoje, hein? E diz que essa semana, meu amigo, olha, é pra arrepiar de frio, hein? Se prepare que a partir de terça-feira, parece que segunda talvez vem chuva, mas depois vem o frio. Aí o jeito é comprar uns vinhos bons e não brigar com a patroa, pra não dormir no sofá. É a melhor coisa que tem. Tem um fundo musical aí pra gente se entender aí, Gustavo?

0: bonita e é bonita, hein? Olha, Geraldo do Ponte, eu acho que o senhor arrumou confusão, viu? Pode contratar um advogado aí, Geraldo do Ponte, porque o meu amigo João Varela ligou pra mim e falou o seguinte: que negócio é esse de botar o nome de João Sujo? Geraldo, podia ter posto outro nome, né? Agora você arrumou confusão aí com o João Varela. O João Varela acha que o nome certo não seria João Sujo, porque daí pega mal pra ele, né, cara? Alô, Fonseca, bom dia, tá me ouvindo? Meu amigo Zé Caredim, irmão do Zico, será que tá me ouvindo ou só mandou a foto aí? Zico e Zé Caredim, bom dia. Meu amigo, o advogado Orestes. Alô, seu Orestes, meu parceiro de sauna. Pai nosso, que estás no céu, ilumine nossos passos hoje, amanhã e sempre. Bom dia, Gabiati, bom dia, ouvintes da Rural. É a mensagem do advogado Orestes Cordeiro, parceiro. Dendena tá me escrevendo aqui. Bom dia, meu amigo Gabiati. Tô no litoral gaúcho, Mariano Moro. Tá bom, Dendena. 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
5: Nota de falecimento: os filhos Ivonei Fuchs e Rosana Bock de Arabutã, juntamente com demais familiares, comunicam com profundo pesar o falecimento da mãe, sogra, avó e bisavó Ivonia Fuchs, ocorrido hoje, dia 21, aos 80 anos de idade, no Hospital Oswaldo Cruz de Arabutã. 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A Ivonia Fuchs. 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
5: 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Deixa eu ver de quem é este recado aqui. Eu acho que é do Rux, se não me engano.
0: Opa! Rux, do Linha Paraíso.
5: Rux.
0: Alfredo. Eu tava arrumando as coisas aqui no tratorito pra ir pra roça.
5: Ah.
0: Não, homem do céu, cara, não consigo nem atravessar o asfalto.
5: Olha.
0: Muita aceleração.
5: Uhum.
0: Daí o problema que eu tenho lá na roça, eu vou limpar o alho que eu plantei. Daí nem, o senhor nem capaz de enxergar o guinço, o senhor capaz de arrancar o alho. Enquanto eu fico escutando o teu programa, um abraço, tudo bom?
5: É melhor. Gabriel? Acho que fica ali escutando o programa, você vai agora na roça, em vez de arrancar o guinço, vai arrancar o alho. E ainda daí da zebra, né, cara? Que coisa, hein? É que nem o Zico, irmão do Zé Caredim, ele foi ontem, parece que foi o que aconteceu. Porque lá no topo do morro, no Clube da Colina, tem muita neblina. Ele foi querer pegar o cavalo, ele foi querer pegar a vaca para tirar leite e amarrou e pegou o cavalo. É, trouxe o cavalo para casa, não era a vaca. Chicoski tá me ouvindo? Bom dia, Chicoski. Deixa eu ver aqui no meu zap, alguém me mandou mais alguma coisa no meu zap, não? Deixa eu dar uma olhadinha aqui. O Rei do Gado tá me ouvindo, hein? Alô, Valcarengue, lá de Pinhal Poleto. O Rei do Gado, Valcarengue, me ouvindo. Bom dia, parceiro velho. O Zé Caredim, que eu tava falando agora do Zico e o Zeca, tá me ouvindo, o Zeca aqui, ó, quer ver?
11: Bom dia, Gabiati, tudo bem? Bom dia também aos teus ouvintes, tudo certinho. Um abraço à turma da Colina, turma do Quatrilho e a turma dos Amigos Sem Fronteira. Desejo um ótimo domingo a todos os teus ouvintes. Valeu, um abraço, Gabiati.
5: Zé Caredim, irmão do Zico, bom dia. Deixa eu ver aqui, o meu amigo Arlindo Bilibil me mandou uma mensagem aqui bacana. Água na cuia, amor no coração, fé na vida, bom dia. Obrigado, parceiro. A minha cuia de novo vazia, cara, hein? Deixa eu ver o que mais aqui. Pessoal do Mercado Arvoredo tá me ouvindo. 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Depois da música, eu falo do meu amigo Dr. Marcos de Paula. 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Bom dia, Gabiati. É Roselei Borges, aqui de Cachimbo. Já estou ouvindo o seu programa. Já estão tirando leite da barosa? Não, eu acho que não ainda, né? Eu chamo a música Morena Sertaneja na voz de Lourenço e Lorival. Ô, oh, Morena Sertaneja!

10:01, é manhã de domingo, 21 de junho, iniciando o inverno hoje, temperatura 10 graus. Eu tenho o recado agora de quem? 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

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Onde é que tá o Dendena que tava aqui agora há pouco, hein? Que coisa, cara. Por que que sumiu tudo aqui agora? Qual é o problema que deu aqui com o meu zap aqui? Que estranho, cara. Sumiu tudo do mapa aqui. Use, tá bom. Vou fazer o quê? Agora. Não volta, né? Não volta mais. Mas eu pego de novo aqui. Enquanto você deixa tocar essa música aí que eu já ajeito aqui, tá bom? Deixa eu ver aqui se é o problema é aqui em cima. Pode ser que é aqui o problema. Não é. Pode tocar.

0: novo recado do meu amigo Dendê. Agora que eu mandei de novo, apareceu lá em cima aqueles de antes. Não sei onde é que tinham sumido. 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
0: 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Programa do Gabiati, 10%. Rei do Gado, bom dia. Pinhal Poleto, Danilo Valcarengue. Plínio Poleto, qual é o recado? Essa música é a melhor? Qual dela será? A Morena Sertaneja, Poleto? É aquela ali que tu tá falando? Ô, Poleto, apaixonado pela Morena, hein? Doutor Biga, o doutor Biga tá me ouvindo. Ô, doutor Biga, eu tava esquecendo do Biga, o professor de comidas finas, que voltou a trabalhar normalmente lá no despachante Volante Rizelo. É a equipe do despachante Volante Rizelo, o doutor Biga tá lá, o Rizelo tá por lá, tem uma equipe bacana. Ô, doutor Biga, obrigado, um abraço, viu? Deixa eu ver o Feijó que mandou pra mim aqui de recado. Teve quadra na quina na lotérica Menegatti. Olha aqui, ó, notícia do Feijó aqui, ó. Aposta de Concórdia acerta a quadra da quina. Portal sublinhado. Portal do Feijó noticiando aqui que na lotérica Menegatti teve aí então a quadra da quina, R$30.000. Já ajuda, hein? Obrigado, Marcos Feijó, viu? Lotéricas Menegatti, então de parabéns mais uma vez. Eu chamo mais uma morena, viu, Poleto? É a Morena, coisa linda, é o Vaneirão. Puxa o botão e vai que vai com mais.

7:11, você morena, o teu abraço me tira todo o cansaço, viu? Que alívio, né? Será? 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

0: Rosinha bacana do grupo Lago Azul. Depois eu vou tocar uma inteirinha aqui. Bom dia, Gabiati Cristãozinho. É a Mari. A Mari. Na audiência no Posto Premium. Centro da cidade. Abraço, Gabiati da Mari. Tá bom, Mari? Obrigado, viu? O domador de cavalo, gaiteiro, trovador, o ginete aqui faz um pouco de tudo, né, Amaral? O que que deu, Amaral?
1: Bom dia, Gabiati. Só música boa, nossa, aí, tchê. Tá beleza. Um bom domingo a todos, aí, tchê.
0: Tá bom, seu Amaral. Vilmar do Amaral vem do programa com a patroa, né? Agora eu tinha que falar do Camilote e sumiu todos os recados. Agora eu tenho que ir lá, achar de novo, passar pra cá. Mas o que que aconteceu com o meu zap aqui do da rádio, hein? Sumiram todos os recados? Mas não tem problema. Eu vou pregar enquanto eu deixar tocando essa bandinha aqui, ó.

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0: 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Gabiati, Cristãozinho, você tá mais perdido do que eu. Olha que coisa, hein, vizinha? Pois é, mas logo, logo eu vou me achando por aqui, né? O vereador Mauri Patslav de Arubatã me ouvindo. Bom dia, Gabiati, meu amigo. É o Claudio Mir Fonseca, aqui do Balneário Pissaras. Estamos ligadinhos na Rural, tudo, como é que é, tudo de bom, uma música tal, Portal do Sul, pra nós, abraço, bom domingo, daqui a pouco nós tocamos uma pra ti, viu? Claudio Mir Fonseca, do Balneário Pissaras, eu vou tocar um trechinho só dessa banda do Lago Azul aqui, porque não vai dar tempo de tocar as duas, mas mais um trechinho de mais uma do Hilário Decker aqui do Lago Azul. A Maria Isabel, ah, essa é antiga, viu? É boa. É boa.

0: Milário Decker, viu? Agora eu tenho um recadinho antes de chamar a música aqui do meu amigo Dr. Marcos de Paula, que tem a dica de saúde, falando sobre problemas de joelho. Dr. Marcos é ortopedista, cirurgião. O Dr. Marcos me ajeitou meu joelho, viu? Olha, obrigado de coração. Cadê o Dr. Marcos? Estava aqui agora. Ó, tá aqui ele, ó.
1: Oi, Gabiati. Bom dia pra você, para todos os nossos ouvintes. E nesse momento, né, é muito especial para todos nós que gostamos de esporte, principalmente aqueles que gostam do futebol. Então, e o que motiva todas as nossas atenções, as nossas ansiedades, né, é o chute a gol. E na nossa coxa, na porção anterior da coxa, tem um músculo que é chamado de o músculo do chute. Ele faz parte do quadríceps, que é o músculo anterior da coxa, que é dividido em quatro partes. E junto com esse músculo do chute, que é o reto anterior da coxa, temos também um músculo conhecido como costureiro, que é um músculo que desce da bacia até logo abaixo do joelho. E naquelas pessoas que faziam as costuras na antiguidade, e eram os costureiros, eles tinham uma hipertrofia desse músculo pela posição que ficava. Então, isso aí é só porque agora estamos nesse tempo de Copa do Mundo, né, de futebol. Então, o quadríceps é o principal músculo para se desenvolver essa atividade. Um abraço, bom final de semana a todos.
0: 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Eu vou tocar um trechinho dessa música por causa da letra. Não, só um trechinho porque não dá tempo das duas. Eu quero terminar com aquela nova embaixo lá. Herança de Pai, 722. Um trechinho dá.
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moda de viola fica pra domingo que vem. Finalzinho do programa, pode puxar a saideira, meu amigo Gustavo, que tá na hora de vir embora, que vem aí agora o programa da Copérdia, depois tem o Roda de Chimarão, tem o Noé de Vargas, tem o Alemão Gordo, tem a Tarde Esportiva e à noite o Gabiati volta às 18 horas hoje com entrevista com o, sabe com quem? O sommelier do Hotel Caetá. Do Hotel Caetá, nada, do Mercado Caetá. O seu Vitor, hoje à noite, vai me dar uma entrevista sobre vinhos nacionais.

doce pra paz, tristeza no mais. Tristeza não é comigo, viu? Agora eu vou pra casa, vou botar uma paleta de oveia no forninho, tomar um chimarrão e ir lá no Fopa buscar chuchu. Depois vou ver se eu vou lá no Volume, entregar umas garrafas. É o seguinte, obrigado, viu, Gustavo? Obrigado a todos que ouviram o Gabiati na Rural. Bom domingo, a última que eu escolhi é o Churrasqueando Alma Gaúcha. É das boas, hein? Até a noite, até às 18, eu espero você. Eu

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0: Olá, amigos, está no ar o programa Nossa Terra, Nossa Gente. Meu desejo é que você esteja muito bem, com saúde, que é o nosso bem mais precioso. Abraço a todos, especialmente o produtor rural, associado da Copérdia, que trabalha no campo, produzindo alimentos para o mundo. O Nossa Terra, Nossa Gente, tem 4 décadas de história, sendo a conexão entre a Copérdia, seus cooperados, clientes e fornecedores. Hoje é dia 21 de junho de 2026.
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0: O presidente Wandoir Martini revela os assuntos que nós vamos tratar no Nossa Terra de hoje.
3: Bom, Herter, primeiro saudar os colegas de trabalho que estão aqui conosco, estão nas filiais, também os nossos produtores, produtoras, cooperados, cooperadas, clientes, fornecedores, prestadores de serviço, os nossos parceiros de negócio, né? E saudar a todos os nossos amigos, né? Amigos da Copérdia, amigos que têm na Copérdia um grande carinho. Então, Herter, vamos estar falando do início do nosso Suíno em Foco, que estaremos fazendo na próxima semana em Ipumirim. Depois serão aí na casa de 15 encontros para tratar da suinocultura e tratar do presente e também do futuro que está se avizinhando já, né? Aliás, o futuro é agora, né? Mas precisamos conversar sobre o assunto, sobre essa projeção que temos para até 2035. E também quero dar um recado aqui, Herter, com relação a uma atualização tecnológica que nós estaremos fazendo na fábrica de ração de Concórdia, e que isso pode ter algum problema em algum momento. Problema não, eu creio que se a gente fizer uma programação e a gente se atentar a esse tema, né? Os nossos vendedores estão fazendo isso, a nossa equipe está fazendo, nossos gestores, gerentes de filiais, porque nós vamos ter em algum momento alguma parada técnica na fábrica de Concórdia para substituição de equipamentos que estão aí instalados há mais de 20 anos e a gente precisa dar uma atualizada. Então, vai haver a necessidade de fazer uma programação para que a gente possa atender o nosso cooperado. Então, vamos conversar um pouco sobre isso no programa de hoje também.
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0: Começa nesta semana um evento importante envolvendo os produtores e suínos, chamado de Suíno em Foco. São diversos encontros regionais com produtores de todos os modelos de produção para um diagnóstico da atividade, avaliação do momento, cenário futuro e também um espaço para uma conversa franca sobre os anseios dos produtores, dúvidas e sugestões entre a direção da Copérdia e produtores, como destaca o gerente do Fomento de Suínos, Arlan Lorenzetti.
4: Olha, Herta, nós vamos começar no dia 23, em Ipumirim, né, fazendo um encontro com os produtores daquele município, mais alguns produtores também no município do Irani. É importante a gente comentar aqui que serão feitos encontros, a gente dividiu geograficamente, também pensando no local de almoço, no local para nós conseguirmos atender bem os produtores e os familiares que lá estarão. Então, dia 23 em Ipumirim, dia 25 em Concórdia, no restaurante Casa Nostra. Todos os produtores aí já estão sendo convidados, bem como a equipe de trabalho. E serão encontros importantes, que nós teremos a presença do presidente Wandoir Martini, e acredito que em praticamente todas as reuniões, nós falaremos sobre o diagnóstico, né, da suinocultura, olhar um pouco o panorama da suinocultura, não só na nossa região, mas para o Brasil, para o mundo, olharmos a suinocultura para daqui 10 anos, no mínimo, né, também vindo de encontro com o planejamento que a própria Aurora tem. E é um momento também de nós confraternizarmos e homenagearmos os produtores que estão no fomento da Copérdia acima de 10 anos. Esse é um momento que a Copérdia, através da direção, vem proporcionando desde o ano passado na atividade de leite. Esse ano começa também na atividade de suínos. e a gente tem certeza que será um momento bastante grandioso para nós nos aproximarmos cada vez mais dos produtores e também para nós ouvirmos os produtores, né? Ouvirmos sugestões, ouvirmos questionamentos, e é dessa forma que a gente pretende conduzir esses encontros. Então todos estão convidados na turma de Pumirim, na turma aqui de Concórdia, serão 17 encontros até dia 10 de setembro, semanalmente nós estaremos junto com os produtores.
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0: A ordenha é um momento importante do dia das famílias cooperadas com as vacas. Cuidados como limpeza, manejo e bem-estar são fundamentais para uma ordenha adequada e confortável, como explica o gerente do Fomento de Leite, Flávio Durante.
5: A ordenhabilidade nada mais é do que o processo, do que a operação que envolve toda a extração do leite da vaca. Isso está muito relacionado ao bem-estar animal. A ordenha, ela é um momento de prazer para a vaca, porque nesse momento a vaca está liberando todo o leite, todo aquele peso contido na glândula mamária. Então é um momento de prazer. E também mencionar que o ubre da vaca, e mais o ubre composto pelos tetos também, é a parte mais sensível do animal. Mas dependendo de como está configurada e de como está regulada a ordenhadeira, a ordenha, ela pode se tornar um momento de dor ou de mal-estar para a vaca, e também comprometendo a qualidade do leite. Então, com relação à ordenhadeira, é importante avaliar o seu dimensionamento. Lá atrás, possivelmente que as vacas da propriedade produziam 10, 12, 15 litros de leite de média por dia. Hoje, quem sabe, as vacas estão produzindo 30 litros de leite por dia. E se elas produzem 30 de média, possivelmente tem alguma vaca que produz 40 litros de leite por dia. E se o coletor, as mangueiras, as tubulações são as mesmas, como que todo esse volume de leite a mais vai passar por essa tubulação? Então não vai ter uma vazão adequada.

0: das teteiras, aliás, e também de outros componentes necessários. Então, a eficiência da ordenhabilidade, ela está relacionada ao bem-estar animal. Então, uma ordenha precisa ser eficiente e ela precisa ser com qualidade. Então, a nossa recomendação é para que os produtores façam a verificação da condição da ordenha e faça os ajustes necessários que precisam ser feitos.
1: Pra que

0: Mais um prefeito da área de atuação da Copérdia participa do Nossa Terra, Nossa Gente. Hoje vamos conversar com o prefeito de Ouro, o Claudir Duarte, o Dire. Ele inicia falando sobre o trabalho que a Copérdia realiza no agro do município.
1: Cumprimentar todos os amigos do programa Nossa Terra, Nossa Gente. Copérdia é muito importante, né, para o trabalho do nosso homem do campo, mulher do campo. Pessoas que não tem dia, não tem hora, né, não tem sol, não tem chuva. O campo traz toda essa dificuldade, né, exposição física, mental. E precisa ter parceiros que possam estar os ajudando, né, nessa luta constante e diária, né, que tem o nosso homem do campo. E a Copérdia é sempre uma parceira, então, para nós do município do Ouro, ela representa muito para nossa economia e também para economia das famílias, as famílias associadas à Copérdia. Então, somos muito gratos por ter essa empresa, essa instituição agropecuária no nosso município, que faz com que o nosso município também se desenvolva cada vez mais. Então, a toda a família Copérdia, nosso abraço, e que Deus possa continuar abençoando, que tenha conosco muitos e muitos anos servindo o nosso agronegócio do município.
0: O prefeito também fala sobre a importância da presença da Copérdia na geração de emprego e fomento da economia de Ouro.
1: A participação da Copérdia é muito importante também, né, na geração de emprego, renda. O nosso município cresce, é um município extremamente agrícola, né? Então, todas as atividades agrícolas dependem de parceiros, como eu falei no áudio anterior. E aí, a geração de emprego, a renda, praticamente 80% da nossa arrecadação é oriunda das atividades agrícolas, e para isso o nosso homem do campo tem que ter esses parceiros, né? E a Copérdia é muito parceira, tanto na compra dos produtos quanto na venda de insumos. Então, isso faz, de certa forma, essa parceria gera emprego, gera renda e, consequentemente, gera riqueza para o nosso município. Então, juntamente com o nosso vice, com toda a nossa equipe, nós reconhecemos isso e estamos também investindo bastante na infraestrutura do nosso município e também no apoio às atividades agrícolas, né, no incentivo ao nosso agricultor, fazendo com que o emprego e a renda também possa nos ajudar no desenvolvimento do município. A Copérdia é fundamental nesse sentido.
0: Claudir afirma ainda que as parcerias entre a cooperativa e o poder público são essenciais para o desenvolvimento do agro e também com impacto para as pessoas que vivem no perímetro urbano.
1: Eu falei nos áudios anteriores sobre essa questão da essencialidade agrícola, né? Nossa região é uma região essencialmente agrícola e precisa dessas parcerias. E o poder público tem que celebrar essas parcerias com as cooperativas, principalmente as cooperativas que realmente se identificam com o nosso produtor, com as nossas atividades agrícolas e que realmente, né, não pensem em explorar, né, o nosso homem do campo, a mulher do campo, que venha realmente para ajudar. Então, o município de Ouro é sempre parceiro de quem quer ser parceiro do nosso produtor. E por isso, nós agradecemos a Copérdia.

0: por sempre estar do nosso lado, né? Nos ajudando para que a gente possa fazer com que as famílias, né? Tantas famílias, as famílias com um pouco mais de capacidade de investimento, quanto as menores famílias também, né? A agricultura familiar, ela significa muito, né? Para o nosso município, para o nosso estado e também para o nosso país.
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2: O mercado de suínos se tornou uma preocupação atual em função das baixas no preço pago ao produtor nos últimos meses. Dólar em baixa, menor consumo interno, custos de produção, enfim, tem uma série de aspectos que contribuem e explicam o momento ruim para a remuneração ao produtor. O gerente do fomento de suínos, Arlan Lorenzetti, explica.
3: Perfeito, Herter. Hoje nós temos 103 granjas que produzem leitões, 52 mil matrizes, né? Nós temos um projeto de ampliação, de crescimento dentro do que as cotas da Aurora nos permitem, né? E é claro, desde o início do ano, quando o mercado veio baixando o preço, a gente se preocupa, assim, com o produtor, porque baixa a rentabilidade da atividade, né? Mas nós temos que pensar também que nos últimos 2 anos o produtor de leitão conseguiu agregar valor maior à sua atividade, conseguiu fazer frente aos seus compromissos financeiros, porque os investimentos numa granja que cria leitão, ela não para, ela é mensal, né? Se não anual, é mensal, diária. Nós temos aí as melhorias da IN50, que os produtores também precisam ir fazendo dentro do prazo delimitado aí pelos órgãos fiscalizadores. E faz com que a gente se preocupe, sim, porque a única ferramenta de trabalho que nós temos para ajudar o produtor é a assistência técnica, é a genética, é a qualidade nutricional, os manejos, para que ele seja mais eficiente naquilo que ele trabalha, ou seja, maior produtividade, maior peso do leitão ao desmame, na venda, né? Melhor conversão alimentar. Tudo que é possível ser feito, a Coperd, assistência técnica, tem feito. E o mercado é algo que não está na nossa mão. Então, não adianta nós ficarmos aí discutindo o que vai acontecer amanhã, se o dólar vai aumentar, se o preço do suíno base vai parar de baixar. Com certeza, quando está muito bom, todos ficam felizes e vai ter momentos de dificuldades, e também quando o mercado tem dificuldade, vai ter momentos novamente bons de rentabilidade. O produtor que tem boa produtividade, ele continua tendo rentabilidade, mesmo com essas baixas. É claro que a rentabilidade reduziu bastante, mas ele tem lucro ainda operacional, líquido, na sua atividade. E é isso que nós estamos trabalhando com esses produtores. Também nós temos aí o ciclo de creche, o ciclo de terminação, que são atividades que possuem pagamento através de tabela de eficiência zootécnica e, consequentemente, financeira. Então, não é impactado com a baixa do preço base, não é impactado com o aumento do custo de produção, se eventualmente aumentar preço de milho e farelo de soja, esses ciclos não são impactados. E nós temos também ainda granjas que produzem genética, são duas granjas que produzem genética, que o insumo é bancado pelo produtor. Esta sim também tem impacto direto quando o preço do suíno base reduz. Então a nossa recomendação é que o produtor não perca de vista a melhoria dos seus resultados zootécnicos dentro da sua capacidade de mão de obra, capacidade técnica de instalação. E com certeza nós vamos ter momentos bons ali na frente, até porque o mercado foi, é e sempre será assim, de desafios, mas ao mesmo tempo agregando valor nos momentos que ele mesmo recupera e o produtor consegue ter novamente boas chances de ganho na linha do tempo.
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2: A Copérdia mantém sua política permanente de investimentos em melhorias e ampliações das suas unidades, visando oferecer melhores condições aos cooperados na hora de entregar a safra. São várias unidades recebendo investimentos e uma nova sendo construída, como relata o gerente de infraestrutura e expansão, Ricardo Mores.
4: A Copérdia não para. Estamos sempre em movimento, investindo e melhorando as estruturas físicas, sempre pensando em atender melhor os sócios e clientes, e lógico também na perpetuação da cooperativa. E quais são os municípios e filiais da cooperativa que no mês de junho iniciamos obras? Temos obras no município de Seara, no Silo de Seara. Estamos investindo mais de 3,5 milhões nessa unidade, trocando equipamentos que estavam em operação desde 1981. Vamos instalar equipamentos modernos, com mais produtividade e qualidade nas operações. O que será feito nessa unidade, nesse silo de Seara? Vamos trocar o secador, as duas máquinas de pré-limpeza, as tulhas de expedição. Vamos trocar também a subestação, o transformador de energia elétrica e ainda vamos instalar dois silos pulmões com areação. Já na próxima safra de verão, teremos condições de atender melhor e com mais agilidade e mantermos melhor a qualidade dos cereais recebidos nesse silo de Seara. Também é com alegria que informamos que em Machadinho, um importante município com expressiva produção de cereais, iniciamos agora, nesse mês de junho, a obra civil do silo da unidade de recebimento de cereais. Nessa unidade será investido 25 milhões. Será uma unidade moderna, ágil, com alta capacidade de recebimento, processamento e armazenamento de cereais. Mas também temos obras nas lojas agropecuárias da cooperativa. Dessa vez também o município de Braço do Norte, outro importante município no sul do estado de Santa Catarina, estamos modernizando, ampliando e melhorando as condições da loja agropecuária. E ainda melhorando a estrutura de recebimento e expedição de milho e farelo de soja, já que esses dois produtos representam um bom volume de comercialização nessa nossa filial, devido Braço do Norte ser um grande produtor de suínos e de leite na região. A outra loja agropecuária que receberá investimentos fica no município de Bicaré. Vamos modernizar, ampliar e melhorarmos as condições de trabalho e de atendimento nessa unidade. Estamos com o projeto pronto e, nesse momento, na fase de orçamentação. Estamos correndo contra o tempo para o mais breve possível entregarmos essa importante obra para a sociedade de Bicaré. Boa semana a todos.
5: É nossa terra, é nossa gente, é hora de ouvir o presidente Vanduir Martini.
2: Começa na terça-feira, por Ipumirim, o evento Suíno em Foco. O momento de reunir a direção da Copérdia, a equipe técnica e produtores de todos os modelos de produção para tratar sobre a atividade, como comenta o presidente Vanduir Martini.
6: Iniciaremos essa semana, então, dia 23, em Ipumirim, com o Suíno em Foco. Esse evento ele tem aí na casa de 15 encontros, onde a gente procurou o gerente do fomento da suinocultura, o Arlan, juntamente com a Graciela e Valérios, buscaram avaliar com a equipe da suinocultura regionalizados, né, onde a gente consegue concentrar os produtores. Então vão haver aí na casa de 15 encontros, onde nós estaremos falando dessa atividade. O nosso objetivo é trazer o produtor, trazer a produtora, a sua família, para a gente discutir os rumos da suinocultura, avaliar o momento, como estamos, o que a gente observa, por exemplo, quando a gente trata aí de produção, de consumo, os desafios que a gente tem pela frente. Mas tem uma base muito sólida, Herter, que trata do projeto da Aurora 2035. Então a Aurora, junto às suas cooperativas, estabeleceu alguns objetivos na produção de suínos, leite, aves, inclusive tratando também das outras questões aí de faturamento, que a Aurora quer ter em 35, de quanto ela quer participar das exportações, do mercado interno, enfim, tem um planejamento estratégico muito bem sólido, né, daquilo que se deseja, e nós trabalhamos esse planejamento junto à Aurora, e agora a gente precisa conversar com o nosso cooperado, a gente precisa mostrar para o nosso cooperado as alternativas que tem, quem tem desejo de continuar no processo de produção, quem está construindo aí uma sucessão familiar, o que essa sucessão familiar pode esperar da empresa que trabalha junto com ela na sua propriedade, da cooperativa que está junto com ela, para que tenha um horizonte, ou seja, nós temos aí um farol, né, que diz, olha, nós queremos chegar em 2035 com essa produção, né, com essa capacidade comercial da nossa Aurora Coop. Cada cooperativa tem no seu desafio buscar participar desse momento. Eu acho que aqui a gente faz isso com muito afinco, porque nós estamos muito focados nisso enquanto Copérdia, e claro, precisamos levar essa proposta ao produtor, ao cooperado, para que ele tome a decisão, né? O que a cooperativa pode fazer para auxiliar nesse sentido? Então, é um momento também para a gente discutir esse assunto. Então, mostraremos um pouco do que está desenhado esse mercado da suinocultura, né? Produção e consumo. Mostraremos como é que a Copérdia está posicionada, o que a gente precisa fazer para, dentro do planejamento estratégico da Aurora, a gente conseguir continuar participando com o volume de produção que temos atualmente, e levar isso ao cooperado e junto com ele construir soluções. A gente está falando aqui de 2035, né? O ano passado faltava 10 anos, né? Agora a gente já está faltando 8 anos e meio só. Então isso acontece, isso chega, né? Nós temos projeção, por exemplo, de crescimento de entrega de produção já para 2028 da parte da Copérdia. Já está em construção e já estamos consolidando esse ponto já para 2028. Temos mais uma projeção de crescimento para 2030, que precisamos começar a pensar nisso também. Então, nada mais adequado do que a gente chamar o produtor, chamar o dono da cooperativa, chamar quem tem o negócio da suinocultura com a cooperativa, junto com a sua família, para a gente discutir junto os próximos passos com esse destino, esse horizonte que temos aí para 2035.
2: Presidente, a fábrica de ração de Concórdia vai passar por algumas adequações. Que impacto vai ter no fornecimento de matéria-prima para o cooperado?
6: Olha, Herter, esse também é um tema que, com certeza absoluta, a nossa equipe de campo está tratando, os nossos gerentes, os nossos vendedores, né, de ração. Mas eu quero aqui trazer alguma informação para o nosso cooperado, no sentido de pedir nesse momento o apoio, no sentido de a gente fazer uma previsão com relação a isso. Nós estaremos passando por um momento, Herter, que vai haver algumas interrupções, inclusive de produção, em alguns dias, na ração de bovinos na fábrica de Concórdia. O que que acontece? Nós estamos fazendo a substituição de alguns equipamentos e atualização tecnológica de alguns equipamentos. Então, pra você ter uma ideia, nós temos equipamentos que foram instalados em 2004, Herter. Então, se a gente olhar para 2004, estamos falando aqui de 22 anos de alguns equipamentos, alguns que já estão depreciados no sentido de entregar o volume de produção que precisa, ou seja, sua eficiência está ficando comprometida. Então a gente vai estar substituindo esses equipamentos, e também, Herter, nós estaremos avançando com relação a equipamentos e novas tecnologias para a produção de ração. Então a ideia é que a gente faça essa substituição para que a gente tenha mais eficiência naquilo que a gente faz, e principalmente que a gente entregue um produto adequado a uma nova realidade, porque olha quantos subprodutos já foram substituídos em 22 anos. Então a gente está colocando equipamento para receber esses produtos, as novas tecnologias de produtos, e a gente poder fazer, por exemplo, as batidas, que a gente chama, com uma homogeneidade melhor, né, com um pellet melhor, com uma condição e uma característica melhor do produto. Esses novos equipamentos também lhes darão uma absorção desses subprodutos melhor em cada partícula da ração que estamos mandando a campo. Então, é uma atualização tecnológica de eficiência e também para que o produtor tenha um produto cada vez melhorado lá para disponibilizar ao seu plantel. Então, Herter, eu peço aqui a compreensão dos cooperados, peço que eles também busquem as informações quando o nosso vendedor, o nosso gerente levar essa informação. De fato, isso vai acontecer, a gente precisa fazer uma previsão para que a gente produza e no momento de parada da máquina e da substituição, a gente não comprometa o fornecimento dos produtos aos nossos cooperados.
2: Chegamos ao final do Nossa Terra, Nossa Gente de hoje. Obrigado pela audiência, te desejo uma semana produtiva, com realizações, muitas alegrias e coisas boas. Conto com você no próximo programa.
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9: Nota de falecimento. Os filhos Ivonei Fuchs e Rosane Bock de Arabutã, juntamente com os demais familiares, comunicam com profundo pesar o falecimento da mãe, sogra-avó e bisavó Ivônia Fuchs, ocorrido hoje aos 80 anos no Hospital Oswaldo Cruz de Arabutã. O corpo está sendo velado na casa da comunidade evangélica de Arabutã até às 11 horas. Logo após, seguirá para a Igreja Evangélica de Arabutã, onde às 15 horas serão celebrados atos de encomendação e sepultamento. Logo após, seguirá para o cemitério de Linha Paraíso Arabutã. Noticiamos com pesar o falecimento de Ivônia Fuchs. Serviços fúnebres a cargo da funerária Arabutã.
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8:10, temperatura agora 9 graus, nesta manhã fria de domingo, dia 21 de junho, início do inverno oficialmente, né? Mas que barbaridade, estamos eu e o Gustavo, né? Buenas, Gustavo, tranquilo no mais? Tudo certinho, fazendo então mais uma jornada do Roda de Chimarrão, programa 3749, nessa história de 72 anos, né, do Roda de Chimarrão, sempre com o apoio comercial da SR Contabilidade, Supermercados Imperial, RM Peças e Máquinas, Ora Unique, Erva Mate Simeone, aliás, Erva Mate Simeone, um pacote de erva mate no final do programa, né? Hoje, então, mais uma erva mate, né? Dona Terezinha, que levou no domingo passado. 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Isso. Sete Elo Joalheria e Ótica, também a Mecânica Guer, que são os nossos patrocinadores do horário, ou Roda de Chimarrão, que tem muitas informações hoje. É, tivemos uma semana maravilhosa, né? E com certeza um final de semana para lá de Macanudo, né? Então, abraço aí a patronagem, em nome do patrão Ivanir Batista da Silva, o programa Roda de Chimarrão está no ar. Neste dia 21 de junho, né? É, hoje começa oficialmente o inverno. E além disso, né? Em pleno vapor, a Copa do Mundo, né, Gustavo? É, olha, resultados surpreendentes em alguns casos, né? É, o futebol evoluiu, não é mais para tolos, né, tchê? Que barbaridade, né? É, enquanto que alguns pensam que ainda jogam futebol. Eita, que o dinheiro toma conta de tudo, né? Que barbaridade. Virou só um. O esporte tá em segunda, terceira, né? Escala aí das prateleiras, porque primeiro vem todo o dinheiro, o capital, aquela loucuragem toda, né? Mas enfim, nós estamos aqui para levar adiante esse programa já há mais de 72 anos no ar, né? Que maravilha! Gustavo, tranquilo no mais? Tudo certinho? Então nós vamos fazer o seguinte agora, vamos rodar mais uma música, chegando Os Monarcas. Que baita canção essa também, né, tia? Vamos

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Gustavo, é só nesse ritmo aí, né? Principalmente hoje, deve ter encontro dos idosos em algum lugar, né? Desse planeta aí, com certeza, né? E essa é marca registrada, né? Vamos ouvir um

dias, 8 horas e 21 minutos. Isso aí é melhor do que, sabe, depois do almoço, assim, tomar aquela raiz amarga, né? Pra dar aquela despachada, assim, né? Tipo, pra deixar o peito velho limpo, uma barbaridade. Imagina numa festa, depois do almoço, né? Sai essa marca aí, né? Só no tranquito, mais ou menos. Ah, é melhor do que uma charopada, rapaz. As que tá, né, Gustavo? É, o costume campeiro toca essa também? Toca, né, tio? O pessoal se esbalda dançando, né, tio? Que legal, que maravilha, né? Flor do meu jardim. Eita, coisa linda. Então tá, essa serve mais pra primavera, né, do que pro inverno, né? Mas esquenta também, esquenta o inverno também. Abraço pro meu amigo professor Ivanir Bertandes, que tá lá em Roda do Boraio, tomando aquele mate bem gostoso, uma barbaridade, né, Ivanir? Um grande abraço aí, tudo de bom, grande amigo da gente, né? Esses amigos que a gente leva pra vida toda, né? Tomando aquele mate gostoso, né, professor Ivanir? E aquecendo o peito nessa manhã fria, uma barbaridade. Vamos aproveitar, né, Ivanir, pra mandar aquele abraço pro Marino, também, dona Salete aí, né? Isso, o pessoal aí do bairro da Gruta, também. A Berna, como é que tá? O Pedro, Pedro Mafessoni, família Mafessoni em peso aí, né, tia? Grande abraço pro Pedro também, pra todos os parceiros da viola aí também, né? É, isso aí. Então tá bom, apareçam de novo, né? A hora que vocês resolverem, aparece aqui no rancho, né? Fazer aquelas modas bem bacanas, né? O meu abraço bem especial hoje vai para uma pessoa muito querida e que tem o maior carinho e meu irmão, força, uma barbaridade, viu, meu Lazarote? Força, meu irmão. É, as coisas acontecem às vezes, né? Mas pode ter certeza que tu tá rodeado de amigos aí, né, tia? Grande abraço pro grande violonista, né? O nosso amigo Vilmo Lazarotti. Abraço para todos os seus familiares também. Em especial, né? O Alcides. O Alcides Anela tá ouvindo a programação, né, tia? O Alcides, tudo tranquilo aí? Baita companheiro também, tia. Amigão que a gente tem também. E ele tá mandando um abraço aí lá pro Amado Dutra. Ô, seu Amado Dutra, lá na Volta Fechada. Volta Fechada fica do outro lado da Sanga ali, viu, Gustavo? Da Sanga ou do Uruguai, né? Que eu tô me referindo, né? Sanguinha mais ou menos a sanguinha ali, né, tchê? Então, viu, o seu amado, o Alcides Anel, tá te mandando aquele abraço bem chinchado, diz que tá com saudade do amigo aí, né, tchê? Então tá certo, então um abraço pra todos vocês aí. Bueno, os amigos vão passando os recados pra gente aqui e a gente vai conversando aqui, né, tchê? É, muitos recados aí pra gente passar pra vocês aí. É, o meu amigo aqui, o Fernandinho Rossato, como é que tá, meu irmão? Tranquilo? Bah, que semana peleada, né, tchê? Que barbaridade. Aí ele tá mandando uma foto aqui bem especial daquelas que nós também já registramos, né? Olha ali, rapaz, são muitos costelões assados numa noite só, né, tchê? Uma noite fria e uma manhã chuvosa de sexta-feira, onde nós servimos, viu, Gustavo? Em torno aí de 5.300 refeições à base de costelão e outros acompanhamentos aí pro pessoal da MBRF, né? Isso, pessoal da MBRF, né? Antiga Sadia, sempre muito glorificada em Concórdia e hoje sob novas direções aí, mas continua a mesma qualidade, a mesma responsabilidade, né? E contratou então os préstimos do CTG para preparar um almoço muito especial para os seus colaboradores, né? E nós estivemos por lá, inclusive, participando aí com o Fernando, com o Sérgio, com o patrão Ivanir, olha, com muita gente, o Calvi, o meu amigo Pereira. Pereira não tava tão bom de saúde, mas estava lá, rapaz, enfrentando. O meu amigo Paulinho Segala, né? Paulinho Segala. Falar em sagaz, né? O Rogério também estava por lá. Ah, quanta gente bonita, né, tia? O Enio, que nos deu um costado também para nós puxarmos os costelões aí até a empresa, né? Foram várias viagens aí, juntamente com o Mauro, com o Lucas, né? Se revezando nas caminhonetes aí. E fizemos todo esse trabalho. Então, está todo mundo de parabéns. Em nome do CTG Fronteira da Querência, em nome da patronagem, patrão Ivanir, agradecendo todos os amigos aí que fizeram então esse costado para poder preparar esse costelão, né? Que foi maravilhoso, né, tia? Coisa de primeiro mundo. Então fica aqui o nosso abraço, o nosso carinho, né? A todos que colaboraram nessa empreitada e pode ter certeza que já estamos louquitos no mais para fazer o próximo aí, né, tia? Pode ficar tranquilo. Termina um, começa outro, né? Então, um abraço aí mais uma vez de todos os colaboradores que fizeram então
esse maravilhoso trabalho, nesta parceria, né, Mônica? A dona Mônica coordenando também dentro da empresa, né? A dona Mônica aqui é também nossa colaboradora lá no CTG e mãe desses filhos maravilhosos, hoje representando representando no MTG a 17ª região, né? Isso aí, a Martina e também o Lázaro, né? Uta, que coisa boa. Então tudo isso vai se hermanando e vai acontecendo dessa forma. Olha, os comandos foram feitos, sabe por quem, Gustavo? Pelo um dos comandantes, né? O incansável Leocir Zanella, né? O Leocir Zanella não cansa nunca, esse homem, né? Parece que essa semana ele vai tirar umas férias aí, né? Ele vai dar uma viajada, diz que vai pescar, né? Que vai pescar. Então tá. É, nesse frio. Mas sabe onde é que eles vão pescar? Bem longe daqui. Diz que lá em Belém do Pará. Parece que eles vão. É coisa de patrão, né, Leocir? Boa viagem pra vocês aí, pode ter certeza. E vocês vão fazer uma ótima viagem. E o Fernandinho Rossato, então, está ouvindo a programação e a gente agradece de coração também essa colaboração desse incansável rapaz aí, né, tia? E o Paulo Segala também não. Sabe, ele começou, Gustavo, pra te ter uma ideia, ele começou às 2 horas de quinta-feira, né? E às 7h30 da noite, 8 horas da noite de sexta, ele ainda estava acordado, né? É, ele fez, tocou direto aí, né, Paulo? E já está inteiro, que com certeza hoje tem mais, né? Abraço pra vocês, gurizada. Vou mandar a próxima música pra vocês aí. O que, que nós temos na pauta agora, Gustavo? Tempos de Guri com os Mirins chegando. Vamos ouvir.

0: Grande abraço a todos os caminhoneiros que com certeza nos levam de carona, cortando o chão de Concórdia, né? Passando por aqui e sintonizados na Rádio Rural. Então, grande abraço para vocês e obrigado pela carona aí, tia. 8:41, também quero conversar aqui com o seu Alfredo, né? Está participando, seu Alfredo. O seu Alfredo Graf, do Bairro das Nações, né? Participando do sorteio também. A Jureide, também a Jureide Graf, do Bairro das Nações, também participando do sorteio. Família Graf em peso aqui com a gente, né? Também, olha só, a Sibila Nespo. Ô, dona Sibila, como é que tá? Tudo bem com vocês aí? É São Geraldo, né? É isso? São Geraldo? Então, um abraço para a família Nespolo aí de São Geraldo e também para toda a região aí. Tem o tal de Wilson, que também tá no comando aqui, viu, Gustavo? Tu conhece o Wilson? Vamos ver o que o Wilson tem para dizer pra gente, tia.
1: Meu amigo, estamos na escuta no bairro dos Estados, friozinho, mas estamos num chimarrão, num pinhãozinho, só curtindo o amigo. Manda uma moda pra nós aí, amo. Todo domingão aí estamos na escuta do colega.
0: Esse é o Nilson, o Wilson, conhece o Wilson, Gustavo? É o papaizão do Gustavo aí, né, tia? Oh, grande abraço pra família toda aí, viu, Wilson? Obrigado pela parceria de sempre, né, tia? Daqui a pouco vamos trazer um do Costume Campeiro pra vocês aí, tá bueno? Também quem está com a gente, voltando de Chapecó, muita neblina, difícil de andar, abraço do Pravato Motorista. Ô Pravato, vem devagar também, né, tia? Isso aí, vem devagar, vem escutando Roda de Chimarrão, vamos mandar uma marca bem especial pra ti agora, né? Na sequência também, olha aqui o meu amigo Vilmar Pedro do Amaral, mandando os recadinhos pra gente aqui, então um abraço pro gauchinho do Amaral, né? Também sintonizado ouvindo a programação. Grupo Carqueja chegando, né? Nessa marca maravilhosa, né? Trono de Monarca.

Olha só, 8:46, Roda de Chimarrão aqui na Rural, né? Programa esse de todos os domingos, das 8 às 9:30. Olha só que maravilha, né, tia? Quem está com a gente também? Deixa eu me ver aqui. Quero concorrer no pacote de erva mate, mas não me disse. Ah, é a dona Geni Machado. Ô, dona Geni, como é que tá? Tudo bem com a senhora? Tá certo, tá concorrendo também. O pacote erva mate é Simeone. Meu amigo Claudino Longo, como é que tá, seu Claudino? Tranquilo no mais? Grande abraço, meu irmão. Deus abençoe sempre vocês também, né? A Ana Nair, como é que tá, dona Ana? Tudo bem com vocês? Daqui a pouco eu vou ver os recados de vocês aí, né? Tá tranquilo. Também a dona Neuza Brickman, do Catarina Fontana, concorrendo aos prêmios também. Obrigado, dona Neuza. Abraço à família Brickman. Falando em família Brickman, abraço pro Nelson, né? Meu cunhado Nelson Brickman. É, tá na peleia, né, Nelson? Abraço pro Roni, Pedro Roni também, como é que tá, tia? O Pedro Roni tá parceiro, uma barbaridade, ele se esquenta, né? Arrumando as máquinas, consertando ferramentas, aquela coisa toda, né, Pedro? Abraço pra ti, pra Inês também, um baita domingo pra vocês, pro Cid também aí, abraço pro Danilo, a dona Herta, como é que tá, Danilo? Tranquilo? Então, um abraço pra todos vocês aí, hora dos abraços aqui, né, tia? O Clodoaldo também, o Clodoaldo, né, está com a gente aqui, me mandou uma mensagem, a gente vai ver, ele diz assim: um lindo e abençoado dia para você com a imagem de Nossa Senhora Aparecida. Retribuímos para vocês também, né? Isso, Nossa Senhora Aparecida, nossa padroeira, tia. É, legal, legal. E eu tava falando, então, do Nilson, né? Cortando esse Brasilzão afora aí, né, tia? E a gente fica feliz por isso, né? É sempre trazendo o progresso nas costas do seu caminhão. Abraço pro Eleomar, né? Pro Neivor, é o batom escutando o programa lá em Torres, tia. Olha só, rapaz, lá no litoral gaúcho, uma barbaridade. É, o Leomar, será que ele vem pra casa hoje ou vai vir só amanhã? Hã? Como é que estão aí, tudo certo? O Madre Mária aí também, né? Dando uma viajada aí pro sul do Brasil, né? Tira pro litoral. Eu acho que não vão pra praia hoje, né? Mas com certeza vão fazer aquele churrasco especial, né, Neivor? Abraço pro Valmir também, pra toda a família Costa aí também, né, tia? Buenas. 8:48. Nós vamos fazer o seguinte, nós vamos trazer mais uma música e depois nós vamos prosear mais um pouco dessa entrada de inverno aí, né? A curiosidade sobre o inverno, né? Que está chegando e principalmente as frutas, né? Muitas frutas. Olha que tem de fruteiras carregadas esse ano, né, Gustavo? É, o pessoal se deliciando. Só que às vezes tu vai no mercado, está caro, uma barbaridade, com tanto fruto se perdendo por aí, né? O negócio é sair pelos interiores, pelos matos aí, tirar aquelas bergamotas de mato, né? Coisa boa, uma barbaridade, né, Gustavo? Vamos fazer o seguinte, vamos trazer para os nossos amigos agricultores aí. O que nós temos na sequência agora? Olha, essa música, tu sabe que essa música, ela retrata exatamente o início do inverno, né? É, hora que as andorinhas vão e hora que as andorinhas voltam. Quando elas vão é porque o inverno está frio, uma barbaridade. E quando elas voltam é porque já está acabando o frio, né? As andorinhas retornam. Andorinhas com os

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7: 8:56. Eu vou, antes de eu falar desse baita evento que vai acontecer, Gustavo, com os Serranos, né? Já deu o tom da gaita no fundo, no fundo musical aí. Eu quero trazer a voz do patrão Ivanir Batista da Silva, né? Pra fazer então a sua participação aqui no programa, né, Ivanir? E deixar aquele abraço bem especial a todos os colaboradores que estiveram juntos nessa empreitada, né? Juntamente com a MBRF. Vamos ouvir, patrão. Bom dia, tudo certo?
8: Gelmo, bom dia, Roda de Chimarrão. Eu quero, em nome da nossa patronagem, agradecer a todos que se dispuseram a colaborar e que fizeram acontecer o evento da MBRF. Mais um evento de sucesso para a Fronteira da Querência e para a comunidade. E é gratificante saber que toda vez que a gente convoca o pessoal, fala com o pessoal, todo mundo pega junto do jeito que pegou. É um agradecimento especial, principalmente a Mônica e a Sheila, colaboradoras lá da MBRF, que deram um encostado muito grande lá dentro para nós. A gente agradece de coração. E pode ter certeza, Elmo, eu não sou muito de ficar agradecendo, mas assim, toda vez que eu cumprimento alguém, eu dou um abraço do nosso pessoal do CTG, pode ter certeza que é uma maneira de estar agradecendo tudo aquilo que está sendo feito pela nossa entidade. Um abraço a todos e vamos em frente. O Fronteira da Querência tem muito para andar ainda esse ano e os próximos anos dentro da cultura gaúcha.
7: Obrigado, patrão Ivanir. Belas palavras, né? No comando, assim, um comando muito firme, muito justo, né? e um comando de parceria, né? Que maravilha, então foi esse evento, servindo mais de 5.000 refeições dentro da MBRF, né? Então um abraço, o patrão já falou, a Mônica, a Sheila, todo o pessoal aí que nos abriu as portas da empresa, né? Uma tranquilidade com o pessoal da entrada, né? Que é muita responsabilidade dentro de um frigorífico desse porte, né? E tivemos assim, muito bem, fomos muito bem recebidos por todos e é claro, todas as pessoas ainda agradecendo pelo baita almoço que a empresa proporcionou, né? Então fica aqui mais uma vez nossos agradecimentos. 8:59 e olha só, o pessoal não para, viu, Gustavo? Ontem o pessoal teve uma equipe de cavalgadas, né? Equipe que já foi até Getúlio Vargas, né? Se reunir com os amigos lá de Getúlio Vargas para traçar o trajeto da Chama Crioula da Semana Farroupilha 2026, né? O pessoal não para, viu? O pessoal não para, então eles tiveram lá o grupo aí comandado pelo Rossato, pelo Calvi, também esteve presente lá o Cesco, né? O Giovanni Cesco, o Romani, né? O Romani esteve por lá também, o Jairo, juntamente com os amigos lá, né, Calvi? Os amigos lá de Getúlio Vargas, fazendo então o traçado, onde é que vai passar as comunidades, principalmente os contatos com as comunidades onde estará sendo carregado a Chama Crioula, né? Que esse ano vem de Rio Pardo, né? Cidade de Rio Pardo vai ser o acendimento, inclusive uma equipe do CTG já está se mobilizando para fazer parte, então. E hoje, a 17ª região já está dentro da programação aí, principalmente dentro do Rio Grande do Sul, né? Fazendo então a participação em loco, né? E depois a pata de cavalos, a Chama Crioula vem para o norte do Rio Grande do Sul, que fica na divisa com a gente aqui no Erechim, essa região toda, e a partir daí então nossos cavalarianos buscarão e trarão a Chama Crioula. Inclusive, viu, terá show de abertura, né? Ainda novidades para os shows, fandangaço aí na Semana Farroupilha no CTG Fronteira da Querência. Bueno, então já começando a preparar a Semana Farroupilha, mais uma vez esse ano, com muito destaque também. Mas falar em fandango no CTG, Gustavo, nós temos um recado bem bacana para passar para vocês. Escutem só.
9: Olá, fãs e amigos da Boa Terra de Concórdia e arredores. No dia 28 de julho, na terça-feira,
7: 28 de
9: estaremos
7: julho,
9: no CTG Fronteira da Querência para um grande fandango em comemoração à emancipação desse produtivo e desenvolvido município catarinense. 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
7: Nada mais, nada menos do que os Serranos, juntamente com Edson Dutra, o Madruga vai estar também, o Feijó, toda a equipe aí dos novos Serranos, né? E falando nisso, né? Pro dia 20, e um detalhe bem importante, tá, Gustavo? Quem quer ir para esse fandango, reserve logo os ingressos, porque mais da metade dos ingressos já foram comercializados, tá? É um fandango muito esperado, né? Dentro da semana do município de Concórdia, na véspera de que o município de Concórdia completa mais um ano de administração político municipal, né? Então, os Serranos abrilhantando o baile do município desse ano, mais um

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Às 9h07, aniversariantes da semana, olha só, no dia 15, esteve de aniversário nosso amigo Edson Grando. Abraço, Edson, felicidades aí. É o homem das danças, né? Dos fandangos. Então, Edson, grande abraço pra você. Parabéns em nome aqui do programa Roda de Chimarrão. No dia 16 também, a nossa amiga Eva dos Santos Rosa, ô dona Eva, de aniversário também nessa semana, parabéns, felicidades. Também no dia 19, a dona Sheila Mara Nicásio, de aniversário também, felicidades, dona Sheila. Dia 20, ontem, né? Ontem esteve de aniversário nosso grande amigo, o Vanderlei Kempka, dos colchões, né? Ortobon. Dormindo em berços esplêndidos, né? O grande Vanderlei. Onde é que é a festa, Vander? Abraço pra ti, sucesso, muitas felicidades. Hoje, então, de aniversário, a dona Ione Salete Schaefer. Isso, dona Ione também de aniversário hoje. São nossos aniversariantes e o programa deseja muitas felicidades em nome do CTG Fronteira da Querência, dos nossos sócios do CTG Fronteira da Querência. Eu quero aproveitar aqui, Gustavo, e fazer homenagem também ao meu irmão, né? E a minha comadre, a dona Gelsi, que completaram no dia 18, né? Mais um ano de feliz casamento, né? Se eu não me engano, são 37 anos, né, Enio? Então, felicidades pra ti, pra Gelsi, pra toda a família também. Essa é uma história de vida juntos, né? Construindo essa família maravilhosa. Então, felicidades aos dois. Também ela esteve de aniversário essa semana. Então, votos de muitas felicidades. Eu quero fazer só um registro aqui, Gustavo, porque me passou batido e eu fui xingado lá em casa nessa semana. Eu acabei não noticiando o aniversário da nossa querida Ivone Bedin, a professora Ivone, no dia 12, né? Professora Ivone Bedin, que hoje está residindo na cidade de Pato Branco, e ela com seu neto, o Luiz Vicente. O Luiz Vicente disse que não perde um programa do Roda de Chimarrão lá em Pato Branco. Então, vovó Coruja, dona Ivone, o Luiz Bedin, também que é o vovô Coruja, do Luiz Vicente, né? Luiz Vicente porque o vovô paterno Luiz, o vovô materno Vicente, então ficou Luiz Vicente, um garoto lindo, inteligente, maravilhoso, né, Ivone? Então, votos de muitas felicidades pra vocês. Saudade dos amigos aí, com certeza, né? E também, Gustavo, algum aniversariante especial? Tudo tranquilo? Então, vamos mandar um abraço a todas as pessoas que estão de aniversário nessa semana, né? Com votos de felicidades, alegria e realizações, com muita saúde em especial. Vamos trazer o costume campeiro pros aniversariantes, então? Saudade amarga, Wilson. Aí pra ti, meu velho.

0: Está aí, 9 horas 14 minutos. É, o grupo Fandangueiro, né? É, que legal, essa milonga linda, uma barbaridade, né, Gustavo? É, costume campeiro pra vocês, então tá. Legal. 9 horas 14 minutos. Mais uma vez eu quero mandar um grande abraço aí ao seu João Girardi, na escuta do programa Ex-Prefeito de Concórdia, e que nos dá um prazer, né, da sua audiência. Então, seu João, grande abraço pro senhor, muitas felicidades, muita saúde principalmente, né? Tá certo. Eu também quero aproveitar para mandar um grande abraço, um grande parceiro da gente aí do CTG, e que comanda, é um dos comandantes aí da comunidade de Tiradentes, né? O meu amigo Genésio Klein, sempre ouvindo a programação. Muito obrigado, Genésio. Um abraço a todos os amigos aí de Tiradentes, né? Também aproveitando para mandar um abraço lá para a prima Salete, né? Era para ela estar jantando com a gente ontem à noite, mas em virtude de um problema de saúde na família, ela teve que retornar. Então, Salete, grande abraço para vocês aí e muita saúde na família, né? Hora que der, de novo, apareça no Concórdia, né? Que a gente vai se reunir com certeza, né? Abraço pra filhona também ali, né? E pro genro, estão hoje residindo em Concórdia, né? É o Fábio, né? Isso. Um abraço pra vocês aí também, né? Eles sempre ouvem a nossa programação. E a Bruna, é claro, né? E a Bruna. Então, sucesso pra vocês aqui na querida terra de Concórdia, né? Abraço pro meu amigo o Gilberto Romani, também na sintonia do programa. Lá pra Noeli, pra tia Sueli, também na audiência. Muito obrigado por vocês estarem com a gente, né? Doutor Colpani, Dr. Osmar Colpani, como é que tá? Tudo bem, doutor? Grande abraço pro senhor aí, homem de tantas lutas e peleias e de uma fibra imensa, né? Então, felicidades aí ao seu Osmar Colpani. Também quero deixar aqui um abraço bem especial ao meu amigo Trajano Celante, né? Que legal essa gurizada aí, né? É gurizada um pouco mais veterana, né? Mas sempre os guris maravilhosos aí, né? Que legal, cara, que coisa boa. Também participando da programação, vamos trazer aqui, vamos ver, a minha amiga a Derceli. Como é que tá, Derceli? Tudo bem com você? Ah, que maravilha, né? Ela disse, hoje é um dia enrolado. O que é um dia enrolado, Gustavo? É um dia meio cinzento, né? Deve ser, mas daqui a pouco vai abrir um sol gostoso aí. Mandar um abraço pro senhor Hugo Potra e a dona Celi de Linha Fazendinha, que nos ofereceram um churrasco delicioso na última sexta-feira. Olha que maravilha, né? Então um abraço aí pro seu Hugo e a dona Celi, porque a Derceli Alieve esteve por lá, né? E se foi bom, ela vai voltar novamente, pode ter certeza, tá bom? Também concorrendo para a Cota Erva Mate Simeone, a Verônica Schwirk, do bairro Santa Cruz, pessoal do bairro Santa Cruz, que maravilha, né? Um abraço para vocês aí. O meu amigo Ademir Klein, ô Ademir, como é que tá, meu amigo? Meu grande amigo Ademir Klein, muitos anos ele comandou toda a parte de iluminação lá da Casa da Cultura, né? E hoje ele tá com o burro na sombra, tá de boa, né, Ademir? Abraço pra ti, pra Kika, pras meninas, pra todo mundo aí. Um baita domingo, com certeza. Também a dona Noemi, minha comadre Noemi Trombeta, na escuta do programa, lá no Mercado Trombeta, no bairro Santa Cruz, né, dona Noemi? Abraço pra vocês, tudo de bom, felicidade sempre, né? Também o Jair da Rosa, ele tá dizendo o seguinte, e minha mãe Dozolina está completando 90 anos hoje. Ô, dona Dozolina, como é que tá? Felicidades para a senhora, tudo de bom, um baita aniversário e a família toda reunida, né, Jair? Então tá, protejam bem, porque uma mamãezinha de 90 anos tem que estar cada vez mais pertinho dela, né? Pra sentir aquele calor de mãe, que coisa mais linda, né? Um grande abraço para você. Sayonara Zene também, né? O meu amigo Leandro Sauer, ouvindo o programa do Roda de Chimarrão, aqui direto de Bom Jesus do Piauí. Sabe onde é que fica Bom Jesus do Piauí, Gustavo? Fica uma distância bem considerada, né? Mande um abraço pro Celso Sauer e família na linha Marquesan e toda a família aí na região de Concórdia. A família Sauer, né? Meu amigo Celso, ali da linha Marquesan. Abraço para vocês aí. Também quero aproveitar o mandar um abraço aí também pro Neuri, né? Tá morando agora na linha Marquesan, né, Neuri? E o Neuri Garguete. sempre ouvindo a programação, né, Neuri? Eu sempre tô te devendo um abraço, tá, meu velho? Mas olha só o pessoal de Bom Jesus do Piauí, rapaz. Muito obrigado aí a Sayonara Zeni, né? E também o Leandro. Aquele abraço bem, bem gostoso aqui do sul do Brasil, né? Estamos aqui no inverno gostoso, né? E vocês aí com certeza um calor da região do Piauí. Eita, que distância maravilhosa, né? Encurtado pelas ondas da Rádio Rural. Vamos agora então com a Delce, minha amiga Delce, né? Participando do sorteio também, a Delce Oldefer. Grande abraço para a dona Delce aí, ô, saudade da amiga aí. Tudo de bom para vocês. O Leacir Correia, ô Leacir. O Leacir, que é uma das pessoas mais carinhosas que a gente encontra sempre por aí, né? Ontem eu vi de relance, você estava em frente a um supermercado, mas eu não quis te incomodar, tá, Leacir? Mas fica aqui o meu abraço, tá? É, ontem nós nos encontramos por pouco ali, né? Mas eu já te deixando um grande abraço, tá, Leacir? Grande amigo de tantos anos, né? Isso aí. O Aldino Gasparim também ouvindo a programação. O meu amigo Pedro. Olha, são tantos os Pedros, né? Se eu não falar quem é, né? Ah, meu, mas esse é meu amigo Pedro Funes. Grande Pedro Funes, abraço pra ti, meu irmão. Também pro Pedro Roni, também um abraço pro Pedro Grando. O Pedro Rosa, como é que tá, Pedrinho? Tudo bem? O meu vizinho também, o Pedrinho, filho do Chico ali, né? E da Andréia. São tantos os Pedros, né? Um mais maravilhoso que o outro. Isso. É. Vamos ver quem mais daqui a pouco. Lembra de mais Pedro aí. A Virgínia Pereira também do Amaral, lá de Itá, participando da gente, com a gente também. Ela é de Bela Vista do Itá, escutando o programa. Então, abraço pra você, está no sorteio também. Minha querida Morgana Pereira. Morgana, na escuta do programa, tá bueno, uma barbaridade, diz ela. Então, muito obrigado, Morgana. Você que é uma exímia laçadora, mas olha, pensa uma menina que laça no CTG, defendendo sempre as cores do CTG Fronteira da Querência, né? Abraço pro Marandir também, tá, Morgana? Você que é uma pessoa tão especial pra gente, né? Um carinho todo especial por ti e pela sua família também, tá? Baita domingo pra vocês. A dona Salete, Salete. Qual delas agora? Qual delas? É a Salete. É a Salete. Então, um abraço para Saletes também hoje, né? Salete Bortoli também, ouvindo a programação. Abraço para tia Salete também, né? O René Schmidt, isso. Abraço pro René Schmidt também. São tantos recados, né? Doutor Osmar Colpani mandou um recado pra gente, doutor. Já vou ouvir seu recado aí. Vamos botar o recado do doutor Osmar, porque afinal de contas, viu, Gustavo? Doutor Osmar Colpani, comunicador, muitos anos do Roda do Chimarrão, né? Buenas, seu Colpani, como é que tá?
1: Bom dia, índio velho. Tudo bem? Estou escutando com muita atenção o teu programa.
0: Nossa, que maravilha.
1: Que é justamente o início da estação do inverno. Começou hoje às 5h25.
0: É verdade.
1: E a gente denomina de solstício. Vai até dezembro, onde as noites ficam mais longas. Porque no equinócio de março, de outono, então as noites ficavam iguais. Então, para toda a gauchada que precisa descansar mais, então as noites agora no solstício fica mais longas. Um abraço para ti e a todos os ouvintes.
0: É uma enciclopédia, né? O doutor Osmar é uma enciclopédia, sempre dando aquele recado. E olha que informação importante, né? É, as noites mais compridas. É, e quem gosta de amanhecer nas madrugadas aí, né, Gustavo? Tem mais tempo para ficar nas noitadas aí, né, tia? Nossa, que barbaridade. Doutor Osmar, aquele abraço, obrigado pela colaboração de sempre, né? Também o Leacir Correia, mais uma vez, mandando o recado. Já vou ouvir teu recado aí, Leacir. A dona Neide Bassani também gostaria de fazer um anúncio. Fugiu uma cachorrinha, olha só. Uma cachorrinha do bairro Salete. É branca e atende pelo nome de Luna. Alguém viu ou encontrar, ligar para um telefone aqui. Vou passar o telefone, né? Nós, como ela deixou o telefone, a gente vai passar. Então, 9 9967. Opa. 99966-7450. É de uma criança especial. Então, olha só, gente. O aviso de utilidade pública, dona Neide Bassani, pedindo se alguém encontrou a Luninha, né? Uma cachorrinha branquinha, entrar em contato então pelo 99666-7450. Tenho certeza, dona Neide, que loguinho o pessoal já vai devolver, ou porque alguém provavelmente viu, né? Já passa a informação aí. Tá certo? 9:24. A Gessi Maltar, ô dona Gessi, abraço pra vocês aí e sempre na audiência do programa. Então, um abraço pra Gessi e também pro meu amigo Aldo Maltauro aí do bairro o bairro Renascença. Gustavo, temos mais uma canção aí? Vamos trazer agora o grupo, o Cabo do Socador aí pra gente? Os Chacreiros, né? Então, como nós trouxemos o grupo Carqueja, vamos trazer um do grupo dos Chacreiros aí no Cabo do

9h28, já estamos chegando no final da programação. Dona Neuza Brickman, é isso? Dona Neuza Brickman, sorteada então com o pacote de erva mate Simeone, passar aqui na recepção durante a semana, pegar o seu brinde. Dona Neuza, felicidades pra senhora aí, tome um baita chimarrão, convide a gente pra tomar um mate aí, né? Legal. 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Eu quero agradecer a todos, então olha só, a dona Neuza levou o brinde de hoje e dizer que no próximo domingo estaremos de volta aqui com mais um programa Roda de Chimarrão. Não esqueça, faz que nem o Leacir Correia. O Leacir já ligou, garantiu seus dois ingressos para o baile, né? O baile dos serranos. Se apresse, meu velho, está chegando a data então do baile dos serranos. Qualquer coisa liguem para mim que eu tenho ingressos também, tá? Aliás, os teus já estão reservaditos, tá? E nós estaremos juntos fazendo essa baita festa em aniversário do município de Concórdia. Abraço a todos, Gustavo, obrigado pela força. Voltaremos no domingo com mais um Roda de Chimarrão. Abraço e até lá.

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Então, bom dia, Fabrício. Bom dia, Gustavo. Bom dia, ouvintes. Porque folheando e olhando meu pequeno caderno, me deparei com o tempo que para nós não é eterno, e queimando alguma lenha de cerno, chegamos no frio de mais um inverno.

0: 9h41, 24º programa deste ano 2026. Seu Fabrício, como é que vai? Bom dia.
1: Bom dia, seu Noé. Bom dia a todos, tudo bem.
0: E nós vamos mandando um bom dia especial aí para os patrocinadores.
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0: É o nosso saudação, a nossa saudação e o nosso aperto de mão para todos que estão ouvindo o programa Brasil de Canto a Canto, né, Gustavo? Como é que tá aí, Gustavo? Tu tá bom?
2: Tudo tranquilo.
0: Tá trabalhando muito cedo hoje?
2: 5h30.
0: É, não tinha geada.
2: Não, geada não.
0: Só serração bastante grossa.
2: Bem, não, tava dali de casa, aqui tava tranquilo.
0: Ah, tu vem de ônibus, de trem ou de quê?
2: De carro.
0: De carro. Um automóvel?
2: Isso.
0: Famoso.
2: Quatro rodas. Quatro portas.
0: E cuidando com as rodas para que não sejam gastas, né?
2: E não caia num buraco.
0: É, porque nesse inverno assim, tem que andar com os pneus também bem em condições boas, né? Para não derrapar muito pelos frios, pelas geadas por aí, né?
2: Isso aí.
0: Então, hoje, dia 21 de junho, é o dia que poderá ser mais curto e a noite de hoje vai ser mais longa, né? É, começando o inverno 2026, é dia mundial do aperto de mão. A nossa saudação e nosso aperto de mão a todos os amigos e as pessoas que nos ouvem. O primo Chico também tá na sintonia aí já, né, primo?
1: Cedo.
0: Então. É cedo ele mandou o recado.
1: Cedo. E ele disse que domingo que vem ele estará presente.
0: É, então. Com a palavra do Chico, o português completamente direito. Eu quero, hoje nós vamos ter também a participação do Dr. Trintim, dando orientação, dando conselhos médicos, porque essa época fria, principalmente quem passou já dos 50 anos para cima, tem que se cuidar mais também, né?
1: Com verdade.
0: A temperatura que tá baixando e baixou. Aliás, faz tempo que estamos num dia de frio, né? Então, hoje é o dia também do controle da asma. É o dia mundial da girafa. Essa não entendi o que que ela vai fazer aqui, mas um dia mundial da girafa. É, faltando 193 dias somente para terminar o ano e estamos na lua quarto crescente. Então, nosso bom dia aos patrocinadores, meu amigo Lírio Zonta e a família, São Nelson Bonissoni e família, o Nauro Jasper, amigo e família, o seu Stringhini também, a família, o meu amigo Martini, o Fernando, que gerencia as emissoras aqui, a continuidade da programação com os colegas de trabalho, que queremos cumprimentar a todos, e estamos cumprimentando também a todos os plantonistas de serviço, hoje muita gente nos bares, nas lanchonetes, nos locais onde vai ter almoço, tem gente já trabalhando e ouvindo o Brasil de Canto a Canto também, né? Nosso amigo Elmo aí, acabou o programa Roda de Chimarrão, agora há pouquinho fica a nossa saudação. Então, saudação para pessoal e o nosso aperto de mão para os postos de combustíveis, os trabalhadores de supermercado, dona de casa, empregada doméstica, a todos os parceiros e amigos desta programação. Nós temos que cumprimentar também aqui a minha amiga Lu, o Longini, seu Gabriel, o advogado Colpani, que deu um recado já aí no programa do Elmo. Bom dia, motoristas, para quem está caminhando, andando ou viajando.

Jando, bom dia para os pais, bom dia para as senhoras, bom dia Dona Marli, a Dona Marli, ex, é, a ex de Marli, né? Agora é Dona Marli Poleto Reis. A Delegacia Regional, quero cumprimentar a todo esse pessoal da Delegacia Regional, que nós estivemos esses dias aí, daqui a pouco vamos estar de novo lá para buscar nosso documento. Então, a saudação geral a todos os amigos e amigas, as pessoas que nos ouvem aqui, com a programação do Brasil de Canto a Canto, que traz o recado do gaiteiro.

Tá bonito. Faltando 10 para as 10. Muito bom dia para quem tá levantando agora. É Brasil de canto a canto. 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

0: aproveitar aqui e mandar um abraço aqui pra alguns amigos. Um abraço aqui, o Fábio tá na audiência já cedo, né, Fábio? Um abraço pro Fábio, Fabiana, Silvia, toda a família Vargas, é Silvana também. Abraço pro meu amigo Valdecir Pridiger, tá de aniversário hoje, Galdeiro. Grande abraço, Chico. Parabéns aí pelo aniversário, meu amigo, e que vem muitos e muitos anos aí pela frente. Quero mandar um abraço também aqui, seu Noé. Ontem me salvou a vida lá em casa. Salvou o banho lá da casa do Fabrício, meu amigo Amaral, né? O homem do lar. Grande pessoa, grande profissional, o homem do lar, meu amigo Leomar do Amaral. Obrigado pela tua força e tua ajuda de sempre, meu parceiro. Família Rogelin, Sheila, de férias em casa, hein? Aproveitando as férias, o pai tá bom, o pai tá melhor. Abraço aí pra família Rogelin, né? E daqui a pouco vamos falar aqui do restaurante e pesca paga Rogelin também. Abraço pra família Frigo, Zanella, pessoal lá de Santo Antônio, né? Abraço também pro Balbinotti do Posto Copérdia. Família Pomerenque, deve estar na audiência aí também, os Pomerenque. Souza, Barbeiro Souza, tá na audiência. Dona Noeli, a Dani também. Perusso, né, senhor? Mandar um abraço pro nosso amigo Perusso também. É o Perusso. Maximino Valérios, abraço pra você, Galdeiro. Grande abraço aí do Fabrício. Beleza, senhor Noé? Os recados.
1: Saudação geral aqui.
0: Isso aí.
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0: E o Ravanelli tá na audiência aqui, meu amigo.
1: Ravanelli,
0: bombeiro. Inox, falou em inox, falou com o Ravanelli, né, meu amigo? Grande abraço para você.
1: Entende de inox.
0: Ah, o Ravanelli é o cara, né? É o professor em inox aí, é o cara que entende. Grande abraço, Rava, tá na audiência aí, abraço para você e para toda a tua família aí, Galdeiro.
1: 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É ou não é, Gustavo?
2: Isso mesmo, senhor Noé.
1: Tem mais alguma coisa para falar aí, Gustavo?
2: Por enquanto, não.
1: Tem mais comerciais?
0: Eu tenho uma coisa importante aqui, senhor Noé. Bem importante. Vamos falar de comida.
1: De comida.
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0: Senhor, aproveitar aí pra você que quer. Lembrando, né? Você ouvinte hoje no programa Brasil de Canto a Canto, você. Liga aqui para nós no 3030-9370 e concorre a vários brindes. Entre eles,
1: por exemplo,
0: erva mate, frosa e barriga verde, prato pronto Sadia do Caetá Supermercados, um almoço no restaurante Melão, certo? O
1: que mais?
0: Um almoço no restaurante Chimas para quem ligar para cá, deixar o recado, né? Do aniversariante, quem está de aniversário entre a semana que passou e essa próxima. E também estará concorrendo aqui uma toalha de banho, oferecimento do Brasil de Canto a Canto.
1: Isso todos concorrem.
0: Todos concorrem. 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
1: Então tem uma toalha de banho.
0: Uma toalha de banho, uma manta casal.
1: Uma manta de banho, não, uma manta.
0: Uma manta de casal.
1: Inverno.
0: Se quiser secar nela também, não tem problema. 3030-9370.
1: Manda um recado.
0: Aí, deixe seu recado.
1: Posto com Bandeira é Posto BR e a música é aqui, no Brasil de Canto a Canto, viu, Gustavo? Depois nós voltamos com comerciais. Agora vamos. O Gustavo estava organizando a minha lista aqui. O Duduque Dalvan, pode ser agora? Duduque Dalvan, uma música que faz tempo que eu não rodo aqui. O Pé de Cedro. Vê se tu consegue aí pra mim.
2: Mata já.

0: É Brasil de canto a canto. Manda uma saudação especial para a prima Nair e o primo Sabino, que também estão ouvindo a programação do Brasil de canto a canto. 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Tá faltando amor. Tudo bem aí, Gustavo? Pode fazer mais comerciais?
1: Tudo certo, vamos pra agora.
0: Vamos pra mais umas, um pouquinho.
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7: Simbora nós, de viva voz, temperatura em 11.3, horário 10:06. Entre o que eu penso, o que eu quero dizer, e o que digo, e o que você ouve, o que você quer ouvir, é, tem uma grande diferença, com certeza, né? Por exemplo, o que você ouve e o que você quer ouvir e o que você acha que entendeu, há um abismo muito grande entre tudo isso.
8: É.
7: Diga.
8: Eu aproveitando o gancho, o que eu quero ouvir, eu tive um exemplo ontem, pelo menos, né, Sonar, que você chegue num estabelecimento, né, que você receba um bom dia, uma boa tarde, uma boa noite, né?
7: Isso.
8: Isso ontem, fui no estabelecimento, não aconteceu. Falei, pá, mas é chato, né, tchê?
7: É o que a gente pode dizer que não devem fazer isso.
8: É.
7: O atendimento sempre é bom. Uma pessoa bem atendida, ela volta.
8: Ela volta, né?
7: É.
8: Isso aí.
7: Deixa eu falar com a Maria agora. Maria, tu tá bem, Maria?
9: Bom dia.
7: Bom
9: tudo
7: dia.
9: Bem, não é? Bom dia, seus ouvintes todos. Estou um pouco resfriada, mas...
7: Vai um, aperto, vai um aperto de mão aqui, porque hoje é o dia do aperto de mão, dia mundial. E, e como é que tá essa prévia, hein, Maria?
9: Falar em aperto de mão, né, Noel? O aperto de mão tem que ser bem apertado mesmo, né?
7: É verdade, tem que olhar, a pessoa olhar tem que olhos. Cumprimentar, dar uma mão, estender a mão e olhar nos olhos. Tem que conversar, né? Não dá para você olhar pro chão e cumprimentar. Oi, tudo bem? Aí é chato,
9: mas
7: né?
9: A Asa Prev tá bem, não é? Tá bem, graças a Deus, estamos lá trabalhando, né?
7: Uhum.
9: Trabalhando bastante. Estamos, né, com o nosso banco ortopédico, até pedindo para as pessoas que tenham algum material em casa que não esteja usando, que por gentileza nos devolvam, porque tem o pessoal na lista de espera para alguns equipamentos, como por exemplo muletas, né?
7: Uhum.
9: Então, mas no mais tá tudo bem, não é? Estamos trabalhando duro, firme, com frio, com chuva, com sol e estamos lá.
7: Tá certo, né, Maria? As programações também, a Asa Prev tá em construção, né? O local aí.
9: Estamos sim, não é? Então a gente tá agora com o trâmite, né? Da documentação das emendas parlamentares. Então nós temos dois deputados, né, que estão aí com a gente nesse projeto e a gente está bem feliz. Então veio uma emenda, né, de 200 mil, a outra logo de 500 também, o deputado Sareto, o deputado Ivan Nats. Então a gente tá feliz e agradecidos por isso. E se Deus quiser, no final do ano que vem, a gente vai estar com o nosso pavilhão e aonde não é, vai ter Pilates, academia, vamos ampliar nossos consultórios médicos, teremos um auditório de 300 lugares com cozinha, churrasqueira, palco, né? Para os nossos associados poderem usufruir, poder comemoração com os seus familiares. Então a gente está muito feliz, trabalhando bastante para isso também.
7: Tá bom, Maria. Então vamos convidar o pessoal que não se associou ainda, tem tempo, né? Deve ter fazer isso para participar de uma sociedade interessante, importante e beneficente também, né?
9: Claro, né? A gente faz um convite especial a todos, todos da comunidade, não tem específico, né? Que trabalhou na Sadia ou na BRF, enfim, todas as empresas também, né? Que têm um interesse, por gentileza, estejam nos procurando, sejam associados e estar junto com a ASAPREV nessa caminhada, deixar a sua história também.
7: Muito bom. Obrigado, Maria. Qualquer coisa, grita.
9: Obrigado pelo espaço, um abraço a todos.
7: Ok, obrigado, tchau, um abraço, 10h10. A RCM manda recado. 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E aí, continuando nessa programação, mandando um abraço, daqui a pouco vamos tentar falar com o nosso amigo Canesso, lembrando que hoje tem orientação médica aqui com o doutor Trintim, daqui a pouquinho também, nesta programação que traz mais uma música sequencial aqui do Brasil, de canto a canto, fazendo o desiderio

0: 15, além das 10, temperatura 11.5, Brasil de canto a canto, na 93.7, bastante gente mandando um recado aí, Fabrício.
1: Bastante pessoas no seu, não é? Nós temos aqui, ó, a Erci Cipe, a Ilésia Lorandi, também temos a Silvana da Silva, que já nos ligou, já deixou seu nome aqui, a Roseli França, a Liane Gerhardt, Wanduir Gerhardt também, o Antônio Pereira dos Santos, o Vilmar, o Amaralzinho, né? O Vilmar Pedro do Amaral.
0: Uhum.
1: Sergina Ferrari, Ivete Kel, Glória Barbieri, o seu Fredo Graf. Também temos a Virgínia de Castro, a Eva Busman, o Gilberto Busman também, a Sibila Nespolo, a Florinda Weber, Maria Elaine Signorati, Ivanor Vicari. Temos também aqui a Marlene Dalbello, Edi Benini, Marli Porte, também um abraço para vocês, a Maria Lourdes Vicari, a dona Lorena Reimers, Márcia De Martini também ligou, a Lorena Nitzki, o Gilberto Francisco da Silva, Elisângela Gerhardt, o Celso Luiz Esgarbossa, seu Noé, também temos a Carolina de Siqueira, Silvana de Siqueira, o Leonir Santi e a Luci Esperandil.
0: Vou mandando um recado aqui. Isso. No 30 90 93 70. Ô Gustavo, tudo bem?
2: Tranquilo.
0: O nosso amigo Canesso não atendeu?
2: Ainda não.
0: Ainda não?
2: Já mandei mensagem.
0: O Canesso, vê se tu nos atende aí para falar um pouquinho. 10h16 aqui na programação, em nome da Farmácia Líder Popular, aquela que atende de segunda aos sábados com atendimento até a noite, no 34420304. 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Mandando uma saudação para todos. Meu amigo Ayrton, bom dia. Bom dia, um aperto de mão aí para o Ayrton. O Ayrton que trabalha com a Artecom. 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Depois o Fabrício vai dar uma conversada e contar como é que estão as lotéricas. O recado sempre aqui em nome do nosso amigo Neri Menegatti. Tudo certo aí, ô Gustavo? Ok? Vamos falar com o homem então. 10h18. Alô, tudo bem aí, Canesso?
3: Bom dia, não é?
0: Como é que vai?
3: Bem, graças a Deus, domingo bonito.
0: Tá meio gripado ou não, né?
3: Tomou um pouquinho gripado, um pouco só, né, não é? Mas esse tempo aí, assim, frio, chuva, né?
0: Agora tem.
3: É uma loucura, né, não é?
0: Agora tem uma tendência para ficar mais frio ainda, né?
3: Sim, até essa semana a previsão é mais frio, pelo que a gente...
0: É.
3: Mas tu sabe que se basear pela previsão, muitas vezes tu escuta a previsão e não acontece, né, não é?
0: É assusta um pouco, né?
3: E tava te ouvindo aí, não é? Ouvindo você, ouvindo o Fabrício, a questão do atendimento. O Fabrício ontem estava mencionando que foi num local.
0: Isso.
3: E que não deram uma devida atenção. Tu sabe que, não é, hoje a empresa, eu prego na empresa, a gente tem todos os dias na nossa empresa, que a palavra, aquela palavra, quando tu chega em qualquer lugar ou você é recebido, aquela palavra, as palavras mágicas são bom dia, o senhor, a senhora, boa tarde, são palavras que a gente gosta de ouvir e também gosta de fazer acontecer as coisas, concorda, não é?
0: O respeito é bom e eu gosto.
1: Verdade, Canesso. E até porque, né, Canesso? Tu não recebeu um bom dia, boa tarde? Parece que estão te fazendo um favor em te atender. Fica chato, né?
0: É, mas não é. Não é em todos, né?
1: Não é em todos.
3: Não, não é em todos.
1: Escutem isso, né,
3: Ken? Mas essa é a questão, que cada vez mais as oportunidades hoje... É, quem tem um comércio, quem tem uma loja, ou nós que temos uma empresa, precisamos o cliente é o que nós temos de mais importante.
0: Isso.
3: É, você vê que tem muitas marcas que gastam, a gente vê na televisão agora, que gastam milhões e milhões em mídia e muitas vezes um banco, vamos pôr assim, vários bancos aí a nível que existe no nosso país, é que muitas vezes tu vai nesses bancos e tu não é bem tratado, você não é. Então eu estou citando um banco, mas não que. Mas é um exemplo que você vê. Sim. Que gasta muito dinheiro em publicidade e hoje você precisa muito pouco. Mas é o que é esse verdade. Pouco? Atender bem o cliente. É você respeitar o cliente, é você fazer coisas boas pro cliente. Porque do jeito que tá as coisas, não é, com essa questão da internet, que você muitas vezes compra e recebe na tua casa, o que é o diferencial hoje? O diferencial é você atender bem o cliente. Quando você atende bem o cliente, ele volta.
1: Isso,
3: porque
1: aí
3: ele é bem atendido.
1: Bem é colocado, Canesso, bem colocado.
3: Né, não é?
0: É verdade.
3: Então, hoje também é uma data muito importante para a Concórdia, não é? A Associação Empresarial de Concórdia hoje está completando 68 anos de idade. Hoje,
0: opa,
3: nesse domingo, a Associação Empresarial está completando 68 anos. Então, é uma data importante para o empresariado de Concórdia. 68 anos que existe a Associação Empresarial de Concórdia. Quem fundou a associação foi o seu Jacob Azus, né? Ele que foi um dos comerciantes mais antigos de Concórdia, que também tem a família dele que mora aqui em Concórdia ainda, né?
0: Sim.
3: Então nós precisamos assim valorizar essas pessoas. Eu sempre digo assim, não é? Você conhece a minha linha de trabalhar? Dos idosos, daquele pessoal mais antigo, que nós nunca, os ex-prefeitos de Concórdia, os ex-presidentes das câmaras e vereadores, você que foi vereador, não é?
0: É.
3: Você tem um trabalho muito bonito na comunidade de Concórdia. A gente não pode nunca esquecer essas pessoas que passaram, que fazem história, que Concórdia existe hoje graças a esse pessoal que iniciou lá atrás, que tiveram muitas e muitas dificuldades, e hoje é essa cidade aqui que nós temos, uma cidade que é exemplo para o Brasil. Você, quando a gente viaja, da onde que tu é? Concórdia. Concórdia hoje ela tem nome a nível Brasil, um respeito a nível Brasil, né? Aqui nasceu a Sadia, então eu digo assim que é ter orgulho dessa cidade que a gente mora. Você estava falando outra coisa importante da comida.
0: Isso.
3: A gente quando viaja, não é? Tem lugares aí que não tem a qualidade de opção que nós temos em Concórdia, de comida. É. Você vai ali na Santa Terezinha ali, que é o...
0: Isso, Chimas.
3: O Chima.
0: E a própria Santa Terezinha.
3: Você tem ali uma variedade de comida que você não encontra em outra cidade. Vai,
0: isso,
3: vai ali no Melão, a mesma coisa. O Pesque Pague lá do...
0: Rogelinho.
3: Lá. Então são tudo coisas que é dificilmente a quantidade. Você vai em alguma cidade aí, você muitas vezes tem que comer um lanche ou pedir uma comida à la carte, que não é a qualidade que nós temos em Concórdia. Então nós temos que agradecer a esses empresários que têm restaurante, a Lorena lá do Casa Nostra, que também é uma outro restaurante que também a gente conhece e almoça.
0: Que é muito bom.
3: E vou aproveitar aqui, não é? Mandar um abraço para dona Elza Bazejo, uma senhora lá de... Ela que fundou o Casa Nostra. Então, se tu me permitir, no teu programa hoje, não é?
0: É.
3: Para nós aí, todos os ouvintes que estão participando do teu programa, um almoço do restaurante Casa Nostra.
0: Opa!
3: tá? Pode ir lá hoje falar que falou com o Noé e com o Canesso, só paga a bebida. E uma jaqueta da Iveco que amanhã eu mando entregar para você.
0: Tá bom.
3: E para agradecer a todos aqueles que são clientes, que são pessoas especiais, que fazem as coisas acontecer. O cliente é tudo que uma empresa precisa. A empresa que não tem cliente, ela não existe. Ela não adianta ter lá um local bonito, lindo, se não tem aquilo que é a mais preciosidade, que é o cliente.
0: Ô, é? Canesso,
3: eu vou aguardar agora para ouvir as palavras do Dr. Trentin, que você vai falar com ele.
0: Ele vai falar comigo.
3: Que também
0: com
3: nós temos um carinho muito especial. Um abraço, Noé.
0: Tá bom, muito obrigado, viu, Canesso? Esse almoço aí fica para a semana que vem, né?
3: Não é tu que decide, tá?
0: Tá, vamos fazer o seguinte, Fabrício. Esse almoço da Casa Nostra durante a semana, tá? E a jaqueta também a partir de terça-feira aqui na Rádio Rural, que eu vou deixar. Tá bom, Canesso? Obrigado.
3: Ô, Noé.
0: Oba.
3: E como tá frio e a gente precisa esquentar o corpo da gente, pode sortear uma cuia de chimarrão da Iveco.
0: Opa.
3: Um grande abraço pra você,
0: melhorou,
3: Noé.
0: Melhorou aqui. Obrigado, amigo. Obrigado.
3: Um abraço, Noé.
0: Valeu.
3: Tudo de bom.
0: Um abraço.
3: Tchau.
0: Zangonella, daqui a pouco falamos com o Zangonella aí, o presidente da Câmara. Tá chegando por aqui.
4: Canessa aí, pra toda a equipe, hein?
0: Muito bem. Zangonella, daqui a pouco conversamos.
4: Claro, claro.
0: Gustavo, tu tem na música. Eu tava pensando aqui, ó. Eu acho que eu vou colocar o João Marcos, Kielbouska, é de freio e pelego na mão. E depois eu volto pra falar com o Zangonella. E daqui a pouco a palavra do Dr. Trintim, orientação para o inverno.

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3: Já comigo, seu Rodrigo, 10:31. Zangonel, o senhor tá bom?
4: Bom dia,
3: Presidente,
4: Noé,
3: da
4: mais,
3: Câmara.
4: Mais uma vez, obrigado por importantíssimo espaço, né? Fabrício, todo mundo, hein? Os ouvintes da Rádio Rock Class.
3: Eu mandar um abraço aí também pro César Luiz.
4: César Luiz.
3: O meu amigo Gustavo, na próxima música vai ser aquela homenagem do Marco Aurélio, que tá aí, quem é esse homem, que nós vamos mandar essa homenagem, vamos fazer a homenagem transferida aí pro César Luiz daqui a pouco, e teremos também a palavra do médico. Ah, no horário aquele, 10:45. Agora com o Zangonel, contando como é que tá a Câmara de Vereadores.
4: Pode falar em César Luiz, não é, amigos, o Cezinha, o vice-presidente da Câmara, César Piquete Filho, o vereador.
3: É.
4: Fez um grande trabalho, ele assumiu como presidente durante a semana, fez um belíssimo trabalho, elogiável por todos, então quero agradecer ao Cezinha pela parceria, a minha diretora, Fernanda, Malacara, enfim, todos os 13 vereadores de todos os partidos pela compreensão e pelo trabalho do Cezinha nessa semana. Essa semana eu esteve representando a Câmara de Vereadores da Concórdia, todos os vereadores, representando o prefeito Fério, o Poder Executivo, numa comitiva em Brasília, juntamente com a Associação Empresarial de Concórdia, que estava lá o empresário Edson Argenton, representando o Claudio Miro, o presidente, o Canesso, toda a diretoria executiva da associação. Sim. E seus associados, né? Da mesma forma, o CEPCON, que estava lá sendo representado pelo empresário Agnor Schneider, representando o presidente Paulo Simeone e toda a equipe do CEPCON. Então, nós fomos lá tratar do assunto muito importante, que está acontecendo um projeto de concessão da BR-153 para 30 anos. E esse processo de concessão já tinha acontecido audiência em Chapecó e está em andamento e até a última audiência em Brasília. Só que em Chapecó, onde o vereador Mocilinho foi representar a Câmara junto com as entidades, tivemos uma péssima notícia. O município do Concórdia, isso aí, recebeu uma praça de pedágio e não os investimentos na rodovia, ou seja, as marginal da 153, lá por exemplo, de Caximbo até na ponte, mais uma parte agora, pelo menos, quilômetro 94, como a 102, o trevo de acesso de Concórdia com viaduto, passarela, as terceira faixa, as passarelas na Vila Jacob Jesus, entre outros investimentos necessários. Nós ia ficar com a praça de pedágio sem nenhuma obra, isso não existe. E aí que fizemos essa grande articulação, movimento das lideranças com as entidades e através da própria SIC, do Canesso, junto conosco, foi acionado o senador Esperedion Amin, o qual eu quero aqui publicamente reconhecer, né, o trabalho e o respeito que esse senador tem lá em Brasília. 8 horas da manhã ele já estava lá nos recebendo o empresário do Edson Argenton junto conosco, participou efetivamente da audiência pública última lá em Brasília, foi lá, usou sua força política, seu respeito que ele tem lá, ligou pro ministro, exigiu a suspensão do edital de concessão e uma nova reunião, audiência pública aqui em Concórdia, para nós tratar sobre essa concessão e colocar nossos pleitos, nossos pedidos nesse projeto de concessão para 30 anos, mas que seja executada essas obras de imediato no início desse contrato de concessão. A direção da NTT, Agência Nacional de Transporte Terrestre, suspendeu a audiência lá, ouviu o Esperidão Amin, ouviu nós, representando a Câmara, ouviu as lideranças, nós se pronunciamos, defendemos o interesse de Concórdia, bem como o Edson Argenton, o Dagnor, todos, e conseguimos uma grande vitória, onde foi suspenso o edital de concessão para colocar as demandas, até que não aconteça essa reunião, essa audiência aqui em Concórdia, envolvendo toda a nossa liderança, toda aquela comunidade BR-153, todos os interessados, para nós implantar nossos pedidos. Então foi uma grande vitória em conjunto, Câmara do Vereador, Prefeitura, com as entidades. Então eu quero agradecer mais uma vez publicamente a interferência dos senadores para ele dormir agora, com certeza absoluta. Nós vamos formar uma equipe de trabalho, padronizar as demandas, os pedidos, ouvindo a todos, e vamos na audiência pública apresentar e exigir que a Agência Nacional de Transporte Terrestre coloque as nossas obras no processo de concessão da 153, mas que seja executado de imediato, não daqui 30 anos. Então foi uma vitória, não é isso? Prova o bom momento que Concórdia vive de diálogo, de conversa. Isso também mostra, né, que não quero entrar nisso, que a falta, eu estava falando com os empresários ontem, com as lideranças de bairro, inclusive, a falta que faz nós ter um representante aqui da região, aqui de Concórdia ou da região, lá em Brasília, para defender nossos interesses. Então nós temos, infelizmente, abandonado nessa questão de representatividade nas horas. E agora, não é? Com essa audiência pública nós vamos conseguir, nós tivemos que ir atrás junto com as entidades, porque infelizmente quem devia nos representar não fez essa representação. Então foi uma vitória, não é? Quero agradecer as entidades, a SIC, a CETECON, todas as entidades envolvidas, a CDL, a TEDESCO também, e o prefeito Ferro para me dar essa confiança, os vereadores para me dar a confiança de representar todos em Brasília, e quem ganha com isso é a sociedade, né?
3: Tudo bem.
4: E para finalizar, né, rapidinho, também lançamos essa semana o prefeito Ferro. É uma demanda que é o principal problema de Concórdia hoje, do empresário e do trabalhador.
3: É.
4: Há 12 anos que não se faz uma única moradia, uma habitação popular, casa, apartamento, para a gente financiar para o trabalhador. Hoje é o principal problema é a falta do trabalhador ter acesso a uma moradia, mas que ele consiga pagar com o salário que ele recebe. Ninguém quer de graça, e a prefeitura também não vai dar nada de graça para ninguém. Então nós lançamos um programa habitacional muito importante, já está em licitação, vai iniciar, que são 160 apartamentos lá no bairro Cristal. A prefeitura vai subsidiar com um valor de 50 mil reais, além do terreno, e o trabalhador vai ter oportunidade, que ele é selecionado, de ir lá na Caixa Econômica Federal, aliás, com 35 mil reais, na Caixa Econômica Federal, financiar sua casa, seu apartamento, e pagar com o salário que ele recebe, uma parcela que cabe no bolso dele. Da mesma forma, nós temos um loteamento comprado pronto na Vila Nossa, também vai sair muitas dezenas e dezenas de casas de primeira qualidade, com planejamento, organização, vai ficar um bairro espetacular, onde o trabalhador também vai receber um subsídio de 35 mil reais, além do terreno, e vai lá na Caixa Econômica financiar sua casa e pagar com a sua parcela. Então é um grande avanço. Além disso, mais 33 casas do Casa Santa Catarina, que vai ser iniciado de imediato, além das 15 que estão quase concluídas. Então, a partir de agora, esse programa habitacional, que eu estou muito feliz, que eu estou cobrando isso há mais de 10 anos, que se retome esse programa habitacional para o trabalhador. O prefeito Ferri, vem um projeto do ex-prefeito Mazzocco, atendeu esse nosso pedido meu, de todos os vereadores, da sociedade, dos empresários, e vamos retomar esse programa habitacional. E com certeza, quem ganha a cidade, quem ganha o empresário, quem ganha o trabalhador, que nós vamos junto, não é, com o município, com uma qualidade de vida cada vez melhor. Então, foi os dois principais assuntos da semana, não é? E nós estamos lá, pronto, preparado para trabalhar por Concórdia, esse é o nosso objetivo. Então eu te agradeço, né, por mais esse espaço, e com certeza eu quero agradecer a população de Concórdia, da região, principalmente de Concórdia, que está acreditando no trabalho. Como presidente da Câmara, sou muito feliz, mas feliz porque todos os vereadores estão empenhados, a sociedade está reconhecendo o nosso trabalho, né?
3: Muito bem, muito obrigado, hein, Zagonel.
4: Muito obrigado.
3: Parabéns.
4: Né? Também quero, não é, mandar um abraço para Maria, para o Agostinho lá da Asa Prévia, o trabalho espetacular que eles estão fazendo, principalmente um trabalho social. Qualquer pessoa que precise de alguma, eles estão lá para atender de braços abertos. Então, parabéns a todos pelo trabalho, e mais uma vez quero agradecer as entidades pela essa parceria que foi feita em Brasília, e o povo por nos entender.
3: A vereadora
4: Margarete Poleto também.
3: Margarete,
4: empenhadíssima, tá vereadora.
3: Recado
4: sempre
3: aqui do.
4: Se acompanha, né?
3: Do programa Nosso Lar.
4: Exatamente, a vereadora Margarete, uma batalhadora, ela foi secretária da Ação Social. Na gestão dela, foi feita centenas e centenas de casas onde as pessoas tiveram oportunidade de ter acesso a uma moradia. Todo mundo lembra que Concórdia já teve muitos baracos, né? Embaixo de lona, lá na 153, lá no meu pai, lá pra cima do presídio.
5: Verdade.
4: Isso foi sanado, e nós não queremos que volte, porque hoje o que está acontecendo, não é, ouvintes? Existem muitas pessoas divididas num porão, em 7, 8 pessoas com crianças. Não é que as pessoas querem, a situação empurrou as pessoas nesse caminho, e nós não podemos aceitar uma cidade rica como Concórdia. Isso acontece, nós queremos fazer moradia para o trabalhador ter acesso, pagar com o salário que ele recebe e ter uma qualidade de vida boa para todos. O trabalhador, e criar as condições, né? Como poder público, o empresário investir em Concórdia com segurança, falava ontem na inauguração do Hospital do Dente, e para o trabalhador prestar serviço com qualidade, tendo acesso a uma moradia, né? Então, muito obrigado pelo espaço, né? Estamos sempre à disposição.
3: Valeu, Zé Gonel, muito obrigado.
4: Obrigado.
3: Ô, amigo, me faz um favor, então, aproveita para ligar pro médico, doutor Trintin, tá na linha?
5: Já tá na linha.
3: Alô, doutor, como é que vai?
6: Bom dia, não é?
3: Bom dia, doutor Trintin.
6: Muito bem.

0: Exatamente. Primeiro, um prazer grande poder falar contigo, com todos os ouvintes do programa de Brasil de Canto a Canto. E essa questão realmente ela é muito importante, né? Justamente nessa época do frio, eu que convivo no ambiente hospitalar com bastante frequência, sim, a gente percebe uma série de complicações, né? Principalmente na população mais vulnerável, as crianças, os idosos, em relação a problema respiratório, problema cardiovascular, problema do coração, né? Uhum. E principalmente também, até hoje de manhã eu estava avaliando, dois pacientes que caíram, então a gente tem um risco maior de quedas nesse período e fraturas, né? Então, principalmente na população mais vulnerável, né? E sim, a gente lembra bastante dos idosos, né?
1: Sim.
0: Então, a gente tem uma série de recomendações, né? Que nessa época são extremamente importantes, né?
1: Por exemplo?
0: Primeiro delas é evitar a maior possibilidade de eventos respiratórios. Então, cuidados com a vestuário, né? É importante que os idosos se vistam de maneira adequada, mesmo dentro de casa, é importante usar algumas camadas de roupa, né? Não ficar só com uma camiseta e um casaco, porque o corpo precisa se manter aquecido, né? Isso evita problemas respiratórios também, evita que descompense a pressão, problemas cardíacos, arritmias, uhum, principalmente as extremidades, né? O pé, a mão, a cabeça, né?
1: Usar um par de meias sempre.
0: Costumam perder bastante calor, né?
1: Verdade.
0: É importante manter aquecido. Além disso, então, quando a gente está num ambiente público, lembrar de lavar as mãos, de usar o álcool gel, aquelas medidas que estavam bem mais presentes na época da pandemia do coronavírus, né?
1: Uhum.
0: Mas a gente não pode esquecer que elas são importantes no dia de hoje, né?
1: É verdade.
0: Manter uma alimentação saudável, quando possível fazer uma exposição ao sol, que como hoje está um dia bonito para pegar sol, né?
1: Uhum.
0: Então todas as medidas que aumentam a imunidade, né? O que a gente puder fazer para trazer o corpo mais resistência sempre são bem-vindos, né? Principalmente nessa época.
1: Uhum. Então uma coisa importante também. Às vezes a pessoa esquece de tomar água porque é mais frio, mas não dá para esquecer para deixar de tomar aquela água que é necessária para o corpo, né, doutor?
0: É verdade, extremamente importante. Então, principalmente o idoso, ele não sente muita sede, né? Então, se a gente não lembrá-los de tomar água, não tiver uma estratégia para controlar a quantidade de água que a gente ingere, a gente acaba deixando muitas vezes o paciente desidratado, né? E isso acaba complicando não somente a função dos rins, mas a hidratação de pele, a própria função cerebral também, a parte cognitiva, né? Depende também de uma hidratação adequada, de uma alimentação adequada, né? Então é extremamente importante, ainda mais nessa época.
1: Muito obrigado, doutor. Se precisar consultar algum médico que tenha a vontade de bem servir e de ajudar as pessoas, é o doutor Trintim, que está de porta sempre atendendo a todas as pessoas, inclusive as pessoas de idade. E uma das coisas que temos que chamar atenção, né, doutor? Os jovens às vezes esquecem, as pessoas que são sozinhas, que estão solitas, de vez em quando é bom dar uma ligada, né? Uma vez por dia, para ver como é que tá. Porque de repente, quando vai esquecendo de ligar, esquecendo, quando vai lá perceber, o cara já foi embora, né?
0: Então, é verdade.
1: Dá tempo de salvar. E não deixe abandonadas as pessoas, né?
0: Cada vez mais a gente tem pessoas que moram sozinhas, né? E isso é extremamente importante, além de ter essa informação sobre o andamento da saúde, né?
1: Isso.
0: A parte psicológica é extremamente importante,
1: é,
0: né?
1: Verdade.
0: Muitas vezes o idoso fica esquecido, sem poder conversar com as pessoas, né? Então, a presença de pessoas mais jovens, dos filhos, da família, é extremamente importante, né?
1: Tá certo. Muito bem. Doutor, muito obrigado pela sua participação, assim, seu conselho aqui. E a qualquer momento nós sempre estamos lhe procurando aí para dar uma orientação ao pessoal. Nesta época, principalmente, vamos cuidar um pouco mais e também lembrar a pessoa de idade que é bom andar com meia no pé, mesmo na hora de dormir, né? Não dá para deixar o pé sem meia.
0: Isso mesmo, né? Essas extremidades são

0: O pé aquecido, a mão aquecida ajuda o coração, ajuda a manter a pressão equilibrada, né? E, então aí ajuda a aumentar a imunidade da pessoa, extremamente importante.
1: Valeu, doutor. Muito obrigado.
0: Tá bom, um grande abraço.
1: Atendimento, Noé. Doutor Trintim, aqui na nossa programação e que atende de fronte ao hospital. Qual é o local aí, doutor?
0: Eu atendo o meu consultório na frente do hospital, Edifício da Saúde, Hospital São Francisco. E a gente atende toda a comunidade, é sempre com o maior prazer.
1: Muito bem. Muito obrigado, doutor.
0: Um grande abraço.
1: Saudações.
0: Até mais, abraço. Bom domingo.
1: Ok. Gustavo, eu tenho vontade de fazer essa homenagem aqui também pro César Luiz, que vive ajudando as pessoas, e essa música parece que encaixa com ele. O Marco Aurélio canta Quem é esse homem?

0: Fazendo homenagem ao meu amigo César Luiz também, uma pessoa que vive ajudando, vive fazendo campanha para ajudar as pessoas, e que isso é muito bom e que dá uma representação aqui para a Rádio Rural. Então, os aplausos aí para César Luiz, o homem que faz a pessoa ter um pouco menos de dor, né? Tem ajudado muita gente e muita gente esquece de reconhecer esse grande trabalho. 10h49, nesta programação do Brasil de Canto a Canto. Fabrício, qual é o recado que tens aí? 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Alô, Fabrício?
1: Pois não, senhor Noé?
0: A movimentação, como é que tá no telefone?
1: Tá bom, graças a Deus. 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
1: 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Valeu?
0: 10h51. Gustavo, a programação traz... Conhece aquele cantor Sammy Rico? O Comaceto tá na linha também? Então tá, vamos com o Comaceto primeiro. Depois você vê essa Sammy Rico aí, aquela música Solidão, Nenhuma Esperança. Conhece a música ou não? Pra mim é nova, mas dizem que é muito boa.
2: Ela é nova.
0: Ó, agora primeiro vamos trazer a participação do Walter Comaceto nas músicas, aliás, na notícia internacional aqui no programa Brasil de Canto a Canto. Alô, Walter.
3: Olá, Noé, amigos do programa Brasil de Canto a Canto. Presidente Donald Trump assinou uma trégua da guerra Estados Unidos e Israel contra o Irã e afirma que este foi um grande acordo, pois impedirá aquele país de produzir a bomba atômica e o Estreito de Hormuz será reaberto. Os detalhes do que foi assinado mencionam que somente daqui a 60 dias serão discutidos os detalhes da produção de energia atômica. Além disso, os Estados Unidos pagarão uma indenização ao Irã para a reconstrução e a liberação do bloqueio de bens impostos anteriormente no valor de US$ 300 bilhões. Uma chuva de críticas a esse acordo estão surgindo até mesmo de senadores do partido do presidente, dizendo que essa guerra foi inútil, pois não houve troca de regime. O Irã continua com controle do Estreito de Hormuz. 13 militares americanos morreram. Foi gasto do Tesouro americano com a guerra US$ 100 bilhões. Houve aumento na gasolina, nos alimentos, transportes, etc., fazendo com que a inflação se elevasse. E agora o Pentágono está pedindo aos senadores US$ 80 bilhões para repor os armamentos gastos com a guerra. E por tudo isto, 65% da população acha que o governo até aqui péssimo, conforme pesquisa dessa semana. Um acidente com paraquedistas esportivos teve 12 vítimas e se torna um dos maiores da história aqui nos Estados Unidos. No último domingo, um avião turbo-hélice monomotor lotado de paraquedistas experientes havia acabado de decolar do aeroporto Memorial Butler, no Missouri, quando fez uma curva acentuada e caiu apenas 275 metros da pista, fazendo com que todos a bordo perecessem. O acidente está sob investigação federal para descobrir as causas. Na guerra da Rússia com a Ucrânia, Moscou foi atingido por drones que caíram em refinaria de petróleo que fica apenas 16 quilômetros da sede do governo, causando grande estrago, elevando uma densa fumaça preta com partículas que têm cegado pessoas, e autoridades emitiram alerta para que as pessoas evitem sair de casa e fechem as janelas. Putin tem negado essa situação, mas vídeos de particulares circulam confirmando tal situação. No Mississippi e Louisiana, chuvas torrenciais têm assolado esses estados, causando enchente histórica, forçando evacuações e relocações de centenas de pessoas, além de casas, empresas e veículos inundados. Inicialmente, três pessoas morreram na região e na sexta-feira o nível mais alto de inundação foi acionado. E isto é um sinal de que não será preciso muito mais chuva para criar uma situação de desastre total. No começo da semana, outras duas pessoas morreram com a passagem de uma tempestade tropical de nome Arthur pelo estado do Texas. Felizmente, nas áreas em que a Copa do Mundo está sendo disputada, não está prevista essa chuvarada. Bem, eu sou o Walter Comaceto, desde a cidade de Atlanta, com notícias que vou destaque aqui nos Estados Unidos essa semana. Um abraço a todos.
0: Obrigado, Primo Walter. 10h55. 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
1: Isso aí, caminho para Presidente Kennedy, terra do meu amigo Wilson Rubert.
0: É isso. Um abraço muito grande para toda aquela gente da região aí. E nós vamos colocando, cara, mais uma música. Essa música, então, do Sammy Rico é nova, né, compadre?
2: Isso, lançou há 9 meses.
0: Então vamos colocar o que, que é solidão e nenhuma esperança, tudo isso, junto.
2: Isso aí é Sammy Rico juntamente com Gustavo Mioto.
0: Tá, vamos lá. 10h56.

0: Brasil de canto a canto, 11 horas, 11 horas, o meu amigo e filho Fabrício. 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
1: Vamos lá, seu Noé, então vamos dar o resultado das loterias em nome de Lotéricas Menegatti. Mega Sena, Mega Sena, concurso 3021 realizado no dia de ontem, no dia 20, no sábado. Teve um ganhador, seu Noé, teve um ganhador. E os números da Mega Sena são 16, 19, 22, 24, 46 e 58. E a estimativa de prêmio do próximo concurso, para você ficar antenado, agora no próximo dia 23, na terça-feira, são de 3 milhões e 500 mil reais. Loto Fácil, concurso 30.716. A Loto Fácil acumulou. Os números sorteados da Loto Fácil foram o 01, 02, 04, 05, 07, 11, 12, 15, 17, 18, 21, 22, 23, 24 e o 25. E a estimativa do prêmio do próximo concurso da Loto Fácil no dia 22 é de 5 milhões, seu Noé.
0: Muito bem.
1: E a Quina, vamos falar aqui agora da Quina do concurso 7050. 7050 foi realizado no dia 14, a última Quina. Os números sorteados foram 24, 36, 61, 66 e o 74. E a estimativa de prêmio do próximo concurso da Quina no dia 27, 260 milhões. Bom, né, tchê? Bom. 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
0: Combinado assim, 11 horas 3 minutos. Deixa eu mandar um abraço pro pessoal lá da delegacia regional, dona Ana, nossa amiga Ana Thomas, também sempre simpática, ajudando as pessoas que chegam por lá. Eu quero dar um alô para a equipe do Rizelo, meu amigo Rizelo, advogado, e que tem despachante Rizelo e tal. A Jussiane tem os advogados aí, para uma equipe, para bem atender e resolver problemas quando você está, por exemplo, querendo recorrer por causa de alguma multa ou coisa assim, né? Então, a Jussiane, um abraço a Ju e a todo o pessoal aí da equipe. A nossa saudação, 11 horas 4 minutos. Eu vou pedir para você escolher a música agora, meu amigo. Tu tem Amado Batista, pode escolher com Amado Batista ou com Rick Renner. Qual é que você prefere aí?
2: Vamos seguir a ordem ali do Amado Batista.
0: Amado Batista, então. Tocando ficha aqui. Brasil de canto a canto. 11 horas 4 minutos.

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0: com a programação com mais de 50 anos no ar, o Brasil de canto a canto. 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Muito obrigado aí, um abraço. O Lauro Jasper, dona Sônia e a toda a família aí, a nossa saudação. Nosso muito obrigado pela preferência aqui no Brasil de Canto a Canto, que tem. 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Muito obrigado a todos que estão conosco. E como diz o refosco, conosco não tem rosco. 11 horas 13 minutos, a sequência musical. Temos o que aí, ô Gustavo? O que tu vai trazer agora?
1: Nós trupica, mas não cai.
0: Então, tamo trazendo aí.

0: 15 minutos passando das 11 horas. Fabrício, como é que tá a movimentação aí? Bastante gente ligando?
1: Muitos. Demais.
0: É.
1: Tá,
0: não deu folga hoje.
1: Vou precisar mais tempo hoje.
0: É.
1: Tem jeito. Não vai ficar gente de fora aqui, senhor.
0: Muito obrigado. Temos que agradecer esse povo aí que participa.
1: Deixa eu puxar aqui, Zanué.
0: Oi.
1: Estamos com 132 ligações já. Mas deve ter mais umas 30. Vamos lá. Já aniversariante, só 25 já.
0: Já? Já. É. Quem de aniversário?
1: Ah, bastante. Vamos. Eu vou dar o nome depois que eu tô atrasado aqui na
0: nossa.
1: Pode ser?
0: Tá bom.
1: Tá bom.
0: Então vamos colocar agora uma música com quem que você pediu aí? Chico Rei Paraná, antigo Chico Rei Paraná. Qual é a música, parceiro?
2: Um degrau na escada.
0: Vamos lá então.

0: Eita, né? Vê se acha uma de mais sucesso da dupla Chico Rei Paraná aí, a programação do Brasil de Canto a Canto, Gustavo. Mas a gente lhes dá uma procurada aí se tu tem uma mais alegre um pouco, né? Porque de tristeza chega o frio.
1: Só um recadinho aqui, nós não atendemos ligações, tá? No ar. Então, o pessoal que tá ligando aqui, ó, insistindo, não atendemos ligações. O nome tá anotado.
0: Não tem condições.
1: Não tem condições de atender ligação.
0: Não tem condições de atender.
1: Ok.
0: Né? Tá bom. Fica acertado o seguinte. Agora muda de música ainda. Vamos passar pra uma mais alegre. Vamos ver se tu tem uma do Chico Rei Paraná.

0: Brasil de canto a canto, 11 horas e 20 minutos. Apurado aí, né, Fabrício?
1: Apurado é uma apelida.
0: Movimentado aqui. Gustavo.
2: Oi.
0: Vamos botar uma mais alegre um pouco agora também. Aquela do Chitãozinho e Chororó. Tu tens aí? Saudade da minha terra. Vamos lá.

0: E agora, ô Gustavo, mais um comercial, por favor. Depois voltamos.
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2: Nota de falecimento. 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Serviços fúnebres a cargo da funerária Arabutã.
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5: Neste dia 21 de junho, dia mais curto, noite mais longa, começando o inverno, dia mundial do aperto de mão, dia do profissional de mídia, Dia Nacional do Controle de Asma, Dia Mundial da Girafa. Ai, faltando 193 dias para terminar o ano. Então, temos aí Paulo Garcia cantando agora. Colim Martelo.

0: Mas barbaridade de bom, né? 11 horas 34 minutos, Fabrício.
1: Fala, seu Noé.
0: Conseguimos fazer agora o sorteio?
1: A muito custo, sim.
0: Bastante gente movimentada.
1: Culpa do Canesso.
0: É. Tô com
1: muita
0: gente
1: ligando. Com os dedos aqui,
0: sem graças fumaça, a Deus, né? Graças a Deus.
1: Graças a
0: sintonia
1: Deus,
0: muito
1: agradecemos
0: grande.
1: Agradecemos o Canesso. Brincadeira, Canesso.
0: E a todos os patrocinadores do Brasil de Canto a Canto,
1: isso
0: muito
1: aí.
0: Obrigado. E agora vamos fazer o sorteio de prendas. Brindes com a participação do Gustavo.
1: O Gustavo.
0: No sorteio eletrônico aí, né?
2: Sorteador
0: Gustavo?
2: Online, isso é.
1: Gustavo, vamos começar pelos aniversariantes. Hoje nós temos 26 aniversariantes.
0: E aí?
1: Vamos falar os nomes rapidinho aqui.
0: Tem que falar.
1: Larga um fundinho musical aí pra nós, meu amigo Gustavo. Vamos dando os parabéns aqui pro Zemar Isbaraini, está de aniversário dia 20 ontem. Gilmar Fassbinder, dia 18. Leucádia Pop, estará de aniversário dia 23. A Carol Presotto, dia 22. Luciane Resmini, esteve de aniversário dia 18. A dona Zalina da Rosa, seu Noé.
0: Oba.
1: Ela fez 90 anos, dia 21. E o seu Pedro. O seu Pedro da Rosa fez no dia 22, um dia menos, né? É também os 90 anos. Os dois fizeram 90 anos. Um dia antes a dona Zalina. E eles estão completando, seu Noé, 71 anos juntos.
0: De casado,
1: 71 anos. Parabéns, então, dona Zalina Rosa e o seu Pedro da Rosa. E o Antônio Marques de Siqueira, dia 15, esteve de aniversário. O Guilherme Tomás, dia 21 hoje. Darcy Holdefer, dia 26. A Mariana também sabe, dia 26. Gabriel Agostini, estará de aniversário amanhã, dia 22. Dona Antônia Pimentel Garcia, grande dona Antônia Pimentel Garcia. Meus parabéns para a senhora, tá? Esteve de aniversário dia 11, seu Noé. A Ademilde Schneider teve de aniversário dia 20 ontem. A Elinita Presotto Guedes também. Valdecir Dutskevics, dia 19. Lorenice Lorenzetti, dia 22. Silvandro Dallaribera, e estará de aniversário dia 24. O Jairo Gotz, dia 25. Márcio Grebinski, dia 28. O Rogério Renosto, dia 29, estará de aniversário. Isanir Deuner, esteve de aniversário dia 18. Matheus Vaslavoski, dia 24. Maria Cumerlato, dia 25, junto com o Murilo Cumerlato. E a Tatiane Cumerlato, dia 26, estará de aniversário. E a Michele Bonato Bertucci, está de aniversário hoje, dia 21/6. Esses são os aniversariantes que temos para hoje.
0: De 1 a 25?
1: De 1 a 26.
0: 26. De 1 a 26, qual é o número?
1: Concorrendo ao almoço no restaurante Chimas.
0: Valeu, Gustavo. De 1 a 26, por favor. Vê quem é que cai no sorteio teu aí. Alô?
1: Número?
2: Se não ligar o microfone também não dá, né?
0: Eu tava vendo que não.
2: Número 14.
1: 14. Número 14. Então vai para Elenita Presotto Guedes, tá? Esteve de aniversário no dia de ontem, no sábado. Elenita, então você ganhou o almoço no restaurante Chimas. Você passa a partir da.
0: Aqui, segunda-feira,
1: pode passar
0: autorização
1: a autorização.
0: Aqui.
1: Tá certo?
0: Na portaria da Rádio
1: isso
0: Rural.
1: Aí.
0: E agora?
1: E agora é o seguinte. Deixa eu só colocar aqui, se eu não é. Almoço Chimas número 14. Bom, agora nós temos assim, ó. Nós temos de ligações 169 pessoas que ligaram aqui para concorrer aos prêmios, né? Com mais as 26, né? 26 pessoas. 26. São 195 pessoas concorrendo aos prêmios no Brasil de Canto a Canto hoje. Que são eles? A erva mate frosa, o prato pronto Sadia, o almoço no restaurante Melão, o almoço no restaurante Casa Nossa, oferecimento da Iveco Carbone, toalha de banho, oferecimento do Brasil de Canto a Canto, manta casal, oferecimento do Brasil de Canto a Canto, e temos ainda a jaqueta da Iveco Carbone e a cuia do grupo Iveco Carbone. Então temos ainda 3, 6, 7, 8 brindes, meu amigo Gustavo, de 1 a 195.
0: De 1 a 195.
2: Foi. Vamos lá. 28,
1: erva mate frosa. Prato pronto, Sadi, irmão.
2: 194.
1: Almoço no restaurante Melão.
2: 97.
1: Almoço no restaurante Casa Nostra.
2: Número 14.
1: Toalha de banho casal.
2: 184.
1: 184. Manta casal.
2: 73.
1: Jaqueta Iveco Carbone.
2: 117.
1: E a cuia do grupo Iveco Carbone também.
2: Número 10.
1: Ok, meu amigo Gustavo, muito obrigado aí pela força. Em seguida, valeu. Eu dou os nomes aqui.
0: Ô, Gustavo.
2: Oi.
0: Agora pra música, eu. Júlio Iglesias, tu tem agora, né?
2: Temos o Júlio Iglesias.
0: Mas me dá 3 pra escolher uma. Não quero música parada, lenta demais, senão muda a sequência do programa.
2: Devaneios? Às vezes tu, às vezes eu? E a Ei?
0: Eu acho que às vezes tu, às vezes eu. É um pouco mais rápida.
2: Tá na
0: Isso.
2: mão.
0: Isso.

11h43, na programação do Brasil de Canto a Canto. Você conferiu, Júlio Iglesias. Um abraço para o comadre Nair, com o padre Bonissoni, para todos os amigos que estão conosco. Muito obrigado pela sintonia nesta programação que a gente mesmo cria. E agora vamos, e que nasceu naquele tempo, em nome da Sadia, né? Vamos agora com mais uma música rapidinha aqui, trazendo, pode ser os Monarcas aí, o Vento. Um abraço para dona Nair aí, Bonissoni. Vai a música, O Vento.

11h47. Então, tá quase aí, né, Fabrício? Daqui a pouco nós já anunciamos os nomes de quem ganhou o brinde. Agora, bem rapidinho conosco aqui, o Gustavo. Aquele, esse cara aqui, antigamente, bem no começo do show da casa que eu fazia em nome da Sadia, lá na Ser Sadia, esse cantor, Ademar Silva, veio para cantar no show da casa. Faz muito tempo, mas algumas pessoas que acompanharam o show da casa, que nem o Kufner, né? Deve se lembrar. Ademar Silva,

0: Um recado. Ai, muito bem. Ademar Silva, saudoso Ademar Silva, né? Já foi embora, infelizmente. Nós aqui estamos terminando a programação de hoje. Fabrício,
1: vamos lá.
0: Quem é que ganhou brinde na programação do Brasil de Canto a Canto deste 21 de junho?
1: Então tá. Ficou o seguinte, seu Noé. Elisângela Gerhardt vai levar erva mate frosa. Elisângela Gerhardt leva a erva mate frosa.
0: Ah.
1: A Maria Cumerlato leva o prato pronto sadia. Maria Caidá. Cumerlato ganhou o prato pronto sadia, oferecimento do Caidá.
0: É.
1: Maria Signor leva o almoço no restaurante Melão. Maria Melão. Signor ganhou o almoço no restaurante Melão. E o almoço no Chimas para os aniversariantes, então ficou para a dona Helenita Presotto Guedes, tá bom, dona Helenita? Almoço no restaurante Casa Nostra vai para Eva Busman.
0: Esse é do Canesso.
1: Canesso, Iveco Carbone, tá? Pela Iveco Carbone também temos a jaqueta. A jaqueta da Iveco Carbone vai para Osni Kirsti. Osni Kirsti leva a jaqueta da Iveco Carbone.
0: Vai retirar terça-feira.
1: Terça-feira aqui na rádio. Rural. E a cuia da Iveco também vem retirar na terça-feira. Quem ganhou foi a Ivete Kel.
0: Ivete Kel
1: ganhou a cuia da Iveco. A toalha de banho, oferecimento do Brasil de Canto a Canto, vai para o Aribert Maletsky.
0: Esse pode vir amanhã, na portaria.
1: Isso, vai estar aqui na portaria.
0: O Gustavo está sabendo.
1: Isso, a Manta Casal também pode vir retirar amanhã. O Valdemar Cook.
0: Valdemar Cook
1: tira também, pode vir retirar a Manta Casal a partir de amanhã.
0: Manta Casal.
1: Isso aí. São esses os ganhadores, seu Noé.
0: Muito bem. Então, acertado, tu moveu, né, Gustavo?
2: Positivo.
0: Tá contigo e a Marlise. A entrega dos brindes, aquele brinde que não pode ser amanhã, que não pode ser segunda-feira, ficou para terça-feira, que é aqueles do Canesso e tal. Eu vou deixar para terça-feira, né? Então, quem ganhou. Combinado assim?
2: Fica combinado.
0: Agora, para terminar o programa, muito obrigado, Fabrício.
1: Valeu,
0: o que tu vai dizer aí para terminar?
1: Deixar um abraço aí para todos e uma semana abençoada para todo mundo, com muita saúde e prosperidade.
0: E vamos
1: e
0: lá
1: até
0: no
1: domingo
0: Chimas.
1: Que vem. Vamos lá no
0: Chimas. Não.
1: Hoje
0: no Rogelim.
1: Estaremos lá daqui a alguns tempos.
0: Rogelim. Alô, seu Rogelim. E a dona esposa dele.
1: Como é que almoço para mim?
0: Seu Rogelim, reserva pro Fabrício e pra mim. No Pesque Punk da família Rogelim, não vamos almoçar hoje. Gustavo, tu tem onde almoçar? Tá a patroa esperando?
2: Sim, nós vamos lá na casa dos meus pais hoje.
0: Ah, é?
2: Hoje sim.
0: Que coisa bem boa, né?
2: Ah, tem que ter.
0: Matar, né, saudade.
2: Comer um churrasquinho, né?
0: Agora, para terminar o programa, agradecendo os patrocinadores, agradecendo a direção da emissora que permitiu que pudéssemos fazer mais um programa Brasil de Canto a Canto, um programa que a gente faz de coração na boca. Aqui neste horário eu vou terminar cantando, então, fica um muito obrigado, Deus que ajude a todos nós e que possamos vir de viva voz no próximo domingo com mais um Brasil de Canto a Canto

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como é que tá? Tudo bem? É nóis, tô chegando, vamos lá. Você gosta de música de banda? Agora é a hora, né? Pode aumentar o volume, que eu te garanto que vem muita banda boa por aqui. Coisa boa de verdade, né? Vamos lá então.

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meu amigo Inácio Klein, toda a família Klein lá no Freilencio ouvindo a gente, aquele abraço, gosta muito da banda Monique, né? Tá certo também. Olha, mandar um abraço também aqui para o Wilson Pereira Duarte, a dona Ivete, os irmãos Fopa estão nos ouvindo, né? Aquele abração, obrigado pela carona, pela companhia, né? Eita coisa boa. Olha só como é interessante saber que as pessoas estão nos ouvindo no domingo. Aquele abraço, viu? Obrigado pra você, pra família aí que tá acompanhando a gente, você que tá aí com o volume a todo vapor. É seu Munareto na Dolphins que é vindo ouvindo a gente. Aquele abração aí, muito obrigado pela companhia também. O Ivo e a Neuza Jacovais estão nos ouvindo também, muito obrigado pela companhia. Nelson Batistone dos Tiários, Itamar Bernardi ouvindo a gente também. Ivanete Valgói lá em São Domingos, né? Seu Lauri, dona Vilma Enck também nos acompanhando, aquele abraço, obrigado pela companhia.

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2: Eu quero falar de quem tá aniversariando hoje, olha aí, vamos cumprimentar a aniversariante de hoje, dia 21, né? Nina Farias. A Nora Butan tem o tal do Ari Schrammel de aniversário, né? Pouco sabe quem é o Ari Schrammel, mas o Fritz, todo mundo sabe quem é. Fritz, parabéns aí, bicho velho. Carolina Lazzarotti, Marcos Kuhn, Adriana Bonelli, Jonathan Schmidt, é lá de Chapecó. É, Walter Luiz Franzen. Hoje Marisa Schmidt Lopes também está aniversariado, que é tia do Jonathan, inclusive, né? Janete Potratz Ost e também Luiz Esbaraini. Parabéns aí.

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1: Como é que tá o teu domingo aí? Tá tudo tranquilo? Tudo dominado? Que beleza. Tá bom o domingo aí? Então escuta nós aí, aumenta o volume desse rádio.

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2: Olha que coisa boa, meu amigo. É o programa Alemão Gordo, é domingo. Domingo é dia de muita banda na sua Rádio Rural, agora em FM, né? Vamos junto, até as 3.

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1: Domingão, dia de ouvir uma bandinha, muita gente reúne aí a família ao redor da churrasqueira e o radinho tá ligado, né? Pra quem gosta da bandinha, você tá ligado no lugar certo, hein? Fica com a gente aí.

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1: Eita, nós, hein? Que beleza! É domingão, aqui é pouco papo e muita música. Vamos, música, secretário!

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1: 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Muito bem, estamos encerrando aqui mais um programa Alemão Gordo. Dankeschön. Obrigado pela carona, valeu, tchau, tchau.

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0: senhores da Copa, prestem muita atenção porque uma das favoritas acabou de desembarcar no Mundial. A Espanha não toma conhecimento da Arábia Saudita e aplica 4-0. Depois da péssima impressão na estreia, os espanhóis mostraram que não vieram para brincadeira, não, para a Copa do Mundo. Tem as informações da seleção brasileira, obviamente, com a preocupação ainda com relação a Rafinha, mas a preparação para o jogo decisivo contra a Escócia. Estes e muitos, mas muitos outros assuntos vão estar no ar no Gaúcha na Copa, que está começando. Olha só a contagem, hein? Na edição de número 70.
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0: Vamos nessa! 13:07 no Brasil, é o Gaúcha na Copa começando diretamente aqui de Jersey City, na tarde já do domingo, por aqui 2:07. 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Antes de eu bater papo com o Diogo Oliveira, deixa eu te dar boa tarde.
2: Antes, boa tarde pra todo mundo. Eu fiz uma descoberta que eu andei de Palisade aqui da Car House todos os dias lá na Seleção Brasileira. Portanto, tudo que a gente produziu da Seleção Brasileira foi por causa da Car House. Nós não iremos a lugar nenhum aqui nos Estados Unidos.
0: 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A gente foi pro estádio
2: outro dia. Resolveu a nossa vida, porque sem isso a gente estaria fritos, o quarteto de Morris e tal.
0: Eu, a Kelly e o André Gonçalves fomos pro estádio lá na Filadélfia, chamamos um aplicativo, né? Enfim, veio um carro, era um Lexus, um aplicativo. Eu disse, nossa senhora, chegamos de Lexus. Imagina nós dando em Porto Alegre de Lexus da Car House.
2: A gente chegava no CT do New York Red Bulls e a gente chegava e o pessoal se impressionava. O pessoal
0: ficava assim olhando, ó.
2: Aí a gente abaixava a janela
0: pra mostrar,
2: pessoal, tudo bem. As pessoas faziam fila pra pedir carona, que obviamente, máscara, e tal, pra chegar no carro e tal. E o Rodrigo e o Gabar estão usando ainda, porque senão.
0: Já vou bater papo com o Diogo Oliveira, mas até pra liberar seu Maurício, que ele tem que almoçar pra ver o outro jogo. Maurício, ó, eu dei de manchete aqui. Eu acho que tá mais do que claro. Cheguei aqui, o Thiago Siriqueira, a primeira frase que ele me disse, olha, a Espanha chegou. Então minha manchete veio do Thiago. A Espanha chegou, desembarcou, mostrou as caras, mostrou a que veio, Maurício. Isso, pra gente que quer ganhar o Hexa, é preocupante. Porque é uma das fortíssimas candidatas, eu boto na prateleira lá no alto junto com a França,
2: mais,
0: né, Diogo?
2: Ainda mais com o Yamal desde o começo, hein, Maurício?
0: E aí, seu Maurício? Vamos dar uma pincelada nesse jogo aí que mostrou a cara.
3: Lucianinho, Diogo, Thiago Siriqueira, cidadão de Barcelona, morou um tempo lá na Espanha e pôde ver de perto parte desta evolução que levou a Espanha a ser campeã da Europa mais de uma vez e é atual campeã da Europa e passou a ser favorita de Copa até que conquistou em 2010. Eu não lembro, o Thiago já me disse em que tempo morou lá na Espanha, mas eu não lembro se antes ou depois de 2010. Eu sei que a construção já estava em andamento, porque aquilo começa todo o movimento no Barcelona.
0: 2010, com 2011, quando a Espanha foi campeã, ele estava por lá, ele estava me dizendo.
3: Olha aqui. Só, então ele pegou, o Thiago pegou o amadurecimento desse time e a evolução dessa equipe para ser permanentemente candidata, porque o DNA ficou, Lucianinho, Diogo, todo mundo. ficou o DNA do toque de bola, do que foi chamado tic-tac, né? Essa bola que passa sempre no seu controle, mas quando não verticalizado, quando não na direção do gol, o que que acontece? Acontece um empate com o Cabo Verde, com aquela presunção, aquela soberba de quem acha que vai ganhar quando bem quiser. Não foi o caso lá no time do Vozinha, e hoje a atitude foi completamente diferente. Havia 4 trocas, 40% dos jogadores de linha diferentes. Havia Lamine Yamal, que é o super-herói da Espanha, mas acima de tudo e antes de tudo, Lucianinho, havia uma mudança de atitude. Aquilo que no futebolês a gente chama do anímico era completamente diferente. Tanto é que a primeira intervenção que eu fiz com o Marcelo Debona com 2 minutos foi... Em 2 minutos, contra o time da Arábia Saudita, a Espanha já é mais efetiva, mais competitiva do que todo o primeiro tempo contra Cabo Verde. E não parou no primeiro gol, nem no segundo, nem no terceiro. Foi no quinto, poderia ter ido mais sim, mas de qualquer sorte o que bate na Espanha é: estou aqui, disse o Thiago, estou aqui, antes tinha dito a França, estou aqui, disse a Alemanha, a Inglaterra também já disse, a Argentina campeã, falta o Brasil dizer. Porque eu não vou considerar que ganhar de 3-0 do Haiti é dizer estou aqui. Ainda não. Tem que ser mais.
0: É, a gente tá revendo os gols aqui na nossa TV, na nossa Telemundo, Maurício, que tu é assinante também aqui do nosso hotel, quando tu estava aqui.
3: Sim.
0: Realmente a Espanha, gols bem construídos, né, Diogo?
2: Eu tenho só uma frase para fazer, tá, Maurício? Maldito Cabo Verde. Sim. Maldito Cabo Verde que foi lá, segurou a Espanha.
0: Irritou, assim mostrou que pode fazer isso.
2: Não, mas irritou os espanhóis.
3: Cabo Verde, para usar o apelido da Espanha, Cabo Verde enfureceu a fúria.
0: É. Maurício, vamos combinar o seguinte, ó, vai almoçar. Sei que é o teu intervalo aí, depois tu volta, quem sabe no intervalo do próximo jogo, que tu vai acompanhar também, a gente faz aquele bem, aquele x tudo com bacon e batata frita e refri.
3: Fechado. E aí, eu tô inteiro com você, junto com o Guerrinha, com toda a turma, com o Rafael de Velho do estádio
0: Diogo,
3: em Miami.
0: Vai ser o Diogo. Levantou a placa, sai Guerrinha, entra Diogo. A gente deu mais uma folguinha pro Guerra hoje, vai ser Diogo Oliveira que vai trabalhar. Trabalhou pouco o Diogo hoje, então nós vamos tirar
2: o Guerrinha mandou ele. Ele mandou, eu
0: obedeci. Assim, olha aqui, não vou fazer esse jogo, bota o Diogo.
2: Esse é pra ti.
0: Então, esse é pra ti, ratão.
2: Então, Toma um queijo aí, eu vou estar nessa barca
3: do pré-jogo do Uruguai pra gente poder fazer esse belíssimo x-tudo. E não esqueçamos, hein? Domingo é dia de bate-bola. E os bate-bola que a gente tem feito de Copa do Mundo são espetaculares. Volto já.
0: Combinado, seu Maurício, bom almoço aí. Na hora do almoço aqui, né? 1h13. A gente até já almoçou, né, Diogo? A gente conseguiu uma manhã um pouquinho mais livre, fomos almoçar e voltamos aqui correndo para o Gaúcha na
2: Aliás,
0: Copa, edição número 70.
2: Já que a gente tá. Um feliz dia dos pais pro Maurício, porque hoje é dia dos pais aqui,
0: Maurício,
2: nos Estados Unidos. É um feliz dia dos pais pro pai do Gael.
0: Quem são nossos papais da equipe? Diogo, Maurício, Pedro Ernesto, Gabardo, quem mais? Radan.
2: Rafael de Velho.
0: Thiago Cirqueira, que vai ser papai.
2: Já é verdade.
0: Já é papai.
2: É.
0: Quem mais?
2: Quase todo mundo, a gente tem que ver. Quem
0: não? Eu não sou pai.
2: O Rodrigo Oliveira.
0: Valéria,
2: Cacau.
0: É, Valéria, é Cacau pai, né? E por óbvio não são pais.
2: Não é dia das mães.
0: São mães, Então é isso.
2: É que dia dos pais.
0: Quer dizer, Cacau nem é mamãe, nem a Valéria ainda, né?
2: É que dia dos pais e dia das mães é meio família, né? Todo mundo se cumprimenta, beleza.
0: É. Então tá, Gaúcha na Copa! 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Seja bem-vindo, Denner Pedro, junto com o João Calegari, Joãozinho Calegari. É, neto do nosso Guerrinha. Marcelo Figurelli tá trabalhando no domingo. Figurelli, que momento!
4: Brasil!
0: Muito bem, trabalhador brasileiro. Paulo Fraga, Lucas Jardim, nosso Luquinhas de Livramento, terra do
2: Livramento. Pinto. Terra nossa, estamos aí pro mundo, Livramento.
0: O que tu acha do Luquinhas Jardim? É bom
2: guri? É meio gatão, mas é boa gente.
0: Boa gente. E aqui, ó, nas lives, o Alberto Funk, Vinícius Rodrigues e o Guilherme Salines. Eu ouvi um recado no ponto, mas eu fiquei na dúvida. É o Diverio que tá ok? É o Rodrigo que tá ok? Léo Oliveira, letra C, eu ia pra terceira opção, que era Leonardo Oliveira. que está conosco neste Gaúcha na Copa, trazendo ambiente lá de Dallas. Ele deve estar no meio dos argentinos, ah, sei lá o que o Léo tá, foi jogar bola ontem, viralizou jogando bola, ou tentando, né, Diogo? Tentando jogar.
2: Tocar na bola uma vez, é. Uma vez.
0: Mais ou menos.
2: Mas, taticamente, ele foi importante.
0: Eu queria ser Leonardo Oliveira na época da cotação do Diário Gaúcho, que tinha ali a bola redonda, a bola murcha, e tinha o perna de pau. O Leonardo teria a perninha de pau do lado do nome dele. Leonardo Oliveira, tudo bem por aí? Boa tarde.
4: Boa tarde, Lucianinho. Só quero deixar registrado que fiz gol, tá? Fiz gol, comandei o time, dei passe em profundidade, tá? Aí não recebia a cotação de GZH, porque aquela calibragem lá de GZH, ela baixa a nota sempre, então nem me interessa. A gente tá vendo, quem tá nos acompanhando a imagem.
2: Profundidade, Léo, era um campinho pequenininho, eu vi ali o teu rio, o teu vídeo.
0: Profundidade era quatro passos.
2: De que jeito tinha que dar de um passe em profundidade ali?
4: Não, mas olha, quem tá na defesa, se tem o ataque, o passe quebra linhas aqui em profundidade, sempre sai. Mas enfim, eu sei que a imprensa é muito crítica, e eu tô preparado, mas o meu DVD tá rodando o mundo, já tô recebendo propostas, tô analisando, depois da Copa eu vou definir para que país eu vou, onde eu vou jogar, que time, que liga que eu vou, em qual liga eu vou jogar, tá? Só vou deixar isso para vocês. Impressionei aqui nos Estados Unidos. Não sei se é pelo bom futebol ou pelo mal. Mas enfim, gurizada, eu tô aqui em frente ao hotel da Argentina, quem tá nos acompanhando na live de Gaúcha, atrás de mim aqui, ó, onde tá meu dedo, ali é o hotel que vai ficar a Argentina, que vai ficar o Messi. Se preparou aqui um grande esquema de segurança. Durante toda a semana já vem trabalhando, a inteligência da polícia aqui de Dallas vem trabalhando para manter a segurança. Já tem um grande número de torcedores argentinos aqui nas cercanias. Cerca de daqui 45 vai começar o bandeiraço num parque aqui próximo a downtown, onde vai ficar a Argentina. Já tem muitos argentinos lá em Kansas, havia mais de 20 mil argentinos, e eles estão se deslocando para cá desde, hoje é domingo, né? Desde sexta já comecei a ver alguns, e de hoje eles tomaram conta das ruas. Lucianinho, eu tenho uma, eu ajeitei com o Denner aí, tem uma sonora no ponto do Júlio Ferrari, que é um jornalista gaúcho que está há 28 anos aqui em Dallas, e ele está trazendo o depoimento dele sobre esse sistema de segurança e sobre a mudança na rotina de Dallas com a chegada dos argentinos. Vamos lá.
0: Em seguida, Léo, em seguidinha.
4: Em seguida?
0: Em seguida a gente vem com esse vídeo. Em seguida, vamos seguir o papo aqui.
4: Vamos seguir o papo. Então, é um forte esquema de segurança. Inclusive, Luciano, os bueiros aqui do entorno do hotel foram todos revisados e eles estão marcados com uma tinta verde para dizer que ali está ok, que ali não tem bomba. A região toda foi vasculhada. Então, há todo um cuidado com a segurança da seleção argentina. A seleção treinou agora em Kansas até o meio-dia, horário daqui, agora aqui é 1h18. Depois do almoço, ela se desloca. A previsão é de que ela chegue em 2 horas. O voo aqui entre Kansas e Dallas é muito rápido, que chegue em 2 horas aqui. E os argentinos que vão para o Bandeiraço, que é próximo daqui, não mais do que uma milha, vão voltar para cá para fazer essa vigília em frente ao hotel, onde estará Messi. E eles tratam o Messi assim como uma reverência, como um rei. Muitos deles, e principalmente da nova geração, já veem o Messi como maior do que o Maradona. Os argentinos estão muito entusiasmados, estão muito leves e estão curtindo demais, Lucianinho, essa Copa do Mundo como campeões do mundo, e estão levando fé de que a Argentina vai ser bi, o que não acontece desde o Brasil de 1962, meu caro Luciano.
2: É que ele extrapolou a figura apenas do craque, do jogador de exceção. A gente está falando de um cara quase mitológico já. E normalmente esse tipo de figura acontece quando para de jogar. Mas assim, Cristiano Ronaldo, mas o Messi especialmente, porque ele coroou essa trajetória com a Copa do Mundo, que tem todo um sentido romântico, idílico, assim. Então é curioso, talvez seja o único cara dessa Copa do Mundo que ele extrapolou. Ele é algo assim, acima do craque, super, hiper tudo. Ele é uma entidade que paira assim no futebol, as pessoas nem sabem se é de verdade ou se não é. E isso tá entrando em todos os jogos, assim, né? Eu imagino que os argentinos vão explodir aí, né? Deve ter, sei lá.
4: Não, já
2: a Argentina
4: já
2: se transpôs pra aí. Já,
4: não, tá muito forte. Tem
0: Bonari, lá em Kansas, tá indo
4: que era menor. Não vai chegar a tempo. Não vai chegar, tem uma questão de visto. Deixa o Munari aí. Ontem, aliás, o torcedor do River, que mandou um abraço pro Munari, uma mensagem pro Munari, passou por aqui e disse, Munari, tá bem? Eu disse, não, tá bem. Ô, Lucianinho. Mas, enfim, nós entrevistamos um torcedor do River que deu uma sacaneada boa no Munari. Se manda uma mensagem pro Munari. Disse, não, eu não falo com o morto, porque todos os torcedores do Boca morreram depois da final de Madrid, eu não tenho mais rival. Mas, enfim, em Kansas tinha 20 mil argentinos. A previsão é que aqui se tenha mais. Só em Miami, onde está parte da nossa equipe e a seleção vai chegar, estima-se que tenha 60 mil argentinos lá esperando, porque a Argentina passando em primeiro, nossa, ela joga lá. Ela joga lá. Enfim, é uma grande cidade, invasão. Eles estão mesmo seguindo a seleção argentina. Eles são muito fanáticos pela seleção argentina. Eu vou trazer na programação, Lucininho, depois no meu Instagram, no Instagram de Gaúcho Esportes, o Bandeiraço, que é um evento que em Kansas tinha 5 mil pessoas. Acredito que aqui a gente vai ter mais do que isso. Então é uma grande mobilização argentina e amanhã eles vão lotar o estádio do Dallas Cowboys e vai ficar interessante porque o estádio do Dallas Cowboys, ele é coberto. Então a acústica vai ser muito diferente, porque com os torcedores argentinos cantando e aquele som preso ali, a gente vai ter um espetáculo muito legal, Luciano.
0: Deixa eu te fazer uma pergunta, chama atenção naquilo que tu falou há pouco aí do esquema de segurança. Eu não lembro de outro relato, até nosso aqui do Brasil, de onde o Brasil jogou, ficou hospedado, de todo esse rastreamento.
2: Na Filadélfia estava bem tranquilo até.
0: Estava bem tranquilo. Me chamou atenção isso tudo que tu falou, a questão da verificação dos bueiros, enfim, algo que não chama atenção. Me chamou atenção do que tu falou, Léo.
4: O que me chamou a atenção é que na rua lateral aqui do hotel. Foram 2 dias, eu cheguei na quarta. 2 dias tinha uma obra ali, eles tinham um trabalho ali, mas logo resolveram. E eles continuaram mexendo nos bueiros. E eu percebi que hoje os bueiros estão com uma tinta verde em volta, uma marcação no chão. E isso acontece nos bueiros aqui, porque aqui atrás da nossa câmera é o AT&T District, que tem um telão, uma praça, um lugar de restaurantes e tal. É um dos pontos mais de convergência aqui de downtown. Então, muita gente vem ver os jogos aqui. Então, os bueiros daqui estão revisados. Eu dei uma caminhada em torno do hotel. Já tem polícia no entorno do hotel. Os bueiros ali também estão revisados. Há todo um cuidado, temendo talvez um atentado, porque o Messi mobiliza. Há pouco, eu conversei com um torcedor chinês que veio. Ele mora no Canadá há 10 anos, mas ele veio até Dallas só pelo Messi. Então o Messi arrasta a seleção argentina, sim, mas o Messi, assim como o Cristiano Ronaldo, a gente viu isso no Qatar, Luciano, o Messi arrasta torcedores de todos os cantos do mundo. A gente viu o estádio lá do Chiefs com 70 mil pessoas, 80 mil pessoas assistindo ao jogo. Boa parte deles eram argentinos, de camisa da Argentina, mas eu acredito que mais da metade sejam de fãs do Messi que estão com a camisa da Argentina. E aí tu vê pessoas da Ásia, muitos indianos, americanos aqui com camisa do Messi, porque há uma torcida da Argentina, que são dos argentinos, e há uma torcida pelo Messi, que são torcedores de outros países que vestem a camisa da Argentina, Luciano.
0: Vamos ouvir o teu material que tu pediu, tá na mão agora. O pessoal tava finalizando ali, pois Leonardo Oliveira, até
2: pra... Essa turma é espetacular. Quem que tu ouviste exatamente?
4: Não, eu ouvi um jornalista gaúcho chamado Júlio Ferrari. Gaúcho não, ele é paranaense. Por que que eu identifiquei ele? Ele tava trabalhando como guia aqui com um grupo de argentinos. Ele é jornalista e guia aqui em Dallas, tá 28 anos. E ele tava com a camisa do Inter. Mas me chamou a atenção que era uma camisa do Inter de 1994. Com um patrocínio ainda aquele de 94, a marca, aquela, acho que era Hummel, que o Inter usava. E eu fui bater um papo com ele e ele me deu esse depoimento sobre todo esse sistema de segurança e a mudança na cidade pela chegada dos argentinos. Vamos lá. Júlio, eu tava me dizendo aqui da transformação da cidade nesse período de Copa. Mudou muito?
5: Cara, é crítico, tá crítico. O policiamento aqui tá sendo levado muito a sério. A gente tá na frente do hotel onde vai estar a seleção da Argentina, onde o Messi vai ficar. E ontem eu tava aqui e tinha policiais saindo dos bueiros aqui, literalmente, abrindo os bueiros, tem marcação nos bueiros para ter certeza que não tem bomba, eles estão levando muito a sério e tá muito difícil até de dirigir aqui no centro da cidade.
4: Mas nem sempre é assim, Dallas é uma cidade que não tem gente nas ruas, né?
5: Não tem, o povo não anda na rua aqui, você tem que ir para um bairro para andar, para caminhar, eu faço guia turístico aqui também, então eu conheço muito o centro da cidade e infelizmente é uma cidade linda, dá para andar, mas o calor muitas vezes deixa o público com menos vontade de caminhar, mas agora o tempo tá bom e é uma cidade linda, vale a pena ver Dallas e a gente tem uma cultura muito forte aqui.
4: É parecida com a do gaúcho?
5: Muito, é o gaúcho dos Estados Unidos, Texas de Brasil.
4: Legal. Júlio, depois dessa nossa conversa aqui, não tem a camisa do teu Juventude, ela vai chegar.
5: Pô, Zuva, pelo amor de Deus, manda uma camisa assinada aí pra mim que eu vou adorar, vou usar aqui nos Estados Unidos.
4: Grande abraço, esse é o grande Júlio. Gente, é isso, é Copa do Mundo. É tudo junto, misturado ao mesmo tempo. É isso, Luciano.
0: É isso, tudo junto, misturado ao mesmo tempo.
4: Ele tava com a camisa do Inter. Mas ele é de Foz do Iguaçu, morou em Florianópolis e ele casou com uma gaúcha, inclusive disse que o sogro dele foi dono da churrascaria Saci, família toda de Colorado. Então assim, eu torço pelo Inter também, eu torço por todos os times, o Sul é o meu país, mas eu sou do Juventude. E aí eu não tinha camisa do Juventude, saí com a camisa do Inter, então tá dado o recado aí. É o Dalegrave, o assessor de imprensa do Juventude, se ele estiver nos ouvindo, tem um torcedor do Juventude aqui em Dallas. E ele tá desprovido do manto sagrado da torcida da papada.
0: Alô, Carol Freitas, também, de repente avisa o pessoal lá do Juventude. Leozinho, ó, bom trabalho por aí, volta mais adiante aqui com mais ambiental, direto de Dallas, onde estará a Argentina pro jogo desta semana.
2: Tchau, Leozinho, abraço.
4: Grande até abraço, depois. Bom programa.
0: Valeu. Gaúcha na Copa, edição número 70. Vou pedir uma manchete e ser especialista de uma palavra de seleção brasileira. Eu sei que daqui a pouco tem entrevista do Lucas Paquetá, é isso, né? Deixa eu até confirmar.
2: É ele,
0: Lucas Paquetá. Lucas Paquetá, não tô
2: ou
0: louco.
2: Seja, vai jogar, né? Porque quem dá entrevista
0: já vai jogar. Aqui. Uma manchete e uma palavra para depois do intervalo, Rodrigo. Tudo bem? Boa tarde.
6: Paquetá. Boa tarde. A manchete é Paquetá, que ele acabou de sentar aqui na sala e vai começar a coletiva, Lucine.
0: Ah, já vai começar, então, ó. Então...
2: Por isso que tu tá baixinho, assim.
0: Então, por isso que tá falando assim
2: baixinho.
6: Então
0: vai começar agora, assessoria. Isso. Vai tomar um pênalti.
7: Faz aquela pergunta que mobiliza toda a coletiva.
0: Faz aquela pergunta, aquela que só tu sabe fazer.
7: Isso.
0: A gente tem o som aí, vamos ver então. Vamos conferir. Lucas Paquetá falando.
8: Quase 48 horas do jogo. Vocês tiveram ontem um dia, uma tarde ali com as famílias. Qual é a análise que você faz desse segundo jogo do Brasil na vitória contra o Haiti, por favor?
9: Bom, acho que a gente fez um bom jogo dentro da nossa expectativa de melhorar a nossa qualidade técnica, o nosso jogo com bola. A gente conseguiu construir uma vitória ao nosso ponto de ver boa e é um jogo que traz confiança pra gente seguir crescendo nessa competição.
8: Obrigado. Pedro.
10: Paquetá, aqui Pedro Bassan, TV Globo aqui no meio. Queria que você falasse sobre a sua amizade com o Vini. A gente teve o passe do gol no jogo e a história da camisa 20, né? A homenagem que você prestou a ele na sua volta ao Flamengo. Ele foi 20 na última Copa, uma série de coincidências aí. Que queria que você falasse da importância de ter um amigo num momento importante como esse e como isso se reflete dentro de campo entre vocês dois.
9: Ah, eu e o Vini, a gente tem uma amizade muito bonita de muito tempo. Eu particularmente vi o Vini ainda muito novinho e a gente criou esse laço desde a época de Flamengo. A gente se sente muito muito feliz de estar junto, independente de estar, né, ou na seleção ou torcendo de longe. É um cara que eu admiro muito, que eu tenho um respeito enorme por ele e sem dúvida alguma estar com ele aqui na seleção, estar vivendo mais uma Copa do Mundo, é especial demais para nós.
11: Paquetá, boa tarde, Mauro Naves aqui, SBT e N Sports. A dúvida da semana é quem vai jogar no lugar do Rafinha ali pelo lado direito. Aí, vai ser esse, vai ser aquele. Tem 3 ou 4 candidatos. Você é candidato a jogar ali pela direita também? Você acha que tem treinado dessa forma? Você já entrou com o Ancelotti também por esse lado? Colocaria um outro no meio campo, talvez um Danilo, e faria 4-2-4 e você pelo lado direito? Você já treinou assim com ele, pode ser uma das opções, que a gente só pensa que vai entrar o Rayan, vai levar Luiz Henrique, etc. Pode ser um Paquetá por ali?
9: Cara, acho que eu sempre me coloco à disposição para ajudar, para fazer o meu melhor. Essa é uma pergunta que, graças a Deus, eu não preciso responder, porque é uma dúvida pro professor, é ele quem decide. Mas acho que, independente de nomes, está todo mundo muito bem preparado para entrar e fazer o seu melhor.
12: Paquetá, aqui. Lili Nascimento, da ESPN. Queria falar sobre o teu posicionamento no campo, né? O Bruno Guimarães, em uma entrevista, falou como era importante ter você ali para mais controle, tabelar também a bola. Eu queria saber qual é a orientação do Ancelotti para você nisso, né? Sem a bola ser o terceiro homem de meio de campo, com a bola ser um quarto elemento ali na frente também. Como foi essa conversa? Tendo em vista também que um dos gols ali começou com uma interceptação tua no meio de campo ali, ajudando bastante também na defesa.
9: Acho que é uma função que eu faço e fiz durante grande parte da minha carreira, que é um jogador de meio campo, ajudando defensivamente, como você disse, na construção das jogadas. E, bom, o Mister sempre pede para que eu possa colocar para fora as minhas características. Ele não me traz muito controle com bola, ele pede para eu jogar à vontade, participar do jogo, e sem a bola, obviamente, fazer as minhas responsabilidades defensivas. Então, é uma função que eu faço muito à vontade, porque é algo que eu já estou acostumado a fazer.
13: Hi, Lucas. It is Derek McGregor from the Scottish Sun. I hope you're well prepared. Scotland will be your toughest opponent. Can I ask what qualities do you admire most in the Scotland team?
6: Quais são as maiores qualidades que você admira na Escócia?
9: Bom, acho que assim, não só a Escócia, mas todas as equipes na Copa do Mundo são equipes que você deve respeitar, deve estudar e se preparar para enfrentar. Então a gente tem muito respeito pelo adversário, mas sabendo que a gente tem que colocar em prática o nosso jogo, fazer aquilo que o Mister pede para nós, para, independente de adversário, a gente conseguir alcançar o nosso objetivo em cada jogo, que é vencer.
14: Aqui está o Wellington Campos aqui na sua frente, da Rádio Itatiaia. Primeiro, parabéns pela atuação de sexta-feira, foi muito legal. Tá todos nós aqui na expectativa do Neymar, inclusive fiz até uma enquete com os companheiros, se ele começa jogando, se ele entra no segundo tempo. Não vou te perguntar, porque isso é coisa do Ancelotti. Mas como que é jogar com o Neymar e jogar sem o Neymar? O que ele pode acrescentar e como que ele tá com vocês nessa ansiedade de voltar a jogar quase 3 anos depois na seleção brasileira? O que você conta pra gente de bastidores?
9: Cara, acho que estamos todos muito felizes com a volta dele, né? Voltar a treinar, voltar a estar no campo com todos nós. É um cara importantíssimo para a nossa seleção, que tem uma história linda aqui e que ainda pode nos ajudar muito. É muito importante, assim como todos os jogadores do elenco. Então a gente está feliz por ele, pela volta dele, e espera que ele possa estar em campo o quanto antes, nos ajudando.
12: Paquetá, vem aqui na frente, Gabi Guimarães, TV Band. Nós tivemos a confirmação dessa lesão do Rafinha, que vai tirar ele de pelo menos 2 jogos. Gostaria que você contasse um pouco do bastidor disso para o grupo também, já que ele é um jogador, claro, importante para todos vocês. E essa, necessariamente, vai ser a 15ª escalação diferente do Ancelotti, agora perdendo mais um jogador do lado direito do campo. De que maneira isso prejudica ou impacta vocês a terem, finalmente, uma identidade, a ter um time com uma identidade, já que a escalação vai mudando jogo após jogo? Obrigada.
9: Bom, acho que todos nós ficamos tristes, né? O Rafa, principalmente, por esse pequeno empecilho, né, que é essa lesão. Mas ele tem o apoio de todos nós, ele tem, né, o conforto do abraço, da gente estar ali ao lado dele nesses momentos também. É isso que faz uma equipe. A gente torce para que ele possa se recuperar o quanto antes, se coloca à disposição para ajudá-lo no que for preciso nessa recuperação. E é um cara que se dedica muito, que trabalha muito, e tenho certeza que ele vai fazer o possível e o impossível para estar de volta o quanto antes. E, bom, quanto à importância dele, a gente dispensa comentários, né? É um cara que vem de temporadas incríveis, vem crescendo muito dentro da seleção. Então, acho que não só ele, qualquer jogador dessa importância que fica de fora, é uma coisa que a gente tem que se reestruturar rápido. Mas, bom, a lista foi muito bem escolhida pelo professor, são 26 atletas de qualidades, e eu tenho certeza que quem for suprir essa ausência dele vai fazer da melhor maneira possível.
15: Oi, boa tarde, Paquetá, tudo bem? Isabelle Costa, canal Gold. É, muito se fala sobre jogadores que têm um potencial enorme nos próprios clubes, mas quando chegam na seleção eles
0: deixa
15: não conseguem desempenhar.
0: Deixa eu só pedir uma interrupção rápida, o Rodrigo segue acompanhando, só pra gente trazer uma informação de trânsito no Rio Grande do Sul, lá em Porto Alegre, e Atambará, acidente com morte, Ian.
16: Isso, Lucianinho. Jovem de 21 anos morreu num acidente de trânsito na tarde de hoje na BR-287 em São Pedro do Sul, na região central. O caso aconteceu agora há pouco, por volta de 5 para as 2 da tarde, quilômetro 275 da rodovia. A vítima dirigia um Nissan Sentra de São Pedro do Sul, placas de São Pedro, quando perdeu o controle do veículo e saiu da pista e morreu no local. Esse é o terceiro acidente com morte que nós registramos só neste domingo. Tivemos mais cedo um também na BR-471 em Rio Pardo e outro na RS 629 em Serafina Correia, Lucianinho.
0: Ok, informação de trânsito importante, triste, trazida pelo Etâmbara. Voltamos com a entrevista coletiva de Lucas Paquetá aqui no Gaúcha na Copa.
9: Desde se sentir à vontade, agora ele tem um treinador, né? Todos nós temos um cara que ele já conhece, que ele se sente mais à vontade, que ele tem mais confiança, então acho que isso influencia sim um pouco. Bom, e fico feliz, obviamente, de estar vivenciando esse momento aqui dentro junto com ele. Eu acho que faz parte, né? Conforme você vai jogando cada vez mais junto, você vai se entrosando mais, você vai se entendendo mais e as coisas vão acontecendo.
15: Paquetá, Monique Danello, TNT Esporte. Quando você fez o movimento de trocar a Premier League pelo futebol brasileiro e voltar ao Flamengo, muita gente considerou essa decisão muito ousada, pensando em Copa do Mundo, já que era muito próximo, você viveu um período de readaptação, acabou ficando fora da lista de março. Queria te perguntar se em algum momento você temeu que essa decisão pudesse fazer você não estar aqui, e como é agora, de fato, estar vivendo uma Copa do Mundo novamente, como titular da seleção, sentindo isso diante de todos os desafios pessoais que a gente sabe que você enfrentou ao longo desse último ciclo. Obrigada.
9: Bom, acho que não temi. Eu estava muito convicto da minha decisão, né? Como você disse, depois de tudo que eu passei, eu tinha muito claro na minha cabeça que eu queria reviver esse sonho de vestir a camisa do Flamengo. É claro que a seleção ela sempre foi um objetivo, mas independente de clube, eu teria que estar fazendo o meu melhor no meu clube para alcançar o meu espaço na seleção. E, bom, as dúvidas eu acho que elas sempre são de fora, dentro do meu coração, do que eu faço, do que eu trabalho. É muito claro para mim onde eu posso chegar, o que eu posso alcançar. E, bom, estou muito feliz de estar aqui, né, de estar no grupo, de estar sendo titular, mesmo que não tivesse sendo. Já uma felicidade enorme estar de volta à seleção, jogando mais uma Copa do Mundo, vestindo essa camisa, então estou muito feliz.
17: Paquetá, boa tarde, estou lá direito. Eduardo Samuel, canal Ficlia. Paquetá, o primeiro jogo era uma trinca de meio 9 bastante afundado, que era o Thiago. No segundo jogo, o Matheus Cunha, por vezes 10, por vezes 9. Quando 10 fazia um losango no meio, você um pouco mais pela esquerda. E com o Igor Thiago, você mais centralizado, com o Igor lá dentro. O que muda para você nessa posição do losão, um pouquinho mais pela esquerda, ou na cabeça do triângulo com 9 afundado? Boa sorte, boa tarde.
9: Boa tarde. Bom, acho que para esse segundo jogo a gente já foi um pouco mais definido de jogar com 3 no meio, né? Diferente do outro jogo que eu começava por fora e flutuava por dentro com um pouco mais de liberdade. Então, acho que essa mudança um pouco tática, ela acaba definindo melhor a maneira que a gente vai se entender dentro de campo, eu digo, entre os meios campistas. E, bom, o Cunha tem uma característica diferente, ele permite uma mobilidade maior, no meu ver, minha com ele, de uma troca, e isso facilita um pouco com que a gente tenha uma superioridade no meio. O Igor Thiago é um jogador mais de área, mais centralizado, então acho que são características diferentes e para jogos diferentes, e nesse jogo encaixou muito bem, a gente foi feliz em vencer.
17: Vai que ele é seu nome.
18: Boa tarde, Gabriel Reis, Revista Placar. Quem acompanha você no dia a dia há muito tempo sabe o quanto você sofreu e quanto você teve que se blindar recentemente. Como é que você faz, por exemplo, a gente tem gente importante no Brasil falando que o Neymar está aqui fazendo home office. Como é que vocês fazem para se fechar? Se vocês usam isso para dar mais força, para se fechar ainda mais, se vocês ajudam uns aos outros, se vocês tentam blindar o grupo, como é que vocês fazem para lidar com esse tipo de coisa? De tanta gente deveria estar apoiando, mas acaba que não está apoiando.
9: Cara, acho que todos nós, cada um, né, na sua vida, passou por momentos difíceis que só você viveu, que sua família viveu e que vocês passaram por isso juntos. No caso, nós passamos por isso juntos com a nossa família, dentro de casa. Então, a gente aprende desde cedo a blindar o que vem de fora, porque não é isso que nos move, não é isso que nos vai fazer alcançar um objetivo ou realizar um sonho. A gente sabe que é o trabalho, que é a dedicação, que é o que a gente faz dentro de casa, no campo. E, bom, a gente aprende desde cedo a lidar muito bem com as críticas, com as pessoas questionando, mas a gente tenta filtrar ainda assim o que pode servir de bom, de combustível, e seguir adiante com o nosso trabalho, fazendo o nosso, porque é assim que a gente conquista as coisas.
19: Paquetá, aqui atrás, Paquetá aqui, Fábio Azevedo, da Rádio JBFM. Como é que vocês lidam quando há comparação com outras seleções que já estrearam melhor do que a seleção brasileira, são favoritas, como França, como Alemanha, como Argentina? Como é que vocês lidam internamente com a crítica coletiva?
9: Cara, a gente tem a cabeça muito tranquila do que a gente veio aqui para fazer. A gente quebrou um pouco as expectativas do primeiro jogo, sim, como todos sabem, a gente falou disso pós-jogo. A gente melhorou, trabalhou, teve mais calma. Eu acho que a gente tem que focar no que a gente pode fazer. Nós somos a seleção brasileira, nós trabalhamos para alcançar o objetivo de vencer mais uma Copa do Mundo. E, bom, a gente tá crescendo na competição, já jogamos melhor o segundo jogo, pretendemos fazer ainda melhor o terceiro jogo. E, no final de tudo, se o objetivo for alcançado, nenhuma comparação importa.
20: Paquetá, boa tarde. Pedro Cunhax Esportes. Essa Copa do Mundo, ela está sendo marcada até aqui, pelo menos, por um equilíbrio muito grande quanto a gente fala das seleções, digamos que favoritas. A Espanha, na primeira rodada, empatou com o Cabo Verde, Portugal não conseguiu vencer o Congo, e muita gente acaba criticando bastante a seleção brasileira por conta de jogos equilibrados contra as outras seleções. Vocês já imaginavam uma Copa do Mundo tão equilibrada da maneira que está sendo?
9: Cara, acho que sim. A cada Copa que passa, né, o futebol está mais equilibrado e mais difícil. É claro que existem seleções um pouco mais favoritas em certos confrontos, mas quando você entra em campo, 11 contra 11, o dia de um e não o dia de outro, então você tem que estar procurando fazer o seu melhor. A equipe que erra menos tem vencido, e Copa do Mundo é sempre Copa do Mundo, são jogos difíceis.
21: Lucas, boa tarde, Márcio Dosa, sou repórter do Lance. Obviamente, a seleção não vai, nem tem como escolher adversário, e você mesmo falou que todos os jogos são difíceis. Mas terminar em primeiro ou segundo lugar vai ter um impacto direto na logística da seleção. Vocês entre jogadores conversam sobre isso? Vocês têm essa preocupação de continuar seguindo a Copa do Mundo apenas nos Estados Unidos, em vez de eventualmente ter que viajar para o México? Obrigado.
9: Cara, sim, nosso objetivo é passar em primeiro. A gente está buscando e trabalhando para isso. É uma logística que favorece, né, nas viagens, no tempo de descanso, de recuperação. Então, acho que é um objetivo nosso que a gente vai atrás de alcançá-lo.
22: Aqui, Paquetá, Jonathan Santos, canal BTB Esportes. Você, na última Copa, deu a última assistência de um dos gols mais comemorados, que foi o gol do Neymar, naquela triangulação contra a Croácia. Qual foi o maior aprendizado nesses últimos 4 anos na vida do Paquetá e, sobretudo, para a seleção brasileira? Obrigado.
9: Ah, cara, aprendizado, acho que eu aprendi muita coisa durante esses 4 anos que eu passei, particularmente por tudo que eu vivi, né? Acho que eu aprendi a dar um pouco mais de valor às coisas que eu conquisto. Hoje tá na seleção, não que antes eu não tivesse muito feliz, só que hoje eu enxergo, depois de ter passado por tanta coisa, uma felicidade ainda maior, né? Uma gratidão ainda maior a Deus

0: Ou seja, amiguinhos, amiguinhos, dentro de campo, fica para lá que eu fico para cá. A gente tem visto na trajetória dos jogos que o cara pode ser amigo de quem ele quiser, mas dentro de campo ele tem que entender que ele está representando o país e está honrando uma camisa. E os Brasis e Argentinas, o Brasil e o Uruguai, estou falando, eu não quero generalizar, mas gira esse papo entre vocês, ó, fulano é meu amigo, faz churrasco comigo, é amigo da minha família, mas lá eu estou representando uma nação, Paquetá, que está lá a tua cidade, ou Belém do Pará, que está lá no norte, Rio de Janeiro, São Paulo. Há esse espírito entre vocês de entender, não é só apontar quando está jogando com o Otamendes, olha, eu tenho 5 estrelas. Jogar com essa seleção que tem 5 estrelas. Há essa coisa entre vocês, por exemplo, de lembrar que essa é a última Copa do Neymar, todo mundo fechar com ele e vamos tentar fazer o que fizeram com o Messi e lá em 2022. Há essa coisa. A gente pergunta isso porque eu vou falar em nome dos meus amigos aqui. A gente está aqui junto com vocês, cara. A gente está aqui torcendo por vocês. Então a gente quer ver, eu pelo menos estou falando aqui em nome da torcida brasileira, a gente quer ver isso dentro de campo. Não é só bater no peito, nós temos 5 estrelas.
1: Cara, acho que sim. Bom, pra gente chegar aqui onde a gente chegou, a gente batalhou muito, a gente lutou muito, a gente passou por diversas situações. Então esse orgulho de vestir essa camisa vai além de somente ter 5 estrelas. Isso é uma coisa que está na história do nosso país. Os nossos ex-jogadores conquistaram com muito mérito e a gente se orgulha disso. Nós também, jogadores, nos orgulhamos de ter as 5 estrelas, mas também muito orgulho de poder representar todo o seu sonho, né, o sonho de todos. Então, independente de se tem um amigo ou não do outro lado, a gente está defendendo a bandeira do Brasil. A gente quer esse sonho realizado assim como todos vocês, e a gente pretende fazer o nosso melhor para que esse objetivo seja alcançado.
2: Kiyomi.
3: Paquetá, aqui. Boa tarde, Kiyomi Nakamura da Zon Japan. Em que momento você sente como é bom estar na seleção, como é bom estar na Copa? Porque de vez em quando, no dia a dia, esse sentimento pode voltar com força, e seja no treino, suando com colegas, ou seja, na conversa, brincando, ou seja, no campo de jogo. Qualquer sentido, tem algum momento que realmente agora, como é bom? Assim?
1: Acho que toda veste a camisa antes de entrar no gramado, né? E a gente se olha. Vem esse sentimento de caraca, a gente está aqui, está realizando nosso sonho. Então é especial demais poder viver isso, viver de um sonho que parecia distante lá quando a gente começa. Então existem outros momentos também, mas acho que esse de vestir a camisa prestes a entrar em campo é um momento único, especial, e a gente se sente muito feliz.
2: Para encerrar,
4: Lucas, aqui, Carlos Menezes da Agência EFE da Espanha. O que a seleção brasileira perde sem o Rafinha na equipe? E se ele falou com vocês sobre alguma previsão para voltar? Obrigado.
1: Bom, o Rafa é um jogador importantíssimo para nós. Todos nós conhecemos as suas características, suas valências, né? A velocidade que ele tem, né? O poder de atacar espaço, de finalização. Então, acho que a gente perde um jogador muito importante. Quanto a tempo, a gente não se atenta muito a isso, a gente espera que seja o mais rápido possível. A gente já vê ele trabalhando de uma maneira intensiva para que a sua recuperação seja a mais breve possível. E a gente está na torcida que o quanto antes ele possa voltar a nos ajudar.
2: Obrigado, Lucas. Obrigado a todos.
5: Está aí a entrevista coletiva do meia Lucas Paquetá, e eu quero sublinhar o que para mim foi a declaração mais importante. Casualmente, Lucianinho, foi bem na hora que o Ian Tâmbara ingressou com uma informação importante do trânsito. O Lucas Paquetá disse que foi muito importante a mudança tática feita pelo técnico Carlo Ancelotti do primeiro jogo contra o Marrocos para o segundo contra o Haiti. Ele disse que contra o Marrocos, ele, Paquetá, tinha mais funções defensivas, tinha que marcar no lado e com a bola flutuar no meio. No segundo jogo, isso foi modificado. Ele se tornou um terceiro meio-campista. O Brasil ficou com 3 meio-campistas bem definidos: Casemiro, Bruno Guimarães e Paquetá. Eu lembro que os nossos

0: comentaristas flagraram isso na hora, e ele disse que o Matheus Cunha foi muito importante, porque o Matheus Cunha, ao contrário do Igor Thiago, que é mais referência, o Matheus Cunha volta para recompor e virar um meia. E isso deu a ele, Paquetá, mais liberdade para atacar do que ele teve no primeiro jogo. E segundo ele, isso foi um dos motivos pelo qual ele jogou melhor na segunda partida contra a equipe do Haiti. Tá aí a entrevista do Lucas Paquetá, o personagem do Brasil destacado para falar hoje, Luciano.
1: Pois é,
2: de
1: jogo.
2: De um titular da seleção brasileira, né? Paquetá, não pelo fato da entrevista, o que é um sinal, assim, é uma dica. Olha, tá falando ali, é porque vai jogar contra a Escócia, de um titular da seleção brasileira. Esse tripé de meio campo que dá suporte para os jogadores mais definidores da frente, para o Vini Júnior ficar mais perto do gol, para o Rafinha, que agora a gente tem que ver quem é que vai entrar no lugar dele. Esse tripé de meio campo está consolidado aí, Casemiro, Bruno Guimarães e Lucas Paquetá. E o Matheus Cunha, claro, para o universo aí do Brasil, do torcedor, e é totalmente legítimo isso, né? Porque o futebol é isso, é gol. Ele vai lá, faz dois gols, ele fica no time. Mas esse movimento que ele faz de recuar, recompor por dentro, agora ele está recompondo, ele torna o meio campo mais sólido, né? Então tu tem o tripé e tu tem mais o Matheus Cunha. E aí fica o Rafinha e quem entra no lugar dele, o Rainha Luz Henrique, e o Vini Júnior lá na frente na fase defensiva. Então o Brasil fica com mais força ali de meio. O Matheus Cunha, ele é muito forte fisicamente também. No Manchester United, que ele é camisa 10, ele já faz essa função de jogar atrás dos atacantes e com a bola, obviamente, né? Aí ele entra lá pra dentro e faz os gols, como a gente viu. Mas assim, Matheus Cunha dá essa fortaleza tática pro Brasil. A dúvida do Brasil agora é no lugar do Rafinha. Esse tripé de meio aí, acho que o Rodrigo vai concordar comigo, mas esse tripé de meio aí, que era o plano B primeiro, né, Rodrigo? Plano A era o 4-2-4 e o plano B era o tripé de meio fortalecido. Agora inverteu. O plano A passa a ser o tripé e o 4-2-4 é para precisar fazer mais gols.
1: Bom, Rodrigo, a gente tem que fazer o encerramento deste Gaúcha na Copa, edição número 70, porque tem um intervalo ainda e temos que abrir aí o futebol da Gaúcha, que vem coladinho. E daí o Simon, obviamente, vai trazer todas as informações, né, Simon, do jogo que vem na sequência que vamos transmitir. Então, a gente tinha que colocar na íntegra, obviamente, a entrevista do Paquetá, que era a atração do dia de hoje da seleção brasileira, mas o Rodrigo volta até mesmo durante a bola rolando, se for o caso, e com mais informações aí do Brasil na preparação do jogo, porque agora é hora do futebol, né? Tem bola rolando na sequência, como tem Bélgica e Irã, com Eduardo Costa, Rafael Collin, Simon Bianchini, Lucas Arruda, no futebol de Copa da Gaúcha. Valeu, Diogão, a gente volta daqui a pouco no intervalo.
2: Gente, daqui a pouco.
1: Até daqui a pouco, vem futebol da Gaúcha de Copa, comando do Eduardo Costa, até mais.
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5: Será a primeira vez que teremos 48 seleções em uma Copa do Mundo. Com isso, o número de jogos aumenta. 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Em 2002, tivemos a última inovação quanto às sedes, quando a FIFA colocou o Japão e Coreia do Sul para receber a Copa do Mundo. E no final, título para o Brasil.
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1: Alô, alô, Brasil! Grupo G da Copa do Mundo, segunda rodada, Bélgica e Irã em Los Angeles, nos Estados Unidos. E uma partida que ganha ares de muita importância, já que na primeira rodada, as quatro seleções, além da Bélgica e do Irã, Egito e Nova Zelândia, acabaram empatando e ficando com um ponto. A Bélgica acabou empatando com o Egito e o Irã com a Nova Zelândia. Times em campo, vai rolar a bola, vamos juntos, está no ar o Futebol de Copa da Gaúcha. Vamos trazer as escalações, começando com a escalação da Bélgica. Alô, alô, Simon Bianchini.
2: Alô, Eduardo Costa, o técnico Rudi Garcia muda um pouco a escalação, confirma o time no 4-3-3, começando com Courtois, número 1. Meunier 15, Goy 25, Mekelle 4 e De Kuyper, número 5 na lateral esquerda. Meio campo, uma novidade, 23 Raskin, 8 capitão Tielemans e 7 De Bruyne. Salemakers 22, 9 Lukaku e 10 Trossard. Doku, jogador famoso da Bélgica, vetado pelo departamento médico.
1: E a escalação do Irã, Simon.
2: O técnico Amir Galenoei confirma o time no 5-4-1. Irã, que está em conflito bélico com os Estados Unidos, tem toda uma logística especial, confirmado com 1, Beravan, 2, Hardani, 13, Kanani, 19, Nemati, 4, Khalil Zadaé e 3, Haji Safi, o capitão do time, lateral esquerdo. Meio campo com 6, Eza Tolahi, 23, Rezaim, 8, Morebi e 14, Godos. Na frente, o artilheiro do time, Taremi, com a número 9.
1: Times escalados, vai começar o jogo em Los Angeles. Você vem conosco no Futebol de Copa da Gaúcha. Bélgica e Irã, contagem regressiva. 5 segundos para a bola rolar. Grupo G da Copa do Mundo, todo mundo empatou na primeira rodada. Saída de bola para o time da Bélgica. Apita o árbitro, a bola está rolando. Começa a Bélgica e Irã para você ligado conosco no Futebol de Copa da Gaúcha. Quem apita o jogo, Simon?
2: Apita o jogo Dario Herrera, da Argentina, auxiliado pelo compatriota Cristian Navarro e Gabriel Chade. No VAR, Hernan Mastranhello. Todo o time da arbitragem para esse Bélgica-Irã.
1: Domina no campo defensivo o time da Bélgica com Goy. Consegue o passe para Mekelle, bem próximo à linha central do campo. Ele recebe, faz abertura para o Meunier. Lado direito, campo ofensivo. Faz o toque mais à frente para o Salemakers. Ele domina, tenta escapar da marcação. É puxado, pede falta. Arbitragem não marca. Volta de graça para o time da Bélgica. Goy dominou pela meia direita. Consegue o toque para o Meunier. Ajeitou, tentou escapar da marcação. Abre lá pela ponta canhota. Passe no De Kuyper. Ele recomeça outra vez com o Mekelle no campo defensivo. A opinião de Copa aqui na Gaúcha, Rafael Colli, o que esperar deste confronto? Alô, alô, Colli.
3: Alô, alô, Eduardo Costa, num grupo que tem Bélgica, Irã, Egito e Nova Zelândia, na teoria, Bélgica favorita, mas a estreia não mostrou isso. A Bélgica teve enormes problemas contra a seleção do Egito, que abriu 1-0, Egito poderia ter feito 2-0 e complicado ainda mais a situação da Bélgica, se não fosse o goleiro Courtois, o excelente Courtois, Bélgica poderia ter começado muito mal. Reagiu no jogo depois da entrada de Lukaku e empatou. É uma seleção que tem jogadores experientes em vários países da Europa, bem melhor do que a seleção do Irã. Digo tudo isso no papel, porque o 5-4-1 do Irã pode ser uma proposta de jogo interessante para inibir as ações ofensivas da Bélgica, e o Irã conseguiu um resultado interessante.
1: Rafael Collin, opinião de Copa aqui na Gaúcha, tem escanteio a Bélgica pela direita. É primeira chance na bola parada. Vem a cobrança de escanteio, Coupier aqui pela ponta direita com a perna esquerda. Atenção, vai pra bola, o árbitro já autoriza, ele toma a distância. Muito empurra, empurra na área, demora para bater lá o Coupier, lateral esquerdo da equipe da Bélgica. Agora sim vem a autorização, segue o empurra, empurra na área, o pessoal se agarrando, arbitragem bem em cima do lance. Coupier, pé esquerdo, levantou na pequena área, tira a defesa, a sobra na direita, De Bruyne dominou, preparou, bateu lá na área, soltou o goleiro dentro da pequena área, corta a defensiva. Mas já estava parado o lance, marcando falta em cima do Beiravan, falta para a equipe do Irã, Simon.
2: Lukaku, centroavante que fez gol na primeira rodada da Copa do Mundo, está voltando de lesão, buscando melhor condicionamento físico, agora dividiu espaço e se chocou com o goleiro da seleção iraniana, o Beiravan. Muita reclamação, olha, pedido até mesmo que pé pegou no pescoço com as travas, hein? E amarelo pro 9 Lukaku, o VAR vai checar a situação, mas por enquanto a interpretação é que foi acidente de trabalho.
3: No mínimo amarelo, no mínimo. E o VAR tá analisando, evidentemente, entrada forte do Lukaku, tentou a bola, não conseguiu, o goleiro chegou antes, mas aí ele atingiu com muita força o goleiro do Irã.
1: A central de Copa da Gaúcha tem Lucas Arruda e os seus primeiros destaques. Alô, alô, Arruda.
4: Alô, Eduardo Costa, grande abraço para quem nos acompanha na Rádio Gaúcha, também nas imagens do arroba Gaúcha Esportes no YouTube. Estamos falando do grupo G desta Copa do Mundo, todos os times empatados na primeira rodada, diferença por enquanto no critério dos gols marcados por conta do empate por 2-2 entre Irã e Nova Zelândia. O outro jogo, como já destacou Rafael Collin, teve um Bélgica por 1-1 com o Egito na estreia. Eduardo, é um grupo que eu posso considerar privilegiado em termos de cruzamento para o mata-mata. O líder do grupo G enfrenta um dos terceiros colocados na próxima fase, enquanto o segundo colocado vai enfrentar o segundo colocado do grupo D, o grupo que tem Estados Unidos.

0: Hosseini faz trabalho de aquecimento, mas aqui ainda com as travas ali. E claro que ele buscou a bola, mas poderia ter evitado. Por isso o árbitro, entendendo que foi um movimento de jogo, deu cartão amarelo para o centroavante e assombrou a seleção brasileira em Copa do Mundo recentemente.
1: Deu muita sorte o Lukaku, hein? Porque, repito o que eu disse há pouco, foi no limite do amarelo para o vermelho. Imagina a expulsão com 2 minutos de jogo numa entrada em que o centroavante, repito, ele não foi maldoso, mas foi com muita sede ao pote e acabou atingindo com muita força o goleiro iraniano.
0: Eduardo, última divulgação de altura e peso do Lukaku, tá? 1,91m, 102 quilos. O jogador pesando mais de 100 quilos é difícil, mas a estrutura física dele, mesmo assim, ele foi muito rápido no auge da carreira.
2: Imagina trombar com um cara desse tamanho, impressionante. Vai recomeçar o jogo, já está em pé o Beravan, goleiro da equipe do Irã, com 6 minutos de partida, o placar é 0-0. 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Recomeça o jogo, Beravan tem a bola no campo defensivo, na sua área, goleiro do Irã sai jogando aqui pela esquerda, passe feito lado canhoto, avança pro ataque o Khalil Zadeh, tenta avançar, foi desarmado, recuperação do time da Bélgica, tentativa de lançamento na ponta pro Salemakers, chega no atalho para cortar Nemat, lateral pro time da Bélgica, já cobrado 6 minutos em Los Angeles, grupo G da Copa do Mundo, você ligado conosco na Gaúcha. De Bruyne, meia esquerda, campo ofensivo, dominou, tenta escapar da marcação, recomeça com o zagueiro Goy, camisa 25, conduzindo pela meia direita. Ele recebe a marcação, tem que recuar a bola pro seu companheiro, o Raskin, tocou pro De Bruyne na ponta esquerda, lançamento pro Trossard, ajeitou, preparou pro cruzamento, vai pra cima da marcação do Hardani, chegou ao lado da grande área, dominou, preparou, rolou lá dentro, chegou com perigo, o time da Bélgica tentou finalizar, não conseguiu, Kuipier, tira a defensiva do Irã, insiste a Bélgica, mas o Irã recupera pelo meio, a Bélgica retoma, a abertura do Trossard, na ponta canhota, De Bruyne, bico da grande área, preparou, pode bater, bateu pro gol, bate pra fora por cima da meta, defendida pelo Beravan. Linha de fundo, tiro de meta pro Irã, chegou a Bélgica, Simon.
3: Lado esquerdo, De Bruyne iniciou a jogada, na esquina da área, ajeitou pra perna direita, chute buscando um efeito, subiu demais, passou perto, travessão do Beravan. 0-0 em Los Angeles, na RBS sempre tem mais Copa.
1: Bastante movimentação do De Bruyne até agora, são 7 minutos, primeiro lance aquele do Lukaku, foi cruzamento do De Bruyne pela direita e agora a jogada dele pelo lado esquerdo.
2: Rafael Collin, opinião no futebol de Copa da Gaúcha. Sai jogando aqui pela direita o Munier, camisa 15, recomeça com Goy, bem próximo à linha da grande área do time da Bélgica, consegue o toque pelo corredor central, vem buscar jogo o Salemakers, consegue o toque pela esquerda, lá está colocado o zagueiro Mekele, lançou pela ponta canhota, escapuliu a bola do Trossard, passou embaixo do pé dele, sai em lateral para o time do Irã no campo de defesa. 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
4: Eduardo,
2: diga.
4: A Bélgica, depois da grande campanha em 2018, terceira colocada, eliminou o Brasil nas quartas de final, vive um jejum de 3 jogos sem vencer em Copas. Estreou com vitória na última, depois não venceu mais.
2: Chega a Bélgica pela esquerda, cruzamento, De Bruyne bateu, explodiu, voltou, salva, Beravan agarra! Duas tentativas, a finalização por último no De Bruyne e a defesaça do Beravan, quase que a Bélgica marca, Simon!
3: Primeiro uma grande jogada na ponta esquerda, camisa 10, Trossard, um drible, ganhou velocidade, cruzamento para o De Bruyne, chutou, explodiu no marcador, voltou pro lateral esquerdo de Kuiper, que estava na área, tentou um chute meio de surpresa, o goleiro Beravan mostrando estar já recuperado aquele choque com o Lukaku, fez boa intervenção, 0-0.
2: 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Domina o time da Bélgica novamente com o Meunier. Consegue o toque à frente, vem buscar jogo De Bruyne. Deixa para o Trossard pelo corredor central. Recomeça lá na esquerda, passe feito para o jogador camisa de número 5, Kuipier. Dominou, deixa pelo corredor central com Tielemans. Tenta o passe mais à frente, vem buscar jogo Raskin. Recomeça com Goy, bem próximo ao círculo central do campo. Abre pela esquerda para o Mekelle. Mekelle lançou na ponta esquerda com Tielemans. Tielemans consegue o toque para o De Bruyne pela meia esquerda. Tentou no Lukaku dentro da grande área. Lukaku ajeitou, preparou, explode em cima da marcação. Explodiu em cima do Kanani e a bola acaba saindo em lateral para o time da Bélgica, lá pelo lado esquerdo. 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Lançamento para dentro da área, cortou a defesa, mas já parou. Falta marcada lá dentro da área, falta para o time do Irã, Simon.
3: Isso, o Hardani foi deslocado quando tentava buscar imposição pelo Mekelle, zagueiro que estava na área do Irã. Falta marcada, irá dar uma respirada. 0-0 em Los Angeles. 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
2: Colin, chegamos a 11 minutos, esse começo em Los Angeles.
1: Muito bem, a seleção da Bélgica já criou oportunidades, marca muita presença no campo ofensivo e para fugir das duas linhas de marcação do Irã, o De Bruyne recua, busca essa bola entre os volantes e articula muito bem, seja pela direita ou pela esquerda. Excelente início da Bélgica.
2: E vem de novo a Bélgica, Salemakers pela direita domina, consegue o toque pelo corredor central, vem buscar jogo o Raskin, outra vez Salemaker, bico da área, abertura, boa bola para a chegada do cruzamento, na área de cabeça, chega afastando o jogador Demate, insiste o time da Bélgica na frente da grande área, recuperação do Godos, avança no contra-golpe, escorregou Godos, camisa número 14 do Irã, e a Bélgica consegue retomar na intermediária defensiva. O que mais teremos hoje na Copa do Mundo, Lucas Arruda?
4: Bom, mais duas partidas encerram esse domingo de jogos pela Copa do Mundo, pelos grupos G e H. Destaque para logo mais, a partir das 7 horas em Miami, o Uruguai enfrenta a seleção de Cabo Verde, as equipes que empataram nas suas estreias. E ainda às 10 horas da noite, pelo grupo G, esse grupo de Bélgica e Irã, tem Nova Zelândia contra o Egito em Vancouver.
2: Lukaku na frente da grande área, rolou para trás pro Tielemans, faz abertura pela ponta direita, veio De Bruyne, cruzou para dentro da área, estica a perna para cortar o Nemati. A sobra de bola fica para o time do Irã, que cabeceia lá pela direita, toque feito pro campo ofensivo com Taremi. Recomeça tudo outra vez na intermediária defensiva, domina lá o jogador Khalil Zadeh, zagueiro camisa 4 do time do Irã. Passamos de 12 minutos de partida, o placar é 0-0, Bélgica Irã. O Irã tem a bola pelo meio, passa forçado, foi empurrado o Taremi, arbitragem marcou a falta cometida pelo Goy. 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Você ligado conosco acompanhando a Copa do Mundo neste domingo de muitos jogos, de muitas emoções. Há pouco a Espanha goleou e agora a Bélgica em campo contra o Irã, nesse grupo que todo mundo empatou na primeira rodada. Em lateral o time do Irã, aqui pela esquerda, vai para a cobrança o Raj Safi, camisa 3, capitão do time, vai levantar essa bola lá dentro da área. Raj Safi levantou lá dentro, subiu a defesa para cortar para trás, voltou para ele, pé canhoto, cruzou dentro da área, Taremi escorou, Raj Safi vai cruzar, levantou lá dentro, Lukaku desvia de cabeça e afasta, insiste o Irã, a bola sobrou na área, o chute, defesaça do Courtois, sensacional Courtois. Seria o gol do Irã, Simon!
3: Uma bola que ficou perigando na área da Bélgica. Sobrou pro zagueiro Kanani, que estava na área para tentar fazer o desvio. Pegou um chute com a perna direita, forte. E ali estava um dos principais goleiros do mundo, Courtois, goleiro do Real Madrid. Espalmou, salvando a Bélgica. Escanteio pro Irã.
2: 14 minutos, quase que o Irã abriu o placar, vai para a cobrança aqui pela esquerda, o Razaê Ian, autorizado na perna direita, vai colocar essa bola na área, levantou lá na segunda trave, o cabeceio, passa à esquerda. Chegada perigosa, cabeceio do Exalato Larry, bola para fora, tiro de meta é para a Bélgica, de novo assustou o Irã, Simon.
3: No segundo pau, cruzamento, e ali estava o Exalato Larry. Conseguiu desvio, mas a bola saiu à esquerda, gol defendido pelo Courtois, que estava acompanhando de perto o Irã, assustando a seleção belga, 0-0.
1: Eu falei há pouco que a Bélgica começou muito bem, só que a melhor chance foi essa do Irã. Se não fosse o Courtois, estaria 1-0 já para os iranianos, e foi o próprio Courtois que salvou a Bélgica contra o Egito na primeira rodada.
2: E atenção, torcedor, tempo e placar no futebol de Copa da Gaúcha. 15 minutos de jogo em Los Angeles, grupo G da Copa do Mundo, 0 para a Bélgica, 0 para o Irã, Ruda.
4: Encerrado há poucos instantes pelo grupo H, jogo em Atlanta, goleada da Espanha por 4-0 sobre a Arábia Saudita. 3 gols marcados no primeiro tempo, destaque para o primeiro na história de Lamine Yamal nos Mundiais.
2: Chega o time da Bélgica, De Bruyne tentou dentro da área para o Salemakers, chega para cortar a defensiva com o Lemar, te dá um bico na bola, tá fora do campo. Lateral para o time da Bélgica fazer a cobrança. Futebol de Copa da Gaúcha no grupo G. Vamos nos aproximando de 16 minutos. O Irã já assustou, o Courtois já fez grande defesa, salvando o time da Bélgica. Está no ataque com o Meunier. Recomeça lá na defesa com o zagueiro Goy. Domina, faz o passe lateralmente para o Mekelle, seu companheiro, camisa número 4. Rola pelo meio para De Bruyne, intermediário ofensivo do time da Bélgica. Conduziu, tentou o passe na esquerda. Lá está o Trossard, driblou a marcação. Boa jogada, chegou próximo da área pela esquerda, cruzou para o Lukaku. Passa por ele, chega para afastar definitivamente a defesa com Kalil Zadé. Insiste a Bélgica, fica com a sobra, bem na linha central com o Goy, empurra mais à frente, vem buscar jogo o Raskin, consegue o passe pela meia esquerda, dominou a abertura de bola do Mekelle, chegou pro Trossard, a pé direito, tocou por dentro, De Bruyne escorregou, perdeu a bola, volta de graça pro time do Irã, e avança na velocidade com o Hardani, lá pela direita adiantou demais, e a Bélgica volta a ficar com a bola. 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A dominar o goleiro Beravan, lá dentro da sua área, marcado pelo Lukaku, agarra a bola com as mãos e vai fazer a reposição para o time iraniano. Passamos de 17 minutos. Beravan, goleiro experiente, lança lá para o campo ofensivo em direção ao Taremi, desvia de cabeça, cai pro Moheb pela ponta esquerda, tenta escapar da marcação, recomeça aqui pela canhota, passe feito no Haji Safi, ele domina, recua lá pro Nemati, zagueiro camisa 19, tocou pro camisa 4, Kalil Zadé, tenta o lançamento no ataque, passou lá pelo Moheb, fica de graça pro Goy, zagueiro camisa 25 da Bélgica, e domina, entrega para Mekelle, é a vez do time europeu ir ao ataque, toque por dentro, passe no Goy, bem próximo à linha central, faz abertura na ponta direita pro Meunier, por dentro, toque feito para o Tielemans, ele recebe, abre lá pela esquerda com o Mekelle, rapidamente lançou na ponta esquerda, Kuipier dominou, tentou o passe pro Trossard, ajeita, marcado pelo Hardani, driblou a marcação, levou por dentro no pé direito, pede aproximação de algum companheiro, consegue o toque pela esquerda, lançamento na ponta canhota, chegou Trossard, ajeitou pro cruzamento, pode rolar, dominou, Trossard na meia lua, limpou o pé canhoto, bateu, foi travado. Volta o time da Bélgica aqui pela direita, Meunier bem no bico da grande área, conseguiu o toque, saiu a tabela, linha de fundo, Meunier vai cruzar, levantou na segunda trave, bem, Beravan foi lá na linha da pequena área, a bola é dele, Simon.
3: Tabela do Meunier, chegou a linha de fundo, fez o cruzamento, Beravan subiu lá em cima para ficar absolutamente com a bola, 0-0 em Los Angeles.
2: 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Lá pela esquerda chega o time da Bélgica. Tentativa dentro da área, Lukaku escorou. Tielemans deixou para o De Bruyne na meia-lua. Tentou o passe, bate na marcação. Chega rasgando de qualquer forma o Kanani. Insiste a Bélgica, que tem muito mais posse de bola. Tá no campo ofensivo. Domina pela meia esquerda o jogador, camisa número 23, o Raskin. Rola pelo meio com Goy. Goy conduziu, abriu pela direita para o Meunier. Meunier faz o toque para o Salemakers pela direita. Driblou a marcação, chegou na área. Tentou forçar por baixo, chega no carrinho para cortar a defensiva, insiste o time da Bélgica. De Bruyne ganhou, Salemakers tenta o toque, vai pro chão, pede falta, arbitragem não marca. Segue a Bélgica na intermediária ofensiva, trocando passes, o Irã todo fechado. Vem a Bélgica, o Lukaku tentou abertura pro seu companheiro Tielemans, tira a defesa, lançamento para dentro, dar o desvio para trás, feito lá pelo zagueiro Khalil Zadeh. Vai ficar tranquila para a beira-van. Colin, 20 minutos, a Bélgica está no campo de ataque, mas está tendo dificuldades para furar a defesa do Irã.
1: Pois é, a melhor chance foi do Irã, aos 12 minutos, onde o Courtois salvou. Apesar desse susto, a Bélgica se mantém muito bem na partida. Estamos quase chegando aí na parada para hidratação, e só da Bélgica. Tirando aquele ataque, realmente, que o Irã teve a sua oportunidade. A Bélgica num 4-2-3-1. A linha de três antes do Lukaku é o Salemakers pela direita, o Trossard pela esquerda e o De Bruyne fazendo a articulação pelo meio.
2: Vem de novo o time da Bélgica pela meia esquerda. De Bruyne rolou na direita para o Meunier, ajeita na intermediária para cima da marcação do jogador, que é o Ezala Tolahi. Tentou pelo meio, boa jogada, Goy lançou na ponta esquerda, bom lançamento, Kuipier dominou no bico da grande área, fecharam a porta para ele, rolou para trás, dominou Raskin pelo meio, Meunier pela esquerda, De Bruyne pé direito, cruzou para o Lukaku, cabeçou em cima da marcação, tira a defesa do Irã, que tenta armar o contragolpe. Mas a Bélgica volta a ficar com a bola na abertura aqui pela direita. Boa chegada com o Salemakers. Ele domina, consegue o passe pro Goy, prepara pro cruzamento, abriu pela direita. Tielemans cruzou na pequena área, bem no carrinho para cortar o Nemate. Afasta Khalil Zadeh. Insiste a Bélgica, só da Bélgica. O Irã só se defende. Chegou o zagueiro Mekelle na intermediária, rolou pro lado com De Bruyne, pé direito, ameaça o cruzamento, rolou pela direita com Tielemans. Invadiu a área, preparou, bateu cruzado! Sensacional, beira-van! Espalma para escanteio! Seria o golaço do Tielemans na área, Simon!
3: A Bélgica circula a bola. De Bruyne abriu na direita para o capitão, o Tielemans, e meteu um petardo com a perna direita, canto esquerdo. Mais uma vez, beira-van faz boa defesa. Escanteio, De Bruyne na cobrança, lado direito.
2: Cobra De Bruyne, 22 minutos, autorizado, pé direito, bola em curva na pequena área, passou por todo mundo, sobrou no gol, e pegou mal na bola, subiu longe, longe, longe do gol do Irã, tiro de meta, Simon.
3: A bola sobrou tranquila pro zagueiro Goy, ele com a perna direita deu um gancho, chute torto, sem direção, perde boa oportunidade a seleção da Europa, 0-0 Bélgica Irã.
1: O goleiro fez sinal ali, que tá sentindo de novo o pescoço, acho que ainda é do lance lá do início da partida com o Lukaku, não sei se vai continuar o goleiro do Irã, que tá bem na partida.
2: É, fez mais uma baita defesa no chute do Tielemans. 22 minutos e meio, Beiravan, goleiro da equipe iraniana com a bola. Domina dentro da sua área, vai sair jogando, vai lançar essa bola lá para o campo ofensivo. Você conosco no futebol de Copa da Gaúcha, lançamento para o ataque, a bola passa por todo mundo, volta de graça. Lá para o zagueiro Mekelle, recuando para Courtois, que também já fez uma baita defesa, o que seria o gol do Irã. Courtois dentro da área, apertado, pé direito, manda forte para o ataque. Subiu, cortou de cabeça lá o jogador Nemate. Terani dominou, tentou abertura pela direita, Moheb ajeitou, próximo da grande área, tentou, pegou no braço do jogador da Bélgica. O torcedor do Irã pediu, o Raskin tocou com o braço, é uma falta na intermediária, é pro Irã, é bola parada, Simon.
3: Uma das raras vezes que a seleção iraniana consegue dominar a bola no campo de ataque. Tabelando, buscando abertura lá na direita, agora a bola raspou no braço do volante, uma das novidades na escalação, Raskin. Falta um pouco mais da meia direita, mas para quem tem o pé calibrado pode pintar uma boa oportunidade. Já temos mais de 23 minutos de partida, Eduardo, e nada da pausa
0: para hidratação, né? Nada da pausa que a gente tem nesse Mundial, que divide o jogo não só em primeiro e segundo tempo, mas em quatro partes. E até o Marcelo Bielsa, técnico da seleção uruguaia, criticou isso recentemente.
2: E ele teve a chance de fazer no tiro de meta há pouco pro Irã, né? Com 22 minutos, mas acabou optando por seguir o jogo. 24 minutos, tem falta o time do Irã. Raj Saf é um dos jogadores na cobrança com a perna esquerda. Exala Torrahi também. É chance na bola parada. É chance para a equipe do Irã. Você ligado conosco no futebol da Copa. 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O árbitro já autorizou, os iranianos demoram para a cobrança. É chance na bola parada. Reza Ian também, pé esquerdo, sobrou, nada, bateu!

0: Vai ser lance ajustado, hein? Vai ser lance pro VAR. Não sei se não estava impedido. A bola sobrou para ele. Ajeitou, girou, bateu no cantinho. E nem o gigante Courtois chegou. O Irã abre o placar. 1-0 para a Bélgica. Gol do camisa 9, Taremi, Simon.
1: É uma jogada que o VAR vai analisar com impedimento semiautomático. Mas uma jogada ensaiada, primeiro uma cobrança que partiu do capitão, o Haji Safi, com a perna esquerda por dentro. Achou o centroavante Taremi, passe rasteiro cara a cara com o Courtois, chutou no canto inferior do goleiro que não conseguiu buscar a bola. Por enquanto o Irã faz 1-0 em Los Angeles, mas a posição é duvidosa.
2: Acho que o gol vai ser anulado, impedimento por milímetros, mas um pecado. Uma jogada ensaiada magnífica, espetacular, todo mundo esperava, menos o treinador e os jogadores do Irã, evidentemente, que o Haji Safi batesse direto ao gol. Ele deu sinais de que faria isso, mas aí num passe rasteiro pro Taremi, que estava ali infiltrado na barreira. Ele recebe essa bola, gira, fica cara a cara com o Courtois e coloca no fundo da rede, Lucas Arruda.
1: Mehdi Taremi marca o terceiro gol dele em Copas, o primeiro nesta edição. 59 gols marcados em 107 jogos pelo Irã. Nesse momento, antes da validação do gol, o Irã é líder com 4 pontos. Anulou.
0: Portanto, marcado o impedimento do Taremi, camisa 9. E o Colin falava, né, Colin? Uma pena, porque foi uma jogada ensaiada muito bonita.
2: Que maravilha de jogada, que lance bem trabalhado, bem ensaiado. Mas aí, realmente, por centímetros, houve esse impedimento e o jogo segue 0-0.
0: E já é o segundo susto que a Bélgica toma. Primeiro o Courtois salvou e agora foi o VAR que assinalou impedimento no gol do Irã. 0-0 no placar, domina o time da Bélgica. Avança para o ataque com o Tielemans. Abriu pela esquerda, domina o camisa 8, capitão do time. Toca a bola no Lukaku, chega a Bélgica, próxima na área com o Ipier. Rolou para o De Bruyne, girou para o Lukaku dentro da área. Tentou finalizar, bate na marcação, tira de qualquer forma a defesa com o Nemati. Insiste a Bélgica no ataque com o Mounier, briga pela bola aqui pela esquerda. Ele volta a fazer o passe errado, volta de graça para o time da Bélgica pela ponta direita com o Raskin. Conduziu para o campo ofensivo na ponta direita para o Mounier, vai tentar passar, bate na marcação, volta para ele, chega para cortar de qualquer forma a defensiva do Irã. Sobrou no Trossard, rolou para o Lukaku, para trás o passe no Raskin, pé esquerdo, ameaçou chutar, tocou de lado. Trossard consegue o toque no De Bruyne, lançou na ponta direita, dentro da área. Salemakers adianta demais, foi desarmado. Perde a bola para o defensor iraniano Khalil Zadeh. Insiste agora pela ponta o time da Bélgica. Na direita, toque feito no De Bruyne. Tentou dentro da área, toque de letra do Salemakers. Vem dentro pro Lukaku, tocou pro Tielemans. Ajeitou, fecharam a porta para ele. Bate nas pernas do Salemakers, sobrou no Mounier. Preparou, levantou na área, sai do gol. Beiravani, sai bem demais do gol, Simon.
1: É um cabelo, tem uma tiara o goleiro da seleção iraniana. Subiu sozinho de novo, aparando cruzamento que veio da ponta direita da seleção belga. 0-0 para a felicidade da torcida da Bélgica. E o Doku, que é atacante, jogou a primeira partida, nos destaques da seleção da Bélgica. Ele se envolveu numa polêmica, digamos assim, Eduardo, e sei que você vai entender também, assim como eu e o próprio Colin. Primeiro, tá, ele vai ser liberado para o nascimento do primeiro filho. Ainda não tivemos a pausa, somente agora, tá? Então dá pra contar essa história. Já existe um acerto com a Federação da Bélgica. Isso causou uma certa polêmica, porque vai ser liberada na Copa do Mundo, então uma parte da imprensa, até mesmo de outros países, vem criticando a seleção belga por conta dessa liberação, mas é um pré-acordo que existe. Hoje, a versão oficial é que ele está fora por conta de uma infecção respiratória. Mas a gente sabe que, às vezes, algumas dessas lesões, conforto muscular, servem para algum tipo de liberação. Mas o Doku, hoje, nem no banco, ele está presente pela seleção da Bélgica, mas a versão oficial não é a liberação para o nascimento do filho, que deve ocorrer somente na virada do mês, mas esse problema respiratório.
2: Se for problema respiratório mesmo, que melhore rápido e entre em campo ainda na Copa do Mundo, porque ele faz muita falta para a seleção da Bélgica. Pelo Manchester City, clube que ele joga, ele na última temporada fez 8 gols e colaborou com 11 assistências. Na seleção da Bélgica, ele tem 7 gols e 14 assistências. É um jogador muito importante. E se porventura ocorrer a liberação para acompanhar o nascimento do filho, isso é superior a qualquer coisa, qualquer Copa do Mundo, no meu entendimento.
0: Pausa para hidratação, times conversando com seus técnicos, bebendo aquela água. E atenção, torcedor, tempo e placar no futebol de Copa da Gaúcha. 30 minutos de jogo em Los Angeles, por enquanto, Bélgica 0, Irã também 0, Lucas Arruda.
3: Na madrugada desse domingo, o milésimo jogo da história das Copas aconteceu na cidade de Guadalupe, na região metropolitana de Monterrey, no México. E o Japão, pelo grupo F, fez 4-0 na Tunísia. Destaque para 2 gols marcados pelo centroavante Ueda e uma assistência espetacular também do mesmo jogador.
0: 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Você acompanha conosco o futebol da Gaúcha, o futebol de Copa, nesta tarde de domingo. Por enquanto, Bélgica e Irã vão empatando em 0-0. Bom, a Bélgica tem mais posse de bola, Cone, mas o Irã, quando chega, ele traz muito perigo pro gol do Courtois.
2: É, aos 12 minutos o Courtois salvou, foi a chance mais clara do jogo, mesmo que a Bélgica tenha iniciado muito bem. Aos 21, o Tielemans, jogador da Bélgica, arriscou um chute forte para boa defesa do goleiro do Irã, o Beravan, que por sinal faz uma boa partida, muito seguro também na saída de bola, evitando as jogadas aéreas que sempre são muito fortes da seleção da Bélgica. E aí aos 25, o lance mais interessante do primeiro tempo, a jogada ensaiada, gol do Taremi, o Irã estaria fazendo 1-0, mas aí o VAR foi acionado e houve o impedimento. O jogo é muito bom, a Bélgica propõe a partida, mas o Irã é uma equipe que marca forte e cria boas chances até o momento.
0: Recomeça o jogo após a pausa para hidratação. O time da Bélgica no ataque. Mounier consegue o toque à frente para o Tielemans. Foi puxado, foi agarrado pelo exato Larry e pode, quem sabe, pintar cartão amarelo aí, Simon.
1: Isso mesmo, camisa número 6, volante Exatolarri, acabou segurando, tá na regra, puxão de camisa em cima do Tielemans. Primeiro amarelo da seleção iraniana na partida. Tem 2 jogadores pendurados, né? Tem, melhor, apenas o capitão do time, o Haji Safi, que está pendurado. Se receber cartão amarelo, não joga a próxima partida. Pela seleção da Bélgica, os laterais Castanho, que está no banco, e o Coupier estão pendurados também. Fica um sinal de alerta para não desfalcar a seleção belga na última rodada da fase classificatória. 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
0: Lateral para o Coupier, lá pela esquerda na cobrança, entregou mais à frente para o Raskin, devolução para ele, tabelou com o Coupier, vai para a cobrança da lateral pela esquerda, chegou, tocou na ponta, canhota outra vez, o passe por dentro, vem buscar jogo o camisa 7 De Bruyne, ele domina, consegue o toque pela ponta canhota, lá está o Raskin, ajeita, faz o passe para o Goy na intermediária, em aberto pedindo o Mounier aqui pela direita, prefere girar o jogo, tocou para o zagueiro, o Mekelle conduziu pela ponta esquerda, bateu no árbitro, a bola estava no meio do caminho, juizão, e o jogo vai ser parado com 34 minutos. Volta a rolar agora, chega lá pela esquerda o jogador Trossard, ajeitou, tocou pro Goy na intermediária, fecharam a porta para ele, o time do Irã todo atrás da linha da bola, todo mundo da intermediária para trás, e a Bélgica vai trocando passes, tentando achar alternativas para furar essa defesa do Irã. tenta lá pela esquerda, Trossard domina, o camisa 10, faz o giro, recomeça com o Goy, bem no círculo central, em aberto Munier na direita, bola para ele, domina, devolve outra vez com o zagueiro Goy, camisa 25, abre pela esquerda com o Mekelle, conduziu pela ponta canhota, tocou a bola na esquerda, Coupier, outra vez com o Raskin, Raskin no círculo central, faz abertura na direita, toque pro Munier, é marcado lá pelo camisa de número 8, o Moheb, consegue o toque mais à frente, avança pela esquerda, Mekelle, zagueiro, rolou na intermediária, caiu no gramado, pediu uma falta, o jogador da Bélgica, arbitragem não marca, e a Bélgica retoma. Lá pela esquerda, Trossard, ajeita na intermediária ofensiva, domina, o camisa 10, marcado por dois oponentes, recua, chega no círculo central para o jogador Nigoy, abriu pela direita para o Munier, Munier vai ser marcado, recomeça outra vez com Goy aqui pela direita, e assim fica trocando passes a Bélgica, não acha alternativas para tentar furar essa defesa do time do Irã. Passamos de 35 minutos do primeiro tempo, 0-0, vai para o ataque o time da Bélgica lá pela esquerda, tentativa na ponta canhota, lançamento, chegou pro Coupier, próximo ao bico da grande área, domina, ele faz abertura pela esquerda, veio o cruzamento, parada pro Lukaku, cabeceou por cima da meta, a bola acaba saindo, é reposição pro time do Ida, Simon.
1: Cruzamento da ponta esquerda, quem tava quase na pequena área para tentar o desvio, Lukaku cabeceou, passou, a bola foi longe de travessão, tinha dado ilusão de ótica, e há pouco, reprodução da transmissão oficial da FIFA com a imagem, né, com a animação ali do 3D, né, do semiautomático impedimento, o ombro praticamente tirava a condição do Taremi, um lance que seria por enquanto o único gol da partida para a seleção iraniana, Eduardo.
0: 36, Beiravan manda para o campo de ataque do Irã, subiu, corta de cabeça o Mekelle, sobra pelo meio com Ezzalatullahi, tenta escapar da marcação, deixa a bola para o De Bruyne, vai para o chão, pede falta, arbitragem marca bem próximo ao círculo central na intermediária defensiva do time belga. Lucas Arruda, como é que tá ficando a situação desse grupo com esse empate em 0-0 entre Bélgica e Irã?
3: Pois é, o terceiro empate nesse grupo em 3 jogos, Eduardo, com placar diferente, né? Teve um 2-2, teve um 1-1 e por enquanto 0-0. Com a combinação de resultados, a seleção iraniana está na liderança com 2 pontos, saldo 0 por óbvio, mas 2 gols marcados. E a Bélgica, da mesma forma, 2 pontos, saldo 0, mas 1 gol marcado. Os outros 2 times, ou as outras 2 seleções, entram em campo hoje, às 10 horas, em Vancouver, Nova Zelândia, contra o Egito.
0: 37 minutos, vai para a cobrança de lateral, o Coupier lá pela esquerda, fez o toque pro De Bruyne na bandeira de escanteio, bate no marcador, a bola sai novamente lateral, tem pressa o Coupier lá pela esquerda, faz a movimentação para Bélgica, devolução para ele, ao lado da grande área, recomeça, chega a bola pro Tielemans, levantou na área, bate na marcação, corta a defesa do Irã, insiste a Bélgica pela esquerda, cabeceio feito, na ponta canhota, Coupier tentou por dentro no Trossard, corta a defesa, a sobra fica com o De Bruyne, drila a marcação, cai. Falta. Falta cometida pelo Rajsafi. É uma boa chance para a equipe da Bélgica na bola parada, Simon.
1: É, o jogador foi derrubado. Agora tem bronca da arbitragem. O capitão chega ali, dá uma reclamada. Está pesando um pouco a mão. O juizão argentino, Dario Herrera. Mas a falta marcada pela seleção europeia. O De Bruyne foi derrubado pelo capitão Rajsafi. Falta interessante, a Bélgica vai se armando para tentar o primeiro gol da partida, o próprio De Bruyne deve ir para a bola.
0: 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Vai para a cobrança de falta, a equipe da Bélgica contra o Beiravan. É uma falta de longa distância na intermediária, mas pode pintar o levantamento. Tem o Lukaku, grandalhão, centroavante da equipe da Bélgica. Coupier com a perna esquerda e o De Bruyne com o pé direito. Apenas um jogador do Irã na barreira. O árbitro autorizou, bola parada, atenção, saiu De Bruyne, deixou Coupier, pé esquerdo, levantou na área de cabeça, corta o Nemati. Insiste a Bélgica pela direita, toque feito para o Salemakers, ele domina, bate em cima da marcação do Rajsafi, está fora do campo lateral. 39-39, a Bélgica segue no ataque. Bola tocada na linha central do campo, vem buscar jogo O Mekelli deixou para o Goy aqui pela direita, conduziu para o campo de ataque. Ele para, olha, consegue o toque no círculo central. O Mekelli abre pela esquerda. Cuipier, outra vez com o Mekelli, rola para o Goy. Os zagueiros da Bélgica participando bastante nas construções de jogada. A abertura no Meunier pela direita, outra vez com o Goy. Tudo isso na intermediária ofensiva da Bélgica. Meunier tentou o passe para o Salemakers, vem para cortar a defensiva do Irã. Ficou pedindo uma falta lá o Khalil Zadeh. A arbitragem deu lateral. Lateral para a equipe da Bélgica. Está reclamando lá o capitão Rajesaf. E o jogo vai reiniciar em instantes com a cobrança de lateral para o time da Bélgica. Vai para a movimentação aqui pela direita. O Meunier, camisa 15. Vai lançar lá dentro da área. No latereio para o time belga. O Lukaku está lá dentro pedindo. Ameaçou e vai fazer o levantamento. Muita demora e reverteu, né? Demorou demais. E aí reverteu o lateral, Simon.
1: Uma das novidades dessa Copa do Mundo, mais uma vez utilizada. Demorou demais o Meunier para cobrar o lateral, passando o tempo estipulado nessa nova orientação da FIFA. Inversão de lateral agora do Irã. Tem que se ligar também para não dar a posse de bola para a seleção belga, 0-0 em Los Angeles.
2: E nesse caso nem foi cera, né? Ele ficou esperando o posicionamento dos companheiros na área para ele alçar essa bola direto para a área, fazer o cruzamento. Só que passou o tempo, né?
0: É, passou mesmo. Volta pro ataque o time do Irã com Taremi, adiantou demais, botou na frente, foi desarmado pelo Goy, recupera a posse de bola o time da Bélgica. E atenção, torcedor, tempo e placar no futebol de Copa da Gaúcha. Em Los Angeles, 41 minutos, primeiro tempo, 0 Bélgica, 0 Irã, Arruda.
3: A segunda-feira, Eduardo, será de jogos das chaves I e J desta Copa do Mundo. Destaque para as últimas duas finalistas, às 2 horas...
0: De Bruyne foi lançado e o Beiravan acabou pegando o desvio. Complete a rodada.
3: Às 2 horas pelo Grupo J em Arlington, na região de Dallas, a Argentina enfrenta a Áustria. E às 6 horas da tarde, na Filadélfia, tem França contra o Iraque pelo Grupo I.
0: 41 minutos. A Bélgica novamente arma o ataque. Vem buscar jogo o Raskin. Próximo ao círculo central. Abriu pela ponta. Passe feito pro Meunier. Lançamento pro Tielemans nas costas do Rajesaf. Bem o capitão iraniano. No carrinho recuperou, mas depois vacilou e perdeu. A sobra pelo meio com o Trossard pro Lukaku. Trossard, Lukaku na meia-lua. Tentou girar, adiantou demais. Vai ficar de graça a bola para o Beiravan, goleiro da equipe do Irã. 42, reta final deste primeiro tempo. E por enquanto 0-0, já teve gol anulado do Irã. Gol do Taremi, marcado um impedimento, estava um pouquinho à frente. E por enquanto nada da bola balançar a rede de forma oficial. Eduardo. Vai pro ataque novamente o time do Irã, chega a defesa da Bélgica para cortar, diga.
2: Primeira metade foi mais emocionante nesse primeiro tempo aí. A segunda metade os dois times já caíram de rendimento, especialmente a Bélgica, que iniciou pressionando, né, buscando o gol de abertura do placar, não conseguiu. E agora, além de seguir enfrentando enormes dificuldades, não consegue criar chances.
0: Vai tentar agora novamente, lá pela esquerda, Meunier, pé canhoto, rolou pro De Bruyne na frente da área, rolou pro Trossard, tira de qualquer forma o Godos. Volta a bola pra Bélgica, Tielemans rolou pro De Bruyne, Tielemans, Trossard, rolou pro Lukaku, próximo da meia-lua, perde na sequência para o Godos, volta a posse de bola para o time da Bélgica. O Irã recupera, mas erra o passe na sequência. É jogador do Irã caído, próximo à meia-lua, a Bélgica troca passes na intermediária, Tielemans lançou dentro da área, o chute, salva o goleiro! Que chute do Cuipier, defesa do Beiravan. Insiste a Bélgica lá na área com o Tielemans, dominou, rolou para trás, na intermediária Raskin, ajeitou, consegue o toque no De Bruyne, outra vez Raskin, deixou pro Goy na intermediária, abre na direita pro Meunier, Meunier domina, tentou o passe lá pela esquerda, a bola vai chegar na ponta canhota, boa chegada com o Trossard, ajeitou no pé direito, rolou pro De Bruyne, pro Trossard, limpou para bater, sobrou no Salemakers, carimba a marcação. Impressionante, sempre tem um jogador do Irã na frente para interceptar o chute. E no lance anterior, mais uma vez isso aconteceu. 44, reta final deste primeiro tempo. Por enquanto, 0-0. Já tem o Gaúcha na Copa com o Lucianinho Périco, direto dos Estados Unidos. O intervalo aqui do futebol da Gaúcha. Vai para o campo ofensivo a equipe da Bélgica novamente. 44, bola aberta pela esquerda. De Bruyne conduziu, rolou para o Tielemans. Recomeça outra vez. Bola tocada pela esquerda. Lá está o De Bruyne na ponta canhota para o Raskin. Conseguiu o toque à frente. Trossard, De Bruyne, meia esquerda, campo ofensivo. Rolou para o Trossard na frente da área. É desarmado. Impressionante como os jogadores do Irã defendem e conseguem evitar as finalizações do time da Bélgica. 44 e meio, já sobe a placa dos acréscimos. Bola pelo meio, vem buscar jogo Tielemans, capitão do time. Saelemaekers, meia direita, rolou pro Lukaku na meia lua, abriu pro Meunier, bem na cobertura o Hagi Safi consegue cortar, bate na marcação, volta para ele, ele afasta definitivamente. Sinal da gaúcha marcando 15 para 5 da tarde e volta a Bélgica, impressionante.

0: Eduardo, viu, Eduardo?
1: Oi. E agora a bola com o Beravan dentro da sua área. Vai Série jogando para o time do Irã com 46 minutos. Temos 8 de recuperação aplicados pela arbitragem. Lançamento lá para o campo ofensivo do Irã. Sobrou de graça na defesa. O Mekelle recua até o Courtois. Courtois sai jogando pela esquerda com o camisa de número 5. Seu companheiro Cuipier. Lançamento na ponta esquerda. Lá está o Cuipier. Dovina. Consegue o toque pelo meio. Lançamento no Raskin para dentro da grande área. Lá para o De Bruyne. Subiu, cortou de cabeça. A defesa com o Nemate completa de qualquer forma. O Hardani. Briga pela bola lá pela direita, tenta ficar com a bola, o Kanani, e a bola acabou saindo em lateral. Lateral para o time da Bélgica, já cobrado, 46 e meio, a Bélgica segue no ataque, por enquanto nada da bola balançada a rede, 0 a 0. Chegada pela esquerda, Trossard dominou, tentou lançar na esquerda para o Cuipier, bate na marcação, sai outra vez em lateral. Outra vez lateral para o time da Bélgica. Raskin na ponta esquerda, consegue o toque pelo meio, vem buscar jogo, camisa 4 da Bélgica. Lançamento do Mekelle na ponta esquerda, Trossard dominou, vai para cima do Hardani, ajeitou no pé direito, rolou pro Lukaku fora da área, voltou pro Trossard, abriu pela esquerda, chegada perigosa com De Bruyne, invadiu a área, pé direito, bateu com desvio, a bola passa por todo mundo, chega para cortar o Haji Safi, capitão do time, aqui pela esquerda, lança forte para o campo ofensivo, mas é impressionante, a Bélgica retoma de novo, só dá a Bélgica no campo de ataque. 47 e meio, bola pelo meio, chegou o Mekelle, rolou pro Lukaku na meia lua, girou, pode bater pro gol dentro da área, aos trancos e barrancos, sobrou lá dentro, não finalizou Salemakers. Ele preferiu dar um passe curto pro Lukaku, mas foi curto demais, a defesa afastou, Simon.
2: É, mas o Lukaku tava carregando contra dois marcadores na imposição física. Uma hora apareceu aquele lance do Denilson, 4 em cima do Lukaku, ele quase levou a melhor. Daí o companheiro dele tentou devolver, errou o movimento, a tomada de decisão, 0 a 0 em Los Angeles.
1: 48, e agora o jogo vai parar, tem jogador do Irã caído, jogo parado. 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Outra vez o time da Bélgica no ataque. Goy lançou pela esquerda. Tentativa pela ponta canhota com o Raskin. Ele chega próximo na grande área. Rolou pelo meio. Tielemans tentou para o Meunier. Corta a defesa. Fica no Taremi. Abre lá pela direita. Tentativa com o Kanani. Lança forte para o ataque. Está ficando tranquila para o Courtois lá na intermediária defensiva. Quase 49. Restam ainda mais 4 além do que ele marcou. Vai pro ataque, De Bruyne, abre pela esquerda com o Trossard. Trossard consegue o toque à frente no Tielemans, cai no gramado e a arbitragem acaba marcando falta. É na intermediária, é pro time da Bélgica e aí pode ter cruzamento, Simon.
2: Um pouco distante, né? Mas pro lado esquerdo, de novo De Bruyne foi derrubado e lá vem a Bélgica de novo.
1: Passe curto, chegou pro Tielemans, abre pela esquerda, na ponta canhota, dominou por lá o Cuipier, consegue pro Raskin, deixou pro Mekelle, zagueiro, camisa 4 pro Goy, seu companheiro na intermediária ofensiva, lançamento, chegou Salemakers, invadiu, área, pintou o gol, rolou pro Lukaku, afasta a defesa, mas o impedimento já estava marcado no ataque da Bélgica, Simon.
2: Era um passe sensacional pro Meunier, as costas do marcador, ele progredia tranquilamente, só que estava adiantado, mas ele errou a execução, né? Deu toque para o centro da área, bateu em cima do marcador. Para sorte dele, impedimento marcado, 0 para a Bélgica, 0 para o Irã, aqui na Gaúcha e na RBS sempre tem mais Copa.
1: Vamos nos aproximando de 50 minutos. Restam 3 para encerrar o tempo de acréscimo que deu a arbitragem do jogo. 0 a 0 Bélgica e Irã, grupo G da Copa do Mundo. 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Vai pro ataque o time do Irã. E agora uma falta cometida pelo Meunier na entrada do campo ofensivo. Falta em cima do Moheb. Arbitragem próxima do lance. Marcou RBS na Copa. Na RBS sempre tem mais Copa. 40, ou melhor, 51 minutos. Faltam mais

0: 2 para finalizar os 8 que deu a arbitragem. É de muito longe a falta, é quase na linha central do campo, mas o time do Irã vai colocar essa bola lá na área. É chance na bola parada. Vem o cruzamento lá para dentro. Pé direito, Canani levantou na segunda trave, subiu, cortou a defesa. Volta a posse de bola para a equipe da Bélgica. Lá pela esquerda com o Cuipier, recua para o Trossard, ele é apertado, domina, tenta o lançamento. A bola está fora do campo, é lateral para a equipe da Bélgica, mas o jogador do Irã está caído lá dentro da área, Simon.
1: É, mas acertou em cheio o jogador da seleção iraniana. O Trossard tentou afastar a bola e uma bicuda explodiu no rosto. O jogador caiu na área da Bélgica e por isso, preocupação do árbitro, vai conferir a situação por ali. E a gente já tem 8 de acréscimos, daqui a pouco a gente pode ter mais tempo ainda nesse primeiro tempo, Eduardo.
0: É, primeiro tempo chegando na sua reta final. Vamos nos aproximando de 52. Lateral cobrado para a Bélgica, lá na intermediária defensiva. Sai jogando com o zagueiro Mekelle. Recua até o Courtois, é apertado pelo Moheb. Courtois, pé esquerdo, lança para o campo de ataque. De cabeça responde o jogador Hardani. Ficou pedindo uma falta, o Raskin, a arbitragem não deu. É lateral para a equipe do Irã. 52 minutos da etapa inicial. De cabeça o corte feito pela defensiva da Bélgica. Lançamento para o Taremi na área. Tira a defesa da Bélgica. Outra vez tentou o Irã, mas não conseguiu. Insiste lá pela direita. Toque pelo meio, passe errado. Recuperação da Bélgica pela meia esquerda com o Trossard. Tenta escapar da marcação. Consegue o toque para o Goy. Na intermediária defensiva, lançamento longo na ponta esquerda. Boa jogada. De Bruyne matou no peito. Chegou próximo da grande área. Para cima da marcação. Cruzou para o Lukaku. Não conseguiu cabecear. Afasta a defesa. Insiste a Bélgica pela esquerda. Outra vez com De Bruyne. Lá pela ponta, canhota dominou. Empurrou pela esquerda, Cuipier cruzou para a área, afasta de qualquer forma. O Godos deu um bico para onde o nariz apontou. É lateral para o time da Bélgica, já cobrado. De Bruyne, pé direito, cruzou para a área, tira a defesa do Irã. Vai terminar, 53. Apita o árbitro. Final do primeiro tempo em Los Angeles. 0 para a Bélgica, 0 para o Irã. Vem aí Luciano Périco e o Gaúcha na Copa.

0: Bragança. 0-0 neste primeiro tempo. Não saiu gol. Esperávamos um golzinho, teve gol anulado, mas o placar fica zerado nesta etapa inicial contada aí por Eduardo Costa. No Gaúcha, na Copa que está entrando no ar. Rafael Colli em seguida vai dar aí um panorama deste primeiro tempo. Simon Benchini com a saída dos times, enfim. 0-0, não temos muitos placares 0-0 na Copa, mas a Bélgica, que é um time que temos alguma expectativa, não saiu do zero. E a gente está começando Gaúcha na Copa, edição número 71. Roda a vinheta!
1: 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Luciano Périco.
0: Vamos nessa, faltando 5 minutos para as 3 da tarde, para as 4 da tarde aqui nos Estados Unidos. No Brasil, faltando 5 minutos para as 5 da tarde. 0 Bélgica, 0 Irã. Lá em Los Angeles, neste primeiro tempo. 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Barão, não da madrugada, o Barão da matiné hoje. Rafael Colli, 0-0. Um dos poucos jogos com 0-0 na Copa do Mundo. Claro que tem todo o segundo tempo ainda, né, Colin? Mas a Bélgica está fazendo, né, por merecer este 0-0, ou poderia estar ganhando o jogo? O Irã teve lance anulado, enfim. Colin, uma primeira palavra sobre este primeiro tempo.
2: Fala, gigante. A Bélgica.
0: Tudo
2: sim,
0: bem?
2: Tudo bem. A Bélgica está fazendo por merecer, sim, o 0-0, porque não acerta o último passe. E quando acerta, são raros esses momentos, não consegue definir, ou acaba esbarrando no bom goleiro da seleção do Irã, o Beravan. E nas raras escapadas do Irã, aí brilhou outro goleiro, e esse nós conhecemos mais, que é o Courtois, dos melhores do planeta. Ele acabou salvando a Bélgica numa boa escapada do Irã aos 12 minutos. Depois teve uma jogada ensaiada de falta primorosa do Irã, que saiu o gol, só que houve impedimento, acabou sendo anulado esse gol. A Bélgica propõe, a Bélgica que tem a iniciativa, o Irã monta um verdadeiro paredão, uma primeira linha de 5, uma segunda linha de 4, que está gerando enormes dificuldades para a Bélgica. E aí, como eu disse, na definição, no último passe, a Bélgica não está conseguindo fazer o placar de vitória, assim como foi no primeiro jogo, quando teve enormes dificuldades contra o Egito e ficou no 1-1, gigante.
0: Rafael Colli, análise do primeiro tempo de 0-0. É, um jogo que não foi tão bom assim neste primeiro tempo. Estamos no Gaúcha na Copa. Daqui a pouco vai ter informações do jornalismo. Tem bloqueio na BR-290 em Eldorado do Sul. Daqui a pouco a gente vai ver a movimentação da torcida do Uruguai com o Rafael de Velho. Mas antes, o Diogo Oliveira está aqui comigo também. Se não fiz esse placar aqui, fez jus ao que foi o primeiro tempo, né?
3: É, sempre ressaltando, né, que o que se comete contra o Irã, né? O Irã já teve que sair de um país, vai e volta de um país, é muito mais difícil as coisas pro Irã nessa Copa do Mundo. E a gente viu também no gol anulado do Irã, como há um outro país que poderia ser diferente sem o regime centralizador, antidemocrático dos ayatolás, né? Antes de 79, antes da Revolução Islâmica, era um outro país, as pessoas andavam, as mulheres tinham muito mais liberdade, andavam de mini saia. Tem aquela foto icônica, né, das mulheres andando como quisessem, no Irã. E aí depois veio o regime dos ayatolás e isso atrapalhou a vida do país de modo geral. O Irã é um... Eles são heróis, os jogadores do Irã, nessa Copa. Não tô falando do regime, né? Tô falando do Irã. Eles são heróis nessa Copa do Mundo. Porque o que eles estão passando aí, viajando de cá pra lá, sofrendo demais, eles são heróis.
0: Vamos lá, última... Times Square. Oi, fala, Simon.
4: Lucianinho, rapidinho.
0: Te atropelei.
4: A última, né? Teve uma declaração de um membro da Casa Branca, né? Falando que tinha um membro da Guarda Revolucionária do Irã na delegação, e o Irã disse que o secretário dos Estados Unidos que fez esse pronunciamento está mentindo, alegações falsas, e negando esse tipo de envolvimento. E os Estados Unidos está analisando permitir que o Irã permaneça por mais de 36 horas no seu território. Essa é a logística mencionada pelo Diogo. O Irã tem 36 horas para viajar do México, na cidade de Tijuana, que é muito próxima à fronteira ali com o sul dos Estados Unidos, né? Para fazer esse deslocamento para jogar e retornar. Tem 36 horas, ou seja, vai um dia antes, dorme e logo depois do jogo tem que voltar pro México. Então essa logística...
0: Não tem cabimento,
3: meu,
0: né?
3: Deus,
0: não tem
3: céu.
0: Cabimento, Simon. Não tem cabimento.
3: É um desequilíbrio técnico absurdo. A FIFA não poderia permitir esse tipo de... Porque é um desequilíbrio técnico. É um time que joga em condições muito inferiores ao seu adversário. Isso entra no jogo também.
2: E essa reclamação formal...
0: É, Barãozinho.
2: A Federação Iraniana fez uma reclamação formal à FIFA falando justamente isso que o Diogo citou, que é a desigualdade de condições em relação aos demais times da Copa do Mundo que não passam por essa situação que o Irã passa.
0: A FIFA lava as mãos, né, Colin? O presidente Infantino ouviu uma primeira reclamação do Irã logo após o jogo inicial, depois formalmente o Irã reclamou de novo dessa questão de ter que vir 24 horas antes do jogo para cá, do México para os Estados Unidos, e enfim, tem o prejuízo técnico da sua seleção. Vamos até a Times Square, lá está Kelly Matos com ambiente, sempre tem movimentação de galera. Kelly, boa tarde para ti, tudo bem?
5: Oi, Lucianinho, boa tarde. Eu caminhei um pouquinho, vim para o Bryant Park, que é um espaço conhecidíssimo. Os americanos, quem mora em Nova York, adoram vir para cá no fim de semana, mas eles são um pouquinho mais calmos, viu, Lucianinho? Mais tranquilos, diferente de nós. Porém, eu falei, eu vou fazer o programa Gaúcha na Copa com o Luciano Pereira, que eu quero fãs de futebol. E achei uma família da Noruega, eles estão aqui devidamente fardados, vestidos, até com aqueles, eu posso dizer chifres, os vikings, posso dizer chifre, Lucianinho, tá autorizado?
0: Pode,
5: na cabeça, uma loucura, uma loucura. E vou perguntar para eles, pode? É pejorativo, será?

0: coisa do Brasil, ao Brazilian Players. Júnior diz que são muitos jogadores. And about Norway, you know, Haaland is the best.
1: Haaland is the best, of course, but we also got Ødegaard and Tustvedt and... yeah, but the biggest of them all that everybody knows is Haaland.
0: And did you like Norway so far? Are you enjoying?
1: We are enjoying it very much. It's a great experience.
0: Tá dizendo que tá adorando, mas como é que não estaria, né, Lucianinho? Noruega tá com 4-1 já de cara, com 2 gols do Haaland. I want to ask you if you can dance for us. Like, no, how do you say this in Norway? Como é que é a dancinha deles? Como é que é?
1: We're going to roll for you guys.
0: Roll for, us. Roll for Lucianinho. Can you come here?
2: A remada.
0: Vamos fazer a remada deles aqui,
2: isso,
0: né? É, esse é o momento, Lucianinho, que a gente vai fazer ao vivo.
2: Eu
0: vamos lá.
2: Eu pedi pra ti isso aí. Show.
3: Edu! Edu! Edu! Edu! Edu!
2: Maravilhoso.
3: Edu!
0: Edu, Lucianinho, Edu! Eles estão aqui animadíssimos porque hoje na Times Square as... At 7:30, às 7:30 da noite, tem uma baita concentração. Eu já vou adiantar pra vocês. Eles vão fazer o às 7:30 da noite, lá na escadaria, na Times Square Steps. Thank you very, very much.
4: Thank you very much.
0: Okay. You have to say hi, Lucianinho.
1: Hi, Lucianinho.
0: É sempre, né, Lucianinho? Mas eu, olha o que acontece quando a gente tá por aqui.
2: É o nosso
0: eu tô
2: ralo,
0: caminhando
2: Lucianinho.
0: E tem. Deixa eu caminhar. Deixa eu e tenho. Não, não vou sentar. O que tu falou pra mim quando eu tava entrando no ar?
5: Eu falei, e aí que ele matou as.
0: Levei um susto, eu falei, é o Serasa, né, Lucianinho? O Serasa chegou e me achou aqui no Bryant Park. Tudo bom, cara? Como é que é teu nome?
5: Edu.
0: Edu, e o teu nome? In Spanish?
6: Teu nome? Não, vou te falar português.
0: Elisa. Elisa, a Elisa é do México, isso, Elisa? E o que tu disse pra mim, Elisa? Eu falei, que time tu torce?
6: Sou muito Grêmio,
0: Ai, Lucianinho, eu não sei.
7: Kelly, vou te dizer, o pessoal tá te pensando, não é possível isso, Kelly.
5: Claro, sim. Já foi pra Porto Alegre, inclusive, conhece.
0: Eles estão me vendo naquelas tags, sabe? Eles veem onde é que eu tô e eles vêm atrás de mim, assim. Falei, cara, porque o brasileiro, quando é gremista ou colorado, tá tudo certo, né? Porque é do Rio Grande do Sul. Eles estão atrás de mim. E por que, querida? Tu é mexicana e tu torce pro Grêmio, me fala.
6: É, eu falo, sorry.
0: In Spanish, perfect.
6: Não, qualquer...
5: Por que tu é do Grêmio?
6: Eu sou muito Grêmio, eu quero muito ele, é meu namorado. Então, é por amor, é por causa do amor que eu sou muito Grêmio. É só por isso.
0: É por causa do amor que eu sou muito. Eu nem sei o que te falar, Lucianinho.
2: Por causa do amor, tá. Por causa do amor.
6: O Grêmio ama. É.
0: Então, beijo pro Lucianinho que tá vendo vocês lá no estúdio.
5: Beijo, Lucianinho.
6: Beijo.
2: Beijo pra vocês.
0: Pra mim também. Boa, boa, Lucianinho. Lucianinho.
7: Valeu, Kelly.
0: É Diogo, beijo pro. Oh, meu termo... Que isso?
5: Beijo, Diogo.
0: Beijo.
5: Beijo, Diogo!
6: Beijo, Diogo!
2: Valeu! Aê!
7: Valeu, Kelly Matos! Agora, Valéria Poçamay, sim, da Times Square. Valéria, tudo bem? Depois eu vou para a seleção e depois tem informação do jornalismo. Kelly, Valéria Poçamay, vai, Poçamay!
8: Vambora, Lucianinho, porque é o seguinte, Times Square também é sinônimo sempre de brasileiros por aqui. Eu tô com duas famílias de amigos que moram já aqui nos Estados Unidos há cerca de 4 anos. A Andressa e o Jefferson estão por aqui. Dessa, como é que é viver também esse clima de Copa do Mundo? Tem muito brasileiro chegando, acompanhando a seleção.
9: Exatamente, está sendo maravilhoso. Nos faz matar um pouquinho a saudade do Brasil, né? Que a gente sente tanta falta. E esse clima caloroso, alegre, feliz do povo brasileiro nos traz mais ansiedade, expectativa de volta, né? Então, assim, só agradecer mesmo esse clima todo.
8: E a Andressa e o Jefferson estão aqui com as camisetas da seleção. Tá confiante com a seleção? Goleada sobre o Haiti? Deu uma renovada na esperança?
9: Com certeza. Foi um jogo muito emocionante pra gente, principalmente pra mim. E eu tô muito confiante. Eu acho que a seleção vai chegar sim, gente. Tô bem confiante mesmo.
8: Jefferson, também, como é ter agora a Copa no teu país, né? Vivendo aqui, deixou São Paulo, agora tá por aqui. Como é que é viver esse clima?
10: É muito bom, né? É uma pena que a gente, por causa do trabalho, a gente não consegue estar indo nos estádios, né? Tá acompanhando. Mas tem uns amigos nossos que disponibilizaram um telão na casa deles, que a gente consegue acompanhar de perto. Muito sofrimento, mas estamos aí.
8: Vai dar Brasil, né? Vamos confiar. Mas,
10: com certeza vem. A taça do mundo vem pra nós.
8: Daí, essa família aqui, ó, Lucianinho, são amigos, né? Mas todo o pessoal tá reunido aqui. Vou pedir pra dar um tchauzinho lá pro Rio Grande do Sul. Estamos aqui também. Tem Times Square também, é sinônimo de camisa verde e amarela do Brasil, Lucianinho.
7: Muito bem, Valéria Possamay, direto da Times Square, é o Gaúcha na Copa, 5-7 no Brasil. Vamos com informações do jornalismo, Ayrton Lemos. Fala, Ayrton.
4: Lucianinho, uma manifestação bloqueia um trecho da BR-290 na altura do quilômetro 142, na região do Parque Eldorado, em Eldorado do Sul, na tarde deste domingo. O protesto provoca um congestionamento e lentidão nos dois sentidos da rodovia. Os manifestantes reivindicam uma audiência com o Instituto Nacional de Colonização e Reforma Agrária, o INCRA, para tratar de demandas relacionadas ao assentamento das famílias. O ato é organizado pelo Movimento Unidos pela Terra, de acordo com informações repassadas, e está bloqueada, então, as duas vias da BR-290 neste momento. Em seguida, a gente traz mais informações sobre esse bloqueio, Lucianinho.
7: Obrigado, Ayrton Lemos. Informações do jornalismo geral aqui no Gaúcha na Copa, que lembra sempre os parceiros. 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Destaque de seleção brasileira, tivemos a coletiva de Lucas Paquetá, Rodrigo Oliveira. Fala, Rodrigo.
11: O meia da seleção brasileira, Lucas Paquetá, concedeu entrevista coletiva agora há pouco. Disse que a sua melhora de rendimento no segundo jogo contra o Haiti em relação à partida contra o Marrocos tem uma explicação bem objetiva: a mudança de esquema promovida por Carlo Ancelotti. Segundo Paquetá, contra o Marrocos, ele tinha que marcar pelo lado e também flutuar pelo meio. Já no segundo jogo contra o Haiti, o treinador italiano estabeleceu uma trinca bem definida no meio-campo, com Paquetá, Bruno Guimarães e Casemiro. E segundo ele, a presença de Matheus Cunha no ataque, voltando, recompondo, ajudando os meio-campistas, lhe deu mais liberdade, em comparação ao esquema anterior, que tinha Igor Thiago, centroavante, de outras características. A principal dúvida para o jogo contra a Escócia em Miami na quarta-feira é o substituto de Rafinha, que está lesionado e é preparado para a fase mata-mata, oitavas ou quartas de final, se o Brasil chegar lá. Há dois candidatos fortes: Rayan, que entrou na vaga do Rafinha durante o jogo contra o Haiti, e Luiz Henrique, que era titular até bem pouco tempo. O atacante Neymar treinou normalmente na parte aberta de hoje. Amanhã, a previsão é de que ele faça trabalho sem restrições e ficará no banco de reservas contra a Escócia, podendo entrar no segundo tempo. De Morriston, Nova Jersey, com a seleção brasileira, Rodrigo Oliveira.
7: Bom, vou segurar, vou derrubar a entrada do Diver, que seria agora nesse Gaúcha na Copa, porque o jogo tá voltando e as emoções estão com Eduardo Costa no futebol de Copa da Gaúcha. Eduardo!
12: Valeu, Lucianinho, que comandou o Gaúcha na Copa. Bola rolando para o segundo tempo, Bélgica 0, Irã também 0, e troca. Teve mudança na equipe do Irã.
13: Tá pronto aí, meu comandante?
12: Vamos lá.
13: Saiu Hardani, que é lateral direito, com a 2, para entrada de um ponta direita. Yahan Bakesh, número 7. J-A-H-A-N-B-A-K-H-S-H. Acho que não me atrapalhei. Yahan Bakesh.
12: E a Bélgica chega na área, De Bruyne para canhoto, bateu em cima da marcação. Explodiu no marcador, no camisa 4, Kalil Zadé. É posse de bola para a equipe da Bélgica, que já começa o segundo tempo tentando marcar o seu gol, algo que não conseguiu na primeira etapa. Portanto, uma alteração na equipe do Irã. Lateral, Kuipier levantou na área, o desvio, corta a defesa, complementa de cabeça lá atrás o Nemate. Insiste a Bélgica, próxima da grande área com o Kuipier. Tentou lançamento para o De Bruyne, chega afastando, Eduardo, de qualquer forma. Diga.
14: O Yahan Bakesh, ele é ponta, como o Simon falou, mas ele, óbvio, vai ter muita função defensiva É, porque o Irã joga no 5-4-1, ele vai fazer parte da linha de 4 pelo lado, ajudando na marcação, essa é a prioridade, mas provavelmente orientado para tentar encaixar contra-ataque, já que só o Taremi para contra-atacar, o centroavante, não deu certo no primeiro tempo, foi praticamente um ataque contra a defesa. Talvez o técnico do Irã queira aproveitar um contra-ataque e aí buscar a primeira vitória nesse grupo da Copa.
12: Rafael Collin, opinião no futebol de Copa da Gaúcha. O jogo tá parado porque tá caído lá no campo o Trossard, hein, Simon?
15: Isso, dividiu com quem? Yahan Bakesh. Entrou há pouco, tá chorando o Trossard ali. Parece algo na perna esquerda. Reclama bastante dessa entrada do número 7. Witzel dá uma intensificada no aquecimento, em outros jogadores também. Mas mostra ali pro árbitro argentino a entrada, as meias rasgadas por parte do jogador belga, quase na bandeirinha de escanteio.
12: Tá lá agachado agora o jogador da Bélgica, tentando se erguer. O Trossard, camisa 10 da equipe europeia, com 3 minutos da segunda etapa, não é dividida lá com Yahan Bakesh. Foi na altura da panturrilha ali, esquerda,
15: né?
12: O Trossard, né?
15: Mas eu não vi, rasgou a meia realmente, mostra agora a imagem, eu não vi a maldade, mas aquele pisão ali dói, ficou a marca das travas, né, Colin?
14: É, na panturrilha mesmo, rasgou a meia e marca das travas.
15: Viu maldade?
14: Não, não, é disputa de bola, chegou atrasado, dói, né? E atinge, né?
15: Como um craque, camisa 10.
14: Não, não, tem que saber, tem que aceitar um lance desse, porque... Aí o árbitro tem que marcar a falta e definir se é amarelo ou não, mas dividida é a Copa do Mundo, meu amigo. É isso aí.
12: Falta para a Bélgica, vai para a cobrança, De Bruyne, pé direito, cruzou direto para a área. Desvio para trás, feito pelo jogador Nemat. É escanteio para a Bélgica, Simon.
15: Primeiro pau, subiu o zagueirão ali, meteu para escanteio. De Bruyne, lá do canhoto, vai erguer essa bola com a perna direita.
12: De novo na cobrança de bola parada, agora no escanteio, De Bruyne, 4 minutos do segundo tempo, autorizado, pé direito, cruzou na primeira trave, corta a defesa para trás, é novamente escanteio, outra vez aqui pelo lado esquerdo, chega mais uma vez para a cobrança o De Bruyne, o pessoal está se empurrando na área, o árbitro do jogo dá lá um confere, manda o pessoal parar de se empurrar, e agora sim autorização, De Bruyne na cobrança do escanteio. Pé direito, levantou na segunda trave, o chute de primeira na rede, pelo lado de fora, o Salemakers pegou e a bola foi para fora, Simon.
15: É, num sem pulo, com a perna direita, abriu o compasso, chute forte, explodiu na rede pelo lado de fora, Salemakers, ponta direita da seleção belga, tentou pela primeira vez em segundo tempo, 0-0, Bélgica, Irã.
12: 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Vai pro ataque o time da Bélgica, no ataque lá com McKelly, consegue o toque pro Goy. Meia direita, campo ofensivo, se manda o Goy, abriu pela ponta, Salemakers domina, tenta escapar da marcação, passa o pé em cima da bola, recomeça pela direita com o Meunier, toca pelo meio com o Raskin, chega até o McKelly, McKelly pela meia esquerda com o jogador Tielemans, Tielemans no círculo central com o Raskin, lateralmente o passe feito lá para o zagueiro Goy, que avança para o ataque, abre pela ponta, outra vez com o Salemakers, tenta escapar da marcação, adiantou, passou, rolou para o Tielemans de letra, o passe feito, Meunier driblou, preparou, bateu pro gol, explode na marcação, insiste a Bélgica, lado esquerdo, Kupier dominou, tocou, cruzamento na segunda trave, o cabeceio não alcança por muito pouco o Trossard, teve a chance a equipe da Bélgica de novo, e o Irã se safou com 6 minutos desta segunda etapa, segue pressionando de todas as formas o time da Bélgica, assim como acabou a primeira etapa. Tá dor. Impedido, né? Diga.
15: É, mas uma dor muito forte no Khalil Zadaé, que acabou tendo a Holanda ali atingida por parte do chute forte, bola sobrou na ponta direita, cruzamento depois, Tossar tentou desviar, mas pegou em cheio nos Países Baixos ali do zagueirão da seleção iraniana, 0-0, e ali dói bastante, né, Eduardo?
12: Pois é. Já está lá tudo certo com o defensor da equipe do Irã. Quase 7 minutos da segunda etapa, 0 a 0 no placar. Beiravan lança para o ataque da equipe do Irã, subiu, cortou, Mekelli.
14: Eduardo,
12: diga.
14: A imagem mostrou agora, foi um pouquinho mais acima, foi na bexiga.
12: Ah, entendi. Então por isso que não houve tanta dor assim.
14: Já levantou, senão ia estar doendo mais agora, uns 2 minutos depois do lance propriamente.
12: E o Irã está no ataque, lateral aqui pela direita. Levantou o desvio, cortou lá! Sensacional na finalização do Taremi. Insiste o Irã pela direita, vem o cruzamento para dentro da área. Corta a defensiva belga com o Mekelli. O Courtois salvou de novo. Segue o Irã dentro da área, vai para as mãos do Courtois. Que baita defesa, Simon!
15: Quando chega, o Irã leva muito perigo. Sempre uma jogada combinada. Antes, no primeiro tempo, foi no escanteio, agora um latereio. E agora o Courtois cresceu de novo, mostrando toda a sua importância do goleiro que joga no Real Madrid. 0 a 0, Courtois vai brilhando.
12: Volta a Bélgica, Raskin pela meia esquerda, toque no Tielemans, ajeita para o cruzamento, levantou para a área, cortou a defesa, sobrou lá dentro, parou tudo, teve toque de mão lá dentro da área e o jogo está parado, posse de bola para o time do Irã. 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A Bélgica vai empatando com o Irã em 0 a 0. É o grupo G da Copa do Mundo, jogo em Los Angeles. E tem outro jogo desse grupo ainda hoje, hein, Arruda?
16: A partir das 10 horas da noite, o jogo em Vancouver, no Canadá, tem Nova Zelândia contra o Egito. Por enquanto, pela pontuação, as últimas duas colocadas desta chave, Irã lidera com 2 pontos, 2 gols marcados até aqui.
14: É o grupo da empatite, né?
12: É.
14: Ninguém ganha nesse grupo, hein?
12: Tá tudo igual, todo mundo empatando até aqui nesse grupo G da Copa do Mundo. Domina o Mekelli, zagueiro camisa 4 da Bélgica, entrega pro Goy, conduzindo próximo ao círculo central. Ele ultrapassa a linha que divide o gramado, abre pela esquerda, Mekelli empurrou na ponta esquerda com o Trossard. Vai para cruzar, levantou pro Lukaku, ajeitou, Lukaku girou, mas não conseguiu finalizar, chega para cortar a defensiva com o Nemati. Insiste a Bélgica, que tá lá, próxima da área. Toque feito na ponta pro Salemakers, abriu pela direita, toque feito no Meunier, driblou, rolou pro De Bruyne, a bola escapuliu, conseguiu pro Salemakers, chega para cortar de novo a defesa do Irã. Impressionante como a Bélgica repete as mesmas ações do primeiro tempo. Tá ali na frente da área, mas não consegue finalizar, porque o Irã se defende bem.
14: Centraliza demais, são muitas jogadas centralizadas, estava trocando essa ideia aqui há pouco com a Ruda, e poucas jogadas pelos lados, e quando essa jogada sai pelos lados, o cruzamento não é qualificado pro Lukaku.
12: É, e aí não consegue, e vai de novo, passe errado agora, recuperação do Irã pela ponta direita, e a Rambakesh domina, consegue o toque pela direita, toque feito agora para o seu companheiro, veio o cruzamento lá para o Taremi, chega para cortar, tira a defensiva da Bélgica, que sai jogando na intermediária defensiva, vai para o ataque lá pela direita, toque feito pro Meunier, lançamento forte pro Salemakers, vai saindo ali de fundo, apenas o tiro de meta para a equipe do Irã fazer a cobrança. 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Apresentação do Luciano Périco, direto dos Estados Unidos, e com imagens no YouTube de Gaúcha Esportes. 11 minutos, etapa final, 0 a 0. Vem a Bélgica pela esquerda com o Trossard, domina, limpa, toca por dentro no Lukaku, tenta fazer o giro, escapa a bola dele, fica pro Tielemans na intermediária, rola para Raskin, rapidamente na direita com o Goy, ele conduziu no campo ofensivo, tentou dentro da área, dominou por lá, o Meunier outra vez com o Goy, ele recebe, abre pela direita, Salemakers ajeita, vai cruzar, puxou pro pé canhoto, foi travado, volta de graça a bola pro Goy, Goy chega, rola para trás, ela fica aqui pelo corredor central com o jogador Kipier, abriu pela esquerda com o Trossard, ao lado da grande área, vai cruzar, levantou pro Lukaku, briga com o zagueiro, afasta a defesa iraniana de novo, a bola foi afastada e na sequência o desvio feito pelo Mekelli, tá fora do campo em lateral de novo, a equipe da Bélgica chegou, mas não conseguiu. 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Pedro Ernesto Denardin e a nossa super equipe de debatedores comandam o programa com muito debate, opinião e análise. Transmissão, claro, imagens no YouTube de Gaúcha Esportes. Vai ter mudança tripla no time da Bélgica.
15: E eu tenho já os três que vão entrar. Agora vamos lá. 21 Castan, que é lateral. Sai o Meunier, um lateral por outro. Tá bom? Primeira troca. Segunda modificação. Hans Van Naken vai entrar, vai sair o número 22, Salemakers, um atacante por outro. E a última modificação é o número 14, Luque Bacchio. Luque Bacchio, número 14, que é atacante. Já confirmo quem vai sair para a entrada dele. Número 14, também que importa bastante a numeração, mas mais um atacante. O Lukaku segue em campo. Raskin, volante, saiu para a entrada do número 14.
12: Então saiu o Meunier, o Raskin e o Salemakers, né?
15: Isso aí.
12: Muito bem. As três mudanças no time da Bélgica.
14: E o Luke Bacchio é que deve fazer a função do Salemakers pelo lado direito, pela ponta direita, para tentar fazer o que a gente estava falando há pouco aí, né, furar essa retranca do Irã, talvez com mais cruzamentos e diminuir as jogadas pelo meio.
12: 13 minutos do segundo tempo. A Bélgica vai aos poucos tentando mudar o time para conseguir marcar o seu gol, mas tá difícil. Van Naken dominou pela ponta direita, foi desarmado. Sobra com Tielemans, rola para De Bruyne. Recebe no círculo central. Tá aberto aqui pela esquerda do gol e passe para ele. Entregou na ponta esquerda para o Trossard. Ajeitou, levantou na área, lançamento lá dentro. De Bruyne ajeitou, cruzou rasteiro para o Lukaku, voltou, salvo! Teve a chance, mas a Bélgica parou na defesa iraniana de novo, Simon!
15: De Bruyne fez o toque na cara do gol. Primeiro pro Lukaku, a bola rebatida, voltou pro lateral esquerdo, Coupier na pequena área, chutou em cima do goleiro. O Beravenan acabou fazendo grande milagre, tá certo que foi em cima, mas bem posicionado, em cima do lance, salvando mais uma vez o Irã. Perde uma chance inacreditável a equipe da Bélgica.
14: A defesa da Copa, Eduardo. Pra mim, a defesa da Copa. Quem tá no trânsito agora, não tá olhando, tá só no rádio. Sei lá, quando chegar em casa ou à noite aí, dá uma olhada, porque tava no contrapé, chute a queima-roupa na pequena área. Ele fez um milagre.
12: Que sensacional esse lance. A Bélgica insiste lá pela direita, na tentativa próxima da área, vai pro cruzamento na linha de fundo, tentou, tocou para trás, a bola sobrou, afasta a defesa, volta pro De Bruyne, abre pela direita outra vez, tocou lá pela ponta, volta De Bruyne, rolou pro Trossard, ajeitou no pé direito, rolou pro Lukaku, muito forte, a bola sai linha de fundo, tiro de meta pro Irã. E atenção, torcedor, tempo e placar no futebol de Copa da Gaúcha. 15 minutos do segundo tempo em Los Angeles, por enquanto 0 Bélgica, 0 Irã, Arruda.
17: Um pouco mais cedo, Eduardo, pelo Grupo H, o jogo em Atlanta, a Espanha finalmente venceu 4-0 contra a Arábia Saudita, 3 gols no primeiro tempo e o primeiro gol marcado por Lamine Yamal nesta edição da Copa.
12: Cruzamento para dentro da área, sai do gol Beiravan, bem demais o goleiro do Irã, que já fez uma defesa espetacular há pouco. E sempre que é acionado nesses cruzamentos, ele sai bem demais. Já lança para o campo de ataque no Taremi. Subiu, desvia de cabeça. Fica a bola para Yahan Berrashi. Dominou pela ponta direita. Pediu a falta, a arbitragem não marca. Manda seguir. E a Bélgica recupera. Vai para o contragolpe. Tenta o ataque com o Trossard. Consegue o toque pelo meio. Lá pela direita. Fez o passe na extrema direita. Está lá o Luke Bacchio. Dominou para cima da marcação. Na perna canhota. Ele pode cruzar. Rolou dentro da área. Para o De Bruyne, cruzou, rasteiro, bate na marcação. Impressionante como sempre tem o iraniano no meio do caminho para evitar o gol da Bélgica.
14: E a pressão é cada vez maior, né? No primeiro tempo, pelo menos, o Irã teve suas chances, até teve um gol anulado, mas no segundo não cria mais nada. Só se defende, Eduardo.
12: Impressionante, vem de novo, Luke Bacchio lá pela direita, pé canhoto, bateu pro gol, soltou o goleiro, bateu pra fora o Vaniken. Por cima do gol, agora o Beiravan deu um susto na torcida iraniana, espalmando pra frente, Simon.
15: Uma bola fácil que ele espalmou pra frente, não é o que manda o regimento dos goleiros, e aí no rebote o jogador da Bélgica não aproveitou com a perna canhota, tentou pegar de primeira, mandou longe do gol, o Hans Vanaken isolou para a sorte do Irã, que escapa, vai brilhando o Beiravan, salvando a equipe asiática.
12: E vai para a resposta do time do Irã no campo de ataque, pela ponta direita, Godos conduziu, ergue a cabeça, lança para dentro da área para o Taremi contra o Courtois, que sai nos pés dele e fica com a bola para a equipe da Bélgica. 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Avança aqui pela esquerda o time da Bélgica, domina pela canhota o camisa 5 Kuipier, deixa pro Mekelle, conduziu pela meia esquerda, passa no Tielemans, pelo meio, Vanaken dominou na perna canhota, abre pela canhota, passe feito, Kuipier vai cruzar, levantou na segunda atrás. A bola passa por toda a extensão da área e acaba saindo na linha de fundo. Tiro de meta para o Irã. Colin, 18 minutos e o placar segue teimoso, 0-0.
14: É verdade, nenhuma vitória ainda nesse grupo. A Bélgica é melhor, a Bélgica tenta, martela, cria suas chances, mas esbarra em mais um bom goleiro dessa Copa do Mundo, o Beiravan. Goleiro do Irã está salvando a equipe asiática e olha, e não consegue escapar no contra-ataque. O Irã só se defende e não tem mais alternativa para criar suas chances de gol.
12: 19 do segundo tempo, 0-0 no placar. O time da Bélgica se defende agora. O Irã no ataque com o Mohebi, recua lá pela esquerda para o Khalil Zadeh. Tenta o lançamento na ponta canhota. O lançamento é forte. Chega para ficar com a bola por lá pela esquerda. O Mohebi briga por ela. Tentou dominar, não conseguiu. O Nemati, a bola acaba saindo. E a arbitragem está marcando posse de bola para o time do Irã. E vai ter uma chance, uma das poucas nesse segundo tempo, de chegar ao seu gol. Vamos com 19 minutos da etapa final. Você conosco no futebol de Copa da Gaúcha. Por enquanto, 0-0 o grupo G em Los Angeles, nos Estados Unidos. Sinal está marcando 5:30 da tarde. Tem escanteio, o Irã lá pela esquerda. Vai para a cobrança o camisa 23, o Rezae Ian. Beijou a bola, colocou lá no quarto de círculo.
14: Fez gol e deu assistência no jogo contra a Nova Zelândia.
12: É, tá com moral. Tá com moral, camisa 23. Escanteio para a equipe do Irã. Levantamento na segunda trave. O desvio de cabeça do Khalil Zadeh. Saiu o tiro de meta para a Bélgica, Simon.
15: Isso aí, tentou de novo o Irã na bola parada. O número 4, o Khalil Zadeh, apareceu ali para tentar desviar. A bola saiu longe e agora vai mexer duas vezes a seleção iraniana. Mohamed, número 5, e o número 16, o Mohamed, é lateral esquerdo. O número 16, Torabi, é meio campista. Primeira saiu o número 8, Mohebi, para entrada justamente do 16, Torabi. E o Mohamed vai entrar no lugar do capitão, o número 3, Haji Safi, sai. A braçadeira deve ir para o Taremi, centroavante, que foi capitão na abertura da Copa do Mundo pela seleção iraniana. Mais duas trocas, totalizando 3 da seleção do Irã.
14: O técnico iraniano reforça a marcação no lado esquerdo, já que nessa ideia de jogar um pouco mais pelos lados que a Bélgica está tendo agora, com as trocas que foram feitas há pouco pelo Rudi Garcia, agora ele reforça então a marcação para continuar evitando as ações belgas.
12: Tem expulsão, hein? O Goita expulso, o zagueiro da Bélgica. Ele acabou puxando o atacante do Irã aqui em direção ao gol e a arbitragem expulsa diretamente o Goy, camisa 25 da Bélgica, Simon.
15: Errou, saindo, trocando passes, o Goy tentou fazer o recuo, perdeu, um toque sutil, mas no recuo a bola foi fraca demais e o número 9, o Taremi, um brigador, iria tomar a dianteira e ficar cara a cara com o Courtois. Como era uma jogada promissora de ataque, ele ia ficar cara a cara. No popular não existe isso na regra, o último homem, ele com esse toque sutil, não foi uma falta forte, tirou o Taremi da jogada, por isso foi expulso, o VAR vai checar, mas deve confirmar, cartão vermelho, muda a perspectiva da partida, Goy 25 vai pro chuveiro mais cedo.
14: Ele ia atrasar a bola pro Courtois com a perna esquerda e ao fazer o movimento... Ele deu um biquinho na bola com a perna direita e se perdeu no lance. E aí com a perna esquerda o chute saiu fraco e o atacante do Irã ia ficar cara a cara com o goleiro da Bélgica. Não restou outra alternativa senão fazer a falta, o último homem, expulsão bem aplicada pelo árbitro argentino Dario Herrera.
12: E agora é falta para o Irã na intermediária, mais para o lado esquerdo. O Irã vai ter um jogador a mais em campo. Nesse confronto está 0-0 e teve a expulsão do Goy, zagueiro belga. Atenção, falta. Reza Ian na cobrança, com o pé direito, vai levantar na área, levantou de cabeça a corta defensiva da Bélgica.
14: Eduardo, agora o Irã tem uma chance muito grande de ir em busca da vitória, só que assim, é um time que joga com proposta defensiva, foi assim o jogo inteiro. Vai abrir mão disso e vai arriscar para buscar a vitória, tá com um homem a mais, eu faria isso, mas tem que ver aí qual é a ideia do treinador do Irã, mas é o momento adequado, não sei se vai ter outra oportunidade na Copa para buscar os três pontos como tá agora.
12: Vem de novo o time do Irã, cruzamento para a área, corta defensiva com o Tielemans. A Bélgica fica com a bola, lançamento pela esquerda, domina por lá o camisa 10, o Trossard, ele entrega pela direita, lá está o Mekelle, consegue o toque na ponta para o Luque Bacchio.
14: Mudou.
12: Vai começar outra vez, diga.
14: Já mudou a marcação do Irã, já faz pressão lá em cima, lá no Courtois, marcando alto, coisa que não fez o jogo inteiro.
12: É, por conta dessa expulsão, de ter um jogador a mais, muda a estratégia o time do Irã. Lançamento pro Lukaku, Luque Bacchio domina, toca para trás, chega a bola até o jogador, camisa de número 4, Mekelle, deixa pelo meio, avança o De Bruyne, a Bélgica no campo ofensivo, tenta o lançamento, Luque Bacchio lá pela direita, proteção feita, o Mohamed deixou, a bola fica de graça para ele, o camisa 5 da equipe do Irã. 24 minutos, etapa final, segue 0-0 Bélgica e Irã. E a Bélgica, um jogador a menos, vai para o campo ofensivo o time do Irã. Passe pelo corredor central com o Godos, domina, vem buscar jogo Eza Tolarri, domina, abre pela esquerda, lá está colocado o Kanani, ajeita no pé direito, conduziu, toca pelo corredor central, ameaça fazer o lançamento, lançamento muito forte, a bola acaba saindo em tiro de meta para o Courtois fazer a cobrança, Simon.
15: Errou, né? Na tentativa do lançamento, uma inversão, mandou pela linha de fundo, Irã com a mais, 0-0 em Los Angeles.
12: E vamos ter a pausa, né? Pausa para hidratação,
15: de
12: jogo
15: novo,
12: parado.
15: De novo, não foi o tempo exato de 22 do segundo tempo, né? Agora 24.
14: E agora é aquele momento para, óbvio, né? O principal é a hidratação, mas é o momento adequado para os dois treinadores darem uma ajustada. Fica a expectativa em relação à Bélgica. A Bélgica vai seguir atacando como está fazendo desde o início? Vai ter fôlego para isso também? Ou, por estar agora com um jogador a menos, vai segurar o empate? Só que vai segurar o empate contra uma seleção de menor expressão, que é o Irã, que por sua vez tem uma oportunidade para realmente jogar mais à frente, buscar a vitória e ficar numa situação mais confortável para a classificação.
12: Lucas Arruda, o que já temos de definições nesta Copa do Mundo de 2026?
17: Bom, são três seleções já garantidas no mata-mata, destaque para os anfitriões México e Estados Unidos, nos grupos A e D, que venceram os dois jogos iniciais, já garantiram classificações e mais do que isso, Eduardo, garantiram também as lideranças das suas chaves. Ontem, destaque para a Alemanha, que venceu a Costa do Marfim de virada por 2-1, chegou a 6 pontos em 2 jogos, os 2 gols da vitória marcados pelo Denis Undav, um dos artilheiros da Copa. Então a Alemanha também se junta às classificadas à próxima fase, inclusive já sabe que vai jogar em Foxborough, na região de Boston, na segunda-feira do dia 29, aguardando por um dos terceiros colocados. Definição também das eliminadas da Copa do Mundo por enquanto. Temos o Haiti eliminado no grupo do Brasil, 2 jogos, 2 derrotas. A Turquia, grande decepção, também eliminada, 2 jogos, 2 derrotas no grupo D. E ainda ontem a Tunísia foi amassada pelo Japão, 2 jogos, 2 derrotas, uma troca de técnico, 9 gols sofridos. Por enquanto, as definições da Copa nessa segunda rodada RBS na Copa.
18: O que mais chamou a atenção até aqui na Copa do Mundo, hein, Colin?
14: Olha, tem tanta coisa. Eu tenho gostado da Inglaterra. Eu acho que a Inglaterra tocar 4 na Croácia é muito diferente de outras goleadas em que seleções grandes vencem facilmente seleções muito fracas. A Inglaterra, ok que a Croácia não é mais a mesma de outros momentos, o próprio Modric não é, mas foi uma vitória assim com muita técnica e com muita força e com uma bola aérea muito forte, ou seja, um repertório muito grande da seleção da Inglaterra. É o que tem me chamado a atenção. E alguns goleiros aí de seleções mais fracas brilhando, é muito legal ver isso também, viu, Eduardo? Entre outras coisas que não me vem à memória agora, mas essa Copa tá boa demais.
18: Troca. Boa demais, vamos lá.
19: Entrou o número 3, TAT, para a saída do Lukaku. Número 3 remete a ser zagueiro e é justamente essa posição. Tira o centroavante, que já tinha cartão amarelo, o técnico Rudi Garcia, para reforçar o sistema defensivo, a quarta modificação nesse segundo tempo.
18: Muito bem, mudança então no time da Bélgica, do Rudi Garcia. 28 minutos da segunda etapa, 0-0. A Bélgica com um jogador a menos. O Irã com a posse de bola, trocando passes na intermediária defensiva. Lá pela esquerda com o Nemati. Empurra na ponta canhota para o Torebi. Ele domina, recomeça outra vez com Eza Tolarri. Chega até aqui à direita com o Nemati. Ele conduz para o campo de ataque na ponta direita. Kanani consegue o toque pelo corredor central. Lá pela esquerda, o Khalil Zadaé dominou, abriu pela extrema esquerda, lá está colocado Reza Ian, tentou o cruzamento, cai no peito do jogador Makelli, que consegue cortar. Volta de graça pro time do Irã, e domina na intermediária, abre aqui pela direita, ele recebe, consegue o toque no círculo central do gramado com Khalil Zadé, ele domina, consegue o toque por dentro, vem buscar jogo exato, Larry, ajeita na intermediária ofensiva do time iraniano. Agora é a vez da Bélgica, ficar toda atrás da linha da bola. Já tem um jogador a menos, né, Colin?
14: Exatamente, 2 linhas de 4, um jogador à frente, não é mais o Lukaku, agora é o Luke Bacchio, e prioriza a marcação. Inverteu a coisa, agora quem propõe o jogo é a seleção do Irã, que tá com um homem a mais.
18: Lá pela esquerda vem o cruzamento para dentro da área, com o peito, Coupier recuou para as mãos do Courtois, que faz a defesa, Simon.
19: Isso aí, cruzamento da ponta esquerda, o número 5, lateral esquerdo, o Coupier, apareceu ali para fazer um recuo, não foi com os pés, por isso não houve a infração, 0-0 na Califórnia.
18: Avança pro ataque a Bélgica pela esquerda com o Trossard para cima da marcação do Toneb aqui pela direita. Ele recomeça, chega pro Vanaken, lado direito, entrega pro Mekelli, lá pela ponta, toque feito, mais à frente vem buscar jogo o jogador Castanhe, consegue o toque pelo corredor central, abriu pela canhota com o Kuipier, ele domina, consegue o toque no corredor central, Tielemans, capitão do time, lançou para dentro da área no Castanhe, chega para cortar a defensiva do Irã, que fica com a sobra com 30 minutos, lá pela esquerda, Torebi, domina na intermediária defensiva, para, olha, recomeça tudo outra vez com Nemati. Nemati está jogando com o Godos, domina na intermediária defensiva do time do Irã, tentando armar o seu ataque. Bola tocada aqui pela ponta direita para o Reza Ian, ele consegue o toque pelo meio, outra vez chega lá na defesa com o jogador camisa 19, Nemati, rola para Khalil Zadé, ele domina no círculo central, abre pela esquerda, avança
12: partindo para o campo de ataque, Rezaian deixa a bola pela ponta esquerda com o Toreb. Outra vez o toque feito no Goldos, bem na linha central do gramado. Agora é a vez do Irã tentar propor o jogo, tem um jogador a mais e a Bélgica só na dela, esperando ali um erro do Irã, todo mundo atrás da linha do meio campo.
14: Eduardo, diga. Você mencionou o número 16, o Toreb, há pouco, né? Ele teve que renovar o visto depois da abertura da Copa do Mundo.
12: E vem de novo lá pela esquerda, tentativa do Irã, cruzamento para dentro da área, passa por todo mundo e acaba saindo a bola. Pode completar, Simon.
14: Ele teve que receber uma atualização no visto, tinha expirado depois do jogo de abertura, né? E ele que é um dos defensores do regime do governo iraniano. Os Estados Unidos revogou o visto e teve que fazer uma nova autorização para que ele pudesse jogar as outras partidas da Copa do Mundo, tudo por conta desses conflitos, né, entre Estados Unidos e Irã.
12: E vem o time do Irã, bola tocada na frente lá pro Taremi, não conseguiu dominar, bola recuada até o Courtois, que domina na sua área, pé esquerdo, lança para o campo ofensivo lá na direção do Luque Bacchio, não consegue o domínio, volta de graça pela esquerda pro time do Irã, lançamento muito forte, vai ficar de graça na intermediária defensiva da equipe belga. E atenção, torcedor, tempo e placar no futebol de Copa da Gaúcha. 32,5, etapa final em Los Angeles, 0 para a Bélgica, 0 para o Irã, Arruda.
17: E esse é o terceiro placar em branco, por enquanto, da Copa do Mundo. Outros dois, 0-0 entre Espanha e Cabo Verde na primeira rodada. E ontem, o Equador também ficou no 0-0 com o Curaçao, 15 defesas do goleiro Rum.
12: 15 defesas, hein? Que loucura.
17: E eu acho que não bateu o recorde, viu, Eduardo? O recorde do Tim Howard, goleiro dos Estados Unidos, acho que na Copa de 2014, eu posso conferir essa estatística.
12: Muito bem. Tá mexendo o time do Irã.
14: Monganlu, atacante titular na primeira partida da Copa do Mundo, entra no lugar do meio-campista Guduz. A última, quarta modificação, melhor dizendo, na equipe do Irã. 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
20: Mais uma tentativa aí, mais uma carta na manga do técnico do Irã para buscar a vitória, aproveitar que tá com um homem a mais.
12: 33 minutos, etapa final, segue 0-0. Será que a Bélgica vai conseguir marcar o seu gol mesmo com um a menos? Será que o Irã vai com o jogador a mais confirmar a vitória? São as expectativas para essa reta final de jogo. Chega no ataque o time do Irã, bola tocada lá pela esquerda, avança pela canhota, Toreb ajeitou na perna direita, ele ameaça fazer o cruzamento, próximo da grande área, rola para trás, chegou no Yahan Bekash, abre na direita, tentativa no campo de ataque ainda do time do Irã, que também não tem muita criatividade, né? Fica trocando passes de um lado para o outro, com dificuldades de furar a defesa da Bélgica. 34 do segundo tempo, passe pelo corredor central, chegou com perigo, lançamento na ponta esquerda, Hazayan dominou, preparou, rolou na área, tentou, falta cometida pelo jogador Yahan Bekash, acabou derrubando o defensor da Bélgica, e a arbitragem pegou a falta, Simon.
14: E é justamente ele que herdou a braçadeira de capitão, né? Passe não foi dos melhores, ele chegou, deu um carrinho para tentar ficar com a bola, mas acertou apenas o jogador da Bélgica. Falta no campo defensivo, na área, Courtois vai fazer a cobrança, 0-0, a Bélgica não engata mais uma Copa do Mundo.
12: E a Bélgica tenta a resposta pela direita com De Bruyne, fica lá abrindo os braços, gesticulando, pedindo uma falta não marcada pela arbitragem. E o Irã sai driblando lá no campo defensivo, tenta afastar parcialmente, a bola cai nos pés do jogador iraniano, lançamento aqui na direita, Rezaian, ele conduz para o campo de ataque, bem próximo à linha central do campo, tenta o lançamento muito forte, vai ficar tranquilo para o Courtois.

0: chute de longa distância, arriscou o exato Larry Liadi. Intermediária e a defesa do Courtois, Simon.
1: É, mas o De Bruyne foi sair jogando, tentou o drible contra o volante do Irã, perdeu a disputa e não fez a recomposição. O exato Larry tinha liberdade para avançar, para tentar um passe, mas a intermediária tentou um chute. E do outro lado estava o Courtois, que em dois tempos fez a defesa, mas deu mole o De Bruyne.
0: Luque Bacchio chega a Bélgica pela direita, pé esquerdo, bate na marcação, tá fora do campo, é novo lateral para o time da Bélgica. 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Quase 37 minutos do segundo tempo, 0-0. Será que vamos ter mais um 0-0 na Copa do Mundo em Los Angeles? Nesse confronto entre Bélgica e Irã, os dois times estão tentando, mas não estão conseguindo furar as defesas. Domina Courtois lá no campo defensivo, a Bélgica com um jogador a menos. Lançamento para o campo ofensivo, subiu, cortou de cabeça, Khalil Zadé. Volta a posse de bola para o Castanhe, que vai para a cobrança do lateral pela direita para o time da Bélgica. Está jogando com Tielemans, entrega para o Mekelle. Lançamento no corredor direito para o Luque Bacchio. Domina, tenta escapar da marcação, driblou, foi puxado, é falta. Falta do Khalil Zadé, acabou puxando o Luque Bacchio. Arbitragem pegou falta e vai ser na bola parada que a Bélgica vai tentar, Simon.
1: Luque Bacchio, mesmo jogando um pouco mais como homem de referência, saindo para a ponta direita para tentar fazer a jogada. Foi agarrado, puxado pelo número 4 da seleção iraniana. É falta, ponta direita. Tem o Kuipier e também ele, De Bruyne, para alçar essa bola na área do Irã.
0: 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Quase na lateral do gramado. O Ipê deixou a cobrança para o De Bruyne. É na bola parada que a Bélgica busca. Vai do torcedor do Irã para a bola. De Bruyne levantou na segunda trave de soco. Afasta o Beravan. Furou em bola o Tielemans, o pé dele foi parar na arquibancada. Insiste o time da Bélgica, Trossard, pé direito, tentou cruzar, bate na marcação. Agora é contra-golpe do Irã, lançamento interceptado pelo Mekelle. Trossard abriu para o Tielemans, chegou a Bélgica pela esquerda, vai cruzar, cruzou na área, o desvio. Passa à direita do Beravan, chute do Vanaken. Linha de fundo, só tiro de meta para o Irã cobrar, Simon.
1: De trocação, né? O Irã tentou partir em contra-ataque, se enrolou. A bola voltou para a Bélgica, que tinha um pouco mais de campo. Tielemans na ponta esquerda, cruzamento rasteiro para o número 20. O Vanaken tentou o chute, reclamou que a bola desviou. Não tem a possibilidade da reversão através do VAR. E aí é tiro de meta para a seleção iraniana. E agora a última troca justamente no país asiático. Sai o número 6, o Esatollahi, para entrar o número 18. Hossein Zadaré, acho que é isso, número 18, ele é centroavante, sai um volante meio campista para a entrada de um centroavante, mais um atacante para tentar o tudo ou nada.
0: 39 no segundo tempo, tá apostando tudo aí o técnico do Irã, Colin.
2: É, talvez ele insiste muito na bola aérea, botou um homem mais de área agora também para tentar trabalhar essa bola nesse sentido. O Irã tem uma oportunidade de ouro para fazer 3 pontos e encaminhar sua classificação, jogando com um homem a mais nessa reta final contra a Bélgica.
0: 40 minutos, etapa final. Vanaken recebeu pela ponta esquerda para o Trossard, ajeitou na intermediária, abriu pela ponta direita, bom passe, chegou no bico da grande área, Castanhe cruzou rasteiro, chute, salvou de novo o Beravan! Kuipier! Aliás, esse duelo entre Kuipier e Beravan já tá 2-0 pro Beravan, de novo defendeu, Simon.
1: Kuipier, lateral esquerdo, mas pisa muito na área. Agora ele aparou com a perna direita, um chute que ele não pegou em cheio, mas no contrapé do goleiro Beravan, que mais uma vez faz grande defesa, conseguiu fazer um movimento de retorno em 2 tempos, evitando mais uma vez o gol belga. Salva Beravan, o Irã mais uma vez garantindo mais um ponto nessa Copa do Mundo.
0: Anotem este nome, Beravan, 33 anos, terceira Copa do Mundo e fazendo umas defesaças importantes no jogo, hein, Colin?
2: Ah, demais, bonito de ver, olha, mais uma grande...

0: de defesa. Antes ele fez a defesa da Copa até o momento. Os dois lances no segundo tempo, os dois lances no contrapé, muito ágil, muito seguro na bola aérea também, ele não soltou uma. Tu bem destacou ao longo da transmissão, Eduardo. Enfim, melhor jogador da partida até o momento, né? Goleiro é aquela história.
1: Tem, Eduardo, terminar. Diga, Ruda.
2: É a terceira Copa, viu, do Alireza Benanvan. Foi o principal goleiro do Irã nas Copas de 2018. Copa de 2022 no Catar, mas teve uma lesão no último Mundial em meio à Copa, mas participou do jogo histórico contra a seleção dos Estados Unidos. Beiranvan, 33 anos, joga no Tractor Club, um dos principais times também do futebol iraniano.
1: Muito bem. Vai para a cobrança de falta o time do Irã, diga.
3: A quinta e última modificação do senhor Rudi Garcia. Sai De Bruyne para entrada de um atacante, o 26, Fernandes Pardo, a última modificação da seleção belga.
1: E o Beiranvan, hein, saiu com o peito como se fosse um líbero interceptando a bola que chegava no Fernandes Pardo. Volta a posse de bola para a equipe do Irã, que tenta aqui pela direita, lançamento muito forte para o Rezaian. Fica de graça para o time belga. 42,5, placar de 0 a 0. O goleiro Beiranvan já fez duas grandes defesas no jogo. Courtois também salvou na primeira etapa. É um jogo com os goleiros aparecendo. Vem o Irã pela esquerda. Chegou no bico da área, rolou lá pela esquerda. O toque para trás. Vem a finalização. Explode na marcação. Tentou o Hossein Zadé, não conseguiu. Insiste o Irã lá pela esquerda. Tentativa. Próxima da área, Mangalô preparou. Mandou de fora, não tá valendo. Já marcado impedimento no ataque do Irã, Simon.
3: É, na hora que a bola é chutada ao desvio, mas o jogador que aproveita esse rebote vinha da posição irregular, por isso, impedimento semiautomático, com um certo delay para que a jogada prosseguisse. 0 a 0 na Califórnia entre Bélgica e Irã.
1: 43, lançamento na ponta direita. Tenta dominar por lá o Fernandes. Puxaram a camisa dele, o corte feito. Está fora do gramado em lateral. Lateral para a Bélgica. 43,5. Vai para a cobrança lá pela direita o time belga. Toque por dentro, Van Aken. Tocou próximo da grande área. Fernandes rolou para trás no Trossard. Driblou a marcação. Tentou na frente da grande área. Chega para cortar de qualquer forma o Kanani. Insiste a Bélgica pela esquerda, Kuipier. E parou duas vezes no goleiro do Irã. Trossard ajeitou na meia-lua, preparou, rolou de lado. Van Aken abriu pela direita. Vem o cruzamento para dentro da grande área. Afasta a defesa do Irã. Tira de novo. 44 minutos. Luque Bacchio, ponta direita, perna esquerda. Dominou, vai cruzar, levantou. Na pequena área, desvio. Passa a direita do gol do Beiranvan. Tava lá o Tielemans dentro da área para tentar o cabeceio, não conseguiu. Linha de fundo, tiro de meta pro Irã, Simon.
3: Luque Bacchio, mais uma vez na ponta direita, fez o cruzamento. O Tielemans aparecia ali para fazer a composição como falso 9, mas não conseguiu alcançar a bola. Passou por todo mundo, sai pela linha de fundo. No aguardo, na expectativa, pelo tempo que vai ser dado pro argentino Dario Herrera. Os acréscimos lá na Califórnia.
0: Boa essa observação do Simon. O Tielemans chegando como falso 9, ou seja, ele virou praticamente um 9, né? Ele teve conclusão a gol, agora ele tentou o cabeceio. É, a Bélgica, mesmo com um jogador a menos, também tentando a vitória. Os dois times estão com essa proposta agora na reta final de jogo.
1: 45 minutos, etapa final, placar segue 0 a 0. O Irã tem a bola pela esquerda, lá está dominando camisa número 5, o Mohamed. Ele domina, toca por dentro, chega mais até cinco. Lá o campo defensivo, mais 5 minutos de acréscimo, marca arbitragem. Vamos até 50. O Irã está no ataque, lá pela esquerda. Khalil Zadé domina, tenta o passe por meio. Chegou, Torabi, ajeita. Próximo da meia-lua, Torabi, pé direito, tentou a tabela. Chegou na meia-lua, corta a defesa, sobrou do outro lado. Lá dentro, Hossein Zadé dominou, cruzou lá para dentro da grande área para tentar o cruzamento na ponta esquerda. Chegou dentro da área, na perna canhota, subiu para cortar a defensiva da equipe da Bélgica. E fica com a bola no campo defensivo pela direita com o jogador Van Aken. Tenta o toque pelo meio, erra o passe, volta pro Irã. Toque pelo corredor central, chegou, domina, faz o passe aqui pela direita, recomeça tudo outra vez lá na intermediária defensiva, entrega pelo meio, ajeita na perna esquerda, conseguiu o passe pela canhota, estamos com 46 do segundo tempo. O time do Irã tenta o passe lá na canhota, na ponta esquerda, no campo ofensivo, domina, tentou, dentro, frente da grande área, chega a defesa da Bélgica para cortar, afasta parcialmente, e a bola fica de graça na intermediária defensiva do time belga. 46, reta final de jogo. A Bélgica se manda pro ataque. Lançamento aqui na ponta esquerda. Fernandes Pardo chegou na área, preparou, pode bater pro gol, rolou errado. Tira a defesa, voltou pro Trossard, no pé direito, na frente. Sozinho, driblou, pé direito, abriu do outro lado pro Luke Bacchi, o bico da grande área, tentou fazer o passe, sobrou pro Castanho, vai no fundo do campo, bate em cima da marcação, a bola sai em lateral para a equipe da Bélgica. 47. A Bélgica com um a menos tentando marcar o seu gol. Luke Bacchi, ponta direita, perna esquerda, para cima da marcação, rolou pro Castanho, preparou, vai cruzar, levantou na segunda trave, o cabeceio do Fernandes vai para fora. Tava o Mikel na área, o zagueiro. Tiro de meta para a equipe do Irã cobrar, Simon.
3: Sem o Lukaku, os jogadores vão se revezando para ver quem é que pode fazer essa função de homem de referência. Agora o zagueiro Mekele na pequena área tentou fazer o desvio. Tem um viking na torcida Bélgica por ali. Não sei se faz muito parte da cultura por lá, mas reclama também. O Lukaku observa pensando, poderia ser eu lá na pequena área para desviar, mas não foi o caso, não aproveitou as chances. O Lukaku sofre, a torcida da Bélgica que ainda não venceu nessa Copa.
1: Quase 48 minutos, nada da bola balança na rede. 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A Bélgica chega próximo da área, Luke Bacchio dominou, rolou pelo meio, chega na esquerda, dominando o time da Bélgica na frente da área com o Fernandes. Luke Bacchio tocou para trás, vem buscar jogo. O TAT ajeitou, adiantou, abriu pela canhota, passe feito próximo ao bico da grande área aqui pela esquerda com o Fernandes. Fernandes dominou, ameaçou fazer o cruzamento, conduziu lá para dentro da área. Fernandes domina, limpou pro pé direito, vai bater pro gol, mano. Na galera, longe, longe, longe, tiro de meta pro Irã. Tá difícil, saiu o gol, Simon.
3: É o número 26, tentou a finalização. Fernandes Pardo isolou a bola. O torcedor com a camisa do México pegou, vai levar de recordação. Tentasse segurança liberar, permitir 0-0, mais um na Copa do Mundo. Meu segundo nessa Copa, viu, Eduardo Costa?
0: Pô, tem que mandar me tá benzer. Tu que tá chamando.
3: Pois é, voltei 0-0. De férias, segunda partida, 2-0.
0: Que bom providenciar um jogo que vai sair uns 7 gols aí pra acabar com a situação seca, viu, Simon?
3: Só não pode ser Brasil e Argentina, né?
0: Não, aí não. 49. Vem o time da Bélgica. Lado esquerdo. Então é culpa tua. Tava fazendo só goleada. Aí fui fazer jogo contigo, 0-0. Vem o time da Bélgica lá pela direita. Chegou o Luke Bacchi, o pé canhoto, bateu pro gol! Quase o gol, a bola passou raspando a trave direita, muito perto.
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abraço, final de domingo, na mesa de São, tô com fiapo de tomei chimarão, ficou um cavaquinho de erva aqui, ó. E agora tirar. Mas devagarinho vai sair. Acho que já limpei a cuia. Na mesa de São, meu amigo Gustavo, puxa um fundo musical aí que já me ajuda.

0: aqui tá legal. Já recebi um boa noite aqui do meu amigo Cauã. Ô, seu Cauã, deixa eu ver o recado do Cauã aqui.
1: Boa noite, meu amigo Gabiati.
0: Opa!
1: Boa noite a todos os ouvintes da Rádio Rural. Tudo bem com você?
0: Tudo.
1: Aqui o Cauã do bairro Primavera. Quero pedir uma música aí, Os Serranos.
0: Os Serranos
1: do palco, tá bom, meu amigo? E quero convidar a vocês para o início da cavalgada. Vamos juntos cavalgar e vamos juntos celebrar a Semana Farroupilha. Valeu, meu amigo Gabiati, tamo junto. Vamos, vamos, Gabiati.
0: Matou a pau, hein? O fiazinho vai bem, hein? No discurso aí, vai que vai, meu amigo, é o seguinte. Me mandou um zap de boa noite. Meu amigo Mário Giacomelli voltou da fazenda, tá em casa com a esposa Dona Maura. Dona Maura, que é filha da Dona Vilma. A Vilma, que é mãe do Mauro, que tá me ouvindo, Lajado dos Pintos. Josiel Giacomelli com a esposa Suelen. Júlio Giacomelli com a esposa Geisa. O Camilote tá em volta passeando com a cachorrinha e com a namorada. Eu vou até às 21 horas com meu amigo Gustavo.

do beijo doce. Deixa eu ver o Amarildo do Cavacini aqui, me mandou até a foto dourada em cima do balcão aí. Deixa eu ver o rádio aqui funcionando. Ó. Ah, tá. Ah, ele gravou. Alô, seu Amarildo Cavacini, boa noite. Meu amigo Vergão Mazoco da Chapada dos Guimarães, eu acho que pegou no sono, hein? Eu começo hoje com Felipe Falcão, é antiga, mas é boa. Lá vamos nós!

0: 18 e 10, meu amigo Zeca Redinho me mandou um positivo, tá me ouvindo lá com a família. Zeca, um abraço, viu? 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Deixa eu ver de quem é este zap aqui rapidinho. Já tem gente me ouvindo aí, mandando boa noite pra mim. Deixa eu ver.
1: Oi, Gaviati, tudo bem? Pouco frio, é a Isabel de Putinguira.
0: Isabel,
1: toca música aí. Favo de Mel.
0: Favo de Mel.
1: Bruno e Marone. Parece pra quem gostar da música.
0: Ah, matou a pau.
1: Pra todas minhas amigas, amigos, pra quem gostar da música.
0: Favo de Mel.
1: Assim como eu. Aí pra vocês, e uma boa noite, e que amanhã cedo não tenha geada, né?
0: Tá bom. Dona Isabel, um abraço pra você, deixa eu ver, boa noite, Gabiati. Bom final de semana, bom final de domingo. Carlos Assemer, bairro Cinquentenário. Alô, seu Carlos, um abraço, boa noite pra ti. 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Eu volto num instantinho.
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0: Serranos, olha, me mandou uma foto aqui agora, o meu amigo lá de Mariano Moro, Silvino Falkowski, viu, Gustavo? A caixa de som, duas caixas de som enorme, aparelho de som lá fora em cima do brete. Tá tratando os bois lá ouvindo a gente, viu? Levou as duas caixas de som e o aparelho de som. Ô, Servino Falkowski, um abraço. Meu amigo Pida, do Clube da Colina, o tesoureiro Pida também tá me ouvindo, mandou um positivo. Gabiati, depois tu manda uma apaixonada pra minha esposa. Ô, Pida, hein? Dona Jace Gugel, boa noite. Deixa eu ver de quem é esse zap aqui rapidinho, vai.
1: O meu evento é Inácio 22.
0: Inácio!
1: E tu fizesse uma música Cor de Boi, foi possível dar pra mim.
0: Cor de Boi?
1: O meu pai usou ela com quem? Vai lá, fosse comprando, tem que estar te ouvindo lá também no Vista Alegre.
0: Tá bom.
1: E os meus dois filhos, Marcos e Marta, daí.
0: Tá bom?
1: Beleza aí, professor da rádio.
0: Inácio, Felice 2, deixa eu ver. Boa noite, Gabiati. Mercado Carlinhos na sintonia. Bairro dos Estados, aquele abraço, obrigado. O pessoal tá com o volume 12, 15, 18 lá, deixa eu ver aqui, vem meu amigo velho, Gaspar.
2: Boa noite, Gabriel.
0: Gaspar.
2: Ações, abraço.
0: Velho Gaspar, um abraço pro senhor também, deixa eu ver aqui, me mandaram aqui, o quê? Não veio o nome. Veio só dois, só rodeia, não abre. Alcir, manda o nome de vocês dois aí que estão ouvindo a gente. Deixa eu ver de quem é esse zap aqui rapidinho, aqui, ó.
3: Opa, tudo bem, Gabiati?
0: Opa!
3: O Miller, viu? Quero pedir uma música aí do velho Uruguai, não sei se aí, pro Nadir, aqui do loteamento Bussolaro,
0: uhum.
3: Pro Barba.
0: Barba?
3: Pra tropa que tiver aí no Zico Machado aí, uhum. E pros piari da linear.
0: Ah, tá.
3: Valeu, e pra vocês aí da rádio, querido. É nóis aí.
0: É nóis.
3: Valeu, um abraço, querido. Deixa uma ótima semana aí. E é Brasil, Zil.
0: Brasil. O pessoal tá escrevendo aqui rapidinho. Enquanto escreve, eu tenho que tocar daqui a próxima, né? É uma bandinha que eu recebi do Fritz Maltauro. Será que o Hilário Decker, o Nico tá me ouvindo? Será o Didi Albiero, o pessoal do Lago Azul? O Hilário deve estar, o Nico também, o Didi eu não sei. Tá aqui a bandinha, ó. Sapeca, vai.

0: Pronto, pronto, pronto. Tá aí a bandinha bacana, legal. Eu tenho um recadinho aqui. Deixa eu ver o zap. Zap tá bombando aqui. Já vou atender todo mundo. 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
0: Legal. Dado o recado, eu chamo o bloco de comercial, mas eu volto num instantinho.
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atendendo a pedidos aí, de quem que pediu essa música? Deixa eu ver quem foi ainda, esqueci o nome da Cristãzinha. Deixa eu ver onde é que tá aqui agora. Pavos de Mel? Ah, tá aqui a Cristã. Dona Isabel.

0: Marone, deixa eu ver quem tá por aqui. Alcir e a minha esposa no trânsito. Não pôs o nome da esposa, só Alcir. Beleza, senhor Alcir? Um abraço, viu? Deixa eu ver de quem é esse aqui. Tem dois recadinhos aqui. Por que será dois?
1: Muito gravado, tudo bem? E a banda do Viário do Centro. Eu quero ouvir a música Coro de Boi.
0: Coro de Boi? É isso?
1: E gravar que eu quero gravar.
0: Ah, quer gravar. Depois nós vamos dar um jeito, tá, vizinho? Segura um pouquinho ali pra mim. Boa noite, Gabiati. Jair Renosto, de linha São Paulo, ouvindo a gente. Tem mais quem aqui, deixa eu ver. O Ismael também tá ouvindo a gente.
2: Boa
0: Ismael.
2: Noite, Gabiati. Estou aqui no Bairro Redim, escutando o seu programa.
0: Aham.
2: Gostaria de mandar um alô pra todos os ouvintes que estão escutando aqui no Bairro Redim. Eu fiz o serviço aqui em casa, daí você não veio fazer uma visita lá no mercado da Copérdia.
0: Uh-huh.
2: Eu não vi mais você lá.
0: Não.
2: Eu vi só o Maurício.
0: Uh-huh.
2: Daí eu também, trabalhando. Amanhã é meu dia de voltar de novo a trabalhar, que eu.
0: Uh-huh.
2: Eu fiquei hoje em casa, que o gato trabalhou. Daí o dia de vir trabalhar é amanhã. Mas valeu, uma boa noite. E fica tudo com Deus.
0: Ah, bom, seu Ismael. Meu amigo Varela, o Varelinha, que é vizinho do Ademir de Castro.
3: Rodeia, não abre. Alcir,
0: ah, ele gravou pra dizer que tá me ouvindo, né? Ô, seu Varelinha, seu Ademir, um abraço. A dona Bita Mazoco tá ouvindo o programa com o filho, o Dani, Dani Veronese. Deixa eu ver aqui, ó. Deixa eu ver.
4: Gabiati, boa noite, tudo bem? O teu fã aqui hoje o dia inteiro, mãe, quero ouvir o Gabiati. Daí já tá aqui ouvindo. Tá, e se der uma música do Fagner, ele gosta também muito do Fagner. Borbulhas de Amor pode ser, ou uma outra qualquer, tá? Beleza?
0: Beleza.
4: Se não der, paciência, tá? Um abraço, Gabiati.
0: Bita Mazoco, com o filho Dani Veronese. Alô, Dano Veronese. Cristãozinho, amigo do Gabiati, tá aí o Fagner.
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1: Tá aí o meu amigo Dani Veronese, tem bom gosto nas músicas, né? 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
1: Legal, legal. Daqui a pouco, viu? Daqui a pouquinho nós vamos estar entrevistando o sommelier do Caetá Supermercado, que já está chegando por aí. Logo, logo eu vou sair ali e abrir a porta para o seu Vitor. Só me aguarda um pouquinho aí, seu Vitor, já vou por aí. Olha, eu tenho um recadinho de quem aqui? Mais três zap aqui, deixa eu ver quem é. Boa noite, Gabiati. Deixa eu rodar um dobrado. Porque nós, como é que é? Pode ser. Toca um dobrado pra nós, pode ser? Banda Eco Feliz, S em Festa, Banda Destaque Musical, Festa e Festa e na Imperial? Qualquer uma, não sou muito exigente. Quem tá falando, quem é? Deixa eu ver.

vocês. Deixa eu ver rapidinho aqui antes de chamar a música. Tem mais zap aqui. Boa noite, Gabiati. Sou Érica Irene Loman, linha União Irani. Quero oferecer o programa para toda a família, beleza? Deixa eu ver aqui o nome do casal. Elaine Gabiá, dona Elaine e quem mais? O Alcir. Um rumo para casa ouvindo a Rural. Eu chamo música. Quem vem agora é o Grupo Minuano. É a Barquinha de Ouro. Grupo Minuano.

0: 8:38, temperatura 12,5 graus. 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
0: 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Deixa eu ver quem tá me ouvindo aqui, o Chicoski tá me ouvindo, deixa eu ver quem mais, aqui tem zap zap no meu, já vou dar uma olhadinha. Antes eu tenho aqui o meu amigo Nery Menegatti, fez um resumo das loterias aí, eu acho que ele tá falando de alguém que foi premiado aqui na lotérica Menegatti, na Quina, viu? Tá aqui o Nery Menegatti, ó, quer ver, ó?
3: Boa noite, Gabiati, e a todos que nos ouvem neste horário. Vamos para os prêmios para os próximos concursos das loterias da Caixa Econômica na Lotérica Menegatti para a próxima semana. Mega Sena, para o próximo concurso, prêmio estimado de 3.500.000. Loto Fácil, está acumulado, previsão de 5 milhões. Mais Milionária, prêmios de 66 milhões, está acumulado. Dupla Sena para próximo concurso, 4 milhões e 700. Loto Mania também está acumulado, prêmio de 4 milhões. Time Mania, prêmio de 1 milhão e 700. Dia de Sorte, valor do prêmio 1 milhão e 700. Super 7, prêmio de 2 milhões. Não esquecendo que saiu um prêmio na Lotérica Menegatti, no último concurso da Quina, quadra da Quina, concurso 70.050. Balão feito pela lotérica, 11 cotas, um prêmio de 30.247,14. Ganhadores poderão se dirigir até a agência da Caixa para receber o prêmio. Também, só para lembrar, que a Quina de São João, para o próximo concurso, prêmio estimado é de 260 milhões, Gabiato. Aí, um prêmio especial aí, 260 milhões para o próximo concurso da Quina de São João.
0: Legal.
3: É isso aí, Gabiato. Boa semana, um abraço a todos.
0: Obrigado, Nery Menegatti. Então, teve um acertador, fez a quadra da Quina aí, ganhando 30 mil reais. Olha, o meu amigo, o vizinho do Amarildo aí, é o Josué Klutzmann. Gabiati, boa noite, doutor. Nem sabia que eu era doutor, cara. Manda os parabéns pra minha esposa. Fala pra ela que eu amo ela demais. Diz pra ela que eu mando beijos. Agatha. A Agatha tá apaixonada, rapaz, hein? A minha legítima esposa, Agatha, vai estar de aniversário amanhã. Toca um trechinho da música. Nosso encontro, Banda Real do Paraná. Ô, Josué Klutzmann, né?

o pai Mauri, a mana Carol, o Davizinho, que amanhã vai estar de aniversário, eu vou ter que comprar um presente e levar lá pro Davizinho e dar um abraço pra ele. Ô, Davizinho! Cristãozinho, amigo do Gabiati, parabéns pra você aí, viu? Tem mais recado daqui a pouco, se o Vitor já tá por aqui, daqui a pouco vamos conversar com o homem que entende tudo de vinho aqui no Caetá Supermercado, é o sommelier aí do Espaço Mais. Eu tenho mais dois, três recados, vou deixar pra depois, eu vou tocar uma aqui. Deixa eu ver como é que é o nome dessa jovem aqui que tá pedindo pra mim tocar uma música apaixonada. Não lembro mais o nome dela, que sumiu, subiu o nome. Deixa eu ver. Não tá aqui não. Mas não é o seu nome, Cristãozinha. Vamos puxar o Chitãozinho com Chororó? Se for pra ser feliz, Chitãozinho e Chororó.

Joãozinho Chororó foi lá pra jovem que tava pedindo uma música legal aí, a dona Leandra Teles Souza, né? Tem mais recado aqui, o Zap Zap, quem é? Boa noite, Gabiati, Alcidir Gerard, Derval Velho, roda uma pra nós aqui, Gabiati, minha, a esposa Maria, ah, como é que é? Maria Cordecuia? Como é que é Cordecuia? É uma música, será? Olha, é o seguinte, antes de começar a entrevista aqui com meu amigo Vitor, eu tenho um recadinho que pra falar aqui da Metal Prime. 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

0: 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É isso mesmo? É Vitor Pereira?
1: Vitor Pereira, isso mesmo.
0: Boa noite, seu Vitor.
1: Boa noite, tudo bem, Gaviato? Como é que está?
0: Tudo bem?
1: Tudo ótimo.
0: O seu Vitor tá no Brasil há quantos anos?
1: Já estamos perto dos 14 anos.
0: 14?
1: Isso aí.
0: E o senhor é sommelier há quantos anos?
1: Olha, na profissão de sommelier como profissional já faz já, essa profissão já está uma média de 15 anos para mais.
0: Mais de 15 anos?
1: Isso aí.
0: Vamos explicar pro pessoal, porque tem muita gente que tem dúvida.
1: Uhum.
0: Qual é a diferença entre o sommelier?
1: Uhum.
0: E eu aprendi isso depois que estava tomando vinho, de lá um tempo que eu fui num curso que eu aprendi que existe uma diferença entre enólogo,
1: isso,
0: e sommelier.
1: Isso.
0: O enólogo.
1: E enófilo também.
0: Como é que é?
1: E enófilo também.
0: E enófilo também?
1: Isso aí.
0: Não sabia dessa.
1: O enófilo é aquele apreciador de vinhos, aquela pessoa que está iniciando, está começando, aquela pessoa que gosta de falar de vinhos, uma pessoa apaixonada pelos vinhos.
0: Quer dizer que então o enófilo é aquele que toma e gosta e aprecia e gosta de falar de vinho.
1: Exatamente. Não percebe 100%, mas é um amante do vinho, entende?
0: Certo.
1: O sommelier é aquela pessoa, é aquela pessoa que serve à mesa, que conhece as regiões agrícolas sobre o vinho, a viticultura, que conhece o processo dos vinhos, que como é que eu vou te explicar, que trabalha em mesas de restaurantes, em hotéis.
0: Ah, que atende ao cliente.
1: Atende ao cliente, isso aí, que faz as cartas de vinho, que gerencia as suas adegas, como, por exemplo, ali, até vamos falar do Espaço Mais, o serviço de atendimento à mesa, quando os clientes chegam lá, precisam de uma dica de vinhos. O sommelier é esse que está ali para ajudar o cliente a conhecer o vinho, a dar informações verdadeiras sobre o vinho, não para enganar o cliente.
0: Certo. Tá? Quer dizer, o cliente chega no restaurante, vai lá, no que nem aí no Espaço Mais do Caetá. Tá lá as paredes cheias de vinho. Qual é que eu vou pegar? Tenho uma dúvida aqui. Chama o sommelier.
1: Exatamente. Então aí o sommelier vai te dar uma informação. Você está à procura de um vinho com mais corpo, menos corpo, mais frutada. Então o sommelier vai conhecer qual é o teu gosto sobre os vinhos.
0: Uhum.
1: Aí tu vais dar a tua informação. Eu gosto de vinhos mais secos. Então a gente vai fugir para o vinho mais seco para você ficar a conhecer melhor a adega que temos ali e não só a ter mais confiança no sommelier.
0: Certo.
1: Porque o sommelier, se der uma informação errada, você o que é que vai dizer? Vai dizer que sabemos que hoje em dia a boca do povo é o jornal de notícias, não é mesmo assim?
0: É.
1: Então sabemos que as pessoas podem dizer assim, não, ele me enganou, me serviu um mau vinho, então eu não vou lá mais comprar vinho, porque
0: certo,
1: aquele sommelier me enganou. Então, não, nós temos que conhecer o cliente devagarinho, com as informações que o cliente vai repassando para o sommelier, nós vamos ter o conhecimento dos clientes. Este cliente gosta de vinho frutado, este cliente gosta de vinho mais seco, então a gente já vai conhecendo, uhum, cada tipo de cliente.
0: Quer
1: que
0: dizer,
1: a gente tem.
0: Entra o Gabiati lá, o doutor do Amor, vamos dizer que também tem um gosto parecido com o meu.
1: Isso.
0: O senhor já sabe que gosta de vinho mais pesado, com um teor alcoólico de 14, 14,5, para cima.
1: Exato. Ou nesse caso, como vocês, o Gaviati, o doutor do Almora, e entre outros clientes, vocês gostam de um vinho com mais madeira,
0: mais corpo.
1: Mais corpo. É, vinho mais sofisticado que eu posso chamar mesmo assim. Então hoje é um vinho típico do vosso gosto, do vosso paladar, que se for preciso que não agrada a outros clientes.
0: Porque o vinho vai, né? Tem vinhos que tem 12%, 12,5% de álcool.
1: Exatamente.
0: E vai até 15%.
1: 15, 16, depende.
0: Porque dali para cima...
1: É, dali para cima, de 17, por aí acima, pode ser um vinho já fortificado.
0: Fortificado.
1: Ah, exatamente. Isso aí.
0: E o enólogo, o sommelier, então o trabalho dele é dentro do restaurante, informando, ajudando o cliente a comprar o vinho.
1: Exatamente, dentro do restaurante ou mesmo na própria vinícola.
0: Na,
1: né?
0: própria vinícola
1: também, certo. Estando lá, atendendo o cliente e tudo. O enólogo é aquele que faz o vinho, é ele que vai preparar o vinho, é ele que vai
0: para o campo. Cuida da produção.
1: Da produção dos vinhos, é ele que vai para o campo, é ele que vai ver o açúcar da uva, é ele que vai trazer todo esse bom fruto, é ele que vai preparar o vinho que nos vai trazer para as mesas. Mas depois, quem dá a cara, se o vinho é bom ou não, é o sommelier. Então o sommelier é que leva a responsabilidade toda.
0: Quer dizer, o enólogo é responsável lá no campo pela produção.
1: Isso.
0: O sommelier aqui. Agora, seu Vitor, quando nós pensamos em vinho, logo vem na cabeça da gente aí países como a França, a Itália, os vinhos aí da Argentina, que a gente toma muito aqui, do Chile... O Brasil realmente produz vinhos de qualidade ou ainda estamos engatinhando na questão de qualidade para competir com esses outros países?
1: Essa é uma excelente pergunta, Gabiati. Uma pergunta muito importante é que o Brasil não apenas produz vinhos de excelente qualidade, mas como hoje, no tempo que a gente já está, ele vive uma verdadeira era de ouro na vinicultura.
0: O Brasil?
1: Isso mesmo, mudou muito. Mudou muito porquê? Porque o produtor, ele de antes era um bocado mais tímido, mas hoje não, ele deixou de ser tímido. E ele começou a se tornar um país que surpreendeu os jurados internacionais, tá? Mais exigentes. Que o Brasil hoje, em termos de espumantes, nós somos a quase os campeões no mundo.
0: Espumantes?
1: É verdade, nos espumantes. Eles são comparados, os nossos espumantes do Brasil, aos melhores espumantes do mundo. E também, claro, e a nossa diversidade do clima que nós temos aqui no Brasil permite criar estilos de vinhos, tá? Como o Val de São Francisco, tá? Faz duas safras por ano. Também a Serra Gaúcha, o Pinto Bandeira, a Serra Catarinense. Então isso aí muda muito. Então permite criar vários estilos de vinhos que nenhum outro país consegue replicar como aqui o Brasil.
0: Por causa do clima.
1: Isso aí. Então o vinho brasileiro hoje ele é moderno, é fresco e também é premiado e tem a cara da nossa diversidade brasileira.
0: Olha só. Isso. Já aí. Que o senhor falou em espumante, vamos rapidinho assim. Sim. Explicar pro pessoal qual é a diferença, porque o pessoal quando fala em champanhe, eles acham que todo espumante é champanhe.
1: Sim. Champanhe só pode ser chamada a champanhe que é fabricada na região de Champagne, que é uma região que tem esse nome, uma cidade que tem esse nome de Champagne, que é na região francesa, que fica em Reims, que é na França, só na França.
0: Fora dali
1: é tudo espumante.
0: Tudo espumante.
1: Isso mesmo aí, isso mesmo.
0: Agora, e como essa história aí começou, o vinho sempre esteve presente na nossa cultura ou algo mais recente, a questão do vinho?
1: Não, é assim, então a história do vinho do Brasil, e ele começou na era que nós sabemos bem que foi há uns 500 anos atrás, né? Ele começou logo na inicialização da colonização do Brasil, em 1532, que foi por Martim Afonso de Souza que trouxe as primeiras videiras de Portugal.
0: Olha.
1: E elas plantou na região de São Vicente e São Paulo. Então, mais tarde, os padres jesuítas, não é? Plantaram as videiras do sul para produzir o vinho que usavam nas missas, aquele vinho doce, aquele vinho fortificado, isso aí. Mas a grande revolução comercial que aconteceu a partir de 1875, com a chegada dos imigrantes italianos na Serra Gaúcha, então eles trouxeram a paixão, não é? E o conhecimento das técnicas da Itália, e aí transformar o Rio Grande do Sul no coração do vinho brasileiro.
0: Rio Grande do Sul, quer dizer, porque a maioria dos italianos que vinham de lá para cá...
1: Tá tudo no Rio Grande do Sul. Isso aí, é por isso que eles têm aquela coisa que eles falam meio parece fugido para o italiano e não para o brasileiro.
0: Agora, já que nós estamos nesse assunto do vinho fabricado em casa, eu tenho vários amigos que produzem o próprio vinho.
1: Isso,
0: certo?
1: Isso.
0: Esse vinho não tem conservante, não tem o bisulfito, ele tem uma durabilidade de quanto tempo, mais ou menos, para não depois perder aí?
1: Olha, sendo sincero e com muita honestidade, todos que fabricam esses vinhos, normalmente fabricou, está pronto, repousou aquele tempo, filtrou, está pronto, consome. Não guarda muito tempo, não. O máximo 1 ano, 2 anos, não guarda muito tempo, não. Porque não são vinhos feitos para ser guardados.
0: Uhum.
1: São vinhos jovens, então são vinhos para ser consumidos o mais breve possível.
0: Certo. Porque tem vinhos aí que fica, muitas vezes, só para explicar para o pessoal, muitas vezes o cara questiona, mas por que essa garrafa de vinho é tão cara?
1: Sim.
0: Entendeu? A pessoa não sabe que depois de tirado... produzido vinho, ele fica, tem vinhos que ficam em barril de carvalho quanto tempo? Até 8, 10, 12 meses?
1: Tem, normalmente vai até 2 anos, tá? 2 anos, 3 anos, pode ir no máximo 4 anos, e depois tem o estágio de garrafa, de 6 meses, 1 ano, 2 anos, pode ficar em estágio de garrafa guardado, sem ir para o comércio.
0: Uhum.
1: Só está estagiando ali, ou quer dizer, o vinho vai ter... um vinho guardado também em garrafa. Então tudo isso é um processo que demora anos até chegar ao mercado para ser vendido. Então são vinhos de guarda. São vinhos fabricados para ser vinhos com potencial de guarda de 10, 20, 30 anos. É como os bons carros, é como ir comprar um carro. Se a gente vai comprar um Renault... Um Logan ou um Fiat, nós sabemos que é um carro que é um custo mais baixo, um valor mais baixo. Mas se for comprar um Mercedes, um BMW ou por aí assim, o conforto é outro, a qualidade é outra, o custo é maior.
0: Certo.
1: Então o vinho também tem essa categoria, porque a qualidade é outra, o trabalho foi maior, mas a qualidade também é melhor.
0: Legal. Seu Vitor, o senhor comentou aí, o senhor citou aí que a Serra Gaúcha, que é a região mais famosa quando falamos de vinho nacional, por que essa região se tornou assim tão forte, o que ela produz de melhor aí?
1: Porque assim, a Serra Gaúcha então é, como dizer, é o nosso berço, não é? É o berço do vinho, é o berço histórico do Brasil. Então os imigrantes italianos encontraram ali um relevo montanhoso, como tem Pinto Bandeira, como tem o Vale dos Vinhedos, não é? Então ali tem um clima que, embora desafiador, como nós sabemos, por causa das chuvas, como ainda agora aconteceram há pouco tempo, não é?
0: Uhum.
1: Essas chuvas todas, não é? E era propício para, e aquele clima ele é propício para a vinicultura. E por isso, com muita persistência que eles fizeram, não é? Hoje a Serra Gaúcha ela é famosa pela produção de espumantes espetaculares, feito tanto pelo método tradicional, que é aquele método tradicional que é tipo champanhe, a mesma coisa que se faz uma champanhe, quanto pelo método Charmat, que é um método normal de pouco estágio. Então, além disso, as uvas tintas, como a nossa uva preferida que temos aqui no Brasil, que é a Merlot, também adaptou-se muito bem, incrivelmente, ao solo da Serra Gaúcha. Então é uma região que está gerando vinhos tintos elegantes, fáceis de beber, frutados e muito bons.
0: Né? Na verdade, então, é a região que favorece tudo isso, né?
1: Exatamente.
0: A quantidade de insolação que tem ali, o pessoal...
1: O frio. Em si. Um clima em si faz com que tenha um bom terroir, uma boa região ali para ter...
0: Essa palavra terroir, só para o pessoal entender, Vitor, porque muita gente não entende muito bem direito... O que forma ali a toda vários itens aí que compõem e formam o terroir, né?
1: Isso aí.
0: Desde o solo até o...
1: Até a cultura das pessoas.
0: Até as próprias pessoas, sim.
1: O terroir em si é o solo, o clima, a cultura das pessoas.
0: Umidade.
1: Tudo isso faz parte daquela região. É por isso que nós chamamos o terroir.
0: Terroir.
1: Exatamente, é toda aquela região em si, tudo que faz parte do vinho.
0: Tá? Agora, Vitor, a gente ouve falar muito sobre o Vale dos Vinhedos. termos como denominação de origem. O que isso significa na prática para quem está no supermercado escolhendo um vinho?
1: Muito bem, então aquilo, quando uma pessoa vai escolher o vinho, tem na garrafa um selo que diz assim, D.O. E esse selo D.O., que é uma denominação de origem ou simplesmente um D.O., é um selo de máxima qualidade.
0: Opa!
1: Tá? O vinho pode ser barato, pode custar R$40, ou R$50, ou R$60, mas tendo esse selo, quer-se dizer que é um vinho de autenticidade e de máxima qualidade. O Vale dos Vinhedos, que fica na Serra Gaúcha, não é? Foi a primeira região do Brasil, então, a conquistar esse reconhecimento. Isso significa o quê? Significa que existe um conselho rigoroso, tá? Que fiscaliza todo esse processo. Não pode fugir daquilo. Então, essas uvas têm que ser a quantidade correta de uvas, o vinho tem que ser engarrafado corretamente. E você, quando vai comprar esse vinho com esse selo DO, do Vale dos Vinhedos, você pode ter a certeza que está bebendo um produto que expressa fielmente a sua identidade e também aquele pedaço de terra com as regras de qualidade que seguem os padrões europeus. Então, é um vinho de qualidade.
0: Então, quer dizer, repetindo aqui, a pessoa que vai no mercado encontra uma garrafa de vinho que tem o selo com o DO,
1: denominação de origem.
0: Denominação de origem.
1: Isso aí.
0: Representa a qualidade.
1: Exatamente. Temos um, por exemplo, para não fugir muito, aquele Giuseppe da Vinícola Miolo. Tem lá o Dom Giuseppe, está a R$69 ou R$79, que não deve estar a fugir muito dessa média. Temos lá alguns rótulos também da Miolo, também daquela região do Vale dos Vinhedos, que tem esse DO, denominação de origem. Então, tendo esse selo DO, sabemos que é um vinho de qualidade.
0: Muito bem. Seu Vitor, o senhor pode me segurar um pouquinho até que eu toque uma música? Para nós
1: lá
0: ir descansando um pouquinho. 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Meu amigo Gustavo, que está na mesa de som, só para nós beber um gole de água, nós vamos tocar a 7 agora, pode ser? A 7, pode ser a 7, né? Pode ser? Bruna Viola com Chitãozinho e Chororó.

0: legal, tá bacana, 19:13. 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
0: Daqui a pouquinho tem mais um recadinho do Dr. Marcos de Paula. Eu tenho que falar de quem agora? A minha irmã de São Miguel tá me ouvindo, viu? A minha irmã Dona Jussara, com meu cunhado Donadel. Fala aí, minha irmã.
2: Boa noite, meu irmão.
0: Opa.
2: Tudo certo por aí?
0: Acho que tô em Bagé ainda.
2: Nós estamos aqui em Bagé.
0: É.
2: Curtindo aí o frio de Bagé. E fazendo companhia para nossa querida netinha, a Martina.
0: Martina?
2: A filha do Paulo e da Ellen, né?
0: Uhum.
2: Por sinal, estão viajando e nós estamos aqui para dar um apoio aí para curtir bem, na verdade, essa menina, tá?
0: Uhum.
2: Valeu, meu irmão. Abraço grande. Boa noite.
0: Tá bom, Dona Martina, a netinha da minha irmã, tá lá nos ouvindo, lá em Bagé. Deixa eu ver de quem é esse recado, rapidinho. Ah, mostrou aqui, tá tomando vinho, rapaz, aqui, hein? Deixa eu ver quem é. Tomando vinho aqui, seu Vitor, ó, quer ver?
3: Olha aí, Gabiate, ó, tô tomando esse vinho aí, ó. Tem 11% de álcool.
0: 11%?
3: Feito em casa, na colônia aí, ó.
0: Feito de na Pinhal. É isso aí.
3: Boa noite, Gabiata. Aqui é o Jandir de Pinhal. Ó, esse vinho é feito aqui em Pinhal mesmo. 12% aí, ó.
0: 12.
3: Mas é vinho puro aí, ó.
0: Vinho puro.
3: Tá vendo aí, ó? Uhum. Vinho bordô aí, ó.
0: Que achou, seu Vitor? Esse é o tipo do vinho que faz e bebe ali. O cara não sente nada. Não precisa nem muita água junto.
4: Não, muito bom. Só faltava um bocadinho de salame ali ao lado e um pãozinho para acompanhar, para fazer a harmonização perfeita.
0: Legal. Mais ou menos por aí. Deixa eu ver quem tá me ouvindo aqui. É o meu amigo presidente do Clube da Colina, Volmir Valcarengue. Boa noite, meu amigo Gabiati. Estamos aqui em casa, família toda ouvindo o seu programa. Um abraço pro senhor e todos os amigos do Clube da Colina. Ótima semana. Obrigado, meu amigo Volmir Valcarengue. Esse também faz o vinho em casa, viu?
4: Ótimo, parabéns, isso aí.
0: O Volmir Valcarengue faz o vinho em casa.
4: Uhum.
0: O Ziliotto faz o vinho em casa. O Zico e o Zé Caredim fazem o vinho em casa. Nós somos em 8 no grupo nosso aí. E deixa eu ver, só 3 que não fazem o vinho.
4: Isso é muito bom, não perder essas culturas de fabricar o vinho em casa. Isso é muito bom, não
0: Legal.
4: Perder essas culturas.
0: Ali?
4: É como na Europa, lá a maioria das pessoas fazem o vinho em casa. É ótimo, é maravilhoso.
0: Legal. Ô, Gustavo, antes de continuar aqui com o seu Vitor, você faz um bloquinho pra mim do Caetá? Do Caetá ali inteiro, Caetá, o Lang, a Ouro e a Mailine. Eu volto no instantinho com a conversa sobre vinhos com o grande amigo Vitor Pereira.
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0: 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Deixa eu ver aqui o zap zap da rádio aqui. Gabiati, boa noite. Manda uma música pro Juca Guinski e pro Ligeirinho de Centenário Rio Grande Amado. Estão o quê? Engarafando vinho. Olha, engarafando vinho, hein? Tá bom. É. Bom,
4: engarrafá-lo bem engarrafadinho aí, filtrá-lo bem também, para não ter problema, isso aí.
0: Agora,
4: e depois pichá-lo e guardá-lo bem, hein?
0: É, o seu Vitor, outra coisa, já que nós vamos falar, você toma falando em engarrafar o vinho.
4: Isso.
0: A questão da, o senhor tava falando para nós sábado à noite que jantamos ali no Caetá junto com o Dalmor ali, que a preocupação com a qualidade da rolha.
4: Isso aí, é muito importante, porque assim, a rolha, se não for uma rolha bem limpa, bem lavada e bem tratada, ela pode estragar o vinho, tá? Então tem que ser uma rolha que esteja bem tratada, ela primeiro tem que ser tratada, porque assim, ela tem um TCA, e o TCA, ela pode ganhar um mofo, e aí esse mofo vai estragar o vinho, vai dar um vinho, vai virar tipo vinagre, um vinho mofado, onde pode estragar um jantar, pode estragar tudo, não é? Então é melhor ter uma preocupação com as rolhas.
0: Agora, a pessoa...
4: rolhas de cortiça. É por isso que hoje está se usando muito essas rolhas metálicas, porque essas rolhas metálicas não têm esse problema, tá?
0: Uhum. A metálica?
4: Exatamente. Com o santo vinho foi feito, assim fica para sempre.
0: E me diz uma coisa, a pessoa que faz o vinho em casa, ele pode fazer o tratamento da rolha em casa?
4: Pode sim.
0: Mas
4: pode sim.
0: Como é que
4: onde
0: é
4: ele vai comprar as rolhas, nas cooperativas, ele pede o tratamento para as rolhas, eles têm lá um líquidozinho para chegar.
0: Porque senão a rolha pode mofar por dentro lá e vai estragar
4: aí,
0: o vinho.
4: Isso aí, ela pode ter já até algum micróbiozinho que pode estar estragando tudo, tá? Então é melhor prevenir.
0: Muita gente faz pergunta e acho que tem diferença entre você comprar um vinho que ele é vedado com a rolha de cortiça ali, ou que ele é vedado com aquela rolha que você desrosqueia, tipo a tampinha da garrafa da cerveja.
4: Sim, é assim.
0: Não tem diferença?
4: Não, não tem diferença, porque é assim, a rolha de cortiça, ela é própria mais para vinhos de guarda.
0: Vinhos de guarda que você fala, são vinhos que ficam um bom tempo estocados.
4: Isso mesmo.
0: De quantos anos para cima?
4: 10 anos, 15, 20 anos, por aí. São para esses vinhos. E agora temos hoje mais para vinhos brancos, se vocês repararem, vinhos brancos e vinhos rosés, está vindo bastante é com aquela rolha scrau, que é chamada rolha metálica. Esses aí, tá? Então a gente, eles estão usando bastante, as vinícolas estão usando bastante essa rolha metálica para os vinhos brancos e rosés. Até quem começou a usar muito isso foi na Alemanha e também na Grécia, e tudo começaram a usar esses estilos de rolhas, e que realmente é muito melhor do que as rolhas de cortiça para estilos de vinhos brancos.
0: Deixa eu ver, tá vindo uma pergunta aqui.
4: Sim.
0: Sobre o armazenamento, meu amigo Volmir Valcarengue. Deixa ele terminar de fazer a pergunta aqui. Mandar um abraço aqui para dona Eva Varela que tá me ouvindo. Deixa eu ver, tem mais zap aqui, deixa eu ver, boa noite. Deixa eu ver, o Amaral. Fala aí, seu Amaral, qual é o recado, Amaral?
10: Boa noite, Gabiati, sou Gaúcho Amaral. Gabiati, roda A Valsa das Flores com a Teixeirinha pra nós escutar aí, tia.
0: Tá. Beleza, bom, daqui a pouco nós roda mesmo. E o parceiro, velho, deixa eu ver aqui. Mais um recado, ah, o rapaz tá comendo aqui sim, tá aqui, ó.
3: Olha aí, Gabiato, ó. Costelinha com pão de milho sapecado na água quente, rapaz. Aqui é bingo do duro.
0: É aquele que mandou dizer que tava tomando vinho antes.
4: Oh, coisa boa, coisa boa. E é isso aí. É, pra próxima vez, em vez de mostrar a foto, eu tenho que vir aqui na rádio e trazer aí a costelinha e o vinho, é?
0: Gabiati, pergunta pro seu Vitor aí, a entrevista tá boa. Seu vinho artesanal muda o sabor se armazenar o vinho em recipiente. Como é que é? Recipiente de plástico. Você guardar o vinho em vez que vidro no plástico.
4: Não, não mudou o sabor. É assim, o plástico tem que ser bem lavado, não é? Tem que estar bem limpo, bem lavado. E ele não vai mudar nenhum sabor. Porque assim, o plástico bem guardado, bem armazenado num local escuro, num local com a temperatura amena, menos de 16 graus, tá? É bom estar nesse local assim mais frio, não no calor, que aí no calor pode dar problema, pode oxidar o vinho todo. Então tem que estar num local mais frio, não vai alterar em nenhum gosto. Agora, é assim, o plástico tem que ser bem lavado, bem tratado, isso aí. Bem lavado, porque senão o que é que pode acontecer? Se não for bem limpo, bem lavado, pode sim, pode azedar o vinho, até pode oxidar o vinho, tá? Pode acontecer esses problemas. Então, as garrafinhas bem limpas de plástico, tudo bem armazenadinho, bem guardadinho,
0: lugar escuro,
4: vai arriscar nada.
0: Lugar escuro?
4: Nada disso. Exatamente. Lugar escuro, cuidado com as umidades também, que não sejam bastantes.
0: Temperatura sempre abaixo de 16.
4: É, sempre abaixo de 16, entre 12 e 16 o máximo está ótimo.
0: Agora, seu Vitor, uma dúvida que eu vejo seguido quando eu vou nos jantares aí, que o pessoal O pessoal acha que a garrafa. Olha, dona Mary está me ligando aqui. A garrafa que tem aquele furo, que ela não é reta embaixo, que tem aquele furo fundo embaixo.
4: Sim,
0: aquilo
4: sim.
0: Lá, muita gente acha que é pro cara servir. Na verdade, aquilo ali eu vi dizer uma vez que ele evita de quando o cara coloca a rolha, fazer muita pressão. E estourar o fundo da garrafa.
4: Aquele... Não, porque senão as outras garrafas iam estourar
0: a mesma coisa.
4: Também, exatamente.
0: Aquele fundo ali não tem nada a ver.
4: Não, nada, porque assim...
0: Com a qualidade do vinho.
4: É assim, eu como produtor, eu tenho um vinho bom, um vinho de grande qualidade, então escolhi aquele tipo de garrafa.
0: Ah, entendi.
4: Escolhi aquele tipo de garrafa para o meu vinho, para ser mais preservado, para um vinho de mais durabilidade, uma garrafa mais pesada. Entendeu? Mais para isso. Agora, o meu vinho é um vinho para ser mais comercial, uma venda mais rápida. Entendeu? Um vinho de custo mais barato, então eu vou escolher uma garrafa de menor qualidade. Isso não tem nada a ver.
0: Como é que a música está tocando aí? Como é que é? Como é que é a música? Deixa eu ver. Ó. Oh. Seu Vitor, para encerrar a conversa sobre vinhos, a nossa conversa aqui, qual a mensagem final que você gostaria de deixar aqui para os nossos ouvintes sobre o futuro do vinho no Brasil?
4: Muito bem, então é uma mensagem muito, mas muito importante, que a mensagem é uma mensagem de orgulho e de celebração. Por quê? Porque o vinho brasileiro, eu sou um defensor, Gabiato, dos vinhos do Brasil, como português, sou um grande defensor. E se repararem, tem uma página na internet, e não só, também tem no Instagram, que é a Essência dos Vinhos do Brasil. Eu criei essa página e está sendo publicada na Revista dos Sommeliers de Portugal. Todas as vezes vem lá a publicação, em dois meses, é bimestral, que vem na revista portuguesa, que ela é fabricada na Suíça e é espalhada pelo mundo inteiro, onde vem sempre uma vinícola do Brasil que eu escrevo sobre ela. E então, o vinho brasileiro é um produto, eu me considero como brasileiro também, de vinhos, da nossa terra aqui do Brasil. É um produto que muitas pessoas, é um suor de milhares de famílias, como as cooperativas. São muitas famílias trabalhando nas videiras para dar as uvas, para fazer os vinhos. Vinho Bordeaux, vinho Isabel, para fazer suco de uva, para fazer os vinhos, aqueles vinhos mais em conta, como a Vinícola Saltum, como a Cooperativa Aurora, como a Miolo. São muitas famílias que estão trabalhando nessas vinícolas. De agricultores, de genialidade, dos nossos também grandes enólogos que tem hoje o Brasil. Então, beber vinho brasileiro é celebrar a identidade do Brasil. Então, convido a todos os ouvintes a abrirem uma garrafa de vinho ou espumante nacional no próximo final de semana e reunir as pessoas queridas e brindar ao que o Brasil tem de melhor quando tu começares o teu programa no próximo domingo.
0: Olha só.
4: Tá bom? Este convite que eu faço a todos os ouvintes.
0: É uma boa proposta. O senhor sabe que eu fiz um curso uma vez, em 1985, um sommelier que estava entre os três melhores do Brasil, ele disse que o vinho bom não se toma sozinho.
4: Isso aí.
0: Porque quando você toma com uma pessoa que está junto contigo e sabe de vinho, você vai passar a noite falando sobre vinhos.
4: Vai conversar bastante, isso é verdade.
0: É.
4: Porque uma pessoa tomando vinho sozinha não é a mesma coisa.
0: Não é a mesma
4: não
0: coisa.
4: Não tem aquele prazer, aquela é totalmente diferente, a não ser que seja um profissional que esteja degustando, apreciando só para analisar o vinho, mas quando é um vinho para ser bebido, para ser degustado, para comidas e tudo, o vinho é para convidar, é para alegrar uma mesa, para brindar. O vinho foi feito para isso. Então é como fiz aqui e como disse no teu programa no próximo domingo, que toda a gente tenha na mesa um vinho brasileiro para celebrarem e para brindarem ao teu rádio, aqui na Rádio Rural, tá?
0: Eu tava conversando com o seu Vitor aqui fora do ar, para ver se ele tem um tempinho para a gente falar sobre azeite, ele aceitou, viu? Porque para comprar azeite de oliva é outro problema, né? É difícil, eu vou tocar uma música, e o seu Vitor disse que vai ficar aí comigo mais um pouquinho, para nós dar umas explicações sobre como eu devo fazer para não errar na hora de comprar um azeite de oliva. Muitas vezes o cara vai pelo preço, ou vai pela acidez e não sei o que, e vai lá e erra na compra do azeite. Lá no mercado tem 10, 12 tipos de azeite de oliva, qual é que eu levo? Então o Vitor vai falar um pouquinho depois da música, pode ser?
4: Pode sim.
0: Também sobre então. Azeite de oliva. Nós estamos em qual agora aqui? Nós estamos de... Como é que é? Flor do meu jardim? Essa das boas, hein, meu amigo? Puxa o botãozinho aí, vai que vai a flor do meu jardim.

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0: Legal! 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
0: Legal, bloquinho de comercial, no instante voltamos conversando com o seu Vitor sobre a questão do azeite de oliva.
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0: Deixa eu ver o zap zap aqui, de repente pode ser uma pergunta para o seu Vitor aqui, deixa eu ver.
1: Boa noite, seu Gabiati. É a Salete aqui de Quintino.
0: Fala, Salete.
1: Bota uma música pra nós aí com o Trio Parada Dura.
0: Trio Parada
1: Qualquer
0: Dura.
1: Qualquer uma, tá bom?
0: Tá bom.
1: Tô te ouvindo.
0: Tá bom, Salete. Aguenta bem por aí que daqui a pouquinho a gente toca, tá? Olha aqui outro tomando vinho, ó, seu Vitor. Aqui, ó. Olha a foto aqui, ó. Tá na mesa, ó. Só falta o salame ainda aqui. Ó, o nosso amigo Amaral. Alô, Amaral. Um abraço, viu? Deixa eu ver mais um aqui, deixa eu ver rapidinho. Quero ver. Será que esquecemos alguma coisa aqui? Deixa eu ver. Boa noite, Gabiati. Parabéns pela explanação sobre vinhos. Muito bom. Abraço, o André Luqueta. André Luqueta, você é da onde, André Luqueta? Manda dizer da onde que o senhor é aí. O Trajano Celante também gostou da... Olha aqui, ó. Trajano Celante, boa noite, Gabiati. Muito boa entrevista com o seu Vitor do Vinho. Vitor do Vinho.
2: Obrigado Vitor do Vinho. Obrigado a todos os ouvintes.
0: Tá bom, o Luqueta vai me dizer da onde tá escrevendo, da onde que ele é, deixa eu ver enquanto aqui. Boa noite, Gabiati, aqui é o Hernani Rejane Miller. Faço vinho em um dia, ganhamos uma avaliação de um sommelier argentina, Carla Johan, por escrito, e ela adorou o nosso vinho. Gostaria de mostrar essa avaliação para o seu Vitor. Onde encontro esse homem? Ah, tá. Você quer mandar aí uma foto da avaliação ou não pode? O seu Vitor tá sempre no Caetá?
2: Isso aí.
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0: E sábado à noite tá lá atendendo também?
2: Sábado também, e domingo das 11 às 2 da tarde também.
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2: 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Mas se quiser contactar, eu vou-te passar ali no WhatsApp o contacto.
0: Legal, vai passar o contato aqui, tá bom. Seu Vitor, agora vamos falar um pouquinho sobre uma questão que eu fiz um curso uma vez com o senhor, lá no Caetá Supermercado, lá no Caetá, no Hotel. E o senhor fez uma explanação para tirar dúvida. Acho que nós estava lá numas 30 pessoas.
2: Isso aí.
0: A dificuldade que a pessoa que adora azeite de oliva tem é você chegar no mercado, encontrar aquela barbaridade de marcas e aí, para não errar, como é que faz então? Por que o azeite de oliva é tão elogiado pela ciência? Quais são os principais benefícios para a saúde o azeite de oliva, para quem não entende?
2: Muito bem, o azeite de oliva, o extra virgem, é a base da dieta mediterrânea, que todos nós sabemos, não é?
0: O extra virgem.
2: Extra virgem, isso aí. Ele é reconhecido como uma das mais saudáveis do mundo. Então, ele é rico em ácidos graxos, não é? E também monoinsaturados, principalmente o ácido oleico, que é do azeite, que ajuda a reduzir o colesterol LDL, que é o ruim, e aumentar o HDL, que é o bom. Então, além disso, ele é carregado de polifenóis, tá? Que tem os antioxidantes poderosos que combatem a inflamação e o envelhecimento celular, que é muito bom para nós. Estão então todos associados ao consumo regular e também o menor risco de doenças cardiovasculares e melhor controle de pressão arterial e até também a proteção neurológica. Então, o que é que a pessoa pode fazer? Comprar um azeite extra virgem no mercado e tomar uma colherzinha daquela sobremesa todos os dias de manhã ao acordar em jejum. É como se fosse tomar um antibiótico para o seu organismo.
0: Uma colherinha de sobremesa?
2: Isso.
0: Eu tomava duas daquelas de sopa.
2: Então, pronto.
0: É muito?
2: Não, é melhor uma colherinha daquelas de sobremesa ou uma colher de sopa, tá bom. Só uma por dia é ótimo.
0: De manhã?
2: De manhã, em jejum. É um antibiótico para o seu organismo.
0: Então é o seguinte, eu tava tomando demais, cara.
2: Tava não, mas não tem problema. Não, mas tem problema. Uma colherzinha é a melhor coisa
0: então,
2: que
0: tem. Então, de manhã cedo, quando acorda, antes de ir no banheiro, tomar banho e escovar o dente, vai pra cozinha.
2: É como se fosse um medicamento. Aí, tomar um antibiótico em jejum, uma colher de sopa, uma colher de azeite.
0: Pronto.
2: Extra virgem.
0: Azeite de oliva extra virgem.
2: Isso.
0: Agora, a primeira pergunta que o senhor fez naquele dia no curso lá, e todo mundo ergueu a mão: quem de vocês que está aqui no curso compra o azeite de oliva olhando somente para a acidez do azeite de oliva? Todo mundo ergueu a mão.
2: Sim, sim.
0: O senhor disse depois, quando nós queremos saber sobre isso, hein?
2: Exatamente, vamos saber tudo isso.
0: Agora, seu Vitor, vamos fazer o seguinte, vamos fazer mais uma pergunta aqui antes da música. Existe diferença entre azeite de oliva extra virgem e azeite composto?
2: Muito bem, sim, existe diferença e é fundamental.

0: qualidade, não é? Dos compostos benéficos, isso é principal até para nós. Então, quando o rótulo diz só óleo de oliva, que há muitos aí nos mercados que dizem óleo de oliva, ou composto, o consumidor está pagando por um produto bem mais simples e às vezes, não é? Mal disfarçado de um prémio. Então, para ter cuidado, aquilo que está comprando. Se a pessoa quer um azeite extra virgem, não vai comprar um composto, tá? Para ter cuidado.
1: Certo.
0: Quando é composto, é uma coisa que é abaixo nível, tá certo?
1: Abaixo, não. A qualidade não é a ideal para você estar tomando aí.
0: Exatamente, nada disso. Então, para estar tomando é extra virgem.
1: Extra virgem, está escrito lá na garrafa, extra virgem. Agora, como que o ouvinte que está escutando nós aí essa hora pode saber se o azeite que está comprando é de verdade ou é uma fraude?
0: Muito bem, existem sinais bem práticos. Teste de geladeira. Quando compra o azeite, chega em casa, faça o teste de geladeira. O azeite extra virgem de qualidade e ele tende a ficar turvo ou praticamente sólido quando ele fica refrigerado, por causa das gorduras naturais. Então, isso não é garantia absoluta, mas é um indício que ele é bom, tá? Fica ali, parece uma pasta dura.
1: Aí é sinal bom.
0: Isso aí. Cheiro e sabor. Depois, na degustação, cheiro e sabor. Um bom azeite tem aroma de frutado. Quando a gente fazia aquela degustação no Hotel Caetá, lembra-se?
1: Uhum.
0: Aquele vai, pega, coloca o azeite, pode ser numa tigelinha pequenina. Cheira o azeite, tem que ter aroma de frutado, tem que ter aroma herbáceo, tipo de erva. Às vezes notas de amêndoa ou maçã verde ou banana verde. Tem que ter todos esses aromas. Se tiver cheiro de ranço, mofo ou metal, é sinal de oxidação ou mistura ruim. Quer dizer que o azeite não está bom. Tá? Se acontecer isso, troca o azeite.
1: Troca o azeite.
0: Leva embora. Isso aí. Sensação de picância depois, quando for a provar o azeite na boca. Tem que ter a sensação de picância na garganta.
1: Tem que dar uma leve picadinha na garganta.
0: Isso aí, na garganta. Isso vem dos polifenóis. O que é? É um bom sinal. É azeite, tem um bom sinal. Se for um azeite morto, sem picância, pode estar velho ou diluído com outra coisa.
1: Olha só.
0: Tá?
1: Tá vendo?
0: E no rótulo? Temos que olhar para o rótulo, temos que ler o rótulo também. O rótulo tem que ter o selo de origem, que é o DOP, Denominação de Origem Protegida, ou IGP, Indicação Geográfica Protegida também. Quando for europeu, data da colheita, que é muito importante, não só a validade, temos que saber quando é que foi a colheita, que lá está marcado, é negrito. E informações do produtor. Quanto mais for vago o rótulo, mais suspeito vai dar. Se o rótulo não tiver muita informação, mais suspeita vai dar. Então, para ter cuidado a tudo isso.
1: Quer dizer, se a pessoa pegar um rótulo que tem todas as informações ali em cima,
0: isso
1: data de envasamento.
0: Isso aí.
1: Que é importante.
0: Isso.
1: E a data do vencimento?
0: Isso.
1: É fundamental.
0: É muito importante.
1: É isso. Mais importante a data de que foi envasado, lá produzido, isso, do que a de que está vencendo.
0: Do que da validade, isso aí. Quanto mais novo, melhor. Procurar sempre um azeite mais novo, tá? Sempre mais novo. E ler a informação que está no rótulo, tá? Viu que está bom, está tudo ok no rótulo, leva para casa. E em casa, testa essa degustação que eu comentei aqui. Faz essa degustação.
1: Legal.
0: Se tiver um gosto ruim, um cheiro de mofo e ranço, leva para trocar.
1: Pronto. Bem explicado. Deixa eu ver se tem alguma pergunta aqui. Boa noite, Gabiati. Ensfel barra do Luciano, ouvindo o programa. Tudo de bom, um abraço, legal. Deixa eu ver o Amaral aqui, botão positivo. Deixa eu ver se tem mais aqui com alguma pergunta de vinho. Aqui, tá, aqui tá. Olha aqui, olha que bela imagem aqui, ó, Vitor. O sacol. Isso aqui, né? Pra encerrar o domingo, embalando minhas copas. Copa, muita gente chama de sacol. O Nico de Floripa. Boa noite, meu estimado amigo Gabiati. Eu gostaria muito de fazer um comentário sobre os furtos de celulares, até por tal. Nico, já vou dar uma olhada no teu assunto, tá bom? Onde é que nós estamos nas músicas? Na terceira dimensão? Seu Vitor vai ficar mais um pouquinho comigo. Nós vamos conversar um pouquinho mais sobre azeite de oliva. Terceira dimensão é o rosto lindo. Podem puxar o botãozinho ali.

0: 19h56, mandar um abraço pra dona Amélia Burnier, que tá me ouvindo lá, né, que eu lá no mesmo prédio que eu moro, né? Alô, dona Amélia, um abraço pra senhora, um abraço pro seu filho. Olha, antes de continuar a conversa com o seu Vitor aqui sobre azeite de oliva, eu falo de madeira, mas madeira de qualidade. É madeira bruta ou beneficiada? É madeira do sul e do norte? Precisando de madeira para foro, assoalho, parede, rodapé, cantoneiras? Quem precisar mandar fazer umas mesas aí, bancos também de qualquer tamanho? Mesas e bancos de qualquer tamanho? Mandar fazer uma caixa para guardar lenha atrás do fogão também, né? Alô, seu Garguete e dona Mafalda, tomando vinho, me ouvindo, um abraço. 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
1: isso aí.
0: É tranquilo, ambiente grande.
1: Calmo, calmo. 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
0: É verdade. Seu Vitor, antes que eu esqueça, eu quero que o senhor explique para o pessoal, porque a dúvida de todo mundo, como eu também tinha, é que tem que se comprar, se cuidar na hora de comprar o azeite, ter a preocupação com a questão da acidez do azeite de oliva. Isso tem influência ou não tem? É fundamental, é prioritário ou não é?
1: Não, acidez não, porque a acidez do azeite, quando a gente vai degustar o azeite, não tem acidez nenhuma. A acidez do azeite é apenas que faz parte do ácido graxo oleico, faz parte do processo da azeitona, mas não no processo do azeite. Tanto pode ter 0,2 como 0,8, não tem. 8 não tem nada a ver. Isso então é uma coisa, é um mito para quem vai comprar azeite e diz que o 0,2 é melhor que o 0,4, que o 0,5, que o 0,8. Isso é tudo um mito.
0: É, porque o pessoal tem que ser abaixo de 1. Tem que ser 0,5, 0,4, 0,8.
1: É, isso é tudo um mito só para venda, nada mais.
0: Certo. E sobre a questão da embalagem. Isso também conta, a questão da embalagem do azeite de oliva?
1: Sim, isso conta muito sobre, porque assim, o azeite de qualidade, né? E ele deve vir, se vocês repararem, naqueles frasquinhos verdes, escuros, tá?
0: Não pode ser frasco branco.
1: Não, nem pensar nisso. O vinagre, sim, mas o azeite não, ele tem que vir no vidro escuro ou numa embalagem opaca. Por quê? Porque a luz degrada muito os polifenóis do azeite. Então, o que é que pode acontecer? Acelera a oxidação, onde o azeite vai ganhar mofo. Vai ganhar tudo isso. Então, as garrafas transparentes, essas tais brancas, não é? Expostas em prateleiras de supermercado, sobre aquelas luzes fortes que lá tem, não é? As luzes brancas são um alerta. Quem vira esse tipo de garrafa e aquelas luzes fortes, tem que ter atenção, tem que levar em conta. Mesmo que o contudo seja muito bom, levar sempre em conta, porque ele pode chegar à sua casa já deteriorado, não é, o azeite.
0: Então, comprar o azeite que está embalado numa garrafa geralmente verde, escura, e guarda em casa também no lugar escuro.
1: No lugar escuro, exatamente. E quando abrir o azeite e utilizar, deve fechar bem fechadinho e guardar, porque o azeite vai assumir todos os aromas que tem lá na cozinha, de fazer de comer, de qualquer estilo de comida e tudo. Se deixar a garrafa aberta, ele vai entrar todos os aromas para dentro do azeite. Então é preciso ter muito cuidado, tá?
0: Vai alterar as características do azeite.
1: Então tem que fechar bem fechadinho.
0: Mas aí esse pessoal que usa aquela biqueira, aquela biqueira na ponta ali para. Isso não pode, porque fica aberto, né?
1: Fica aberto, mas é para consumo rápido. Então, uma coisa de uma semana ao máximo, duas semanas. Entendi. É uma coisa bem rápida.
0: Então, uma garrafa do azeite de oliva tem que continuar bem fechadinha ali.
1: Isso aí, que é para que em casa dura um mês, ou 15 dias, ou 20, então, para continuar sempre bem fechado. Utilizou, fechou bem, ótimo.
0: Agora, seu Vitor, uma dúvida. Existe algum órgão ou certificação que ajude o consumidor a confiar mais no azeite de oliva?
1: Sim, vale procurar as certificações como o selo da COICA, o Conselho Oleica, que é internacional, não é? O DOP, que é a Denominação de Origem Protegida, como um bocado eu falei, Indicação Geográfica Protegida, como eu falei, aqueles que vêm da Itália têm sempre o selo atrás, Portugal também tem o selo, aqui no Brasil hoje também já tem os selos. Então, é muito importante observar então esses selos, não é? E também observar a marca que participa em avaliações sensoriais reconhecidas, como os concursos internacionais, como o Mário Solinas, Evoluim, a New York, tá? Então, plataformas de avaliação sérias. Então, esses selos que tem nas garrafas significam que o produto passou por análises físico-químicas e painéis sensoriais que comprovam a autenticidade desses azeites.
0: Tem órgãos, tem pessoas que...
1: Exatamente.
0: Que inspecionam
1: Isso aí. Quando a gente vai fazer os cursos de sommeliers, de azeites, de azeitólogos e tudo, a gente aprende tudo isso. Para levar isso tudo em conta, mesmo no mercado, quando eu estou lá, eu vou sempre todas as semanas verificar os azeites, verificar as datas de validade, para ver se está tudo ok, porque eu gosto mesmo de apreciar muito os azeites, e eu gosto de verificar, gosto de olhar como é que eles estão, e ver se estão bem, se não estão bem, porque eu gosto de passar essa confiança também para o cliente, tá?
0: Certo. Agora, a nossa conversa aí, para fechar a conversa, seu Vitor, qual é o conselho prático que você dá aí para quem está ouvindo a gente, quem está ali na gôndola do mercado, para ele não errar na escolha da compra do azeite de oliva?
1: Muito bem, tem três coisas. Primeiro, olhar a data da colheita e não da validade. Olhar a data da colheita.
0: Não do vencimento.
1: Não do vencimento, não da validade. Preferir o vidro escuro e desconfiar do preço muito baixo. Às vezes é melhor comprar um azeite de 100 ou 150 reais do que comprar um azeite de 20.
0: Certo. Porque tu aí vai tá tomando qualidade, né?
1: Isso aí, é a sua saúde também.
0: Agora, o senhor falou no curso lá, aquela vez que eu fiz o curso de azeite de oliva, uma que me chamou bastante atenção também, que é pra gente observar se ele é produzido e envasado no próprio país.
1: Isso aí.
0: Ou se ele...
1: Há muitos azeites que são produzidos e envasados no próprio local, no próprio produtor, no próprio lagar. O azeite é envasado no lagar. Então, há muitos que são. Mas há algumas produções na Itália, por exemplo, e eles têm muita azeitona e às vezes são vendidas para outros locais, como na França, para ser produzidas lá, tá? Então, mas isso já, hoje, no rótulo já vem avisado. Produzido, entalado, engarrafado em outro lugar. Então é por isso que nós dizemos, para olhar o rótulo, para ver o rótulo, para desconfiar de preços baixos. O azeite de qualidade tem custo, como digo aqui, ó. Produção real não custa ser o mais barato da prateleira. A produção é uma coisa séria. Na dúvida de marcas como Rastreabilidade, Clara e prémios em concursos internacionais, não é? Costumam ser apostas mais seguras. Quando vimos lá um azeite de boa qualidade, como tem lá, por exemplo, azeites da região do Douro, azeites da Itália de boa qualidade, a gente tem que olhar para os selos, como eu falei no início, olhamos para os selos, para as garantias dele, para as denominações, o DOP ou IGP, que o assento lá está marcado, todos esses azeites nos passam confiança. E olhar para a validade dele.
0: Uhum.
1: Para a fabricação dele.
0: Uhum.
1: Quando é que ele foi feito? Isso é um ponto muito importante para sabermos o produto que estamos levando para casa. Porque qual é o problema da pessoa, do comprador? Muitas vezes a pessoa que vai ao mercado não lê o rótulo.
0: Uhum. Olha o preço.
1: Ou só olha para o preço. E às vezes o problema não é olhar para o preço, o problema é pegar na garrafa, ler o rótulo. O que nós mais pedimos, eu digo sempre, leiam o rótulo. Ler o rótulo, que aí você tem a informação toda nas mãos. Senão, muitas vezes, você pode estar a levar gato por lebre. Uhum. E leva um gato para casa a pensar que era uma lebre.
0: Certo.
1: Era um coelho.
0: Outra coisa, às vezes, leva em conta é promoção azeite de oliva. Mas não olha o vencimento. Pode ser que logo, logo vai vencer, daí ele. Porque as características do azeite de oliva duram no máximo quanto? 2 anos?
1: 2 anos, 2, 3 anos no máximo. E assim, quando tem essas promoções, hoje existe muito atacado, existe muita coisa aí, e existe muita promoção, demasiada promoção de azeites, que é incrível. Azeites a R$19, cuidado com isso.
0: Pode estar vencendo logo ali, cuidado. Tu perde a garrafa.
1: Exatamente, cuidado com isso. Cuidado com aquilo que vocês estão levando para casa. Porque, em primeiro lugar, nós temos que olhar para a nossa saúde.
0: Uhum.
1: Então, uma coisa importante que nós sempre dizemos, vocês leiam o rótulo, verifiquem as qualidades dele, verifiquem os selos que lá tem e vejam quando é que ele foi envasado. Envasado em tal data, ok, ótimo, é isso que eu levo para casa.
0: Certo.
1: Tá? Reparar sempre nessas informações, que é muito importante. Isso é muito importante. Por isso, onde a gente trabalha, onde a gente está trabalhando, como tu sabes muito bem, Gabiate.
0: Sim.
1: E toda a gente sabe, como no Espaço Mais, no Caetá, a gente é uma coisa que a gente se preocupa muito. É com o cliente. Dar o melhor para o cliente. Qualquer coisa que não esteja bem, nós próprios tiramos da prateleira para isso não aconteça. As promoções que a gente faz é quando vem a importadora, nos beneficia para dar essas promoções maravilhosas para o cliente. Isso sim, são coisas que já é oferta do próprio produtor, que faz isso para ofertar aos clientes, para que o cliente conheça o produto. Isso é outra coisa. Quando o produtor chega a não saber e diz assim, eu ofereço isto para vocês oferecerem aos clientes, isso é uma história. Agora, quando não oferecem nada a ninguém, vocês chegam ali na prateleira e está tudo barato demais, então isso tem que ganhar desconfiança.
0: Muito bom. Gostando da conversa, tomara que o pessoal possa ter esclarecido muitas dúvidas em relação a vinho, em relação a azeite de oliva. Eu agradeço a você, viu, seu Vitor, pela...
1: Eu que agradeço muito o convite, Gabiato. Qualquer coisa, estou sempre... Eu que agradeço muito o convite. E qualquer coisa, estou sempre à disposição da Rádio Rural, 93.7. E também de todos os ouvintes, qualquer coisa é só fazer perguntas. E brevemente espero estar aqui de novo para responder, para falarmos mais de vinhos. Hoje falamos dos vinhos do Brasil. Os vinhos do Brasil estão de parabéns. Para mim são os melhores que estão aí, hein? Vocês não olhem só para o vinho estrangeiro, porque às vezes ficamos tristes de olhar na prateleira. Vocês têm lá vinhos do Brasil e o pessoal vai sempre para o vinho da Argentina, para o vinho do Chile, para o vinho de todo lado. Mas temos que dar valor ao que é nacional, e o que é nacional é muito bom, produto da casa. Temos que dar valor aos produtos nacionais, aos vinhos do Brasil. Isso é muito importante, não só aos de fora. Claro, é muito bom tomar um vinho de fora, mas também é bom dar valor ao vinho nacional. Isso, eu agradeço muito o convite e até um dia, até breve, e a gente combina mais um bom bate-papo aqui.
0: Será que a sua esposa está ouvindo a gente lá?
1: Eu acho que sim, acho que não, não sei.
0: Vamos tocando até que eu acompanho o seu Vitor aí na saída. É a Lu Rossi agora? É bacana, hein? Encontrei o Parada Dura. Essa é das boas, meu amigo.
2: Lu Rossi, não poderia. Rapaz, ser, né? Esse trem.

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0: 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Vai tocando o fundo musical aí pra mim, e-mail localizando em que ponto eu me encontro agora, viu?

0: o embalo aí tá bacana, hein? Olha, é o seguinte, eu vou puxar o bloquinho de comercial, depois eu volto com mais músico, Caetá Supermercado amanhã com promoções imperdíveis, imbatíveis, é promoção de todo lado do Caetá, lá tem bebida, na padaria, tem fruta e verdura, tem no açougue, tem o que você imagina em promoção, é com o Caetá, já volto.
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5: 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Agora eu vou tocar uma música daqui. Eu não acho que o marido do Cavacini já foi dormir, porque ele é apaixonado por essa música. Aliás, eu também sou, viu? Eu queria saber quem escreveu a letra dessa música, viu, Gustavo? Pedro Paulo e Tião Lourenço, Segredo de Amor, ou música chonada que faz arrepiar o pelo do braço?

0: mas eles estavam começando outra, mas era só essa, viu? É o Segredo de Amor com Pedro Paulo e Tião Lourenço. Deixa eu ver o pessoal que tá mandando o zap pra mim aqui. Boa noite, Gabiati Medi Schwartz, do bairro Arvoredo. Abraço, Cristãzinha. Mais uma aqui que tá me ouvindo. Gabiati, beleza? Tal, tal, tomando vinho. Opa, tomando vinhozinho, né? Que legal, bacana, legal. A dona, quem é? Deixa eu ver que tá tomando vinho aqui. Leandra Teles Souza, é isso, né? É isso, eu tenho que chamar mais um bloco de comercial. 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
0: Legal, tá aí o recadinho, rapidinho, só bota um fundo musical pra mim combinar alguma coisa contigo aí, meu amigo, pode ser, meu amigo Gustavo? Põe um fundo aí pra mim, rapidinho.

0: pouquinho de comercial, no instantinho eu volto, é pra já.
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0: Parada dura, trio parada dura, recadinho de doces Rosito, aqui do ladinho da rádio, aqui tem estoque, tem variedade, tem bom atendimento, tem estacionamento, a Rosane da Rosito é quem tá dando o recado aqui, ó.
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0: 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Eu chamo KLB. Ela não está aqui. Que peninha, hein?

0: Tá legal, tá aí, bacana, legal, KLB, música bem bacana pra quem gosta desse ritmo. 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
0: 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Deixa eu ver aqui. Oi, Gabiati. Valdineia Lodi. Boa noite, eu quero uma música da banda San Marino. Na Cristanzinha, agora nós estamos quase no final do programa. Eu tenho mais 2, 3 para tocar aqui. Eu no próximo domingo eu vou atender a senhora, viu? Deixa eu ver aqui uma coisa aqui, deixa eu dar uma olhadinha, tem mais. Se alguém tá de aniversário hoje ou amanhã, quiser homenagear aniversariante, você manda zap no 3030-9370, eu tenho mais 10, 12 minutinhos. Eu vou tocar agora quem? Zezé de Camargo Luciano. Quero flores em vida. Depois não adianta, viu?

beijinho pra cá e um beijinho pra lá. É tão gostoso a gente amar, mas infelizmente tá na hora de ir embora. Puxa a saideira ali, seu Gustavo. Mas domingo que vem eu volto com toda certeza, viu?

Vou fazer um programa bem bacana, bem legal. Tomara que eu tenha ido bem, né? Agradeço aqui mais uma vez ao Vitor Pereira, o sommelier do hotel, do espaço mais ali do restaurante do Caetá Supermercado, que falou muito bem sobre vinho, falamos muito bem sobre azeite de oliva. Eu deixo um abraço especial para todos os ouvintes. Você ouvinte que acompanha o Gabiati nas noites de domingo, desejo ótima semana, dormir pensando em coisas boas, pensamento positivo, umas orações bacana, legal. Eu deixo meu abraço e a última que eu escolhi para você. Boa semana, Vando. Aquele amor que faz gostoso me deixou. Oh, coisa boa. Fique com Deus.

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2: Em tempos como os nossos, talvez o amor tenha se tornado uma das coisas mais raras e, ao mesmo tempo, mais necessárias deste mundo. Vivemos dias estranhos, dias em que a violência grita mais alto que o diálogo, dias em que o medo senta à mesa com as famílias, dias em que, às vezes, já não reconhecemos mais nem aqueles que sempre chamamos de nossos. É um tempo em que muitos olham para o próprio pai e já não enxergam abrigo. Olham para a própria mãe e já não sentem o mesmo colo de antigamente. Olham para o irmão e encontram o medo. Olham para o vizinho e percebem a desconfiança. E até diante do inimigo, o que transborda é rancor, sem espaço nenhum para o perdão. Parece que o mundo desaprendeu a amar. Mas talvez seja exatamente agora que o amor precise deixar de ser apenas um sentimento e voltar a ser uma escolha. Escolha de compreender, escolha de perdoar, escolha de entender.